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2: Boa noite, 9h03.
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2: Boa noite, vamos juntos a partir de agora com o programa Movimento Cultural. Onde quer que você esteja, muito obrigado pelo carinho da audiência. Vamos começando o Movimento Cultural, que vai até a meia-noite. O programa tem a produção de João Lubambo, tem os trabalhos técnicos de Emílio Bezerra, Guga Laruso também. Elivelto Henrique e ainda Rafael Moreira. Tem os craques do Scratch, tem Haldley, tem Igor, tem o Wallace, e a coordenação é do maior gol do mundo, Haroldo Costa. Hoje tem Rosenaide Moreira, professora, neuropsicopedagoga, coordenadora do GEA de Olinda. Vai estar com a gente no movimento. Vai, e você também. Manda o seu alô daqui a pouquinho. Fique tranquilo que eu mando. Então a Rosenaide Moreira vai estar com a gente na Atitude Adotiva. A artista Isabela Severi vai falar sobre oficina gratuita de dança. A escritora Eliane Santos vai conversar com a gente no Movimento Cultural, e ainda o artista Petrônio Lorena. É isso aí, vai falar de rock psicodélico e tudo mais. Tudo isso a partir de agora no Movimento Cultural. Começou!
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0: Rita Lee, Buana, Buana, 9:13. 9:13.
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0: A partir de agora, aqui no programa Movimento Cultural, nós vamos conversar hoje com a professora, neuropsicopedagoga, coordenadora do GEA de Olinda e mãe por adoção, Rosenaide Moreira. Rosenaide, boa noite.
2: Boa noite, Marcelo.
0: Tudo
2: boa
0: bem,
2: noite,
0: né?
2: Pessoal.
0: Maravilha. Dia dos Pais chegando e vale falarmos sobre as diferentes configurações familiares sobre os futuros pais, que hoje são pretendentes à adoção. E como é essa data para aquelas crianças e adolescentes que aguardam uma família? A primeira pergunta, Rosenaide, como é tratado esse dia nos espaços sociais para as famílias não tradicionais?
2: Então, Marcelo, é bem difícil, né? Tudo que sai do padrão é bem complicado a aceitação, né?
0: Verdade.
2: Então, a sociedade ainda não compreende bem as diferentes formas de ser família e fica presa ao formato tradicional de pai, mãe e filhos. Ainda que, segundo o levantamento do IBGE, já tenhamos mais famílias de diferentes configurações do que no formato mais tradicional. Temos famílias homoafetivas, as monoparentais, se formando através da adoção. E essas enfrentam muitas dificuldades, mas não no processo de adoção, mas no pós, né? As escolas não se adaptam ao dia dos pais para as crianças e adolescentes que têm duas mães, por exemplo. Exclui o pai, né? Eventos promovidos por espaços públicos e privados, em sua maioria, não apresentam representação dessas configurações familiares, o que causa uma não identificação para os nossos filhos, o não reconhecimento por parte dessas crianças e adolescentes. Em relação às suas famílias, eles não conseguem se sentir pertencentes, né?
0: Sim.
2: Isso exige desses pais um trabalho mais efetivo com seus filhos para lidar com esse preconceito. Então, é bem difícil e precisa realmente a gente ter muita consciência e preparar os nossos filhos para que essas datas não sejam datas que tragam sofrimento.
0: Exato, um peso, né?
2: É, isso mesmo.
0: Rosenaide, sobre a espera para os futuros pais, como controlar a ansiedade?
2: Ah, isso é mais difícil, né? A gente sabe que quando o pai e a mãe estão gestantes, né, biologicamente, essa espera a gente sabe que dura 9 meses. Na adoção, não. Ela não tem prazo para que esse dia chegue, né? Então, é um prazo sem tempo definido. Depende muito do perfil que você traçou. Então, o Dia dos Pais é uma data muito esperada para ser comemorada por esses pretendentes de adoção. E é preciso

0: preciso ter muito trabalho para que essa data não seja marcada por tristeza e ansiedade, né? Sempre sugerimos, enquanto grupo de apoio, que aproveite esse tempo de espera para aprender sobre o assunto, ler bastante, assistir filmes e séries, participar de grupos de apoio e, se possível, fazer terapia, né? Porque quando o filho chega, ele chega para sempre. E a gente tem que estar o máximo possível preparado para receber esse filho, né? E ser pai, ser mãe, né? E depois comemorar essa data tão importante, né? Tanto para o pai como para essa criança ou adolescente que está esperando uma família.
1: E aí,
0: É uma data muito importante.
1: outra pergunta, que a resposta deve ser bem delicada, que é justamente essa. Como é, Rosenaide, que esse dia é recebido pelas crianças e adolescentes acolhidos?
0: Então, é bem difícil. Mas a gente sabe que, enquanto adulto, é difícil para a gente. Imagine para uma criança, um adolescente, né?
1: Exato.
0: Que vive em casas de acolhimento sem saber o que pode acontecer com eles futuramente, né? Então, todas as datas de festividade são marcantes para essas crianças e adolescentes, né? Não há comemorações que remetam à família, como o Dia dos Pais, Dia das Mães, as festividades das crianças e Natal. Esses períodos reforçam o sentimento de não ter família, da falta de pertencimento, né? De ser acolhido, ser visto como filho. Então, se pensamos que os pretendentes podem, de alguma forma, sofrer com o Dia dos Pais, imagina essas crianças que não têm família. Tem que qualquer controle, e não tem qualquer controle sobre essa situação, né? Os pretendentes podem esperar no conforto de suas casas, fazendo planos, idealizando esse filho que vai chegar, que uma hora ele vai chegar, desfrutando da companhia de seus familiares e amigos, acompanhado pela sua, o seu par, né? Então, e acompanhando sempre como que está a sua situação no cadastro, na adoção. Mas, enquanto isso, quem está nas casas de acolhimento simplesmente aguarda o sistema da justiça cuidar do seu processo, sem direito de intervir, sem direito de fala, né? E esperar que um dia uma família receba como filho. Então, realmente, é muito difícil, Marcelo. É muito difícil.
1: E
0: Eu, como
1: aí?
0: mãe adotiva, minha filha chegou já com 6 anos e 8 meses, e ela, em certo momento, ela relatou: demora muito, né? E o que é demorar muito para um adulto e o que é demorar muito para uma criança,
1: Exato.
0: né? É bem difícil.
1: Rosenaide, me parece que
0: Mas a gente está aqui trabalhando para que eles tenham um dia uma família de verdade, né? Que o vejam como filho, que dê amor, que cuide, né?
1: E nos parece que para todas as partes envolvidas, óbvio, menos quem está no sofrimento, porque está sofrendo e só ele ou ela está sentindo, nos parece que é muito necessário que todos tenham um sentimento de empatia, né? De escuta, de acolhimento, né?
0: Sim. Sim, tem crianças pequenas que elas chamam as cuidadoras de mamãe
1: Sim.
0: para colocar uma outra pessoa naquele lugar, né, que está vazio, né? Apesar de saber que não são que não é as mães, não são as mães delas, né?
1: Sim.
0: Mas isso acontece bastante.
1: Não é fácil. Rosenaide,
0: Não.
1: algum evento próximo do GEA de Olinda?
0: Então, as nossas reuniões acontecem sempre na última quarta-feira do mês. Então, de 19 horas às 21 horas, em Rio Doce, na escola Dom Pedro Bandeira de Melo. Nós só teremos agora no final do mês de agosto.
1: Sim. Ok. Rosenaide, muito obrigado pela coluna. Algo mais que você queira falar?
0: Eu que agradeço, Marcelo, a oportunidade de trazer esse tema, né? E dizer que todos nós, enquanto sociedade, podemos ajudar, podemos abraçar essa causa, não sendo pais e mães dessas crianças adolescentes, mas abraçando de uma maneira diferente, né?
1: Sim.
0: Abraçando com um apadrinhamento, uma doação do seu tempo, do seu serviço, né? Para quem é terapeuta. São crianças que precisam também de outros cuidados, né? Enquanto esperam a família. Então, assim, quem puder, Tem que tocar o coração, que pode fazer a diferença na vida dessas crianças enquanto eles aguardam a família. Será muito bem-vindo.
1: Maravilha. Rosenaide, muito obrigado. Um grande abraço. Um abraço a todo o grupo aí de Olinda e até a próxima.
0: Até a próxima, eu que agradeço.
1: Rosenaide Moreira é professora, neuropsicopedagoga, coordenadora do GEA de Olinda e mãe por adoção. Trouxe para gente o tema a adoção e o Dia dos Pais. Agora, 9 horas e 22 minutos.
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1: Ana Vilela, 9:22.

0: Tudo que a fé pode tocar. Tiago York, aqui no programa Movimento Cultural. Ah, para meu querido professor e psicólogo Rubens Souza. Rubens Souza Filho, grande Rubão, grande Rubão. Sempre ligado com a gente. Um abraço ao nosso querido amigo Rubens. O 10, né? O 10. Tá ligado com a gente sempre. Grande abraço. Agora 9 horas e 28.
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0: Vamos falar sobre um livro muito interessante. Nós vamos conectar agora com o escritor, empreendedor, empresário e pai Manassés Carlotto. Manassés, bem-vindo, boa noite.
2: Boa noite a todos os ouvintes, boa noite, obrigado pelo convite.
0: Maravilha.
2: É uma honra estar aqui presente aí nessa gravação nossa aí, seja um sucesso.
0: Alegria toda nossa, o tema é muito interessante, Manassés, muito interessante. Vou pedir permissão a você para ler um trecho aqui do release, né, para o ouvinte entender por que é que essa história nos fascinou. E é bem importante que nós, nossa produção, foi atrás do Manassés. Aliás, você está falando de onde, Manassés?
2: Do Rio de Janeiro.
0: Rio de Janeiro. Nós fomos atrás, conversamos com a assessoria, que é o seguinte, vamos lá. A recente declaração de Elon Musk de que a inteligência artificial e a robótica tornarão o dinheiro irrelevante traz à tona um debate urgente. Em um futuro sem escassez material, o que passará a definir o valor humano e o sucesso? Manassés escreveu o livro O Velho Sábio e a Verdadeira Riqueza. Uma primeira pergunta, é o primeiro livro ou já tem outros lançados, Manassés?
2: É o primeiro livro, sim.
0: Primeiro livro. Essa pergunta, ela é super filosófica.
2: É importante, né?
0: Importante, super filosófica e interessante. Você é um cara que, pelo que eu estou percebendo aqui, você navega e trafega muito no campo financeiro, né? É um estudioso do campo financeiro, não?
2: Na verdade, assim, a minha função, né, que eu exerço, no caso, sou diretor de operações em logística.
0: Sim.
2: Mas o meu livro é muito de cunho filosófico, não é um livro financeiro em si.
0: Bom.
2: De autoajuda, ele é muito para o lado filosófico, literário, de contar histórias.
0: Super legal. Esse início aqui acabou nos pegando porque são os verdadeiros dilemas da humanidade, do próprio ser humano enquanto indivíduo. Eu queria que você trouxesse a origem, quando é que você atinou e disse, peraí, eu vou escrever sobre esse assunto aqui. Quando e de que forma, Manuel, ou Manassés?
2: Então, quando eu decidi escrever meu primeiro livro, eu tive que fazer uma escolha, né? Eu resolvi não fazer um livro de autoajuda, nem um livro de negócios, nem um livro religioso. Eu quis contar uma história. Eu gosto muito, eu sou apaixonado, na verdade, pelos grandes clássicos, porque eles nos levam a aprender as lições sem trazer uma definição pronta, sem nos dar uma resposta exata, né? A história convida o leitor a refletir e ver ali na vida do personagem, acompanhando aquela jornada, ele começa a refletir e no final da história ele percebe que aquilo também pode transformar a vida dele. O Velho Sábio nasceu justamente daí. Eu quis trazer, né, uma realidade que é a nossa realidade, na verdade. O personagem, ele passa por uma jornada e descobre que a prosperidade verdadeira não é apenas o que acumula, não é apenas o poder, não é apenas o dinheiro. Está também no caráter, na bondade, no que nós fazemos para o próximo, no bem que nós transmitimos, o que deixamos na vida das pessoas. E a pergunta central da história é justamente essa. O que é realmente a riqueza? O meu desejo é que, ao terminar o livro, cada pessoa ela possa refletir sobre a sua própria vida e descobrir que a riqueza não está somente naquilo que acumulamos, mas também está em todas esses valores que a vida nos traz juntos. E a pessoa podendo refletindo já sobre a sua própria vida e entendendo que ela se transformou numa pessoa melhor e deixou um legado, e não somente aquilo que acumulou de prosperidade, de propriedade, de dinheiro, eu acredito fielmente que o livro aí, a literatura, alcançou o propósito já.
0: Eu queria que você falasse para a gente o seguinte: é óbvio que todo escritor nasce de suas ideias, mas é óbvio que ele tem referências. E você cita
2: inspirações, muito...
0: Inspirações, né? Tudo aquilo que você leu, tudo aquilo que você... eu aprendi que para escrever você tem que gostar de ler. Eu acho que quem escreve torna-se quase que impossível você não conseguir ler. Seria um paradoxo. Eu queria saber das tuas referências, quais as fontes que você bebeu e, óbvio, o que é que você traz de si mesmo, que aí é a maior parte do livro, Manassés.
2: Realmente, o que você falou tem toda a razão, né? Uhum. Eu acho que é praticamente impossível uma pessoa que quer escrever e não ler. Isso é realmente um paradoxo. E, como disse aqui anteriormente, eu sou apaixonado por grandes clássicos, porque eles atravessam gerações e continuam transformando, tendo o poder de transformar mente, transformar vidas, nos fazendo refletir. E foi justamente lendo autores como Voltaire, como Tolstói, como Hermann Hesse, como Machado de Assis.
0: Espetacular.
2: Como... Eu sou, assim, e dentre outros tantos, né? Dostoiévski. Eu gosto muito desses de Nikolai Gogol. Eu gosto muito desses autores, porque você começa a pensar com a mente desses grandes personagens e enxergar o mundo com os olhos deles. Isso nos amplia a perspectiva de vida e de pessoas. Fora isso, fora essa inspiração, o meu pai, ele era pastor, foi pastor durante 30 anos, e ele

0: tinha um sonho de escrever um livro. Só que ele não conseguiu, né? Ele faleceu, ele veio a falecer. Isso vai fazer 2 anos. E após o falecimento dele, eu que nunca tinha imaginado um dia escrever um livro, pensado em algo do tipo, aquele sonho, aquela vontade passou a se tornar minha também. E eu quis manter esse sonho dele vivo, esse legado dele, honrar o nome dele, escrevendo o livro. E esse desejo foi tão forte no meu coração, na minha vida, e me inspirando em escritores, como eu acabei de falar, em experiências vividas com pessoas durante tempos, perdas que nós tivemos, veio essa idealização de escrever um livro sobre a verdadeira riqueza da nossa vida.
1: Manassés, o livro utiliza arquétipos clássicos. Tem, por exemplo, tem a estrada, o mentor, a queda, a redenção. E aí é o seguinte, de que maneira essas imagens, que são atemporais, né, elas ajudam a traduzir e a ajudar, né, a sobreviver com as angústias e dilemas do homem de hoje, do homem contemporâneo, Manassés?
0: Hoje nós vivemos no mundo, e você falou, o que você falou realmente, esse é o estilo, meu estilo de escrita. Eu escrevo totalmente numa época temporal. Você vai sentir que você está vivendo no passado, mas com coisas do presente, com histórias que hoje em dia elas funcionam da mesma forma, nada mudou, tudo continua do mesmo jeito. Por quê? Porque nós vivemos uma sociedade que mede o sucesso, a prosperidade, pelo dinheiro, pelo cargo que ocupa, pela fama, pelo patrimônio que você possui. E eu quis trazer uma história que mostrasse, né, que apesar disso tudo, que o sucesso é muito importante, o dinheiro, ele pode mudar o nosso estilo de vida, melhorar as nossas condições sociais, mas são o caráter, a fé, o amor, a bondade, aquilo que deixamos na vida dos outros, no coração das pessoas, o bem que nós levamos, a diferença que fazemos na vida das outras pessoas, que é a essência real da nossa vida. Então, o livro, ele traz uma jornada de um personagem, e durante essa jornada, esse personagem, ele descobre muito sobre dinheiro, sobre poder, sobre caráter, e ele enfrenta perdas, ele enfrenta desilusões, ele enfrenta fracassos, mas ele descobre que a verdadeira riqueza não está somente naquilo que a gente acumula de patrimônio material, mas ele está naquilo que a gente deixa no coração do próximo e o legado e aquilo que nos transforma de verdade.
1: Muito legal. O livro já foi lançado ou ainda vai ser lançado, Manassés?
0: Ele vai ser lançado no dia 14 desse mês. Vai ser no Rio de Janeiro mesmo, no Leblon, na Livraria Argumento. Vai ser uma sexta-feira, dia 14, às 18 horas. Vai ter coquetel, vai ter. Eu convido todo mundo que quiser ir. Vai ter noite de autógrafos, um bate-papo legal, bastante assunto.
1: Poxa, então, muito legal. Como as pessoas encontram você em redes sociais? Tem algum perfil na internet?
0: Encontram, é bom falar, tanto TikTok quanto Instagram, quanto Facebook, é Manassés Carlotto. Manassés com dois S, ES, e Carlotto bem simples, com R, com L e com T só. Manassés Carlotto.
1: O título do filme: O Velho Sábio e a Verdadeira Riqueza. Geralmente, Manassés, quando a gente conversa com escritor e escritoras, tem gente que tem facilidade, tem, mas eu acho que é uma minoria. A grande maioria diz assim: Marcelo, poxa, construir o livro até que foi fácil, toda a sua narrativa, os capítulos foram fluindo, mas na hora do título fica aquela dúvida, será? Porque é a carta de apresentação. No teu
0: É o
1: caso,
0: título, verdade.
1: não
0: Isso
1: é
0: aí
1: isso?
0: é pura realidade.
1: Como é que foi para você? Ele só veio no final ou houve algum momento que você já cravou e disse: pronto, é o velho sábio e a verdadeira riqueza? Como foi?
0: Igualmente idêntico aos outros. Eu pensei em
1: Interessante.
0: 500 títulos, colocava, tirava, tentei um, tentei outro.

0: E no final, e mesmo assim, quando a gente acha, a gente sente aquela, né, a gente, opa, é esse, mas mesmo assim fica um pouquinho de dúvida, será que funciona, será que pegou bem?
1: Exato.
0: E esse é um título que até eu gostei, porque eu estou, na verdade, projetando e planejando lançar uma trilogia, né, sobre o Velho Sábio. E cada livro ele vai contar, vai ter um assunto de dilemas da nossa vida. Esse, no caso, sendo o primeiro, a gente já vem falando sobre o que é a verdadeira riqueza da vida da humanidade, da vida das pessoas.
1: A gente sabe que a construção de personagens, o nome está falando, é uma construção. Tem muito do autor? Tem. Tem muito do que o autor, às vezes, nem incorpora na sua vida, mas pensa, mas já ouviu de alguém. Enfim, o saudoso Ariano Suassuna, fantástico. O Ariano Suassuna
0: Sim.
1: dizia que o escritor necessariamente é um mentiroso, porque ele começa a extrair coisas daqui, dali, coisas que nem ele mesmo confessaria. A pergunta
0: É
1: é, Manassés,
0: verdade.
1: não é isso? Manassés, o velho sábio, ele tem mais de você ou tem mais de outros velhos e velhas sábias?
0: Eu acho que é uma mistura. O livro tem bastante de mim, o personagem principal, que é o Mateus, na verdade. Ele tem muito de mim, tem muito de todo mundo. Ele traz os dilemas aí de toda a humanidade, né? E tem o pai dele, no caso, ele simboliza os princípios da vida. E o velho sábio, ele é uma incógnita, né? Ele leva o leitor a refletir. Cada um tem o seu velho próprio, o velho sábio. Ele leva o leitor a refletir. Ele não traz respostas prontas. Ele realmente é o símbolo da verdadeira sabedoria.
1: Poxa,
0: E
1: espetacular.
0: sim, mas muita coisa do livro realmente a gente se inspira em nós mesmos, na nossa vida, na nossa vivência, em tudo que a gente experimentou, presenciou, as vidas que nós cultivamos, encontramos no meio do caminho, nossas perdas, nossas vitórias, nossas derrotas. Então, isso uma miscelânea, uma junção aí de uma experiência, e a gente vem querendo mostrar isso em forma de história, né? Uma
1: Maravilha.
0: fábula.
1: Manassés, aí é o seguinte: você termina o livro, envia os originais para a editora, tem todo aquele processo, e aí vem lançamento do livro. E esse momento agora, ele é de curtir o livro ou ele é de continuar a escrever já projetando outros livros? Como é que é esse teu momento agora?
0: Eu não quero parar. Eu
1: Ah, que
0: tô
1: legal.
0: numa fase que eu tô bem inspirado assim, e a gente eu passo a madrugada escrevendo. A madrugada é, não sei por quê, mas a madrugada é o momento que a mente parece que ela abre,
1: Exato.
0: acaba com o meu relógio biológico da semana, mas me inspira muito. E na verdade, aí eu já tô quase terminando essa trilogia, né? E em breve eu vou lançar já o próximo. E eu não quero parar. Enquanto tiver com pensamento, tiver assim com a mente aberta, fresca e tiver assim inspirado, vou escrevendo, vou escrevendo, vou escrevendo.
1: Deixa eu aprofundar só essa questão aí do escrever na madrugada. Eu gosto de escrever umas besteirinhas também, geralmente madrugada. A maioria dos amigos e amigas, madrugada. É a questão do tempo ou é a solidão do escritor e da escritora que proporciona essa intuição?
0: Essa é uma boa pergunta. Eu acredito que seja um pouco dos dois.
1: Ah.
0: E como o meu trabalho ali me força a viajar muito, durante os dias de semana, praticamente, eu não estou perto da minha família, da minha esposa,
1: Sim.
0: do meu filho, do meu enteado. E é os momentos que eu estou sozinho, né, no
1: Ah.
0: hotel, seja onde for, e a gente está ali pensando e a mente trabalhando 24 horas, seja em prol à empresa, as grandes construções de processos de logísticos que a gente está ali. E muitas das vezes, assim, eu começo a imaginar e a história vem fluindo na minha mente, a gente vai escrevendo, vai tentando colocar no
1: Sim.
0: papel aquilo que vem, antes que a gente perca. Porque se a gente deixar para o dia seguinte, some, a gente
1: Exato,
0: esquece realmente o que
1: exato,
0: pensou. Dormiu, esquece, acabou.
1: exato.
0: Então, aproveito esse momento e, assim, eu me distraio. Às vezes eu passo ali horas e horas e horas quando vou ver. É o que eu falei, afetei todo o meu relógio biológico aí da semana.
1: Maravilha. Bom, Manassés, super legal. A gente fica aqui feliz com esse teu lançamento, O Velho Sábio e a Verdadeira Riqueza. E desejando muito sucesso a você, agora não só no livro, mas na carreira de escritor, sucesso esse que você já tem na sua vida como empresário. Grande abraço, viu, Manassés? Obrigado.
0: Muito obrigado, agradeço pelo convite, agradeço pela conversa maravilhosa. Eu espero legal, aí, né? Garanto que o leitor vai se apaixonar pelo livro. Ele vem com uma história muito maravilhosa, muito legal, muito bacana e gostosa de ler. E nos ensina bastante, realmente. Ele traz uma reflexão muito boa para a nossa vida.
1: Maravilha.
0: Obrigado pelo convite.
1: Tranquilo. Repete o teu perfil nas redes.
0: Manassés Carlotto. Manassés com dois S's, ES. Manassés.
1: Carlotto.
0: Carlotto. Carlotto bem simples.
1: Beleza.
0: Manassés. Pode acessar lá, lá tem informações sobre o livro, tem um link no, na bio que leva direto para a Amazon, já está em pré-venda na Amazon, tanto digital quanto físico, já está na Amazon como pré-venda. Consegue acessar o link pelo meu Instagram, também pelo meu TikTok. Eu agradeço aí.
1: Tá certo, amigo. Valeu. Um abraço, sucesso, Manassés.
0: Muito obrigado.
1: Valeu. Até mais.
0: Um abraço.
1: Um abraço. Manassés Carlotto, escritor, empreendedor, empresário e pai apaixonado pelo comportamento humano, escreve sobre fé, legado, relações familiares e transformação pessoal, explorando com sensibilidade os desafios que moldam a vida e conectam gerações. Está lançando o seu livro O Velho Sábio e a Verdadeira Riqueza. Agora 9h48.
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1: Agora tem Adriana Calcanhoto, 9h48.

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1: Agora 9:52.
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1: Nós vamos conversar agora com uma artista da dança e pesquisadora, Isabela Severo, está com a gente. Isabela, boa noite, tudo bem?
2: Boa noite, Marcelo, tudo bem? Maravilha. Boa noite a todas e todos.
1: Tudo bem. Isabela vai falar sobre uma oficina gratuita de dança contemporânea sobre corpo, memória e território. É isso, né, Isabela?
2: Isso. Essa oficina, ela está dentro de um projeto de pesquisa em dança, né? É desenvolvido por mim e por Lani Luz. É uma pesquisa em dança que recebe um incentivo do SIC, né? Um incentivo de Sistema de Incentivo à Cultura de Recife.
1: Uhum.
2: E faz parte dessa pesquisa em dança onde duas artistas se unem para investigar, né? Para adentrar nas poéticas, nos imaginários, nas memórias geográfico-afetivas de cada uma, a partir de seus territórios, e que tem como mote, né, como foco, essa perspectiva do corpo e do território como essa dimensão, né, algo integrado que se continua nesse corpo-comunidade, né, nessa coletividade.
1: Uhum.
2: Então, assim, a gente vai tecendo essa pesquisa e vai passando por temas como ecologia social, meio ambiente, identidade, relação com a comunidade, né, com a cidade,
1: Sim.
2: No caso desse momento da pesquisa. E também vai adentrando nesses modos de ser e estar de cada pessoa, né, que vive, né, que viveu nesse território, de cada grupo, né, e para pensar junto mesmo esse tema, né. Então, agora a gente está no momento terra da pesquisa e ela vai acontecer no território de Lani Luz, né, e que é na Ilha de Santa, na comunidade da Ilha de Santa Terezinha, em Santo Amaro. E aí a oficina está dentro desse processo.
1: Olha, já me chamou a atenção essa fase terra. Você traz aqui autores fantásticos. Luiz Ufino, Deneten Touan Bona, Leda Maria Martins, Dana Haraway, acredito que é por aí a pronúncia, mas tem um cara que é fantástico, espetacular, e acho que todo brasileiro, toda brasileira deveria ler, Ailton Krenak. Parabéns para você, para sua parceira de projeto, porque nos parece, Isabela, que é tudo que a gente precisa para a gente amar esse pedaço onde a gente vive e aprender muito com ele. E queria que você falasse sobre essa perspectiva do Krenak e também dos outros autores, Isabela.
2: Com certeza, né? Acho que a dança, né, traz para a gente aqui nesse momento de pesquisa, com a pesquisa em dança, é a possibilidade de a gente construir pensamento através do corpo, né, através da experiência, né. E aí essa leitura, todos esses processos, né, tanto de leitura como de escuta, né, da própria comunidade, das pessoas, mas de mergulho nessas leituras, vem trazendo um corpo de sustentação para a gente, assim, né. Conceitos importantes que a gente precisa adentrar, o conceito da espiral do tempo, né, como traz Leda Maria, né. Então, como é que a gente vai pensar corpo, território, escuta do território, se a gente não está conectado com alguns conceitos importantes da contracolonialidade? Por exemplo, acho que Krenak traz isso de forma muito importante, a própria perspectiva, né, de um corpo atrelado a um território, que vem desse pensamento, né, dessa cosmovisão, né, dos povos originários. Então, tem um outro pensador que a gente também tem mergulhado muito, que eu acho que não está aí, que é o Nego Bispo, e
1: Nego
2: ele traz esse
1: Bispo.
2: conceito muito importante também, né, do envolvimento e do desenvolvimento. Então, como é que a gente pensa, a partir, agora a gente está adentrando na comunidade de Santo Amaro, né, Ilha de Santa Terezinha. Então, como é que a gente pensa, estando na cidade, esse corpo integrado ao território, à natureza, a um corpo comunidade, sem pensar no envolvimento, né, sem pensar num processo de escuta, né, de ser estar, né, em comunitário, assim, né. Então, eu acho que
1: Espetacular.
2: são pensadores que vêm trazendo para a gente conceitos muito importantes, assim, que ajudam a gente a fincar, né, a pesquisa mesmo, assim.
1: Exato. Esse é o verdadeiro orgulho de ser brasileiro, de estar aqui nessa terra. Eu queria que você falasse também,
2: Sem
1: Isabela,
2: dúvida.
1: sobre quem é que pode participar desse projeto, quem é que pode mergulhar nesse projeto?
2: A oficina, ela é

0: gratuita, né? E ela é aberta a todas as pessoas interessadas, artistas e a todas as pessoas interessadas no tema, né? É, mas principalmente tem esse viés de estar aberto, principalmente quem terá prioridade são as pessoas da comunidade, Ilha de Santa Terezinha, e pessoas das das comunidades próximas também.
1: São quantas vagas?
0: Então, são 10 vagas. A
1: 10.
0: gente já está com as inscrições acontecendo. Vão acontecer dias 14 e 15, né? A oficina. E a gente já está com as inscrições abertas, assim. Já estão acontecendo. Já tem gente se inscrevendo. A gente está com o link na bio lá do arroba Corpo Território Entre, a pesquisa da gente no Instagram.
1: Maravilha. Queria que você repetisse como é o perfil.
0: É arroba Corpo Território Entre.
1: Arroba
0: Que é o nome
1: Corpo
0: da pesquisa.
1: Território Entre. Maravilha.
0: Isso.
1: E aí tem um formulário,
0: Isso,
1: né?
0: exato. E aí tem o formulário, tá o link na bio lá. O nome da oficina é... Deixa eu pegar aqui.
1: O nome da oficina, somente para as pessoas terem a informação. Acho que é essa: Corpo, Memória, Território e suas ecologias afetivas em
0: Isso, as
1: movimento.
0: ecologias afetivas em
1: Ok.
0: movimento. Isso.
1: Encontramos aqui no release. Então, maravilha. Isabela, algo mais que você queira falar, deixar para como informação?
0: Não, a gente está muito feliz de estar compartilhando essa pesquisa nessa comunidade, com essas pessoas. Temos uma pessoa convidada, um artista da dança também, convidada a facilitar esse processo grupal, né? Esse momento de troca entre artistas e entre pessoas da comunidade, que é Silvia Góes. É uma pessoa artista da dança, dramaturga, pesquisadora, escritora, e vai estar com a gente facilitando esse processo, que é um momento, da pesquisa. De a gente expandir e estar em contato com outras pessoas que busquem, que tenham interesse por esse tema, né? Então, é isso, só dizer que a gente espera vocês e
1: Maravilha.
0: agradecer aí o espaço
1: Valeu,
0: também.
1: Isabela. Parabéns pelo trabalho. Leva o nosso abraço para a Lani Luz também, toda a sua equipe. Sucesso!
0: Obrigada, boa
1: Valeu,
0: noite.
1: boa noite. Isabela Severi, trazendo para a gente aspectos da oficina gratuita de dança contemporânea sobre corpo, memória e território. E aí eu vou repetir aqui o nome do projeto, está aqui no final do release. Oficina Corpo, Memória, Território e suas ecologias afetivas em movimento. São 9h59.
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1: Vando, 10 horas agora.

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1: E essa aí, Sintonia 10 e 4. Muito obrigado pela sintonia. Moraes Moreira, o baiano mais pernambucano que você conheceu.

0: E essa estação é 90.3, onde você está agora, aqui, nesse exato instante, 10:08.
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0: Nós vamos falar agora sobre a obra Conectando Histórias. É mais que um livro. É um projeto que une literatura, empatia e responsabilidade social. E nós temos o prazer e a alegria de receber a escritora Eliane Santos. Boa noite, Eliane. Tudo bem?
2: Boa noite a todos. Oi, Marcelo. Tudo bem com você?
0: Tudo tranquilo. Seja muito bem-vinda.
2: Muito obrigada. É um imenso prazer estar aqui.
0: Maravilha. Você está falando de onde? Está aqui em Recife mesmo?
2: Estou aqui em Recife.
0: É o primeiro livro, Eliane?
2: Sim, é o meu primeiro livro.
0: Ah, poxa, que legal, que legal. E aí eu queria que você falasse sobre... qual o título do livro?
2: O título do livro é Conectando Histórias.
0: Sim. Eliane, além de escritora, é fisioterapeuta. É isso, né?
2: Isso mesmo.
0: E aí, quando é que nasce? Qual a origem dessa vontade de escrever, Eliane?
2: Então, eu sempre tive vontade de escrever um livro, mas eu queria escrever um livro que falasse de amor, de cura, de conexão, de lembranças, de infância, e que quando essa pessoa lesse esse livro, ela pudesse se conectar e se encontrar em algumas páginas dele.
0: Sim.
2: Até que eu fui a São Paulo ano passado e tive a oportunidade de assistir a uma palestra com o tema do evento sobre inovação social, sobre inovação digital.
0: Sim.
2: Com o palestrante Walter Longo, onde ele trouxe uma frase que me marcou profundamente, que foi: em terra de robô, quem tem coração é rei. E ele ainda disse mais, que no passado, empregos dependiam de músculo. Depois passaram a depender de cérebro. E futuramente, dependerão de coração. Puxa, e ali eu entendi. Está na hora de escrever o meu livro. Marcelo, nós vivemos em um mundo de excessos. Excesso de informação, excesso de comparações, excesso de pressas. Vivemos constantemente conectados.
0: Sim.
2: E ao mesmo tempo, tão distante de nós mesmos. Então eu disse, chegou a hora de escrever o livro. Foi quando eu comecei a coletar história de amigos, parentes, amigos de amigos, e resolvi criar um livro. Mas, assim, eu não queria que fosse só um livro e que fosse qualquer história. E que as histórias que tivesse naquele livro pudesse mudar a vida das pessoas.
0: Sim.
2: Que fosse uma história de superação, que fosse uma história que te trouxesse algo, um aprendizado, um conhecimento, uma cura, quem sabe. E foi exatamente isso que eu quis trazer. E nesse momento e nesse período de coletar essas histórias, foi quando eu conheci o Lar da Rose. O Lar da Rose é um abrigo que fica localizado aqui em Pernambuco, no Curado 5.
0: Sim.
2: E junto a um grupo de fisioterapeutas, eu tive a oportunidade de participar de uma ação solidária lá em dezembro do ano passado, que foi o Natal. E assim, conhecendo aquele espaço, conhecendo um pouco da história daqueles idosos, conhecendo um pouco da história da Rose, que vive intensamente aquele ambiente com aqueles idosos e com tanto amor, eu decidi que esse livro ele teria um propósito maior. Então, foi quando eu resolvi colocar a história da Rose no livro.
0: Sim.
2: Então, no livro também conta a história do Lar da Rose, quando surgiu, por que surgiu, como é um pouco de lá da realidade do Lar da Rose. E Graças a Deus o livro deu certo. Eu lancei, tem uns 2 meses. A gente já conseguiu vender vários livros. O valor desse livro já foi destinado para o Lar da Rose. E esse livro eu continuo vendendo, ainda as vendas estão abertas. Então, se você quiser comprar, conhecer um pouco da história da Rose, conhecer um pouco das histórias que tem no livro, que são histórias, assim, lindas, que eu garanto que vai tocar a alma de quem lê, assim, como tem tocado a minha e de tantas outras vidas. E hoje, a gente está vendendo o livro. O mês passado, agora em maio, eu juntei o valor que a gente já tinha vendido, já levei lá no Lar da Rose.
0: Sim.
2: A Rose ficou, né, super feliz, a Rose e todos os idosos que convivem lá. E, assim, como você disse, eu sou fisioterapeuta, eu atuo na área de gerontologia.
0: Uhum.
2: Então, eu só atendo idoso, então a minha conexão com eles é uma conexão... Eu nem sei explicar.
0: Puxa vida. Que
2: de,
0: legal.
2: De tão, tão intensa mesmo que é.
0: Uhum.
2: E eu tenho muito esse ouvido atento, sabe? Nos meus atendimentos.
0: Sim.
2: Eu sou uma pessoa que acredito muito no poder da palavra, no poder do incentivo, no poder da cura, no poder da conexão humana. Então, eu vivo isso diariamente. E foi baseado em tudo isso, em todas essas emoções, que o Conectando Histórias surgiu e está aí sendo um sucesso.
0: Puxa, deixa eu só fazer uma correção aqui em relação ao seu nome. Eu estou falando Eliane, é Eliane ou Elaine?
2: Elaine,
0: desculpa.
2: Isso.
0: Produção me ajudou aqui, meu grande amigo Lubambo, grande Lubambo. Então, Elaine, desculpa por eu ter chamado
2: isso,
0: Eliane.
2: Isso, acontece.
0: Elaine, agora é o seguinte, eu queria que você falasse também, você trouxe tanto sentimento, tanta emoção, tanta entrega, que a gente queria saber como autora, desde que você falou da palestra do Walter Longo, daquele sentimento que você teve, e hoje, depois de ter lançado, como é que você está se sentindo? Atingiu aquele objetivo que você queria?
2: Atingi. É um sentimento de gratidão.
0: Sim.
2: E assim, as pessoas que compraram o livro me mandam mensagem diariamente. Elaine, que história linda. Essa história mudou a minha vida. Foi uma história que me fez enxergar a vida de forma diferente.
0: Uhum.
2: Foi uma história que me fez... me reconhecer. Foi uma história que trouxe um olhar diferente para mim, que trouxe uma lembrança. E, como eu disse, a gente vive em momentos tão, tão conectados, tão o tempo todo, que às vezes a gente esquece do simples. A gente esquece do ouvir com calma, a gente esquece do abraço apertado, a gente esquece do colo de mãe, a gente esquece de como é importante ter um amigo, né?
0: Uhum.
2: Que às vezes você tá em um dia ruim e um amigo te salva.
0: Sim.
2: Um amigo, um colega, né? Às vezes um olhar, um abraço, um aperto de mão. Então, eu acho que essa empatia que o Conectando Histórias tá fazendo.
0: Sim.
2: É algo que me deixa, assim, imensamente feliz. E eu não tenho palavras para agradecer a tanta gente que comprou, que me manda mensagem.
0: Mas que legal.
2: É um sentimento de gratidão.
0: Que legal, que legal. Como é que a gente encontra o livro, Elaine? Como é que a gente encontra?
2: O livro você pode encontrar no nosso Instagram, que é Conectando Histórias de Vida, tudo junto. Fica na bio, lá tem um link na bio. Você pode clicar lá e comprar o livro.
0: Sim.
2: Você pode também solicitar ele via Instagram, né? Me mandar um direct no Instagram e realizar o pagamento e eu faço a transferência do livro para você. É um livro em PDF, então automaticamente você recebe e é só baixar e se emocionar.
0: Poxa, maravilha. E ainda tem a informação de que uma parte da renda vai para o Lar de Rosa, né?
2: Então, o que foi que aconteceu? A princípio,
0: aliás, Lar da
2: eu
0: Rose.
2: Iria
0: Lar
2: da Rose, isso. É. A princípio, eu tinha colocado no livro, inclusive, que seria uma parte do valor. Mas hoje, o valor inteiro de todas as vendas está sendo destinada ao Lar da Música.
0: Ah, que legal, que legal. Mais gratidão ainda, mais gratidão ainda.
2: Exatamente. Poxa, e assim, o Lar da Rose, eles estão em processo de construção.
0: Sim.
2: Então, eles estão precisando muito da nossa ajuda, muito.
0: Espetacular.
2: Então, foi quando eu disse, não, tudo que vender dos livros, tudo, todo o valor vai ser destinado ao Lar da Rose. E aí, eu fui lá, né, mês passado, levar o dinheiro. E assim, eles ficaram super felizes. Eu fiz questão de sacar o dinheiro, colocar em um envelope e ir lá pessoalmente levar.
0: É interessante que no mundo onde a gente vê uma grande parte das pessoas que só ficam felizes quando tem uma satisfação material, quando a resposta é só material. A gente sabe, nesse plano onde a gente vive, né, a maioria das coisas é material. Mas o quanto o não material, uma intenção outra dessa gratidão que você traz, traz essa satisfação, o seu sorriso, a alegria que a gente percebe que você tem ao lançar essa obra no mundo, né, Elaine?
2: Sim, total.
0: Exato.
2: Eu fico assim, meu Deus do céu, obrigada que eu consegui. E não só o prazer em conseguir, mas o prazer de estar transformando várias vidas.
0: Sim.
2: Não só a vidas das pessoas que moram no Lar da Rose, mas as pessoas que podem ter acesso ao livro.
0: Sim.
2: Tem muita gente sendo tocada, transformada, curada, libertada, de verdade, com o livro. Então, eu acho que eu consegui trazer exatamente o que eu tinha, o que eu carregava de sentimento, de amor para essa obra.
0: Puxa, legal demais. Elaine, como é que as pessoas te encontram na internet?
2: O meu Instagram de fisioterapeuta é doutora.elainesantosfisio. E o do livro é Conectando Histórias de Vidas. Tudo junto.
0: Maravilha, que bom. Algo mais que você queira falar sobre o livro, sobre o projeto?
2: Não, só isso. Eu quero agradecer a oportunidade. Muito obrigada por vocês estarem ajudando a gente a crescer e aparecer e transformar tantas vidas.
0: Maravilha.
2: Minha eterna gratidão.
0: Bom demais. Elaine Santos, parabéns por esse trabalho, por essa disposição, por essa alegria, por esse sentimento de gratidão. E tomara que esse livro multiplique, multiplique, multiplique e que a gente possa ter outras pessoas também com essa felicidade que você trouxe aqui pra gente.
2: Sim, com certeza.
0: Esse
2: Inclusive,
0: objetivo.
2: Eu tenho a ideia
0: Sim.
2: de fazer a segunda edição desse livro.
0: Boa!
2: Então, caso você queira ou alguém participar desse livro, nos presenteando com a sua história, uma história de vida real, a história ela precisa realmente ser sua.
0: Sim.
2: É uma história verdadeira. Pode ser uma história de amor, de lembrança, de saudade, de um sentimento de gratidão. O que você tiver aí dentro que você acha que pode tocar a vida de alguém e você quiser nos presentear com essa história, eu fico muito agradecida. É só entrar em contato com a gente lá no Instagram e encaminhar sua história pra gente e a sua história sai no próximo livro.
0: Maravilha, bom demais. Elaine, a gente só agradece, deseja muito sucesso, não só nesse livro, nos próximos e a todas essas pessoas que você ajudou também a modificarem suas vidas. Abração, Elaine.
2: Muito obrigada, tchau.
0: Valeu. Tchau, tchau. Olha aí, a fisioterapeuta e escritora Elaine Santos trazendo pra gente, olha o quanto a literatura pode melhorar vidas, né? Conectando história, quais histórias que ela traz, essas lições de vida, elas vão sendo passadas para outras pessoas, além da própria lição do livro também, que está servindo para reformar esse Lar de Rose, que ela trouxe a história para a gente, o Lar da Rose. Super legal, hein? 10 horas e 23 agora. 10 e 23.
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0: Raimundo Fagner, 10h23.

0: Acabou. 10 horas e 28 minutos aqui no programa Movimento Cultural. É isso aí, parceirão. Daqui a pouquinho nós vamos conversar com o Petrônio Lorena. Petrônio e as Criaturas estão lançando o EP Mergulho ao Vivo em 1º de agosto. Na verdade, já lançou e vai conversar com a gente aqui no Movimento Cultural daqui a pouquinho. Deixa eu abraçar os amigos que estão por aqui. Os amigos já estão chegando. É, Gutenberg, maratonista de Caruaru. Ah, um grande abraço ao Gutenberg. Também o Cláudio Lima, da Maraponga, em Fortaleza. Giva do Reco, manda um abraço para Madeira e para Mentirinha. Um abraço para os dois. Mago de Olinda também está com a gente. Fábio Regino da Matinha, Abreu e Lima. Boa noite, amigo. Mais uma vez, vem através dessa honrosa audiência da Rádio Jornal reclamar do descaso. Esgoto estourado aqui na Matinha. Isso é uma verdadeira vergonha. A prefeitura joga para a Compesa joga para a prefeitura. E nós ficamos assim, à mercê desse descaso. Atenção, prefeitura de Abreu e Lima, né? O esgoto estourado aí na Matinha. E é como ele disse, prefeitura ou Compesa? É, o Ivanildo está com a gente, mora no Morro da Conceição, estou de serviço na UPA de Nova Descoberta. Manda um abraço para meus amigos Mima, também Fernando Café e Val. Saudações tricolores. 10 horas e 30 minutos agora.
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0: Aqui no programa Movimento Cultural vamos conversar com o Petrônio Lorena. Cadê o Petrônio com a gente? Alô, Petrônio, boa noite, bem-vindo.
3: Ah, tô aqui.
0: E aí, tudo bem?
3: Tudo bem, meu querido, como vai?
0: Tudo tranquilo.
3: Muito feliz de estar aqui na Rádio Jornal.
0: Poxa.
3: Falando um pouco desse trabalho do disco Mergulho.
0: Muito legal, rock psicodélico, raízes nordestinas, letras de forte conteúdo político e poético. Aí a caminhada de Petrônio e as Criaturas, é isso, né, Petrônio?
3: Isso, já é uma caminhada longa, eu trabalho com cinema também, as pessoas me conhecem mais pelo trabalho audiovisual,
0: uhum.
3: Eu sou o diretor, né, mas faço as trilhas dos filmes e tenho um projeto com canções, que é Petrônio e as Criaturas. Sempre convido amigos para produzir comigo, para tocar comigo. E esse é o segundo EP, eu acho que é mais ou menos o oitavo lançamento que a gente está fazendo, porque alguns lançamentos foram de discos completos, com 10 músicas, com 8 músicas. Depois teve um EP, esse é o segundo EP. E acumulou também, durante esse processo, vários singles lançados.
0: Sim.
3: Então, Petrônio e as Criaturas é um projeto que já está caminhando aí desde 2012.
0: É, Petrônio, aí esse EP já foi lançado nos streams, né?
3: Sim, foi lançado no dia 31 de julho.
0: Uhum.
3: Né, e está tendo uma boa repercussão. As pessoas estão mandando feedback importante. E, na verdade, surgiu... desde a época da pandemia, né?
0: Uhum.
3: A parte de uma live que fizemos, inclusive essa live você encontra também no YouTube, você pode procurar lá, Mergulho, lançamento, que é uma live de 2021. Só que a qualidade sonora ficou tão boa, a interpretação tão visceral, talvez porque a gente estava sob o claustro da Covid.
0: Uhum.
3: Que resolvemos aproveitar para fazer um lançamento no formato streaming, né? Como disco mesmo.
0: Sim. É, deixa eu te perguntar uma coisa aqui. Nós acessamos agora, e aí eu tenho de cara, apareceu para mim, Voo de Marimbondo, Voador, Troglodita, Cogumelo Secular e Desenho de Nuvens. Eu preciso de duas para tocar aqui. Me diga quais dessas cinco a gente pode classificar em duas para a gente tocar.
3: Coloca Voador e Desenho de Nuvens.
0: Voador e Desenho de Nuvens. Então, a 2 e a 5.
3: Isso. Agora, pronto. Agora, tu diz como é agora, que ela tem outra... Tem outro...
0: Oi? Repete.
3: Tem uma foto minha.
0: Ah. Então, esse não é o novo, não, né?
3: Cantando com o microfone. Esse é o lançamento mais atual.
0: Ah, peraí. As duas que você falou não são do atual, é isso?
3: Não, são do atual, porque são regravações.
0: Ah, entendi.
3: São, é porque quando você abre o Spotify, elas aparecem.
0: Isso.
3: É Voador
0: E Desenho de Nuvens. Pronto, maravilha. É bom para quem já estiver acessando, né? Está escutando você aqui, já vai ter o acesso, embora a gente vá tocar também depois da nossa conversa. Petrônio, quem são as criaturas?
3: As criaturas atualmente são variáveis, né? Então tem Ramaon, que participa, Guga Rocha, tem Domingos,
0: sim,
3: que participam, são colaboradores.
0: Uhum.
3: E dependendo do show, a gente chama todos. Por exemplo, tem um show que vai. Tem uma apresentação, um pocket show, que vai acontecer, eu aproveito o espaço para divulgar nessa quinta-feira. No bar Super 8, na rua Mamede Simões,
0: sim,
3: conhecido pela programação cinematográfica, o bar Super 8 vai estar abrindo espaço para o Pocket Show de Petrônio e as Criaturas.
0: Uhum.
3: Nesse show, eu vou exibir dois videoclipes,
0: sim,
3: um videoclipe de 2012 e um videoclipe de 2017, que nós vamos exibir. E vamos exibir também dois videoclipes de Domingos, que é um músico... que o produtor musical que sempre acompanha, sempre participa, e ele vai me acompanhar nesse dia. E os videoclipes, vamos ter uma pequena conversa, um bate-papo, e em seguida o show. Vai acontecer essa quinta-feira, às 19h, no Bar Super 8, na rua Mamede Simões, centro do Recife.
0: Petrônio, a gente sabe que você é um cara inquieto, é um cara que a cabeça é o verdadeiro liquidificador de ideias, como diria meu querido maestro Forró. Tem algum momento que a música de Petrônio se cruza com o cineasta Petrônio, ou você consegue dividir as duas artes?
3: Sempre se cruza. Na verdade... A música que eu faço, ela é utilizada também para as trilhas musicais dos filmes que eu dirijo.
0: Sim.
3: E para filmes de outros colegas diretores também. Então, ano passado, o diretor Marcelo Lordeiro lançou um filme chamado Paterno.
0: Sim.
3: 2024, aliás. Lançou um filme chamado Paterno e tem uma canção minha lá chamada Travesseiro de Camomila. Então, Rodrigo Sebastiano, que é um diretor carioca, já colocou duas canções minhas em seus filmes. E por aí, há vários diretores. A Valdir Oliveira, que fez uma série muito interessante chamada O Ovo da Raposa, colocou umas três canções minhas.
0: Sim.
3: Então, eu sempre estou colocando as canções nos filmes dos amigos e nos meus também. Então, é difícil separar. O realizador audiovisual, o cineasta, e onde começa o músico, tudo surgiu no mesmo pacote, né?
0: Aham. Rapaz, o Travesseiro de Camomila acabou chamando muita atenção, acho que esse é o sonho de consumo da maioria das pessoas que estão nos escutando agora, e eu queria que você aproveitasse e falasse sobre as inspirações para as suas músicas. Você fala de quê nas suas músicas, Petrônio?
3: Olha, cada canção é um universo diferente. Eu não padronizo, eu não consigo escolher apenas um tema, um foco.
0: Isso é muito bom.
3: E trabalhar apenas nele.
0: Uhum.
3: Então, as canções, esse disco agora, Mergulho, tem várias canções pessoais e tem crítica social mesmo, né?
0: Uhum.
3: Canções antigas, tem uma chamada Troglodita, que fala muito do nosso tempo atual. Da impaciência que as pessoas têm de uma certa agressividade desnecessária do nosso tempo atual, motivada também por polaridades políticas. Então, isso não pode ficar longe da minha música, né? Tem uma outra canção chamada Os Olhos Secos de Bill, porque eu venho do Serra Talhada e venho de uma época em que muita gente aceitava os desígnios da vida, né?
0: Sim.
3: Aceitava todas as tristezas, todas as mazelas. E a canção é um pouco sobre essa falta de rebeldia que às vezes a gente encontra nas pessoas, um certo conformismo.
0: Sim.
3: Que eu, essa canção tem uns 30 anos, mas as coisas não mudam. O conformismo na sociedade não é muito grande, né? Muita gente que não tem o interesse de se mobilizar para transformar as coisas. Então, eu falo de coisas que eu vejo, das coisas palpáveis, das coisas reais. E algumas canções, por exemplo, são do universo imaginário apenas. Travesseiro do Camomilo é uma canção que está dentro do imaginário brega, né? E se refere a uma saudade que não passa nunca, a uma dificuldade de superar finais de relacionamento.
0: Sim.
3: Travesseiro de Camomila é isso, é como se dissesse um pedido para acalmar, né? E cada canção ela leva a um universo diferente. Nesse disco mesmo, Mergulho, tem canções que lembram, que eu fiz motivado por lembranças da infância, como
0: Sim.
3: por exemplo o Desenho de Nuvens, que o título literalmente já traz a imagem, né, de uma criança olhando para o céu e vendo as formas se apresentarem nas nuvens.
0: Super
3: Então
0: legal.
3: eu não tenho uma padronização de temas, os temas vão surgindo de acordo com a vivência pessoal.
0: Muito legal. Petrônio, estamos no início do segundo semestre, início do mês de agosto. Dentro dessa sua inquietude intelectual, o que é que você está planejando para o restante do ano? E aí, tanto na música quanto no cinema, Petrônio?
3: Então, né, no restante do ano, nós estamos planejando algumas exibições cinematográficas e até mais um lançamento musical, né? Inclusive, eu quero divulgar que amanhã no Cinema São Luís vai passar o filme O Homem do Traque Verde, uma sessão especial dentro de uma mostra de patrimônio e preservação da Fundap, e convidaram o último filme que eu fiz para uma sessão especial,
0: Sim.
3: antes dele ser lançado de verdade. O filme está passando por festivais, chama O Homem do Fraque Verde, é uma homenagem ao Homem do Meia-Noite, é um filme histórico,
0: Pô, beleza.
3: contando o percurso de 93 anos, 94 anos, do Homem da Meia-Noite. E esse filme, que já passou por diversos festivais importantes, como o Inédite, que é um festival de filmes documentários, já passou na cidade de Kerala, na Índia, num festival de filme folclórico, e está para participar também agora de um festival em Luanda, Luanda Doc, no país de Angola, na África. Então, esse filme sobre o Homem da Meia-Noite está circulando e vai ser exibido especialmente amanhã. Cinema São Luís é uma grande novidade que está acontecendo esse ano, né? A divulgação desse filme. E eu tenho um outro disco que vai sair também antes do mês de dezembro, que eu fiz com produção de Domingos. E esse
0: Sim.
3: disco está tem temas instrumentais e canções, né? Temas instrumentais que provavelmente vão entrar em filmes. Então são essas duas surpresas daqui até o fim do ano.
0: Legal demais. Petrone, a gente agradece a entrevista, desejando a você muito sucesso nas suas ideias, na música, no cinema. E quando tiver coisa nova, traga pra gente aqui, cara. Show de bola, viu, Petrone?
3: Com certeza. Muito obrigado pelo espaço e convido a todos para assistir amanhã o filme Homem do Fraque Verde no São Luís, e para assistir o show de Petrone e as Criaturas no Bar Super 8, na quinta-feira, na rua Mamede Simões, às 19 horas. Cheguem lá. Muito obrigado pelo espaço. Vamos nessa.
0: Repete aí, é quinta-feira, que horas?
3: Quinta-feira, 19 horas,
0: Sim.
3: na rua Mamede Simões, no Bar Super 8. Um show gratuito.
0: Maravilha.
3: Um show para apresentar o repertório do disco Mergulho, exibindo também videoclipes.
0: Petrônio, super legal. Um abraço para você e para as criaturas.
3: Um
0: Valeu,
3: abraço,
0: Petrônio.
3: querido. Boa sorte, viu?
0: Valeu. Você também. Vamos escutar agora. São duas, né? Voador é a primeira e depois Desenho de Nuvens. Petrônio e as criaturas aqui no Movimento Cultural 10h43.

Petrone e as criaturas, tem mais uma. Deixa eu abraçar aqui o Tenente Chora Ninguém. Ele diz, olha, achei bacana as colocações do amigo escritor Manassés. O conteúdo do livro dele deve ter bons ensinamentos de vida. Parabéns e muito sucesso ao nobre Tenente Chora Ninguém. E também com a gente, o nosso querido Delmiro Gouveia. Conterrâneo de Anne Barreto. Sempre, né, Delmiro? Marcelo, desculpa a pergunta. Qual é melhor? Eu gosto dessas perguntas. Essas perguntas são legais. Qual é melhor? Narrar um jogo ao vivo ou no estúdio? Quer dizer, no estádio ou no estúdio? Ah, no estádio, viu, Delmiro? No estádio, né? É nada como pulsar, energia pulsante aqui de nossas três torcidas. Aliás, vou colocar cinco, que são as experiências mais recentes, né? Torcida do Náutico, torcida do Santa Cruz, torcida do Sport, torcida do Central, da Patativa. E o Retrô, quando tem um público legal. De vez em quando o Retrô dá uns públicos legais. A gente sabe que é um clube novo, tem uma torcida pequena, está se formando, a gente tem um respeito imenso. E tem ali uma galera que faz um barulho na arena, né? Mas nada como, viu, Delmiro? E aí, óbvio que são circunstâncias, né? Em todo um contexto das situações. Andrade de Rio Doce, boa noite, amigo. Estou ligado no Movimento Cultural. Desde janeiro que estou tentando aposentar minha esposa e o contador responsável pelo processo, sempre requisitando documentos comprobatórios solicitados pelo INSS. Na semana passada, passados 7 meses do início do processo, o mesmo órgão do governo solicitou novos documentos da época da pandemia e simplesmente encerrou o processo sem deixar nenhuma janela para resposta. O profissional que está conduzindo a tentativa da aposentadoria vai solicitar novamente e disse que os meses perdidos desde a primeira solicitação estarão perdidos. E caso seja negado novamente, que devemos procurar um advogado. Ele afirma veementemente que minha esposa tem direito à aposentadoria. Será que é possível fazer uma entrevista ou debate sobre esse tema? Rapaz, com certeza. Temos que trazer alguém ligado a essa área, né? Um advogado previdenciário. Eu vou deixar essa questão aqui e consultar o nosso querido Dr. Ney Araújo. Dr. Ney Araújo, acho que responde essa questão. Viu, Andrade? Vou cuidar disso e ver se a gente tem uma resposta para essa situação. Iraí Silva de Tabatinga está ligado com a gente também. Emiliano de Piedade, estou sempre ligado na Rádio Jornal. Também o Cristiano do Barro. Rogério Paraíso da Estância, amigo, parabéns pela sua coragem. Tão relevante programa que traz às noites muitos acontecimentos culturais em todas as suas nuances. Tens, como sempre, tens aberto espaço para aqueles que surgem em nossa cena. Então sugiro convidar o Teu Bione, compositor, cantor, músico. Grande abraço. Rogério, mande aqui o contato dele, para a gente enviar direto para a produção, beleza? Rogério Lopes, sou advogado, consultor jurídico, inscrito na seccional 64.334, resido no Cavaleiro, cidade de Jaboatão. Estou aqui tomando um cafezinho, elaborando alguns documentos sintonizados no movimento da Rádio Jornal. Programa que você apresenta com maestria. Valeu, obrigado, amigo. Vamos conduzindo, vamos aprendendo a cada dia, né? Vamos fazendo a construção. 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

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Coloca uma música de Tunai, Frisson, como é bom escutar a Rádio Jornal Movimento com esses profissionais, que legal, valeu amigo. Deixa eu ver também, o Nilson, conhecido como Neto da Ilha do Maruim. A Rádio Jornal lá em casa e aqui no trabalho é sempre, sempre. Manda um alô para todos os companheiros do V8, especialmente a Dóia, terceira divisão, e Dedinho, Série B. Esporte Clube do Recife, vai subir ninguém. Eu sou Náutico, o único Hexa. Abraço, Neta. Neto. Abraço pra Neta também, aproveitando a situação. Eu errei, ia falar Neto, saiu Neta, ele aproveita e manda pros dois. Quantas netas tem ouvindo também, né? Neto e Neta. Tá? Difícil é assimilar que errou, né? E carimbar, não, bicho, errei. Não é melhor, não é não. O Andrade de Rio Doce, obrigado, amigo. Não tá fácil. Vamos ver essa situação do Dr. Ney, viu, Andrade? Vamos ver com o Dr. Ney Araújo. Agora, 10h53, rapaz, eu falei. E Petrone esperando pra cantar, né? Petrone e as criaturas, né, Guguinha? Vamos lá. Essa aí é a Desenho de Nuvens. Petrone e as criaturas. Que ele disse de vez em quando muda as criaturas.

0: Petrônio e as Criaturas. No Movimento Cultural, 10 horas e 57.
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0: Agora 10 horas e 58 minutos. Daqui a pouquinho tem a biografia musical. Hoje com Gilberto.

0: O Gil tá imperdível, hein? Olha, fazer valer a ordem judicial que protege mulheres vítimas de violência é um desafio para as autoridades diante do crescente descumprimento das medidas protetivas. As informações com Roberta Coutinho.
1: O levantamento do Fórum Brasileiro de Segurança Pública acende um alerta para a violência contra as mulheres. Em 2025, o Brasil registrou mais de 132 mil casos de descumprimentos de medidas protetivas, um aumento de 16,7% em relação ao ano anterior. No mesmo período, 1.571 mulheres foram vítimas de feminicídio no país. Em Pernambuco, o número também cresceu. Foram 4.358 descumprimentos de medidas protetivas e 88 feminicídios, um aumento de 12,5%. Os dados mostram que, além de conceder a proteção, é preciso reforçar também a fiscalização e adotar medidas mais rigorosas contra os agressores. Para a coordenadora executiva do Gabinete de Assessoria Jurídica às Organizações Populares, o GAJOP, em Pernambuco, Edna Jatobá, quando não há uma resposta rápida e integrada desses órgãos responsáveis pela proteção das mulheres vítimas de violência, quem ganha força é o agressor. A falta de uma ação conjunta deixa cada vez mais a vítima vulnerável.
2: O dado mais doloroso é que 11 dessas mulheres, dessas 88, já tinham medida protetiva em vigor quando foram mortas. Isso mostra que a gente precisa ir além da concessão da medida, além da entrega do papel, né? O desafio é fazer com que ela funcione de verdade, com fiscalização, integração entre as instituições, né? E uma resposta rápida, sempre que houver qualquer sinal de descumprimento. Porque se não há uma resposta rápida, existe um sinal verde para o agressor continuar reiterando essas violências.
1: Roberta Coutinho, Rádio Jornal, Rádio Notícia.
0: Queria trazer uma coisa para você bem interessante, né? Às vezes a gente traz aqui algumas coisas, tanto que tem uma sequência aqui no programa chamada Movimento Filosófico, né? Movimento Filosófico, ou é Filosofia Movimento? É Movimento Filosófico, tá? Agora eu buguei Guguinha ali do outro lado. Movimento Filosófico, tá ali, foi olhar, foi confirmar, mas é por aí. E óbvio que a filosofia, ela nasce depois da questão da mitologia grega. Aliás, a gente podia ter colocado a chamada do... Não, o Movimento Filosófico mesmo. Vamos colocar, né, para o negócio ficar organizado. São 11 horas, então, e a desorganização não foi nem de Google, foi minha mesmo. Vamos lá, 11 horas agora. Está começando, ó.

0: Movimento Filosófico.
1: Pronto, agora saiu. Agora acabou saindo. A filosofia vem justamente na tentativa de desconstrução ou entendimento daquilo que os gregos entendiam por mitologia. E aí, quando a gente vai mergulhar na mitologia grega, a gente se depara com Hesíodo e Homero. De Homero, eu queria trazer algo aqui da Odisseia. A Odisseia. A saga de Ulisses e seus homens. Aí tem uma passagem interessante sobre um povo chamado Lotófagos. Lotófagos. Eu queria que você fizesse uma pesquisa depois aí. Quando acabar o programa, fique tranquila. Agora não, tá? Agora não. Você, primeiro você vai escutar aqui, depois as notícias, depois a biografia musical com o Gilberto Gil, tá? Tranquilamente, sem nenhum problema. Então, eu comecei a falar de Grécia Antiga, aqui o negócio foi, né? Foi evoluindo, houve uma construção do outro lado. Os lotófagos eram comedores de lótus. As plantas de lótus tinham as propriedades alucinógenas. E os homens que desciam na ilha, eles comiam lótus, os moradores, né, os ilhéus davam para eles, e eles perdiam a consciência de voltar para casa, perdiam a vontade de voltar para casa, porque a flor de lótus era tão maravilhosa, era um doce, um super doce, que os caras ficavam enfeitiçados e não queriam voltar para casa. Aí, à medida que a gente foi lendo isso aqui, que é super fantástico, é interessante, você encontra lá na Odisseia, tá? Homero tem a Ilíada e tem a Odisseia. São só 700 páginas, você lê rapidinho. Então, tem alguns versos foram escritos aqui e eu queria deixar. Esse você não vai encontrar por aí não, tá? Esse aqui somente é fabricação caseira. Em praias suaves desembarca a frota, cansada das fúrias e o mar sem fim. Perde-se a nave, esquece-se a rota, na terra coberta de doce jasmim. Provando do fruto de mel em encanto, a dor do regresso se esvai no ar. Não há mais saudade, não há mais pranto, apenas o sonho sem fim do lugar. Os homens de Ítaca entregam a mente ao torpor sereno daquela ilusão. A pátria distante tornou-se ausente, perdida nas sombras do coração. Mas o astuto Ulisses, de punho forte, resgata os seus homens do doce torpor. Arrasta-o aos remos, fugindo da sorte, de volta às águas do antigo rigor. Essa aqui você não vai encontrar na internet, não. Isso aqui só tem nos meus rascunhos aqui, tá? Agora você vai encontrar a história dos lotófagos, que é bem interessante. Às 11 horas e 4 minutos, vamos de notícias.
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1: Representante certificado do Observatório Nacional de Segurança Viária aprova a redução da velocidade na Avenida Boa Viagem, na Zona Sul do Recife. As informações com o repórter João Carneiro.
2: A Avenida Boa Viagem, na Zona Sul do Recife, vai ter uma mudança importante no trânsito depois da conclusão das obras de requalificação da orla. O limite de velocidade vai ser reduzido de 60 para 50 km por hora. A alteração está prevista na política e no plano de mobilidade urbana do Recife. Pela legislação municipal, as vias arteriais, como a Avenida Boa Viagem, têm limite máximo de 50 km por hora. Já os 60 km por hora ficam reservados para chamadas vias de trânsito rápido. A mudança vai ser realizada em meio a uma transformação no espaço da orla, que passa por obras de requalificação e recebe uma nova configuração para a circulação de pedestres e ciclistas. Para o observador certificado do Observatório Nacional de Segurança Viária, Emanuel Silva, as características da avenida justificam uma atenção especial à velocidade.
3: É uma via que concentra um intenso fluxo de pedestres, ciclistas, corredores, pessoas que utilizam a orla para lazer ou atividade física. Ou seja, há uma grande presença de usuários vulneráveis interagindo com o tráfego de veículos. E nesses ambientes, pequenas reduções de velocidade podem representar ganhos significativos para a segurança, porque aumentam o tempo de reação do condutor e reduzem significativamente a gravidade das lesões em caso de um sinistro.
2: A redução do limite também segue uma lógica de segurança viária defendida pela Organização Mundial da Saúde. A entidade relaciona velocidades menores nas áreas urbanas à redução de mortes e lesões graves no trânsito. Emanuel Silva explica o que acontece na prática quando um veículo trafega em velocidade mais alta diante de uma situação de risco.
3: Pedestres e ciclistas são os usuários mais vulneráveis do sistema viário. Em velocidades mais altas, o motorista tem menos tempo para perceber um risco e reagir, enquanto a distância necessária para a frenagem aumenta. Além disso, se ocorrer uma colisão, a energia do impacto é muito maior, elevando significativamente a gravidade das lesões. Em uma via como essa, onde há muitas travessias e intensa circulação de pessoas, adequar a velocidade é uma medida voltada à preservação da vida.
2: A nova velocidade vai ser aplicada depois da conclusão da requalificação da avenida. Segundo a CTTU, a mudança nos limites de velocidade no Recife é feita de forma gradual. A autarquia já realizou um projeto piloto na Avenida Beberibe, na Zona Norte, e também na Avenida Doutor José Rufino e na Rua São Miguel, na Zona Oeste. No caso de Boa Viagem, a CTTU afirma que fará uma avaliação ao término da requalificação de toda a avenida, para definir eventuais adequações. Alguns trechos que já estão em obras receberam placas indicando o limite de 50 km por hora. A sinalização, porém, deverá ser totalmente substituída quando o trabalho for concluído. A previsão é de que a requalificação termine no final de 2026. João Carneiro, Rádio Jornal, Rádio Notícia.
1: 11 horas e 8 minutos. Bazar com roupas, calçados e acessórios novos a preços acessíveis no bairro da Boa Vista agrega consumo consciente e solidariedade. As informações com Ernesto Pereira.
4: Quem tem interesse em adquirir roupas, calçados e acessórios novos por preços acessíveis pode ficar de olho no Bazar Solidário Permanente da Caritas Brasileira Regional Nordeste 2. A iniciativa une solidariedade, consumo consciente e apoia as ações desenvolvidas pela instituição nos estados de Alagoas, Paraíba, Pernambuco e Rio Grande do Norte. O valor arrecadado é destinado a agricultores e agricultoras familiares, povos indígenas, comunidades tradicionais e quilombolas, crianças e adolescentes, migrantes e refugiados e grupos da economia popular solidária. O Bazar Permanente tem a proposta de ofertar produtos de boa qualidade com um valor mais em conta, como destaca a secretária regional da Caritas Brasileira Regional Nordeste 2, Neilda Pereira.
5: Tem como objetivo oferecer diversos produtos de qualidade em um preço acessível para a população. Todo esse recurso que é mobilizado através do bazar, ele é direcionado para as ações da Caritas. Então, a Caritas é um organismo da Igreja Católica que atua em vários países do mundo, né? Mas aqui no Brasil, especialmente no Nordeste, a gente tem vários projetos desenvolvidos nos territórios, nas regiões. E aí todo recurso que é mobilizado através da realização do Bazar Solidário é investido nessas ações, nessas regiões.
4: As peças comercializadas foram doadas por uma grande rede varejista. A criação do espaço permanente é resultado da experiência acumulada com as edições itinerantes do Bazar Solidário, realizada nos últimos anos. Neilda Pereira explica também o funcionamento do bazar e o valor base das peças.
5: Nós vamos disponibilizar horários para que as pessoas possam fazer sua inscrição e visitar o nosso Bazar Permanente Solidário. A gente está se organizando para que o bazar aconteça de segunda a sexta-feira em horários definidos. O valor das peças é a partir de R$ 5,00 até R$ 50,00, R$ 80,00. Então, são valores bem acessíveis, né? Considerando os tipos de produtos. Então, qualquer pessoa pode, sim, fazer a inscrição. É importante dizer que nós também recebemos produtos em boas condições para serem comercializados no bazar.
4: O Bazar Permanente está disponível no térreo empresarial Bosque de Versalhes, na Avenida Visconde de Suassuna, número 923. Os agendamentos devem ser feitos pelo WhatsApp, pelo número 819-9974-0854. Mais uma vez, 819-9974-0854. Ernesto Pereira, Rádio Jornal, Rádio Notícia.
1: Agora, 11 horas e 10 minutos. O Santos abre o placar, né? Lembrando que o clube do Remo está sem um atleta desde o primeiro tempo. Teve um jogador expulso. E aí o Santos abre o placar depois dos 35, não, 33 por aí do segundo tempo. Vou ver ela no placar. 73, me ajudei. 45, 32, né? 32 minutos do segundo tempo. Porque esse placar europeu, você tem que fazer a soma ali do primeiro tempo com uma parte do segundo. Aí eu sou de humanas, o negócio fica meio complicado. O nosso querido João Clayton tá ligado com a gente, um grande abraço. Também o Rafael Monteiro. Logo cedo a gente tava falando no Movimento Esportivo Debate, junto com o Alex Santos e Raldinei Alves, sobre as reformas que a Arena de Pernambuco vai ter que passar para sediar a Copa do Mundo Feminina, né, que acontece em 2027. Então, já se paralisa a partir de novembro, já não tem mais jogos. E aí, questão do gramado, questão de infraestrutura, telões, a internet, vários pontos foram tocados e os amigos trouxeram na hora alguns outros pontos que a gente não teve tempo de registrar. Por exemplo, meu querido amigo Rafael Monteiro diz que a antena de celular ou internet de qualidade. Também o Armando Fernandes, o meu querido Armando, né, da época do Roberto Nascimento. Um abraço, viu, Armando? Ele diz: hoje eu trabalho com aplicativo. A solução para a Arena de Pernambuco é a seguinte: as empresas de telefonia colocar torres de transmissão de sinal. É minha opinião sincera a respeito. Valeu, um abraço, meu querido Armando. Também o meu amigo Ives Ribeiro, que disse o seguinte: meu amigo, eu tenho um filho cadeirante e tinha uma van que pegava num determinado local e essa van levava os cadeirantes já para a entrada destinada. Hoje não tem mais. É muito difícil o cadeirante na arena. Ele ainda trouxe em áudio aqui outro relato de que um dos jogos do Santa Cruz, que ele saiu, e aí foi à noite, já no escuro, um senhor acabou tropeçando e caindo por conta da escuridão. Quebrou o óculos e acabou cortando o seu nariz também. Então você vê o que é questão. Você numa arena passar por situações como essa, né? Então esse é o porquê que a gente está levantando isso aqui. Além de todas as críticas que a gente fez durante esse período, agora é a hora de se escutar as pessoas. Escutar quem frequenta a arena, não só no período da Copa do Mundo. No período da Copa do Mundo, você vai ver, tudo vai funcionar extraordinariamente. Mas o equipamento continua. E depois são utilizados pelos nossos clubes, né? Utilizados em eventos. Então, nós gostaríamos de ter um equipamento que seja bom o tempo todo, e não só no período quando os refletores estão todos ligados para cá. Essa é a nossa missão, esse é o nosso intuito, né? De colaborar o máximo possível. Questão de transporte, a gente já sabe, todo mundo sabe as dificuldades que você tem para ir e para voltar da arena. Inúmeros amigos motoristas de aplicativo que mandaram as mensagens, por exemplo, a grande maioria diz o seguinte: olha, mesmo se você coloca uma torre lá de internet, mas que só abranja ali a região da arena, a pessoa que está pedindo o carro, ela vai estar com a internet. Mas o carro que vem no meio do caminho, em determinado momento ele perde, né, a internet, e a pessoa que está lá passa a não detectar mais o carro. Então fica aquela impressão de que o carro desistiu ou não vai chegar lá, e o carro está se dirigindo para lá. E olha que é uma viagem. Se o cara vem de Camaragibe, se o cara vem de São Lourenço da Mata, se ele vem daqui do Recife, se ele vem de Jaboatão, ele vai demorar um pouco para chegar. A não ser que ele esteja ali na BR, passando por ali. Nem todo mundo vai estar ali naquele instante. Então tem que se pensar no macro, né? Porque a ideia era o quê? Era a cidade da Copa, que ia ter um monte de coisa. Hoje não tem cidade da Copa. Nem tem cidade, só tem Copa de vez em quando, tá? Então ficou pra gente só o sofrimento de ter como passar por essas situações. Essa é a hora de se escutar as pessoas que vão utilizar a arena depois da Copa do Mundo Feminina. Vamos lá, né? Gil já tá esperando. 11 horas e 15 agora.
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eu vou. A carreira musical de Gil iniciou formalmente em 62 e 63, impulsionada pelo seu fascínio inicial pelo acordeon na infância, sob a influência de Luiz Gonzaga, e posteriormente pela conversão artística à bossa nova de João Gilberto na adolescência. Formado em administração pela Universidade Federal da Bahia, Gil combinou os primeiros passos profissionais compondo jingles comerciais, tocando em programas de TV locais em Salvador e lançando seu primeiro compacto de 4 faixas em 63, intitulado Gilberto Gil, Sua Música, Sua Interpretação. Nessa aí ele interpreta Noel Rosa, hein? Gilberto Gil na biografia musical.

Na infância e na juventude em Salvador, Gil estudou na Academia de Acordeon Regina e integrou o grupo instrumental Os Desafinados. Isso antes de adotar definitivamente o violão, após ouvir o marco geracional da Bossa Nova. Em 65, mudou-se para São Paulo para atuar como trainee na multinacional Jessy Lever, mas conciliava a rotina corporativa com apresentações em redutos musicais e participações em programas de televisão como O Fino da Bossa, da TV Record. Gilberto Gil, na biografia musical.

O verdadeiro divisor de águas ocorreu em 66 e 67, com composições como Eu Vim da Bahia, Louvação e O Grande Salto com Domingo no Parque, que foi apresentada no 3º Festival de Música Popular Brasileira com os Mutantes. Isso aí consolidou o nome de Gil na vanguarda da MPB e abriu caminho para o nascimento do movimento tropicalista. Gilberto Gil, na biografia musical.

Em 1968, Gilberto Gil foi preso pelo regime militar, junto com Caetano Veloso, o que resultou no exílio de ambos em Londres. Gilberto Gil na biografia musical.

Gilberto Gil ocupou o cargo de ministro da Cultura do Brasil entre os anos de 2003 e 2008, durante um dos governos do presidente Luiz Inácio Lula da Silva. Gilberto Gil na biografia musical.

Gilberto Gil acumula múltiplos prêmios Grammy, tanto na categoria internacional, World Music, quanto no Grammy Latino. Pai da falecida cantora Preta Gil, da chefe apresentadora Bela Gil e do músico Ben Gil. Gilberto Gil na biografia musical.

0: Em relação a shows, Gilberto Gil encerrou oficialmente a sua turnê de despedida dos palcos Tempo Rei, com um grande show histórico no Allianz Parque em São Paulo, em 28 de março deste ano. Mas, apesar do fim da turnê oficial, Gil planeja continuar ativo com projetos especiais em formatos menores ou participações pontuais. Por exemplo, ele está confirmado para se apresentar ao lado da banda dos filhos e netos, os Gilsons. O evento paradisíaco ocorre aqui, em Pernambuco, na Praia dos Carneiros, entre os dias 26 de dezembro e 2 de janeiro de 27. Para quem deseja reviver a turnê de despedida, o cantor está disponibilizando gradualmente nas plataformas digitais o álbum Tempo Rei ao vivo, dividido em 4 volumes que imortalizam o repertório dos palcos. Deixa eu abraçar os amigos aqui com a gente. O Joãozinho Amorim de Petrolina, grande abraço, mestre. Não perca o movimento cultural, um abraço. Ricardo Vieira de Gravatá, boa noite, Marcelo. Há exatos 49 anos, a literatura brasileira rompia uma de suas mais antigas barreiras. Em 4 de agosto de 77, a cearense Raquel de Queiroz foi eleita para a Academia Brasileira de Letras, tornando-se a primeira mulher a ocupar uma cadeira na Casa de Machado de Assis. Autora de O 15, Raquel transformou em literatura a força do sertão, a dor da seca e a resistência do povo nordestino. Sua eleição não foi apenas uma conquista pessoal. Representou a abertura de um espaço que, por 8 décadas, permaneceu fechado às mulheres. Hoje, recordar essa data é celebrar a coragem, o talento e a permanência de uma voz que ajudou a escrever um novo capítulo da cultura brasileira. Um abraço ao nosso querido amigo, escritor e poeta Ricardo Vieira. Fernando de Maranguape 1. Olha, estou ouvindo agora, estou falando sobre esses problemas da arena, né? O que está acontecendo na arena? Eu sou motorista de aplicativo também. Para mim, o maior problema é o local, que é muito inóspito, muito cheio de buracos, não tem estrutura, nem local para parar. Isso é horrível. E ainda dá multa, né? Para quem para nos cantos e para quem para no canto da rua. Ok, valeu, obrigado, Fernando. O Edilson Ferreira, do Curado 3. Boa noite, a arena é apenas para gastar o dinheiro do Estado. Quaisquer evento que aconteça por lá é transtorno para ir e voltar, independente do transporte. Se demolir não vai fazer falta, diz o Edilson. Grande abraço. Agora 11 horas e 51 no Movimento Cultural.
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0: E o Gavião cantando a partir de agora no Movimento Cultural 11:51.
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0: No outro show de bola. Tricolor do Arruda, como destaque, Igor Moura tá chegando. Um abraço, Igor.
3: Valeu, um abraço forte para você e para todo mundo ligado aqui na Rádio Jornal. Quarta-feira será de trabalho no período da tarde para o elenco do Santa, que treinou debaixo de muita chuva na manhã desta terça-feira, que começou chuvosa, né? O Santa Cruz segue sua preparação para o jogo do próximo sábado diante do Botafogo da Paraíba no estádio Almeidão. Provavelmente casa cheia, né? Melhor público do Botafogo nessa Série C. Botafogo vivendo um grande momento sob o comando de Marcelo Fernandes na terceira colocação da terceira divisão nacional. E o Santa vivendo um bom momento também com Christian de Souza, apesar da última derrota em casa para o Figueirense. Essa quarta-feira será especial para a torcida do Santa, né? Que terá a loja oficial do clube reinaugurada pela manhã desta quarta-feira, às 10 horas. A noite da quarta-feira será de autógrafos de Everaldo, de William Alves, enfim. Loja do Santa voltando a funcionar na sede do clube. Claro, uma nova fonte de receita do Santa,

0: SAF do Santa Cruz, no futebol do Santa Cruz. E sobre dinheiro, o que é que o Bruno Rodrigues pode adiantar da reunião do Conselho, que aconteceu na reta final da semana passada, com as ressalvas no balanço financeiro que apresentou o déficit de 18 milhões de reais referentes à temporada 2025. Vamos ouvir o presidente Bruno Rodrigues.
1: Olha, as ressalvas, na grande maioria, são questões burocráticas. Eu posso até lhe mandar amanhã, por escrito, as ressalvas que foram feitas, né? Nós fomos auditados por uma auditoria externa, né? É natural que a gente teve... Natural não é nem a palavra, mas assim, já era esperado que a gente tivesse esse
2: déficit. É comum.
1: É comum no mundo da bola, sim. Mas no Santa Cruz, veja, eu vou dar os números a vocês. Em 2024, as receitas do Santa Cruz giraram em torno de 13 milhões de reais. A gente jogou apenas 3 meses, ficamos 9 sem jogar. 13 milhões de reais no mundo daquele, no mundo que é o Santa Cruz. É uma receita, não digo nem irrisória, é uma receita muito pior do que irrisória, né? No ano passado, nós já passamos de 13 milhões para 30 milhões, né? É evidente, porque jogamos a Série D, tivemos grandes rendas. O sócio-torcedor também aumentou, né? E depois entra nesse número também de torcedor, de sócio-torcedor e renda. Mas também tivemos as despesas do futebol, que foi justamente esse aumento de folha, que não foi, né, quitada, que já estava no nosso cronograma, quitada pela Cobra Coral. Então deu esse desencaixe, né? Agora, a gente tem o orçamento para 2026, que dá um pouco mais de 30, acho que dá 35 milhões, dá um pouco mais de 30 milhões também. É o orçamento, né?
2: Uhum.
1: Esse orçamento, as receitas nossas talvez a gente não atinja. Por quê? Porque se você vê os números nossos em termos de campo, né, a gente ano passado teve vários jogos de 40 mil, 45 mil torcedores. O primeiro jogo que a gente colocou 27 mil foi no último. Base de sócios, né? Quando a gente assumiu o clube, a gente tinha 2 mil sócios. 1.800, para ser mais exato, 1.800. Chegamos a 5 mil, e aí quando a gente anuncia a SAF, chega a 22 mil. Né? Hoje nós estamos em torno de 5 mil novamente. Né? Isso também impacta diretamente as receitas. Né? Patrocínio. É natural que em cada série que você sobe, os patrocínios aumentam. E a questão da CBF, vou lhe dar um número. Na Série D é zero. Né? Logicamente as despesas de viagem a CBF paga. Na Série C, que nós temos agora, o clube receberá 1 milhão e meio de reais. 1,5 milhão de reais.
3: De direito de transmissão?
1: De direito de transmissão. Se a gente tivesse na Série B, são 18 milhões. E na Série A, 3 dígitos. Então você veja a discrepância. Então não tem muito o que fazer. É a gente trabalhar, gerar receita e subir de série.
0: Tá? Tá, e portanto, palavras de Bruno Rodrigues aqui na Rádio Jornal. Santa segue em busca de reforços para o técnico Christian de Souza para essa reta final de Série C. Ao todo, devem chegar mais 4 contratados, fechando assim o ciclo de 5 contratações, já contando com o Joninha, que é reforço para o duelo já do próximo sábado. Tricolor ainda deve ir em busca de mais um primeiro volante, mais um segundo volante, mais um ponta direita que utilize majoritariamente a perna esquerda, um canhoto que jogue pela beirada e mais um camisa 9, mais um centroavante. São as últimas do Tricolor aqui, nesse movimento.
4: Valeu, obrigado, Igor. Deixa eu abraçar o nosso querido José Leandro em Porto Alegre. Tá aqui, mandou o WhatsApp pra gente dizendo que já acompanha o Sistema Jornal do Comércio e Comunicação desde a época do apresentador Jorge Chau. Oh, citou a vinda de Roberto Carlos aqui pro sistema. Que legal, viu, Leandro? Grande abraço. Abraço ao amigo e aos outros amigos e amigas que nos acompanham aí em Porto Alegre, capital gaúcha. 11:57 agora. E o Leão, como destaque, o Alex Santos está chegando. Um abraço, Alex.
5: Muito bom dia para você que acompanha o Bola de Primeira. E a terça-feira foi de CT Rubro Negro, o Esporte Clube do Recife, apresentando de forma oficial os volantes Murilo Hickman e William Oliveira. Os dois atletas chegaram e no discurso de apresentação foi de motivação e de acreditar que o esporte vai sair desse momento complicado que está passando. Afinal de contas, são 9 partidas que o Leão da Ilha não sabe o que é vencer. Esporte que segue trabalhando na semana de preparação para o jogo do próximo

0: no sábado contra o Vila Nova em Goiânia. É uma parada difícil, já que a equipe comandada pelo Guto Ferreira está na quinta posição na tabela de classificação. O Sport, como décimo colocado, está de olho no G6. Precisa vencer e contar aí com a combinação de alguns resultados para poder voltar a figurar entre os melhores classificados. Sobre contratações, depois da negativa do meia Zé Rafael, o Leão caindo em campo o quanto antes para contratar um camisa 10. Alguns nomes estão sendo trabalhados. Um deles é o Guilherme Castilho, que até o presente momento está apenas na especulação. Sobre o atacante, o Tiquinho Soares, uma nova proposta foi apresentada ao atleta, que deve aceitar e vestir a camisa do Sport para o restante da temporada. Goleiro Bruno, inclusive, já se despediu das redes do Fortaleza e deve assinar contrato com o Sport muito em breve. Mas vamos ouvir o meia Murilo Hickmann, atleta de apenas 20 anos e com passagem na última Copa do Mundo Sub-20 pela seleção brasileira. Ele falando como é que se deu o contato e a forma de chegar aqui na Ilha do Retiro.
1: Desde que o Sport chegou, a proposta do Sport, eu e minha família, a gente viu com os bons olhos. Foi um projeto bem apresentado, a gente gostou do projeto. A gente já conhecia a cidade, eu já conhecia a torcida que eu joguei aqui quando eu tinha 17 anos, a gente jogou contra o Sport. E desde as categorias de base a gente já viu a torcida e a gente já sabia da grandeza do clube. Eu pesquisei também antes de vir para cá. Me aprofundei um pouco mais em conhecer o clube, conhecer a torcida. E foi um projeto bem bacana. Eu e minha família, a gente viu com os bons olhos, vimos como oportunidade mesmo de crescer, assim como atleta na minha carreira profissional e pessoal. E estou muito feliz aqui e espero que a gente consiga esse acesso para o Sport e vai dar tudo certo, Deus quiser.
0: E o Murilo respondeu se já tem condições de ser titular nessa equipe, já que o Sport, nesse momento, perdeu dois jogadores titulares ali no meio de campo. O Fábio Matheus, que se machucou e só volta na temporada do ano que vem, e o Biel Fonseca, que também está machucado, sem previsão de volta. E ele falou sobre o assunto.
1: Eu vi sim as notícias que teve aí nos últimos dias, mas essa decisão do treinador, eu só vim para me empenhar dentro de campo, entregar meu melhor. E vim para fortalecer o grupo, é um grupo bem unido, qualificado. No dia a dia é muito bom de trabalhar. Eu para me entregar meu melhor e me desempenhar bem. E se for da vontade do treinador e eu me empenhar, me dedicar nos treinos, eu receber essa oportunidade como titular e dar seguimento.
2: Valeu, Alex. Muito obrigado. Estamos chegando ao término do programa Movimento Cultural. Mas antes, vamos falar do Timbu. Quis ver se você estava ligado, ok? Raldinei Alves está chegando. Alô, Raldinei.
3: Muito boa noite para você, Marcelo, e para todo mundo que está nos acompanhando aqui no Movimento. O elenco do Náutico segue o trabalho de preparação para o duelo que vai ter no domingo, diante do Atlético Goianiense. A programação do Náutico para essa semana prevê amanhã um treinamento no período da tarde no CT Wilson Campos. Essa atividade vai ser fechada e sem a presença da imprensa. Na quinta-feira, outro treinamento no período da tarde também no CT, também sem presença da imprensa, o que se repete na sexta. Mas na sexta-feira, antes da atividade, a coletiva pré-jogo está agendada para acontecer com o técnico Guilherme dos Anjos. O Náutico se prepara para o duelo contra o Atlético Goianiense, tem algumas ausências por questões físicas e também por questões médicas e algumas dúvidas. Existe a expectativa do retorno de Vinícius? Será que ele vai poder ser relacionado já nessa partida ou não? Isso a gente só vai saber mais perto do fim de semana. Por outro lado, o Náutico tem desfalques confirmados, como Derek, que pertence ao Atlético Goianiense. O Enderson tomou o terceiro cartão amarelo dele na partida passada e está suspenso. E os técnicos Hélio e Guilherme dos Anjos vão ter que lidar com esses problemas no próximo compromisso alvirrubro. Mas agora, aqui no Movimento, a gente escuta o meio-campista Jean Carlos falando de um outro problema, o financeiro. O Náutico segue com o terror dos salários atrasados.
4: Novamente, é uma situação que incomoda, não só nós, mas qualquer profissional, né? Você trabalha, você quer receber, isso incomoda todo mundo. O que eu sei é o que vocês sabem também, né? Como o presidente deu entrevista, que está buscando, está correndo atrás para sanar o mais rápido possível essa questão financeira. Mas, repito, incomoda, né? Vale ressaltar o comprometimento desse grupo que está no dia a dia trabalhando. Acho que nós mostramos nesses dois jogos que, no momento, isso não está atrapalhando dentro do campo, tá? No momento, não está atrapalhando. Mas,

0: preocupa, sim. Sabemos que tem pessoas sérias por trás, correndo atrás, mas no momento não está trabalhando, o grupo tem demonstrado isso dentro de campo.
1: E Jean Carlos também respondeu uma pergunta sobre a camisa de número 10. Desde que ele voltou ao Náutico, ele passou a vestir a camisa com o número 20. Mas, com a saída de Dodô, existe a possibilidade de Jean voltar a vestir a camisa 10.
0: Depende do clube, estou aqui para.
1: Entendi nada.
0: Não fiz isso nem desde quando eu cheguei. Eu acho, como eu disse da outra vez, o número ele é bacana, tem uma história com a 10, mas foi com respeito a quem estava vestindo e que eu não pedi. Então, agora depende do clube, eu estou aqui, né, independente do número ou não, né? Creio que deva voltar, né? Mas estamos aí nessa espera aí para ver o que acontece.
1: Muito bem, palavras de Jean Carlos são os destaques do Timbu aqui no Movimento.
2: E aí, chegamos ao término do Movimento Cultural. Obrigado, Emílio Bezerra, Guga Laruso, também Elivelto Henrique. Na redação, José Roberto. O programa tem a produção de João Lubambo. Estaremos de volta logo mais às 7 da noite com o Movimento Esportivo Debate e depois com o Movimento Cultural. Já chegamos à quarta-feira, dia 5 de agosto. Uma ótima quarta para você. Fiquem na agradável companhia de Leonardo Boris com o Rei Convido. Grande abraço, uma ótima quarta. Tchau.
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5: 00:05 na Jornal.
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6: Boa noite, um abraço para você, ótima quarta-feira, 90.3 FM, Caruaru 91.3, Garanhuns 107.5, Pesqueira 90.9, Limoeiro 99.5 e Petrolina 90.5, é a grande rede da Rádio Jornal. Estamos começando a Madrugada Amiga, estamos começando a Madrugada Musical aqui na Rádio Jornal. Rei Convida, Roberto Carlos e seus súditos. Muita música bonita para você nesta madrugada. Aqui também você curte as reprises do debate. Você curte também, se você não ouviu, Passando a Limpo. E se você não ouviu também, o Consultório. Portanto, estamos começando uma madrugada muito especial. Por isso, é a Madrugada Amiga. Aqui, a Madrugada Musical, na Rádio Jornal, o Rei Convida.

0: meia-noite 21.
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0: Meia-noite, 33 minutos.
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0: Meia-noite, 45 minutos.
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2: Bom dia, boa tarde, boa noite para você em qualquer lugar. 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

0: meia-noite 59.
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0: Na Rádio Jornal, 1h08.
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0: 1:21 na Rádio Jornal.
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0: 1:32.
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0: 1h44. 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
1: Como valeu, valeu demais. É sempre bom recordar, não é verdade? Ótima quarta-feira para você. Tudo de bom. Vem aí o debate, vem o Passando a Limpo e também o consultório. E logo depois, a Voz do Povo. Beijo no coração. Ótima quarta mais uma vez. Tchau.
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2: Na Rádio Jornal 1h46.
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3: As novas regras do programa Move Brasil estabelecem uma linha de crédito para financiar veículos seminovos e também novos. A iniciativa do governo federal oferece aos motoristas de aplicativo e taxistas um financiamento com juros reduzidos e uma compra de carros recebendo uma carta de crédito de até R$150 mil. Esse tema a gente está sendo muito comentado, especialmente, é claro, pelos motoristas de aplicativo e também pelos taxistas. Mas a gente tem que ampliar esse tema e a nossa missão é essa, de falar sobre financiamento de veículos, sobre o Move Brasil, sobre o programa, mas também as oportunidades para os condutores em geral. O que está à disposição no Brasil e se vale a pena ou não? Quando vale a pena você, por exemplo, utilizar o Move Brasil? E o que procurar? A gente vai aqui lhe ajudar e também responder as suas perguntas. Já já eu passo os nossos canais aqui de contato para você mandar a sua mensagem, porque antes disso quero saudar os nossos convidados, agradecer pela presença de Sérgio Guimarães, que é gerente-geral da Autoline Honda. Seja bem-vindo, Sérgio. Bom dia.
4: Bom dia.
3: Obrigada por estar com a gente. Também Sandro Prado, economista. Obrigada, Sandro, mais uma vez por estar no nosso programa.
5: Bom dia, Natália. Muito obrigado pelo convite. Vai ser um prazer estar aqui com o Sérgio e Thiago, falando de um assunto, né, que tem muita gente interessada, que é financiamento de veículo. Tem muita gente.
3: E com dúvidas, né?
5: Com muitas dúvidas.
3: Então,
5: sem dúvida
3: vai
5: nenhuma.
3: Ajudar aqui o pessoal. Também Thiago Vitor da Silveira, que é diretor jurídico do Sindicato dos Motoristas de Aplicativo de Pernambuco, Sindmap. Obrigada por estar com a gente. Bem-vindo.
6: Eu que agradeço pelo convite. Muito obrigado por estar aqui. A gente vai tentar esclarecer que tem muita gente com dúvida, muito motorista de aplicativo sabendo, não sabendo direito as informações foram muito desencontradas, a gente vai tentar

0: esclarecer o máximo possível aqui para todo mundo.
1: Claro, e o ouvinte pode até estar pensando, não, mas essa bancada, esse elo todo, precisaria também do banco para estar falando, né? A gente tentou aqui montar puxar todos esses ganchos, né? Com quem entende de economia, com quem está recebendo o pessoal lá na concessionária, está recebendo, ouvindo as demandas do motorista, o pessoal do sindicato, que representa a categoria, e também o banco. E aí nós chamamos três bancos, Sicredi, Banco do Brasil e Caixa Econômica Federal. Não foi possível ter os bancos hoje aqui no programa, mas a gente segue sempre trazendo informação para você, e quanto mais informação, melhor, para tirar as suas dúvidas. Então é isso, gente, vamos avançar. Bom, tem algumas datas aqui, Sandro Prado, que eu fui pegar sobre o Move Brasil, e a gente foca no programa agora. 19 de junho, que começou, foi liberado para motorista de aplicativo e táxi. 27 de julho, então, mais recente, pouco mais aí de um mês, para os entregadores, mototaxistas e também motoristas de moto aplicativo. Só que o povo está com dúvida. Esse Move Brasil pegou ou não pegou? Qual é a sua avaliação, Sandro?
2: Oh, deixa eu tentar também contextualizar uma questão antecipada. É, quando a gente vai financiar algo, né, que é um bem durável, com valor bastante elevado, principalmente quando a gente fala de automóveis, né? Primeiro detalhe é que a pessoa precisa estar com o nome limpo na praça, né? Então, esse talvez seja um dos grandes dificultadores dos motoristas e motociclistas de aplicativo, é estar apto para começar essa negociação.
1: Mas financiamento, você tem que ter crédito, tem que ter como poder comprar.
2: Mas veja uma coisa, como nós estamos com cerca de 80% da população endividada, como nós temos aí mais de 30% da população inadimplente com nome sujo, uma parte dessas pessoas são preteridas do programa, porque na hora de você fazer o seu cadastro, você não tem crédito num valor suficiente para conseguir uma carta de crédito para poder adquirir o veículo. E há um outro detalhe. Quando a gente compra um bem durável, como um automóvel, o banco, uma casa própria, o banco exige uma entrada. Então, o motorista de aplicativo, ele precisa estar com o nome limpo, ele precisa ter um dinheiro guardado para fazer essa troca do seu veículo ou da motocicleta ou sair do aluguel para a compra. Uhum. Então, essa questão cadastral já é um limitador. Então, talvez, eu acho que muitas pessoas se esbarram nisso. Olha, eu fui, consegui um crédito pequeno, não consegui um crédito alto, porque não é algo que, se você chegar ou eu chegar, ou Sérgio ou Tiago, vai ser a mesma régua. Vai depender desse score que a gente tem aí no Serasa, vai depender justamente da nossa possibilidade comprovada de renda para pagamento. E aí, porque normalmente num bem desse a gente só dá crédito de no máximo 30% do valor da renda. Uhum. Então, para um motorista de aplicativo, às vezes tem uma dificuldade de poder comprovar renda. Então, existe alguns empecilhos burocráticos que talvez seja um dos primeiros itens que muitas pessoas já, digamos assim, se enroscam nele, né? Que é justamente isso. Você já vai, às vezes, ser um motorista de aplicativo porque está, às vezes, meio enrolado dentro do trabalho formal, às vezes já tem alguma dívida, às vezes se endivida para poder aí alugar um automóvel, comprar um carro mais velho. Só que, ao mesmo tempo, hoje os aplicativos, como é o caso da mais famosa da Uber, ela exige que você esteja trocando sempre de carro, porque ela vai tirando aqueles modelos, os automóveis de uso para poder renovar a frota. Então, esse programa ele vem de encontro ao que os motoristas de aplicativos, os motociclistas querem, que é adquirir um novo veículo, um veículo zero, que vai dar menos manutenção, ou talvez um veículo usado mais melhor, ou adquirir o seu próprio, mas se enrosca numa das primeiras questões, que é justamente ter um score suficiente, ou seja, estar apto a tentar o financiamento. Aí muitos já param nesse primeiro passo.
1: Eu estava ouvindo o Sandro e lembrando das mensagens que eu recebi no Instagram sobre o tema. O Geidinho mandou o seguinte: a única dúvida, não, ele disse assim, não tem dúvida nenhuma, é simples, quem tem nome sujo não é aprovado, pronto, ponto final. Tá bem, querido, obrigada pela participação. Mas o seu Elias Simões também disse assim: o problema é quando você vai fazer a avaliação. O banco pede os quatro últimos vencimentos.

0: Regras que Sandro traz para a gente. Como é que está sendo essa adesão? O pessoal está conseguindo fazer mesmo? Como está esse dia a dia lá na ponta? Me conta.
1: Então, Natália, bom dia, ouvintes. Falando dos 15 primeiros dias, tá, do Move Brasil, foram muitos curiosos na nossa loja. A gente preparou a nossa equipe, treinou a nossa equipe para poder receber esse público. Então, os 15 primeiros dias foram um pouco turbulentos. Tá? Passando esses 15 dias, o cliente, o que o Sandro, o amigo Sandro falou, entendeu a questão do crédito e começaram a chegar clientes com o cadastro aprovado de alguns bancos. Uhum. Os nossos bancos também estão preparados para atender o público do Move Brasil. E falando do mês de julho, a gente teve um crescimento no canal, tá, de taxista e de app de quase 50%.
0: Nossa.
1: Então foi um volume até que surpreendeu a gente. Mas de fato, o crédito ainda tem sido um empecilho. Né? O banco ele não vai emprestar dinheiro para uma pessoa que não que tem uma dívida no mercado. Né? Como a gente fala, ele empresta para o bom pagador.
0: Sim.
1: Então assim, o mês de julho foi muito bom para a gente da AutoLine. A nossa equipe está preparada para receber esse público. Tá? A gente tem especialistas, a gente recebe o cliente, a gente orienta o que é que precisa para poder aprovar o crédito. Tá? E a Honda, ela dá condições especiais para esse público. A gente tem descontos para atender esse público do Move Brasil.
0: De quanto? Por exemplo, assim, vamos lá, porque o governo falou que são juros reduzidos, 12,6% ao ano para homens, 11,5% ao ano para mulheres. Então, esse juro vem definido pelo governo federal. Mas daí, o que é possível oferecer, e aí, claro, a gente mais uma vez fala também da importância dos bancos, né, do correspondente bancário nessa negociação, para atrair, é possível fazer diferente ou tem que se respeitar esse percentual do governo? Como é, Sérgio?
1: Eu não posso responder pelos bancos,
0: sim,
1: tá? Mas cada instituição ela tem a sua análise de perfil de cliente, percentual de entrada e financiado e a taxa de juros.
0: Uhum.
1: Ela varia de acordo com o perfil e análise de cada cliente.
0: Certo.
1: Tá? Falando do automóvel, do Honda, temos veículos com até 12% de desconto.
0: Uhum.
1: Tá? O preço de venda para o cliente final, o cliente app e o taxista, o app 12%, o taxista chega até 25%.
0: Por que essa diferença?
1: Por conta da isenção de IPI e ICMS que o taxista tem direito por ser proprietário de uma praça de táxi.
0: Importante. Bom, eu quero ainda entender mais com o Sérgio, só mais um ponto aqui antes de partir para Thiago. O que o pessoal está procurando? Porque eu vejo muita gente falando de elétrico, na busca por não precisar pagar o combustível, né, gente? Que é incerto, vocês um dia aí tem a guerra lá, o pessoal fazendo guerra, né? Discutindo o petróleo, aí um dia você paga um preço, outro dia você paga outro. Então, essa instabilidade toda para quem mais usa, que é o motorista profissional, é muito séria. As pessoas estão procurando pelo elétrico também? Como está essa busca?
1: Natália, boa pergunta. Tá? O cliente que vai utilizar o veículo para trabalho, tá? Uhum. É um carro que vai rodar uma quilometragem bastante elevada. Tá, ele precisa colocar essas contas no papel, que nem sempre a economia do combustível vai ser o primeiro ponto. Você
0: Sim.
1: tem que colocar no papel a depreciação do veículo,
0: uhum.
1: o consumo de combustível e o valor de revenda. Tá? E quando a gente fala de valor de revenda e de custo de manutenção, você sabe que o carro japonês, o carro Honda, ele está em primeiro lugar no pensamento dos clientes, entendeu? Então, isso a nossa equipe também está preparada para fazer esse cálculo, para mostrar os benefícios que o cliente tem para adquirir um veículo Honda.
0: Sempre é importante estar atento a tudo, né, Thiago? Porque é a missão aqui do motorista de aplicativo e do taxista levar o sustento para casa, né? Diante de todos os desafios que essa profissão exige. E Thiago, que é diretor jurídico do Sindicato dos Motoristas de Aplicativo de Pernambuco, vai agora nos trazer um pouco de como quem está procurando, quem pode ser beneficiado, que é o motorista, está sentindo esse programa. Esse programa, Thiago, está ajudando ou não está ajudando?
2: Bom dia a todos novamente. Sim, a teoria do projeto foi muito positiva porque são vários detalhes, mas eu vou tentar resumir aqui.
0: Uhum.
2: A maioria do motorista de aplicativo hoje não tem o seu próprio carro.
0: Aluga.
2: Né? A maioria está refém do aluguel e os aluguéis estão bem alto, né? E além das tarifas baixas, a maioria dos motoristas de aplicativo, alguns já tiveram seu carro próprio. Por o valor que os aplicativos não pagam, que não paga o custo operacional de você ser motorista de aplicativo, muitos perderam seu carro próprio. Caíram na inadimplência e não conseguiram ficar com seus carros que eram financiados anteriormente. E hoje são reféns desse mercado de aluguel de

0: de veículo, né, para poder trabalhar.
1: Para alugar, por exemplo, Thiago, quanto seria por mês, assim? Tem um valor, uma média, quanto que o pessoal paga para alugar carro para rodar?
0: Ó, as locadoras convencionais, o carro flex, né, geralmente é entre R$600 e R$700.
1: Por mês.
0: Um carro, a GNV, aí já é um pouquinho mais caro, de 750, 650. E os elétricos, pasmem, tem gente pagando aluguel semanal de R$1.600 num carro elétrico, né? Então, isso, o projeto veio para ajudar, né, para quem está nesse meio aí. Inclusive, linkando com a coisa que o nosso amigo aqui, economista, falou, né? Seria muito importante que houvesse algum tipo de abrangência maior para o motorista de aplicativo, porque, como ele falou, mais de 90% dos motoristas de aplicativos têm alguma pendência bancária, né? Então, e assim, o governo deveria pensar, porque se o motorista de aplicativo, que só vive de motorista, porque a gente tem que entender também que tem um motorista de aplicativo que só faz esporadicamente quando vai para o
1: Sim.
0: trabalho e ele pega umas corridas, e tem um motorista de aplicativo que é full time. Esse ele precisa ser entendido de uma maneira diferente, bancariamente falando, vamos dizer assim, criando esse termo aqui, porque se o motorista ele consegue pagar R$1.600 por semana num carro alugado, então deveria ser analisado ali os próprios ganhos do aplicativo deveria ser analisado, né? E não outras coisas, score, rate. Porque se o cara paga R$1.600 na semana para algo que não é dele, então ele tem condições de ter uma taxa melhor e ser aprovado, ser melhor avaliado essa linha de crédito para o motorista de aplicativo. Hoje o motorista está esbarrando nisso. Tem outras coisas também. A gente abriu no sindicato, junto com a Caixa Econômica Federal, um atendimento exclusivo para o motorista de aplicativo. Ele se dirigiu até a nossa sede e foi atendido lá sem precisar enfrentar
1: Bom.
0: fila de outras demandas.
1: E como é que
0: Ajudou
1: foi a
0: também
1: procura, Thiago? Teve bastante procura?
0: muita procura, graças a Deus. Foram segunda, terça e quarta-feira da semana passada e foi muita gente atendida. Mas muita gente esbarrou nisso aí. Tem alguns outros critérios que poderiam ser melhorados pelas instituições bancárias também, né? Juntar as rendas, como o rapaz aí, acho que foi no Instagram,
1: Sim.
0: né, que falou. Já realmente isso aí está acontecendo, né? Estou pegando menor. Não, eu economicamente não consigo entender o porquê isso, porque para mim seria juntar os quatro últimos rendimentos e tirar uma média. E ainda mais, tem motorista de aplicativo que roda em mais de um aplicativo. Uber, InDrive, 99. Então todos esses ganhos dele deveriam ser somados para poder fazer a média da renda dele. Outra coisa, tem gente que só está fazendo se tiver o ganho da Uber 99, mas a gente tem InDrive. Em outros estados e municípios pelo Brasil afora, tem outros aplicativos regionais que também o motorista de aplicativo faz a renda dele naquele aplicativo. E isso também não está sendo somado. Então são diversas coisas que têm que ser melhoradas para o programa realmente atingir o motorista de aplicativo que mais necessita, que é aquele que está sem veículo, está sofrendo na frota alugada.
1: Pois é, é um programa novo? É, mas assim a gente vai ajustando os detalhes, entendendo os dramas de cada setor envolvido. Eu até, Sandro, fui pegar aqui um dado, porque eu lembro disso, que há poucos dias o governo federal chamou responsáveis pelos bancos para fazer uma certa cobrança, dizer, olha, por que o programa não está saindo? Quais são os entraves? O que está acontecendo? Muita gente interpretou, inclusive, essa atitude como sendo algo meio eleitoral. Diz, olha, eu preciso disso para movimentar, para as pessoas entenderem que o governo está fazendo algo pela população, e aí se o governo vê que não está saindo tanto, não vai conseguir talvez a retribuição do voto. Cada um interpreta como quiser, certo? Pode ser uma medida eleitoreira, pode não ser. Mas eu quero entender isso, Sandro, na sua avaliação. Realmente, os bancos, eles precisam fazer isso que o governo está pedindo, é reduzir a burocracia e liberar o crédito? Depende de quem? É do governo ou é do banco?
2: Pois é, claro que todas as decisões econômicas em anos eleitorais eles são permeados por esse ciclo eleitoral, né? Mas essa não é uma decisão que você venha a pensar realmente como uma plataforma política, e sim é uma nova categoria, né, de profissionais que a gente tem no mercado que não havia, até porque os taxistas eles tinham outro perfil quer você possuir o veículo, possuir a praça. Então, sim, nós já tínhamos muitos empresários que tinham várias praças e vários carros, e esse motorista, ele acabava tendo uma dificuldade muito grande de se tornar um taxista. Mas agora não, né? Quando veio os aplicativos, houve uma liberalidade e muitas pessoas, principalmente do gênero masculino, que têm esse desejo de uma renda mais imediata, no curto prazo. Então, muitos jovens, principalmente, e outras pessoas, às vezes, de faixas etárias mais elevadas, que estavam com problemas, que perderam emprego, enfim, aderiram a serem motoristas de aplicativos. E aí, quando você vai financiar uma casa ou vai financiar um carro, um dos entraves que você tem é aquele percentual da renda que você pode comprometer, né? Que é, parece muito bonito no papel, mas se você tem um prazo para pagar, por exemplo, de 60 meses, se você vai fazer lá o seu financiamento e você teria que pagar R$ 2.500 por mês, se você não comprovar uma renda alta, você não vai conseguir, né? Mas, ao mesmo tempo, o que, que é uma diferença? Quando a gente compra um bem como um carro, um apartamento, você compra, mas ele não é teu. Você vai ver que ele vai estar no nome do banco. Ou seja, a partir do momento que você não paga um mês, dois meses, o que, que o banco já faz? Deixa eu pegar o carro que é meu. Então, a burocracia para que esse carro seja perdido pelo motorista de aplicativo ou taxista é muito menor, porque você só passa a ser o proprietário real do veículo quando você quita a última letra, a última parcela. Então, visto isso, como você já dá uma entrada e há uma garantia real, que é o automóvel, obviamente que nós poderíamos ter uma redução da burocracia. Porque não é um dinheiro assim, ah, vou te emprestar 50 mil. Sim. Não, eu estou lhe emprestando, mas esse bem é meu. Se você não pagar, eu pego de volta. Então, como você já dá uma entrada, é muito mais fácil de você diminuir as regras burocráticas para aquisição. Mas a gente tem que lembrar que as instituições financeiras têm um objetivo, que é lucro. E eles não gostam de pouco lucro. Eles querem muito lucro. E quando o governo faz essa limitação de juros cobrados, que é um juro razoável, né? Não é um juros baixíssimo, mas também não é elevado como nesses, né, financiamentos que tinham aí. Então, e a partir do momento que você passa a ter tanto motorista de aplicativo como taxista tratado como empresário e com isso com a isenção tributária de alguns tributos e reduzir, e o governo ainda tira, né, valores por causa do Move Brasil, que já foi lançado antes, de carros mais sustentáveis, e aí praticamente todas as montadoras pegaram e elegeram alguns modelos para isso. Então, se você tivesse uma mudança comportamental dos financiadores, esse programa estaria muito melhor. Porque a partir do momento que você tem um bem que você pode pegar de volta, não tem necessidade de tanta burocracia e deixar tantas pessoas fora dessa possibilidade. Já que, como bem dito aí pelo Thiago, há uma grande informalidade por parte dos motoristas de aplicativo. Para ele comprovar a renda, ele não tem ali um contador, ele não tem aquela empresa que está entrando e emitindo nota fiscal. Então, a gente vê muito caso de algumas pessoas que precisam de mais renda, que trabalham em dois, três aplicativos, às vezes porque superam o máximo de hora que um aplicativo deixa você fazer por dia, que é, infelizmente, né? É outra porque, às vezes, numa hora um está melhor, outro está outro, porque tem essas tarifas dinâmicas que são malucas, que nós, consumidores, pagamos o olho da cara, mas parte significativa fica para um Uber da vida.
0: E bem significativa.
2: E bem significativa. Vamos lá. Uber é um rato, velho. Se, tipo assim, o carro não é dele, o motorista que está ali não é ele.
1: Não estabelece vínculo de trabalho.
2: Nada. Aí,
1: inclusive, né, essa discussão deve ser retomada, né, no Supremo Tribunal
2: Pois Federal. Aí quando a gente fala assim, vamos supor, você sai de um show na madrugada, né, foi aí no Pernambuco, Meu País, foi no Festival de Inferno de Garanhuns, um exemplo assim, ou aqui no Centro de Convenções. Aí você vai voltar para casa na madruga, tá lá R$100. Você fala, nossa, paguei 40. Aí você fala, nossa, o motorista de aplicativo tá enchendo o bolso de dinheiro, tá nada. Porque quando ele vai para esses preços dinâmicos, a participação bem maior sobe é justamente para a empresa de aplicativo, para 99, para Uber. Por isso que às vezes a gente vê, coitado, alguns motoristas de aplicativo falando, ó, eu sou Uber, mas ele está querendo por fora fazer às vezes uma viagem mais barata para poder ficar com dinheiro para tirar os custos. Afinal de contas, ele está ali na madrugada ansioso esperando o show acabar para levar uma pessoa para casa, às vezes na madrugada pode correr algum risco, enfim.
1: Claro.
2: Então, o mínimo que eu acho que a gente poderia era essa concertação entre as instituições financeiras de uma categoria hoje extremamente importante, dinâmica para a economia brasileira e que nos centros urbanos a gente só roda por causa dos motoristas de aplicativos que vieram substituir, por exemplo, aquelas Kombis, aquelas vans, né? Muitas pessoas hoje dependem dos aplicativos para se deslocar, para ter uma mobilidade um pouco mais segura e um pouco mais rápida. Só que eles precisam ter esses automóveis, porque a partir do momento que você fica dependente de aluguel, você já dá uma parte significativa para a empresa de aplicativo, dá outra para o aluguel, dá outra para o combustível, porque aí se você aluga, como é que você vai transformar para a GNV, que era a moda antiga, e hoje a moda é elétrico, né?
1: É.
2: Para diminuir essa oi aí do combustível, mas ao mesmo tempo sobe no aluguel. Então, para o motorista de aplicativo ganhar bem, no final das contas, ter um lucro líquido, ele precisaria ter esse veículo próprio. Então, eu acho que a sensibilidade do governo federal de fazer esse programa era extremamente importante, mas está esbarrando com a burocracia, principalmente na hora desse crédito vir para o motorista, para a pessoa que vai comprar, que é... Gente, é praticamente um autônomo. É um caba que está sem emprego, que está fazendo uma oia, que dali a pouco aquilo passa a ser uma renda significativa, mas ele é informal. Mas como bem colocado, só que ele tem uma renda, às vezes, comprovada, porque ele tem pagamentos. Então, se a gente continuar com esse complicador na hora do crédito, é um programa ótimo, mas que vai abranger um pequeno percentual da população, não porque os outros não querem, mas porque não conseguem, porque param na hora que senta na mesa do gerente ou que faz ali uma simulação por aplicativo, quando vê falar, só me liberaram 30 mil.
1: E aí? Não tem como.
2: Como é que eu vou
1: fazer?
2: Olha,
1: eu já fui de ver pessoas super empolgadas, porque receberam a autorização, sim, você está apto, você pode participar, a ponto de não conseguir depois e ficar super frustrado.
0: Esse foi o grande problema, foi também num anúncio, né? Quando anunciou o programa, as coisas que foram faladas até pelos canais oficiais do governo, deram a entender que todo mundo estaria. Aí depois as autoridades vieram dizendo que bastava você fazer a negociação das dívidas que isso aí já ia ajudar. Mas não é bem assim. Na prática, não é. Mesmo depois que você faz o reajuste das suas dívidas pendentes, tem um tempo que você tem que esperar. Aí, às vezes, esse tempo não é... Tem uns que não aparecem no mais procurado, que é o Serasa, que só vai aparecer no Bacen. Aí o cliente vê, ela consulta lá no aplicativo do Serasa, não tem nada. Mas quando ele chega na mesa do gerente, tem um filtro que é muito maior, que é rate, é score, é não sei o que mais. E aí...
1: E barro, cara.
0: Fica lá travado.
3: Natália, acho que é importante até a gente frisar aqui. Geralmente, quando a gente entra nesse tema financeiro, a gente vê que a gente só abordou aquele público que está sem crédito. Mas existe o público do app, o público taxista, que ele é organizado. Sim. E hoje ele fica preso a uma locadora. Ele não tem oportunidade de comprar o carro novo. E o Move Brasil, ele dá essa oportunidade para esse cliente. Ele tem um dinheiro guardado, então agora ele tem uma condição de taxa, ele tem uma condição de preço. Tá? E aí ele pode sair daquela prisão do carro alugado, ter o bem próprio dele e conseguir ganhar mais dinheiro. Tá? A gente está, com nossa equipe está preparada justamente para conversar com esse cliente, entender a necessidade dele. Nem sempre ele vai conseguir um crédito lá numa agência de um banco público, mas a gente trabalha com outras instituições financeiras que, dependendo do percentual de entrada, às vezes ele tem um carro usado para dar de entrada, então ele pode sair daquele carro mais velho e fazer um upgrade para um carro mais novo. Com consequência, ele vai ter uma operação mais rentável, porque tem os níveis dentro de uma plataforma do app, entendeu? E aí, com essa rentabilidade, ele troca o carro dele e ele consegue atrair mais renda para dentro da sua casa.
1: Entendeu? Eu queria até que a gente fizesse uma simulação. E aí, depois desse intervalo que a gente vai fazer agora, o Sérgio vai nos ajudar. Pegar o veículo que ele é mais procurado pelo motorista de aplicativo e de táxi, lá com vocês. E aí a gente dá aqui uma ideia de quanto seria o valor que ele conseguiria comprar com o programa ou sem o programa para o motorista convencional. E ainda antes do intervalo, o Alexandre Amorim, ele só destacou aqui, Thiago, que a questão do aluguel semanal, quando você falou de R$600, R$700, é valor semanal, não é mensal.
0: Semanal.
1: Né? Ok. Tá bem, Alexandre, já destacamos aqui. Bom, intervalo a gente volta já.
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1: Voltamos, gente, aqui no nosso debate na Supermanhã, falando sobre financiamento de veículos, falando sobre Move Brasil. Eu dei uma passada aqui no nosso WhatsApp, muitos ouvintes falando sobre a questão burocrática de comprovar renda, então acho que isso a gente já falou um tanto, o pessoal foi falando enquanto nós estávamos aqui debatendo, agradecer a todos que estão participando. Chamou a atenção aqui uma mensagem do nosso ouvinte Emanuel. Ele disse que financiou a sua casa na Caixa Econômica para fazer a compra da casa. Ele até coloca aqui, viu, Sandro, não recebi a chave ainda porque está em construção, mas já ainda também não estou pagando as parcelas, mas já fez toda a negociação, financiamento direitinho. Ele quer comprar um carro financiado para também trabalhar como aplicativo e fazer uma renda extra. E ele quer saber, eu conseguiria financiar um carro tendo esse compromisso com a Caixa Econômica? Com o Move Brasil, não.
2: Pois é. E
1: não é, Sandro? Tem regras.
2: Tem regras. E uma das regras não é para quem quer. Até porque se fala assim, eu posso falar, eu tô louco para trocar o meu Honda, que inclusive eu sou um cliente da Honda, né? Sou conservador.
1: Aproveita, vê se consegue um desconto aí para você.
2: Né? Então assim, aí eu falo assim, eu quero trocar meu carro. Então eu vou entrar no Move, vou falar que você é motorista de aplicativo. Aí não é bem assim.
1: 12 meses, né? Pelo menos.
2: Exatamente. Então,
0: sem corridas.
2: Senão todo mundo tentaria entrar nessa brecha, até porque a gente sabe como é a nossa cultura do brasileiro, né? Então, é só para quem já é motorista de aplicativo e por isso que tem, por exemplo, ter feito no mínimo 100 corridas, né? Você ter um tempo, ter a data limite, ou seja, não é para novos entrantes. Então, independente dele ter já esse financiamento da Caixa, dependendo, obviamente, da renda e do comprometimento, talvez até ele pudesse ter ainda um automóvel financiado. Mas, pelo que parece, ele vai ainda entrar como motorista. Então, ele não entraria nesse programa específico.
1: Pode financiar, mas de outra forma, né? Com outra alternativa. A Elisângela Cândida, gente, está mandando mensagem para a gente. Ela está com financiamento aprovado pelo Banco GM, através do programa do Move Brasil. No momento, está aguardando a liberação do código PAC, PAC, para que o veículo possa ser faturado. O vendedor responsável pelo atendimento sugeriu que conversasse com alguém de uma agência parceira de bancos públicos para agilizar a liberação desse código. Elisângela fala, eu tô com urgência, porque já vendi meu carro atual e quem comprou o carro está me pressionando, precisa do veículo. Ela quer saber se demora muito isso, se é normal essa demora, se esse processo deve demorar. Sérgio Guimarães, gerente-geral da Autoline Honda, eu sei que é uma questão bem particular da Elisângela, mas vamos ver se a gente consegue ajudar ela. Demora mesmo essa liberação? Você
3: Natália,
1: conhece isso?
3: Isso está levando em média 15 dias úteis, tá? Dá no total aí 22 dias corridos. Uhum. Pegamos algumas situações, mas deu certo, a gente recebeu o pagamento do banco, a gente faturou o carro do cliente, a gente entregou o carro do cliente. Mas esse é o prazo médio que não depende da concessionária, tá? Acredito que aí é um financiamento que depende do BNDES, o banco aquela, o banco citado vai receber o crédito, repassa para a concessionária, só assim a concessionária pode seguir o trâmite de emplacamento e entrega do veículo.
1: Uhum. Já é bom para ela ter uma ideia, então, do prazo. Seu Muniz, taxista do Recife, ele pergunta, e o taxista auxiliar, que também paga aluguel de carro, por que não foi contemplado com o Move Brasil? Taxista auxiliar. Bom, eu nem sabia que existia, viu, seu Muniz, essa função, mas tá tudo bem. Diz aí pra gente se é o seu caso. Você é taxista auxiliar, seu Muniz, e não conseguiu? Vai nos informando aí que a gente vai lhe ajudando, tá bem? É, eu fiz aqui um desafio, de certa forma, para Sérgio antes do intervalo, para a gente fazer uma simulação, que é super importante, né, Thiago? Para o pessoal entender o que está colocado à mesa. O que é mais procurado? O carro que está sendo mais procurado com vocês, o modelo, né? Pelo motorista de aplicativo e taxista. O valor que sai sem o Move Brasil e o valor com o qual ele é comercializado com o Move Brasil, em média, Sérgio.
3: Então, Natália, os veículos que estão enquadrados no Move Brasil é o Honda City, o novo Honda WRV e o Honda HRV, tá? Eu fiz uma simulação aqui que não engloba o Move Brasil, tá? Porque vai muito de perfil de cliente para cliente. Então, eu fiz uma condição aqui do City Hatch LX, é um carro automático, tá? É um carro hoje que tem uma boa saída, tanto no segmento de táxi, como no segmento do Move para APP. Então, no canal de APP, ele sairia por R$119.900, já emplacado, com entrada de R$36.200, mais 36 parcelas de R$1.861, tá? E uma parcela final de R$47.500.
1: Fica em quanto de juros, mais ou menos, tem ideia?
3: Aqui está dando taxa de 0,99.
1: Certo, 0,99 no juro. Então, 119,900. Esse é para aplicativo?
3: Para aplicativo.
1: E se não fosse aplicativo? Se fosse eu chegar lá, não sou motorista de aplicativo, aí quanto?
3: Aumenta em torno de 10% no preço do automóvel, tá?
1: Pra gente fazer
3: e a taxa de juros,
1: né?
3: Sempre ela tem variação de acordo com o perfil do cliente, analisado o CPF do cliente. Então,
1: entendi.
3: Tem uma variação.
1: Certo, entendi. É, Thiago, aí Thiago está representando aqui o Sindicato dos Motoristas de Aplicativos de Pernambuco, diretor jurídico, Thiago Vitor da Silveira. Entendeu com você como entidades, como o sindicato podem ajudar, porque o senhor traz aqui pra gente um problema, que é o seguinte, muita gente está pagando aluguel semanal para poder rodar e levar o sustento para casa, ou complementar a renda, enfim, diante da sua necessidade. O senhor falou que chamou, inclusive, a Caixa Econômica Federal para conseguir fazer esse contato mais direto com o motorista, certo? O que o aplicativo pode fazer além disso? Uma mobilização para chamar a atenção do governo, para dizer, ó, vamos reduzir a burocracia, pedir, eventualmente, para que o governo do estado tenha também uma iniciativa, por que não? Como vocês veem isso? O que pode ser feito para ajudar esse motorista?
0: Então, Natália, a gente precisa de que a categoria entenda que só unido que a gente vai conseguir pleitear essas coisas, porque a gente nos grupos de WhatsApp falando e tudo mais, a gente não vai conseguir. A gente tem que fazer a união, porque a gente esbarra na questão que a gente não é uma categoria regulamentada. Então, todas as vezes que nós fomos em algum órgão competente, estadual ou municipal, a gente, quando eles não querem atender, né? Quando eles não querem ver a nossa demanda, porque a gente sabe que mesmo não regulamentados, tanto o governo estadual quanto o municipal, ele pode olhar pela nossa categoria, basta querer, mas eles usam esse argumento de nós não sermos regulamentados para fazer as coisas que podem fazer para nos beneficiar. Então, a gente só conclamou o público mesmo, como a gente já fez diversas vezes, quando o GNV aumentou aqui em Pernambuco, a gente fez uma das maiores manifestações do centro do Recife aqui para a cidade. E o motorista de aplicativo tem que se unir para poder fazer isso, porque no momento só resta isso, porque a gente não tem legislatura para a gente não tem uma Câmara de Deputados que olhem pela gente, a gente não tem uma Câmara de Vereadores que olhe pela gente, a gente não tem no Senado Federal quem olhe pela gente. Então, o motorista de aplicativo ele precisa se unir e entender que só juntos que a gente vai conseguir, porque até o momento não tem ninguém para fazer nada pela gente. Então, infelizmente, só nos resta se unir e, se necessário for, ir para frente do governo do estado, ir para frente lá. E a gente tem, como instituição sindical, a gente tem o acesso, né, às pessoas que estão lá no governo federal.
1: Uhum.
0: E estamos passando essa demanda, estamos informando. O presidente Anderson, que não está hoje aqui porque ele está licenciado, tem contato direito com o governo, então ele já passou essas questões, todas que eu falei aqui, de que não está juntando a renda, Ele já falou diretamente com a assessoria do governo federal para que há, junto com os demais presidentes de sindicatos, para que haja alguma mudança, porque vai ter que vir de lá do governo.
1: Sim.
0: A gente aqui só tem, no momento, como passar demanda e implorar que eles olhem pelo motorista de aplicativo da maneira que a gente falou. O motorista de aplicativo precisa muito que o Móvel Brasil seja executado. Na teoria, ele está perfeito. Na execução, a gente tem muito para melhorar para poder atender realmente o motorista de aplicativo, como eu falei lá no início, que mais necessita, que é o que está sem o carro próprio, pagando um valor exorbitante aí de aluguel semanal, corrigindo ali o que eu falei da primeira vez. Então, como instituição sindical, a gente está passando isso para o governo federal, esperando que ele olhe com maior atenção para a gente.
1: O Alex, que é motorista de aplicativo e é PCD, ele disse que foi aprovado no Move Brasil, ele atua em dois aplicativos e está esperando o banco. Diz ele que é muita burocracia, então está na expectativa aqui. Paga R$ 800 por semana de aluguel para usar o carro. Tá bem. Thiago,
3: Natália, aproveitando sim, aí o ouvinte, ele tem uma condição especial também como PCD.
1: Sim.
3: Tá? Às vezes é bom procurar uma concessionária, que a condição pode ser até melhor, porque ele é isento de impostos. Tá? Então, hoje, todas as concessionárias, todas as marcas de automóveis, ele tem alguns canais interessantes para o canal de PCD, de PJ, de produtor rural.
1: O PCD
3: tá?
1: Tem desconto.
3: O PCD tem desconto. É. Tem uma documentação e a nossa equipe lá da Autoline está preparada para orientar, né, e passar a melhor condição possível.
1: Aproveitando, Sérgio, essa tua fala, quando chegar lá o cidadão, colega aí do Thiago, motorista de aplicativo, os colegas do seu Muniz, que está aqui falando com a gente, motoristas de táxi, quando chegam lá para conversar com vocês, para entender nessa ponta que é a concessionária, o que está sendo ofertado, quais são as condições, você já passou essa simulação para a gente ter uma ideia, o que é muito importante. Já aconteceu algum caso de ser tamanha burocracia ou de desconto não valer tanto a pena, da linha de crédito, da carta de crédito não alcançar aquilo que o cliente estava pensando, que em algum momento você pega e diz para ele, não, é melhor você ir para o convencional. Já aconteceu isso? Dizer, olha, não vai para o Move para você... Motorista de aplicativo, motorista de táxi, está valendo mais a pena ir para o financiamento convencional?
3: Então, Natália, lembrando que são duas situações distintas. Uhum. Tá? A questão do preço, o desconto do automóvel, tá? Independente se for financiar via o canal Move ou não, o desconto ele é atribuído ao veículo. Tá? Então, aconteceu sim. Tiveram clientes que chegaram, que não teve sucesso na aprovação ou teve dificuldade e optou a comprar o carro com a gente com o desconto do Move Brasil. E aí a gente arrumou, de alguma forma, a melhor condição de financiamento para ele comprar o carro diretamente dentro da concessionária, entendeu?
1: Pode acontecer isso, né, Sandro Prado? Porque as pessoas ficam numa expectativa enorme para sair, especialmente do aluguel do carro, e querem resolver isso.
2: Pode, mas veja, tudo vai passar também por um banco.
1: Sim.
2: Porque não é, infelizmente, a concessionária que dá crédito ou não. Então, nós também temos, dentro das concessionárias, como foi exemplo de um ouvinte... que foi um financiamento pelo Banco GM.
1: Uhum.
2: Né? Então, você pode... Tem o Banco Honda, Banco Fiat. Existem... As empresas também possuem bancos justamente para poder fazer esse financiamento em momentos de baixa, em momentos que os bancos, como o Banco do Brasil, como a Caixa, como o Bradesco, não estão financiando. Parte significativa desses financiamentos são feitos por esses bancos que normalmente, inclusive, têm o nome da própria marca geral aqui de automóveis aqui no Brasil. Então, não vamos dizer que a burocracia vai ser reduzida totalmente, né? Porque, veja, quando a gente estava conversando aqui em off com o Thiago, né, que é o diretor jurídico do sindicato, ele estava falando do FGI, que é o Fundo Garantidor de Investimentos.
1: Sim.
2: Né? E o que significa isso? Hoje, o governo federal... Assim como a gente ouviu falar de algo parecido, com nome parecido, quando a gente falou dos CDBs, daquele problema, o governo federal ele garante para as instituições financeiras até 80%, se esse cliente for inadimplente do pagamento do veículo, por esse fundo que ele pode acionar. Então, assim, está dando a faca e o queijo na mão dessas instituições financeiras, mas muitas ainda não viram a pegada do real interesse em fazer isso. Então, o governo federal cria as regras para facilitar, dando crédito, diminuindo o valor do veículo, para que os bancos se entusiasmem a fazer isso, mas o que a gente vê é uma falta de entusiasmo das instituições financeiras. Por quê? porque o spread bancário em outras categorias de empréstimo e financiamento estão exorbitantes e valem muito mais a pena, como é o caso de deixar a pessoa endividada no cheque especial, no cartão de crédito. Então, eles estão acostumados a ganhar muito. Esse é um problema. O spread bancário, que é a diferença entre a captação e o que empresta, os bancos querem ganhar muito. Então, assim, os bancos não pensam nessa ação social, em fazerem parte de um desenvolvimento do país. Como eles querem ganhar dinheiro, eles não entram de cabeça. Mas eu acho que um dos problemas hoje é justamente essa concertação do interesse dos bancos em realmente darem acesso a esse crédito. Porque com tanta limitação que tem de 30%, 20% da renda total, de ter que dar uma entrada e do valor do veículo ser alto, no final das contas, parte significativa das pessoas, que não é todo mundo, mas parte está alijada desse processo do MOV. E é isso que é o mais importante, que eu acho que o Thiago colocou muito bem. A gente tem que dar possibilidade justamente para esses que não estão com a vida certinha, que tem dinheiro, que já tem um dinheiro guardado para adquirir, esses estão aproveitando a janela de oportunidade. Isso. Mas quem mais precisa são esses que estão enrolados. Porque você imagina pagar aí 6.200, como foi colocado aproximadamente 6.400, de aluguel de um carro elétrico por mês. Gente, no final de um ano...
1: E 1.600 por semana, né? Só fazer a conta.
2: Pois é, você tá 6.400, você tá pagando aí quase 80 mil. E um carro elétrico hoje está 120 mil e no MOV sai mais barato. Então, praticamente, ali em um ano e meio, você pagou o veículo alugando. E por que que você aluga? Porque você não tem condição de um acesso ao financiamento, mesmo conseguindo bancar o aluguel. Então, acho que são esses detalhes burocráticos do programa se tornar mais exequível. Porque existem, vamos supor, um universo de 6 milhões de pretendentes e que hoje, digamos, 300 mil conseguem, 5%, e o resto tenta, mas se esbarra no crédito, na burocracia, na comprovação de renda, que são principalmente os que mais precisam.
1: Sim, os que
2: estão... porque esse que está adimplente certinho, ele vai lá na Honda Autoline e como eles têm várias possibilidades, ele vai conseguir o crédito. Mas esse conseguiria também, teoricamente, no MOV. Mas então falta, acho que isso, é uma concertação dos bancos, das instituições, para esses programas. E o que o governo coloca, por exemplo, do Desenrola? Veja, você está devendo, massa. Você vai no Desenrola e começa a pagar sua dívida. Aí você está com o nome limpo e vai para o MOV. Não vai. Por causa da questão...
1: Thiago falou, não, você pagou...
2: Não vai.
1: As suas contas não é automática essa liberação.
2: Exatamente.
1: Tem o tal do score, tem muita coisa. Inclusive, o Francisco, que é nosso ouvinte, que está nos acompanhando, ele já botou até o score dele. Que, gente, o score é um levantamento, você pode ver lá, tem um aplicativo, você pode ver qual é a sua... como está seu crédito na praça, como você é avaliado. Você é bom pagador, você não é bom pagador, você ficou devendo em algum momento, aí você vai ter um score, uma pontuação. Seu Francisco, ele chegou na pontuação 748. Tem faturamento, que é boa. Tem faturamento mensal de 7 a 9 mil reais. Está 7 anos como motorista de aplicativo, nome limpo. E ontem teve seu cadastro negado, tanto pela Caixa Econômica Federal quanto pelo Banco do Brasil. E ele disse, o que eu faço agora? Sento e choro? Ele tenta em outro lugar, Sandro? O que ele faz? Qual é a dica para o seu Francisco que está nos acompanhando?
2: Bom, com certeza, eu acredito que ele deva tentar em outros lugares, porque ele pegou dois bancos. Vamos ser sinceros também, a Caixa e o Banco do Brasil, embora sejam bancos basicamente públicos, eles normalmente são mais, têm mais burocracia até na liberação de crédito em alguns momentos. Então, eu acredito que ele deva ir num banco privado para ver se isso se repete, pelo menos.
0: Provavelmente ele deve ter algum desses problemas que a gente falou, né? Score, rate,
1: ele até falou que o score
0: que
1: tá bom.
0: Uma dívida recente, sei lá, alguma coisa assim.
2: Uma parte já comprometida da renda. Porque cada caso é
1: particular, não adianta. Mas a gente, seu Francisco, se o senhor está com esse desejo, continua procurando, se informando. Sérgio, olha, eu tenho uma questão aqui, você pode ajudar o seu Francisco também. Mas antes disso, a gente falou muito de carro, até porque o Thiago é do sindicato com os veículos mesmo. Mas a gente sabe que tem as motos também. Perfeito. E as motos, gente, elas entraram no dia 27 de julho.
2: Isso, agora, semana passada.
1: Pois é.
3: Moto e veículos seminovos, tá? Também
1: seminovos
3: entrou.
1: Também. Importante. Certo. O pessoal está procurando moto e seminovo também? Ou quer saber só dos veículos, carros novos?
3: Eu posso falar de seminovo, tá? Porque a Autoline também trabalha com veículos seminovos e a procura também está muito grande.
1: É.
3: Tá? E a sugestão que eu tenho aí para o seu Francisco se ele puder dar uma passada numa das quatro autolines aqui de Recife ou de Caruaru, que a gente vai atender ele, vai tirar todas as dúvidas e, de repente, até fazer uma análise do crédito dele.
0: Uhum, mas tá? Me tirou uma dúvida aqui. Olha, sobre os seminovos, porque a informação que a gente teve é que os seminovos é só os híbridos, né? Híbrido flex. Ou os a combustão também vocês estão conseguindo fazer lá?
3: Tá, eu não posso te responder exatamente as regras do seminovo, mas está tendo uma procura, tá? Grande, até porque você, hoje, veículo híbrido seminovo, você tem pouquíssimo disponível no mercado, tá?
1: Uhum. De opções.
3: Isso.
1: Certo. É muito novo, que foi semana passada, isso. Então ainda está se ajeitando, ajustando tudo uhum. isso, né? Mas com relação às motos, então o pessoal também está procurando?
3: Moto eu não sei responder, porque a gente trabalha só com veículos.
1: Tem problema não. Tá certo. Perdão, querido. Vamos fazer o seguinte, a gente vai para um intervalo rápido. Tem muito ouvinte ainda participando, a gente vai ver o que consegue atender para lhe ajudar e já já volta.
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6: 2:34.
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1: Voltamos com o debate, falando de financiamento de veículos e especialmente o Move Brasil. Agradecer a todo mundo que participou. Espero que de alguma forma a gente possa ter ajudado, levando informação, esclarecendo aquilo que ainda precisa ser esclarecido e pontuando caminhos também, né, gente? O Emerson Mercinho, nosso ouvinte, mandou aqui uma mensagem dizendo que gostaria, por situações particulares, de fazer o financiamento do veículo no CPF de uma filha, porque o CPF nunca foi usado para financiamento e no dele ele não consegue. Emerson, tem que ser motorista de aplicativo. E é um veículo por CPF. Não pode, né, gente? A gente já entendeu isso aqui, né, Thiago? Thiago, que é representante do sindicato. Por exemplo, você colocar lá, fazer o financiamento no CPF da sua filha, que tem o CPF ok, que nunca financiou nada... Não pode, tem que ser no seu que é motorista, né, Thiago?
0: É verdade, eu até conheço o Emerson, um abraço, Marcinho, se for o que eu tô imaginando, mas acredito que sim. É inclusive até um meme, né, que rolou no início, que você pegava, o cara botava ali naquele reconhecimento facial, pegando a única pessoa com CPF nome, com CPF limpo da família, botava
1: um foto bebê.
0: De um bebê ali, ou de um cachorro, sim. Mas infelizmente é um por, como você falou aí, né, um por uhum. CPF e... Vamos brigar aí para que essa burocracia diminua para o motorista de aplicativo, para que ele, enfim, consiga financiar o seu sonhado carro.
1: Sim. Bom, Thiago Vitor da Silveira, diretor jurídico do Sindicato dos Motoristas de Aplicativo de Pernambuco, já voltei com o senhor, quero deixar um espaço agora, já está se encaminhando para o fim, para suas considerações, e a gente vai acompanhando essa história toda do Move Brasil, viu? Até a próxima.
0: Muito obrigado pelo espaço, pelo convite. E já quero também deixar um convite aqui para o motorista de aplicativo, informando e também já aproveitar aqui o nosso amigo aqui da Autoline. Todas as quartas-feiras, das 10 até o final do mês, das 10 da manhã às 16 horas, a gente vai estar com o atendimento da Caixa Econômica Federal, uhum. com os atendentes da Caixa, para que você, motorista de aplicativo, não precisa se dirigir a uma Caixa Econômica que tem outros atendimentos com uma fila maior. Também teremos o pessoal das outras concessionárias, tem o pessoal da Stellantis, Fiat, Peugeot, tem o pessoal da Dacia ali, que vai ter também Renault, Volkswagen. Estendemos aqui o convite para a Honda e para se mais qualquer outra concessionária que esteja vendo quiser fazer essa parceria com o sindicato para dar essa... condição melhor para o motorista de aplicativo ter todas as opções, né? A BID também tem ido para lá, então também a gente estende aí também para as outras concessionárias de elétricas que quiserem fazer essa parceria com o sindicato de motorista de aplicativo.
1: É toda quarta, então amanhã tem.
0: Isso.
1: O horário, repete, por gentileza?
0: Das 10 às 16, horário bancário.
1: E o endereço do sindicato ou o local que vocês estão recebendo?
0: É lá na nossa sede, Avenida Arquiteto Luiz Nunes, 1617, em Biribeira.
1: Muito bem. Então amanhã, quem quiser ir lá, está convidado, né, Thiago? Vai tirar
0: tá
1: dúvida.
0: Está convidado, a gente está lá com a nossa conversar. Estrutura para dar esse... melhor conforto para o motorista de aplicativo e, como eu falei anteriormente, brigando internamente aí com o governo, mandando essas demandas, essas coisas, para que seja solucionado o mais rápido possível, para que antes que acabe, mais pessoas, mais motoristas de aplicativo consigam aí trazer o seu financiamento aprovado. Mais uma vez, obrigado a todos aqui e um bom dia. E para quem está na pista, como eu disse sempre, proteção divina e boas corridas.
1: Isso, amém. Obrigada, a gente que agradece. Sérgio Guimarães, gerente-geral da Autoline Honda, obrigada também por estar com a gente. Seu recado final, até a próxima.
3: Obrigado, Natália, pela oportunidade. Tá? Eu queria mandar um recado para você, que é motorista de táxi, motorista de aplicativo. A Autoline está de portas abertas para receber vocês, tirar todas as dúvidas sobre o Move Brasil ou qualquer aquisição de um veículo Honda zero quilômetro. Obrigado.
1: Muito bem. Sandro Prado, economista. Sempre bom também lhe receber, assim como um dos nossos demais convidados. Até a próxima.
2: Obrigado. Eu só queria deixar realmente um recado. Eu acho que todo motorista de aplicativo, ele deve conhecer o sindicato. Eu acho que é um importante elo entre a categoria, uma representação, participar, porque é justamente no sindicato que você consegue, por exemplo, um serviço como esse, de orientação. Então, a pessoa sozinha, isolada, uma andorinha só não faz verão. E os sindicatos, né? Um sindicato novo, um sindicato atuante, que eu acho muito importante ir conhecer, independente desse programa, mas conhecer o que, que tem de benefícios e se sindicalizar em estar lutando aí uma luta coletiva, porque é para o bem de todos. O sindicato representa uma categoria. Então, parabéns aí a Tiago, que é diretor sindical, e ao sindicato por estar aí, digamos, protegendo os interesses dos motoristas de aplicativo de Pernambuco.
1: E são vários, né? Esse aqui é apenas um deles, né, gente? Obrigada, viu, Sandro? Obrigada a todos por estarem com a gente participando. Se você quiser ouvir o programa de novo, quer voltar, ficou com alguma dúvida em algum ponto, vai ficar à disposição no YouTube para você. No YouTube e no site da Rádio Jornal também. Até amanhã.
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6: 2h41.
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7: Começa agora o Passando a Limpo. Muito bom dia a todos. 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Deixa eu dar as boas-vindas a Edgar Mouri e também Romualdo de Souza e Terezinha Nunes. Já estamos começando. A gente vai começar logo falando de política aqui, porque Terezinha Nunes tem um bocado de novidade. Inclusive, reviravoltas no cenário das candidaturas ao Senado. Reviravoltas, Terezinha. Até ontem, ninguém imaginava, quer dizer, imaginava, já se discutia ali o que isso podia acontecer, mas hoje está praticamente confirmado, deve ser anunciado oficialmente hoje. Mendonça Filho será candidato ao Senado e não a deputado federal. Ele vinha fazendo ali a pré-campanha toda de deputado federal. Resolveu que vai ser candidato ao Senado. Como é isso? O que aconteceu?
8: Olha, Mendonça tinha me falado muito antes, né, que dependendo do desfecho da escolha dos candidatos da governadora, ele podia entrar no páreo. Mas na época a família não queria, né, os amigos aconselhavam, não vá. Enfim, mas ele resistiu, né? Ele resistiu e agora resolveu entrar. Então, Pernambuco vai ter agora 5 candidatos ao Senado mais fortes, né?
7: Uhum.
8: E, pela primeira vez, um candidato avulso com chance, que é o caso de Mendonça. Por quê? Porque Mendonça tem chance. Porque a gente sabe que tem 3 candidatos da esquerda, né? Que são Humberto, Marília e Túlio Gadelha, esse no palanque da governadora.
7: Uhum.
8: E à direita tem Eduardo da Fonte, que foi confirmado, está sendo confirmado, aliás, só amanhã que confirma mesmo, e Mendonça Filho. Então, a direita passou a ter, a gente sabia desde o início que a direita tinha chance, sim, de eleger um candidato. Então, agora, com Mendonça, aparece outra opção, né? Outra opção no campo da direita, e com chance também. Agora, eu chamo a atenção até no meu blog hoje o seguinte: com essa divisão também da esquerda, da direita, assim como a esquerda se dividiu, com essa divisão da direita, pode dar uma zebra aí e acabar elegendo Humberto e Marília. Isso não está fora de cogitação. Porque quando você começa a dividir muitos votos, acaba que alguém pode se beneficiar disso.
7: Uhum.
8: Então, há sim essa possibilidade também. E certamente que o presidente Lula vem pedir votos, não sei se pessoalmente, mas acho que pelo menos com vídeo, vai pedir votos para Humberto, certamente. Humberto, que é o candidato do coração dele, né? E também deve pedir voto para Marília, porque o objetivo do PT é eleger senadores alinhados com Lula.
7: Sim.
8: E resolveu que isso, no Nordeste isso é primordial. Porque é aqui que o PT tem chance de eleger os 2 senadores em vários estados. Então, eles estão fazendo um esforço enorme nesse sentido. E acontecendo, e como aconteceu isso, é possível que Lula, então, inclua Marília também nas suas possibilidades.
7: A gente tem muita gente, inclusive, dizendo assim, mas será que tem chance? Está indo para perder, está indo porque... Veja, quando você coloca pesquisa, eu vivo dizendo que pesquisa para senador nesse momento não tem valor nenhum. Mas o que as pesquisas mostram é Marília Reis e Humberto Costa liderando, seguidos de Mendonça Filho. Uhum. Datafolha veio com isso na última sexta-feira. O Datafolha veio trazendo Marília em primeiro, o Humberto Costa em segundo e o Mendonça Filho em terceiro. Com um detalhe, bem próximos, tá? Bem próximos uns dos outros ali. Eles estão próximos. Não estão muito distantes, não. Então, você tem ali 3-4 pontos, eu acho, de distância de um para o outro. Entre os três, inclusive. Né?
8: Porque não, Marília está mais descolada.
7: Marília é um pouco mais descolada. E aí depois você
8: Humberto
7: vê...
8: Humberto é que está mais próximo.
7: Humberto com 12 ali e o Mendonça com 8. Eu acho que é isso que é assim que aparece. Então você tem essa possibilidade. Quando ele nem dizia que era candidato ainda. Ele nem dizia publicamente que era candidato. Deve dizer a partir de hoje. O que a conta que se faz é a seguinte. Quem é candidato da direita? Quem é o candidato ao Senado da direita em Pernambuco? Esqueça Mendonça Filho. Deixa Mendonça Filho de lado. Quem é, no cenário anterior, antes de Mendonça Filho dizer que é candidato, quem era o candidato da direita em Pernambuco? Ao Senado.
8: Eduardo da Fonte.
7: É. Só que Eduardo da Fonte tem... Não, mas aí você tinha Silvio Nascimento...
8: Ah, sim, tem os outros,
7: nem
8: né?
7: Nem deve ser...
8: Eu estou falando dos 5 que estão aí no páreo, mas
7: e aí
8: com
7: tem
8: maior possibilidade.
7: O Carlos Santana. Mas dos quatro principais, dos 4 dentro dos palanques ali, você tinha somente Eduardo da Fonte, que é uma direita que nem é tão direita assim. Porque não é tão à direita assim. Porque se você pensar direitinho, o Eduardo da Fonte já esteve bastante com Lula, é importante para ele, já apoiou Lula. Então, assim, não tem muito essa identificação com o bolsonarismo, digamos assim. essa identificação com o bolsonarismo não existe com Eduardo da Fonte. As pessoas, os bolsonaristas não olham e dizem, ali está um candidato de Bolsonaro. Não dizem isso. E nem dizem também, ali está um candidato da direita. Não dizem. Não dizem. Eduardo da Fonte não é visto assim. Eduardo da Fonte é visto como um candidato de centro-direita, como alguém mais ao centro, ali mais ligado aos prefeitos, ligado à bancada de deputados, ali. É, não é visto como alguém ideologicamente à direita. Então você não tem. Você não tem opção.
8: É, ele era a opção seguinte, porque era o voto contra, né? O voto contra a esquerda. Era, a direita era... escolhia Eduardo da Fonte, que era o voto contra a esquerda. Como tem três de esquerda, sabe, então só é... tem uma opção, que é Eduardo da Fonte.
7: Só tem tu, vai tu mesmo, assim. É a coisa da direita. E então você ia ter muito voto, muita gente que nem ia votar. Porque nem ia votar ali no senador por causa disso. Então, o que é que acontece? Mendonça Filho, ele olha para isso e vê, ó, como é que foram as votações da direita em Pernambuco nos últimos anos? Você teve ali entre 20% e 30%, sempre. Estamos falando de um eleitorado de 7 milhões de eleitores, certo? Em torno de 7 milhões de eleitores. Vamos dizer ali, tirando, claro, você tem que tirar ali abstenções, você tem que tirar tudo isso, mas vamos pensar aí num eleitorado que gira em torno, quando a gente fala entre 20% e 30%, gira entre 1 milhão e 100, 1 milhão e 200, até 2 milhões, 2 milhões e um pouquinho. Vai disso a isso. Esse mínimo de 1 milhão e pouco elege um senador.
9: Gilson Machado teve 1 milhão e poucos.
7: 1 milhão e 200 mil votos, 200, mais ou menos. 300, 1 milhão e 200 mil votos na eleição, mas só tinha uma vaga, né? Uhum. Se tivesse duas vagas naquela eleição, certo. Gilson Machado teria sido eleito. É. Poderia ter sido eleito. É. Então, você tem ali 1 milhão e 100, 1 milhão e 200, já elege uhum. um candidato, já elege um senador.
9: Eu acho que esse é um indicador que Mendonça deve ter levado em consideração.
7: Com certeza, com certeza. E aí, o que é que ele pensa? Tá, para onde é que vão esse 1 milhão de eleitores? Vai para onde?
9: Pois é.
7: Esse 1 milhão de eleitores, eles estão ali divididos entre, olha, vou votar aqui no Carlos Santana, no Silvio Nascimento ou no Eduardo da Fonte.
9: Pois é.
7: Quando ficaram essas opções, Mendonça Filho disse, opa, dá para, tem espaço. É. E aí ele resolve que vai ser candidato. Ele resolve que vai ser candidato. Esse anúncio vai ser feito hoje, Tereza?
8: É, hoje, às 11 horas. E ele é, além de tudo, tem o nome de Bolsonaro, né, Mendonça? Porque Mendonça também não é conhecido como bolsonarista de raiz. Mendonça, ele não é conhecido assim. Ele é um cara de direita, né, de centro-direita, que tem votação de muita gente de centro-direita, mas Mendonça não foi considerado um bolsonarista, não é considerado um bolsonarista. Mas na hora que ele optou pelo PL, que é o partido de Bolsonaro, que carrega o número de Bolsonaro, o número de Flávio Bolsonaro, aí ele se identifica com o bolsonarista.
7: E aí tem outra coisa. A gente vai voltar ainda a falar sobre esse assunto aqui, mas aí tem outra coisa. Miguel Coelho foi um dos que disse, opa, tô junto.
8: Foi, tá apoiando ele. Dá uma penetração boa para ele no sertão.
7: No sertão, onde o Mendonça Filho não tem votação. O Mendonça Filho não tem votação,
8: não tem,
7: no sertão.
8: Não tem.
7: Não tem, não essa tem. Votação. A votação do Mendonça Filho para deputado, como deputado federal, é no Agreste.
8: No Agreste.
7: É basicamente no Agreste e no Recife. É no Agreste e no Recife. Então ele tem ali Agreste e Recife, não tem sertão. Miguel Coelho entra com ele nessa história. Opa, vamos eleger um senador aqui. E aí abraça ali a ideia do Mendonça Filho. Então, você tem realmente assim, se você pensar direitinho, se colocar no lugar dele nesse momento, você entende por que ele está indo para essa candidatura. Realmente é algo que pode dar certo. Pode dar certo. Tem essa possibilidade, sim, de acabar levando, porque como são dois votos, você tem a estratégia de primeiro e de segundo voto, isso pode acabar passando ali para eleger também dois da esquerda, por exemplo. Mas, pela falta de candidatos e pela lealdade que o eleitor de direita tem para votar em candidatos da direita e tudo, eu acho que pode sim fazer com que o Mendonça Filho tenha.
8: E há que ver também a posição da governadora. Porque a governadora, se ela de repente aumenta muito a possibilidade de votação dela, ela carrega alguém, né? ela carregar alguém. O próprio Adriano disse aqui no Passando a Limpo várias vezes, Adriano Oliveira, que um governante bem avaliado pode levar os dois senadores.
7: Uhum.
8: Né? Então, nesse caso, também há uma opção desse tipo. Embora a gente saiba que o eleitorado de Raquel se identifica muito com o eleitorado de Mendonça. Uhum. Aqui no Recife.
7: Rapaz,
8: né? Por conta de Priscila, tá? Então, há essa identificação com Priscila, que é forte na região metropolitana. Tudo isso vai favorece. Mas, assim, a gente tem também que aguardar, porque na possibilidade de ser Mendonça eleito e Humberto, por exemplo, se for o caso, a governadora não faz ninguém dos senadores dela. Os dois senadores dela. E eles vão estar o tempo todo na televisão com ela. Porque ela não pode pedir voto para ninguém que não seja os candidatos dela.
7: Mas será que isso seria...

0: no Senado.
1: Pois é, o vice-líder do governo do presidente Lula no Senado, o senador Everton Rocha, ele é do PDT do Maranhão, já vinha sendo investigado no esquema de corrupção que roubou o dinheiro do aposentado e pensionista do INSS, e o relatório da CPMI, que apontava a participação do senador, só não foi adiante porque o PT, inclusive as lideranças do PT, não deixaram e o relatório acabou não sendo aprovado. Então, jogando essa responsabilidade no lombo do PT, que não quis investigar essa corrupção por meio da CPMI, a Polícia Federal está fazendo o trabalho dela. Hoje botou 39 agentes nas ruas, em Brasília, em São Luís, no Maranhão e no interior do estado, atrás de pessoas, segundo o relatório da Polícia Federal, próximas ao senador Everton Rocha, inclusive endereços dele em São Luís e no interior. Essa apuração da Polícia Federal investiga, segundo uma nota, indícios de participação de pessoas e organizações e empresas com CNPJ legalizados, contas bancárias de terceiros, estruturas operacionais e operação de valores em espécie. Só para o ouvinte ter uma ideia, em um desses baculejos da Polícia Federal, a PF encontrou na casa de um ex-assessor e atual advogado do senador Everton Rocha, encontrou uma dessas maquininhas que são usadas para contar dinheiro. A Polícia Federal diz que já divulga o resultado total dessa operação, que foi autorizada pelo Supremo Tribunal Federal. Por quê? Porque envolve um senador da República, no caso o Everton Rocha, do PDT do Maranhão, vice-líder do governo Lula, envolvido até o pescoço, segundo as apurações, no esquema de corrupção que roubou o dinheiro do aposentado e pensionista do INSS.
0: Rapaz, quer dizer que então, Polícia Federal na rua, o Everton Rocha, né? O Everton Rocha é do PDT, ele é ligado a Carlos Lupe, então?
1: Ele é ligado a Carlos Lupe e também tem um detalhe muito importante. Quando ele se tornou líder, vice-líder do governo, a expectativa era fortalecer e articular a bancada nordestina. Um dos papéis do vice-líder não é apenas substituir o líder, é também fortalecer uma determinada área. Ele ficou encarregado de fortalecer uma área geográfica que era o Nordeste, puxar mais parlamentares nordestinos para o lado do governo do presidente Lula da Silva.
2: E é preciso ressaltar que o Jacques Wagner, que era o líder do governo no Senado, já foi afastado por conta do Manco Mastro. Agora é o vice-líder. No caso de inclusive do Jacques Wagner, quem assumiu foi a senadora pernambucana Tereza Leitão. Mas ele foi afastado, o Jacques Wagner.
0: E foi afastado e por conta do Banco Master. É por conta do INSS, né?
2: É.
0: Isso. Agora é por conta do INSS.
1: Quem teve acesso, como os nossos ouvintes, porque eu divulguei lá na minha página, no Jornal do Comércio, o relatório completo da CPMI, vai ver que tem 55 páginas dedicadas exclusivamente às tramóias que envolvem o senador Everton Rocha, do PDT do Maranhão. São 55 páginas de como ele arquitetou esse esquema, capitaneado pelo careca do INSS, como ele, o Everton Rocha, arquitetou esse esquema em pequenos bancos e fintechs lá no interior do Maranhão.
0: O Everton Rocha, eu tô vendo aqui o seguinte, viu, doutor Edgar Mouri? Careca do INSS acertou com amiga de Lulinha ações para abrir portas no governo federal. A gente sempre vê aqui, quando diz ações para abrir portas, entre aspas, aí isso aqui é o seguinte, gente, isso aqui é tráfico de influência, tá? Porque aí o sujeito fala com a amiga do Lulinha, que fala com o Lulinha, que é filho do presidente, que chega lá e diz, deixa fulano ir aí, que ele quer fazer uma visita e tudo. Isso é tráfico de influência, tá? Sim. E eu queria que o senhor explicasse para a gente o que é tráfico de influência, porque as pessoas às vezes, tráfico de influência. O que é tráfico de influência?
3: É basicamente usar de prestígio para obter uma vantagem ilícita junto a um governante. Para falar no popular, é isso aí.
0: Mas isso funciona quando você não tem um cargo público?
3: Sim,
0: porque se o Lulinha, ele é filho do Lula, ele não é... Mas ele não... Ele

0: não tem um cargo.
1: Não tem um cargo público, por isso que o tipo penal do tráfico de influência se distingue do tipo penal da corrupção. Quando você exerce um cargo público e pratica algo assemelhado a esse tipo de conduta, na verdade você incorre no crime de corrupção passiva. Ou de peculato, ou de outras coisas mais, que são crimes contra a administração pública.
0: Então, se você tiver um cargo, aí é corrupção passiva, que aí pode entrar como peculato, dependendo do que você fez ali,
1: exatamente.
0: Entra como peculato e tudo. É outro crime, quando você tem um cargo. Quando você não tem um cargo, é tráfico de influência. Isso. Você se aproveita de um acesso para levar outras pessoas para ali que vão cometer
1: me
0: alguma coisa ilícita.
1: Me dá uma vantagem, né? Que eu consigo, com o meu prestígio, obter algo que lhe seja benéfico, vantajoso, interessante, perere, perere, perere.
0: Precisa provar que é ilícito, que foi crime, para poder configurar tráfico de influência. Por exemplo, eu levo você para conversar com o meu pai, que é, sei lá, presidente da República.
1: Sim, precisa.
0: Aí você vai lá, tem uma conversa com ele e tudo, tal. Eu cometi algum crime aí?
1: Não.
0: Não.
1: Não.
0: Agora,
1: não.
0: Se eu levei você e lá você aproveitou para conseguir, para cometer algum crime, alguma coisa, corrupção, de alguma forma, aí história de eu levar você lá se transforma em tráfico.
1: Embora no Brasil o lobby não seja regulamentado, mas apresentar alguém a outro de boa fé e com um propósito lícito, naturalmente que não pode se classificar como crime.
0: Se não tem
1: precisa
0: crime.
1: Ter assim, um objeto ilícito, afinal, perseguido para que efetivamente haja o crime, né?
0: E aí é só influência. O tráfico de influência é quando
1: nesse sentido,
0: quando,
1: né?
0: Você vai lá fazer isso para alguma coisa errada, né?
1: E o bem jurídico afetado é a integridade da administração pública, que apesar de no Brasil as pessoas dela se apropriarem, como o próprio nome diz, pública, é de todos nós.
0: Então, se o Lulinha, tô aqui é hipotético, tá? Mas se o Lulinha chegar para usar a defesa dele para dizer o seguinte: olha, eu só dei o telefone lá, só apresentei ele, o careca lá, para fulano, coisa. Não tem nada a ver com isso. Pode procurar aí que não tem dinheiro, não entrou nenhum dinheiro para mim, não entrou nada. Mesmo assim, é tráfico de influência.
1: É, né? Porque...
0: O careca do INSS foi lá e cometeu um crime. Né?
1: O careca, assim como o careca, todos nós estamos carecas de saber que o que se fez ali não é propriamente algo lícito.
0: Uhum.
1: Inclusive, assim, pelo histórico de vida e progressão profissional de Lulinha, há sérias suspeitas de que ele efetivamente exerceu atividades ilícitas. É claro que a presunção de inocência deve prevalecer. É claro que ele só pode ser considerado culpado após o trânsito e julgado de sentença penal condenatória. Mas também é claro que as autoridades têm a obrigação de investigá-lo. E essa confusão envolvendo o Lulinha não é de hoje. É uma pessoa que começou como biólogo de um zoológico. E eu vi que na pauta de Romualdo tem esse tratamento. Eu não quero antecipar não, viu, mestre Romualdo?
0: Eu vou chamar ele agora para falar disso.
1: Mas o Lula apelidou o filho de o Ronaldinho dos negócios, né?
0: Então... Lá atrás, né? Depois ele parou de falar nisso.
1: O Ronaldinho não joga nada, o Lulinha é um gênio.
0: Começou a pegar mal. Aí o Lula parou de falar isso. Mas o Romualdo de Souza, o Lulinha tá tirando o sono do presidente, né?
2: E é importante destacar que o sono de Lula também foi cortado ontem, depois que foram reveladas informações pelo portal Poder 360, que o secretário particular de Lula, que foi chefe de gabinete até o mês passado, Marco Aurélio Santana, conhecido como Marcola, também tinha lá suas transações, embora ele considere lícitas, com a amiga de Lulinha, a filha do banqueiro, a Roberta Luxinger. Luxinger esteve várias vezes, inclusive no Palácio do Planalto, e, segundo revelações da Polícia Federal, essa amiga de Lulinha, Roberta Luxinger, que é a mulher que entrava e saía, entrou e saiu 42 vezes em gabinetes na esplanada dos ministérios. Então, ela emprestou dinheiro para o Marcola. E não é o Marcola do PCC, é o Marcola de Lula. Ele diz que foi um empréstimo pessoal, algo em torno de R$ 80 mil, e que ele já pagou. Agora, a Polícia Federal quer saber por que esse empréstimo pessoal e como é que se deu essa transação. Não é crime pedir dinheiro emprestado a um amigo. Agora, R$ 80 mil, aí você pede emprestado e aí justamente é uma pessoa que está sendo investigada por ser a lobista mais importante do esquema de Careca do INSS. E agora a Marcola divulgou uma pequena nota ontem dizendo que se trata de um empréstimo pessoal e que já quitou o empréstimo da amiga Roberta Luxinger.
0: Ô, Terezinha, você me empresta 80 mil?
3: Eu nem tenho.
0: Deixa eu... Olha, tem uma outra novela agora desse período. Desse período agora, gente, hoje é dia 4, tá? 4 de agosto. Tem que fazer convenção até o dia 5. Então, até o dia 5 tem que resolver a vida dos partidos, para ser candidato, para não ser candidato, para ter vice, para não ter vice. Precisa resolver até amanhã. A gente vai até falar sobre esses prazos aqui, conversar com o doutor Edgar e também com o Felipe Ferreira Lima, vai conversar com a gente daqui a pouquinho também sobre isso, para falar sobre esse assunto aqui, para ver esses prazos, como é que funcionam direitinho. Mas tem que resolver até amanhã, gente. E Republicanos já avisou que não fica com o Flávio, que não vai apoiar Flávio Bolsonaro diretamente, pelo menos não, vai ficar neutro. O União Brasil já avisou também que não. O PP já avisou que não tem vice para ele. Tem, por enquanto, ainda o Podemos, mas o Podemos também tem resistência interna, não quer que seja vice do Flávio Bolsonaro, a Renata Abreu. E agora? O que é que o Flávio Bolsonaro faz? Porque ele não tem vice.
3: Eu nunca ouvi falar uma pessoa que está empate com o Lula nas pesquisas.
0: Pois é.
3: E não tem vice.
0: Pois é.
3: É uma coisa, essa eleição a gente vai ter que contar depois a história dela, viu? Porque está surpreendendo muita gente. Então, a gente vê hoje, por exemplo, a própria Tereza Cristina ontem, e aí me lembrou muito o caso de Miguel Coelho, né? Uhum. Ela continua insistindo que ela pode ser a vice, né? Embora o Republicanos tenha dito que não vai apoiar Flávio Bolsonaro. Mas ainda ontem ela declarou...
0: Tereza Cristina é do PP.
3: Tereza Cristina é do PP. Ah, do PP, desculpa, PP. Do PP.
0: Exato.
3: Sim, embora o PP tenha dito que não apoia Flávio Bolsonaro. Mas ontem ela deu uma declaração de que estava tudo se encaminhando. Estava tudo se encaminhando. Então, se ele pegar realmente o PP aí, e vai junto ao União Brasil, ele vai realmente pegar um grupo muito forte, né? Mas...
1: Essa resistência vem da política ou vem de outra esfera?
0: Vem... Tem dupla resistência aí. Duplo motivo. Na verdade, tem a ver com a política, sim. Falta de confiança no próprio Flávio e tudo, porque ele... É uma situação muito complicada. Esse pessoal, esses partidos, os líderes desses partidos, chegaram para o Flávio Bolsonaro e perguntaram: você conhece o Vorcaro? Tem algum contato com ele? Não, não tem. Ele jurou de pé junto. Eu conheço uma pessoa que falou comigo, inclusive, que disse, ele me jurou de pé junto que não conhecia ele, que não conhecia o Vorcaro. Aí, coisa de 2 dias depois, apareceu um áudio dele com o Vorcaro, de irmão, irmãozinho. Irmão, irmãozinho, olha, tudo. Então, assim, complicou. E aí, depois aparece, ele disse que só foi aquilo. Aí, depois, aparece ele mesmo dizendo, não, na verdade, eu fui na casa dele. Opa, então não era só aquilo. Aí, depois, aparece uma foto dele com o Sicário, que é o cara lá do... Aí, disse, não, é inteligência artificial, mas nunca provou que era inteligência artificial. Uhum. Ficou aquilo ali solto no ar. Então, inteligência artificial, coisa nenhuma. E aí ficou aquela coisa ali de... Qual é o problema? Ele perde eleitores bolsonaristas com isso? Não, ele não perde. Por isso que ele continua ali em segundo lugar, empatado com Lula na margem de erro na maioria dos institutos. E aí você diz, beleza, mas então qual é o problema dele então? Ninguém confia nele. O problema não é o eleitor. Ele está em segundo, empatado com Lula.
1: E nem é o fato, não é o fato propriamente. Não é? Porque é uma falta de confiança... No ajuste que vai ser feito para outras coisas,
3: possivelmente. Existe também o Centrão por trás, que não quer se envolver com ninguém, Porque o Centrão, o que quer mesmo? Eleger deputado, senador?
0: Também.
3: Para depois negociar com o presidente que foi eleito.
0: Exato.
3: Aí ele não quer brigar com, nem com Lula, nem com Bolsonaro.
0: Com as emendas.
3: Nem com Flávio. Deixa os dois aí.
0: Com as emendas. Com as emendas, da forma como elas estão hoje colocadas, o deputado e o senador, mas principalmente o deputado, ele não tem mais obrigação de... Não, se você não estava comigo na eleição... O presidente dizer isso, né? Se você não estava comigo na eleição, eu não libero emenda para você. O presidente agora é obrigado a liberar emenda para ele.
1: É verdade.
0: Independente dele ser oposição ou ser situação, ou ser governo. Então é obrigado a liberar, porque as emendas são impositivas. A boa parte são impositivas. Tem a emenda PIX, que é paga ali diretamente. Então você tem, tem emenda de bancada, né? Que é a chamada emenda de bancada, de liderança. Então você tem agora várias possibilidades. E aí você diz, ó, o deputado, ele chega para o presidente do partido agora, os deputados do União Brasil, os deputados do PP, os deputados ali do Republicanos, eles chegam para os presidentes dos partidos e dizem o seguinte: presidente, se meta nisso, não? Vamos se meter, não? Vamos ficar neutro? Uhum. Porque, ó, a emenda vai vir para a gente de qualquer forma. Se você, a gente se amarrar com ele agora e perder a eleição... A gente fica numa situação complicada, uhum. Porque Lula ganha a eleição e vai dizer sempre, mas eles trabalharam pelo meu adversário. Entendi. Então cria uma antipatia. É melhor a gente ficar fora, porque de todo jeito, se Flávio ganhar, vai ser obrigado a pagar a emenda pra gente. Se Lula ganhar, vai ser obrigado a pagar a emenda pra gente. Então não importa, é melhor a gente ficar aqui neutro. Tem isso também. Tem isso também.
3: Eu acho que isso é o que está mesmo pegando.
0: Mais pesado, o que mais pega é isso. O que mais pega é isso. Porque no fim das contas é dinheiro e imagem.
2: Mas,
0: no fim das contas é isso. Oi, Romualdo.
2: Mas tem um detalhe que o Jornal do Comércio já aponta hoje.
0: Sim.
2: Que ontem à tarde, a Marina Cândia, mulher do ex-prefeito de Maceió, o JHC, ligou para Aécio Neves, o presidente nacional do partido dela, que é o PSDB. Marina Cândia foi sondada para ser a vice de Flávio Bolsonaro. É mulher, é do Nordeste, embora tenha nascido em Cuiabá, no Mato Grosso, e é uma política em evidência, uma pessoa que está se destacando na política. Não apenas como primeira-dama, mas ela tem uma carreira própria em Maceió, Alagoas. Portanto, esse nome de Marina Cândia ainda pode ser colocado na mesa de hoje para amanhã. Mas, na ordem, Flávio Bolsonaro espera primeiro uma resposta do Podemos e depois é que vai para Marina Cândia.
0: Vamos ver então como é que vai ser isso. O Podemos, de Marina Cândia.
1: Ou Podemos ou não Podemos, Cândia. Né?
0: Podemos ou não Podemos.
3: Agora, o Podemos já vinha falando há muito tempo de apoiar Flávio, porque quando o Gilson Machado foi entrar no Podemos, ele foi levado para conversar com a Renata Abreu.
0: Sim.
3: E ele perguntou a ela: você vai apoiar Flávio? Ela disse: vou. Por isso que ele ficou no Podemos.
1: Vamos ver. E se nada disso der certo? Tem uma solução caseira para
0: A gente vai falar disso daqui a pouquinho, mas a solução seria dentro do PL mesmo. Aí teria que arranjar alguém dentro do próprio PL. Mas deixa eu chamar Felipe Ferreira Lima, que já está na linha conosco, já está conectado conosco, para conversar. Doutor Felipe Ferreira Lima, advogado, cientista político, professor de Direito Constitucional e Eleitoral. Seja muito bem-vindo aqui ao Passando a Limpo, mais uma vez. Bom dia para o senhor. Opa!
4: Bom dia, Igor. Agora. Bom dia, Terezinha, colegas da bancada, Romualdo, Edgar. Prazer grande estar aqui com vocês novamente.
0: Ô, doutor Felipe, deixa eu perguntar ao senhor o seguinte. Estávamos aqui falando agora sobre essa questão dos prazos. Tem muita gente que diz, tem que resolver isso, tem que resolver chapa, resolver tudo até amanhã. E se resolver amanhã, se não resolver até amanhã, diz que pode ainda, para oficializar, é até o dia 15. Então, pode deixar para resolver no dia 15 ou o prazo é amanhã mesmo? Explique isso para a gente.
4: Olha só, Igor, muita gente confunde o prazo para a realização das convenções com o prazo para registro de candidatura. Né? São duas coisas distintas. As convenções, elas inauguram, na verdade, um período de registro de candidatura. Né? O partido é obrigado a fazer as convenções para lançar os candidatos, para formalizar a ata convencional que tem lá o nome dos candidatos, o número que ele vai disputar a eleição, né? E também formalizar suas coligações. A partir dali, é que se inicia o processo de registro de candidatura quando aquela ata vai para o TRE, ela é divulgada na imprensa, né, com 24 horas, e vai para o TRE depois, para que se abra um processo para cada candidato, onde o juiz eleitoral, nesse caso o desembargador eleitoral, né, é, eleição estadual, ele vai analisar os requisitos de elegibilidade e se sobre cada um daqueles candidatos paira alguma inelegibilidade por acaso. Então, nesse período, aqueles que foram lançados na ata podem ser substituídos, tá? O partido ele lança, mas ele tem a possibilidade de substituir aqueles nomes que ali estão. Então, a realização da convenção não necessariamente é, digamos, o fim do lançamento de candidaturas, porque ainda pode existir a substituição nesse período de registro de candidatura, que em tese, vamos dizer, que ele vai de 6 de agosto, né, um dia posterior das convenções, até 15 de agosto, em tese. Porém, tem alguns candidatos, né, pré-candidatos ainda, porque candidato só é quando o juiz eleitoral, de fato, homologa, defere aquela candidatura, mas alguns ficam ali ainda com o processo discutindo no meio da campanha. Alguém que tem inelegibilidade, ou que está discutindo se de fato ela recai ou não, tem recurso e tal. E aí ele vira um candidato sub judice, como a gente diz, né? Ainda sob o crivo da justiça. Mas, em tese, esse período de registro de candidatura ele vale do dia 6 ao dia 15, tá? E pode existir, nesse meio de campo, substituições de candidaturas. Por quê? Porque existe um limite do número de candidatos para cada vaga. Então, se o partido preencheu todo o limite, ele vai poder substituir ali alguém que já está, um candidato que já está, né, pré-candidato, por um outro novo. Ou se tiver vaga ainda, ele pode buscar a inclusão dentro daquela ata que já foi enviada para a Justiça Eleitoral.
0: Então você faz ali a convenção, anuncia o que dá para anunciar na convenção, anuncia tudo para compor todos aqueles espaços ali, mas depois você pode fazer uma alteração até o dia 15, então você pode fazer uma alteração, alguma alteração ali. Então resolvido mesmo, sabe? O prego, como é? Prego batido e ponta virada. Só no dia 15. Edgar Mouri tem uma pergunta para o senhor também, doutor.
1: Bom dia, Felipe. Eu queria que você, por favor, explicasse se essa substituição precisa ser motivada ou não. E também falasse um pouquinho, após o pedido de registro das candidaturas, quais seriam os motivos para um eventual indeferimento. E em havendo indeferimento, se nesse momento poderia haver ou não a troca do candidato que teria a sua inscrição ou o seu registro de candidatura negado?
4: Boa pergunta. Essa questão da substituição, a lei fala em algumas motivações, mas ela deixa em aberto a possibilidade, por exemplo, do candidato que já está, do candidato que já foi lançado, né, do pré-candidato que já foi lançado, ser substituído. Ele pode, por opção dele, ou por opção do próprio partido em comum acordo, fazer essa mudança aí para substituição, e já que a decisão, isso é jurisprudência, tá? Já tiveram alguns conflitos na Justiça Eleitoral sobre, a decisão soberana é do partido político. Quem lança a candidatura é o partido político, né? Então, ele é que tem, digamos, a palavra final sobre a substituição. Isso já é um ponto pacífico, digamos assim, né? Sobre a questão das condições de elegibilidade, naquele momento em que o juiz eleitoral pega o processo, ele vai primeiro analisar ali os requisitos básicos, que são as condições de elegibilidade. Por exemplo, se o candidato tem idade mínima, se ele foi filiado de fato, por exemplo, no período correto, 6 meses antes da eleição, se o domicílio eleitoral dele, por exemplo, está na circunscrição eleitoral que ele vai disputar a eleição, e isso às vezes tem muito confronto, mas na eleição municipal, né? E esses requisitos mais formais que são necessários para um cidadão brasileiro ser candidato. Agora, em paralelo a isso, nós temos as inelegibilidades. Que aí a gente tem uma lei própria de hipóteses de causas de inelegibilidade. Então, são muitas causas. As mais conhecidas são as condenações, né, em segunda instância, né, em órgão colegiado, melhor dizendo, né, porque existem órgãos colegiados de primeira instância que

0: podem trazer condenações e o candidato ali ficar inelegível. Também existem questões de improbidade administrativa, né? Quando comprovado o dolo direto do gestor naquele período específico, né, em que ele passou sob o comando de algum poder executivo ou de algum cargo de gestão financeira no próprio legislativo, né? Então, a improbidade também gera inelegibilidade. E alguns outros, nós temos, como eu disse a você, uma lei que traz aí inúmeras inelegibilidades. Dentre elas também a questão da incompatibilidade, né? Vai ser verificado ali pela Justiça Eleitoral se o cidadão se desincompatibilizou no momento certo daquele carro que ele estava, né,
1: Tá cortando um pouquinho, tá?
0: exercendo, tá? E que porventura era incompatível com o exercício, né, da candidatura, melhor dizendo, né? E aí o juiz vai dar uma olhada nisso. Enquanto o juiz está verificando aquilo, o Ministério Público e também os partidos de oposição, aí também a estratégia interessante dos partidos de oposição, vão ficar farejando se existe alguma inelegibilidade ali para aquele candidato, se ele quiser impugnar, né? Então aí vai ter o período aí das chamadas ações de impugnação de registro de candidatura, que pode ser titulada pelo Ministério Público ou pelos partidos de oposição, tá? E
1: Muito
0: aí,
1: bem.
0: se você vai ter essa discussão, a grande maioria das candidaturas, elas são deferidas pelo juiz eleitoral, né? Mas temos casos de que a candidatura ela fica sendo discutida sub judice durante o período eleitoral.
1: Muito bem. A gente está conversando com o Felipe Ferreira Lima, que é advogado, cientista político e professor de direito. Terezinha Nunes.
2: Bom dia, Felipe. Apesar de todos esses prazos que existem na legislação eleitoral, a gente teve um caso aqui em Pernambuco, na última eleição, que o ex-prefeito de Goiânia, ele concorreu sub judice, porque havia uma interpretação daqui do TRE de que ele não podia ser candidato, porque já configuraria um terceiro mandato, já que ele tinha assumido antes. No primeiro período do ex-prefeito que tinha falecido. Então ficou essa. Aliás, não tinha falecido, ele estava doente, mas se afastou do cargo. Então, aí ele concorreu, foi votado, teve parece que 70% dos votos do município,
0: Foi uma grande.
2: para só aí a Justiça Eleitoral dizer que ele não podia ter concorrido. Anula os votos dele e vai fazer uma nova eleição. Como é que se explica uma coisa dessa?
0: Veja só, o que aconteceu aí? O prefeito ele insistiu de que o primeiro período que ele passou na prefeitura não teria sido um período efetivo e considerou que ele estaria não na reeleição da reeleição, mas sim na primeira reeleição. Insistiu nessa tese, né? Às vezes existem também estratégias políticas por trás. Mas enquanto ele se lançou sabendo desse risco, ele usou do direito aos recursos. O processo dele foi parar no TSE, passou pelo juiz de primeira instância, passou pelo TRE, esgotou a questão recursal nessas duas instâncias, foi para o TSE e acabou só sendo julgado quando a eleição já tinha passado. A gente tem essa questão na seara eleitoral do período curto da eleição e por isso tudo precisa ser muito célere. Quando a justiça ela age, digamos, por morosidade, seja por qualquer motivo, justificado ou não, acontece às vezes de passar a eleição. E aí houve a anulação dos votos e teve que se convocar uma nova eleição, que no caso de Goiânia foi realizada em maio, né, se eu não me engano,
2: Foi.
0: do ano seguinte, ficando o presidente da Câmara, na ocasião, como prefeito do município, durante aquele período. Então, existem os prazos recursais. E aí, por estratégia, seja ela jurídica ou política, você pode, digamos, barrigar aquela discussão, né, para que ela seja discutida até do âmbito de Brasília, do TSE.
1: Romualdo de Souza.
3: Felipe Lima, muito bom dia, professor. Como vai? Tem um aspecto que eu gostaria de falar com o senhor, que é com

0: relação a prazos para análise de pedidos de suspensão de candidatura, pedidos de análise de uso ou não de inteligência artificial. Por exemplo, houve lá a convenção do PL aqui no Distrito Federal no domingo, e quando terminou aquele espetáculo no lugar fechado, resolveram fazer uma passeata por dentro do parque da cidade. Há quem diga que aquelas palavras de ordem, falando de candidatos, lá dentro é possível, porque é dentro da convenção, mas já no meio da rua teria havido um crime eleitoral. E também, novamente, apareceu aquela imagem de Jair Messias, o Bolsonaro, que é uma imagem de inteligência artificial, muito bem penteado, cabelo lambido, tudo isso que a gente já sabe. Aí eu lhe pergunto, a Justiça Eleitoral, os TREs e o TSE, vão ter tempo hábil para analisar todas essas questões, principalmente, Felipe, o uso de inteligência artificial?
1: Uma pergunta, Romualdo. Eu diria que esse é o tema mais sensível hoje. É o desafio da justiça eleitoral hoje, no Brasil, né? Inclusive, ontem foi, divulgada a cartilha que a justiça eleitoral fez, justamente orientando, né, sobre o que é permitido ou não com o uso de IA. O que a discussão está acontecendo, né? Existia já, né, desde a eleição retrasada, na verdade, desde 22, uma orientação no seguinte sentido, uma determinação, na verdade, de que a IA ela pode ser utilizada na campanha, tá? Mas a utilização dela pode ser por várias vias, por exemplo, você modificar uma imagem, você melhorar o material publicitário, editar vídeos, tudo isso pode ser feito com IA. Entretanto, quando a IA for de fato efetivada naquela alteração, né, de um material qualquer, ela precisa estar com uma legenda ou com uma marca d'água ali colocada de que foi utilizado. Certo? Agora, era terminantemente proibido e continua sendo a deepfake. Isso foi um entendimento consolidado, tá? Virou resolução. Entretanto, com essa questão da convenção em Brasília, em que o ex-presidente Jair Bolsonaro apareceu lá em forma de IA, digamos assim, deepfake, na verdade, né? Esse ponto gerou e está gerando uma questão na justiça eleitoral que a gente vai, durante esse período de campanha, se deparar com ela muitas vezes. O STF, tá? Está decidindo, através de impulsionamentos, tá? Por reclamações constitucionais de partidos políticos ou outras ações de natureza judicial, né? Questões que deveriam ser em tese de decisão e de esgotamento pelo TSE. Essa é uma delas, né? Então, a gente vai se deparar com essa questão da inteligência artificial em muitas ocasiões durante a campanha, em que o STF vai ser provocado e o TSE também, tá? Mas o STF está entrando aí em algumas prerrogativas. Aconteceu isso na questão de Roraima, da eleição suplementar. Tem acontecido isso nessa discussão de agora, do vídeo do presidente Jair Bolsonaro. Né?
2: Opa.
1: E não nos assustemos se isso começar a ser rotina e a gente tiver um conflito entre decisões que deveriam ser, em tese, primeiro do TSE, para, se houver algum questionamento constitucional, passar para o STF. Então, a gente está vivendo, Romualdo, justamente, tá, o reflexo disso agora, nesse momento, em razão do impacto da inteligência artificial na campanha eleitoral, que é um desafio hoje do Brasil, mas que tem sido de toda eleição dos países aí, cinco vizinhos e das democracias mundo afora.
2: Felipe Ferreira Lima, quero agradecer aqui sua participação, professor. Muito obrigado. É advogado, cientista político, professor de direito. Volte sempre ao Passando a Limpo. Grande abraço.
1: Eu que agradeço, Igor, Edgar, Romualdo e Terezinha. É um prazer grande estar aqui com vocês e com o convite da Rádio Jornal.
2: A gente vai para um intervalo bem rapidinho e volta falando ainda sobre Flávio Bolsonaro, sobre eleição aqui em Pernambuco, o que é que está acontecendo hoje. Inclusive, tem convenção hoje em Pernambuco. que vai lançar senador, que é novidade, a gente já falou sobre isso aqui, vamos voltar a falar. Vamos falar sobre a vice do Flávio Bolsonaro ainda. Vamos falar ainda sobre Lulinha, porque essa história, ele está no terceiro, é o terceiro pedido de investigação em cima do Lulinha. Vamos falar sobre isso também daqui a pouquinho. Intervalo, a gente já volta.

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1: 3h33.
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2: De volta com o Passando a Limpo. A gente está de volta. Vamos daqui a pouquinho falar ainda sobre esses pedidos de investigação, a abertura do terceiro inquérito contra Lulinha, o filho do Lula. Dessa vez, e aí, tráfico de influência, são três inquéritos já, daqui a pouquinho a gente vai detalhar isso e trazer aqui o Vitor Pontes para falar um pouquinho para a gente, inclusive, sobre como é isso, o que é que significa. Terceiro inquérito significa o quê? Significa que são três investigações diferentes, por que é que abrem três inquéritos, como é que isso é feito? Vamos falar sobre isso daqui a pouquinho, e claro, sobre o efeito político de tudo isso, mas... Eu queria ainda, Terezinha, que você falasse para a gente o seguinte. Hoje tem convenção, você falou, tem convenção do PL, uhum, que vai lançar o Mendonça Filho candidato ao Senado. A gente já tem essa informação, vai ser lançado hoje candidato ao Senado. O que é que falta ainda dos partidos para resolver?
3: Falta
2: a federação.
3: A federação, né? Amanhã é a federação.
2: Está marcado para que horas amanhã?
3: Amanhã é pela manhã.
2: Pela manhã.
3: Pela manhã.
2: Vai ser, então, a Federação União Progressista. Existe uma expectativa em relação à federação, porque o Eduardo da Fonte já foi anunciado ali candidato ao Senado na chapa com Raquel Lira, na convenção de Raquel Lira.
3: Sim.
2: Mas
3: sim,
2: agora vai ter a convenção para dizer, não, ele realmente é o candidato,
3: exatamente. Ele tem que ser homologado. É tanto que a própria governadora explicou isso lá. Porque as pessoas estranharam quando chegaram na convenção de que só aparecia foto dela com Túlio e Priscila. E Eduardo estava presente, né? Uhum. Por que não saiu foto com Eduardo? Então ela explicou, olha, aqui é a convenção do PSD. Então a convenção do PSD vai escolher Túlio como candidato ao Senado. A convenção da federação, que vai ser no dia 5, é que vai homologar Eduardo da Fonte. Então, ele só vai estar nas fotos, nas coisas, depois de homologado como candidato ao Senado. Então, ela disse, então, minha chapa só vai ser fechada no dia 5.
2: É, só vai ser fechada no dia 5. Ela vai estar presente? Ela vai?
3: Não está confirmado ainda. Agora o Ciro Nogueira vem, o presidente do PP.
2: Ciro Nogueira
3: Nacional. Vem.
2: Eu soube que o Eduardo da Fonte esteve em São Paulo para desarmar a ida da Tereza Cristina, para ajudar a desarmar a ida da Tereza Cristina para a vice do Flávio Bolsonaro. Não só ele, claro, outras pessoas também estiveram lá, mas ele teria participado disso lá. Por quê? Porque diz que atrapalharia ele em Pernambuco, atrapalharia o PP em Pernambuco. E o Ciro Nogueira parece que chegou a usar Pernambuco como justificativa lá.
3: Uhum.
2: Disse, ó, um dos estados que eu vou ter problema, se a Tereza Cristina for vice do Flávio, a gente vai ter problema em... Aí citou vários estados, entre eles Pernambuco. Esses que em Pernambuco você tem ali uma aproximação, que não é uma aproximação direta, mas tem uma aproximação com o Lula, e que se Tereza Cristina for vice, se uma candidata do PT, do PP for vice do Flávio Bolsonaro, atrapalha tudo e aí entra aquela história, entra exatamente a história de só, a gente vai ter dificuldade com os deputados, uhum, para fazer deputados,
4: em,
2: que não foi o Eduardo, uhum, o problema não era o Eduardo da Fonte,
3: uhum,
2: o problema não era a candidatura do Eduardo da Fonte, mas as candidaturas dos deputados, porque diz que muito deputado que tem ligação com o prefeito ali, que precisa dos votos em tal município, que se ele ficar, se ele for de um partido que é vice de Flávio Bolsonaro, ele não consegue aqueles votos.
4: Entendi.
2: E uhum, aí disse, ó, não dá. E Ciro Nogueira disse, ó, Pernambuco é um exemplo. Pernambuco, a gente tá para fazer uma bancada X, vai fazer uma bancada Y, menor, porque se a Tereza Cristina for vice do Flávio. Então não dá. Essa foi uma das justificativas. Parece que o Eduardo da Fonte teve em São Paulo, né?
3: Teve. Ele disse o seguinte, que Na verdade, ele é amigo da Tereza Cristina e que ele, num primeiro momento, até incentivou que ela fosse a vice. Mas no momento em que eles decidiram que não queriam mais a vice de Bolsonaro, então, de Flávio Bolsonaro, então, ele, pela aproximação que tem com ela, o Ciro Nogueira pediu para ele fazer um empenho, ter um empenho pessoal para demovê-la dessa decisão, que ela já tinha anunciado que era candidata, já tinha anunciado à imprensa.
2: Ela já tinha dito que
3: já tinha
2: topava,
3: dito,
2: né?
3: Eu sou, eu quero ser que e tudo. Então, tiveram que trabalhar para tirar o nome dela, embora, como eu disse no início, ela continue insistindo que ainda tem espaço para ela poder ser escolhida. Vamos ver o que vai acontecer no dia de... até amanhã.
2: Uma coisa, outra coisa, antes de eu chamar, eu vou chamar Romualdo também ali, mas outra coisa, ô, Terezinha, Miguel Coelho vai ser candidato a alguma coisa em 2026?
3: Olha, falaram que, e eu tive informação de que ele estaria querendo ser deputado federal, não é? Ele tem grande chance de se eleger deputado federal, mesmo tendo um irmão que já é deputado, porque Miguel cresceu muito na opinião pública com essa pré-candidatura dele ao Senado. Então, ele é possível que se eleja até com voto de opinião, não precise de toda a estrutura partidária política para se eleger. Mas a informação era de que ele teria pedido a Mendonça, não é, que disponibilizasse os votos que Mendonça tem para federal para que ele pudesse ser candidato. Mas ele disse, inclusive, que não ia ser candidato. Agora, é a história da política, né? Tudo pode acontecer, amanhã pode ser que ele seja candidato ao Senado.
2: Tudo pode acontecer, inclusive nada.
3: Inclusive nada. Inclusive ele continuar dizendo que não é candidato a nada.
2: Inclusive nada. Oi, Romualdo.
1: Tem um detalhe importante, que é o seguinte. Ontem teve uma reunião aqui em Brasília, e nessa reunião, olha que negócio interessante, o Partido Liberal, o PL, portanto, de Flávio Bolsonaro, ainda que queira bater a porta de Tereza Cristina, não vai ter, dificilmente vai ter a senadora, e já prometeu fazer uma potente articulação para que ela seja eleita presidente do Senado. Esse é um capítulo. Agora, o outro capítulo é... Ontem à noite, o presidente do PL, Valdemar Costa Neto, conversou demoradamente ao telefone com Renata Abreu, a presidente do Podemos, deputada federal, e pré-candidata, ou pelo menos propensa candidata a vice de Flávio Bolsonaro. E eles falaram estado por estado. Vamos ter problema nesse estado? E todos os estados onde foi apontada alguma dificuldade de uma possível aliança do PL com o Podemos, a Renata Abreu disse, a gente passa por cima. Quando diz passa por cima, é resolve. Se disse que resolve, é bem provável que ainda hoje, numa reunião que vai ter daqui a pouco, aí a 1 da tarde, aqui na sede do PL, o nome de Renata Abreu seja oficializado. Eu falei ontem à noite com a deputada e ela me disse, olha, estava até pronta para ir para Brasília hoje. Que é ontem para hoje. Só que com essa história do presidente da Câmara dos Deputados, Hugo Mota, de suspender as sessões nesta semana, o que é que eu vou fazer aí, disse ela, então não virá a Brasília, como a maioria, aliás, como os deputados e senadores não virão a Brasília nesta semana, mesmo já sendo a primeira semana de trabalho depois de um recesso de 15 dias.
2: O Romualdo... Edgar fez uma pergunta aqui, lá atrás, que você ficou de responder. Se não tiver opção, se não der Renata Abreu, se não tiver Podemos, se não tiver ninguém, o que é que o Flávio Bolsonaro faz? Coloca quem na vice?
1: Ele tem um nome forte, que é de Bia Kicis. Isso. Uma pessoa de sua estrita confiança, mas muita confiança. Bia Kicis é deputada federal no segundo mandato e é pré-candidata ao Senado aqui pelo Distrito Federal e tem muito voto. Então, ele estaria propenso a aceitar o nome de Bia Kicis, que é deputada e candidata ao Senado. Então, seria uma solução, digamos, mais caseira. E aí, Flávio Bolsonaro quer uma solução no interior, quer dizer, no Nordeste. Ele olha assim no mapa e vê que nome eu teria no Nordeste. Olha, o PL não encontrou um nome de peso no Nordeste para ser vice de Flávio Bolsonaro. E aí continua na velha história. Poderia ter resolvido esse assunto lá atrás, bem atrás, quando houve aquela briga de Flávio Bolsonaro com a ex-primeira-dama Michelle Bolsonaro em função de uma deputada estadual, Priscila, lá de Fortaleza, no Ceará. Ou seja, tem o nome de Priscila, se não me engano, Marques. Vou pesquisar aqui nas minhas anotações.
2: Sim.
1: Mas tem e o nome também de Bia Kicis. Bia Kicis, digamos, é muito mais conhecida na política nacional e tem muitos votos aqui no Distrito Federal. Já a deputada cearense poderia encontrar alguma resistência, porque Michelle Bolsonaro acabou não gostando muito dela.
2: A gente já está na linha, já está conectado com o Vitor Pontes, que é advogado, criminalista e mestre em direito, para conversar com a gente sobre esses inquéritos do Lulinha. O doutor Vitor, seja muito bem-vindo aqui ao Passando a Limpo. Tudo bem?
4: Bom dia, Igor. Tudo bem? Bom dia a todos os ouvintes da Rádio Jornal.
2: Eu queria que o senhor explicasse para a gente, que eu estou tentando entender uma coisa. Por que é que são três inquéritos? Essa investigação, agora tem um terceiro inquérito. Até onde eu sei, você tinha uma investigação e a Polícia Federal parece que fatiou isso, transformou em três inquéritos. Dividiu esses inquéritos para poder ter uma redistribuição no STF, e aí dizem que isso foi para tirar do André Mendonça um dos inquéritos. No sorteio foi bater no Flávio Dino. É o Flávio Dino que vai cuidar, vai ser o relator de um desses inquéritos. Foi uma forma ali de tentar. E só que o André Mendonça ficou bem chateado com essa situação. Ele já vem numa briga ali com a Polícia Federal, agora está bem chateado com a situação. Como é que isso acontece? Por que é que isso acontece, doutor Vitor?
4: Igor, do ponto de vista estritamente técnico, é possível que a autoridade policial venha a separar os procedimentos se ele entender que aquilo ali, por exemplo, pode atrapalhar o andamento das investigações. No entanto, quando se encaminha um inquérito para um juiz, para um ministro, para um desembargador, e precisa de autorização judicial para alguma finalidade que seja, uma quebra de sigilo telefônico, quebra de sigilo telemático, quando depende de alguma medida que precisa de autorização judicial, é natural, né, que os tribunais tenham o que a gente chama de prevenção. Né? O que é prevenção? Explicando para quem não é do mundo do direito, né? Aquele indivíduo, aquele ministro, aquele julgador que conheceu primeiro da causa, ele se torna prevento, ou seja, ele se torna a figura central ali que vai julgar todos os processos posteriores que tenham relação com esse primeiro. Isso, inclusive, é o que vem fundamentando o ministro Alexandre de Moraes ser o julgador de vários dos processos do Jair Bolsonaro. Essa é uma das muitas críticas, né, que se faz por parte da direita brasileira, né, de que seria um relator universal o ministro Alexandre de Moraes. E tudo isso parte dessa ideia de prevenção. Então, me parece, aí já é uma opinião minha, né, me parece que há uma tentativa, sim, de fatiar esses procedimentos para que haja a possibilidade de, eventualmente, alcançar um outro relator que não seja o ministro André Mendonça.
2: Realmente é algo que chamou bastante atenção, porque são três inquéritos, tá? Só para explicar aqui, antes de eu chamar nossos colegas aqui na bancada, são três inquéritos. Os dois primeiros pedidos de inquérito foram enviados para André Mendonça. Quando foi feito o sorteio, acabou indo para André Mendonça de novo. Refizeram o sorteio e aí deu problema, porque mandaram direto, acabou no sorteio indo para André Mendonça de novo. O terceiro foi para o Flávio Dino. E esse terceiro, ele é diferente dos dois primeiros, porque o primeiro inquérito, pedido de inquérito, trata de suspeita de tráfico de influência no Ministério da Saúde e no Palácio do Planalto. Isso é um pedido de inquérito. O segundo é suspeita de negócios envolvendo a Dataprev, que é uma empresa de tecnologia do governo federal. Essa terceira investigação, que aí, quando foi sorteado, foi para o Flávio Dino, o objetivo é apurar ações de aliados de Lulinha em outros órgãos do governo federal. Isso aqui é o INSS. Então, quando pegou ali, fatiou em três, e esse que é do INSS, quando foi feito o sorteio, foi bater em Flávio Dino. Então, Flávio Dino que vai ser o relator desse pedido. E esse é o do INSS porque é o que apura a relação dele com o careca do INSS, com aquela amiga dele, que nem sei, eu nem decorei o nome dela, porque só chamam ela de amiga do Lulinha. Mas eu nem decorei, o Romualdo deve saber o nome dela. Romualdo, qual é o nome da amiga do Lulinha, que eu só chamo ela de amiga do Lulinha?
1: Roberta Luxinger.
2: Luxinger, pronto. É só lembrar da máquina de costura, né? Luxinger, né? Que é a máquina de costura. Não é o óleo, era o óleo que tinha, era o óleo que colocava e que coloca na máquina de costura. Enfim. Ô Vitor Pontes, doutor Vitor Pontes. Vou chamar o Romualdo agora para lhe fazer uma pergunta também.
1: Vitor Pontes, como vai o senhor? Muito bom dia, tudo bem? Bom, uma questão é por que Lulinha está sendo investigado com o aval do Supremo Tribunal Federal, se o único foro privilegiado que ele tem é ser filho do presidente da República. Mas esse é um aspecto importante. O outro aspecto é, me diga uma coisa, a Polícia Federal, ao fazer esse fatiamento, estaria, do ponto de vista jurídico, facilitando as investigações ou dificultando? Porque se dificultar, aí a gente já sabe que tem o dedo do diretor-geral da Polícia Federal, que não queria que esse processo estivesse nas mãos do ministro André Mendonça.
4: Tudo ótimo, Romualdo. Espero que você esteja bem também, graças a Deus. Veja bem, em relação a essa questão do foro por prerrogativa de função, é muito pertinente que você falou, porque de fato, a princípio, não se observa um co-investigado que tenha esse foro por prerrogativa de função, né? E aí de fato atrairia a competência de um juiz do primeiro grau. Se é um indivíduo que não tem foro privilegiado, não tem um outro investigado que também não tem foro privilegiado, não tem sentido o STF ser o órgão julgador. No entanto, abriu-se um precedente muito perigoso e a gente sempre alertou aqui a isso, né? Disse, olha, um dia está batendo em Chico, outro dia vai bater em Francisco também. Que foi o seguinte, o fato de, por exemplo, os réus do 8 de janeiro serem julgados no STF, o ex-presidente Jair Bolsonaro ser julgado no STF depois daquela mudança de jurisprudência em relação a isso, fez com que o STF agora virasse assim, sempre que se quer julgar algo no STF, o STF vai lá e arruma um foro por prerrogativa de função. Agora, claro que a gente não conhece a completude das investigações e pode existir alguma pessoa, né, um deputado federal, um senador, quem quer que seja, que tenha foro por prerrogativa de função no STF, que também esteja sendo co-investigado e a gente ainda não tem conhecimento. Essa é uma possibilidade. Sobre a segunda pergunta que você fez em relação à Polícia Federal estar atrapalhando ou ajudando, bem, como eu disse, do ponto de vista técnico, até é possível. Agora, a gente também não pode analisar de forma fria o fato por si só, a possibilidade. Num contexto geral, né, me parece que há, né, pelo todo, né, pelo que a gente já vê em outros processos, me parece que há essa tentativa de, olha, vamos tirar os processos do André Mendonça, porque é um ministro que a gente não. Que tá de outra, faz parte de outra ala do STF, que a gente não tem tanto controle assim como a gente tem em relação ao ministro Flávio Dino, ao ministro Cristiano Zanin, enfim. Então, me parece que essa é a leitura que deve ser feita.
2: Tá aí, então. Três inquéritos, ou três pedidos de inquérito para o STF, e o terceiro, que é exatamente esse que trata mais ali do tráfico de influência em relação ao careca do INSS, a Luxinger, que é amiga do Lulinha, vai exatamente para o Flávio Dino. Os sorteios do STF são ótimos. Ô, Terezinha Nunes, sua pergunta.
3: Vou falar em sorteio do STF, eu queria fazer uma pergunta diferente, era sobre o seguinte: o STF agora resolveu se meter nas questões do direito eleitoral, né? E está criando uma série de problemas no país e discussões, enfim, porque diz que o STF está passando por cima da justiça eleitoral. O que é que pode acontecer com essa discussão no ano de eleição, que tem aí, falta 2 meses só para a eleição, O que pode acontecer daqui para lá que possa criar sérias dificuldades no país por conta dessa interferência do STF na justiça eleitoral?
4: Bom dia, Terezinha. É muito perigoso isso que você trouxe, porque, de fato, a Constituição da República estabelece de forma muito clara a competência de cada tribunal do país. Então, o tribunal, a corte máxima em âmbito eleitoral, para discutir questões de natureza eleitoral, é o Tribunal Superior Eleitoral. E se há essa, podemos dizer, essa briga, né, essa discussão para saber de quem é a última palavra, a gente está até, de certa forma, retirando a legitimidade do Tribunal Superior Eleitoral de ser essa corte máxima. Né? Me parece que é como se um tribunal que está acima, né, dos outros tribunais, ele tem sempre a prerrogativa de ser a última palavra. Isso, na verdade, não é assim que acontece. Né? Cada tribunal tem a sua prerrogativa, tem a sua competência. Então, é muito perigoso até para a própria credibilidade da justiça eleitoral e da justiça comum também. Né? A gente sabe que o STF tem passado por uma crise institucional nesse aspecto, né, de confiabilidade da própria instituição. Me parece que isso só piora a imagem do STF.
2: Edgar Mori.
5: Bom dia, Vitor. Eu queria voltar um pouquinho para essa questão da prevenção, eventual prevenção do ministro André Mendonça, e te pedir para explicar a razão de ser disso no que diz respeito a eventual antagonismo ou conflito de decisões sobre a mesma matéria, sobre o aspecto da boa administração da justiça, para concentrar em determinado relator, já prevento

0: Porque, de fato, como eu havia explicado, até do ponto de vista estritamente técnico, até seria possível fazer isso. Agora, a justiça, né, o sistema de justiça como um todo, não pode ser tratado como uma roleta russa, né? Você tem que ter ali a boa-fé na sua atuação, né? Os agentes públicos, né, são regidos pelos princípios, né, da administração pública. Então, não se pode simplesmente, por uma mera liberalidade, por um querer próprio, simplesmente falar: olha, eu vou distribuir aqui de forma aleatória vários processos até cair no ministro que eu quero, né? A justiça não funciona dessa forma, né? Até por isso que existem mecanismos processuais para, por exemplo, dizer ali que, olha, isso aqui é uma litispendência, ou seja, esse processo já está em andamento, é o mesmo objeto. Esse processo já foi julgado, que é o que a gente chama de coisa julgada. E mais do que isso, eventualmente a tentativa de obstruir a justiça, obstruir o andamento das investigações, o trabalho do Poder Judiciário, do Ministério Público, pode caracterizar uma série de infrações penais, né? A gente pode falar aqui de fraude processual. Se houver uma organização criminosa envolvida, a gente pode estar falando aqui também, né, do crime de obstrução de justiça. Pode estar falando da coação no curso do processo. Enfim, há uma série de infrações penais que podem ser imputadas, inclusive aos agentes públicos que, porventura, venham a cometer condutas como essa, né? Prevaricação, enfim, né? Então, Edgar alertou de forma muito, muito pertinente essa possibilidade de, eventualmente, esses agentes públicos serem responsabilizados por esse comportamento.
1: Vitor Pontes, advogado criminalista e mestre em direito. Doutor Vitor, muito obrigado. Volto sempre aqui ao Passando a Limpo.
0: Muito obrigado, Igor. Um bom dia a todos.
1: A gente vai para um intervalo rapidinho, volta com o Passando a Limpo.
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1: 3h58.
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1: De volta com o Passando a Limpo, Romualdo de Souza. Essa semana você tinha a volta hoje do Congresso. O Congresso não volta, porque Hugo Mota mandou todo mundo ficar em casa. Não é isso?
3: E o presidente do Senado também disse que não era para ninguém vir a Brasília, porque não vai ter nenhuma votação. Ou seja, não tem sessão deliberativa, não precisa vir ninguém a Brasília. Ainda que houvesse uma sessão deliberativa, ela seria feita remotamente, ou seja, à distância, e ainda assim não vai ter nem remota, nem presencial, nem nada. As sessões, as reuniões das comissões temáticas também foram suspensas com a justificativa. Quarta-feira, amanhã, 5 de agosto, é a data final para a realização das convenções. Então, não faz sentido, como diz um comunicado do presidente da Câmara, Hugo Mota, do Republicanos da Paraíba, os parlamentares virem a Brasília na segunda-feira, ficarem na terça, terem de retornar às suas bases na quarta e voltar na quinta. Minha gente, eles já não fazem isso. Bom, não vai ter sessão deliberativa, não vai ter absolutamente nada. Na semana que vem, a Câmara retoma análises de alguns projetos. E a expectativa é de que 4 e 7, 11 e 7, 15, na outra semana, portanto, daqui a 2 semanas, vai haver uma semana de esforço concentrado. A expectativa da senadora Tereza Leitão, que hoje é líder do governo no Senado, é de que até lá o presidente do Senado, Davi Alcolumbre, definitivamente nomeie quem vai ser o relator da PEC do fim da escala 6x1. O governo Lula está comendo o pão que o diabo amassou na mão de Davi Alcolumbre.
1: O Romualdo, tenho uma informação agora de uma operação da polícia aí no DF, uma apuração da polícia aí no DF, que desarticulou um grupo que estava planejando atentados contra candidatos ao governo, contra candidatos à presidência. Mega operação, mira grupo que planejava atentados.

0: atentado em Brasília nas eleições. Estou vendo aqui manchete dizendo: grupo planejou atentado bomba contra presidenciáveis. O plano era explodir prédio durante debate entre candidatos.
1: Meu Deus.
0: O plano era explodir prédio durante debate entre candidatos. Tem ali o material que foi apreendido já. Material que foi apreendido, tem computadores, tem artefatos explosivos. A bandeira da. Meu Deus! A bandeira da dos confederados lá dos Estados Unidos. Meu Deus do céu. Entre outras coisas, Romualdo, que danado é isso?
2: Pois é, é bom lembrar que essa mega operação de agora já vinha sendo realizada pela Polícia Civil do Distrito Federal. Teve uma época, uns 15, 20 dias atrás, que a Polícia Civil pediu arrego, pediu a expertise da Polícia Federal para continuar investigando esse mesmo grupo, que já atuou em Santa Catarina, no Paraná, em São Paulo, e agora chega ao Distrito Federal. Eu tinha informações, inclusive da Divisão de Prevenção de Combate ao Extremismo Violento, que é um departamento que funciona na Polícia Civil aqui do Distrito Federal, mas a operação de hoje realmente mostra que tem gente que está insatisfeita com tudo isso. E é bom que a Polícia Federal segure o calcanhar desse povo, porque esse povo não tem juízo não, viu?
0: É complicado, assim. Pegar realmente o pessoal que não tem juízo, que, assim, sei não, de verdade, assim. E é um negócio tão louco, assim, de aí pega lá, tem, no meio das coisas, tem a bandeira confederada, né? A bandeira dos confederados dos Estados Unidos, que é uma bandeira, para quem não sabe, é uma bandeira que hoje ela é ligada a supremacistas brancos, racismo, escravidão, ali uma coisa bem complicada, porque é a bandeira que representou os Estados do Sul na Guerra Civil Americana, e na Guerra Civil Americana ela foi derrotada, esse grupo foi derrotado. Era o grupo que era a favor da escravidão na época, que era então, assim, hoje ela é usada por grupos supremacistas brancos, grupos racistas mesmo. E aí tinha tem lá, estou vendo aqui agora as imagens, tem faca, tem pistola, tem essa bandeira, artefatos explosivos, segundo a polícia também, que eles estavam planejando um atentado à bomba. Isso é uma coisa... Oi, Romualdo.
2: E um comunicado aqui que eu recebi da Polícia Civil do Distrito Federal diz que tem agentes criminosos que dois moravam aqui em Brasília, um em Santa Catarina, outro no Paraná, um terceiro em São Paulo, um quarto em Pernambuco e o restante no Rio Grande do Sul. Portanto, é uma operação da Polícia Civil do Distrito Federal em parceria com várias polícias civis, inclusive em Pernambuco.
0: Pernambuco também, é?
2: Tinha um desses integrantes, um desses terroristas. Não, terrorista não. A Polícia Civil disse que não vai enquadrá-los como crime terrorista. Uhum. Mas um deles é de Pernambuco. Embora não tenha divulgado o nome.
0: É confuso, né, esse negócio de ser terrorista ou não ser terrorista. Depende, você tá com uma bomba para derrubar um prédio e matar presidenciáveis, você não é terrorista não, mas tá bom, enfim. Ai, ai, ai.
1: Mas por enquanto, né? Por enquanto.
0: Não, pelo menos por enquanto não vão ser enquadrados como terroristas. Agora, aqui a polícia estava investigando porque estava infiltrada numa rede que tinha esses 8 investigados, estavam planejando, discutindo atentados em Brasília nas eleições. Os alvos têm entre 19 e 31 anos. Entre 19 e 31 anos. E Romualdo trouxe a informação que de vários estados do Brasil, inclusive de Pernambuco. Inclusive de Pernambuco, Romualdo está trazendo aí essa informação para a gente. A ideia, segundo a polícia, a ideia deles era explodir um prédio. Gente, isso é muito importante da gente falar, porque é o seguinte, é muito importante a gente mostrar que tem muita gente doida nesse mundo. E tem muita gente doida no Brasil também. Tem muita gente sem juízo. E o que é que acontece? Qualquer tipo de discurso que pessoas com alguma influência fazem, discurso que incite esse tipo de comportamento, pode gerar problemas muito sérios, pode acabar gerando uma tragédia. Então, qualquer tipo de discurso, quem faz discurso, quem fala em público, e principalmente os políticos que são seguidos ali por uma massa, eles precisam ter muito cuidado, porque qualquer discurso que eles fazem, eles são responsáveis por esse discurso.
3: Sim.
0: Não adianta você chegar e dizer, ah, tem que matar todo mundo, e depois quando morre dizer, ah, eu só disse que tinha que matar, não disse para ninguém ir lá e fazer.
3: É.
0: Como o Trump faz, como já se fez aqui, como o Bolsonaro já fez aqui e tudo, esse discurso de
2: enforcar. Não.
0: É, de, oi?
2: Lula disse que tem que enforcar
0: os Lula adversários. Também, exatamente. Então tem que ter responsabilidade, Esse tipo de comportamento, esse tipo de discurso, ele não pode ser tolerado. Não pode ser tolerado. Porque tem gente doida por aí com acesso, não é só a bandeira não, porque do mesmo jeito que você compra bandeira de confederado, que eu aposto que eles nem sabem o que é direito, sabe? Do mesmo jeito que você compra bandeira, você compra artefato para fazer bomba. Também.
2: Se me permite...
0: Oi, claro, Romulo.
2: Rapidinho. Eu também acabo de receber uma informação aqui de uma fonte, não é oficial, portanto, mas de uma fonte de muita confiança, que é a seguinte. A Polícia Legislativa do Distrito Federal, aquela, não do Distrito Federal, do Senado Federal, acaba de informar a Polícia Federal que não vai tomar conta de Flávio Bolsonaro. Ou seja, Flávio Bolsonaro queria que fosse a Polícia do Senado que fizesse sua segurança. Não apenas... diz a fonte, em função desses atos de hoje, mas em função da campanha, que é uma campanha intensa e a falta de estrutura, a Polícia Legislativa não vai fazer a segurança de Flávio Bolsonaro e, conforme a lei, ele vai ter de pedir ajuda, quer dizer, pedir a proteção da Polícia Federal. E Flávio para com essa besteira de dizer que só confia na Polícia Legislativa.
0: É, que é a lógica, né? Pelo amor de claro. Deus também. Pelo amor de Deus. Você está com gente doida por aí carregando bomba e dizendo que vai explodir prédio. O pessoal está sendo preso e o Flávio Bolsonaro dizendo que não quer, que prefere ficar com a Polícia Legislativa. Ainda bem que a Polícia Legislativa vai se movimentar em relação a isso. Para dizer, olha, não vamos nos responsabilizar.
3: Não tem atribuição, né? Sob a ótica da administração, a Polícia do Senado não tem atribuição, não tem competência para isso.
0: Exato.
3: E os agentes públicos, de uma maneira geral, não podem dispor da administração. É preciso haver uma consciência quanto a isso.
0: Flávio Bolsonaro tem que tratar de arranjar uma vice. deixar que a Polícia Federal faz o resto.
3: Em relação a esse tema, Igor... É importante também não explorar politicamente isso.
0: Claro.
3: A loucura é suprapartidária. Isso não pode ser explorado politicamente. Isso precisa ser repudiado, como todo e qualquer ato de violência deve ser repudiado.
0: Claro.
3: E não pode ser explorado eleitoralmente.
0: E que sejam punidos de forma exemplar para que outros que pensem parecido já sejam demovidos da ideia imediatamente. Isso tem que ser exemplar. Olha, gente, antes de eu encerrar aqui, deixa eu só trazer uma informação que vai voltar o IVV. Vai voltar não, na verdade vai ser comemorado agora, 30 anos, mas vai voltar com mais força agora. O índice, você sabe o que é o IVV? É o Índice de Velocidade de Vendas para Imóveis Novos, que é a Federação das Indústrias do Estado de Pernambuco mantém, né, a manutenção desse índice. Existe desde 1995. E está tendo um evento... Hoje, vai ter um evento hoje, 12:30, na FIEP, na Federação das Indústrias de Pernambuco, sobre a presidência lá do Bruno Veloso, que é trazendo aqui os 30 anos, um evento para marcar um relançamento e marcar os 30 anos desse IVV, que é o Índice de Velocidade de Vendas para Imóveis Novos, que vai ser muito importante para todo o setor, né? Para todo o meio, é muito importante para poder fazer esse estudo, esse entendimento de como é que está o mercado. Isso é muito importante para quem trabalha no mercado. E é um bom sinal, realmente, esse relançamento que acontece agora. Inclusive, pedi a produção para a gente falar sobre isso durante a semana, ainda fazer uma entrevista aqui com o pessoal da FIEP para falar sobre o IVV, como é que funciona, como é que funcionou e como é que funciona hoje, como é que vai ser a partir de agora. Vamos embora? Terezinha Nunes, Romualdo de Souza, Edgar Mouri, muito obrigado a vocês pela participação aqui na nossa bancada. Um grande abraço a todos, o Passando a Limpo vai ficando por aqui. A produção é de Eduardo Silva e Avanildo Cerqueira. aliás, os trabalhos técnicos de Eduardo Silva e Avanildo Cerqueira, e a produção de Max Augusto. Tudo é Notícia está chegando com Simone Oliveira. Tchau, tchau.
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5: 4 e 11.
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6: Gente, mais de 30 mil novos casos de câncer de pulmão são esperados todos os anos no nosso país, segundo o Instituto Nacional do Câncer, o INCA. Agosto é um mês de alerta, de conscientização sobre o câncer de pulmão, que é um dos mais agressivos, um dos mais letais também. Mas a gente já tem tanto conhecimento, né, sobre o câncer, tantos avanços, por que ainda temos tantos casos de câncer de pulmão? É o que a gente vai entender agora no consultório do Rádio Livre. E para conversar com a gente, estamos com o Dr. Antônio Douglas, médico oncologista, professor da UPE, membro da Sociedade Brasileira de Oncologia, ESMO e ASCO. E Dr. Antônio Douglas atende no Hospital Santa Joana Recife e no Hospital das Clínicas. Boa tarde, Dr. Antônio. Seja bem-vindo.
7: Boa tarde, Anne. Um prazer estar aqui com você de novo. Boa tarde, Anne. Um prazer estar aqui de novo, né? Espero ajudar aqui as pessoas, a pergunta das pessoas. Eu acho que a gente tem que falar sobre câncer de pulmão, né?
6: Temos, sim.
7: Que vamos ajudar muitas pessoas.
6: Isso mesmo, doutor. Obrigada por a sua presença aqui, por estar com a gente. Esse tempinho que os médicos sempre conseguem para atender os nossos ouvintes, eu sempre agradeço, porque eu sei que é difícil a agenda dos médicos, né? E também, quem vai conversar conosco hoje é o doutor Leonardo L. Doutor Leonardo é cirurgião torácico, titulado pela Sociedade Brasileira de Cirurgia Torácica, tem pós-graduação em cirurgia torácica robótica, atende na Rede D'Or em João Pessoa e também no Recife. Boa tarde, doutor Leonardo L. Seja muito bem-vindo.
8: Olá, boa tarde a todos. Tudo bem, Anne? Tudo bem, Antônio? Vamos bater um papo aí.
6: Vamos embora, doutor Leonardo. Obrigada também pela sua disponibilidade. Para os nossos ouvintes que quiserem participar, o número do nosso WhatsApp é o 99147-8520, tá? 99147-8520 é o número do WhatsApp da Rádio Jornal. Já tem ouvintes aqui conversando com a gente, mas antes de eu passar para as perguntas dos ouvintes, eu queria falar sobre essa letalidade do câncer de pulmão. Ainda é um dos mais letais, segundo a OMS, só para a gente ter uma ideia. Mais de 1 milhão de pessoas morrem todos os anos no mundo por causa do câncer de pulmão. E aí, doutor Antônio Douglas, que acompanha, né, os pacientes que estão ali com o diagnóstico de câncer, queria que o senhor conversasse um pouquinho com a gente. Por que isso ainda acontece tanto, doutor? Por que ele é tão letal? Por que tanta gente ainda morre de câncer de pulmão?
7: Boa tarde, Anne. É muito bom a gente estar aqui, porque o mês de agosto é um mês de agosto branco, que a gente fala que é o mês de conscientização sobre o câncer de pulmão. É o mês de a gente falar sobre as formas de diagnóstico e de tratamento sobre o câncer de pulmão. E a gente acha que quanto mais a gente fala sobre uma doença, mais a gente vai tirando as dúvidas sobre Sim. ela, mais a gente ajuda a dar o diagnóstico e mais a gente ajuda no tratamento. Então, a gente, nessa conversa aqui, a gente pode estar ajudando as pessoas que estão escutando a gente. Então, a gente pode ajudar tanto no diagnóstico do câncer de pulmão como no tratamento. O câncer de pulmão é um dos cânceres mais incidentes no mundo inteiro. É um câncer muito associado ao tabagismo, né? Ou seja, 90% dos cânceres de pulmão é associado ao tabaco. O tabagismo vem diminuindo no mundo inteiro, mas ainda é uma incidência muito grande no Brasil. O Brasil é um dos vencedores na diminuição do câncer do uso do tabaco, né? Você vê, nos anos 80, 30% da população usava era tabagista, usava o tabaco, e hoje em torno de 10% da população. Mas mesmo assim ainda é muita gente, 10% da população, ainda é muita gente que ainda fuma, uhum, que ainda faz uso do tabaco. Então é 10% da população que tem associado, pode ter mais chance de ter câncer e se associado ao tabaco. É um câncer que, infelizmente, ele dá poucos sintomas no início. Então, para você dar o diagnóstico, às vezes, é difícil. E o tabagista também são, geralmente, pessoas que, às vezes, são também resistentes a fazer exames, que vão dar o diagnóstico, facilitar o diagnóstico. E também, às vezes, fazer o exame também é difícil, dependendo da situação. Principalmente no SUS, às vezes, para fazer uma tomografia, às vezes, pode demorar bastante tempo. Então, infelizmente, os cânceres que a gente dá o diagnóstico geralmente são de formas de tumores geralmente avançados e que o diagnóstico já é avançado, então o tratamento fica muito difícil. Então, por isso que a incidência é muito alta e a mortalidade ainda continua muito alta, porque o diagnóstico é dado de forma muito tardia.
6: Dr. Leonardo L., tem muitos casos em que é preciso cirurgia mesmo no câncer de pulmão para tentar salvar esse paciente, já que o doutor Antônio falou, poxa, difícil às vezes, né, você pegar esse paciente no início para fazer um tratamento mais conservador, enfim. No caso do câncer de pulmão, assim, em muitos casos, é preciso cirurgia?
8: Olha, vamos lá, que essa gama de discussão aí, ela vai em todo o congresso, a gente junta vários colegas para fazer essa discussão em mesa redonda, né? Oncologista, pneumologista, cirurgiões, isso aí tudo é prescrito para a gente. Eu acho que a gente tocou num assunto importante primeiro, que é assim, a questão da mortalidade, que é muito alta, e ela é, na minha opinião, fundamentalmente alta porque a gente diagnostica pouco. A gente tem um investimento muito grande, tem uma divulgação muito grande com relação a câncer de mama, câncer de próstata, de intestino, né? E eu acho que o câncer de pulmão, ele fica um pouco para trás nessa coisa. Eu acho que o Ministério até está melhorando um pouco nesse sentido agora, a gente ouviu falar mais. Mas eu acho que até entre os médicos mesmo, a indicação do exame de rastreio com a tomografia de baixa dose, essa questão que o Dr. Antônio falou do acesso no SUS, que a gente sabe que tem suas dificuldades. E eu vejo também um risco nessa questão do tabagismo. Nós já fomos 30%. Estamos na faixa de 10% de tabagistas hoje no Brasil. E esse número posso estar errado, mas acho que ele aumentou na última pesquisa. Era algo como 9, foi para 11. Com os vapes, enfim, isso aí é outra gama de discussão gigante. Mas eu acho que a gente tem um cenário meio ruim para o segmento da doença mesmo. Acho que o primeiro ponto a ser melhorado é esse. A divulgação entre os médicos, divulgação entre a população e o acesso ao exame fundamental, que é a tomografia de baixa dose. Acho que a primeira coisa que tem que ser dita é isso. Entrando na pergunta agora, realmente... Isso eu digo, fiz todo esse prólogo porque para a gente poder tratar com cirurgia, e a cirurgia ela é curativa, quando a gente tem uma doença inicial, a gente tem que ter o diagnóstico. Então eu acho que, de novo, vão ter várias coisas que vão entrar nessa conta. Quando vai fazer o exame, quem vai fazer o exame, como é que é o acesso, é cirurgia, não é, é cirurgia mais quimioterapia com radioterapia, é cirurgia com imunoterapia, enfim, tem milhões de maneiras de tratar isso. Mas a gente tem que fazer esse paciente chegar logo. Então eu acho que cirurgia, entrando na minha área aqui, ela é realmente bem importante, ela trata, ela cura no início, mas o diagnóstico tem que ser inicial.
6: Essa questão do diagnóstico que vocês trouxeram para a gente aqui é um desafio, até porque vocês dois falaram dessa questão dos sintomas, já nem sempre aparecem no comecinho. Mas quando aparece, é o que, doutor Antônio?
7: O que pode parecer é tosse. Como é o pulmão, está relacionado com o sistema respiratório, está, né, relacionado, então pode parecer tosse, uma falta de ar, uma persistência, uma dispneia a pequenos esforços, o paciente pode começar a perder peso, pode ter sangramento ao tossir, né? Então,
6: mas uma tosse seca persistente já seria assim, algo que chama atenção, ou é uma tosse secretiva?
7: De um paciente sadio, não, você pode pensar em outras causas, mas a gente está falando que 90% é associado ao tabagismo. Né? Uhum. Então é ideal que todo paciente que fuma, principalmente os pacientes fumantes, que tem uma tosse persistente, uma rouquidão persistente, uma perda de peso, uma dor no peito, um sangramento, às vezes quando tosse ou quando espirra. Então são pequenos assim, sinais que você pode ter alguma doença pulmonar, que pode ser uma doença inflamatória pulmonar, ou uma infecção, ou um câncer de pulmão. Muitos casos são diagnosticados depois de uma infecção respiratória, né? Uhum. O paciente que já tem, já é grande tabagista, Aí ele tem uma infecção respiratória, faz um exame e, sem querer, consegue dar o diagnóstico de um nódulo e aí começa a investigação para o câncer de pulmão. Então, a gente está falando muito, que ele falou também, do que a gente tem que procurar fazer o rastreamento, né? O que a gente está falando aqui é para a gente tentar conscientizar as pessoas da importância do screening, do rastreamento precoce.
6: Uhum.
7: Porque se você consegue dar o diagnóstico precoce de tumores menores, aí você consegue fazer uma cirurgia e você consegue curar o paciente com câncer de pulmão.
6: O senhor acha que as pessoas que fumam, ou que pararam de fumar há pouco tempo, por exemplo, né? Eles deveriam procurar fazer esses exames assim? Não, mas eu vim para fazer um exame porque eu estou preocupado, sei lá, não tenho sintoma nenhum, mas queria fazer o rastreio. Você acha que deveria partir do paciente assim?
7: É esse o paciente que a gente quer alcançar. A gente quer dar o diagnóstico no paciente que não tem sintomas. Então, o rastreio é feito para aquele paciente que não tem sintomas. A gente tem que conscientizar essas pessoas, principalmente as pessoas que fumam.
6: Uhum.
7: E que tem histórico também familiar, né? 90% são associados ao tabagismo, mas 10% associado à poluição ambiental, e alguns também tá crescendo a história do câncer de pulmão familiar hereditário, que é mais raro, mas pode acontecer. Mas principalmente esses pacientes tabagistas, a gente queria alcançar eles sem sintomas. É conscientizar que é importante fazer o rastreio, ter uma consulta com o pneumologista para ver como é que está o pulmão, fazer uma tomografia de baixa radiação, né, para você ver se o paciente tem alguma lesão e conseguir dar o diagnóstico de uma doença precoce.
6: O senhor falou dessa questão da hereditariedade, e tem uma mensagem aqui de um ouvinte já no começo do nosso consultório, a Tânia. Ela diz assim: a minha mãe morreu de câncer de pulmão, ocasionado pelo cigarro. Ela fumou desde muito jovem e faleceu aos 55 anos de idade, também morreu muito jovem. E ela diz assim: ó, eu queria saber se eu tenho um risco maior do que o normal para esse tipo de câncer, mesmo sem nunca ter fumado. Tem?
7: Esse câncer especificamente provavelmente foi associado ao tabaco. Então ele tem muito menos chance de ser uma doença hereditária, tá certo? Uhum. Os cânceres de pulmão familiar geralmente são pacientes que nunca fumaram. Então, hoje a gente está vendo um crescimento de pessoas não tabagistas, está até uma discussão como fazer o rastreamento desses não tabagistas, e está associado geralmente a lugares com grande poluição ambiental. Tem trabalhos mostrando que pessoas que moram próximo de estradas têm mais chance de ter câncer de pulmão do que as pessoas que moram em lugares menos poluídos.
6: Uhum.
7: Tem dados mostrando que a mutação do GFR, que é uma mutação frequente, e no Brasil, em torno de 15% da população. Tem alguns lugares na Ásia que chegam a 60%. Então, esses lugares que têm 50%, 60%, que estão associados a grande taxa de poluição ambiental. Então, a gente está começando a estudar para esse lado, de como esses cânceres estão começando a aparecer em pessoas que nunca fumaram.
6: E além do cigarro tradicional, o Dr. Leonardo L. tocou em outro ponto também, que hoje é muito falado, que é a questão do vapor, que é o cigarro eletrônico, que muita gente fala, e que a gente vê, doutor, muito entre os jovens também. As pessoas mais jovens, assim, pegaram o vapor como moda, talvez, não sei, né, enfim. E essas pessoas acreditam que não estão fazendo nenhum mal, não, porque é menos prejudicial do que o cigarro tradicional. Falando de câncer de pulmão, o que que se sabe hoje sobre a relação do vapor com essa doença, doutor?
8: Vamos lá. Muito me entristece o fato da juventude hoje estar voltando num erro que a gente já cometeu, sei lá, 30 anos atrás, na década de 80, acho que foi o ápice, talvez, do câncer de pulmão. Posso estar errado na data, mas foi por ali. E aí nós estamos aqui 40 anos depois falando disso. O vapor, ele tem um problema além das substâncias cancerígenas, que é a nicotina, né? Que é a dose muito acima do que normalmente o cigarro tem, e por isso que ele tem um poder tão viciante. Além, obviamente, do fator social, né? Tá mais moderno, mais colorido, mais cheiroso, enfim. O pessoal conseguiu botar uma roupagem no produto de um jeito que ele fique atrativo para a juventude, principalmente, que é o interesse da indústria. Mas falando da questão do câncer, a gente tem uma impressão, né? Os estudos não são longos ainda para a gente ter uma certeza absoluta. Aliás, em saúde, a gente não tem certeza absoluta de muita coisa. Mas a impressão que vai se dando é que a gente vai ter algum grau de impacto oncológico com o uso prolongado do vape, sim. E, assim, não é só a questão da nicotina, né? O problema do vape é que, como ele não é regularizado, a gente nunca tem como ter 100% de certeza o que tem ali dentro. Então, assim como o cigarro tem milhares de substâncias tóxicas além da nicotina, a gente tem várias outras que a gente nem sabe. Então, eu acho que isso aí é um problema que, até para mensurar com pesquisa, ele é difícil, mas assim, eu acho difícil a gente fugir do fato de que uma coisa inalável, química, não vai causar nenhum efeito lá na frente, né? Eu acho que é questão de tempo. E a gente não deveria dar tempo de achar o erro, né? A gente deveria já coibir da base agora. Enfim, acho que é por aí que estamos indo.
6: É arriscar demais, né? É arriscar demais.
8: É, eu particularmente acho.
6: Eu também acho, mas infelizmente a gente vê muito, muitos jovens hoje falando só não, né? Usando mesmo o vapor. E outra coisa, doutor Leonardo, usando junto de outras pessoas, como se também não fosse fazer mal nenhum para as outras pessoas. Porque O cigarro tradicional, a gente tem até essa... Acho que hoje tem muito disso, né? Se você fuma, você vai para um lugar aberto, vai ficar longe das outras pessoas. Tem aqueles locais para fumantes e não fumantes. Mas eu já vi gente assim com vape, ó, em salas fechadas e tudo, porque não vai ter aquela fumaça. E acha que está tudo certo. Isso é perigoso também? A gente pode dizer que alguém está ali sendo contaminado passivamente?
8: Olha, com certeza, a fumaça ela vai ter os componentes pesados e não pesados, enfim, ela tem lá os componentes químicos dela, vai fazer efeito sim. A gente não tem, de novo, como dizer exatamente o que está vindo de dentro 100%, né? Cada marca é uma marca, mas dizer que quem está junto não está pegando nada ali, eu particularmente acho difícil.
6: Bem, Edivaldo da Guabiraba mandou uma pergunta, doutor Antônio, sobre a tosse constante. Ele queria entender mais sobre essa tosse constante, assim, ele não fala se ele fuma ou não. Mas ele queria entender. A gente pode dizer assim, por exemplo, o que seria considerado para o senhor, para o doutor Leonardo, uma tosse constante? Depois de quanto tempo, sabe?
7: A gente fala de tosse persistente, né? Aquela tosse, porque o tabagista crônico, ele tem uma tosse diária, geralmente, que é aquela que geralmente acumula secreção durante a noite, e pela manhã ele tem aquela tosse geralmente persistente, que ele coloca a secreção para fora, mas segue em frente. Uhum. Então a gente fala que é uma tosse que mudou a característica, que ele já tinha uma tosse, mas que mudou a característica, que ficou mais frequente, tipo, era todo dia pela manhã, mas ficou de manhã, de tarde e de noite. Ou ela era uma tosse que era seca, depois começou a ficar secretiva, você tem que pensar que pode ter uma infecção, mas pode ter alguma coisa inflamatória ou alguma tumoração que pode estar comprimindo alguma via aérea e começando a dar esses sintomas.
6: Quais são os tipos de câncer de pulmão que a gente tem hoje?
7: A gente tem dois tipos principais de câncer de pulmão, né? Que são os tumores de os pequenas células e os não pequenas células, né? Os pequenas células são aqueles tumores que são menos frequentes hoje, estão associados muito, principalmente aos pacientes que fumam muito. E tem os pacientes, os não pequenas células, que hoje são os mais frequentes e que são mais frequentes, tanto podem acontecer tanto naqueles tabagistas como aqueles que não fumam. A grande maioria dos tratamentos hoje é direcionada, tem tratamento para os dois, tanto pequenas células quanto grandes células. Mas a gente tem uma gama de tratamentos hoje para os pacientes não pequenas células, principalmente adenocarcinoma, porque a gente, o câncer de pulmão, que tem mais estudos científicos, a gente tem uma gama de mutações que foi se descobrindo. E a gente tem hoje em dia que chama droga-alvo mutacional. São drogas direcionadas para essa mutação e que hoje mostra que melhora muito a qualidade de vida e o tempo de vida desses pacientes que têm essas mutações. E hoje a gente consegue dar o diagnóstico, tanto no SUS como no privado, a gente consegue fazer o teste genético, porque é fomentado pela indústria. E já tem alguns tratamentos alvo direcionados também, tem no SUS também. Uhum. Tem drogas direcionadas para EGFR mutado, tanto no SUS. Então, o tratamento vem melhorando muito nos últimos anos para câncer de pulmão, mesmo nos pacientes que têm doença metastática.
6: O não pequenas células é o mais incidente?
7: É o mais frequente.
6: É o mais frequente, né?
7: Isso.
6: Um é mais grave que o outro, não?
7: O pequenas células, ele tem crescimento mais rápido e geralmente tem pior prognóstico. É os pacientes que geralmente o câncer se espalha mais rápido, tem mais metástase, geralmente tem uma vida menor, uma sobrevida menor.
6: Doutor Leonardo, no caso da cirurgia torácica, assim, por exemplo, a cirurgia no caso do câncer de pulmão, ela é mais indicada no não pequenas células ou para o pequenas células, já que seria mais grave, também pode acontecer?
8: Olha, ela habitualmente vai entrar mais no rol de tratamento definitivo para o não pequenas células, tá bom? O pequenas células, ele é mais central normalmente, ele normalmente é descoberto numa fase mais avançada, então a gente, para fazer uma cirurgia curativa num câncer desse, é quase exceção, assim, é mais difícil. Então, a cirurgia seja para remover o tumor principal, ou seja para fazer biópsia de nódulos pulmonares ou de pequenas ínguas, né, os linfonodos que surgem em volta do pulmão quando a doença está um pouco mais avançada, ela entra como entra no arsenal terapêutico, né, dessa maneira para a gente fazer o diagnóstico. Porque tudo começa com o diagnóstico. A gente tem a impressão do nódulo, aí tem que saber o tamanho do nódulo, onde é que ele está, se ele dá a impressão que faz metástase, né, da doença à distância, seja ali para pertinho, seja para o mediastino, que a gente chama, que é a região em volta dos pulmões, ou se é a distância, e aí a gente tem que fazer essas biópsias de acordo com o que a gente acha que vai encontrar. E aí, o doutor Antônio sabe muito mais do que eu sobre isso, como a gente vai tratar, que tipo de tratamento a gente vai dar em cada caso desse, enfim. Aí a gente tem que sentar todo mundo junto para definir. Mas a cirurgia, de novo, ela pode pegar desde o tumorzinho pequenininho, ressecar e curar o paciente, ou ela ajuda a gente a biopsiar aquilo ali, pegar tecido, descobrir se é pequenas células ou não pequenas células, que tipo de mutação tem, e aí todas as informaçõezinhas que a gente vai coletando ao longo da pesquisa, ela vai ajudando a gente a guiar para que lado que a gente vai caminhar com o tratamento.
6: Doutor Antônio, quando o doutor, vamos pensar aqui num paciente que tem indicação de cirurgia, fez a cirurgia, como disse o doutor Leonardo, pode ser curativa. Retirou o tumor. Não precisa mais fazer nenhum outro tratamento ou mesmo assim precisa, no caso do câncer de pulmão?
7: Depende do tamanho do tumor, das características, né? Cada vez mais a gente chama estar fazendo tumores boards, que a gente fala, né? Ou reuniões multidisciplinares. Então, a oncologia, geralmente, a gente trabalha com o pessoal da cirurgia oncológica, trabalha com o pessoal da radiologia, trabalha com o pessoal da patologia. A gente está envolvendo cada vez mais enfermeiras navegadoras que ajudam a fazer o diagnóstico e agilizar os exames dos pacientes. A gente tem que fazer uma reunião clínica e discutir qual vai ser a melhor forma de cirurgia, qual vai ser a melhor forma, começar com quimioterapia e imuno e depois operar, ou operar logo de cara e depois fazer quimioterapia ou radioterapia. Então, cada vez mais, nos grandes centros, a gente está fazendo reuniões clínicas com equipes que a gente fala que é multidisciplinares para decidir qual é a melhor forma de tratamento.
6: Quando vocês decidem assim, vou fazer quimio primeiro, para quimio, imunoterapia, enfim, para depois para cirurgia. Seria para diminuir o tamanho desse tumor, por exemplo?
7: Isso
6: seria, assim,
7: aí...
6: a lógica, né? A gente que não é da área fica assim, por quê, né? Por que eu tenho que passar por uma quimio se eu ainda vou passar por uma cirurgia? Por que não a cirurgia primeiro?
7: Antigamente todo mundo operava e depois fazia quimioterapia, se preciso, para evitar que o câncer voltasse. Hoje tem trabalho mostrando que a gente pode fazer uma neoadjuvância, ou seja, fazer um tratamento antes da cirurgia. Mostra que você pode diminuir o tumor e aumentar a taxa de resposta. E às vezes quando você faz uma quimioterapia, que como na cirurgia o tumor sumiu, a gente está provado que esses tumores são pacientes que vão viver muito mais tempo do que aqueles que você fez quimioterapia antes e o tumor não sumiu na cirurgia. Então a quimioterapia junto com a imunoterapia neoadjuvante também, que está crescendo muito, ajuda nisso, para você ver a responsividade do tumor, se ele vai responder muito na quimioterapia. E também diferencia também os pacientes que são bons respondedores com mal respondedores e a questão da sobrevida. Quem vai viver mais ou menos. Para entender melhor, é assim, vai depender do tamanho do tumor, do tipo do tumor, das características do paciente. Então, é um pouquinho mais complexo, mas você pode começar, para o mais leigo, pode começar só com cirurgia e depois fazer um tratamento. Mas hoje a gente está cada vez trazendo mais quimio e imuno antes da cirurgia e depois você opera.
6: E aí, vamos falar também um pouquinho da cirurgia, porque quando tem cirurgia, normalmente as pessoas ficam também apreensivas. No caso do câncer, eu acho que tudo traz muita apreensão, né? A quimio, o rádio, qualquer tratamento, inclusive o cirúrgico. Doutor Leonardo, a cirurgia, ela vem avançando, assim, as técnicas? Eu queria que o senhor trouxesse um pouco, assim, de como é que está esse tipo de tratamento no câncer de pulmão, assim, hoje, comparado a, sei lá, 10 anos, 15 anos.
8: Cara, eu sou suspeito porque eu sou cirurgião e, assim, a gente viu a coisa, não precisa ir muito longe, não, né? Na época da residência, lá, 8, 10 anos atrás, a gente via grandes cirurgias abertas, isso ainda é feito, ainda tem casos que é necessário, inclusive, casos com tumorações muito grandes ou doentes mais complexos ou que a gente não tem acesso ao material que precisa, a gente vai abrir mão, vai usar, na verdade, cirurgia aberta, mas isso tem migrado cada vez mais para cirurgias por vídeo, onde a gente, com pequenas incisões, consegue fazer o acesso a essas lesões, né, e aos grandes vasos e fazer escrampeamentos e retirar a lesão. E mais recentemente a cirurgia robótica, né, que, enfim, vem aí para revolucionar. Eu acho que é o próximo passo que a gente vai acabar tendo na questão do tratamento do câncer. E tomara que isso dissemine logo, porque, em termos de precisão, a cirurgia de robô ela é muito maior do que a de vídeo, que é melhor, na minha opinião, do que a cirurgia aberta, às vezes, a depender do que você quer fazer. Então, a dissecção desses linfonodos, essas linguazinhas que estão em volta do pulmão, que são fundamentais para a gente definir em que degrau da escada está o paciente, ela é bem boa quando a cirurgia é feita por vídeo ou para o robô. Então, e robô melhor, na minha opinião. Então, isso tende a melhorar. Então, assim, a gente está numa franca expansão de tratamentos robóticos. Tem robôs de vários tipos surgindo. Você vai na ver colegas foram às feiras mais recentes e tal. Tem, enfim, as produtoras, as indústrias estão em pleno vapor construindo essas ferramentas para a gente melhorar o processo cirúrgico.
9: O doutor, o senhor falou da cirurgia robótica, da cirurgia por vídeo, né? Que a gente também já está muito acostumado a ouvir falar e tudo. Agora, assim, quando o senhor vai fazer a cirurgia para retirar esse tumor, também é preciso retirar alguma parte do pulmão ou dá para retirar só o tumor?
8: Pronto, vamos lá. Quando a gente está falando de câncer, a gente fala de uma coisa chamada margem de segurança, né? Assim, pensando que o tumor está só naquele segmento do pulmão, por isso a importância, o doutor Antônio falou, da localização do tumor, em que região do pulmão que ele está, a gente tem que fazer, dependendo do tamanho, investigação dessas linguazinhas, desses linfonodos em volta do pulmão, para saber se ela é uma doença localizada ou se ela é uma doença que já está ali espalhada de alguma maneira, próximo do pulmão ou mais longe do pulmão. E aí é isso aí que norteia o tratamento que a gente vai dar. Então, existem cirurgias que a gente vai entrar para tirar só a tumoração, e existem cirurgias que a gente precisa manusear só essas línguas em volta para dar o diagnóstico, para ver até onde que está indo ali o avanço da doença. E aí, com o tratamento sistêmico, a coisa vai junto. Essas coisas todas são decididas no tumor board, justamente isso que a gente está falando. É a tendência mundial da coisa do tratamento. A gente tem que juntar todo mundo que entende do assunto, né? O oncologista, o pneumo, o cirurgião, o terapeuta, o colega da patologia, enfim, todo mundo junto para definir o que vai ser melhor em cada caso e como é que a gente vai abordar aquilo.
9: Bem, a gente não vai falar muito sobre cirurgia, como é que é o pós-cirúrgico também, as pessoas se preocupam bastante, e também como é a vida do paciente com câncer de pulmão quando está passando por esse tratamento. A gente sabe que quimioterapia, radioterapia, eles deixam seus efeitos colaterais, né, em qualquer tipo de câncer. A gente sabe que enfrentar um câncer não é fácil, mas que bom que a gente pelo menos está avançando nos tratamentos e com isso a gente chega à cura. Fazer um rápido intervalo, a gente volta já.
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5: 4:37.
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9: Consultório do Rádio Livre hoje falando sobre câncer de pulmão, um dos cânceres mais letais no mundo inteiro. Nós estamos conversando com o Dr. Leonardo L., cirurgião torácico, também com o Dr. Antônio Douglas, médico oncologista. E temos a participação aqui do nosso ouvinte, Carlos. Ele mandou um áudio para a gente.
10: Boa tarde, Anne Barreto. Muito bom. Seja bem-vinda. É muito bom ouvir você novamente.
9: Obrigada.
10: Quem fala aqui é Carlos, de Jardim Atlântico. Anne, o que eu queria saber é o seguinte. Pergunte, por favor, aos médicos. Boa tarde aos médicos também. Se a pessoa que fumou durante 39 anos... e hoje faz 17 anos que parou de fumar. Eu parei com 50, eu estou com 67. Se ainda há risco de câncer no pulmão ou de alguma outra doença, porque eu já fiz várias radiografias e nada acusou no pulmão. Eu queria saber se a gente está livre quando a gente para de fumar. Ok? Obrigado. Boa tarde a todos.
9: Obrigada também, seu Carlos, doutor Antônio.
7: Boa tarde, Carlos. Teoricamente, quando o paciente para, ele reduz muito a chance de ter câncer. Teoricamente, depois de 15 anos que você parou, o risco de você ter câncer de pulmão passa a ser o risco igual de qualquer pessoa que nunca fumou. Agora vai depender também do quanto que a gente chama de carga tabática, o quanto que foi a sua carga tabática, o quanto de cigarro que você fumou durante esses 39 anos. Às vezes uma carga tabática muito alta, o risco pode se prolongar mais tempo, né? Às vezes depois de 20, 30 anos ainda pode ter alguma chance de ter câncer de pulmão.
9: Mas tem como descobrir isso em algum exame, doutor?
7: Não existe um exame, não. Um exame exato para dizer não. O que tem é que, teoricamente, depois de 15 anos, o risco dele passa a ser um risco normal. Uhum. Mas o que eu recomendaria para ele é seguir com o pneumologista. Hoje a gente já tem a questão do rastreamento, né? A gente tem que falar muito sobre o rastreamento. O rastreamento, o que é que é? Você fazer uma tomografia de baixa radiação, fazer pelo menos uma vez por ano, e você fazer a investigação, sem mesmo o paciente ter sintomas, no caso dele, seria uhum. muito interessante, e assim ele ficar em seguimento com o pneumologista. Se aparecer algum nódulo, a gente poderia fazer uma biópsia e dar o diagnóstico precoce da doença. Pode ser que ele nunca tenha câncer, o risco é mínimo, mas como dependendo da carga tabática dele anterior, ele pode ter algum problema no futuro, sim.
9: É, ele falou que fez radiografia, né? Já fez algumas radiografias, deu tudo certo. Então, ele deve pedir ao médico essa tomografia?
7: Eu acho que ele deveria procurar algum serviço de um pneumologia, que a gente geralmente faz o que a gente faz de rastreamento. O rastreamento com raio-x é um exame muito... não é um exame muito específico. Uhum. Então, ele pode, às vezes, não ver alguma lesão, que tem que ser feito mesmo uma tomografia de baixa dose de radiação e fazer pelo menos uma vez por ano. E algumas necessidades você pode fazer com maior frequência, mas esse paciente, o ideal é que ele procurasse um consultório e entrasse para o rastreamento para câncer de pulmão.
9: Tem outro ouvinte aqui, Arthur, mandou um áudio para a gente, vamos escutar o que o seu Arthur quer saber.
11: Boa tarde, Anne, Arthur Gomes de Peixinho. Eu fumei por 32 anos. Parei de fumar há 30. E adquiri um enfisema pulmonar. É. Meu médico na época, o pneumologista, disse que foi por conta que o fumo, né, ajudou até eu ter isso. É, existe alguma coisa que eu possa, esse enfisema pulmonar possa progredir para um câncer? Obrigado, boa tarde.
9: Obrigada também. O doutor Antônio, ele é um paciente de maior risco?
7: Sim, sim. O paciente que tem enfisema pulmonar é um paciente que geralmente ele já tem uma sequela do tabaco, né? Um enfisema pulmonar, mas é do que uma fibrose pulmonar direcionada, assim, acontecida devido à inflamação crônica que o tabaco, que o tabagismo faz no pulmão, né? Uhum. Quando você fuma, você causa uma reação inflamatória aguda no mesmo momento que você fuma, e uma pessoa que fuma durante anos, essa inflamação ela vai aumentando e o organismo vai se demendendo e vai causando uma fibrose pulmonar. Então, você vê um pulmão de uma pessoa normal, ele é de um jeito, um pulmão de um tabagista, ele é bem escurecido e mais endurecido. Então, esse endurecimento, essa fibrose, ela tem mais chance, sim, de ter câncer de pulmão. Esse paciente também é um paciente que ele tem que fazer seguimento com o pneumologista, né? E é um paciente que seria candidato também a rastreamento anual para câncer de pulmão.
9: Então, seu Arthur vai fazer esse rastreamento, essa tomografia. Eu acho que é importante. Enquanto o doutor Antônio falava da tomografia, da diferença da tomografia para radiografia, doutor Leonardo L., que é cirurgião torácico, ficava aqui, ó, confirmando, dizendo assim, a tomografia é um exame mais preciso, né, doutor Leonardo?
8: Cara, é isso. A gente fica se coçando para quase interromper. É isso mesmo.
9: Pode falar,
8: faça,
9: não tem problema,
8: Deus.
9: Pode falar.
8: É porque, como eu estou dizendo, assim, eu já trabalhei em posto de saúde por um ano e vejo alguns colegas mais novos, né, se formando e tal, e a gente fica, enfim, a gente fica na ânsia de que esse exame se dissemine logo. Assim, eu comecei o discurso nessa entrevista hoje falando disso, eu bato na tecla. Eu acho que a gente tem que divulgar muito mais a questão do rastreio do câncer de pulmão, porque ele é o que mais mata proporcionalmente. Então, assim, me admira muito a gente ainda não ter uma política pública muito mais séria sobre esse assunto. Então, quando eu vejo alguém falando, faça tomografia, eu falo, faça, por favor.
9: Até o que o senhor trouxe agora, por exemplo, e vocês falaram no início do consultório, câncer de mama, a gente tem muita campanha mesmo para que as pessoas, né, façam os seus exames e tudo mais, e aí tem o mamógrafo móvel. Câncer de próstata também, a campanha é muito forte. Então, talvez essa campanha do Agosto Branco podia ter isso, né, da tomografia. A gente podia ter essa liberação de tomografia aí para rastreamento, doutor Leonardo, doutor Antônio, porque aí sim a gente poderia ter um rastreamento melhor, as pessoas terem mais acesso, poderia ser assim?
7: Quer falar, Leonardo?
8: Olha, vamos lá. Isso já até existe, assim. Eu não estou por dentro do processo, mas assim, já ouvi falar de colegas que tem um projeto com isso, que é a carreta da saúde. Não vou lembrar exatamente o nome agora. Mas isso existe, eu acho uma bela iniciativa, inclusive. Acho sim que isso deveria ser botado para frente, não só isso, mas assim, a facilitação do acesso, né, ao paciente respiratório como um todo, né? A gente está falando aqui muito de câncer de pulmão, mas a gente sabe que o paciente respiratório, não sei se por um estigma da tuberculose ainda do passado, mas ele é um paciente que ele é um pouco esquecido, às vezes, pelo sistema. Então, eu acho que isso deveria ser melhorado de alguma maneira. Isso chega a níveis tão assim, sérios de poder ser feito, que a gente tem colegas cirurgiões pelo mundo aí que operam até dentro de uma carreta. Então, o que seria uma tomografia? Deve ter jeito para fazer isso de maneira mais efetiva. É só as partes se unirem aí e fazer a coisa aí andar.
9: E eu falo mesmo com política de governo, né?
7: É, eu acho que com política pública mesmo, né? Porque no privado a gente consegue dar o diagnóstico. São geralmente pacientes mais orientados, que procuram mais o médico, que conseguem assistência mais fácil também, né? Então, se a gente tivesse uma conscientização de como se fosse uma medida pública mesmo, de vamos dar o diagnóstico mais precoce, seria muito interessante. Porque são pacientes que, às vezes não conseguem chegar no exame para dar o diagnóstico. Então, se tivesse uma carreta do diagnóstico do câncer de pulmão, seria muito interessante. Como tem a carreta da mulher, né?
9: Isso.
7: A carreta da mamografia. Então, seria mais fácil de chegar a esses pacientes. Então, o que a gente está fazendo aqui é estimular essas pessoas, né? Esses dois que ligaram já estimulou para procurar o rastreamento. Então, não esperar sintomas. O que a gente quer é dar diagnóstico e paciente assintomático.
9: Para chegar ao diagnóstico, né?
7: A gente tem que orientar as pessoas a procurarem assistência médica e lembrar que precisa, e a gente tem como dar o diagnóstico, tanto no público como no privado.
9: Bem, a gente falou muito aqui também de fator de risco, e além do ato de fumar, não só o cigarro, mas o vapor também, que é o cigarro eletrônico, mas a Amélia, ela mandou um áudio para a gente com uma dúvida sobre outro fator que ela quer saber se é fator de risco para câncer de pulmão. Vamos ouvir.
12: Boa tarde, meu nome é Amélia do Ibura. É sobre essa questão da queimadas. Aqui onde eu moro, existe muita queimada de pneu para tirar o cobre. Aqui nos terrenos baldios. E isso interfere no câncer de pulmão para a gente que tem esse excesso de fumaça de pneu constantemente circulando dentro do ar, na casa da gente.
9: Doutor Antônio.
7: Isso é muito interessante que a gente estava falando aqui. Um dos fatores de risco também é queima de biomassa, né? Então, a fumaça em si, a exposição a longo prazo de queima de fumaça, tanto de pneu ou de outros biocombustíveis, essa fumaça ela pode fazer reação inflamatória pulmonar e com o tempo poder da câncer de pulmão também. Eu já tive uma paciente que eu acabei de falar que deu o diagnóstico com 90 anos e o único fator de risco que ela tinha é que ela fazia a comida dela com fogão a lenha. Sorte que a gente conseguiu dar o diagnóstico precoce e com 90 anos ela foi operada e ela ficou curada, ela morreu com 95 anos de outra causa, sem câncer nenhum. Então, responde duas coisas que você falou. A fumaça, sem ser do cigarro, de queima de outras substâncias, também é fator de risco. E a gente também... Isso é um fator de medida pública, né? A gente tem que tentar contribuir para acabar com essa fumaça aqui da população onde ela mora.
9: É verdade. E o senhor trouxe esse exemplo dessa senhora de 90 anos. E eu queria também passar esse caso para o Dr. Leonardo, já que essa senhora passou por cirurgia, porque... Com a idade mais avançada, muitas pessoas acham que não vale a pena a cirurgia. Nesse caso, por exemplo, super valeu a pena, né? Ela está curada, enfim. Existe alguma restrição de idade, doutor, para passar por uma cirurgia, por exemplo, como num câncer de pulmão?
8: Olha, cada caso é um caso, né? A gente tem pacientes, às vezes, com 50, 60 anos, que tem uma saúde mais debilitada, e tem idosos com 90, feito devia ser essa senhora, que devia estar voando ainda, né?
7: Exato.
8: Então, a gente vai analisar caso a caso, obviamente, mas a cirurgia, assim, ela não... A princípio, ela não está contraindicada, ela tem que ser cogitada se a gente achar que aquilo ali vai valer para aquele paciente, mas é aquela coisa. Senta todo mundo junto, vê a condição do paciente, onde é a doença, o que está proposto fazer. A gente tende a ser um pouco mais econômico, obviamente, na agressão cirúrgica, vamos dessa maneira, num paciente um pouco mais idoso. Mas em a gente tendo a possibilidade de tirar mesmo aquela lesão como um todo e oferecer o tratamento curativo completo, a gente vai tentar. Cirurgia torácica, a gente vai para cima para resolver.
9: É demorada, doutor, a cirurgia, normalmente?
8: Não, normalmente não. As cirurgias para neoplasia de pulmão, para câncer de pulmão, assim, é que depende, né? A gente tem várias maneiras a depender de onde está localizado o câncer. Mas não são cirurgias que passam ali 2-3 horas, assim, óbvio, vão ter casos mais complicados, às vezes um caso depois de uma quimioterapia, de uma imunoterapia, de uma rádio, vai estar mais aderido, mais preso, vai dar um pouco mais de trabalho, mas a coisa sai. Então, não, assim, eu acho que o tempo cirúrgico não é algo que tem que ser colocado como impeditivo da gente fazer a cirurgia. Sim. Tem o status do paciente como um todo, onde a doença, quanta doença tem, o que a gente tem disponível de material, onde está operando, enfim, essas coisas todas que a gente vai pesar junto para definir. Mas tempo cirúrgico sozinho não é motivo para não operar, nem a idade, né? Esse caso aí, doutor Antônio, é um belíssimo exemplo de por que a gente tem que rastrear e por que tem que operar também, porque, você vê, resolve.
9: Resolve. É curativa, né, a cirurgia, como o senhor tinha dito para a gente. Mas depois da cirurgia, como é que é esse pós, assim? Que é outra preocupação de quem passa por uma cirurgia, né? Seja ela qual for, imagina uma cirurgia no câncer de pulmão. Como é que é o pós?
8: Vamos lá. Isso mudou muito com a evolução conjunta, assim, dos materiais, né? Quando a gente parte para a cirurgia aberta, que o corte é maior, o tempo de exposição, às vezes, das costelas afastadas, né? Que causa toda aquela reação inflamatória no corpo. Isso aí é que dificulta bastante o pós-operatório da gente. Isso por dor, principalmente. E aí o paciente está com dor, ele respira mal no pós-operatório, ele tem uma tendência maior a fazer pneumonia, né? E a gente tem as complicações decorrentes dessa dor pós-operatória. E isso com a evolução da tecnologia, principalmente com, né, com as cirurgias de vídeo, com o robô agora, a gente consegue ir minimizando. Óbvio que só a cirurgia, só isso aí não resolve. Tem que ter todo um time de UTI, de fisioterapia, né? Gente para mobilizar o paciente, levantar o paciente, enfim. Fazer as terapias expansivas com aquelas mascarazinhas, a fisioterapia como um todo no pós-operatório. A cirurgia é um detalhe, né? Mas o segmento pós ele é bem importante também, seja no controle da dor, na fisioterapia que o paciente vai receber e no tratamento oncológico que vai ter, na nutrição que ele vai ter, enfim, tudo isso aí tem que andar junto para que a gente tenha um pós-operatório melhor. Mas falando de dor ou não dor, assim, isso melhorou bastante com a evolução da tecnologia. Hoje está bem melhor do que já foi.
9: A gente pode falar, assim, de um tempo para normalização, que eu acho que é uma preocupação, tá? E depois de quanto tempo eu vou parar de sentir dor? Depois de quanto tempo eu vou poder, sei lá, respirar melhor, dormir melhor? Ou até mesmo diminuir o risco de uma pneumonia, como o senhor trouxe?
8: Olha, vamos lá. Numa cirurgia de vídeo que saia lisa, sem grandes intercorrências, cara, você pode pensar em dar alta no paciente com 36, 48 horas, não é muito mais do que isso, né? Se o paciente faz uma pneumonia ali no hospital, vai tomar antibiótico na veia, às vezes uma semana, mas não é mais que isso, isso aí já é o menos das vezes, né? Um paciente operado no tempo certo, do jeito certo, com a programação correta, se for uma cirurgia por vídeo, minimamente invasiva, ou de robô, a gente está falando de um pós-operatório de aí 2-3 dias, o paciente vai para casa, às vezes menos, né? Então, vamos botar aqui num paciente que faz cirurgia aberta, às vezes um pouco mais, vamos botar ali 4, 5, pode ficar um pouquinho mais, mas não é muito também além disso.
9: Bem, ainda bem que estamos avançando, né? Porque cirurgia não é... A gente sabe, toda cirurgia tem um risco, por mais simples que seja. Imagina uma cirurgia que você vai estar ali enfrentando um câncer de pulmão, que a gente sabe que é agressivo. Mas a cirurgia pode te dar essa cura, e é isso que a gente busca. Agora, doutor Antônio, como o senhor trouxe para a gente, que muitas vezes a pessoa também vai ter que passar por uma quimioterapia, uma imunoterapia, enfim, seja qual for o tratamento, ou antes ou depois da cirurgia, dependendo de cada caso, do que vocês avaliarem, como é que o paciente que tem o câncer de pulmão, ele normalmente fica? Porque a gente fala assim, o câncer de pulmão é muito agressivo, é muito letal. Mas esse paciente, ele fica muito debilitado ou ele consegue, muitas vezes, passar sem ficar tão, eu digo, enfim, ficar tão debilitado assim, acho que essa é a melhor palavra.
7: Então, por isso que a importância também é a questão do diagnóstico. Se você consegue dar diagnóstico mais precoce, não só o tumor vai estar menor, mas o paciente também vai ter melhor condição clínica. Quanto mais avançado o câncer, mais metástase à distância, mais o paciente vai ficando debilitado, mais ele vai perder peso, mais ele vai ter falta de ar, mais vai ter anorexia, mais vai ter astenia. Então, às vezes, é mais difícil dele recuperar seu estado normal, entendeu? Então, por isso, da importância do diagnóstico precoce. Mas tem pacientes que vivem muito tempo, mesmo com doença metastática. Hoje em dia tem drogas-alvo, sei lá, antirreceptor GFR ou ALK. E eu tenho pacientes tomando há 5 anos, 6 anos, com ótima qualidade de vida. É, umas drogas-alvo para GFR ou para ALK, você toma um comprimido em casa. Então, eu tenho uma paciente agora com a mutação de ALK que ela está tomando e ela faz atividade física, ela faz academia, ela faz yoga, ela faz dança, ela está viajando, ela está namorando, está fazendo tudo, entendeu? Uhum. Então, ela é a antítese de tudo que a gente está falando agora. Mesmo com uma doença localmente avançada, a gente tratou com radioterapia, não foi operado, e agora ela está fazendo esse comprimido, que ela vai fumar durante bastante tempo, mas enquanto ela está tomando, ela está vivendo e com uma ótima qualidade de vida. Então, tudo vai depender do diagnóstico e também dessas características, né? Agora, com a descoberta dessas mutações, tem algumas mutações que respondem muito bem, tipo a mutação de ALK, que tem essas medicações novas, e tem outras mutações, como Carras, que não respondem tão bem, outras mutações que não têm droga-alvo ainda. Então, é um câncer que está se descobrindo cada vez mais. Uhum. Coisa que a gente não usava 5 anos atrás, a gente já está usando hoje. Coisa que a gente não usava 2 anos, já está usando hoje. E a gente espera que daqui a 2 anos tenham mais medicações e que os pacientes

0: outra coisa.
1: É, morrer todo mundo sabe que vai algum dia de algum problema, né? Mas assim, quando o senhor traz essa medicação, é tipo, você vai ficar tomando e vai viver a sua vida.
0: Isso, então tudo que a gente trata agora com câncer de pulmão, a gente vai buscando encontrar alguma mutação que tenha alguma droga-alvo, que a gente sabe que esses pacientes que têm a droga-mutação e que usam essa droga-alvo vão viver mais tempo com a melhor qualidade de vida. Mesmo as pacientes que não têm mutação, hoje em dia tem tratamento com quimio e imunoterapia. E mesmo com imunoterapia, a gente tem agora alta taxa de resposta, às vezes resposta completa, de sumir toda a lesão, né? Tem gente até achando que pode dizer que a paciente curou, né? Que a paciente ficou sem doença e está sem tratamento. A gente já vê até casos, né? Na mídia e tudo, de algumas pessoas que trataram, ficaram sem doença e estão vivas depois de 5, 10 anos. Então, oncologista, a gente é o último que perde a esperança, né? A gente está sempre esperançoso. E a gente está vendo na prática, né? Mesmo o cirurgião torácico que está vendo, eles estão cada vez mais operando mais, porque está conseguindo dar diagnóstico mais precoce. E mesmo na doença metastática, se a gente consegue dar o diagnóstico para o paciente com bom performance, com bom status, a gente consegue tratar, fazer quimio, imuno, droga-alvo, e os pacientes viverem mais.
1: Essas drogas que o senhor trouxe para a gente, né, que são esses medicamentos, é só no privado? No SUS também tem hoje?
0: É, a imunoterapia não tem ainda no SUS, né? A expectativa é de a gente chegar, né, uma droga nova que chama pembrolizumab, que já está sendo assim, negociada, que vai ter no Ministério da Saúde, e espero que no ano que vem, ou no final desse ano, já comece a usar no SUS. Então, a esperança que daqui a pouco a gente consegue salvar muita gente e aumentar muito a vida desses pacientes, mesmo no serviço público.
1: E sobre as cirurgias, doutor Leonardo? O senhor trouxe cirurgia. Tem a cirurgia aberta, que é a tradicional, que a gente sabe, mas a gente tem os avanços de vídeo, robótica. Robótica para câncer de pulmão hoje temos no SUS também? O senhor sabe dizer?
2: Cara, no SUS a gente tem alguns centros selecionados que conseguem ainda o material para eles, que o caro desses processos normalmente é o material, né? Então tem que ter todo um alinhamento aí da gestão com o hospital para poder isso se resolver. Isso tem, mas é uma minoria ainda. As próprias cargas de vídeo, que já deveriam ser bem mais disseminadas, a gente tem faltando às vezes. Então, para a robótica, esse degrau está um pouco mais para cima ainda, a meu ver.
1: Então, gente, assim, para a gente entender que temos avanços, mas precisamos desse diagnóstico o mais cedo possível. Então, para você que é fumante ou convive com alguém que fuma, fica atento a esses sintomas, mas lembrando, os sintomas só aparecem mais para frente. O câncer é pau por isso, né? Muitos deles a gente só tem os sintomas quando a doença já está avançada. Então, você que fuma, eu não sinto nada, fumo há 20 anos, 30 anos, 40, nunca tive nada, ninguém da minha família teve nada, mas custa alguma coisa você fazer um exame? Faz um exame, uma tomografia. Vai lá, faz, tanto tudo certo, ótimo, né? Mas se não tiver, você pelo menos descobre mais rápido, porque lembrando que o câncer de pulmão é um dos mais letais do mundo inteiro. E tem gente, doutor, que tem até a oportunidade de fazer, tem a informação, mas não quer, achando que vai procurar problema. Só que o problema maior é se descobrir mais tarde, né?
0: Exato. E esse é o nosso principal intuito aqui, é estimular as pessoas a procurar auxílio médico. Se você consegue dar o diagnóstico precoce, você tem a alta taxa de cura, você consegue fazer tratamentos mais precoces e você consegue ficar curado. Se você dá o diagnóstico mais tardio, aí é mais difícil, se a doença já está metastática. Hoje nós temos milhões de tratamentos, vários tipos de tratamento, mas mesmo assim, quanto mais precoce, maior a taxa de cura.
1: Então vamos nos cuidar, né? E cobrar também as políticas públicas para que mais pessoas tenham acesso aí a todos os tratamentos. Doutor Leonardo Hélio, muito obrigada por estar com a gente nesse consultório, trazendo aí informação importante sobre cirurgia. Bom saber que cura, bom saber que tem avanços, bom saber que a gente está aí estudando cada vez mais esse tipo de câncer de pulmão. E contem sempre com a gente para disseminar todas as informações importantes, viu, doutor? Obrigada.
2: Valeu, Anny, a gente agradece o espaço e a possibilidade de falar desse assunto, né? Acho que a gente tem muito tabu ainda sobre ele, sobre cirurgia de pulmão, parece uma coisa fora do mundo, mas assim, a gente vai botar isso no radar de todo mundo para poder, médicos e pacientes, né? Para poder dar o melhor tratamento para todo mundo.
1: É isso mesmo. Doutor Leonardo L., cirurgião torácico, obrigada pela sua participação, seja sempre muito bem-vindo aqui no nosso consultório. Obrigada também, doutor Antônio Douglas, médico oncologista do Hospital Santa Joana, Recife, do Hospital das Clínicas, por estar com a gente também nesse consultório.
0: Eu que agradeço, Anne, aqui, né? A gente está ajudando as pessoas, né? A gente já tirou dúvida de algumas pessoas e a gente está estimulando elas a procurar auxílio médico, né? Você que fuma, se você procurar

0: auxílio mais precoce, você consegue dar o diagnóstico, consegue ficar curado, consegue evitar de ter complicações no futuro. Então, espero que tenha ajudado várias pessoas agora.
1: Ajudou sim, tenho certeza. Seja sempre bem-vindo também, doutor Antônio Douglas.
0: Muito obrigado.
1: Aqui no nosso consultório. Obrigada a todos os ouvintes. Esse foi o consultório do Rádio Livre hoje. A produção foi de Gabriela Bento, trabalhos técnicos de Big Alves, Edilson Lima e João Alves. A coordenação de jornalismo é de Vitor Tavares.
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3: Agora são 5 horas e 2 minutos no Recife.
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3: Fala, gente boa brasileira. Cuidar da saúde é um compromisso diário. Muito mais do que tratar doenças, saúde é cultivar bons hábitos, alimentar a esperança, fortalecer a fé, praticar a solidariedade e valorizar cada novo amanhecer como um presente de Deus. No Dia Nacional da Saúde, fica o convite para olharmos com mais carinho para nós mesmos e para quem amamos. Um check-up em dia, uma alimentação equilibrada, a prática de atividades físicas, o descanso necessário e o cuidado com a saúde mental fazem toda a diferença. Pequenas atitudes hoje podem representar muitos anos de qualidade de vida amanhã. E neste mesmo dia, celebramos também o Dia da Farmácia, reconhecendo o trabalho daqueles que, com dedicação e responsabilidade, ajudam a promover a saúde, orientar sobre o uso correto dos medicamentos e cuidar da população com competência e compromisso. Em tempos em que o mundo enfrenta tantos desafios, fica a certeza de que prevenir continua sendo o melhor caminho. Que nunca nos falte consciência para cuidar do corpo, serenidade para proteger a fé, a mente para fortalecer o coração. Que Deus abençoe todos os profissionais de saúde e das farmácias e conceda a cada um de nós sabedoria para fazer escolhas que preservem o bem mais precioso que temos, a vida. Uma excelente quarta-feira para todos, com saúde, paz, esperança e muitas bênçãos para você, toda a família, e muito bom dia.
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3: E que linda família brasileira, bom dia, boa tarde, boa noite, onde você estiver. Olha, o dia 5 de agosto chegou, hein? É a quarta-feira, já se passaram 217 dias do ano, faltando 148 para o ano acabar. Hoje é Dia Nacional da Saúde, Dia da Cultura Caipira, aê! Dia Nacional da Vigilância Sanitária e o Dia da Farmácia. Santo do dia é São Osvaldo. Com trabalhos técnicos de Avanildo Cerqueira, Ai Cerqueira, e produção de Cristiano Bassan, em rede pela Rádio Jornal Recife, Limoeiro, Caruaru, Garanhuns, Pesqueira e Petrolina. Estamos começando mais um programa A Voz do Povo.
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3: E a gente canta bem com Titãs, Enquanto Houver Sol.

0: Acorda Recife, acorda Pernambuco, acorda Brasil. Acorda para arrasar. Aumenta o volume do rádio e fala com a gente pro mundo. Vem pra cá com a nossa gastronomia. Gostosa, hein? Gostosa. Estamos aí motivando você para mais uma bela quarta-feira. Vem sim, vem pra cá, vem pra cá, vem pra cá. Meu amigo Rubens Mesquita e a Venda Sertaneja, todos ouvindo a Rádio Jornal, um abraço para vocês.
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0: Acorda, acorda, policiais, militares e civis já estão acordados há muito tempo, né? Delegado Sérgio Ricardo, do DHPP, sempre ajudando a nossa programação com colaboração de informação de segurança. Aí, professor Samuel Salgado, bom dia. Jackson do ar-condicionado na Imbiribeira, bom dia. Todos os advogados e enfermeiros, hoje é dia da enfermagem, né? Um abraço.
2: Eu quero entrar na folia.
0: Então entra, vai, entra. Guardas municipais, motoristas, entregadores. Um abraço para vocês aí. Ô, Aldevir, tudo bem? Sua esposa Aninha e o irmão Santos. Rádio Jornal Recife 90.3 FM, vocês estão ligados. Obrigado pelo carinho. Faz a diferença muito grande em Caruaru 91.3 FM. Sem você, meu bem, em Caruaru não tem carnaval. Aliás, não tem há muito tempo, né? Um belo carnaval que nós tivemos em Caruaru. Eita, você se lembra, né? Você da velha guarda lembra de Cacho de Cu? Eita, coisa boa! Vem pra cá, vem pra cá, vem pra cá! Você em Caruaru, um abração para o pastor Camilo da Igreja Batista Remaná. Aí, em Rafael, exatamente. E um amigo presente sempre na igreja, o Batatinha. Um abraço forte para todos vocês aí em Caruaru. Olha a igreja, olha a fé. Pastor Camilo, um abraço. Obrigado pelo carinho da audiência. Sem você não tem carnaval. Você de Garanhuns. Padroeiro Santo Antônio, olha a fé, esperança.
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0: Vai não, vai não, vai não, vai não, tem dono. E o dono é moral, é poderoso.
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0: E você, Bremoeiro, aí na Praça da Bandeira, um abraço forte pra você. Felicidade, saúde, saúde, saúde. Olha a atividade, procura sempre andar em dia com a cidade e com a saúde. Vergonha, vergonha na cara. Eita, procura observar, hein? Aí. Vai ver o quê? Vai não, vai não. Alô, Pesqueira. Padreira Santa Águeda, Rádio Jornal Pesqueira, 90.9 FM. Cidade das Graças. Cidade da Graça. Eu sou a Graça. Onde Nossa Senhora apareceu, né? Eu sou a Graça. Alô, Petrolina, 90.5 FM, você escutando a gente, não é isso? Edjane Almeida, um abração, bom dia. Horácio Franca, Banana do Blog, Noeli e Alexandre Mota, todos vocês ligados nessa linda cidade, às margens do Rio São Francisco. Cuida, cuida, cuida. Porque isso vale

0: É mundo velho, mundo novo pra você cuidar. Da zona da Mata Norte e Sul, Agreste e Sertão. Um abraço para os amigos aí de Cachoeirinha. Alô, Dodoi. Dodoi. Sempre mandando as informações, dizendo que a turma está pegada na 423. E ele mandou uma foto após um vídeo aqui de um burrinho lindo, de uma catadora, né? E disse, não vendo não, não vendo não. Não adianta botar preço que eu não vendo não. Mas o burrinho é muito bonito. Aê! Dudu, um abraço para todos vocês aí. Para Luciana da Carne de Sol. Toda essa gente boa. Cadê? Boi, pai, um abraço. Felicidade também. Aí em Cachoeirinha para você.
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0: Molha, molha, molha. Aliás, toma cuidado que a pista está escorregadia. Hoje não tá aquela chuva forte que deu ontem, né? Que foi notícia no Brasil inteiro, no mundo. Hoje não, só a pista molhada e tal. Mais um chuviscozinho aqui e acolá. Mas tá tranquilo, tá tranquilo. Tá tranquilo? Vale um abraço, abraça, vai, vai, ama. Ama cada vez mais. O amor constrói. Um abraço, companheiro, companheira, família. Que escuta a Rádio Jornal. Todas as regiões. Alô, Carnaíba no Sertão, 417 quilômetros aqui da capital, terra do poeta Zé Dantas, prefeito Anchieta e o cantor Daniel Bueno.
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0: E que abraço forte para você, caminhoneiro. Diga comigo, Jesus Cristo é meu patrão. Com São Cristóvão, olha aí. Jesus Cristo é meu patrão. Com esses dois do meu lado, faço feliz muita gente.

0: vale você conferir o tempo.
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2: Vamos à previsão do tempo para esta quarta-feira, conforme as informações da Agência Pernambucana de Águas e Clima, a APAC. Na região metropolitana do Recife, o tempo é nublado, a parcialmente nublado, com pancadas de chuva em toda a região no período da madrugada e primeiras horas da manhã com intensidade fraca. A temperatura máxima na região metropolitana é de 30 graus e as mínimas 21. Já nas zonas da Mata Norte e Sul, o céu é nublado, a parcialmente nublado, com pancadas de chuva em toda a região no período da madrugada e primeiras horas da manhã com intensidade fraca. A temperatura máxima na Mata Norte deve ser de 29 graus e as mínimas 18. No agreste de Pernambuco, o céu é nublado a parcialmente nublado, com pancadas de chuva de forma isolada no período da tarde e noite, com intensidade fraca. No agreste, a temperatura máxima é de 29 graus e a mínima 16. Já no sertão pernambucano, o céu é parcialmente nublado, sem chuva de forma isolada ao longo do dia. A temperatura máxima é de 30 graus e a mínima 14 graus. Por fim, na ilha de Fernando de Noronha, o tempo é parcialmente nublado, sem chuva em toda a região ao longo do dia. Em Noronha, a temperatura máxima é de 26 graus e as mínimas 24. Previsão do tempo, Cristiano Bassan, Rádio Jornal, Rádio Notícia.
0: Muito bem, agora são 5 horas e 18 minutos.
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0: Jornal do Comércio, a diferença é enorme. Há 20 anos, salvando vidas como a de Cileide, Maria da Penha ainda enfrenta desafios. Mendonça oficializa candidatura ao Senado e recebe apoio de Miguel. Governo Trump revoga visto da embaixadora brasileira nos Estados Unidos. Brasil repudia. IVV completa 30 anos como ferramenta de negócios no mercado imobiliário. E mais, presos comandam pavilhões e até mesmo acesso a atendimento jurídico no presídio de Igaraçu. Destaque de capa da edição de hoje do seu Jornal do Comércio. Para saber, tem que ler o JC.
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0: Parabéns para você que está aniversariando hoje, você que é de Leão. Parabéns, hein? E o que diz a astrologia? Questões profissionais podem pedir alguma revisão. Talvez você perceba que está dedicando esforço demais a algo que já não traz o retorno esperado, ou que determina meta precisa de ajustes. O céu favorece realinhamentos e pequenas correções que podem evitar desgastes. Para você que está aniversariando hoje, parabéns para você. E se estivesse vivo hoje, seria o aniversário de Ataúfo Alves Júnior, cantor brasileiro. Ele que morreu em 2017.

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1: é, meu amigo, para você saber o seguinte, Garanhuns se prepara para receber o Festival Nacional do Vinho. Olha que gostosura! Não é isso, Ed Carlos?
2: De 28 a 30 de agosto, a Praça Mestre Dominguinhos recebe o primeiro Festival de Vinhos e Queijos de Garanhuns. Um evento que apresenta uma nova experiência no calendário cultural e gastronômico da cidade. Serão 3 dias dedicados aos sabores, aromas e encontros, reunindo vinhos, queijos, gastronomia, música e cultura num ambiente pensado para proporcionar momentos inesquecíveis, acompanhados de bons títulos da música popular brasileira. Rádio Jornal, Rádio Notícia.
1: Eita, que beleza, um bom vinho pra você e um cafezinho agora, hein? Pega bem, e a mistura aí do cuscuz, da sua comida, você que tá sendo preparado aí, tá sendo preparado pela esposa, né? Para participar de mais uma jornada de trabalho, então, tudo no prato, tudo na marmita, que coisa boa, felicidade pra você, meu amigo, mas, de repente, você pode ter que reclamar aí na sua rua, transporte, iluminação, entre outros problemas. Então, tem o WhatsApp da Rádio Jornal assim.
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1: Ô, Nivaldo de Areias, vem comigo, vem.
3: Bom dia, Paulo Roberto. Nivaldo de Areias, como sempre, na escuta, todos os dias na Rádio Jornal. Mais uma vez, não vou deixar de bater na mesma tecla. Fazem convenção para se reelegerem, querem o poder, porque se fosse ruim ninguém queria, mas ninguém vê o problema do pobre, do lutador, do trabalhador, de salário mínimo com aumento de R$90. Não vê aqueles comerciantes, meia dúzia de gato pingado, tem ali sofrendo pelo pão de cada dia. E ninguém vê a situação desse mercado de areias. Um mercado que é a tradição do nosso bairro, conhecido como Mercado de Santa Luzia. Alegam que é particular. Particular não tem nada, é uma massa falida. De 1959, da incorporadora Vitória. O mercado do Cordeiro é da mesma massa falida, mas tem liderança. Foi tombado pelo patrimônio histórico e fã. Então, vamos fazer outra reportagem aí com o Bassan, com quem for da Rádio Jornal. Vamos combinar outra, porque agora todo mundo quer pegar o mercado de areia como cabide político, que vai ajeitar, que vai fazer e nada.
1: Eita, meu amigo, mais uma reclamação sua sobre esse mercado aí, né? Olha, minha gente, e Petrolina anuncia pacote de investimentos para a agricultura familiar, não é isso? A informação chegando com o Edjane Almeida, bom dia.
4: E vamos falar as novidades aqui para os agricultores da região. Gente, é muita coisa boa acontecendo em Petrolina, mas quem vai contar todos os detalhes é Darcílio Almeida. Para iniciar, há 2 semanas foi lançado aí o programa Pra Cima Interior, com um pacote robusto de investimentos e, como disse, detalhes com Darcílio Almeida, secretário de Desenvolvimento Rural aqui da cidade. Bom dia, Darcílio, tudo bem?
5: Bom dia, Edjane, bom dia a todos que estão ouvindo o programa. Prazer participar novamente, bem-vindo de volta. São investimentos, Edjane, que vêm através de várias secretarias do município, através de reforma de unidades de saúde, reformas de escola, climatização das escolas, infraestrutura com pavimentação de vias, com obras de terraplanagem para o município, com aquisição de equipamento de uma PC, que é uma escavadeira hidráulica, para que possa fazer limpeza de barragens, de açudes, de barreiros, com perfuração de poços, com entrega de cisternas, com entrega de caixas, para que possa melhorar a questão do armazenamento da água do homem e da mulher de Sequeiro. Então, é um investimento robusto que vai contemplar várias localidades da nossa zona de Sequeiro. Na verdade, eu acho que todas as regiões vão ser atendidas, porque Rajada vai ganhar o Expo Rajada Parque, que é um investimento de mais de R$12 milhões, para um centro de comercialização, que o intuito nosso é que se torne semanal em Rajada ali, com os nossos produtores e criadores de caprinos e ovinos. Lá vão ter não só a comercialização, mas um pátio para a realização de eventos, o local, o restaurante, vai ter a brinquedoteca para as crianças, o parquinho infantil, para idoso, vai ter campo de grama sintético, quadra. Então, é um investimento que vai criar um centro de lazer e de comercialização para a Rajada e para a realização da Expo Rajada, que é realizada todos os anos. Em Uruaz, nós vamos ter reforma da UBS Rajada, pavimentação de ruas, vamos ter a terraplanagem que pega de Uruaz e vai sair lá na BR, chegando em Lagoa Grande. São 90 quilômetros de terraplanagem.
4: É muita coisa, né, gente? Haja fôlego. E fôlego Petrolina tem para tudo isso. Que bom. Muitas áreas serão abrangidas e beneficiadas, então, com todos esses investimentos. E, paralelamente a isso, vem aí mais uma feira da agricultura familiar. Conta para a gente quando é que será e, dessa vez, quantos expositores?
5: Perfeitamente, Adriana. Nós teremos aí, na próxima sexta-feira agora, a quarta edição da Feira da Agricultura Familiar, no mesmo local ali, em frente à Catedral, em frente aos Correios, aqui no centro da cidade de Petrolina. Nós estamos com a expectativa de 50 entre empreendedores e agricultores para que possam estar lá fazendo presente para comercializar o seu produto. E a gente quer reforçar o convite aqui da população de Petrolina para que possam, na próxima sexta-feira, a partir das 8 horas da manhã, estar fazendo presente ali para fazer a sua compra semanal da sua feira direto do pequeno produtor da agricultura familiar.
4: Gente, é perfeito, viu? Quem nunca foi, vá. Tem produtos orgânicos, tem artesanato, tem muita comida gostosa, um cafezinho delicioso. E vou confirmar com o Darcílio. Vai ter aquele forrozinho gostoso também pra gente?
5: Com certeza. Tem que ter um forrozinho pé de serra para que as pessoas possam ir lá, além de comprar, dançar um shotzinho e se divertir um pouco.
4: A gente agradece aqui a Darcílio Almeida, secretário de Desenvolvimento Rural da cidade. Obrigada, Edjane Almeida, para a Rádio Jornal, Rádio Notícia.
1: Eu que agradeço, minha amiga Edjane Almeida, Petrolina, anunciando esse pacote de investimentos para a agricultura familiar. Aproveita, hein? Aproveita também a feira, né? A Feira de Agricultura Familiar. E por falar em Petrolina, aí vocês lembram que nós anunciamos aqui o tempo todo? 7 anos. Caso Beatriz. Justiça nega pedido da defesa do réu e proíbe censura processo. É, meu amigo. Advogados de Marcelo da Silva haviam solicitado o sigilo do processo sob alegação de riscos à imparcialidade dos futuros membros do júri popular. Tá aqui uma foto. Eita, Beatriz. Angélica, a Beatriz Angélica, 7 anos, 7 aninhos. Ela foi assassinada a facadas no colégio onde estudava em Petrolina em 10 de dezembro de 2015, ainda rolando esse caso, né? Olha, a defesa do réu Marcelo Silva, acusado pela morte da menina Beatriz Angélica Mota, de 7 anos, em Petrolina, no sertão de Pernambuco, sofreu nova derrota. A justiça negou o pedido para que fosse decretado o sigilo do processo e proibiu a censura. Olha aí, a data do júri popular poderá ser definida nos próximos dias. Até quando isso, hein, meu Deus? Agora, são 5 horas. 5 horas, ó, já tô querendo ir embora. São 5 horas e 31 minutos. 5 e 31. E tem mais aqui, você que vem comigo. Mais uma vez aqui, meu amigo. Jailton do Cordeiro, vem.
6: Eu sou o Jailton, morador do bairro do Cordeiro. E gostaria de conversar com vocês sobre uma árvore que fica na rua Francisco Estevão da Costa, onde vai ser construída a nova ponte ligando o bairro de Santana, ao lado do Casa Forte, ao bairro de Cordeiro, essa integração de Santana até a Caxangá. E no caminho tem várias árvores, dentre elas tem um baobá gigante, com aproximadamente 20, 25 metros de altura. E a Prefeitura do Recife tem a intenção de derrubá-la, já foi feito estudos, e alguns dos operários falaram que vai derrubar a árvore. Já foi feito estudos para a derrubada. Eu gostaria de ver se a rádio consegue fazer alguma coisa no sentido de evitar a derrubada da árvore e fazer o transporte dela para outro local. Realocar a árvore, já que se trata de um baobá antigo, que para chegar nessa altura leva por volta de 100 anos, para uma área mais adequada, onde ela possa ser preservada. Obrigado.
1: Minha gente, Itamaraty dispensa embaixador da Argentina no Brasil e rebaixa a relação. A Argentina diz que Brasil se isola na região por questões ideológicas. Eita. E Neymar? Ó, bichinho, o jeito dele, né, rapaz? Neymar provoca Remo e presidente do clube rebate. Vagabundo. Vai jogar, vagabundo. Tá vendo aí? E mais, Copa do Brasil. Outras informações aqui. Brasil, Brasil. Copa do Brasil. Atlético Mineiro rebate Juventude e vai às quartas de final. Minha gente, incêndio em fábrica química em São Paulo provoca fumaça ardida, explosões e evacuação. E, por outro lado aqui, olha lá, governo Trump revoga visto de embaixadora do Brasil nos Estados Unidos. Minha voz do povo para você, onde você estiver, com essa informação também aqui, olha, da Roberta Coutinho, dizendo: fazer valer a ordem judicial que protege mulheres vítimas de violência é um desafio para as autoridades diante do crescente descumprimento das medidas protetivas. Não é isso, Roberta Coutinho?
7: O levantamento do Fórum Brasileiro de Segurança Pública acende um alerta para a violência contra as mulheres. Em 2025, o Brasil registrou mais de 132 mil casos de descumprimentos de medidas protetivas, um aumento de 16,7% em relação ao ano anterior. No mesmo período, 1.571 mulheres foram vítimas de feminicídio no país. Em Pernambuco, o número também cresceu. Foram 4.358 descumprimentos de medidas protetivas e 88 feminicídios, um aumento de 12,5%. Os dados mostram que, além de conceder a proteção, é preciso reforçar também a fiscalização e adotar medidas mais rigorosas contra os agressores. Para a coordenadora executiva do Gabinete de Assessoria Jurídica às Organizações Populares, o GAJOP, em Pernambuco, Edna Jatobá, quando não há uma resposta rápida e integrada desses órgãos responsáveis pela proteção das mulheres vítimas de violência, quem ganha força é o agressor. A falta de uma ação conjunta deixa cada vez mais a vítima vulnerável.
8: O dado mais doloroso é que 11 dessas mulheres, dessas 88, já tinham medida protetiva em vigor quando foram mortas. Isso mostra que a gente precisa ir além da concessão da medida, além da entrega do papel, né? O desafio é fazer com que ela funcione de verdade, com fiscalização, integração entre as instituições, né? E uma resposta rápida, sempre que houver qualquer sinal de descumprimento. Porque se não há uma resposta rápida, existe um sinal verde para o agressor continuar reiterando essas violências.
7: Roberta Coutinho, Rádio Jornal, Rádio Notícia.
1: E aqui no WhatsApp da Rádio Jornal, ele esqueceu a população. Quem é que está reclamando aqui? Deixa eu ver o nome dele. Paraíba. Deve ser teu apelido, não é isso? Alô, Paraíba. Está aqui, olha. Jornal, Rádio Jornal, ouvindo o tempo todo. Está dizendo que Jaboatão está esquecido com o prefeito Mano Medeiro. A população Barra de Jangada é lixo o tempo todo, está reclamando. Tá bom, quem mais aqui? Deixa eu ver. Eita, a buraqueira do Nailton reclamando aqui, ó. A buraqueira do Nailton. Tá aqui, o buraco nas ruas Francisco Alves e Travessa Rosemira Nunes Viana continua aumentando e ninguém resolve isso aqui. Quem mais aqui? Tá João Carlos. João Carlos de São Martim. Bom dia, bom dia. O canteiro central da Avenida Conde da Boa Vista está desprezado. Ele pede providências. Quem mais aqui? Ah, hoje venho celebrar meu aniversário, 62 anos. Felicidade, hein? Felicidade para você. Bem vividos, de muita alegria. Amaro Filho, engenheiro ambiental, ribeirãoense, da Princesa dos Canaviais. Tá bom, e tem outro ouvinte aqui. Isaías de Pau Amarelo. Vem comigo, vem.
9: Paulo Roberto.
1: Oi.
9: Bom dia, bom,
1: bom dia.
9: Dia. 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Paulo, Isaías Henrique, do Forte do Pau Amarelo. Passei por aqui para deixar um abraço para meu amigo Edivaldo e sua esposa Zilde, gente de boa qualidade, que não perde um programa teu, Paulo. Tá bom? Manda um abraço aí pra eles. Obrigado, meu amigo.
1: Sejam todos abraçados e muito obrigado pelo carinho da audiência. Tá aqui também João Soares da Vila Popular, mandando um abraço para os irmãos, amigos de Olinda, do Amanhecer, né? Do Amanhecer, na cidade de Tabajara. Irmãos, amigos de Olinda. Deve ser o Vale do Amanhecer, não é isso? Um abraço para todos vocês aí. Olha, o grupo que planejava ataques no Distrito Federal tinha plantas de órgãos da Esplanada. Olha, entre alvos está seminarista, homens que propagavam misoginia e neonazismo. Que é isso? Escuta aí com Daniela Longuinho.
10: 8 homens envolvidos com neonazismo e misoginia, entre eles um seminarista, planejavam um atentado em Brasília durante as eleições. A investigação foi detalhada nesta terça-feira após operação realizada em 5 estados. Os suspeitos têm idades entre 19 e 31 anos e são dos estados de Santa Catarina, Paraná, Rio Grande do Sul, São Paulo e Pernambuco. Os perfis são variados, de acordo com o coordenador de inteligência da Polícia Civil do Distrito Federal, Maurílio Coelho.
11: A idade deles varia entre 19 e 31 anos, mas a maioria deles está mais na faixa de 19 aos 25 anos. Os empregos são os mais variados, até a ausência de empregos, né? Trabalho na iniciativa privada e, conforme o delegado Barreto mencionou, tem um que está até no seminário, né? No mosteiro.
10: Não houve prisões durante a operação. Segundo Maurílio, neste primeiro momento, a ação teve como foco a busca e apreensão para confiscar celulares e computadores para entender o grau de planejamento. A apuração começou a partir de um relatório do CyberLab, do Ministério da Justiça e Segurança Pública, produzido a partir de informações da ABIN, Agência Brasileira de Inteligência. Após a identificação, eles tiveram os endereços descobertos e passaram a ser monitorados. Os investigados discutiam o plano pelo Telegram em grupos públicos. Segundo o coordenador de inteligência da Polícia Civil do Distrito Federal, o grupo não definiu nomes de autoridades como alvos e se colocava contra o sistema político como um todo. Os membros compartilhavam plantas e mapas de prédios da região central, com foco na Esplanada dos Ministérios, afirmou Maurílio.
11: Então eles fizeram um desenho da área central, marcando todos os ministérios, o Congresso Nacional e o Supremo Tribunal Federal, e estavam a definir qual seria o alvo primário. E em complemento, eles difundiram a planta baixa do Palácio do Planalto como escolha de alvo primário.
10: Segundo o Ministério da Justiça, o grupo extremista ainda usava aplicativo de mensagens para disseminar conteúdos neonazistas, antissemitas e de ódio contra mulheres, além de recrutar integrantes.
1: E hora certa, são 5 horas e 41 minutos.
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1: Jornal do Comércio, a diferença é enorme. Há 20 anos salvando vidas como a de Cileide. Maria da Penha ainda enfrenta desafios. Mendonça oficializa candidatura ao Senado e recebe apoio de Miguel. Governo Trump revoga visto da embaixadora brasileira nos Estados Unidos. Brasil repudia. IVV completa 30 anos como ferramenta de negócios no mercado imobiliário e mais. Presos comandam pavilhões e até acesso a atendimento jurídico no presídio de Igaraçu, viu? Destaque e capa da edição de hoje do seu Jornal do Comércio. Para saber, tem que ler o JC.
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1: Olha aí, minha gente, prazo de convenções partidárias termina nesta quarta-feira, mas novela em torno das candidaturas ainda terá mais capítulos até o início oficial das campanhas, hein? E o PL lança deputado federal Mendonça Filho como candidato ao Senado. Ex-prefeito de Petrolina Miguel Coelho, da União Brasil, né, do União Brasil, já anuncia apoio. Minha gente, levantamento da FEComércio aponta queda de 3,6% na movimentação econômica do Dia dos Pais no comércio pernambucano, viu? Olha aí. E a parceria? A parceria vai permitir que mais de 600 torres de vigilância no Recife divulguem orientações a mulheres com foco na medida protetiva de urgência eletrônica. Olha a economia. Com a bandeira amarela em agosto na conta de luz, consumidores precisam redobrar os cuidados ao usar a geladeira, entendeu? Ar-condicionado e o chuveiro elétrico. Olha a economia. Pronto, tem mais para você. Redator de plantão, 6 horas.
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1: Acordando e motivando você para mais uma bela quarta-feira. Obrigado pelo carinho da audiência e você continua aqui na Rádio Jornal, agora com Bola de Primeira.
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1: Aí, torcedor, tem contratações e jogo, viu? Tem jogo, Atlético Goiás aí enfrentando, é Náutico e Atlético Goiás. Outras informações com Raudinei Alves.
15: Muito bom dia para você e para todo mundo que está nos acompanhando aqui na Rádio Jornal. O elenco do Náutico faz hoje à tarde mais um treinamento visando o duelo que o Timbu vai ter no domingo, às 16 horas no Estádio dos Aflitos, contra a equipe do Atlético Goianiense. O Náutico, na preparação para essa partida, conta com alguns desfalques, algumas dúvidas, pelos motivos mais diferentes, como departamento médico, também questão de suspensão. Enfim, o Náutico, por exemplo, não vai poder contar, já é certo, com o volante Wenderson, tomou o terceiro cartão amarelo na partida passada diante da equipe do Criciúma. E o Timbu não vai poder contar com o atacante Derek, que tem um contrato vigente com o Atlético Goianiense e, por essa cláusula contratual, não vai poder entrar em campo contra a sua própria equipe de origem. No departamento médico, o Náutico fica de olho nas situações do Vinícius, por exemplo, atacante que tem se recuperado bem. Existe uma possibilidade até dele ser relacionado para o jogo de domingo. Vamos aguardar a definição mais perto do fim de semana, quando o jogador vai apresentar um quadro favorável ou não à disputa da partida. Mas agora aqui no Bola de Primeira, nós vamos ouvir Jean Carlos, meio-campista, um dos líderes do elenco, falando sobre a questão financeira dentro do Náutico. Os salários atrasados continuam sendo tema.
16: Novamente, é uma situação que incomoda, não só nós, mas qualquer profissional, né? Você trabalha, você quer receber, isso incomoda todo mundo. O que eu sei é o que vocês sabem também, né? Como o presidente deu entrevista, que está buscando, está correndo atrás para sanar o mais rápido possível essa questão financeira. Mas, repito, incomoda, né? Vale ressaltar o comprometimento desse grupo, que está no dia a dia trabalhando. Acho que nós mostramos nesses dois jogos que, no momento, isso não está atrapalhando dentro do campo, tá? No momento, não está atrapalhando, mas preocupa, sim. Sabemos que tem pessoas sérias por trás, correndo atrás, mas no momento não está trabalhando, o grupo tem demonstrado isso dentro de campo.
15: E Jean Carlos também respondeu uma pergunta sobre a camisa de número 10. Desde que ele voltou ao Náutico, ele passou a vestir a camisa com o número 20. Mas, com a saída de Dodô, existe a possibilidade de Jean voltar a vestir a camisa 10.
16: Depende do clube, estou aqui para... Não fiz isso nem desde quando eu cheguei. Eu acho, como eu disse da outra vez, o número ele é bacana, tem uma história com a 10, mas foi com respeito a quem estava vestindo e que eu não pedi. Então, agora depende do clube, eu estou aqui, né, independente do número ou não. Né, creio que deva voltar, né, mas estamos aí nessa espera aí para ver o que acontece.
15: Muito bem, palavras de Jean Carlos, meio-campista do Náutico, são os destaques do Timbu aqui no Bola de Primeira. Tricolor
1: Santa! Treinando forte contra o Botafogo, é lá! E enquanto isso, aqui no Arruda, a expectativa de investimento. Outras informações com Igor Moura.
17: Valeu, abraço forte para você e para todo mundo ligado aqui na Rádio Jornal. Quarta-feira será de trabalho no período da tarde para o elenco do Santa, que treinou debaixo de muita chuva na manhã desta terça-feira, que começou chuvosa, né? O Santa Cruz segue sua preparação para o jogo do próximo sábado diante do Botafogo da Paraíba no estádio Almeidão. Provavelmente casa cheia, né? No melhor público do Botafogo nessa Série C. Botafogo vivendo um grande momento sob o comando de Marcelo Fernandes na terceira colocação da terceira divisão nacional. E o Santa vivendo um bom momento também com Christian de Souza, apesar da última derrota em casa para o Figueirense. Essa quarta-feira será especial para a torcida do Santa, né? Que terá a loja oficial do clube reinaugurada pela manhã desta quarta-feira, às 10 horas. A noite da quarta-feira será de autógrafos de Everaldo, de William Alves, enfim. Loja do Santa voltando a funcionar na sede do clube. Claro, uma nova fonte de receita do Santa com a Reebok, né? A fornecedora de material esportivo do Santa Cruz Futebol Clube. Tricolor do Arruda, que segue buscando o fechamento logo da situação envolvendo a SAF, né? O presidente Bruno Rodrigues chegou a falar sobre esse assunto na última segunda-feira à noite no Fórum Esportivo com

0: Leonardo Boris, com Raudney Alves, com Thiago Wagner, falando sobre algumas nuances, alguns detalhes dessa aproximação do Santa da Matix Capital, empresa que tem interesse em adquirir 90% da SAF do Santa Cruz, no futebol do Santa Cruz. E sobre dinheiro, o que é que o Bruno Rodrigues pode adiantar da reunião do Conselho, que aconteceu na reta final da semana passada, com as ressalvas no balanço financeiro que apresentou o déficit de 18 milhões de reais referentes à temporada 2025. Vamos ouvir o presidente Bruno Rodrigues.
1: Olha, as ressalvas, na grande maioria, são questões burocráticas. Eu posso até lhe mandar amanhã, por escrito, as ressalvas que foram feitas, né? Nós fomos auditados por uma auditoria externa, né? É natural que a gente teve... Natural não é nem a palavra, mas assim, já era esperado que a gente tivesse esse
2: déficit. Comum.
1: É comum no mundo da bola, sim. Mas no Santa Cruz, veja, eu vou dar uns números a vocês. Em 2024, as receitas do Santa Cruz giraram em torno de 13 milhões de reais. A gente jogou apenas 3 meses, ficamos 9 sem jogar. 13 milhões de reais no mundo daquele, no mundo que é o Santa Cruz. É uma receita, não digo nem irrisória, é uma receita muito pior do que irrisória, né? No ano passado, nós já passamos de 13 milhões para 30 milhões, né? É evidente, porque jogamos a Série D, tivemos grandes rendas, o sócio-torcedor também aumentou, né? E depois entra nesse número também de torcedor, de sócio-torcedor e renda. Mas também tivemos as despesas do futebol, que foi justamente esse aumento de folha, que não foi, né, quitada, que já estava no nosso cronograma, quitada pela Cobra Coral. Então deu esse desencaixe, né? Agora, a gente tem o orçamento para 2026, que dá um pouco mais de 30, acho que dá 35 milhões, dá um pouco mais de 30 milhões também. É o orçamento, né?
2: Uhum.
1: Esse orçamento, as receitas nossas talvez a gente não atinja. Por quê? Porque se você ver os números nossos em termos de campo, né, a gente ano passado teve vários jogos de 40 mil, 45 mil torcedores. O primeiro jogo que a gente colocou 27 mil foi no último. Base de sócios, né? Quando a gente assumiu o clube, a gente tinha 2 mil sócios. 1.800, para ser mais exato, 1.800. Chegamos a 5 mil, e aí quando a gente anuncia a SAF, chega a vir 2 mil. Né? Hoje nós estamos em torno de 5 mil novamente. Né? Isso também impacta diretamente as receitas. Né? Patrocínio. É natural que em cada série que você sobe, os patrocínios aumentam. E a questão da CBF, vou lhe dar um número. Na Série D é zero. Né? Logicamente, as despesas de viagem a CBF paga. Na Série C, que nós temos agora, o clube receberá 1 milhão e meio de reais. 1,5 milhão de reais.
3: De direito de transmissão?
1: De direito de transmissão. Se a gente tivesse na Série B, são 18 milhões. E na Série A, 3 dígitos. Então você veja a discrepância. Então não tem muito o que fazer. É a gente trabalhar, gerar receita e subir de série.
0: Tá? Tá aí, portanto, palavras de Bruno Rodrigues aqui na Rádio Jornal. Santa segue em busca de reforços para o técnico Christian de Souza para essa reta final de Série C. Ao todo, devem chegar mais 4 contratados, fechando assim o ciclo de 5 contratações, já contando com o Joninho, que é reforço para o duelo já do próximo sábado. Tricolor ainda deve ir em busca de mais um primeiro volante, mais um segundo volante, mais um ponta direita que utilize majoritariamente a perna esquerda, um canhoto que jogue pela beirada, e mais um camisa 9, mais um centroavante.
4: Muito bem, e o Jackson do ar-condicionado, que escuta a Bola de Primeira e toda a programação da Rádio Jornal, está mandando também aqui um alô para o seu amigo Manuel Messias, em Ponte dos Carvalhos. Pronto, um abraço para vocês aí. E a gente volta depois dos comerciais.
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1: É o décimo lugar no Brasileiro Série B e vai enfrentar o Vila Nova. Outras informações com o Alex Santos.
2: Muito bom dia para você que acompanha o Bola de Primeira. E a terça-feira foi de apresentação no CT Rubro Negro. O Esporte Clube do Recife apresentando de forma oficial os volantes Murilo Hickman e William Oliveira. Os dois atletas chegaram e no discurso de apresentação foi de motivação e de acreditar que o esporte vai sair desse momento complicado que está passando. Afinal de contas, são 9 partidas que o Leão da Ilha não sabe o que é vencer. Esporte que segue trabalhando na semana de preparação para o jogo do próximo sábado contra o Vila Nova em Goiânia. É uma parada difícil, já que a equipe comandada pelo Guto Ferreira está na 5ª posição na tabela de classificação. O Sport, como 10º colocado, está de olho no G6. Precisa vencer e contar aí com a combinação de alguns resultados para poder voltar a figurar entre os melhores classificados. Sobre contratações, depois da negativa do meia Zé Rafael, o Leão caindo em campo o quanto antes para contratar um camisa 10. Alguns nomes estão sendo trabalhados. Um deles é o Guilherme Castilho, que até o presente momento está apenas na especulação. Sobre o atacante, o Tiquinho Soares, uma nova proposta foi apresentada ao atleta, que deve aceitar e vestir a camisa do Sport para o restante da temporada. Goleiro Bruno, inclusive, já se despediu das redes do Fortaleza e deve assinar contrato com o Sport muito em breve. Mas vamos ouvir o meia Murilo Hickman, atleta de apenas 20 anos e com passagem na última Copa do Mundo Sub-20 pela seleção brasileira. Ele falando como é que se deu o contato e a forma de chegar aqui na Ilha do Retiro.
3: Desde que o Sport chegou, a proposta do Sport, eu e minha família, a gente viu com os bons olhos. Foi um projeto bem apresentado, a gente gostou do projeto. A gente já conhecia a cidade, eu já conhecia a torcida que eu joguei aqui quando eu tinha 17 anos, a gente jogou contra o Sport. E desde as categorias de base a gente já viu a torcida e a gente já sabia da grandeza do clube. Eu pesquisei também antes de vir para cá. Me aprofundei um pouco mais em conhecer o clube, conhecer a torcida. E foi um projeto bem bacana. Eu e minha família, a gente viu com os bons olhos, vimos com a oportunidade mesmo de crescer, assim como atleta na minha carreira profissional e pessoal. E estou muito feliz aqui e espero que a gente consiga esse acesso para o Sport e vai dar tudo certo, Deus quiser.
2: E o Murilo respondeu se já tem condições de ser titular nessa equipe, já que o Sport, nesse momento, perdeu 2 jogadores titulares ali no meio de campo. O Fábio Matheus, que se machucou e só volta na temporada do ano que vem, e o Biel Fonseca, que também está machucado, sem previsão de volta. E ele falou sobre o assunto.
3: Eu vi sim as notícias que teve aí nos últimos dias, mas essa decisão é do treinador. Eu só vim para me empenhar dentro de campo, entregar meu melhor e vim para fortalecer o grupo. É um grupo bem unido, qualificado. No dia a dia é muito bom de trabalhar, o pessoal é bem bacana. E eu vim para entregar meu melhor e me desempenhar bem. E se for da vontade do treinador e eu me empenhar, me dedicar nos treinos, eu receber essa oportunidade como titular e dar seguimento.
2: Destaques do Esporte para o Bola de Primeira. Bom dia.
1: Pronto, minha gente, terminou Bola de Primeira. Você continua na Rádio Jornal. Obrigado pelo carinho. Agora com o redator de plantão.
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1: Olá, muito bom dia a todos. Bom dia, Simone Oliveira.
2: Olá, Paulo Roberto. Bom dia para você e para todos. Um dia maravilhoso.
1: Muito bem. Quarta-feira, dia 5 de agosto de 2026.
2: Destaques, o redator de plantão, edição número 11.150.
1: Prazo de convenções partidárias termina nesta quarta-feira, mas novela em torno das candidaturas ainda terá mais capítulos até o início oficial das campanhas.
2: PL lança deputado federal Mendonça Filho como candidato ao Senado. Ex-prefeito de Petrolina, Miguel Coelho, do União Brasil, já anuncia apoio.
1: Levantamento da Fecomércio aponta queda de 3,6% na movimentação econômica do Dia dos Pais no comércio pernambucano.
2: Parceria vai permitir que mais de 600 torres de vigilância no Recife divulguem orientações a mulheres, com foco na medida protetiva de urgência eletrônica.
1: Com a bandeira amarela em agosto na conta de luz, consumidores precisam redobrar os cuidados ao usar a geladeira, ar-condicionado e o chuveiro elétrico. Agora são 6:04.
2: 6:04.
1: Pernambuco, ministro da Defesa, olha aí, pernambucano, ministro da Defesa reclama dos cortes do orçamento destinado às Forças Armadas com uma retórica tipo sincericídio.
0: Brasília.
2: Romualdo de Souza.
3: O ministro da Defesa, José Múcio Monteiro, fez ontem uma declaração bombástica, da mesma forma surpreendente, depois que ele participou de um encontro na Confederação Nacional da Indústria para falar exatamente sobre orçamento da União. Em meio ao debate, eu até me lembrei daquela música de Ted Vieira e Luiz Raimundo, que fala da história do menino da porteira. Pois José Múcio Monteiro disse que, muitas vezes, os jornalistas perguntam a ele: ministro, se os Estados Unidos quiserem invadir o Brasil, o que é que o senhor vai fazer como ministro da Defesa? Aí José Múcio Monteiro disse: olha, eu abro o portão, porque a gente não tem equipamento para enfrentá-los e também não tem dinheiro sequer para consertar o portão. Eu prefiro abrir o portão. Portanto, essas declarações, que não são novas, fazem parte de um contexto em que o ministro da Defesa tem reclamado constantemente do contingenciamento, do corte de recursos do Ministério da Defesa, que envolve o Exército, a Marinha e a Aeronáutica. E por isso mesmo, o ministro, ao falar aos industriais, ele disse também o seguinte: a gente fica falando, olha, né, é importante não contingenciar recurso, não cortar dinheiro, mas na hora H alguém vem com a tesoura e leva o orçamento que a gente tem. Por isso, nós não temos dinheiro para fazer as Forças Armadas estarem bem equipadas, disse o ministro da Defesa, José Múcio Monteiro. De Brasília, Romualdo de Souza para a Rádio Jornal, Rádio Notícia.
2: 6:05.
1: 6:05.
2: PL lança deputado federal Mendonça Filho como candidato ao Senado. Ex-prefeitos de Petrolina, Miguel Coelho, do União Brasil, já anuncia apoio.
1: A convenção estadual do Partido Liberal foi realizada nesta terça-feira em um hotel em Boa Viagem, na zona sul do Recife, e contou com a presença da militância.
2: Na ocasião, também foram definidos os nomes dos postulantes, tanto a Assembleia Legislativa quanto a Câmara dos Deputados em Brasília.
1: A princípio, a legenda tinha indicado o vereador de Caruaru, Silvio Nascimento, para disputar uma das vagas para a Casa Alta das eleições de outubro.
2: Em termos de palanque, a candidatura do PL ao Senado será avulsa, ou seja, não está atrelada diretamente a um nome para o governo de Pernambuco.
1: Mendonça Filho diz ter todas as credenciais para atender às expectativas do eleitorado, sobretudo aqueles que se consideram de direita.
4: Eu tenho história de mundo de trabalho. Minha trajetória sempre foi fiel a esses valores cristãos, da família. Acredito em Deus. Eu tenho certeza que a parcela do eleitorado pernambucano que conhece o meu trabalho, conhece a minha trajetória política.

0: os vários cargos que eu ocupei, como ministro da Educação, como governador do Pernambuco, defenderá o meu nome e apoiará meu nome no Senado Federal. Não conversei com a governadora Raquel Lira. Ela sabe que eu voto nela, mas esse caminho foi traçado a partir de um consenso estabelecido dentro do PL, com as lideranças do PL, como Anderson Ferreira, André Ferreira, e evidentemente Flávio Bolsonaro, e evidentemente também em sintonia com o desejo da grande maioria do povo pernambucano.
1: Agora no Recife são 6 horas e 7 minutos.
2: 6 e 7.
1: Prazo de convenções partidárias termina nesta quarta-feira, mas novela em torno das candidaturas ainda terá mais capítulos até o início oficial das campanhas.
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2: Max Augusto.
4: Após o fim das convenções partidárias previsto para este dia 5, tem início o período de registro de candidaturas que vai do dia 6 a 15 de agosto. O advogado, cientista político e professor de Direito Constitucional e Eleitoral, Felipe Ferreira Lima, explica que os partidos ainda podem realizar substituições de nomes e inclusões nas atas enviadas à Justiça Eleitoral durante esse período.
5: As convenções, elas inauguram, na verdade, um período de registro de candidatura para lançar os candidatos, para formalizar a ata convencional, que tem lá o nome dos candidatos, o número que ele vai disputar a eleição, e também formalizar suas coligações. A partir dali é que se inicia o processo de registro de candidatura, quando aquela ata vai para o TRE, ela é divulgada na imprensa, né, com 24 horas, e vai para o TRE depois. Então, nesse período, aqueles que foram lançados na ata podem ser substituídos.
4: O especialista Felipe Ferreira Lima explica ainda que, além das mudanças anunciadas pelos partidos, o indeferimento também é outro fator que pode provocar alterações nas chapas eleitorais pós-convenções.
5: Quem lança a candidatura é o partido político, então ele é que tem, digamos, a palavra final sobre a substituição. Sobre a questão das condições de elegibilidade, naquele momento em que o juiz eleitoral pega o processo, ele vai primeiro analisar ali os requisitos básicos, que são as condições de elegibilidade. Por exemplo, se o candidato tem idade mínima, se ele foi filiado de fato, por exemplo, no período correto, 6 meses antes da eleição, se o domicílio eleitoral dele, por exemplo, está na circunscrição eleitoral que ele vai disputar a eleição.
4: Além dos prazos e requisitos formais de elegibilidade, o grande desafio da Justiça Eleitoral neste período é o impacto da inteligência artificial nas campanhas. A tecnologia pode ser utilizada para editar vídeos ou melhorar materiais publicitários, desde que exibam a legenda ou marca d'água identificando o seu uso. Na Câmara dos Deputados, a regulamentação da inteligência artificial também é prioridade, mas a votação do projeto deve ficar apenas para depois das eleições, devido a impasses envolvendo direitos autorais. Max Augusto, Rádio Jornal, Rádio Notícia.
2: 6 horas 10 minutos.
1: 6 e 10.
2: Concursos públicos são permitidos em ano eleitoral, mas com algumas restrições, entre elas o período de nomeação dos futuros servidores.
1: Ernesto Pereira.
6: Em outubro, mais de 150 milhões de brasileiros e brasileiras voltarão às urnas eletrônicas para escolher o presidente da República, governadores e senadores, bem como deputados federais, estaduais e distritais. Durante o período, há uma série de restrições, como, por exemplo, nomeações e provimento de cargos. Mas, ao contrário do que muitos pensam, a realização de concursos públicos é, sim, permitida, segundo o Superior Tribunal Eleitoral, TSE. Em Pernambuco, por exemplo, tem 6 concursos públicos abertos. Eles contemplam os níveis fundamental, médio, técnico, superior e magistério. Eles compreendem as prefeituras de Surubim, Prefeitura de Terra Nova, Prefeitura de São Bento do Una, Câmara de Belo Jardim, Prefeitura de Alagoinha e Prefeitura de Exu. Os concursos abrangem diversas áreas e o da Prefeitura de Surubim e Prefeitura de Terra Nova tem inscrição até esta quarta-feira, dia 5. O advogado previdenciarista João Varela traz dicas para quem pretende prestar concurso.
7: Olha, a preparação para o concurso é uma maratona, não é uma corrida de 100 metros. O primeiro passo é estudar com o edital na mão. Ele é um mapa da prova. E muita gente estuda no escuro, sem olhar para o edital. Então é importante você pegar o edital, ler e ver de fato quais são as matérias que vão cair ali. Depois, A constância vale muito mais do que a intensidade. É melhor estudar 2, 3 horas todo dia do que virar uma noite por semana. E, principalmente, resolver muita, muita questão de prova nos anteriores e fazer revisão.
6: O Dr. João Varela também aponta que é mais produtivo escolher uma área de concurso do que estudar para vários de uma vez.
7: Minha visão é: você precisa focar numa área. Você precisa escolher qual área você quer seguir. Se é uma carreira de policial, foca ali nos editais de polícia. Se é uma carreira de técnico do Tribunal de Justiça, você foca ali na carreira de Tribunal de Justiça. Mas não é necessariamente você focar um, mas é importante que você tenha uma área de interesse. Se você escolhe, por exemplo, a área fiscal ou tribunais ou a área policial, o conteúdo se repete de um concurso para o outro. Você estuda uma vez e concorre em várias oportunidades. O que isso quer dizer? Quando você foca numa área, num segmento, os editais são muito semelhantes.
6: Entre alguns cargos para concursos em Pernambuco estão motorista de transporte escolar, professor de diversas disciplinas, enfermeiro e áreas da saúde, auxiliar de serviços, analista legislativo, operador de máquinas, contador, dentre outros. Os valores vão de R$ 1.621 e podem chegar a R$ 15.180. Ernesto Pereira, Rádio Jornal, Rádio Notícia.
2: Agora são 6 horas 13 minutos.
1: 6:13.
2: Levantamento da Fecomércio aponta quedas de 3,6% na movimentação econômica do Dia dos Pais no comércio pernambucano.
1: O estudo foi desenvolvido a partir de modelos econométricos com dados oficiais do IBGE, Banco Central, Secretaria Estadual da Fazenda e Confederação Nacional do Comércio de Bens, Serviços e Turismo.
2: Também são levadas em consideração pesquisas de intenção de consumo, atividades econômicas regionais, indicadores de crédito e até arrecadação de ICMS.
1: Para a Fecomércio, o Dia dos Pais este ano vai movimentar R$ 226.500.000 somente no comércio pernambucano.
2: O recuo de 3,6%, segundo os analistas, pode ser explicado o cenário do crédito, com juros elevados, sobretudo o rotativo do cartão.
1: Ao longo de agosto, vão circular pela economia do estado R$ 11,80 bilhões.
2: Destes, R$ 2,460 milhões serão reservados para o ICMS.
1: Rafael Lima, economista da Fecomércio Pernambuco, explica que, apesar da importância da data para o varejo, a inadimplência compromete o consumo.
8: A Fecomércio Pernambuco realizou um estudo para estimar o impacto econômico do Dia dos Pais no estado. A expectativa é que a data movimente cerca de R$ 226 milhões no comércio pernambucano em 2026. Esse valor considera apenas as vendas diretamente associadas ao Dia dos Pais e representa uma redução de 3,6% em relação ao ano passado. Essa projeção está relacionada ao cenário de consumo das famílias. Nosso estudo mostra que a atividade econômica continua favorecendo as vendas, mas o aumento da inadimplência e a maior restrição do uso do crédito reduzem essa capacidade de consumo, levando muitas famílias ou a adiar ou diminuir esses gastos. Mesmo assim, o Dia dos Pais continua entre as principais datas do varejo brasileiro e marca o início do calendário comercial desse segundo semestre. Segmentos como vestuários, calçados, perfumaria, eletroeletrônicos tendem a concentrar boa parte dessas compras. Além da movimentação específica da data, estimamos que a economia pernambucana deverá movimentar cerca de 11 bilhões ao longo de agosto.
1: Agora são 6:16.
2: 6:16.
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2: Há 20 anos salvando vidas, como a de Sileide. Maria da Penha ainda enfrenta desafios.
1: Mendonça oficializa candidatura ao Senado e recebe apoio de Miguel.
2: Governo Trump revoga visto da embaixadora brasileira nos Estados Unidos. Brasil repudia.
1: IVV completa 30 anos como ferramenta de negócios no mercado imobiliário.
2: E mais, presos comandam pavilhões e até acesso a atendimento jurídico no presídio de Igaraçu.
1: Destaques de capa da edição de hoje do seu Jornal do Comércio.
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2: 6:20.
1: 6:20.
2: Parceria vai permitir que mais de 600 torres de vigilância no Recife divulguem orientações a mulheres, com foco na medida protetiva de urgência eletrônica.
1: Ernesto Pereira.
6: Entre janeiro e junho deste ano, Pernambuco registrou 36.095 ocorrências de violência contra a mulher, um aumento de 9,3% em relação ao mesmo período de 2025, quando foram contabilizados 33.021 casos. Os dados são da Gerência Geral de Análise Criminal e Estatística da Secretaria de Defesa Social, SDS. Na prática, os números revelam que, em média, 6.016 mulheres foram vítimas de algum tipo de violência por mês, o equivalente a 1.389 por semana e cerca de 199 por dia. Nesse contexto, o Tribunal de Justiça do Estado de Pernambuco, TJPE, assina o termo de cooperação técnica com a Qualiport, empresa responsável pela operação de mais de 650 torres de vigilância no Recife. A parceria vai permitir que as torres passem a divulgar informações de orientação e proteção às mulheres em situação de violência, como destaca a coordenadora da Mulher do Estado, desembargadora Valéria Vanderlei.
13: A parceria consiste na utilização como sendo mais um canal de orientação e proteção às mulheres em situação de violência doméstica. Por meio de QR Codes instalados nas torres, as mulheres poderão acessar diretamente pelo celular a medida protetiva de urgência eletrônica disponível no site do Tribunal de Justiça de Pernambuco. Essa iniciativa surgiu da necessidade de se ampliar a rede de proteção às mulheres, levando informação e acesso aos serviços do judiciário para os espaços públicos. Como a maior parte dos casos de violência doméstica ocorre dentro das residências, oferecer um canal seguro fora deste ambiente pode facilitar o pedido de ajuda e o acesso às medidas protetivas.
6: A desembargadora também ressalta como vão funcionar os QR Codes das torres.
13: Ao acessar o código, a mulher será direcionada para a página da medida protetiva de urgência eletrônica, que está presente no site do Tribunal de Justiça de Pernambuco, onde encontrará informações e poderá solicitar ali mesmo a proteção judicial de forma rápida e segura. Além dessas torres que já estão em operação, todas as novas estruturas da Qualiport passarão a contar com um espaço específico para a divulgação desse material, ampliando gradativamente a cobertura da iniciativa e fortalecendo a rede de enfrentamento à violência doméstica.
6: A solenidade de inauguração será realizada nesta quarta-feira, dia 5, no hall de entrada do Palácio da Justiça, no Recife. Em caso de violência contra a mulher, tanto a vítima quanto a população deve ligar para 180. Serviço de utilidade pública é essencial para o enfrentamento da violência contra as mulheres. A ligação é gratuita e o serviço funciona 24 horas por dia, todos os dias da semana. Ernesto Pereira, Rádio Jornal, Rádio Notícia.
1: Agora são 6 horas e 22 minutos.
2: 6h22.
1: Semana do Bora Comer Bem, voltada à alimentação saudável e prática de atividades físicas, mobiliza profissionais e moradores do Ibura, na zona sul do Recife.
2: A programação vai até o próximo sábado, inclui rodas de conversa com as famílias, brincadeiras com as crianças e distribuição de material informativo.
1: A iniciativa visa combater a tríplice carga da má nutrição na infância, formada pela desnutrição, sobrepeso e deficiências de micronutrientes.
2: Equipes do Instituto Interjovem do Unicef e da Prefeitura do Recife reforçam as ações dos núcleos mobilizadores do Ibura, formados também com lideranças comunitárias.
1: Entre as intervenções apresentadas à garotada, destaque para o mini supermercado com alimentos saudáveis sem ultraprocessados e um livro de pinturas.
2: Imaculada Prieto, chefe do escritório do Unicef para os estados de Alagoas, Paraíba e Pernambuco, alerta para os riscos de uma dieta nada saudável.
14: Muitas vezes os biscoitos, né, os chocolates, as comidas prontas, os refrigerantes, eles podem parecer uma solução mais gostosa, uma solução mais prática, mas na verdade não, né? Acaba afetando muito a saúde das crianças desde os primeiros anos de vida, então a gente precisa construir outros hábitos. E é possível, né? É possível que as mães, junto com o apoio de profissionais, né? É possível que as famílias, os pais, pensem em alternativas, né, de saúde, alternativas de comida saudável, inclusive para dentro da escola, que já tem uma merenda, um almoço, às vezes, muito gostoso, e que a melhor companhia para isso não é um refrigerante, né, a melhor companhia para isso não é um salgadinho, não é o biscoito da prateleira, né? Então, como é que dentro das escolas as famílias também complementam uma alimentação saudável?
2: Agora são 6 horas e 25 minutos.
1: 6h25.
2: Com a bandeira amarela em agosto na conta de luz, consumidores precisam redobrar os cuidados ao usar a geladeira, o ar-condicionado e o chuveiro elétrico.
1: Roberta Coutinho.
15: A conta de energia continua mais cara em agosto. A Agência Nacional de Energia Elétrica, ANEEL, manteve a bandeira amarela, com cobrança extra de R$ 1,88 a cada 100 kWh consumidos. Agosto é o quarto mês seguido com a tarifa adicional. Segundo a ANEEL, o aumento acontece por causa do período seco, que reduz os níveis dos reservatórios das hidrelétricas e aumenta o uso de usinas termoelétricas, o que tem um custo maior de geração. O supervisor de eficiência energética da Neoenergia, Gabriel Lopes, afirma que a medida da bandeira amarela é válida para todos os consumidores.
16: A Agência Nacional de Energia Elétrica anunciou a bandeira amarela para o mês de agosto. A medida é válida para todos os consumidores do país. Pensando nesse cenário, a Neoenergia traz algumas dicas de como economizar energia durante esse período e evitar surpresas desagradáveis ao final do mês. Por via de regra, são 3 os equipamentos que mais consomem energia dentro de uma residência. São eles a geladeira, o chuveiro elétrico e o ar-condicionado. Pensando na geladeira, por ser um equipamento que fica ligado 24 horas por dia, é muito importante não colocar alimentos quentes dentro do equipamento e também evitar colocar muitas embalagens, potes atrapalhando assim a circulação do ar. Para o ar-condicionado, é importante fazer a limpeza do filtro de ar e utilizá-lo na temperatura entre 23 e 24 graus. Já para o chuveiro elétrico, desligar o chuveiro ao se ensaboar é muito importante, pois além de economizar energia, também economiza água.
15: As cores das bandeiras são definidas a partir da previsão de variação do custo da energia em cada mês. Quando a conta de luz é calculada pela bandeira verde, não há nenhum acréscimo. Mas quando são aplicadas as bandeiras vermelha ou amarela, a conta sofre o acréscimo. Roberta Coutinho, Rádio Jornal, Rádio Notícia.
1: Agora são 6 horas e 28 minutos.
2: 6h28.
1: Reformulado e de extrema importância para o mercado imobiliário, Índice de Velocidade de Vendas para Imóveis Novos, IVV, registra 6% no geral em julho.
2: Cristiano Bassan.
17: Referência para o mercado imobiliário pernambucano desde 1995 e criado pela Federação das Indústrias de Pernambuco, a FIEP, o Índice de Velocidade de Vendas, o IVV, foi pioneiro no Brasil e serviu de modelo para estudos semelhantes em outros estados. Agora, em parceria com a CBB Inteligência, a ferramenta passa a oferecer informações mais detalhadas e recursos tecnológicos que prometem tornar as análises mais precisas para investidores, construtoras e incorporadoras, como explica o presidente da FIEP, Bruno Veloso.
18: Esse é um índice que baliza o tempo que o imóvel, depois que ele é lançado, quanto tempo ele demora para ser vendido. Nós separamos esses índices pelo tamanho dos imóveis, pelo valor, pela localização que ele está. É uma ferramenta muito importante para que as construtoras possam fazer seu planejamento estratégico de investimento. Do mesmo modo, também o consumidor. E vai poder entender como é que estão os valores imobiliários das diversas faixas de preço e também nas diversas faixas de tamanho.
17: Além de marcar os 30 anos do indicador, o lançamento reforça a importância de dados confiáveis para acompanhar o comportamento do mercado e orientar decisões de investimento. A nova versão do IVV também amplia a capacidade de monitoramento da evolução do setor da construção civil em Pernambuco. Como detalha o presidente da BCB Inteligência, Bruno Cantalupo.
19: É importantíssimo para o setor imobiliário pernambucano, principalmente aqui da região metropolitana do Recife, porque passa a contar com os dados todos do mercado atualizado dentro de uma plataforma, onde essa plataforma vai trazer todos os indicadores de venda, os indicadores de preço, evolução de metro quadrado, os melhores bairros, os bairros que estão mais aquecidos. E isso ajuda muito o setor a tomar decisão e de forma mais assertiva, né, com os dados e com os números.
17: Para especialistas, a retomada do índice representa um avanço na produção de informações econômicas sobre o mercado imobiliário. Com uma base de dados mais robusta e atualizada, o IVV deve contribuir para uma leitura mais estratégica do cenário estadual, como comenta o jornalista de economia do Jornal do Comércio, Fernando Castilho.
20: O IVV é certamente um marco na indústria da construção civil, principalmente da ADM. Ele foi o primeiro índice que foi feito no Brasil, foi uma iniciativa da ADM com o Sinduscon e com a FIEP, e hoje ele completa 30 anos sendo responsável pela criação de uma metodologia. Curiosamente, a fórmula que se faz o cálculo é a mesma, agora foi aprimorada pelo novo parceiro, a BCB, que está criando mais possibilidades. Mas, no fundo, o IVV continua sendo aquele que foi lançado há 30 anos, só que repaginado e usando novas tecnologias.
17: O novo índice de velocidade de vendas já está disponível para consulta e passa a integrar as ferramentas de acompanhamento do mercado imobiliário, desenvolvidas pela Federação das Indústrias de Pernambuco, a FIEP. Cristiano Bassan, Rádio Jornal, Rádio Notícia.
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1: O redator de hoje teve produção e edição de Zé Roberto.
2: Além da participação de toda a equipe de produção de notícias, a Rádio Jornal.
1: Trabalhos técnicos, Elivelto Henrique e Avanildo Cerqueira.
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1: Vem aí o Bandeira 2 com a Dulce Lucena.
2: Bom dia.
1: Muito bom dia, se cuide.
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0: De ontem para hoje foram registrados 7 homicídios em Pernambuco, sendo 6 na região metropolitana do Recife e 1 no interior do estado. Crimes de morte foram contabilizados na capital, no Grande Recife e no sertão pernambucano. Valtenberg Marçal da Silva, conhecido por Berg da Madeireira, de idade não informada pela polícia. Ele foi assassinado a tiros na Avenida Filadélfia, no bairro do Alto da Boa Vista, na cidade de Petrolina, sertão do estado. De acordo com informações repassadas pela polícia, a vítima estava no estacionamento comercial quando um homem invadiu o local e atirou várias vezes contra Berg, que morreu na hora. Policiais da 25ª Delegacia de Homicídios, comandados pelo delegado Erisvaldo Leal, estiveram no local do crime para dar início às investigações. A polícia já tem o nome do principal suspeito e a motivação do crime, mas não repassou essas informações para não atrapalhar o curso da investigação. Logo após os trabalhos realizados pelos peritos criminais do Instituto de Criminalística, o corpo da vítima, Valtenberg Marçal da Silva, conhecido por Berg da Madeireira, foi encaminhado para o Instituto de Medicina Legal. Um homem com 34 anos de idade foi vítima de uma tentativa de homicídio no bairro Alberto Maia, em Camaragibe, região metropolitana do Recife. De acordo com informações repassadas pela polícia, o rapaz foi atingido pelos disparos efetuados por homens desconhecidos e foi levado às pressas para o Hospital da Restauração no Derby. Motivação, dinâmica e autoria do crime ainda são desconhecidas da polícia. Policiais da Força Tarefa de Homicídios do DHPP, comandados pela delegada Natália Tatagiba, estiveram no local do crime para dar início às investigações. O estado de saúde da vítima não foi divulgado pela polícia. Morreu no Hospital da Restauração Oswaldo Sobral de Souza, com 39 anos de idade. Ele foi vítima de disparos de arma de fogo na rua João Leite, no bairro da Mangueira, zona oeste do Recife. De acordo com informações repassadas pela polícia, na ocasião, o autônomo Ibson Dantas da Silva, de 47 anos de idade, também foi baleado e morreu no HR. Os criminosos que atiraram nas vítimas ainda não foram identificados pela polícia. Motivação, dinâmica e autoria desse crime estão sendo investigadas pelos policiais da Força Tarefa de Homicídios do DHPP, que foram até o local sob o comando do delegado Fábio Lacerda. Logo após os trabalhos dos policiais, o corpo da vítima, Oswaldo Sobral de Souza, 39 anos de idade, foi encaminhado para o Instituto de Medicina Legal. Agora vamos voltar a falar sobre o assassinato de Damião de Souza Barbosa, conhecido como Damião do Coco, 46 anos de idade. Ele foi morto com vários golpes e foices na Vila da Prata, no município Legal do Carro, Mata Norte do estado. Segundo a polícia, 3 homens participaram do crime. Um suspeito foi preso. Trata-se de André Vieira da Silva, 38 anos de idade. Ele foi levado à delegacia e conversou com o nosso colaborador, o repórter Edinaldo Tavares. Acompanhe.
2: O cara... Não, quer ver só, estão dizendo que você tem participação. Aí... Você
3: não, foi uma briga, a briga.
2: Começou como? Brigando. Foi como? Começou?
3: Tava começando, ele veio com um saco.
2: Damião, né?
3: É. Sim. Aí eu disse, vai-te embora. Aí ele foi-se embora.
2: Foi aonde? Que local?
3: Foi na frente da casa da minha ex-sogra.
2: É um bairro, o que lá?
3: Não, é casa.
2: Sim, sim.
3: Aí ele foi. Aí sendo o que cortou, matou ele, é. Aí foi pra casa, bora subir, foi embora. É lá perto do Cacibão.
2: Sim.
3: Aí quando chegou no Cacibão, aí ele rodeou com essa foice e a faca. Aí veio, aí começou o cacete, pá, pá, pá.
2: A gente deu de se enrolar, que foi?
3: Foi os três, a gente estreia.
2: Sim, sim.
3: Aí sendo que o. Aí a gente foi-se embora. Esse ex-Ozel foi-se embora.
2: É.
3: Saiu. Aí sendo que o outro. Aí disse, não faz isso não. Ele disse, ele queria me matar também. Eu disse, vai-te embora, eu vou matar tu também. Ele.
2: Deu quantos golpes em Daniel? Uns três, uns dez?
3: Pá, pá. Eu fui mais lá deitado no mesmo canto, mas eu fui embora. Ele disse, não vinha não, que eu vou matar você também. Porque ele, esse menino, esse ninho, ele já brigou comigo já.
2: Sim.
3: Ele já teve já muita briga com ele.
2: É quem é? Guinho, é?
3: É Ninho.
2: Ninho?
3: É Ninho.
2: Aí foi Ninho que esfaqueou o Daniel?
3: Foi.
2: Quantos golpes mais ou menos ele deu?
3: Foi muito, irmão. Foi muito quando ele mandou isso embora.
2: Era faca ou foi facão?
3: Acho que foi com a força dele mesmo, parece.
2: O André foi por onde que ele atingiu o Daniel? Que local?
3: Discurso na cara, isso aqui dele me bate embora. Eu só vejo a imagem, ele. Ele vai se embora, não, ele mata você também. Ele tava tão. Né, daqui. E ela tava brigada com a mulher também, né?
2: E vocês estavam bebendo, foi na hora?
3: Tava todo mundo bebendo, né, irmão?
2: Desde que horas?
3: E a gente começou, eu fui correr com o meu pirraia, comecei a beber, era umas meio-dia. Eu tomei só umas dozinhas.
2: E esse facão e essa força, tava com quem?
3: Tava com o cara mesmo, com o Damião do Coco.
2: A arma era do Damião,
3: era? Era dele mesmo. Que ele
2: e veio. Damião tira coco, é?
3: É, tira coco, ele tira coco.
2: Então ele foi morto com a arma dele?
3: Oi.
4: Ele tinha passado pela polícia?
3: Não.
2: Então a tua participação foi somente tá na hora junto?
3: Não, foi no rolo ali mesmo.
2: Nem segurou o Damião, nem nada?
3: Não.
2: Agora, teve uma briga com todo mundo, foi?
3: Foi, tava um monte de gente brigando.
2: Aí, no caso, só você foi detido e cadê os outros dois?
3: Correu, né, irmão? Ele disse, vai se mandou correr, mas eu fiquei, que eu não tinha matado ele, né? Eu não fiquei lá na frente da casa da minha sogra, eu não ia correr pra quê?
2: O que mais você quer dizer em sua defesa nesse momento? Fique à vontade.
3: Minha defesa é, irmão, que eu não fiz nada com ele, não.
2: Você não desfez nenhum golpe em Damião, não?
3: Não, eu juro, eu não quero ver eu com vida.
2: Quanto a isso, você tem sua consciência tranquila?
3: Tranquilo.
0: Obrigado, Edinaldo Tavares, do Recife, 6h40.
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0: É o nosso bom dia de hoje.
5: Bom dia.
0: Meu bom dia para o barbeiro Vadinho das Novinhas, rapaz. Olha só, lá do Alto Santo Isabel, amigo do Cabo Jurandir da Rádio Patrulha.

Beijo no coração de vocês, obrigado pelo carinho, viu? O pessoal do Aguabiraba ligado com a gente, Hernandes, Dudu, Nivaldo Frentista, Nado, Toró, ex-motorista da Globo, um abraço pra vocês, obrigado pelo carinho, viu? Mário Bigode, ex-motorista da Transcol, que mora em Abreu e Lima, um abraço. Jurandir, ex-funcionário da transportadora LDB. Todos do Engenho Cacicolé, Nazaré da Mata, ligados com a gente, obrigado pelo carinho de vocês. Em Upatininga, na cidade de Aliança, Mário Monteiro e Maria de Zuca. Miguel e Maria da Rua Itapuã, Nova Descoberta, também ligados com a gente, obrigado pelo carinho de vocês. Jadilson Feliciano, professor de inglês, um abraço, querido. Meu bom dia para o delegado Gilmar Rodrigues e os comissários Manuel Marques e Henrique Coriano, da Delegacia de Rio Doce. Um abraço para vocês, obrigado pelo carinho, viu? Advogada Patrícia Marques e Davi Salomão, da Vila Aritana. Cláudio dos Teclados, da Enseada dos Corais, no Cabo, um abraço. Em Apipucos, comissário Márcio Marques e a filha advogada Keila Marques, um abraço para vocês. Lá em Atapuz, Goiânia, comissário Josenil e a esposa Ângela Marques e o amigo Eduardo Batista. Ivaldi, da cidade de Itapevi, em São Paulo. Ivaldi, né? Um abraço, querido. Parabenizando agora os aniversariantes do dia. Jornalista Danúbia Julião, um abraço, minha querida. Parabéns. Rafael Raziel, um abraço. Parabéns. Matheus de Lacerda, também aniversariando hoje. Deus amar Marta, um abraço. Kika Ferreira, também aniversariando hoje. Iraldo Oliveira. Mr. Dan Batista. Felipe Germando, um abraço, querido. Cleina Feijó, um abraço, minha querida. Beijo no coração. Parabenizando agora os associados da MERP e PMBM, cujo presidente é o tenente William Vieira. Parabéns para os sargentos. Marcílio Ferreira dos Santos, um abraço. Valdir Orieste de Almeida, também de Idade Nova. As pensionistas, Lenita Gonçalves da Silva, Evandro de Luna e Silva, Rosineide Maria de Albuquerque e Wilson Ramos, parabéns, obrigado pelo carinho de vocês, que Deus abençoe. Aniversário de Dona Neide Moraes e Tassiana Moraes, avó e prima de Emerson Mercinho de Santo Amaro. Beijo no coração de vocês, que o Pai do Céu abençoe todos. Música.

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0: E olha só, trabalhador morre eletrocutado em escola municipal no bairro do Bongi, zona oeste do Recife, viu? Reportagem completa, Roberta Coutinho.
2: O técnico de manutenção de ar-condicionado, que não teve a identidade revelada, estava realizando um serviço na escola municipal dos Remédios. De acordo com testemunhas, o trabalhador estava próximo às condensadoras do ar-condicionado da instituição de ensino, quando deve ter encostado em alguma fiação, recebendo então uma descarga elétrica. O Corpo de Bombeiros, o SAMU e a Neoenergia atuaram na ocorrência. O dono da oficina, que fica ao lado da escola, Oswaldo Júnior, disse que chegou a conversar com o técnico no momento que ele subiu de escada na abertura entre a parede da escola e o telhado da oficina dele.
3: Eu perguntei a ele se ele queria alguma tábua para poder pisar no meu telhado. Aí, como ele espera que eu entrei para pintar o carro, aí eu escutei aquele batido no telhado, um batido constante. Aí, quando eu saí para fora, o rapaz disse que ele estava já agarrado no fio e já batendo já, aí parou de bater e arriou no telhado.
2: O Corpo de Bombeiros e os profissionais do SAMU tiveram muita dificuldade para acessar o local onde a vítima estava. Inicialmente, entraram por uma residência de primeiro andar para visualizar o cenário, mas somente com a chegada dos profissionais da Neoenergia, que desligaram toda a rede elétrica da área, foi que então foi possível ter acesso ao corpo da vítima. Uma perícia do Instituto de Criminalística foi requisitada para o local, na tentativa de descobrir o que provocou o acidente. Por meio de nota, a Neoenergia Pernambuco lamentou a morte do trabalhador. Técnicos foram até o local a pedido do Corpo de Bombeiros e constataram que o choque ocorreu nas instalações internas, sem nenhuma relação com a rede de distribuição de energia elétrica da Neoenergia. Por meio de nota, a Secretaria de Educação do Recife disse que está dando apoio à família da vítima e que reafirma o compromisso com a segurança da comunidade escolar e com a transparência na condução das providências cabíveis. O caso está sendo investigado pela Polícia Civil. Roberta Coutinho para o Bandeira 2.
0: Obrigado, Roberta. Jovem assassinado a bala dentro de padaria em Paratybe. Guilherme Ferreira de Arruda, 24 anos de idade. Ele foi assassinado com disparos de arma de fogo dentro de uma padaria na Rua das Rosas, no bairro de Paratybe, em Paulista. De acordo com informações repassadas pela polícia, o jovem estava com a filha pequena e tinha ido ao local comprar pão, quando foi surpreendido por dois homens armados que chegaram em um carro. Os assassinos desembarcaram e atiraram várias vezes contra a vítima, que morreu na hora. Motivação, dinâmica e autoria desse crime estão sendo investigadas pelos policiais da Força Tarefa do DHPP, que foram até o local sob o comando da delegada Cecília Etni. O corpo da vítima foi encaminhado para o Instituto de Medicina Legal. Uma adolescente com 17 anos de idade foi vítima de golpes e faca peixeira no centro da cidade de Macaparana, Mata Norte do estado. De acordo com informações repassadas pela polícia, a vítima estava conversando com o marido quando, certo momento, movido por ciúmes, o homem puxou uma faca peixeira e desferiu golpes contra a garota que gritou pedindo socorro. O marido não deixou ninguém entrar em casa e ele mesmo levou a esposa para o hospital local e depois fugiu. O estado de saúde dela não foi divulgado pela polícia. Policiais da divisão de homicídio já deram início às investigações para saber a motivação e a autoria deste crime, dessa tentativa de feminicídio. E olha só, homem morre em grave acidente na cidade de Calçado, no Agreste do estado, viu? A vítima estava em uma moto, caiu e foi socorrida, mas não resistiu. Josival Ricardo.
4: O vaqueiro de 34 anos de idade, o Jairo Andrade dos Santos, era conhecido por feio. Ele morava no sítio Várzea do Gado, que é a zona rural de Calçado, e caiu de moto no sítio Prata, também na zona rural do município. Chegou a ser socorrido para o hospital de Calçado, mas durante a madrugada não resistiu aos ferimentos. Segundo informações da dona Edileuza Andrade, mãe do feio, ele passou o dia bebendo com amigos. Costumava fazer isso finais de semana, quando não tinha vaquejada. e, infelizmente, neste acidente, acabou morrendo. A dona Edileuza está revoltada com toda a situação, com a perda do filho. Dona Edileuza, quando ele chegou no hospital, ele estava consciente ainda?
1: Estava, ele estava consciente, conversando, brincando mais com os amigos dele. E brincava, brincou comigo também. Tava, entrou andando.
4: E esse acidente, como foi, hein?
1: Ele passou o dia bebendo mais os amigos. E na frente, ele caiu da moto. E o amigo dele vinha atrás e encontrou ele caído.
4: Lá no sítio Prata, onde aconteceu esse sinistro, foi no estrada de terra, vicinal, né?
1: Estrada de terra.
4: Ele perdeu o controle?
1: É.
4: Bateu na cerca?
1: Não, acho que ele perdeu o controle e caiu, que ia cair dentro dos matos.
4: Ô, dona Edileuza, o seu filho estava usando capacete?
1: Tava. Então, quando eu cheguei lá no hospital, ele tava conversando e tudo, só falando que tava sentindo essa dor.
4: Era onde a dor?
1: Era na barriga toda.
4: Ele se queixava?
1: É. Aí depois, já com a base de eram umas 10 horas da noite. Aí quando eu baixei a calça dele, assim, bem lá nele, assim, tinha uma sutura, um buraco. Aí eu chamei o médico, aí foi e costurou.
4: Aí era grande.
1: Ele levou 3 pontos. Aí dali ele já começou piorando, mas agora quando foi 1 hora da manhã, o quadro dele foi baixando.
4: Ele não chegou a ser transferido?
1: Não, transferido não. Eu falei, esse menino tá bom de ser transferido, doutor. Ele disse, não, porque ele tá alcoolizado. Ele tá aí com uma ressaca muito grande, muito forte, então ele tem que curar em casa.
4: Ô, dona Edileuza, durante o dia, as horas, né, antes da morte do seu filho, sobre o que vocês conversaram?
1: Eu só pedi para ele não sair de casa, né? Mas sempre ele gostava de sair. Meu filho, vem tomar um banho, vá se cuidar, você tá todo sujo. Ah, ele só foi fazer assim pro meu lado.
4: O último beijo é a lembrança que a senhora tem do seu filho.
1: Foi. Essa eu não esqueço nunca.
4: No leito do hospital.
1: É.
4: A senhora dava muito conselho pro Jairo não beber?
1: Dava muito conselho a ele. Ele era minha companhia em casa. Ele era minha companhia. Eu, ele e meu marido. Meu marido também é idoso. Ele me amava tanto que tatuou o nome dele no braço dele.
4: Edileuza.
1: É.
4: E a senhora já vem de uma perda grande, porque não tem muito tempo que o irmão dele morreu de doença, de causas naturais.
1: É. Dia 30, completou 7 meses que o irmão dele, o mais velho, morreu.
4: E agora a senhora vai enterrar o Jairo?
1: Infelizmente, né? Eu sempre falava pra ele, meu filho, quando você estiver bebendo, você encosta sua moto aí num canto. Quando você estiver bom, você vá pra casa. Não ande nela, você bebo, não. Porque já tinha caído várias vezes. Diz, não, mãe, quando eu não puder levar, eu deixo ela lá encostada num canto, que eu já fiz muitas vezes. E no outro dia eu vou para casa.
4: Com informações de Caruaru, Josival Ricardo para o Bandeira 2.
5: Obrigado, Josival.
0: Um homem com 37 anos de idade foi vítima de disparos de arma de fogo em mais uma tentativa de homicídio. Desta vez o crime aconteceu no sítio Serra do Canto, no município de Casinhas, no Agreste Pernambucano. O estado de saúde dele não foi divulgado pela polícia. O corpo de Maicon, com 17 anos de idade, foi encontrado no rio Siriaém, em Cortês, na zona da Mata Sul do estado. O adolescente estava desaparecido desde o domingo, quando entrou na água próxima à ponte de Cortês e desapareceu. As buscas foram feitas pelo corpo de bombeiros com apoio de moradores da região e o corpo do jovem foi localizado por uma equipe de mergulho a cerca de 1,5 km do ponto onde teria ocorrido o afogamento. O corpo da vítima foi encaminhado ao IML. E olha só, em Paulista, um homem foi morto a tiros dentro de casa onde morava, viu? De acordo com a polícia, 3 homens participaram desse crime. Roberta Coutinho.
2: Três homens encapuzados estavam à procura de Leandro Marcos de Oliveira quando invadiram uma casa no bairro de Alameda, em Paulista. O grupo pulou o muro do imóvel vizinho e seguiu até o quintal até chegar e alcançar o alvo. Leandro foi encontrado morto a tiros dentro de casa. Os suspeitos também levaram objetos pessoais da vítima, além de 2 armas de de fogo. Um aparente que preferiu não ter a identidade revelada disse que ficou surpresa com o crime, mesmo sabendo que Leandro já havia sido preso.
5: Para quem não conhecia, Leandro era calmo. Ele, a mulher dele e as filhas viviam mais aqui dentro de casa. O pai trabalhava e ele vivia com o pai.
6: Mas não era uma pessoa violenta, não estava recebendo ameaça?
5: Não, até hoje, que eu saiba, nenhuma ameaça.
6: Para os vizinhos e para os parentes foi uma surpresa?
5: Foi, demais. Muito mesmo, até para mim foi. Eu nunca pensei que ia acontecer isso. E principalmente aqui é um lugar muito calmo. E aconteceu.
2: A Polícia Civil investiga a motivação do homicídio e busca identificar os três criminosos. Até o momento, ninguém foi preso. Roberta Coutinho para o Bandeira 2.
0: Obrigado, Roberta. Só uma correção aqui. A vítima em Casinhas foi uma mulher com 35 anos de idade, mais uma mulher vítima de tentativa de feminicídio no estado. Ela foi encaminhada ao Hospital da Restauração. O estado de saúde dela não foi divulgado pela polícia e o companheiro dela é o suspeito que está sendo procurado pela polícia, viu? Olha só, em Camaragibe, uma bombeira civil foi encontrada morta em cima da cama onde morava, viu? A vítima tinha ferimentos no pescoço e um dos braços. A reportagem completa, Michael Carvalho.
7: O corpo de Raele Braz da Silva, de 29 anos, foi encontrado dentro de casa onde ela morava há quase um ano, próximo à Avenida Pernambuco, no bairro dos Estados. Segundo essa irmã, Raele morava sozinha e não respondia às mensagens no celular desde o último domingo. Raele era mulher trans, trabalhava como bombeiro civil e fazia especializações na área.
8: Uma pessoa tranquila, muito educada, bem querida por todo mundo. Estava fazendo um curso, ia se formar agora de socorrista, era bombeiro civil formado.
7: Para a família ou amigos, ela não comentou nenhum conflito. E só nesta terça-feira, os parentes souberam de um namoro recente, mas sem detalhes sobre essa pessoa.
8: Não era de meu conhecimento, né? Mas a caminho foi que eu fiquei sabendo que tinha um relacionamento até com o senhor que estava por aqui agora, mas não sei de mais detalhes.
7: A polícia

Kempson da Silva, um jovem com 20 anos de idade, e um outro jovem com 22. Os dois foram vítimas de disparos de arma de fogo na travessa da rua Sobrelândia, no bairro da Linha do Tiro, zona norte do Recife. De acordo com a polícia, as vítimas estavam no local quando dois homens encapuzados se aproximaram e meteram bala. Hélio morreu no local e o outro jovem foi socorrido para a UPA de Nova Descoberta. De lá, ele foi transferido para emergência do Hospital da Restauração do Derby. O estado de saúde da vítima não foi divulgado pela polícia. Policiais da Força Tarefa de Homicídios do DHPP, sob o comando da delegada Vanessa Mourim, e os agentes da Divisão Especial de Apuração de Homicídios, a DEA, estiveram no local do crime para dar início às investigações. A polícia acredita que esse crime tenha ligação com o tráfico de drogas da localidade, mas não descartou outras possibilidades. Logo após os trabalhos dos peritos criminais do Instituto de Criminalística, o corpo da vítima, Hélio Kempson da Silva, 20 anos de idade, foi encaminhado para um Instituto de Medicina.

Ferreira, 51 anos de idade. Ele foi assassinado com disparos de arma de fogo na rua Getúlio Vargas, em Barra de Jangada, Jaboatão dos Guararapes. De acordo com a polícia, a vítima estava chegando em casa após o trabalho quando foi surpreendida pelos disparos e morreu dentro do automóvel. Motivação, dinâmica e autoria do crime ainda são desconhecidas da polícia. Familiares contaram aos policiais que Marcos não tinha nenhum envolvimento com a criminalidade, não tinha inimigos, e o crime passa a ser um mistério para a polícia. Policiais da Força Tarefa de Homicídios do DHPP, sob o comando da delegada Natália Tatagiba, já deram início às investigações. Logo após os trabalhos dos peritos criminais do Instituto de Criminalística, o corpo da vítima foi encaminhado ao IML.

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2: Cheguei e juntos chegamos à quarta-feira. Hoje é 5 de agosto de 2026, Dia Nacional da Saúde. Paulo Roberto, bom dia e saúde para você.
3: Pois é, Natália, bom dia para todos nós, né? E os ouvintes que nos acompanham. Bom dia para você, felicidade e saúde.
2: Vamos embora, já se passaram 217 dias do ano, faltam 148 para o ano terminar. Lua na fase minguante, o santo do dia, São Vítor, mártir de Milão. No Recife, 7:02.
3: 7:02.
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1: Vamos circular a cidade, o trânsito, a vida em movimento e acontecendo. Vamos então para as ruas, vamos com Bruno Araújo, bom dia.
2: Oi Natália, bom dia a você, bom dia também aos ouvintes aqui da Rádio Jornal. O Estúdio Volante passou pela Rua Imperial, no bairro de São José, onde o trânsito está livre neste momento. E na Avenida Sul, o fluxo é intenso, mas também não há congestionamento no trecho do bairro de São José. Vamos agora para a Avenida Martins de Barros, no bairro de Santo Antônio, onde os motoristas também trafegam com tranquilidade. Cenário bem parecido no Cais do Apolo, no Recife Antigo. Nos dois sentidos, os motoristas não encontram retenção. 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
1: Muito obrigada, Bruno, pelas informações. Um excelente dia para você. Bruno continua circulando, já já volta com mais aqui para a gente. Simone Oliveira, bom dia.
3: Olá, Natália. Bom dia para você, Paulo Avanildo ouvintes. Trânsito intenso na Avenida Agamenon Magalhães, o cruzamento com o viaduto da João de Barros, em toda a extensão da via, sentido Recife. Trânsito intenso de carros na Avenida Caxangá, nas imediações do Hospital Getúlio Vargas, em direção ao centro da capital pernambucana. E fluxo moderado de veículos na Avenida Conde da Boa Vista, em toda a extensão da via e nos dois sentidos. 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
1: Obrigada também, Simone, pelas informações. Como está a situação no Recife agora, em se tratando de congestionamento? 94 quilômetros congestionados, se somados todos os pontos monitorados na cidade pelo COP, que é o Centro de Operações da Prefeitura do Recife. 94 quilômetros congestionados agora. E amanhã está começando. Você está saindo agora de casa para levar filho para a escola, para trabalhar, ou já está circulando, já está trabalhando. A tendência é que aumente, mas já está muito congestionado. E a gente vai sempre informando você. Vamos agora com o ouvinte. Fala, Marcos.
4: Bom dia, Natália. Bom aqui dia. É Marcos, passando aqui no centro de Água Fria, passando na Encruzilhada e Avenida Norte. Trânsito lento, o sol saindo bonito.
1: Opa, meu amigo. Sol é sempre boa notícia para todos nós, não é? A chuva, quando acontece, dá medo, preocupa. Ontem foi um dia complicado, alagamentos. Então, sol, sempre bem-vindo e obrigada pelas suas informações. Vamos agora à Petrolina. Edjane Almeida, bom dia.
5: Olá, Natália. Bom dia para você, para Paulo Roberto. Um excelente dia para todos. Uma certa movimentação já na ponte Presidente Dutra, principalmente após a Ilha do Fogo, já chegando a Juazeiro da Bahia, mas sem maiores retenções. Avenida Cardoso de Sá, Monsenhor Ângelo Sampaio e Avenida da Integração com fluxo moderado. Intenso na Estrada de Pedrinhas, Cidade Universitária e Estrada da Banana Antônio Cassimiro. 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
2: Agora são 7 horas e 6 minutos.
1: 7 e 6.
2: As manchetes da primeira página.
1: Diplomacia em conflito.
2: Impasse entre Brasil e Estados Unidos.
1: O governo do presidente Lula decidiu adotar o princípio da reciprocidade em resposta à revogação do visto da embaixadora do Brasil nos Estados Unidos, Maria Luísa Ribeiro Viotti.
2: O visto da diplomata foi cancelado na tarde desta terça-feira, dia 4. Mesmo com a medida, ela poderá continuar exercendo suas funções na Embaixada Brasileira em Washington.
1: No entanto, caso deixe os Estados Unidos, Maria Luísa Ribeiro Viotti não poderá retornar ao país com o visto que foi revogado.
8: Em nota divulgada nesta terça-feira, o Brasil repudiou a decisão e afirmou que as justificativas apresentadas pelo governo dos Estados Unidos são falsas. Ao cancelar o visto da embaixadora do Brasil em Washington, a Casa Branca argumentou que o Planalto não concedeu aprovação diplomática formal ao embaixador indicado pelo governo de Donald Trump e negou vistos a diplomatas norte-americanos. Em resposta, o Itamaraty afirmou que a concessão de Agrimã é confidencial e o nome designado deveria vir a público somente após a concessão da anuência. Além disso, apontou que o governo dos Estados Unidos anunciou publicamente o nome de seu candidato antes de apresentar o pedido formal de Agrimã ao governo brasileiro. No texto, o governo brasileiro afirmou que segue estritamente o direito internacional, apontou que não há regra na Convenção de Viena estipulando prazo para aprovação diplomática e que o pedido norte-americano ainda se encontra em análise. Quanto aos dois funcionários do governo norte-americano que tiveram seus vistos de entrada no Brasil negados, o Itamaraty disse que eles planejavam viajar ao país para colocar em dúvida a integridade do sistema eleitoral brasileiro, em tentativa inaceitável de interferir no processo político nacional. Em nota, o Ministério das Relações Exteriores também lembra que estão em vigor as sanções individuais sobre autoridades brasileiras, com o cancelamento de vistos para os Estados Unidos. Para o governo do Brasil, medidas tomadas com base em alegação infundada de perseguição política ao ex-presidente Jair Bolsonaro.
1: Nova pesquisa, intenção de voto para o governo federal.
9: O presidente Lula aparece à frente do pré-candidato Flávio Bolsonaro, do PL, em um eventual segundo turno das eleições presidenciais, segundo a pesquisa Genial Quest, divulgada hoje. O chefe do Executivo tem 44% das intenções de voto, enquanto o senador pontua 39%. Lula também aparece à frente em um eventual segundo turno com o ex-governador de Minas Gerais, Romeu Zema, do Novo. O chefe do Executivo tem 46% das intenções de voto, ante 34% de Zema. Contra o ex-governador de Goiás, Ronaldo Caiado, do PSD, Lula também lidera na disputa presidencial, com 45% das intenções de voto em um eventual segundo turno, enquanto o goiano registra 37%. Lula tem 45% em um eventual segundo turno com Renan Santos, do Missão, presidente da sigla, que registra 35% das intenções de voto na pesquisa. A Genial Quest entrevistou 2.004 eleitores entre os dias 31 de julho e 3 de agosto por meio de entrevista presencial. A margem de erro do levantamento é de 2 pontos percentuais para mais ou para menos, com intervalo de confiança de 95%.
1: Tentativa de redução nos processos.
10: Recursos ao Superior Tribunal de Justiça de relevância.
1: Recursos ao STJ passarão a depender de um filtro de relevância.
8: Recursos ao Superior Tribunal de Justiça passarão a depender de demonstração de relevância econômica, política social ou jurídica que ultrapasse os interesses das partes envolvidas. A medida regulamenta o mecanismo previsto na Constituição Federal e busca reduzir o volume de processos que chegam à corte. A lei com a regulamentação foi sancionada nesta terça-feira. De autoria do senador Davi Alcolumbre, do União do Amapá, o projeto de lei foi aprovado pela Câmara dos Deputados sem alterações. Ao sancionar o texto, o presidente Lula explicou que a regulamentação do filtro de relevância contribuirá para reduzir a sobrecarga do STJ.
11: Eu só espero que essa inovação que foi feita possa trazer ao povo brasileiro que precisa do bom funcionamento do Superior Tribunal de Justiça, sabe, mais agilidade nas coisas. E que os litígios que a gente não conseguiu resolver na lei sejam coisas pequenas diante da grandeza do significado da lei.
8: O presidente do STJ, ministro Herman Benjamin, também comentou sobre os avanços esperados com a nova legislação.
12: Não é o Superior Tribunal de Justiça com 500 mil processos anualmente que tem condições de dar aos mais pobres, aos excluídos, aos integrantes dos guetos, a resposta sólida da prestação jurisdicional adequada. São milhões de brasileiros que ganham em primeira instância, ganham em segunda instância e ficam esperando a execução, a efetividade de direitos e obrigações previstos na Constituição.
1: A lei da ficha limpa obriga o Tribunal de Contas da União a consolidar e encaminhar ao TSE a lista de gestores com contas julgadas irregulares.
10: Essas informações servem como subsídio para a Justiça Eleitoral declarar ou não a inelegibilidade dos possíveis candidatos a cargo público.
1: Qualquer pessoa pode consultar a situação de um responsável e emitir uma certidão negativa para fins eleitorais no site tcu.gov.br.
10: O Tribunal de Contas da União vai atualizar diariamente os dados até 18 de dezembro.
1: 7:13.
10: 7:13.
1: Na mira da justiça.
10: Ministro Flávio Dino autoriza terceiro inquérito contra Lulinha.
13: O ministro do STF, Flávio Dino, atendeu o pedido da Polícia Federal e autorizou mais um inquérito para investigar Fábio Luiz da Silva, o Lulinha. É a terceira investigação para apurar a mesma situação. O possível tráfico de influência do filho do presidente Lula em órgãos públicos em favor da empresária Roberta Luxinger. A defesa de Lulinha nega qualquer irregularidade do cliente e acusa motivação política nas investigações. As duas primeiras foram autorizadas pelo ministro André Mendonça. Nenhuma tem relação com as fraudes contra aposentados do INSS. Em entrevista ao podcast Inteligência Limitada na semana passada, o presidente Lula não protegeu o filho de investigações.
11: Se meu filho foi acusado de qualquer coisa, ele será tratado como filho de qualquer pessoa, como eu. Não haverá nenhum privilégio. Eu jamais pedirei para um delegado ou para um juiz não fazer as coisas corretas. Se ele tiver certo, ele vai se ferrar, ele vai ter ajuda minha. Se ele fizer coisa errada, ele sabe que eu passei.
13: Atendendo os advogados de Lulinha, Flávio Dino autorizou investigação para apurar vazamentos seletivos de dados dos investigados. Na investigação ao filho do presidente, apareceu outro nome ligado ao Planalto. O ex-chefe de gabinete de Lula, Marco Aurélio Santana Ribeiro. Conhecido como Marcola, Marco recebeu o dinheiro da empresária Roberta Luxinger, mas garantiu que é um empréstimo pessoal e tem os documentos para provar que não há irregularidade na transação.
1: Lei da ficha limpa em ação.
10: Tribunal de Contas da União divulga a lista de gestores que tiveram contas julgadas irregulares.
14: O Tribunal de Contas da União divulgou nesta terça-feira a lista de 6 mil gestores públicos que tiveram as contas julgadas irregulares nos últimos 8 anos. Segundo a lei da ficha limpa, essas pessoas não podem disputar as eleições. São 2.369 pessoas da região Nordeste, 1.502 do Sudeste, 890 do Norte, 661 do Centro-Oeste e 659 do Sul, além de 85 que residem no exterior e que tiveram suas contas reprovadas. O TCU já entregou essa lista ao Tribunal Superior Eleitoral. Os dados têm como base o Cadastro de Contas Julgadas Irregulares, que disponibiliza as decisões transitadas em julgado pelo Tribunal de Contas. O cadastro reúne quem omitiu informações na prestação de contas, fez uso indevido de recursos públicos ou desviaram dinheiro ou bens públicos. Quem tem as contas julgadas irregulares não consegue obter a certidão negativa do TCU, documento exigido para registro de candidaturas e verificação de elegibilidade pela Justiça Eleitoral. A lei da ficha limpa obriga o TCU a consolidar e encaminhar ao TSE a lista de gestores com contas julgadas irregulares. Essas informações servem como subsídio para a Justiça Eleitoral declarar ou não a inelegibilidade dos possíveis candidatos a cargo público.
1: Qualquer pessoa pode consultar a situação de um responsável e emitir uma certidão negativa para fins eleitorais no site tsu.gov.br.
10: O Tribunal de Contas da União vai atualizar diariamente os dados até 18 de dezembro.
1: Punição para a magistrada.
10: Conselho Nacional de Justiça decide afastar ex-juíza da Lava Jato, Gabriela Hart, por 2 anos.
15: O Conselho Nacional de Justiça decidiu nesta terça-feira afastar a juíza Gabriela Hart do cargo por 2 anos. A magistrada ficou conhecida por atuar como substituta do ex-juiz Sérgio Moro na 13ª Vara Federal de Curitiba, à frente das investigações da Lava Jato. A punição foi aplicada em processo administrativo disciplinar por causa da homologação em 2019 de um acordo entre a Força-Tarefa da Lava Jato e a Petrobras. O entendimento previa a devolução de recursos desviados da estatal e mantidos nos Estados Unidos. Com a decisão do CNJ, a magistrada recebe a pena de disponibilidade, com redução de salário durante o período de afastamento. Atualmente, ela ocupa o cargo de juíza substituta na 23ª Vara Federal de Curitiba. Por maioria de votos, o plenário acompanhou o relator, conselheiro Rodrigo Badaró, para quem faltaram cuidados mínimos na autorização de repasses a uma fundação privada que faria a gestão dos recursos. Último a votar, o presidente do Conselho e do STF, Edson Fachin, reconheceu o combate à corrupção feito pela Lava Jato, mas defendeu que irregularidades não podem ser corrigidas com novas irregularidades. A defesa da juíza argumentou que ela agiu com base na legitimidade do Ministério Público Federal e da Petrobras para firmar o acordo sem qualquer desvio de conduta fora dos autos.
1: O entendimento suspenso previa o repasse de R$2 bilhões a uma fundação de combate à corrupção, que ficaria sob gestão de integrantes da Força-Tarefa.
10: Ainda em 2019, a homologação foi suspensa pelo ministro Alexandre de Moraes após recurso da Procuradoria-Geral da República.
1: Enquanto isso, punição máxima a juízes em pauta no Judiciário.
10: CNJ acaba com aposentadoria compulsória como punição máxima a juízes.
1: Decisão final sobre perda de cargo do magistrado será do Supremo.
15: O Conselho Nacional de Justiça aprovou nesta terça-feira novas regras para punir juízes que cometem infrações graves. A partir de agora, a aposentadoria compulsória deixa de ser a punição máxima. No lugar dela, entra uma nova penalidade, o afastamento do magistrado com proposta de perda do cargo. Mas essa destituição é confirmada somente depois de decisão do Supremo Tribunal Federal. A mudança segue uma decisão do STF. A corte já havia definido que somente decisão judicial pode tirar definitivamente o cargo de um juiz vitalício. Agora, pelas novas regras, o juiz que comete falta grave é afastado na hora. Ele passa a receber salário proporcional ao tempo de contribuição. O processo, então, vai para uma nova análise do CNJ. Se for confirmado, o caso segue para a Advocacia Geral da União. É ela quem vai pedir ao STF a perda definitiva do cargo. A resolução também prevê um prazo. Se o juiz ficar mais de 5 anos afastado, sem voltar ao trabalho, o tribunal deve decidir se ele está apto ou não a continuar na magistratura. O presidente do CNJ e do STF, ministro Edson Fachin, apresentou um balanço da atuação disciplinar do Conselho nos últimos 10 meses.
16: Esse plenário concluiu o julgamento de 24 processos administrativos disciplinares, aplicando 11 penas de aposentadorias compulsórias, 8 disponibilidades, 4 censuras e 1 advertência. Ainda em sede de revisão disciplinar, foram aplicadas outras 2 penas de aposentadoria compulsória e mais 2 de disponibilidade. Assim, 14 juízes que cometeram faltas gravíssimas foram afastados dos quadros da magistratura.
15: Segundo Fachin, essas punições representam 10% do total de aposentadorias compulsórias até hoje aplicadas pelo CNJ. O ministro também apresentou ao plenário do Conselho uma proposta de resolução para prevenir conflitos de interesse na magistratura. O texto prevê que juízes declarem bens e atividades privadas e dá até 6 meses para que os tribunais criem mecanismos de fiscalização. A proposta foi baseada em estudo do Observatório Nacional de Integridade e Transparência, órgão ligado ao CNJ e vale para todos os tribunais do país, com exceção do próprio STF.
1: O relator da nova resolução, conselheiro Ulisses Rabaneda, disse que a proposição foi discutida com a Associação dos Magistrados Brasileiros antes da votação.
10: Segundo ele, a nova regra não afeta a independência dos juízes, apenas organiza os efeitos do afastamento até a decisão final do Supremo.
1: A ideia vai ficar em debate por 60 dias.
10: Para Fachin, essa mudança marca um novo momento na forma como o judiciário lida com a responsabilização de seus próprios membros.
1: A nova regra nasceu de uma consulta ao CNJ feita por um juiz do Tribunal de Justiça de Goiás aposentado compulsoriamente em 2019, portanto, antes de o Supremo Tribunal Federal acabar com esse tipo de punição.
10: Ele questionava quais regras deveriam valer a partir do então.
1: A mudança aprovada nesta terça-feira vale para todos os mais de 19 mil juízes em atividade no país. 7:22.
10: 7:22.
1: O resumo da violência nas últimas horas em Pernambuco.
10: A Dulce Lucena, o repórter do Bandeira 2.
17: De ontem para hoje foram registrados 7 homicídios em Pernambuco, sendo 6 na região metropolitana do Recife e 1 no interior do estado. Crimes de morte foram contabilizados na capital, no Grande Recife e no sertão pernambucano. O destaque do interior vem da cidade de Macaparana, onde um adolescente com 17 anos de idade foi vítima de mais uma tentativa de feminicídio no estado. O marido dela é o principal suspeito.
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10: Clima e temperatura.
18: Na região metropolitana do Recife, o tempo é nublado, a parcialmente nublado, com pancadas de chuva em toda a região no período da madrugada e primeiras horas da manhã com intensidade fraca. A temperatura máxima na região metropolitana é de 30 graus e as mínimas 21. Já nas zonas da Mata Norte e Sul, o céu é nublado. Nublado a parcialmente nublado, com pancadas de chuva em toda a região no período da madrugada e primeiras horas da manhã, com intensidade fraca. A temperatura máxima na Mata Norte deve ser de 29 graus e as mínimas 18. No agreste de Pernambuco, o céu é nublado a parcialmente nublado, com pancadas de chuva de forma isolada no período da tarde e noite, com intensidade fraca. No agreste, a temperatura máxima é de 29 graus e a mínima 16. Já no sertão pernambucano, o céu é parcialmente nublado, sem chuva de forma isolada ao longo do dia. A temperatura máxima é de 30 graus e a mínima 14 graus. Por fim, na ilha de Fernando de Noronha, o tempo é parcialmente nublado, sem chuva em toda a região ao longo do dia. Em Noronha, a temperatura máxima é de 26 graus e as mínimas 24.
1: Visitas a Bolsonaro.
10: Moraes dá 5 dias para a PGR se manifestar sobre visitas.
1: Ministro do Supremo Tribunal Federal proibiu visitas políticas até o término das eleições.
8: O ministro Alexandre de Moraes do Supremo Tribunal Federal deu prazo de 5 dias para que a Procuradoria-Geral da República se manifeste sobre o recurso do ex-presidente Jair Bolsonaro contra a decisão que o proibiu de receber visitas na prisão domiciliar. Em 17 de julho, Moraes proibiu visitas políticas a Bolsonaro por 30 dias, após o senador Flávio Bolsonaro, do PL do Rio de Janeiro, publicar nas redes sociais uma carta escrita pelo ex-presidente. Jair Bolsonaro tem contra si uma restrição que o proíbe de usar a internet, inclusive por meio de terceiros. Na mesma decisão, Moraes acrescentou que o ex-presidente está proibido de receber visitas com a finalidade político-eleitoral até o término das eleições deste ano. No recurso apresentado ao STF, os advogados sustentam que as liberdades de pensamento e de manifestação de ideias do ex-presidente não podem ser cerceadas em função de sua condenação. No ano passado, Bolsonaro foi condenado a 27 anos e 3 meses de prisão no processo da trama golpista para impedir a posse do governo eleito em 2022. Em seguida, após passar por uma cirurgia, ele ganhou o direito de cumprir prisão domiciliar para se recuperar de uma pneumonia bacteriana.
1: Corrida pela presidência.
10: União Brasil confirma neutralidade nas eleições 2026.
1: Decisão libera membros para fazer campanha em seus estados.
15: O União Brasil confirmou nesta terça-feira em convenção nacional que não vai apoiar nenhum candidato à presidência da República em 2026. A decisão libera cada membro da sigla para fazer campanha ao lado dos presidenciáveis em seus respectivos estados. O anúncio foi feito pelo presidente do partido, Antônio Rueda, que classificou a posição como um sinal de maturidade política da legenda. Segundo o dirigente partidário, a Federação União Progressista tem peso nacional e nomes preparados para diferentes cargos, o que justificaria abrir mão de um apoio único no plano presidencial. A neutralidade do União Brasil segue o mesmo caminho já adotado pelo Progressistas, o outro partido que integra a federação, e também pelo MDB. Juntos, os três partidos formam o núcleo do Centrão e preferiram preservar alianças estaduais a fechar posição em torno de um único nome na disputa pelo Planalto. A decisão representa mais um obstáculo para a candidatura do senador Flávio Bolsonaro, que tentava atrair o apoio da federação comandada por Rueda. Não é a primeira vez que o partido opta por ficar fora da disputa presidencial. Em 2022, o União lançou Soraya Tronic no primeiro turno e no segundo liberou os filiados para escolherem entre Jair Bolsonaro e Lula.
1: Partido Republicanos decide por independência na eleição presidencial.
10: Segundo a legenda, a decisão reflete a construção democrática do partido.
19: O Republicanos informou nesta terça-feira que vai adotar uma posição de independência institucional na eleição para presidente da República. O partido, que não indicou um nome para a disputa, também não vai apoiar nenhum candidato à presidência. Segundo nota da legenda, a decisão reflete o respeito à construção democrática interna do partido, que realizou amplo processo de consultas às executivas estaduais de todo o país. O Republicanos diz ainda que se consolidou nacionalmente e passou a representar diferentes regiões, contextos e alianças políticas. Por isso, vai considerar as particularidades de cada estado na tomada de decisão, respeitando as estratégias políticas locais e as diferentes composições construídas ao longo dos últimos anos. Foi o que explicou o presidente do partido, Marcos Pereira.
20: 17 estados optaram pela independência, não apoiar um lado nem outro. Eu consegui concluir as ligações e consultar todos os 27 estados. E aí, formada a maioria, eu não posso impor a minha vontade. Nós temos que seguir a vontade da maioria. Coligação, ela é para a eleição inteira. Então, assim, os estados, obviamente, a partir de agora, estão livres para apoiar o candidato que optarem por melhor desempenho no seu estado e para o seu resultado do partido no estado.
19: Mas a legenda ressaltou que a posição de independência na disputa presidencial não representa ausência de princípios nem de posicionamento político. O partido afirma que permanece fiel aos valores da defesa da democracia, da liberdade, da responsabilidade fiscal, do fortalecimento das instituições, da família, da segurança jurídica e do desenvolvimento econômico e social do Brasil. O Republicanos afirma ainda seu compromisso de fortalecimento da sua representação no Congresso Nacional, ampliando as bancadas na Câmara dos Deputados e no Senado.
1: 7:29.
10: 7:29.
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1: Bruno Araújo.
24: Viemos entregar uma cadeira de rodas para a dona Gesonita Damião da Silva, de 66 anos, que é moradora da rua Manuel de Luna, número 123, no bairro de Passarinho, aqui em Olinda. Ela teve paralisia infantil na infância, caminha com o auxílio de muletas e com o avanço da idade, as dificuldades aumentaram. Nós vamos conversar agora com dona Gesonita para entender o que piorou com o avanço da idade. Dona Gesonita.
25: O que piorou na minha idade, além da paralisia que eu tive, eu levei uma queda. E dessa queda eu fiquei com muita dificuldade para andar. Aí comecei a andar com muleta. Uma muleta só não estava adiantando. Aí eu botei mais outra muleta. Aí tô, eu ando com as duas muletas.
0: Sente dores quando vai se locomover?
25: Sinto muita dor. Sinto muita dor e vivo mais em cima do remédio. Tem noite que eu não durmo. Ontem mesmo foi uma noite horrível para eu dormir. Dói tudo.
0: Dona Jezonita, estamos aqui com uma cadeira de rodas para a senhora. Estamos entregando. Como essa cadeira de rodas vai melhorar o seu dia a dia?
25: Vai ser ótimo. Vai melhorar muito. Porque eu faço mais as coisas sentadas, sabe? É, eu lavo prato, faço

0: Tudo assentada. E essa cadeira vai melhorar muito para mim.
1: Vai ajudar para ir ao médico, uma consulta.
0: Para ir ao médico, é verdade. Aí pronto, aí chegou numa hora boa.
1: Que coisa boa, dona Jezonita. Essa é mais uma atitude cidadã que só foi possível graças aos amigos e ouvintes da Rádio Jornal.
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6: Agora 7h35.
7: 7h35.
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6: Vamos circular, tem mais informação chegando para você, talvez a mais importante agora, para quem está circulando no Recife, é uma carreta que tombou no viaduto Capitão Temudo. O trânsito está bastante complicado no local, mas já eu lhe conto isso. Primeiro a gente vai chamar Bruno Araújo. Fala, Bruno.
8: Oi, Natália Ribeiro. Nós passamos pela Avenida Ministro Marcos Freire, a Avenida Beira Mar de Olinda, e toda a extensão dessa via está com fluxo livre neste momento. Passamos também pela Avenida Doutor Cláudio José Gueiros Leite, a avenida principal do bairro do Janga, em Paulista, e os motoristas encontram um fluxo intenso nos dois sentidos, mas não há congestionamento. A movimentação é maior para quem segue em direção a Olinda, e ao chegar na ponte Deputado Estadual Amauri Pinto, conhecida como Ponte do Janga, os motoristas que querem ir em direção a Olinda encontram um congestionamento. 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
6: Obrigada, Bruno, pelas informações. Então, vou lhe contar sobre o que está acontecendo no viaduto Capitão Temudo. Uma carreta tombou hoje, logo cedo, assim que a gente começou aqui a primeira página, ali pelas 7 da manhã, carreta tombada no viaduto Capitão Temudo. Estávamos aqui apurando, fica ali na alça de acesso, é no Cais José Estelita, a carreta está tombada. Estamos também em contato com a CTTU, que foi acionada. A Polícia Militar está no local.

0: local para, de certa forma, conseguir organizar e orientar. Agora já tem várias imagens que os amigos estão mandando aqui para a gente, mostrando que o trânsito está bastante complicado. A carreta está tombada, ela continua lá. Então, num começo de manhã em que as pessoas passam pelo local, o trânsito é bem difícil. Tá complicado. Então, para você que está circulando, carreta tombada no viaduto Capitão Temudo, Cajuzé Estelita, trânsito difícil. E nós vamos atualizando aqui sobre as informações. Vamos agora com o ouvinte. Fala, Anselmo.
1: Aqui é Anselmo Torres, aqui da BR-101, altura da Macaxeira. O trânsito fluindo normalmente.
0: Eita, tá certo, meu amigo. Que bom, fico feliz que esteja fluindo, viu? Vamos à Petrolina, Edjane Almeida.
2: Ok, Natália, de volta, vamos ao trânsito no Vale do São Francisco, que apresenta um fluxo intenso neste momento em Petrolina. Vários trechos da Avenida Cardoso de Sá, Rua Antônio Santana Filho, no centro da cidade também. A Avenida das Nações, fluxo intenso. Norato Viana também com movimentação fortíssima. E na Ponte Presidente Dutra, muito lento. Um trecho imenso, praticamente congestionado, mas está fluindo, porém, bem devagar. Rádio Jornal no Trânsito.
0: Tá certo, obrigada. Vamos agora saber de Ramos Silva e a Zona da Mata, meu amigo Ramos. Bom dia.
3: Muito bom dia, Natália. Neste momento, a movimentação de veículos das rodovias que cortam toda a Zona da Mata Norte de Pernambuco, principalmente BR-408, é considerada tranquila, inclusive sem registros de acidentes, desde a manhã de ontem. Agora é intenso o trânsito na PE-90 em Carpina, mas está fluindo lentamente, sem interrupções. Direto de Carpina, Ramos Silva, Rádio Jornal no Trânsito.
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0: 7h40.
7: 7h40.
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0: Você sabe, é hora da gente dar aquela olhadinha, aquela espiada, saber o que tá circulando nas redes sociais e movimentando o burburinho do povo? Hora de bomba. Vamos bombar junto com Simone Oliveira. Me conta, Simone.
1: Olha, Natália, uma médica em São Paulo, de nome Maria Luísa Scalabrin, ela está sendo indiciada pela Secretaria Municipal de Saúde do Estado de São Paulo por dois fatos. Investigação da morte de uma paciente que chegou a óbito, né? Ela morreu devido a uma colonoscopia. E também um áudio que foi viralizado da doutora Maria Luísa Scalabrin, tratando sobre uma outra paciente, a Marielsa, que ela xinga a paciente, no processo aí de preparo também para uma cirurgia. A gente tem um áudio, tanto da doutora, que vazou nas redes, e a resposta da paciente, a Marielsa, do tratamento que recebeu dessa médica. Esse fato já aconteceu há uns 2 dias, mais ou menos. Na verdade, a gente não sabe a data precisa de todos esses fatos, mas ele viralizou por conta da postura da médica, ela sendo investigada pela morte de uma outra paciente e principalmente a resposta da paciente diante dessa informação. Caso já investigado pela Secretaria de Saúde do Estado de São Paulo. Vamos ouvir os vídeos.
2: Outra coisa, amanhã tem aquela bosta daquela Marielsa para operar. Já checa o HB, vê se já precisa transfundir de novo hoje. Checa as reservas, deixa ela em jejum direitinho.
3: Tá bom. Respondendo a doutora Maria Luísa lá do Hospital Emiliano Matarazzo, a bosta da Marielsa, viu, doutora Maria Luísa? A bosta da Marielsa tá viva, viva, graças a Deus, porque Deus é bom na minha vida, né? Porque passei por um processo que não gostaria de ter passado. E já que eu sou uma bosta, eu tô mandando dizer pra você que eu tô bem, porque você é grossa, você não tem empatia com o paciente, você entrou no quarto 4 horas da manhã falando que eu tava condenada da cabeça aos pés, sendo que você não tinha exame, você não tinha biópsia, você não tinha só o seu olho clínico, e a sua empatia, antipatia por mim foi por isso, porque eu contestei com você e ainda reclamei de você com o teu chefe, né? Então você deve ter ficado puta da vida comigo, mas a bosta da Marielsa tem um Deus na vida dela que é bom, tá? Então eu escapei das suas mãos, que eu poderia ter sido uma vítima sua. Eu creio

0: você está na profissão errada, tá? Você não deveria ser médica, você não tem empatia, você não tem respeito pelo ser humano, você não tem nada.
1: Uma situação muito delicada, né, Natália? Eu acho que a gente precisa ir aí de forma a informar aos nossos ouvintes que todos nós, uma hora ou outra na vida, viramos clientes ou pacientes de algum especialista médico. É importante a gente ter ciência dos nossos direitos enquanto justiça, enquanto lei e principalmente, gente, empatia. Né? Quem precisa de ajuda médica, quem vai passar por um processo cirúrgico, quem vai em busca de algum tratamento e tantos tratamentos, é preciso entender que existe um ser humano ali que não tem a informação que o profissional médico tem, né, acerca da gravidade do procedimento que vai ser passado, submetido, enfim. Situação delicada, né? Infelizmente, já com a morte que está sendo investigada de uma paciente, essa outra paciente, né, mostrando total indignação do tratamento que foi dado, e aí acende um alerta para todos nós, né? É preciso, acima de tudo, respeito entre as partes, enquanto paciente e enquanto profissional médico, né? São situações, são vidas que estão sendo tratadas ali naquele momento e que a gente precisa ter, acima de tudo, respeito e empatia, como bem falou a Maria Elza.
2: Saúde tão caro, né? Assunto tão caro pra gente aí. Você imagina, viraliza e como fica, né, o cartaz de um profissional, né? Pra uma próxima. É complicado demais. E aí, Simone, ouvindo e entendendo que a gente precisa cada vez mais cuidar da saúde, saber nas mãos de quem a gente está colocando as nossas vidas. Estava lembrando que a nossa querida Cíntia Leite hoje vai fazer um evento aqui no Sistema. Hoje é Dia Mundial da Saúde, né?
1: Isso.
2: Celebrando a saúde. Evento Bem-Estar como Prioridade. O futuro da saúde começa pelo estilo de vida. Então, é bem bacana, eu quero dizer isso para o ouvinte, que vai começar logo às 9h, um evento, claro, aqui para convidados. E vamos falar de saúde, né? Ter esse cuidado. Mandar um beijo para a Cíntia Leite, que eu sei que é uma pessoa preocupada com isso, é titular da coluna Saúde e Bem-Estar. E sabe que precisa ter esse cuidado, essa relação paciente, essa relação médico, e como a gente precisa cada vez mais, estamos vivendo mais, cada vez mais. A gente falava ontem aqui, não é? Mas no Tudo é Notícia, cuidar da nossa saúde, procurar profissionais, confiar neles, casos assim podem acontecer, mas é sempre importante. Então, mandar um abraço para todo mundo que está fazendo o evento e torcer que os médicos possam nos acolher sempre quando a gente precisa, né, Simone?
1: E a gente também, com a postura, não apenas de paciente no trato desse cuidado, né, da orientação médica, mas ciente daquilo que a gente vai receber. Porque muitas vezes, Natália, e aí é um alerta também para quem precisa acompanhar algum parente, amigo no hospital. É importante ter conhecimento de tudo que está acontecendo com a pessoa, do que está sendo medicado, o que precisa ser feito, porque muitas vezes os erros médicos acontecem, é falível, somos seres humanos e vamos errar sempre, né? Então é importante, a cada medicamento que vai ser administrado, hoje em dia, quando você chega, por exemplo, em uma emergência, seja em unidades particulares ou públicas, a base de enfermeiros, eles informam, os médicos informam o que vai ser administrado, o que o paciente vai tomar, qual é a medicação, os possíveis efeitos colaterais. E, por outra parte, né, nós, pacientes, e aí eu me incluo, né, muitos que nos ouvem aqui também, por não serem médicos, precisa saber o que vai ser feito, qual o próximo passo, quais as possíveis reações adversas de que um medicamento ou um tratamento pode trazer. Porque a informação, ela liberta. É, né? Não é que você vai querer saber mais do que o médico, mas é importante você saber o que o eu mínimo, devo fazer, né? O mínimo do que está acontecendo ali com você. Porque uma dose a mais de medicamento pode salvar e pode matar, claro, também. Então é importante ter esse olhar atento, principalmente com crianças, com idosos, com pessoas que tenham, né, a necessidade de acompanhamento mais de perto, pessoas com deficiência, principalmente deficiência mental. Então é importante ter esse olhar atento e, claro, respeito acima de tudo.
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2: 7h48.
6: 7h48.
2: Vamos saber o que é notícia no mundo dos negócios com o economista Écio Costa.
7: O sufoco dos pequenos negócios e a explosão das recuperações judiciais com o custo do desajuste da fiscal da economia. Enquanto a macroeconomia busca se equilibrar, a base do setor produtivo enfrenta uma tempestade devastadora. A mais recente comprovação desse cenário vem do levantamento do monitor RGF Bisdoc, que revelou uma escalada alarmante do número de recuperações judiciais. Mesmo com a provável nova redução de 0,25% da Selic na reunião desta semana do Copom, o impacto será pequeno em um problema que é estrutural. Os números expõem essa gravidade. Entre 2023 e o primeiro semestre de 2026, a proporção de micro e pequenas empresas buscando a recuperação judicial mais que dobrou. O avanço entre as médias empresas foi de 31%. Em termos absolutos, o Brasil fechou o semestre com um expressivo estoque de 6.341 empresas em processo de reestruturação judicial, uma alta acumulada de 21,2% somente em 12 meses. Isso olhando os dados da Receita Federal apresentados pelo monitor. Mas o que explica essa explosão de inadimplência? A resposta vem da soma desastrosa de uma política fiscal expansionista com uma política monetária restritiva, usada para combater o efeito da política fiscal, a inflação. Quando o governo aumenta gastos, ele gera um impulso na demanda que se converte em inflação. Para conter os preços, o Banco Central mantém a Selic em patamares elevados. É nesse ponto que o estrangulamento ocorre. Juros altos encarecem drasticamente o crédito. As grandes corporações possuem musculatura para acessar o mercado de capitais e optar por reestruturações extrajudiciais. Um caminho mais rápido, mais barato, e menos estigmatizado. Já as micro e pequenas empresas dependem quase exclusivamente do crédito bancário, que se tornou proibitivo e caro. Sem acesso a crédito subsidiado, sem fôlego de caixa, elas não conseguem atravessar um longo ciclo de juros nesse patamar. Esse ambiente corrói a margem de lucro. Consumo pode apresentar solavancos impulsivos, mas é sustentado por crédito caro que asfixia famílias e o varejista. A consequência é a insolvência. O varejo e o agronegócio, esse que já lidera as estatísticas de recuperação judicial com 1.263 empresas, estão na linha de frente dessa vulnerabilidade. Enquanto o país não alinhar o controle das contas públicas, a necessidade de juros civilizados, os pequenos negócios, que são a espinha dorsal da geração de empregos, vão continuar pagando a conta mais alta. Então é isso, um abraço a todos e até a próxima.
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9: Eita, vai ser um estresse lavar toda essa

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4: 7h54.
5: 7h54.
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4: Eduardo Scoff, bom dia.
6: Bom dia, Natália. Bom dia a todo mundo que está ouvindo aqui na Rádio Jornal. Bom, os destaques da capa do JC desta quarta-feira começam com a reportagem especial sobre os 20 anos da Lei Maria da Penha. A edição mostra a história de Cileide, uma das vítimas transformadas pela legislação. Na política, Mendonça Filho oficializou a candidatura ao Senado e recebeu o apoio do prefeito de Jaboatão, Mano Medeiros. No cenário internacional, o governo dos Estados Unidos revogou o visto da embaixadora brasileira no país. A decisão foi criticada pelo governo brasileiro. Na segurança pública, uma investigação revela que presos comandavam pavilhões e tinham até acesso a atendimento jurídico dentro do presídio de Igaraçu. A edição também destaca os 30 anos da IVV como ferramenta de negócio para o mercado imobiliário. Esses são os destaques do JC desta quarta-feira. 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Tenham todos um ótimo dia.
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4: 7h56.
5: 7h56.
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4: Nós fomos até o Janga, onde uma cratera se abriu ontem, depois das chuvas. Vamos saber como está a obra por lá, se já está acontecendo algo? Bruno Araújo.
7: Oi, Natália. As equipes da prefeitura começaram os trabalhos de manutenção na área que foi danificada pela força da água. Parte da cratera foi tampada, está com areia. A área está isolada com uma fita, mas neste momento não tem ninguém trabalhando por aqui. Chovia forte quando parte do calçadão da Avenida João Fonseca de Albuquerque, a Avenida Beira-Mar, da Praia do Jangue, em Paulista, acabou desabando. A água abriu essa cratera e levou parte do piso e também dos bancos de concreto. Ninguém ficou ferido. As pessoas que caminham por aqui acreditam que tudo isso poderia ter sido evitado. Nós vamos conversar agora com Fabiana Gomes, que é professora. Nesse local onde a cratera desabou, onde a cratera abriu, na verdade, já existiam sinais de que isso poderia acontecer. Bom dia.
8: Bom dia. Sim, já aconteceu, né? É, já tinha sinais. Antes tinha uma pracinha, né, que crianças se divertiam e aí caiu um pedaço. Tiraram os brinquedos e aí depois aconteceu isso.
7: Essa cratera, ela abriu entre a noite da segunda-feira e a madrugada da terça-feira. A prefeitura informou que registrou mais de 124 milímetros de chuva em apenas 24 horas. A Orla de Paulista também sofre com a erosão em outros trechos. Bem perto daqui de onde nós estamos, parte do calçadão também já cedeu e isso preocupa bastante vocês, Fabiana.
8: Isso mesmo, isso já vem acontecendo há tempos. Eu moro aqui perto e sempre os moradores daqui da Orla vêm reclamando disso e cobrando, né, que as autoridades venham tomem providências.
7: A força

0: reunião para validar os últimos detalhes está agendada para hoje, às 11 horas da manhã. A previsão é investir pouco mais de 24 milhões de reais e a expectativa é que essas obras comecem ainda este ano. Bruno Araújo, Rádio Jornal, Rádio Notícia.
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4: Recife, 7 horas e 59 minutos.
5: 7h59.
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5: 8 horas no sinal, já é hora de Passando a Limpo e a gente faz aqui o bate-bola rapidinho, Igor Marcel, para não furtar seu tempo do programa. Bom dia.
7: Vamos embora, sem problema. Sem problema, você não furta não, você honra esse
5: Eita,
7: tempo.
5: Eita, que
7: não
5: maravilha.
7: Não se preocupe. Olha, deixa eu dizer uma coisa. A gente vai estar chegando agora com Passando a Limpo. Bom dia para você, bom dia, Natália, bom dia aos ouvintes da Rádio Jornal. A gente vai trazer hoje Antônio Martins, lá de Portugal. A gente vai trazer o deputado federal Mendonça Filho. Por que Mendonça Filho? Porque ele lançou ontem candidatura para o Senado.
5: Falaram tanto do Senado, né?
7: Surpreendeu muita gente.
5: Lá vem ele.
7: Surpreendeu muita gente surpresa. E aí, se Mendonça Filho, vamos conversar com ele aqui. Conversamos com todos os candidatos ao Senado aqui. Inclusive, gente que nem mais é candidato, que é o Silvio Nascimento, por exemplo, que foi lançado pelo PL ontem. Disse que vai ser candidato a deputado federal e Mendonça que vai ser o candidato ao Senado no PL. Então, vamos ouvir. Para ouvir todo mundo, vamos ouvir aqui o Mendonça Filho hoje. Então, vamos falar. Até perguntar isso, como é isso assim? A candidatura estava certa, né? Para deputado federal, de repente vai ser candidato ao Senado. Além disso, vamos falar, ministro da Defesa dizendo que é o ministro da porteira, o Romualdo vai te explicar daqui a pouquinho, o José Múcio, disse que tinha que abrir a porteira só e mandar os Estados Unidos entrarem se eles resolvessem invadir o Brasil, porque não
5: assim,
7: tem o que fazer.
5: Não
7: tem o que fazer. Vamos falar aqui sobre Trump também, que cancelou visto de embaixadora brasileira. Vamos falar sobre o Renan Santos, que lançou a candidatura dele, fez e uma das propostas dele é reduzir o número de
5: município. Município?
7: Vai reduzir o número de município. E não é pouco não, viu? Reduzir muito.
5: É para reduzir também o repasse, o dinheiro
7: reduzir
5: que manda?
7: Reduzir muito. Não reduz o repasse, não necessariamente. É mais para organizar mesmo e você gasta menos, né, também. Sim. Porque, imagina, se você juntar 5 câmaras de vereadores em uma só, você vai gastar menos.
5: Verdade.
7: Mas essa é a ideia que ele coloca, algumas das coisas que ele coloca aqui, que o Romualdo também vai trazer para a gente. Vamos conversar sobre a pesquisa. Sim. Vamos começar logo daqui a pouquinho falando sobre pesquisa. Pesquisa Quest, que foi divulgada e... Essa é uma pesquisa que ela não é ruim para o Lula, mas ela é melhor para o Flávio Bolsonaro. A gente vai explicar por quê daqui a pouquinho.
5: Muito bem, vou ficar ligadinha assim como os nossos ouvintes. Bom programa, Igor, para você e para todos. Está chegando Ernesto Pereira e Dinheiro.
8: O Ibovespa fechou o último pregão em queda de 0,06%, aos 177.895 pontos. Nos Estados Unidos, Dow Jones teve alta de 1,71%. SP500, alta de 1,79%, e Nasdaq, alta de 2,59%. Na Europa, a Bolsa de Frankfurt, na Alemanha, registra queda de 0,01%, enquanto a Bolsa de Paris opera em queda de 0,06%. Na Ásia, o índice Nikkei subiu 3,66% e Xangai subiu 1,47%. O dólar comercial subiu 0,70% e vale agora R$ 5,14. O euro subiu 1,06% e está valendo R$ 5,93.

0: centavos. Nas casas de câmbio do Recife, o dólar turismo está sendo vendido a R$ 5,48, enquanto o euro turismo é vendido a R$ 5,91. A atual cotação da moeda criptografada Bitcoin é de R$ 328.640. A poupança rende hoje 0,67% ao mês e o grama do ouro é vendido a R$ 670,78. A Bolsa de Valores de São Paulo inicia as negociações às 10 da manhã.
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3: Começa agora o Passando a Limpo. 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Também, além do Jornal do Comércio, além da TV Jornal, todos os veículos do Sistema Jornal do Comércio e de Comunicação. Deixa eu dar boas-vindas a Romualdo de Souza e Fernando Castilho. Daqui a pouquinho, Edgar Leonardo também conosco. Eu estou aqui vendo a pesquisa que foi divulgada, a Pesquisa Quest. Pesquisa Quest divulgada agora há pouco, tá? Agora há pouco, acabou de sair do forno. Você tem agora 7 horas, saiu agora 7 horas. E é o seguinte, a gente está com uma pesquisa que ela traz, ela tem uma tendência de recuperação, ela traz uma tendência de recuperação do Flávio Bolsonaro. A pesquisa, ela é boa, não é ruim para o Lula, porque o Lula continua liderando a pesquisa, tá? Na pesquisa ele continua liderando. Ele continua 9 pontos à frente na estimulada, no principal cenário estimulado. Então, não é ruim para o Lula. Você dizer que uma pesquisa que o sujeito está 9 pontos na frente do outro é ruim para ele, não dá, né? Aí também não dá. Aí é forçação. Então, não dá. Agora, dizer que a pesquisa não é boa para o Flávio Bolsonaro também não dá. Por que eu estou dizendo isso? Porque pesquisa, gente, é tendência. E tendência, existe uma tendência de recuperação do Flávio Bolsonaro nessa pesquisa. E não é num índice só não, é em vários. Tá? Quando você pega o número, que é a primeira pergunta que é feita, né, que é a intenção de voto para presidente espontânea. Eu digo sempre aqui, eu gosto sempre de explicar isso. Quando é que é espontânea? Eu chego para você, o entrevistador chega para você e ele não diz, olha aqui esses nomes, o que é que você acha, quem é que vai ser presidente? Não, ele chega e diz, em quem você vai votar para presidente? O sujeito pode falar na tia dele, pode falar o nome da tia dele, pode falar tudo, mas aí é claro, Lula, Flávio Bolsonaro, que tem mais menções. Lula tinha 26% em julho, cai para 25%. 26, cai para 25. Flávio Bolsonaro tinha 14, ele tinha caído para 14, aliás, e ele agora sobe para 18. Então ele recupera 4 pontos percentuais. Na pesquisa espontânea, é o maior patamar desde que a pesquisa começou a ser feita, na espontânea, é o maior patamar do Flávio Bolsonaro. O máximo que ele já tinha chegado era a 17. Era o máximo que ele tinha chegado lá em junho, tinha chegado a 17. Agora, 18. Quando você... Aí você diz, não, isso aí é só na espontânea. Quando for para a estimulada, o cenário é outro. Na estimulada, Lula tem uma diferença de 9 pontos percentuais. Lula tinha 40% no mês passado. E nesse mês cai para 39%. Então ele cai um ponto percentual. Tudo dentro da margem de erro, tá, gente? Tudo isso aqui é dentro da margem de erro. Mas é uma tendência de queda. O Flávio Bolsonaro tinha 28%. Sobe para 30%. Então, a diferença é de 9 pontos agora, mas no mês passado eram 12. Eram 12 pontos. Caiu para 9 pontos essa diferença. A diferença é grande para o Lula? É grande para o Lula. É 39. Gente, é 39 pontos para o Lula contra 30 do Flávio Bolsonaro e todos os outros candidatos juntos. Se você colocar todo mundo dentro de um balaio ali, chega no máximo a 13%. Todo mundo junto. Então você junta Ronaldo Caiado, Renan Santos, Romeu Zema e todo mundo que está ali também junto. Junta todo mundo, dá 13. Então você tem 39 do Lula, 30 do Flávio Bolsonaro e todos os outros juntos têm 13. Aí você vai, então assim, mas mostra uma tendência de recuperação do Flávio Bolsonaro também. Aí você vai para o segundo turno, cenário de segundo turno, o Lula contra o Flávio Bolsonaro. Aqui tem dois números que me chamam a atenção, que eu vou trazer logo todos esses números aqui mais importantes, depois eu quero ouvir vocês. E aí você tem no segundo turno, Lula tinha 45%, cai para 44%. Então caiu um ponto também. Flávio Bolsonaro tinha 37%, sobe para 39%. Também subiu dois pontos. Mesma coisa da estimulada do primeiro turno. O Lula cai um ponto, o Flávio Bolsonaro sobe dois. Está dentro da margem de erro? Tudo dentro da margem de erro. Então, por isso aqui dá para dizer que o Flávio Bolsonaro se recuperou? Não, não dá para dizer. Mas dá para dizer que essa pesquisa mostra uma tendência de recuperação. Eu estou repetindo muito isso. Porque as pessoas, às vezes, elas pegam uma pesquisa e dizem, pronto, a pesquisa está dizendo que Flávio Bolsonaro vai ganhar a eleição. Não, a pesquisa está dizendo que Lula vai ganhar a eleição. Não é assim. Pesquisa é tendência, ela mostra tendência. Principalmente quando é uma pesquisa quantitativa, dessa forma. Então, você tem, mais uma vez, Lula caindo um ponto, Flávio Bolsonaro subindo dois. Está dentro da margem de erro, mas mostra uma tendência de recuperação. Outro número do segundo turno que me chamou a atenção, tem aqui o Lula com o Ronaldo Caiado, Lula tem 45, tinha 45, mantém 45, o Ronaldo Caiado tinha 36, vai para 37. A diferença é bem grande também, é maior, então é uma diferença maior em relação ao Ronaldo Caiado. Romeu Zema, o Lula subiu de 45 para 46 e o Romeu Zema caiu de 35 para 34. Então o Romeu Zema se afastando aí cada vez mais. Aí uma coisa que me chamou a atenção foi o Renan Santos. Renan Santos, em abril de 2026, abril desse ano, na pesquisa, ele tinha 24% no segundo turno. Ele sobe no mês seguinte para 28%, no mês seguinte sobe para 31%, no mês seguinte sobe para 33% e agora ele tem 35% no segundo turno contra 45% do Lula. O Lula, ele está com 45 aqui praticamente em todos os cenários. 45, 46 em todos os cenários de segundo turno. Agora chama atenção o crescimento do Renan Santos, porque ele apenas sobe aqui. Primeiro subiu 4 pontos, depois ficou subindo 3 pontos, 2 pontos a cada mês. Então ele vai subindo na medida em que ele vai ficando mais conhecido. Normal. Agora chama atenção. Isso aqui chama atenção. Em relação ao Lula com o Flávio Bolsonaro, tem outra questão que é muito importante, que é a rejeição. Rejeição é muito importante. Por que é muito importante? Lembra que eu falei aqui no início da minha fala, que eu disse que o Lula tinha, sei lá, 39% e o Flávio Bolsonaro tinha 30%, e que os outros todos juntos têm 13%, todos juntos têm 13 pontos percentuais, têm 13%, então assim, não tem a menor chance. O que é que isso quer dizer? Quer dizer que a eleição está polarizada entre dois candidatos. É uma eleição polarizada entre dois candidatos. Quando você tem uma eleição polarizada entre dois candidatos, é muito importante observar a rejeição, porque uma eleição muito apertada geralmente é decidida por quem tem menos rejeição. É vencida por quem tem menos rejeição. Mesmo que seja um pouquinho. Quem é que tem menos rejeição hoje? Lula. Só que essa diferença já foi maior. Em julho, Lula tinha 50% de rejeição e Flávio Bolsonaro tinha 57% de rejeição. A rejeição de Flávio Bolsonaro bem mais alta do que a de Lula. Neste mês de agosto, a rejeição de Lula passou de 50% para 52%, subiu 2 pontos. E a rejeição de Flávio Bolsonaro, que era de 57%, caiu para 54%, caiu 3 pontos. Todos esses números que eu estou dizendo aqui são de uma pequena queda, mas bem pequena mesmo, do Lula, e uma subida também pequena do Flávio Bolsonaro. Por isso que a gente diz que é uma pesquisa que mostra uma tendência de recuperação do Flávio Bolsonaro. Só que aí tem outro aspecto. Isso aqui são os números principais. Tem outro aspecto que é muito importante. É quando começa a campanha. Porque quando começar a campanha, o que a gente está vendo é o Republicanos não quer ficar com o Flávio Bolsonaro. União Brasil não quer ficar com o Flávio Bolsonaro. O Progressistas não quer ficar com o Flávio Bolsonaro. Campanha é também estrutura. Se você não tem aliados, você não tem gente pedindo voto para você. E aí, depois que começa a campanha, você pode começar com 25 num patamar muito bom, com 30 num patamar muito bom, e não passar disso. E ficar travado nisso, porque não tem gente pedindo voto para você. Esse é o principal drama do Flávio Bolsonaro nesse momento. Mas, Romualdo de Souza, o que é que você achou da pesquisa?
4: O que me chamou bastante a atenção foi um item relacionado à briga de Michele Bolsonaro e o enteado Flávio Bolsonaro. Depois que eles fizeram as pazes, portanto a pesquisa já aborda esse fator pós-briga e agora o fenômeno das pazes, eles fizeram as pazes, estão juntos, quase 60% dos entrevistados concordam que eles agiram bem e que foi positivo para a campanha de Flávio Bolsonaro. Agora, tem um fator, e esse fator, da mesma forma, é preocupante para o Palácio do Planalto, que é com relação, Igor, à interferência internacional. Você pode analisar, porque um dos itens da pesquisa é com relação a...
3: Opa, fiquei sem o áudio. Caiu o áudio do Romualdo, agora. No meio da fala. Não, caiu o áudio do Romualdo. Vamos tentar recuperar o áudio do Romualdo e a gente volta para ele terminar a explicação que ele estava dando. Oi, Castilho. Só uma coisa. Edgar Leonardo está preso no trânsito, tá? Mandou uma mensagem. Mas ele tá preso no trânsito, mas participando do programa. Que ele mandou uma mensagem aqui dizendo o seguinte: além da estrutura e de gente pedindo voto, tempo de TV também. Tempo de TV também. Que aí, se você não tiver aliado, você não tem tempo de TV, não tem sessão. E aí fica numa situação difícil também durante a campanha.
5: Eu confesso a vocês que, como outsider na área de política, né, minha área um pouco de economia, me impressiona essa resiliência do candidato Flávio Bolsonaro. A gente pode dizer que tem aí a herança do nome Bolsonaro, que ajuda isso aí, mas é impressionante como... Se você catalogar de junho para cá, qual é a notícia boa que você tem no candidato Flávio Bolsonaro? Se você comparar qual é a notícia ruim que tem com o candidato Lula, a quantidade é descomunal, é desproporcional. E, no entanto, ele se mantém nessa proximidade com o presidente que é o incumbente, né, que tem toda a estrutura, tem tudo. Me impressiona essa resiliência do candidato. Né? Primeiro, porque confirma a fraqueza dos demais nomes, né? É impressionante como você não consegue empolgar ninguém, né? Ninguém consegue, a soma dos candidatos dá menos de 3%. É um fato extraordinário, porque não tem... Então a eleição será entre Lula e Flávio. O presidente é o incumbente, Flávio é o opositor. Numa campanha que é o exemplo extraordinário de desorganização. Flávio não consegue emplacar no noticiário, Igor, conversa de articulação, de formação de palanque, que é aquilo que você falou da estrutura. Quem é que vai pedir voto para Flávio? Em São Paulo, em Minas, no Paraná, no Rio Grande do Sul, na Bahia, em Pernambuco, no Ceará, tudo. A gente não consegue ter uma clareza, a gente sabe que vai ter. Mas a gente não consegue ter a formação de palanques. Tem uma coisa que me parece muito constrangedora para o sujeito que vai pedir votos para Flávio Bolsonaro, no campo do Flávio Bolsonaro, que é candidato a senador e é candidato a deputado federal. Como é que você vai chegar para abordar o seu eleitor e vai dizer o quê? Né? E o eleitor vai estar sempre olhando atravessado, porque você não tem notícia boa. Até a reconciliação com Michel Bolsonaro, depois de uma pancada extraordinária, não é confiável. Né? Você não tem uma declaração. Né? Tudo isso sem falar em coisas que vão desde a foto com o Sicário, que morreu, a os diálogos com o Vorkaro e tudo que vai aparecendo. É impressionante. A campanha de Flávio Bolsonaro é uma usina de má notícia. E, no entanto, esse personagem consegue performar desse jeito.
3: Ele consegue manter, né, essa manter base. Ele consegue aí manter essa base e é impressionante. Agora, isso eu acho que diz mais sobre Lula e sobre os outros candidatos do que sobre o Flávio Bolsonaro.
5: Do que sobre o Flávio. O
3: porque na pesquisa mesmo, na própria pesquisa Quest divulgada hoje, tem a seguinte pergunta. Lula merece mais 4 anos como presidente? Em julho, esse percentual era de 51% dizendo que não merecia. Agora subiu para 55%. Então tem 55% dos entrevistados dizendo que Lula não merece mais 4 anos como presidente. 45% diziam que sim, agora é 41%. Então você tem aí 4 em cada 10 pessoas dizendo que Lula merece. 6 em cada 10, quase 6, né? 5,5, mas quase 6 em cada 10... dizendo que Lula não merece um segundo mandato. Então, um quarto mandato, né, nesse caso, mais 4 anos como presidente. Então, é porque o Lula é ruim? Não, porque esse número aqui, inclusive, é maior do que a rejeição dele. Esse não é maior do que a rejeição dele. Ah, é porque Lula é ruim? Não. É porque Lula é um presidente ruim? Não. É porque Lula é corrupto? Não, não é por isso. Não tem nada a ver com isso, certo? Ah, é porque eu não gosto do Lula por causa da barba dele? Não, não é isso. É cansaço. As pessoas estão cansadas. Então, as pessoas estão cansadas do Lula e as pessoas olham para os outros candidatos e dizem, não tem opção aqui. Eu ontem recebi uma ligação de uma pessoa da minha família dizendo, pelo amor de Deus, eu voto em quem? Se espera a campanha. Mas, tipo, pelo amor de Deus, o que é que faz?
5: O que é que me sobra? Assim,
3: o que é que sobra? E aí, tem muita gente que vai e diz, quem é que tem chance de tirar o Lula? Flávio Bolsonaro. E aí o Flávio Bolsonaro absorve muitos desses votos dessas pessoas que estão cansadas com o Lula. Agora, Romualdo, agora a gente lhe escuta?
4: Agora. E dois aspectos importantes. Um deles é com relação ao tipo de informação que a sociedade tem ouvido sobre, por exemplo, o governo do presidente Lula. Tem um item lá na pesquisa que fala assim, você tem visto mais notícias positivas ou mais notícias negativas sobre o governo? Olha, 44% das pessoas disseram que as notícias que eles mais ouvem são notícias negativas e 29% notícias positivas. E aí, nos últimos 12 meses, como é que ficou a situação da economia? E aí, esse, para mim, é o aspecto mais importante. Piorou para 43%. Está no mesmo nível, mas piorou para 43% e ficou no mesmo para 35%. 19% disseram que a situação econômica melhorou. Portanto, no dia a dia, o eleitor, o entrevistado, quando perguntado sobre a situação econômica, diz que a situação está piorando para o seu lado.
3: Em compensação, tem a parte boa para o governo Lula, que é de estabilidade em relação ao governo. A aprovação do governo Lula se manteve acima da desaprovação pelo segundo mês. É a primeira vez que você tem 2 meses, desde que a pesquisa, essa sequência de pesquisas começou a ser feita, lá em agosto de 25, então há exatamente um ano, nos últimos 12 meses, é a primeira vez que a aprovação do governo Lula fica acima da desaprovação por 2 meses seguidos. Você tinha 48% de aprovação do governo Lula em julho, e continua com 48% de aprovação do governo Lula agora em agosto. Era 47% de desaprovação no mês passado, continua 47% de desaprovação. Continua exatamente o mesmo número. Com um detalhe. Do mês passado para esse, cresceu a desaprovação entre os eleitores independentes.
5: Cresceu a desaprovação de Lula,
3: do governo Lula, entre os independentes. E aí, deixa eu dizer uma coisa. Esses independentes decidem a eleição. E esses independentes, esses eleitores independentes que se dizem independentes, eles são muito sensíveis ao noticiário. A exatamente isso que Romualdo
6: estava falando agora. Então encaixa, Romualdo, perfeitamente com o que você estava falando. Tá? E aí quando o Lula cai um ponto percentual lá na pesquisa total, você vem aqui para a aprovação do governo e você vê que subiu de 45% para 47% a desaprovação entre os independentes. E a aprovação caiu de 45% para 42%. Então você tem aqui uma inversão. Essa inversão é exatamente no momento em que você tem Lulinha, com três inquéritos contra o Lulinha, o filho do Lula. Você tem o chefe de gabinete do líder, do vice-líder do governo, admitindo que recebeu dinheiro de não sei o quê. E aí você tem o Jax Wagner. Você tem tudo, Jax Wagner com o Banco Master. Todas essas notícias, elas não diminuem a aprovação do Lula entre os lulistas, na esquerda não lulista, mas mexe com os independentes. Quando a mesma coisa aconteceu com o Flávio Bolsonaro. Flávio Bolsonaro perdeu o voto entre os independentes naquele momento ali em que apareceu o áudio do Vorcaro e tudo. Então, isso tem um efeito. Isso tem um efeito, sim. Os independentes decidem a eleição porque a eleição é polarizada. E essas notícias negativas batem forte realmente e modificam a intenção de voto desses independentes. No momento em que Edgar Leonardo chega por aqui, Edgar Leonardo estava participando do programa, mandando mensagem para mim aqui.
7: Estava no carro, preso no trânsito, mas estava acompanhando e concordando com suas análises, viu?
6: Muito boas. Tá bom, obrigado. Tá bom, obrigado. Mas você tem aqui esses dados que são realmente interessantes. E aí é importante a gente ver também na intenção de voto, que você tem como pegar ali a intenção de voto e ver como é que está entre os independentes. E a intenção de voto, deixa eu ver se tem aqui, tem. Aqui, ó, intenção de voto para o segundo turno, aqui Lula e Flávio Bolsonaro. Entre os independentes, olha aqui o que a gente estava falando, tá vendo? Exatamente o que eu estava falando, aqui. Entre os independentes, no segundo turno, Lula tinha 40% no mês passado, 40% das intenções de voto. Caiu para 33%. Ele perde 7 pontos percentuais entre os independentes. Para quem diz que denúncia não serve de nada, que isso aí não serve de nada, isso aí não tira voto e tudo... Não tira. Não tira voto dos lulistas, da esquerda não lulista. Não tira voto da direita não bolsonarista. Não tira voto dos bolsonaristas quando atinge Flávio ou quando atinge Lula. Agora tira dos independentes. Lula perdeu votação entre os independentes exatamente nesse último mês, onde nós vimos muitas notícias negativas em relação ao governo, em relação ao Lula e aos aliados do Lula. Então ele cai de 40 para 33. E o Flávio Bolsonaro? O Flávio Bolsonaro recupera. Ele tinha caído, ele tinha 33 lá atrás, caiu para 31, aí despencou para 24 naquele áudio do Vorcaro. Ele foi para 24. Recuperou, foi para 27 e agora ele está com 30. Então a distância que já foi de 40 a 27 do Lula entre os independentes agora é de 33 a 30. Está dentro da margem de erro, inclusive.
7: E a eleição é decidida exatamente por quem não está no espectro final, porque exatamente. São os independentes que vão sempre balizar a tomada de decisão. Porque aquele que é fiel, que está no limite, ele vai sempre votar no seu candidato porque ele é mais radical mesmo.
6: Agora, isso aqui significa que, então, o Flávio Bolsonaro está vindo agora para atropelar. Não. Não, não, não. Por quê? Eleição é estrutura. Tá? Eleição é estrutura. Quem é o favorito? Lula. Se você chegar... Então Flávio Bolsonaro está recuperando e vai... Não, o favorito é Lula. O favorito continua sendo Lula. E por que é que o favorito continua sendo Lula? Exatamente pelo que a gente viu nessas últimas semanas. Campanha é estrutura. Campanha é gente pedindo voto para você. Você chega... Quem é que vai pedir voto para o Flávio Bolsonaro em Alagoas? Quem é que vai pedir voto para o Flávio Bolsonaro lá no Acre? Quem é que vai pedir voto para o Flávio Bolsonaro no Rio Grande do Sul, em Santa Catarina, no Centro-Oeste, ali em Goiás? Quem é que vai pedir voto para o Flávio Bolsonaro? Em Minas, que está essa dificuldade, Cleitinho é candidato, não é candidato, é candidato, não é candidato. Então, vai ter alguém pedindo voto para o Flávio Bolsonaro em Minas? Vai ter alguém pedindo voto para o Flávio Bolsonaro em São Paulo? porque o Tarcísio ele está meio lá, meio cá, ele fica, ele pede voto, ele aparece com o Flávio, mas na hora de realmente, em público, né? Mas na hora de realmente ajudar, ele não está ajudando muito o Flávio, que eu já ouvi sobre isso de gente do bastidor da política lá em São Paulo, que o Tarcísio está meio... Ele aparece em público, mas nos bastidores ele não está ajudando muito. Então, assim, você chega lá em São Paulo, quem são os senadores favoritos para serem eleitos? É Marina Silva e Simone Tebet. Marina Silva e Simone Tebet.

0: os
1: Simone Tebet e Marina Silva.
0: É. Marina está na frente na pesquisa. Marina está na frente na pesquisa, mas já tem gente do PL que já desistiu da vaga da Simone Tebet. Tá certo, acha que a Marina pode cair, mas a Simone Tebet não. É um estudo que foi feito dentro do PL, inclusive. Então, eles acham que uma vaga já foi, que uma vaga vai ser da Simone Tebet. E eles vão disputar a vaga que hoje Marina Silva é a favorita. Então, assim, tem essa dificuldade. É quem vai pedir voto para mim nesses estados? O Lula tem gente para pedir voto para ele em todos esses estados.
2: E tem outro detalhe que eu acho também relevante, é que a gente comentou da rejeição de Lula, mas o próprio Flávio Bolsonaro também traz uma rejeição relevante.
0: Sim.
2: Né? Então isso dá, como você já citou em pesquisas anteriores, um teto baixo para ele. É. Né? Que também é um ponto...
1: Eu vou repetir aqui uma frase do saudoso Marco Maciel, que dizia o seguinte: eleição no Brasil é uma grande distribuição de renda. E é mesmo, continua sendo isso aí, uma grande distribuição de renda, uma distribuição direta de renda. Mas o que você está falando para o nosso ouvinte entender essa história da estrutura? Essa coisa começa no vereador. O vereador está conectado a um deputado ou ao prefeito. E esse prefeito está conectado a um deputado e ao candidato a governador. O governador tem os seus candidatos a senador, né, mas está conectado diretamente a os candidatos a deputados federais e os dois candidatos a senador e os deputados estaduais. Nesse pacote, tem um grupo que vai renovar o mandato. Tem um grupo que vai se eleger tirando a vaga de quem queria renovar o mandato. E tem aquele grupo que está ali para fazer cauda, né, que sabe que não vai ter chance. Mas quando a gente diz estrutura, quer dizer o seguinte: do vereador ao comitê do deputado federal e ao comitê do senador, é um sujeito trabalhando 7 por 24 pedindo voto.
0: Uhum.
1: Então é aquela história. Isso é um grande desafio, porque isso vale, não só vale em Albuquerque, né, no interior de Pernambuco, em Carnaíba ou em Solidão.
0: Fala mal do Carnaíba, vale, não, viu? Que Romualdo é do lado.
1: Eu sei, digo, mas veja bem, vale para o Brasil inteiro que as pessoas vão lá pedir o voto. A estrutura é isso aí. Isso conduz, né, naturalmente. Claro que o presidente Lula tem essa estrutura. Tem gente que vai pedir lá todo dia, 7 dias por semana, trabalhando para o presidente. Claro que ele está trabalhando prioritariamente para eleger o deputado estadual, ele está trabalhando para eleger o deputado federal, e às vezes o deputado federal é a coisa mais importante para aquele vereador, para aquele prefeito, mas ele também está... E o cara vai perguntar: e para quem é o governador? Para quem é Lula? Isso é o que a gente chama de estrutura e vale no Brasil inteiro.
0: Agora tem uma coisa. Aí tem que lembrar uma coisa também. Você precisa ter, até eu estava o pessoal perguntando aqui, certo, mas e Bolsonaro? E como é que Bolsonaro ganhou, perdeu a eleição em 2022? E como é que ele ganhou em 2018? Ele perdeu em 22 com estrutura e ganhou em 2018 sem estrutura. E aí vocês, então, estrutura não é estrutura. Estrutura é importante.
1: Foi.
0: É o mais importante. Mas você tem outros fatores também. Em 2022... ele provou que não adianta você ter estrutura se você não tiver sanidade no ambiente eleitoral. Se você não tiver organização, não tiver estabilidade, sanidade mesmo, porque tem gente, não é ele, mas tem gente ali no povo que andava com ele, que era meio complicado, que era meio difícil. Então, assim, quando você tem no dia da eleição, na véspera da eleição, uma semana antes, alguém, um aliado jogando bomba e atirando na polícia...
1: Federal.
0: Federal.
1: No caso de Jefferson.
0: Inclusive, no caso do Roberto
1: e
0: Jefferson. E quando você tem no dia da eleição uma aliada com uma pistola na mão correndo atrás de um opositor pelo meio da rua, isso aí em todas as TVs sendo divulgado, assim, não tem estrutura que salve um negócio desse. Aí não tem estrutura que salve. Isso é o mínimo. Entre
2: com os
0: coisas,
2: colaboradores colaborando desse jeito, né, amigo?
0: Com os colaboradores colaborando desse jeito, não tem estrutura que resolva. Mas e 2018? Bom, 2018 é um caso à parte, né? É um ponto fora da curva de todas as curvas do mundo, porque o candidato leva uma facada, passa a eleição inteira em cima, praticamente em cima de uma cama de hospital, tendo ali toda a mídia possível o tempo todo. E ele
1: 40
0: ali
1: minutos de televisão no Jornal Nacional.
0: Depois era 40 minutos de
1: aliás, não só nos jornais.
0: Nos jornais.
1: Da noturno, então, não
0: você
1: só
0: tinha
1: no
0: ali, você tinha ali o

0: tempo todo essa questão. Você tinha o Lula preso, um ambiente que era um ambiente muito pesado contra qualquer candidato que fosse ligado ao sistema. Então, o que se diz de sistema, né? Então, ligado ao sistema, você não tem... o Alckmin teve um resultado pífio, acho que o Ciro Gomes era candidato também, outro resultado pífio, todo mundo teve resultado pífio. Por quê? Porque eles eram identificados com o sistema. E ali você tinha alguém que era antissistema,
1: foi um momento
0: que foi atacado na rua e esfaqueado.
1: Isso é porque houve um momento onde houve o cisne negro,
0: né?
1: O desmascaramento de um conjunto teve de práticas de corrupção muito forte.
0: Uhum.
1: E houve uma comoção social anticorrupção. E essa corrupção foi ligada efetivamente à, vamos chamar assim, política tradicional, ao sistema, como a gente... Era a palavra mais usada à época. E aí isso acabou trazendo essa comoção nacional, essa visão antissistema. E aí surgiu, né, um candidato que também não era um outsider, porque ele já estava na política há muitos anos, mas talvez ele não fosse conhecido e talvez tenha emplacado por exatamente ocupar esse espaço que não tinha quem ocupasse, de efetivamente alguém visto pela maior parte da população brasileira como um outsider, um fora do sistema.
0: Sim.
1: E de fato foi, como você bem colocou, a melhor tradução disso é um cisne negro.
0: É, porque quando você tem na eleição um cisne negro, que foi o caso da facada, do Lula preso, você tem ali um monte de coisa que afeta, aí esqueça, aí não tem, não tem regra, regulamento, não tem manual que resolva. Aí você tem que lidar com a situação daquele... Então 2018 é uma coisa, um ponto fora da curva do mundo, assim, não é um ponto fora da curva da eleição brasileira, não, um ponto fora da curva no mundo. Agora, 2022, você tinha estrutura, e tanto a estrutura é importante, que Jair Bolsonaro chegou a ter 22% de aprovação. Isso que a gente fala agora, porque Lula tem só 40% de aprovação, tem 40 e poucos por cento de aprovação. Flávio, o Jair Bolsonaro chegou a ter 22% de aprovação. A rejeição gigantesca, era 70% de rejeição na época. Ele consegue, com a estrutura ali que ele tinha... ele tinha muita estrutura, ele era o presidente da República, então ele tinha uma estrutura à disposição dele, ele consegue recuperar e quase ganha a eleição. Então, estrutura é muito importante. Por isso que quando a gente olha para o cenário dessa pesquisa, a gente diz, a tendência é de recuperação do Flávio Bolsonaro. Mas quando a gente olha para a eleição, a tendência ainda é de uma vitória do Lula, por conta que você tem que colocar na equação tudo isso. Estrutura, você tem que colocar tudo isso na equação. Tem estrutura, gente pedindo voto para você, tudo. Então, aí o Lula, ele ainda é ligeiramente favorito, como eu já ouvi aqui, inclusive, algumas pessoas falando sobre isso, entrevistados nossos aqui, dizendo assim, não, o Lula é ligeiramente favorito ainda. Então, é isso. Vou chamar um intervalo e a gente já volta, porque o Romualdo vai contar para a gente do ministro da porteira. Você sabe o que é o ministro da porteira?
2: Tem um menino da porteira, não. O ministro da porteira.
0: Tem um menino da porteira, né? Que é aquela. É um filme, né? Uma música.
1: É uma música, né?
0: É uma música que virou um filme.
1: Isso.
0: Mas eu vou. O Romualdo vai contar quem é o ministro da porteira. Vamos pro intervalo, rapidinho.
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7: De volta com o Passando a Limpo, a gente vai saber agora quem é o ministro da porteira, o Romualdo de Souza. Que história é essa de ministro da porteira? Conte pra gente.
8: O nosso ouvinte vai se lembrar muito bem de uma música de Ted Vieira e Luiz Raimundo, que diz o seguinte: de longe eu avistava a figura de um menino que corria abrir a porteira, depois vinha me pedindo: toque um berrante, seu moço, que é para eu ficar ouvindo. Pois bem, ontem, em meio a um debate sobre orçamento geral e das Forças Armadas em particular, o ministro da Defesa, José Múcio Monteiro, disse o seguinte: olhe, vocês, os jornalistas, ficam me perguntando, ministro, e se os Estados Unidos quiserem invadir o Brasil? O que é que o senhor vai fazer, ministro? Aí, complementou José Múcio: eu abro a porteira, porque a gente não tem equipamento para enfrentar os Estados Unidos e nem tem dinheiro para consertar o portão. Portanto, eu prefiro abrir o portão, disse José Múcio Monteiro, que não é de hoje, vem reclamando dos contingenciamentos, dos cortes, do represamento do dinheiro destinado às Forças Armadas. Exército, Marinha e Aeronáutica, cada vez que se encontram com o ministro, servem um baião de dois, porque não podem mais servir um banquete. E dizem ao ministro: nós estamos em situação difícil, ministro. Tem aqui um caminhão quebrado, tem aqui um tanque de guerra que só faz fumaça, tem aqui um aviãozinho que não decola. E o ministro fica: ó, então vou lá no Palácio do Planalto. No passado se encontrava com a ministra do Planejamento, Simone Tebet, que fazia promessas, mas da mesma forma afiava a tesoura. Ou seja, o ministro da Defesa está dizendo o seguinte: nós não temos dinheiro nem para consertar a porteira, isso numa linguagem figurada para dizer: se houver uma invasão internacional, meu amigo, pode se preparar, porque Zé Múcio Monteiro vai abrir a porteira, porque não tem dinheiro para uma resistência.
7: Já que a situação é essa, agora falando sério, já que a situação é essa, então só tem duas opções. Ou a gente para de brigar com os Estados Unidos, porque já tem mais uma confusão, que daqui a pouco o Romualdo vai contar também, que os Estados Unidos estão acusando agora o Brasil de atrasar aval para embaixador deles, estão dizendo que vão tirar o visto da embaixadora do Brasil, que vão botar ela para fora, e está a maior confusão já. Então, assim, só tem duas opções. Ou a gente para de brigar com os Estados Unidos, ou a gente pega o orçamento e aumenta a fatia do orçamento para a defesa, para ajudar o nosso Zé Múcio a proteger essa porteira. Porque, assim, essa história de abrir porteira é algo muito perigoso. É algo muito perigoso. Você, um ministro da defesa, e aí, assim, o ministro da defesa dizer que vai ter que abrir a porteira, se acontecer. É claro que ele estava ali falando de uma forma bem humorada e tudo, tava, mas a gente entende o tom, e o tom é bem humorado, mas assim, tem umas coisas que preocupam. A última vez que alguém fez isso, de simplesmente, ó, não temos como lutar, abre a porteira, não sei se vocês lembram, mas aconteceu isso na França, lá na Segunda Guerra. Na França, na Segunda Guerra. Que o presidente francês e os generais franceses disseram, não temos como brigar com Hitler, então abre a porteira aqui, vamos fazer um acordo com ele.

0: Quem foi contra isso foi Charles de Gaulle. E Charles de Gaulle foi para, fugiu e ficou com a cabeça prêmio, inclusive, por conta disso. Foi considerado desertor do exército francês. O próprio general francês, depois que estava no poder, colocou ele, declarou ele como para pena de morte e tudo, mas ele que fez, que organizou a resistência e depois conseguiu recuperar a França.
1: Voltou
0: e
1: foi presidente como herói. Da França.
0: Voltou como herói depois.
1: E foi presidente.
0: E foi presidente da França. Mas, bem lembrado aqui, o pessoal tá lembrando aqui, recebi uma mensagem. A última vez que se falou nisso de vamos abrir a porteira porque não temos como combater foi lá na França. Então, assim. Poxa,
1: eu vou fazer só.
0: Não é coisa que a gente espere escutar do ministro da Defesa. E mesmo que tenha sido em tom de brincadeira, ali num tom bem humorado. E vou repetir, só tem duas opções. Ou para de brigar com os Estados Unidos, porque está se brigando com os Estados Unidos por questões eleitorais também, não é só por questão de. É por questões eleitorais, está se brigando com os Estados Unidos, ou para de brigar. Ou então, que eu acho que o Brasil tem que sim defender a sua soberania, tem que defender a sua independência, a sua soberania, mas ou para de brigar ou começa a investir mais em defesa para não ter que abrir a porteira. Pelo menos para reforçar essa porteira.
2: O ministro está falando para o público interno. Está dando um recado para deputados, senadores e principalmente para a ala mais à esquerda do governo, que tem uma enorme resistência da ideia de destinar recursos para o material bélico. Claro que há, quando a gente acompanha o noticiário da defesa, há um programa de modernização das Forças Armadas, há um programa de investimento, mas esse programa de investimento é forte, ele tem sido mantido, mesmo a duras penas, mas, por exemplo, as Forças Armadas, assim como os outros demais ministérios, têm problemas no custeio. Então, por exemplo, nós trabalhamos com um contingente mínimo, nós trabalhamos com equipamentos que estão sendo substituídos numa velocidade muito baixa, paralelamente ao crescimento de uma indústria bélica no Brasil que continua vendendo para outros países. Então, nós temos sucessos na área de avião, por exemplo, da Embraer, do avião da Embraer. Nós temos produção de mísseis, de tudo. Então, existe um complexo bélico que funciona.
0: Uhum.
2: Mas eu acho que o ministro está dando um recado, porque é o seguinte, em algum momento, eu acho que a partir do próximo governo, o Brasil vai ter que dizer o seguinte, olha, nós não estamos preocupados com a invasão dos Estados Unidos, não é isso. Mas nós estamos preocupados em não ficar para trás nos nossos vizinhos.
1: Na América Latina, exatamente.
2: Então, nós temos uma indústria bélica razoável, mas nós não podemos ficar atrás dos nossos vizinhos. Então, é importante ter isso aí. E acho que o ministro Zé Múcio, quando está falando isso, está dizendo o seguinte, olha, nós vamos ter que separar dinheiro para isso aí mesmo. E nós vamos ter que ter projetos, por exemplo, uma coisa que vai custar dinheiro e que tem que ser feito, a questão da defesa de fronteira.
0: Uhum.
2: Né? Os projetos são muito longos, então os projetos precisam ser encurtados. E esse negócio acaba batendo numa coisa chamada combate ao tráfico, quer dizer, se a gente não tem um sistema de proteção de fronteira, que ainda tem alguma coisa, mas não é eficiente, os nossos vizinhos, os criminosos dos nossos vizinhos, acham que isso é interessante, porque não tem fiscalização. Então, embora seja muito, eu diria que é uma frase muito perturbadora do ministro, mas certamente o último país a quem Zé Múcio estava direcionando essa fala foi os Estados Unidos. Ele está falando isso para o público interno brasileiro e dizendo, olha, a gente tem que tomar conta das nossas fronteiras terrestres e territoriais e marítimas. Não é a questão dos Estados Unidos, porque certamente isso não deve acontecer.
0: O que o Zé Múcio, o que o doutor Zé Múcio está dizendo, e é muito importante a gente dizer, que é o seguinte, e eu concordo com você, Castilho. O que ele está dizendo ali, e conhecendo bem como a gente conhece, a gente sabe que é porque já passou do ponto ali que precisa olharem para a defesa do Brasil e ninguém olha, e ninguém está preocupado com isso. Está todo mundo preocupado com as emendas para mandar para os municípios, está todo mundo preocupado com a eleição, está todo mundo preocupado e ninguém olha. Para você ter uma ideia, o sistema de fronteiras, o SISFRON, que é o Sistema Integrado de Monitoramento

0: monitoramento de fronteiras, que é o Exército que implanta. São 17 mil quilômetros de fronteira terrestre, certo? Era para estar pronto já. Era para estar pronto agora. Já não chega dinheiro para terminar esse sistema, para finalizar esse sistema. Não chega dinheiro. Dinheiro que chega é muito pouco. Vão diminuindo orçamento, porque nunca é prioridade. E por nunca ser prioridade, vão empurrando, empurrando, empurrando. Então, agora, a ideia era para estar pronto já. Mas agora, a ideia é que talvez fique pronto o sistema 2035-2040.
1: Isso.
0: Entre 2035 e 2040. Eu digo isso porque, conversando com o pessoal do Exército recentemente, algumas semanas, o pessoal do Exército estava falando sobre isso. Mas, dizendo, olha, a gente não consegue, imagina comprar armamento, comprar essas coisas, a gente não consegue terminar o monitoramento da fronteira, gente. Ah, pelo amor de Deus.
1: Não, e a gente tem uma questão aí que precisa ser posta, que quando a gente fala de discurso sobre soberania passa muito ao largo, tá certo, do discurso puramente ideológico. Discurso de soberania passa por darmos condições, inclusive, da defesa das nossas fronteiras. É, eu duvido muito, tá, que dado o cenário atual, né, nas condições normais de temperatura e pressão, seja minimamente arriscado a invasão do Brasil, mas isso é um discurso reforçado e que reforça ainda mais a campanha política. É, a gente sabe que o ministro, que tem todo o meu respeito, ele fala isso muito mais para público interno, mas eu acho muito vergonhoso quando a gente tem um ministro que abre a boca para falar desse tipo de coisa, porque isso isso fragiliza, né, todos aqueles que fazem parte das Forças Armadas brasileiras, que estão ali com toda a dificuldade do mundo, sem receber recurso, inclusive sem receber recurso muitas vezes por questões ideológicas, tá certo? Porque não existe um entendimento que isso seja necessário. Esse recurso ele é necessário para a nossa defesa, é necessário para o nosso posicionamento na América Latina e principalmente é necessário para que a gente possa garantir, tá certo, as fronteiras do Brasil, que são muito grandes.
0: Conhecendo bem o ministro José Múcio, eu tenho certeza que é o jeito dele, bem-humorado, de falar de um assunto muito sério, e de dar uma...
1: É a chamada indireta.
0: Ele dá uma indireta ali para dizer, olha, tô avisando aqui, viu? Eu tô falando aqui, para depois não dizerem que eu não falei. Tô falando aqui de um jeito muito elegante aqui, como se estivesse fazendo um comentário assim, mais bem-humorado, de uma forma muito elegante para não constranger ninguém, mas por favor se constranjam. É mais ou menos isso que ele está dizendo. Eu não quero constranger ninguém, mas por favor se constranjam. Vamos para Portugal.
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0: Conexão Portugal, Antônio Martins, muito bom dia para você, tudo bem?
3: Bom dia, Igor, bom dia a todos da bancada, bom dia, ouvintes da Rádio Jornal.
0: Ô, Martins, sala bonita aí, rapaz, você tá em casa, é?
3: Obrigado, tô em casa.
0: Tá em casa?
3: Arrumou. O aconchego do meu lar.
0: Ah, tá certo. É sempre bem arrumado assim ou você arrumou só para participar do programa?
3: Não, tá bem quadrado só.
0: Tá bem quadrado, é? Tá bom, tá certo.
3: É.
0: Ô, Martins... Falta mão de obra em Portugal, mas brasileiros qualificados ficam de fora. Por que é que os brasileiros qualificados não estão conseguindo acessar essas vagas em Portugal?
3: Pois é, né, Igor? É uma condição aí complicada. Mas isso é muito especificamente na área do turismo, né? Que é uma área que precisa muito de mão de obra, que atende também, às vezes, uma sazonalidade, né? Agora, por exemplo, época de alta estação por conta do verão, você vai ter uma necessidade muito grande, depois, na baixa, há uma necessidade menor, e isso também traz uma quebra, né, de previsibilidade para quem tenta um emprego. Mas o que aconteceu exatamente é o seguinte: há 10 anos existe uma bolsa de empregabilidade na área do turismo, com feiras, já foram 27 feiras, e eles fizeram este ano uma espécie de relatório sobre os talentos, né? Entrevistaram aí cerca de 5.346 candidatos, 111 recrutadores, em feiras que foram realizadas no Algarve, né, que é uma região com muito turismo, né? Alentejo, o centro, aqui em Lisboa e Porto. E foram identificados nesses 5.346 entrevistados, 387 candidatos brasileiros. quando a gente vai ver em relação à qualificação desses candidatos, né, não só brasileiros, agora vamos pegar aí os estrangeiros como um todo, né, os estrangeiros, segundo a OCDE, eles têm 41% dos imigrantes recentes trabalham em função abaixo da sua qualificação, ou seja, estão mais qualificados do que o emprego que eles têm, contra 12% dos portugueses, né? Outros dados mostram a sobrequalificação de 42,8% dos estrangeiros. E entre os brasileiros altamente qualificados, 42% estão fora da sua área de trabalho. Uma das coisas que se conseguiu perceber pela pesquisa é que as empresas nem sempre reconhecem as qualificações obtidas no exterior, né? Uhum. Outra coisa é que exigem experiência em Portugal. A experiência é muito exigida. Às vezes as pessoas até vêm para cá, têm um mestrado numa área determinada, no turismo, inclusive, mas aí não tem a experiência que a empresa precisa. Outra coisa é que na área do turismo, às vezes só o currículo, ou só, vamos dizer assim, o diploma, não significa tanto quanto algumas características pessoais, né? Como empatia, saber receber as pessoas, saber falar bem, ter resiliência emocional, porque lidar com o público não é fácil, né? Então, tudo isso acaba por também entrar nessa conta. Uhum. Né? Mas, por outro lado, mesmo pessoas que conseguem fazer aqui o curso, existe aqui um instituto de empregabilidade, de formação para o emprego aqui em Portugal, e tem muito brasileiro que participa, que sai com essa formação, mesmo assim, esses não conseguem o mesmo posicionamento do que um português. Além disso, há também, por lado das empresas, uma reclamação devido a, por exemplo, dizem que não conseguem candidatos qualificados. O que eles chamam de qualificados é que a gente não sabe exatamente, como eu acabei de falar. Às vezes tem o diploma, tem a formação, mas não tem a experiência, ou tem a experiência, mas essa experiência não é comprovada. Enfim, o que eles conseguem identificar realmente e comprovar como candidato qualificado? Outros reclamam que há uma alta rotatividade, as pessoas saem com muita frequência do trabalho, até porque é uma disputa muito grande por esse tipo de empregador. Quando consegue um emprego, talvez outra empresa chegue e ofereça mais condições. 35% dizem que o problema de disponibilidade de horário dos empregados também atrapalha na contratação. 36% relatam falta mesmo de candidato, 36%, e 27% apontam a incompatibilidade entre a expectativa salarial do empregado ou do candidato e as condições oferecidas. Vamos lembrar que os empregos aqui pagam muito mal em Portugal, né? Então, realmente, muitas vezes não vale a pena para um empregado que é muito qualificado aceitar um emprego na sua área, né? Porque ele não está sendo remunerado de uma forma que ele acha que poderia ser ou deveria ser, enfim. E ele consegue até trabalhar em outra área, mas ganhar um pouco mais, né? Vamos pegar um exemplo. Ser motorista de caminhão aqui, né, ganha muito mais do que você trabalhar na área de turismo, mesmo que você tenha um diploma de mestrado.
0: Entendi.
3: Né? Então, vai fazer um curso de motorista de caminhão e vai trabalhar no caminhão. Né? Entre outras coisas, vão trabalhar na área de informática, né? Fazem um curso rápido de um certificado, alguma coisa, e vai trabalhar naquela área. Então, essas coisas acabam realmente atrapalhando quem procura um emprego, principalmente nessa área do turismo, que é uma área que emprega muito aqui em Portugal, mas que tem, obviamente, uma necessidade muito maior do que quem se apresenta para trabalhar.
0: Romualdo de Souza.
4: Martins, boa tarde. Tudo bem, Martins? Vendo aquela invasão dos marroquinos à Espanha e você me falando que Portugal está anunciando reforço no controle das fronteiras, principalmente ali na região do Algarve, eu pergunto, essa inquietação é apenas portuguesa ou a Europa toda está inquieta em função de tudo aquilo que aconteceu na semana passada, Martins?
3: Bom dia, Romualdo. Há uma inquietação geral. Vamos lembrar também que Ceuta está dentro do continente africano. É, né? Uma cidade no continente africano, está dentro do território marroquino. Houve uma facilitação, de alguma maneira, ali do governo marroquino de fazer com que aquelas pessoas entrassem. E ainda existe um estreito de Gibraltar para realmente entrar no continente europeu, né? De qualquer forma, o primeiro-ministro Montenegro, ele resolveu reforçar as fronteiras terrestres e marítimas com a Espanha, e aí é onde realmente pode entrar alguém, né, marítimo, um navio que sai de Ceuta e entra para Portugal, ou que passa pelo Estreito de Gibraltar e vai para Portugal, ou também vias aéreas, né? Agora, não há

0: que a fronteira é única, né? Não acha que é necessário extinguir isso, como fez, por exemplo, a Itália em relação à Espanha, né? Então, até porque acha que Ceuta não é uma ameaça ao espaço Schengen, né? Não chega a ameaçar. Mas vamos ver, é uma coisa que realmente criou uma tensão muito grande, porque as cenas são realmente, enfim, chocantes de alguma maneira, né? Agora precisa de muito esclarecimento o que aconteceu ali exatamente.
1: Antônio Martins, Conexão Portugal, Edgar Leonardo.
2: Martins, bom dia. E falando um pouco agora de economia, quer dizer que o Pix agora vai chegar em mais 8 países no exterior e Portugal, ele já também vai ser integrado ao sistema português?
0: Bom dia, Edgar. Ele já está em 8 países, né? Alguns da América do Sul, e aqui em Portugal já é aceito em algumas superfícies, como eles chamam, né? Em alguns estabelecimentos grandes, como uma marca específica de supermercados, que é a Continente, uma grande loja que é muito visitada por turistas e brasileiros, que é uma loja espanhola na realidade, mas que está aqui em Portugal, que é o Corte Inglês, uma loja de departamentos, e também algumas outras cafés e, enfim, outros estabelecimentos menores. Espanha e França também já estão começando a aceitar alguns estabelecimentos. Há uma empresa que está fazendo essa expansão do Pix, uma empresa privada, e geralmente é um acordo que o governo brasileiro faz, ou melhor, o Banco Central brasileiro, né? Não o governo, o Banco Central do Brasil, faz com fintechs, instituições financeiras, né? E, no caso, empresas de câmbio também. E no caso agora tem o MBWay, que seria o Pix português, só que ele é privado, ele não é estatal, né? Não é do Banco Central português. E aí há um contato com a empresa do MBWay, e aí seria muito facilitado. A diferença é que você tem que ter um cartão. O MBWay está associado a um cartão bancário, não um cartão de crédito, um cartão bancário. Se você tem uma conta bancária, se você tem um cartão bancário, você pode necessariamente ter o acesso ao MBWay, que também é praticamente um Pix, né? E isso eliminaria, por exemplo, nas compras de brasileiros aqui que queiram comprar com Pix, ou quem tem conta no Brasil e queira usar o dinheiro da sua conta no Brasil, a eliminação do IOF, que é pago, né, que é cobrado no caso do cartão de crédito natural, Mastercard, Visa, Elo, enfim. E aí o que acontece é que quando você vai pagar, aparece no visor já o valor convertido em tempo real, né? Isso facilita muito para os brasileiros, né? Eu me lembro que quando eu cheguei aqui era uma dificuldade, a gente tinha que ter dinheiro vivo, então tinha que ir até uma agência única do Banco do Brasil, um centro de Lisboa, para poder sacar dinheiro ou para poder enviar dinheiro do Brasil para cá, para tirar no caixa eletrônico, né? Depois um ou outro banco começou a permitir que a gente usasse o cartão para sacar dinheiro ainda, né? Mas mesmo assim pagávamos uma fortuna de taxas, e hoje isso está muito mais facilitado, né? Com as fintechs e tudo, e agora com o Pix, e o Pix se acoplando ao MBWay, é uma facilidade enorme.
1: Antônio Martins, Fernando Castilho.
3: Ô Martins, informação interessante que está no noticiário internacional que você nos traz, que é o seguinte: o aumento da população de rua na Inglaterra, nas principais cidades da Inglaterra, Londres principalmente, e algumas outras cidades, mesmo cidades que têm uma dificuldade por causa do clima, né? Na questão do inverno, é muito duro, mas agora no verão fica mais evidente isso. Esse fenômeno é um fenômeno que tem sido tão impactante assim na Inglaterra, a ponto de chamar a atenção.
0: Bom dia, Castilho. Olha, a gente trouxe esse tema aqui em relação a Portugal na semana passada, né, do aumento da população de rua aqui, muito por conta da inflação, por conta do aumento do valor dos imóveis, e algumas cidades da Inglaterra vivem isso, né, questão do valor dos imóveis, incompatível com os salários que são pagos, há muito tempo já. Londres é uma delas. É difícil hoje você morar em Londres, né, sendo um trabalhador regular. É a mesma coisa em outra cidade como Bristol, que é uma cidade relativamente importante na Inglaterra, universitária. E o que acontece é um apanhado feito pelo uma reportagem feito pelo Jean Mato, que é o correspondente do Globo aqui em Portugal e também tem o um blog Portugal Giro. Ele foi até a Inglaterra e viu um aumento de moradores de rua e

0: constatou, depois, com as estatísticas oficiais, que houve um aumento em relação a 2017, né? É pequeno aumento, mas é a maior quantidade de moradores de rua registrados, 4.790. Esse número, você tem aí 28%, são pessoas que estão na rua pela primeira vez, e outros são recorrentes. É grave, você está na rua pela primeira vez, significa que é uma nova leva e que está enfrentando dificuldade. Enfrentando, são pessoas que, depois ele conversando com ONGs que trabalham com essa comunidade, mostrando que eles saem para procurar emprego, para fazer biscates e tudo, e voltam a dormir. Ou seja, pessoas que estão, que pagam os impostos de consumo, que, enfim, têm acesso ao sistema, estão dentro do sistema e mesmo assim estão morando na rua. Em Bristol, mais barracas, em jardins, ao lado de igrejas e tal, formam ali uma pequena comunidade, né, de pessoas que estão morando na rua. Em Londres, vivendo mesmo debaixo de marquises, né, na rua e tal. Como a gente vê aqui em Portugal, as duas coisas, né? Então, é um fenômeno que tem acontecido não apenas porque as pessoas são toxicodependentes, não querem, por exemplo, ir a abrigo porque são obrigadas a passar por um processo de intoxicação, então elas não querem ir para abrigo, não. Não é só isso, são pessoas que realmente estão agora precisando de moradia. O primeiro-ministro, o novo primeiro-ministro, que assumiu agora em 20 de julho, uma das promessas dele na posse dele, né, no discurso dele como primeiro-ministro, foi que ele iria resolver esse problema da moradia. Tem aí 340 milhões de libras, né, que daria aí uns 180, 1,8 bilhão de reais, para ver esse problema, né, construindo mil e tantas moradias. Bem, isso demora, né?
1: Claro.
0: E o problema de raiz talvez não esteja sendo como é que se diz, combatido, que é, tudo bem, há uma escassez, mas não é só uma escassez, há um valor elevadíssimo, né, para se morar em lugares como Londres e hoje também em Lisboa.
1: Verdade. Antônio Martins, Conexão Portugal aqui no Passando a Limpo. Muito obrigado. Até semana que vem, Martins.
0: Até semana que vem. Muito obrigado também.
1: Valeu. A gente vai direto agora conversar com o deputado federal Mendonça Filho, que é do PL. Mendonça Filho do PL, deputado federal e candidato ao Senado. Candidato ao Senado. Nós conversamos com vários candidatos ao Senado aqui, com todos os candidatos ao Senado. Ficou faltando o Mendonça Filho, porque ele foi anunciado ontem. Então, o anúncio foi ontem, e aí hoje a gente está aqui com o deputado. Seja bem-vindo, deputado, aqui é o Passando a Limpo mais uma vez. Tudo bem?
2: Tudo bem, Igor? Bom dia para você,
1: Bom
2: para
1: dia.
2: os ouvintes. Prazer grande estar no Passando a Limpo.
1: Deputado, o que é que fez? O senhor estava com a campanha organizada para ser candidato a deputado federal. Pelo menos era isso que todo mundo dizia. E aí, ontem, o senhor lança uma candidatura ao Senado. Ali, como é o palanque do PL, o palanque do PL formado, centralizado no senhor, teve um anúncio ontem, achei bem interessante, repercutiu muito, esse anúncio do senhor, e chamou a atenção de muita gente que diz: olha, mas por que que o deputado resolveu ser candidato ao Senado, exatamente nessa eleição? O senhor tem explicação para isso ou realmente assim, quis ser candidato e pronto? Tem uma explicação para isso?
2: Tenho sim, Igor. Na verdade, eu andei muito nos últimos dias, nas últimas semanas, conversei com muita gente e o sentimento que eu ouvi de diversas pessoas simples, trabalhadores, feirantes, donas de casa, mulheres, homens, empresários, empreendedores, profissionais da área de educação, é que existia e existe até aqui um vácuo político do ponto de vista de alternativas para senador da República no campo mais da centro-direita, da direita, mais liberal, mais conservador. Porque todos os candidatos mais relevantes com chance, não quero menosprezar ninguém na disputa, eles ocupam um espaço de histórica aliança com o PT, que tem sua legitimidade. no outro campo oposto, não havia até então um nome colocado para disputa que pudesse significar e representar essa parcela da opinião pública e da população pernambucana. Eu, inclusive, já tinha em mente que disputaria o mandato de deputado federal, porque tudo sinalizava, dentro do quadro político pernambucano, que Miguel Coelho, ex-prefeito de Petrolina e ex-candidato a governador, que em 22 eu apoiei ele no primeiro turno, seria o candidato a senador da governadora Raquel e teria o meu apoio de forma muito clara e objetiva e tranquila, porque eu o coloco nesse contexto de um cara liberal, com sintonia com o voto mais conservador, mais de centro-direita. Como Miguel foi inviabilizado a partir das discussões internas da Federação União Progressistas, sobrou um espaço enorme, e aí eu larguei o conforto de uma renovação, modéstia à parte, quase que tranquila do mandato de deputado federal, para enfrentar o desafio e dar voz a essa parcela da opinião pública pernambucana que se sente, ou se sentia até então, modéstia à parte, órfão de um representante do Senado Federal, que é uma casa importante, representa os estados e, portanto, o conjunto da população pernambucana, os interesses de Pernambuco, e eu acho que eu tenho histórico, eu tenho biografia, trabalho realizado como governador, como vice, 4 mandatos de deputado federal, ministro da Educação, com um legado modesto à parte também transformador, para representar a população pernambucana no Senado Federal. Então, vou enfrentar uma campanha dura, difícil, mas eu tenho um sentimento muito bom na minha alma, no meu coração, de que vai dar certo, nós sairemos vitoriosos nessa campanha, continuarei apoiando como apoio Raquel Lira e serei eleito, se Deus quiser, com a força do povo, senador da República nessas eleições de 2026.
1: O senhor vai ser candidato ao Senado, eu acho importante explicar isso, porque o senhor está no PL, o senhor é candidato ao Senado, não está na chapa da governadora Raquel Lira, mas o senhor vai pedir votos para a governadora Raquel Lira, é isso?
2: Vou pedir. Minha posição de apoio à governadora Raquel Lira, ela se dá desde o segundo turno da eleição passada, então eu tenho uma posição histórica de aliança com ela. Nos momentos mais difíceis do seu governo, eu estive ao lado de Raquel. Trabalhei com ela, né, para que ela pudesse fazer esse mandato transformador. Estradas, educação, saúde, segurança pública, infraestrutura como um todo, abastecimento d'água. O legado dela é enorme, gigante, maravilhoso. Tanto é que ela tem uma aprovação hoje de 68%, quase 70%. E eu não tenho dúvida que ela vai ser reeleita governadora de Pernambuco. O contexto político me impediu que eu estivesse oficialmente na chapa dela como candidato a senador. Mas eu não tenho candidato a governador, assim, oficialmente no meu partido. Não tem nenhum nome no meu partido. E eu tenho a enorme alegria e defendi isso dentro do PL, que nós apoiássemos a Raquel. E vou apoiar a Raquel, defendo ela desde o primeiro instante. Acho ela uma pessoa séria, comprometida, trabalhadora, sintonizada totalmente com o povo pernambucano. Hoje está no coração do povo e vai ser reeleito. Então, eu tenho total tranquilidade de trabalhar com ela e para ela, para que ela possa ser reeleita governadora de Pernambuco. E eu vou cumprir meu papel. Em paralelo, Igor, evidentemente que eu tenho a minha posição nacional. Sim. Todo mundo sabe que eu sempre fui anti-PT. Onde o PT esteve ao longo da história, eu estive do outro lado. Nunca votei no PT na minha vida. E não poderia estar, naturalmente, apoiando o PT como opção presidencial, porque o Brasil está estagnado, sem perspectiva de futuro, com situações complicadas, inclusive, de corrupção recente. Haja visto essa última denúncia envolvendo aí o roubo dos aposentados do INSS. E aí eu vou partir para uma opção que, para mim, me parece a melhor para o Brasil, que valoriza o trabalho, a produção, o crescimento, e nesse caso eu apoio, como se sabe, a candidatura de Flávio Bolsonaro, que tem também uma representatividade muito larga e importante em todo o país.
1: Mendonça Filho, candidato ao Senado, conversando com a gente aqui, deputado federal hoje, candidato ao Senado. Fernando Castilho.
3: Deputado, eu queria que o senhor nos falasse um pouco da presença nessa campanha do grupo dos coelhos, né? E aí não vai só apenas Miguel, mas vai todo um conjunto de forças que Miguel representava e que representa. Esse grupo vai dar aquilo que é normalmente numa campanha de Senado é fundamental, a estrutura para pico de voto para Mendonça, não só no sertão, mas em outras cidades. Qual é a participação de Miguel Coelho, mas do grupo Coelho na sua campanha?
2: Bom, Fernando, eu diria que é muito importante a participação do Grupo Coelho, de Miguel Coelho, que era há poucos dias pré-candidato ao Senado Federal, apoiando a minha candidatura ao Senado, né? Miguel ontem oficializou esse apoio junto com Chaparral, prefeito de Surubim, Juliana, a esposa dele. Nesse pedaço do Agreste, no entorno de Surubim, eles têm uma presença muito forte de mais de 10 prefeitos. No Vale do São Francisco, Miguel traz não só o atual prefeito de Petrolina, Simão Durando, mas também traz o prefeito de Araripina, que esteve conosco ontem e que representa Vilásio, uma, eu diria, capilaridade muito forte em todo o interior de Pernambuco. Então, os coelhos têm presença no Vale do São Francisco, em Petrolina, boa parte do Agreste, Mata, e Miguel hoje é o nome estadual, foi candidato a governador, estava bem posicionado como pré-candidato ao Senado. Então, o apoio dele, para mim, é algo muito importante, dele e do deputado federal Fernando Filho e do deputado estadual Antônio Coelho. Então, eu acho que isso vai fortalecer muito a nossa candidatura com relação à disputa ao Senado Federal.
1: Romualdo de Souza.
4: Mendonça Filho, muito bom dia, deputado. Como vai o senhor? Tudo bem? Imaginemos que o senhor venha a ser eleito 1º de fevereiro, veste aquele terno azul royal, bota a gravata, faz o juramento à Constituição e já começa a trabalhar. O primeiro ponto, e o tal do Pacto Federativo? Essa história, todo ano, toda legislatura, discute-se aqui em Brasília Pacto Federativo e os estados continuam numa pindaíba danada. E o outro aspecto é Mendonça Filho, senador da República. Como é que o senhor vai se posicionar quando, se não for Davi Alcolumbre, o presidente do Senado começar a debater com os senadores a função do Senado com relação a pedidos de impeachment de ministros do Supremo Tribunal Federal? Mendonça.
2: Bom, Romualdo, minha posição é clara, de fortalecimento dos prefeitos democráticos brasileiros. Não há democracia sem a separação dos poderes, poderes fortalecidos. Para a grande maioria da população brasileira, há uma percepção, ao meu ver, de que há uma distorção democrática. O parlamento, que é a casa do povo, de representação popular e dos estados, no caso do Senado, está submetido a uma certa, eu diria, submissão diante da força do Supremo Tribunal Federal. Ninguém vai dizer, cobrando, pregando uma bagunça institucional, mas eu pego sendo equilíbrio entre os poderes. A representação e a representatividade popular, ela se dá a partir do parlamento. Câmara dos Deputados, eleita democraticamente a cada 4 anos, Senado da República, que cabe representar os estados e, portanto, o conjunto da população. E, nesse aspecto, minha missão como senador é fazer prevalecer a força do parlamento, do Senado da República. Não é para perseguir ministro Supremo ou Supremo Tribunal Federal, mas fazer respeitado. Eu jamais serei um senador para me colocar de joelhos ou me colocar de forma submissa a qualquer poder. Defenderei o Estado de Pernambuco e, se for necessário julgar qualquer ministro supremo, eu terei a isenção, a responsabilidade de fazê-lo com compromisso democrático em função do interesse do país como um todo. Então, para mim, isso é uma coisa básica. A democracia se faz com poderes autônomos, mas ao mesmo

0: tempo harmônicos, ou seja, trabalhando de forma, eu diria, equilibrada, e não um poder tentando tutelar o outro em detrimento do interesse da população. Porque quem é eleito é o presidente da República, quem é eleito é o governador, quem é eleito é a representação na Câmara dos Deputados e no Senado Federal. E pessoas que não têm voto não podem, naturalmente, exercer funções típicas do Executivo ou do Poder Legislativo. É. O Judiciário cabe ser isento, cabe ser justo e cabe julgar de acordo com aquilo que está escrito na Constituição Federal. É isso que defendo e é isso que eu pregarei na minha atuação no Senado da República.
1: Edgar Leonardo.
2: Deputado Mendonça, é um prazer falar com o senhor. A gente sabe da sua atuação forte na área da educação, mas aí eu pergunto, além da educação, quais são os seus projetos enquanto senador e quais pontos o senhor pretende realmente impactar na economia de Pernambuco? Obrigado.
0: Bom, primeiro, eu acho que minha missão como senador será defender os interesses do Estado, do ponto de vista econômico, né? Geração de oportunidade de trabalho, renda para a nossa população. Ao mesmo tempo, você não tem renda e bem-estar se você não investir em educação, educação profissional, fortalecimento da rede de educação superior, investimento em parceria com os municípios na educação básica, estender também a atuação do Estado como um todo para questões de fortalecimento da política de segurança pública. O Brasil hoje vive um caos completo nessa área, não é culpa dos governadores, mas a gente tem que endurecer a legislação, aprovar a PEC para reduzir a maioridade penal, fazer cumprir as penas, um homicida ou um feminicida que tira a vida de uma mulher, por exemplo, na verdade, ele paga uma pena muito pequena, quando é pego, quando é condenado. A gente tem que tornar o Brasil um país duro no cumprimento da pena daqueles que possam cumprir ou praticar um crime dentro da realidade do Brasil. Então, a minha defesa será justamente de atuar para fortalecer políticas públicas como saúde, como segurança, educação, infraestrutura, defendendo os municípios e atuando também como um braço do governo do Estado em Brasília, um braço no Legislativo, no caso do senador, trabalhando ao lado da governadora Raquel e, ao mesmo tempo, na verdade, eu estarei certamente na base do meu candidato e futuro presidente, Flávio Bolsonaro.
1: Mendonça Filho, deputado federal, candidato ao Senado. Deputado, muito obrigado pela sua participação aqui. Volto sempre ao Passando a Limpo.
0: Obrigado a todos. Um abraço. Bom dia. Bom dia aos ouvintes da Rádio Jornal.
1: A gente vai para um intervalo bem rapidinho e volta ainda para finalizar o programa, porque tem história ainda para Romualdo contar. A gente vai ter um minutinho aqui para cada um contar uma coisa aqui, para cada um falar de um assunto. Vamos embora.
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1: De volta com o Passando a Limpo, Romualdo de Souza, candidato do partido Missão, diz que vai reduzir em 70% o número de municípios. Você vai ter ali, ao invés de região metropolitana, que o pessoal fala da região metropolitana de Caruaru, você vai pegar um monte de município ali e transformar em Caruaru. Tudo vai ser Caruaru ali. Se for desse jeito, tudo vai ser Petrolina e tudo vai ser Recife agora. Oi, Romualdo de Souza, como é isso?
11: 70%, segundo a proposta do candidato, é exatamente para reduzir o endividamento público, é a proposta do candidato do Partido Missão. E o que diz ele? É inadmissível que municípios pequenos que não conseguem pagar as próprias despesas continuem endividando o poder público. Então, o que aconteceria? Por exemplo, em Pernambuco, teríamos no máximo 60 municípios. E aí municípios grandes e médios concentrariam os municípios em torno deles. Por exemplo, você pega aí a cidade de Serra Talhada e aglomeraria quase todo o sertão do Pajeú. Ou, por exemplo, Petrolina, todo aquele vale do São Francisco. A ideia é reduzir a quantidade de cargos públicos, reduzir a quantidade em 70% de prefeitos, vice-prefeitos e vereadores e, sobretudo, fazer com que o fundo de participação de municípios, de fato, seja usado para fortalecer o pequeno negócio, como diz o candidato do Missão.
1: É verdade. Agora, seria uma coisa boa que a gente tem uma estrutura muito grande. Agora, para você fazer isso, você imagina transformar 184 municípios em, no máximo, 60. Tem razão, Romualdo. Dá 55. Se fosse 70% ao pé da letra mesmo, você vai diminuir em 70%. Dá 55, 56 municípios em Pernambuco.
2: É a média do Brasil. Eu estava olhando aqui porque é uma ideia que ela vem para consertar erros do passado, né? Porque a gente transformou cidades que não tinham a menor condição
1: de se estabelecer,
2: de manter suas contas, etc. E a gente criou municípios.
1: Quando você cria um município, você cria uma estrutura.
2: Exato. Você tem todo um custo de operação. Você vai ter, no mínimo, para municípios até 15 mil habitantes, no mínimo de 9 vereadores. 9 vereadores, uma Câmara, os custos de manutenção da Câmara, os assessores, um prefeito, um vice-prefeito, os secretários, toda a infraestrutura de prefeitura. Em um município, que são, veja, são 3.265 municípios no Brasil que tem menos de 15 mil habitantes. Então, são 58% dos municípios brasileiros que precisam ter 9 vereadores, prefeitos e infraestrutura. Então, isso é absurdo. É um custo muito alto para manter a burocracia estatal. Então, de fato, não tem sentido. Agora, transformar isso em realidade agora, depois de feito, não é muito simples.
1: Agora para você chegar e desfazer, não dá não. Não é fácil desse jeito não. Você está numa campanha eleitoral e está ali em terceiro, quarto lugar, aí é mais fácil, né, de você chegar e está ali com 3, 4% contra 30 e tantos, 40, aí você tem como dizer todo tipo de coisa.
2: Já começou que ele não vai subir porque os prefeitos não vão apoiar ele. Então ele tem 58% dos prefeitos brasileiros que já votam e fazem campanha contra ele.
1: Veja, as propostas que aparecem numa campanha, elas nem sempre podem ser ignoradas porque o candidato não tem chance ali naquela eleição. Você tem que observar porque tem coisa que realmente faz sentido, você precisa pensar, pelo menos. Talvez não da forma como ele apresenta, mas tem que pensar. Fernando Castilho, você tem um minuto para falar de um assunto que você mandou aqui para mim que eu achei bem interessante. A gente falou de gastos do governo com equipamentos militares e os Estados Unidos autorizaram um pacote militar bilionário para o Brasil agora durante o governo Lula, né?
10: Política, economia à parte. É o seguinte, o Brasil tem um programa que é compra nos Estados Unidos armas que são descomissionadas do Exército Americano. São armas novas que os Estados Unidos renovam seu arsenal e vendem isso para vários países escolhidos a dedo. O Brasil é um freguês habitual disso, o FMS é um programa, e há 40 dias o Departamento de Estado, exatamente o Departamento de Estado, autorizou a venda de um conjunto de equipamentos que são mais ou menos US$1,3 bilhão, né? E nesse pacote de compra, os americanos aceitam vender para a gente 12 helicópteros Black Hawk, né, e mais 100 mísseis Sting Block. Esses são equipamentos modernos, são usados naturalmente, estão sendo usados agora na guerra do Irã, tudo, viu? E que os Estados Unidos trocam os equipamentos novos, existe uma nova série de helicópteros, e que eles vendem. Então, nós temos condições de comprar isso, é 1 bilhão e 400. Qual é a dificuldade? Nós podemos comprar muito mais, se a gente tivesse caixa. Então, é aquela história. Por mais que a gente brigue com Donald Trump, por mais que a gente fale essas coisas todinha, né, nós somos compradores habituais da melhor tecnologia de arma, de equipamento militar que tem disponível, que é os Estados Unidos. Então, infelizmente, a gente não compra mais, não é porque a gente não queira, não tem oferta. É porque a gente não tem dinheiro. Mas, pelo menos, esse 1 bilhão e 300 foi autorizado pelo Departamento de Estado.
1: Romualdo de Souza, Edgar Leonardo, Fernando Castilho, muito obrigado a vocês aqui na nossa bancada de hoje. A gente vai se despedindo, agradecendo a todos pela audiência. E os trabalhos técnicos são de Eduardo Silva e Avanildo Cerqueira, a produção de Max Augusto. Está chegando Tudo a Notícia com Simone Oliveira. Tchau, tchau, gente. Até amanhã, 8 da manhã. Tchau.
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13: 9h31.
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13: Vamos seguindo na programação da Rádio Jornal na manhã desta terça-feira, dia 5 de agosto. E a gente já começa, claro, Tudo é Notícia, com informações ao vivo do trânsito. Direto da redação da Rádio Jornal, ele, João Carneiro. Bom dia, bem-vindo.
14: Oi, Simone, muito bom dia para você, bom dia também para quem nos acompanha nesta manhã. Vamos começar falando da situação do trânsito na zona sul do Recife, porque aquele caminhão que tombou no início da manhã de hoje no viaduto Capitão Temudo, no Cabanga, continua no local e mantém uma das faixas interditadas. De acordo com a CTTU, ainda não há previsão para a liberação da faixa. A via só deve ser normalizada após a retirada do caminhão. A outra faixa do viaduto segue liberada para o tráfego. Agentes de trânsito permanecem no local, monitorando a situação e orientando os motoristas. A Inlurb também foi acionada para fazer a limpeza da pista, que teve derramamento de óleo após o tombamento. Claro, em decorrência dessa situação, o trânsito fica completamente caótico em diversas vias da região. Fluxo parado, claro, nas duas pistas da Avenida Antônio de Góes, também na Rua Nogueira de Souza e no túnel Josué de Castro. Intenso na Herculano Bandeira. A situação afeta ainda o trânsito na Avenida Boa Viagem e na Avenida Conselheiro Rosa e Silva, que tem trânsito parado desde as proximidades da Rua Tomé Gibson, que também tem movimentação lenta de veículos.
15: Quem trafega pela avenida, ou melhor, pela Via Mangue, no sentido Rio Mar Recife, também encontra essa lentidão, Simone, ou seja, não tem como escapar. Vai ter que enfrentar. 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
13: E a gente sabe que é um efeito dominó, né, João? A gente, até retirar, né, e liberar a via, o trânsito ele vai ficando cada vez mais congestionado, com pontos totais de parada. Então, se você precisa sair ainda para uma consulta médica, para um outro compromisso, ou se você está no trânsito, pega aí vias alternativas para poder não perder tanto tempo.
15: Pelo menos amenizar a situação.
13: Amenizar é menos um carro.
15: Exatamente.
13: É menos um carro. João, muito obrigada pelas informações.
15: Até a próxima.
13: Seguimos com informações, claro, dos nossos ouvintes que chegam aqui na nossa programação, como o Fábio Júnior. Bom dia, Fábio.
16: Muito bom dia, Rádio Jornal, Avenida Boa Viagem, trânsito com retenções a partir do Hospital da Aeronáutica, ali final da Avenida Bernardo Vieira, com início da Avenida Boa Viagem, trânsito completamente congestionado devido às obras intermináveis do calçadão.
13: É verdade. Muito obrigada, Fábio, pelas informações. Seguimos também com participação dos nossos ouvintes, agora do Passarinho. Passarinho.
17: Bom dia, Rádio Jornal.
13: Bom dia.
17: Bom dia a todos os ouvintes. A BR-101 Sul. A movimentação está intensa, viu? Mas quando chega aqui na entrada de Muribeca, entendeu? Sentido ali, a Coca-Cola, benza de Deus, viu? O trânsito está intenso mesmo. A gente sabe que é intenso. O trânsito intenso, a movimentação completamente travada. Agora sentido norte está mais devagar, viu? Está fluindo mais. Agora sentido sul está bastante complicado, viu? Chegar na Coca-Cola e para fazer aquele retorno ali que eu estou chegando para voltar para Recife, aí tá toda a extensão aqui, ó. A gente chega, dá para ver, completamente parado. Sentido norte, tá tudo mais tranquilo. Passarinho TX, Rádio Jornal, no trânsito.
13: Passarinho, muito obrigada por suas informações. Saímos da região metropolitana, seguimos para o interior de Pernambuco, Petrolina, com Edjane Almeida. Edjane, bom dia.
18: Olá, bom dia para você e para todos acompanhando o Tudo é Notícia. Trânsito tranquilo, tanto no centro da cidade quanto nas imediações de acesso à ponte Presidente Dutra, na ponte também, nos dois sentidos, por toda a extensão, está tudo tranquilo e sem alteração. Moderado na Avenida Guararapes e na Avenida da Integração e moderado na Avenida Honorato Viana. 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
13: 9:36.
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3: Olha, hoje é o Dia Nacional da Saúde e aqui no Sistema Jornal do Comércio tem um evento especial para debater o tema. É mais uma edição do Saúde e Bem-Estar, com a curadoria da jornalista Cíntia Leite, ela que é a titular da coluna Saúde e Bem-Estar aqui do Jornal do Comércio. O evento acontece daqui a pouquinho, já tem início a partir das 10 da manhã. E quem chega com os detalhes sobre mais essa edição é o repórter Hernani Tavares.
4: E aqui já na expectativa do Saúde e Bem-Estar. Bem-estar é prioridade. O futuro da saúde começa pelo estilo de vida. O evento aqui do Jornal do Comércio, aqui no auditório Graça Araújo, que tem como mediadora Cíntia Leite, colunista aqui de Saúde e Bem-Estar do Jornal do Comércio, que está aqui comigo agora. Cíntia, muito bom dia. O evento é daqui a pouco, às 10 horas, mas a gente já está aqui nos preparativos. Conta pra gente o que é que as pessoas podem esperar desse evento de hoje.
5: Bom dia para os nossos ouvintes. Hoje é o Dia Nacional da Saúde, então fico muito feliz e honrada por estar na mediação desse evento. Nós vamos falar exatamente que o estilo de vida é ele que vai moldar toda a nossa saúde. Porque a gente sempre se preocupa, quando fala sobre saúde, com o nosso corpo. Mas a nossa saúde também é moldada pelo ambiente. Então, por onde a gente está, por onde a gente passa, com quem a gente convive, o que a gente sente. Então, a gente quer mostrar isso. A gente quer mostrar que prevenção é super importante e nada melhor do que como um dia, como o de hoje, né, Dia Nacional da Saúde, em que a gente celebra também a existência do SUS para trazer convidados e palestrantes para trazer esse tema.
4: Ou seja, é o dia exato para que essa palestra aconteça. Cíntia, muito obrigado. Desejo uma palestra maravilhosa para você mais tarde. E aqui também com a gente tem Laurindo Ferreira, diretor de jornalismo do Sistema Jornal do Comércio. Laurindo, muito bom dia também. Fala um pouco para a gente da importância, né, do Jornal do Comércio receber uma palestra como essa, um evento como esse, aqui nas instalações do Auditório Graça Araújo.
6: Bom dia a você, bom dia aos ouvintes da Rádio Jornal V. Esse é um evento... mediado pela nossa colunista Cíntia Leite, aliás, premiadíssima colunista de saúde, uma das mais prestigiosas colunistas de saúde do Brasil. Ele já virou uma tradição no Sistema Jornal do Comércio. A gente vai, são vários anos já, abordando temas importantes e hoje muito especial sobre o bem-estar. Gente, como é importante o bem-estar. É sobre isso que a gente vai falar, mas a gente já falou de vários temas. Porque saúde, ele tem um espaço muito especial no Jornal do Comércio e nos veículos do Sistema Jornal do Comércio, tanto na rádio, como na televisão, como no nosso portal, é pauta diária, porque saúde é pauta diária da população, né? Então, essa proximidade com a população, essa proximidade com os nossos ouvintes, com os nossos internautas, com os nossos telespectadores, que são todos parceiros, né, do Sistema Jornal do Comércio, a gente tem colocado a saúde na pauta diária e, evidentemente, a gente tem escolhido um dia cada ano para a gente parar, pensar, reunir convidados, reunir especialistas e discutir temas relevantes como o bem-estar, que, aliás, é bem a assinatura da coluna Saúde e Bem-Estar da nossa colunista Cíntia Leite.
4: Laurindo, muito obrigado. Hoje vai passar por aqui pelo evento ainda o presidente da Sociedade Pernambucana de Clínica Médica, Dr. Gustavo Miranda, a psicóloga Georgia Menezes e o superintendente de Pessoas e Cultura do RHP, Leandro Ortigosa. Bom, tudo isso às 10 horas aqui no Auditório Graça Araújo, na sede do Sistema Jornal do Comércio de Pernambuco. Hernani Tavares, Rádio Jornal, Rádio Notícia.
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3: 9h43.
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3: E vamos saber os destaques dos dias de hoje. A principal notícia, começando, claro, o nosso giro local com Max Augusto.
8: O Partido Novo em Pernambuco realiza hoje uma coletiva de imprensa para anunciar oficialmente o apoio à candidatura de Mendonça Filho, do PL, para uma de suas vagas ao Senado nas eleições deste ano. Na ocasião, serão apresentados os motivos da decisão, construída em conjunto com filiados e lideranças do partido, bem como o posicionamento da legenda para a disputa das duas vagas ao Senado. E também hoje pela manhã, a Federação União Progressista realiza evento com a presença do co-presidente nacional do colegiado, o senador Ciro Nogueira, do PP, para homologar a candidatura do deputado federal Eduardo da Fonte como candidato ao Senado na chapa da governadora Raquel Lira. 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
3: Muito obrigada, Max. Seguimos com o nosso giro nacional. João Carneiro.
9: O candidato à presidência Flávio Bolsonaro anuncia nesta quarta-feira, 5 de agosto, quem vai ocupar a vaga de vice na chapa para disputa ao Planalto. O anúncio está marcado para as 11 horas da manhã na sede do PL, em Brasília. A definição acontece depois de meses de negociações e disputas internas. Flávio tentou atrair nomes de outros partidos, inclusive mulheres, como a ex-presidente da Caixa, Daniela Marques, e a senadora Tereza Cristina. Mas os impasses partidários dificultaram as negociações. Com isso, a tendência é que o vice saia do próprio PL. Entre os nomes cotados estão a deputada Júlia Zanatta, a vereadora de Fortaleza Priscila Costa, o senador Rogério Marinho e a ex-primeira-dama Michele Bolsonaro. Flávio tem até 15 de agosto para formalizar a chapa no Tribunal Superior Eleitoral. O primeiro turno das eleições está marcado para o dia 4 de novembro. 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
3: Muito obrigada, João. Seguimos com o Giro Internacional Ernesto Pereira.
10: Taiwan inicia exercícios militares de 10 dias para testar decisões de comando diante de cenários inesperados e de um possível ataque da China. Segundo a agência Reuters, as manobras Hankwan começaram hoje. As forças armadas vão simular a transferência de um grande arsenal durante uma guerra e mobilizar fábricas civis. O plano inclui exercícios de escolta na costa do Pacífico e a convocação de mais de 20 mil reservistas. Os exercícios consideram a possibilidade de a China tentar paralisar centros de comando, portos, logística e indústrias de defesa no início de um ataque. Pequim reivindica Taiwan como parte do território, posição rejeitada pela ilha. 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
3: 9h46.
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3: 9h49.
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3: Clínica em Petrolina leva projeto gratuito de identificação precoce de sinais de neurodesenvolvimento às escolas. Ediane Almeida.
16: Olá, muito bom dia para você, bom dia para todos que estão acompanhando o Tudo é Notícia. E em comemoração aos 15 anos, a Clínica Poli Torres lançou um projeto gratuito mutirão pré-diagnóstico do neurodesenvolvimento focado na identificação precoce de sinais de transtorno do espectro autista, TEA. Detalhes com Poli Torres, muito bom dia.
17: Bom dia, Ediane. O mutirão, ele vai até a escola, através do olhar do professor, e é um mutirão voltado, todo social. Ele vai fazer o pré-diagnóstico, mapear como é que essas crianças estão. Né? A gente não só quer as informações puramente, a gente quer o olhar do professor, saber como é que esses professores estão tendo essas informações, para que a gente possa trazer para a clínica, em forma de atendimento no Instituto Poli Torres. Vai ser totalmente social, com atendimento gratuito através de padrinhos, de empresas. Então, o mutirão, ele treina e, ao mesmo tempo, ele informa para que a gente possa ter, hoje, a base de como está em relação a toda essa parte neurodivergente, né, dos autistas do Vale de São Francisco, que a quantidade é muito grande.
16: Então terá uma equipe multifuncional orientando educadores e aplicando protocolos de rastreio para fortalecer a ponte entre escola, família e saúde, não é isso? Poli, já explica para a gente então como é que faz para participar desse mutirão, lembrando que é totalmente gratuito, não é?
17: Entra em contato com a clínica, né, pelo telefone e responde um protocolo que a gente tem. Então esse protocolo é que vai nortear qual é a personalização que a gente vai dar para as escolas.
16: Reforça para a gente aí o contato da clínica.
17: É o 879-8805-3377. 879-8805-3377.
16: Gente, eu já parabenizo aqui esse projeto, agradeço as informações a Poli Torres, tenho certeza que será um sucesso. Muito obrigada e parabéns. Ediane Almeida, Rádio Jornal, Rádio Notícia.
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3: 9h52.
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3: Germano Rodrigues.
19: Eu estou na casa de Dona Mauricélia Adelita Borges, moradora do bairro de Dois Unidos, do Grande Recife. Nós viemos entregar a cadeira para ela, ela tem 50 anos e há 10 meses está cadeirante porque teve que fazer uma cirurgia para a retirada de um nódulo na medula. Dona Mauricélia, me diz uma coisa, a cirurgia acabou deixando a senhora na cadeira de rodas para recuperação, né?
20: Não é bem para uma recuperação, né? Eu perdi os movimentos mesmo. É, vou fazer fisioterapia agora para o resto da minha vida e a sequela foi grande. Por um erro médico, que eu estava fazendo um tratamento ortopédico, sendo que era neurológico. Aí o nódulo cresceu muito na minha medula e paralisei total.
19: Certo, então por isso a cadeira de roda agora vai servir mais do que nunca, né?
20: Com certeza, é uma esperança, né? E eu só tenho muito a agradecer por todos os anjos que têm aparecido na minha vida.
19: Correto, estamos aqui para isso. E a sua cadeira, para quem está nos ouvindo, é uma cadeira desconfortável, que já era feita para jovens, crianças, e a senhora, como precisou, acabou tendo que usar, né?
20: Exatamente, é uma cadeira tipo infantil, né? Que eu descobri recente e não sabia. Ela me joga, quando eu tenho cãibra, ela me joga. Aí eu tive 40 quedas.
19: E me diz outra coisa, agora essa cadeira nova, adulta, correta para a senhora, vai fazer uma diferença, né?
20: Com certeza. Deus sabe, chegou no momento certo. Porque até agora eu só sentei nessa aqui duas vezes pelo desconforto. Em 20 dias que eu estou em casa. Eu tive alta no dia 25 de junho, mas eu não consigo chegar na minha sala.
19: Mas agora vai mudar um pouquinho, viu?
20: Vai sim. Até porque quando começar o meu tratamento, eu vou precisar muito sair de casa, né?
19: Certo, esperamos que essa cadeira de fato dê um pouco agora de melhoria na sua vida, uma luz no fim do túnel, né? Um tratamento digno, que a senhora possa sair, se locomover. E para você que está nos ouvindo, essa atitude só foi possível graças aos amigos e ouvintes da Rádio Jornal.
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3: Fique atento, sábado é considerado sim dia útil para a legislação trabalhista e jornadas de trabalho, e não para as demandas do sistema bancário. Vamos entender um pouco mais na reportagem do João Carneiro.
0: O início de agosto caiu no fim de semana e com isso volta a dúvida comum entre os trabalhadores. Afinal, qual é o prazo para receber o salário? A regra trabalhista determina que o salário deve ser pago até o quinto dia útil do mês seguinte ao trabalhado. E é aí que está o detalhe que pode confundir muita gente. O sábado entra na contagem como dia útil. Já domingos e feriados não são considerados. Neste mês, o primeiro dia de agosto caiu em um sábado e o dia 2 em um domingo. Por isso, a contagem não começa simplesmente a partir da segunda-feira, como muitos trabalhadores imaginam. Segundo o advogado trabalhista e diretor de imprensa da Associação de Advogados Trabalhistas de Pernambuco, Adriano Cabral, um dos principais erros é justamente desconsiderar o sábado na contagem.
21: É bom destacar que ele é contado como dia útil, independentemente do estabelecimento empresarial funcionar ou não no dia útil. Não importa se ele só funciona de segunda a sexta, por exemplo. Sábado sempre será contado como dia útil, independentemente de haver expediente ou não. A não ser, obviamente, se o sábado coincidir com o feriado.
0: Mas o que acontece se o dinheiro não cair na conta dentro do prazo? Segundo o advogado Adriano Cabral, o atraso pode trazer consequências para o empregador, inclusive na relação com o Ministério do Trabalho e conforme as regras previstas em convenções coletivas.
21: Caso a empresa atrase o salário, ela fica sujeito, primeiro, a atuações administrativas do Ministério do Trabalho. Às vezes, as convenções coletivas prevêem multa normativa em caso de atraso. E é possível também que o empregado, caso fique muito satisfeito, entre com a rescisão indireta do contrato de trabalho e despeça o empregador por falta grave. E assim ele vai ter direito a todas as verbas rescisórias, inclusive a multa de 40% do FGTS e aviso prévio. Então isso pode gerar um passivo grande para o empregador que ele nem esperava.
0: Por isso, a orientação para quem não receber o salário dentro do prazo é, primeiro, procurar o setor de recursos humanos da empresa e tentar identificar o motivo do atraso. Se o problema não for resolvido, o trabalhador pode buscar orientação junto ao sindicato, ao Ministério

0: 8h59. E vamos seguir, não, mais uma vez, falar com Hernani Tavares, falando do evento aqui, mais uma edição do Bem-Estar e Saúde. Hernani.
1: Seguimos aqui nos preparativos para o evento Saúde e Bem-Estar desse ano, hoje, que tem o tema Bem-Estar é Prioridade. O futuro da saúde começa pelo estilo de vida. Estou aqui com uma das convidadas de hoje, que é a neuropsicóloga Georgia Menezes. Georgia, muito bom dia. Conta pra gente uma palhinha, um pouquinho do que vai ser falado, do que você vai falar sobre bem-estar aqui hoje nesse evento.
2: Então, bom dia. Muita expectativa, né, para esse evento lindo. Nós vamos falar hoje sobre neurodiversidade, singularidade, saúde no futuro. Vamos debater sobre esse tema tão importante, né? Vamos estar conversando sobre como a gente pode entender melhor o universo da neurodivergência, que é um tema que tem sido, inclusive, muito debatido em todas as esferas, né? Agora mesmo o STF julgou, né, um processo sobre o autismo e enquadrando todos os níveis na deficiência. A gente vai debater isso tudo, vai ser um momento muito importante.
1: Como é que você considera a importância de um jornal estar aqui falando sobre isso, a importância desse evento estar falando sobre isso, colocando, né, para a sociedade um tema como esse?
2: Fundamental, muito importante, porque a gente precisa unir a comunidade no verdadeiro conhecimento, porque existem muitos mitos. Então, o jornal, esse empenho do JC como um todo nesse evento, trazer essa temática para esse evento, é fundamental, porque as pessoas precisam entender melhor. Então, a gente que faz parte do mundo científico, acadêmico, temos o dever de compartilhar conhecimento com a população para fortalecer cada vez mais uma sociedade justa, igualitária, que traga realmente ações de uma boa convivência, de acolhimento, de pertencimento para essas pessoas que vivem com tanto sofrimento e suas famílias também.
1: Perfeito, muito obrigado. Eu desejo uma boa palestra mais tarde. É às 10 horas, né, que vai começar. Sim. E aí, essa é mais uma, né? Só lembrando aos nossos ouvintes, mais uma das edições do evento Saúde e Bem-Estar aqui do JC, esse ano falando especificamente sobre bem-estar. A gente acabou de falar com Georgia Menezes, ela que é neuropsicóloga e vai falar aqui no evento de hoje. Juntamente a ela, a gente vai ter também o presidente da Sociedade Pernambucana de Clínica Médica, Dr. Gustavo Miranda, e o superintendente de Pessoas e Cultura do RHP, Leandro Ortigosa. Bom, é isso, Hernani Tavares, Rádio Jornal, Rádio Notícia.
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0: 10:02.
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0: Vamos a mais uma rodada do trânsito. Neste segundo momento, começamos com Ernesto Pereira.
4: Muito bom dia para você, Simone. Bom dia também
0: bom
4: aos
0: dia,
4: ouvintes.
0: Verdade.
4: Bom dia também aos ouvintes da Rádio Jornal. E Simone, na zona norte do Recife, nós encontramos trânsito parado na Avenida Rui Barbosa, a partir do Parque da Jaqueira até o final da via. Trânsito intenso, Simone, na Rua Barão de Itamaracá, Rua do Futuro e na Avenida Conselheiro Rosa e Silva, isso a partir do estacionamento do Pão de Açúcar. O trânsito é mais moderado, Simone, na Avenida Beberibe, Estrada de Belém e na Rua Manuel de Carvalho. Agora o fluxo de carros é livre, sem retenções aparentes, para quem passa pela Rua do Espinheiro, Rua Marquês do Paraná e Avenida Santos Dumont. 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
0: Muito obrigada, Ernesto, pelas informações. Seguimos com João Carneiro.
5: Mais uma vez de volta, desta vez trazendo informações sobre a área central do Recife. Trânsito complicado em diversas vias. Eu já começo falando sobre a situação no Cais do Apolo, nas imediações da Prefeitura do Recife. Neste momento, professores do Sindicato Municipal dos Profissionais de Ensino da Rede Oficial do Recife, o Simpere, realizam um protesto na localidade. De acordo com a CTTU, viaturas seguem em deslocamento para realizar o controle do trânsito no local, que está parado neste momento, afetando também a Ponte do Limoeiro.

0: Cachoeiro. Contudo, ainda não há informações oficiais sobre a motivação do ato. O fato é, trânsito muito complicado no cais do Apolo. Ainda na área central do Recife, trânsito parado na Avenida Norte e também na Rua 24 de Agosto, muito provavelmente em decorrência deste ato que está sendo realizado nas imediações da Prefeitura do Recife. Trânsito intenso também na Rua Gervásio Pires, na Rua Princesa Isabel, Rua do Príncipe e Rua do Hospício. Um pequeno ponto de respiro na Avenida Conde da Boa Vista, que tem movimentação moderada de veículos neste momento. Só para a gente finalizar, Simone, mais cedo, na rodada anterior do trânsito, informei aqui sobre o tombamento de um caminhão no viaduto Capitão Temudo, lá no Cabanga. Inicialmente, a informação que tínhamos é de que apenas uma faixa da via estava liberada para tráfego de veículos. As informações que acabam de chegar da CTTU é que, neste momento, as duas faixas da via estão bloqueadas para tráfego. Isso porque o líquido que foi derramado, o óleo que foi derramado com o tombamento do caminhão, acabou se espalhando por toda a pista e, claro, que é um líquido muito perigoso, não poderia continuar com o tráfego de veículos na localidade e, por isso, bloqueado neste momento. É isso.
1: Foi dado algum prazo para a retirada e liberação da via?
0: Exatamente, Simone. A gente enfrentou no início, ainda nessa semana, o tombamento de uma carreta. Isso. E a gente percebeu o quão demorado é a resposta para esse tipo de situação. Então, é toda um mecanismo que envolve a chegada do guincho, o controle do trânsito na localidade, até o destombamento do veículo. Então é um processo muito demorado e, de acordo com a CTTU, não há previsão no momento para a liberação completa da via. 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
1: Muito obrigada, João, pelas informações. Saindo aqui do Grande Recife e seguimos para Petrolina, Dijane.
2: Por aqui o fluxo continua tranquilo. No centro da cidade, nas avenidas Guararapes, Souza Filho, Rua Souza Júnior, Ruas Tobias Barreto, Dom Vital, está tudo tranquilo. Nas avenidas 7 de Setembro, Avenida das Nações Integração, fluxo moderado. 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
1: 10 e 6. Seguimos aqui no nosso Tudo é Notícia. Hoje, com uma entrevista, vamos falar de um projeto muito especial, o Caravana da Saúde Bucal, que leva prevenção e orientação para o interior de Pernambuco. E recebemos aqui no nosso estúdio o presidente do CRO, que é o Conselho Regional de Odontologia Seccional Pernambuco, o doutor cirurgião dentista João Godoy. Muito bom dia, doutor João. Seja bem-vindo à Rádio Jornal.
4: Bom dia, Simone. Satisfação estar falando com você e os ouvintes da Rádio Jornal para a gente trazer as boas novas aí da odontologia pernambucana.
1: E uma caravana tão importante que chega para quem tanto precisa. Fale-nos um pouco sobre essa ação.
4: Isso, a ideia é interiorizar, né? A melhor maneira de a gente tentar atingir a população é ter profissionais bem preparados e atualizados. Então a ideia é que a gente possa percorrer todo o estado de Pernambuco, levando capacitação para todos os profissionais da odontologia. Quando a gente fala profissionais, a gente fala cirurgião dentista, os auxiliares e técnicos, certo? Percorrendo de ponta a ponta, como é o tema da caravana, desde aqui de Recife até o Sertão, Araripina, Petrolina, todas as gérias, para que a gente possa fazer uma reciclagem, uma atualização profissional sobre diversos temas.
1: Perfeito. Essa caravana, ela traz, além da capacitação dos profissionais dentistas, também o atendimento à população.
4: Isso, a gente tem duas frentes, né? A primeira frente que a gente fala é justamente essa atualização. Então a gente conversa com os coordenadores, com os secretários de saúde, principalmente com os colegas que estão no interior, procura saber qual é a atualização necessária. Se é uma parte de cirurgia, se é uma parte na parte de restauração, enfim, com essa parte técnica. E a segunda frente é uma ação social que a gente faz. Então a gente pede realmente um local que seja de preferencialmente um pouco mais afastado, para que a gente possa, junto àquela comunidade, junto àquela localidade, a gente fazer uma ação social, que é um atendimento que a gente faz, uma triagem, uma distribuição que a gente faz de kit de higiene bucal, que é o fio dental, a escova, a pasta de dente, para que a gente possa proporcionar também a saúde bucal para essas pessoas.
1: Que maravilha. Essa é mais uma edição da caravana. Já foram realizadas quantas? E eu gostaria que o senhor pudesse fazer um balanço das edições anteriores, do que já foi feito e a perspectiva agora para mais esse evento.
4: Isso, é uma ação constante que a gente tem trazido no Conselho Regional de Odontologia. Mais uma edição, como a gente está falando. A gente está tentando interiorizar cada vez mais, e aí eu conversando com um colega, ele disse, então a ideia é tirar o foco de Recife. Ele disse, não, a ideia é tentar lembrar que Pernambuco são 184 municípios e todos eles precisam dessa atenção. Então é uma caravana que a gente vem trazendo, tentando construir, realmente passando nas cidades que estão fora daquele eixo que a gente fala que é a BR-232, né, que estão fácil acesso, realmente tentando entrar um pouco mais. A primeira que a gente fez esse ano agora foi em Taquaritinga, no Norte. Então a ideia é que a gente possa realmente alcançar, são 15 mil profissionais ativos na área de cirurgião dentista aqui em Pernambuco e mais ou menos 11 mil auxiliares e técnicos. Então a ideia é que a gente possa pelo menos atingir aí de 60% a 70% desses profissionais. A maioria no setor público, mas a gente também tenta atingir aqueles que atendem no setor privado também.
1: A gente sabe que em todas as áreas médicas, a odontologia não é diferente com todo o avanço da tecnologia, mas tudo começa com a tarefa de casa. Escovação diária, o uso do filtro do fio dental. Eu gostaria de saber do senhor, da sua experiência à frente do conselho, né, junto também à população, essa conscientização dos cuidados mínimos, que é a escovação dos dentes, o uso do filtro do fio dental, ela é de extrema importância nesse processo, porque a gente sabe que uma cárie começa de algo muito peculiar, muito pequeno, mas se não cuidar, tem todo um impacto na saúde, né, bucal dessas pessoas, né?
4: Isso, Simone. Como a gente fala, como toda doença, como toda patologia, o principal cuidado que a gente tem que ter é a prevenção. Isso desde as doenças cardiovasculares, que a gente começa ali com uma dieta equilibrada, com um consumo não elevado de sal, a caminhada que a gente faz, exercício físico. A prevenção também na saúde bucal, que eu digo que saúde é saúde, perfeito, também começa justamente com a prevenção. Então você ter ali a higienização, você ter o uso do fio dental, que muitas vezes quem está escutando esquece de passar o fio dental e diz, não utiliza o fio dental porque sangra. E aí não tem esse conhecimento que sangra justamente porque ele não utiliza e causa a inflamação da gengiva. A gengivazinha começa a ficar vermelha e aí você põe o fio dental lá e sangra. E aí você não, entra num ciclo vicioso. Você não usa o fio dental porque sangra e aí começa a sangrar justamente porque você não utiliza o fio dental. Porque a cerda da escova, muitas das vezes, não consegue penetrar entre um dente e outro e limpar, justamente higienizar aquela área onde vai acumulando aquela placa bacteriana. Então isso causa a inflamação da gengiva, pode avançar para uma periodontite, para quem está entendendo que não consegue entender esse termo técnico, é como se fosse o termo de sustentação do dente, que é o ossozinho que fica lá. Então isso vai gerando justamente uma cadeia que vai progredindo até a perca do elemento dentário, até a perca do dente.
1: Aproveitar, gente, o foco aqui é sobre a caravana, mas aproveitar o especialista aqui, né? Deixe dicas para a gente, desde a escolha da escova ideal, porque a gente sabe que tem uma infinidade de marcas e modelos para serem comercializadas e vendidas. Mas, de forma geral, claro, cada pessoa necessita de uma escova especial. Mas dicas gerais sobre a melhor escolha da escova, uma mais macia, mais durinha, a melhor escolha também do fio dental, o que deve levar em conta no momento da compra e também do uso desses itens.
4: Perfeito. Muita gente acha que você comprando uma escova mais dura, mais rígida, ela vai limpar mais. Porque lembrando daquela história da vozinha da gente que pegava a esponja de aço, pareia a panela e o dente e acha que é a mesma maneira. Mas não. A escova mais indicada é a mais macia, porque não é a força que você vai botar. É justamente o gesto mecânico de você desorganizar toda aquela placa que está ali que vai eliminar. E aí aproveitando o espaço também para desconstruir alguns mitos. Tem algumas escovas que botam aí que tem carvão mineral, aditado, e a gente diz, pessoal, carvão é para fazer churrasco, não vai utilizar em dente não, porque você vai desgastar o dente ali, vai dar uma impressão de que você está deixando o dente mais branco, mas você está desgastando as partezinhas que tem no dente, as camadas de proteção do dente. E aí você, por expor, desgastar essas camadas, você vai terminar por expor esse dente aí, pode até realmente perder esse dente. Então, não se utiliza carvão, não se utiliza a questão do fugiu agora, mas aquele...
1: O creme dental?
4: Tem uns cremes dentais que são um pouco mais abrasivos, mas tem muita gente também que utiliza o
1: enxaguante bucal? Vou ajudar.
4: Lembra aí, Adelma, aquela... que o pessoal utiliza até para fazer a questão do refluxo, o salzinho.
1: Bicarbonato
4: de sódio. Fugiu agora, mas tem gente que pega o bicarbonatozinho, bota na escova e tenta fazer aquela questão, diz que vai deixar o dentezinho mais branco. Mas você está fazendo abrasão, está provocando abrasão no tecido dentário. Então você vai terminar de destruir aquela camada de esmalte, que é a parte de fora, para tentar expor a dentina, e isso vai gerar um ciclo vicioso que você vai terminar prejudicando com certeza o dente. Então, nada de utilizar nada abrasivo. As escovas, as pastas, a maioria que tem no mercado hoje já possui um flúor, que é o componente principal, que é justamente que previne essa cárie dentária. Então é utilizar uma escova de cerdas macias e utilizar o creme dental com flúor. E não esquecer justamente também de escovar a língua. Muita gente diz, ah, mas eu escovo os dentes e tenho aquela sensação de que estou com mau hálito. E aí, às vezes, esquece de escovar, de fazer a higienização adequada da língua, que pode provocar o mau hálito também, não esquecer de utilizar o fio dental.
1: Algumas pessoas fazem uso também da água oxigenada. É correto, não é correto?
4: Não, veja, a água oxigenada tem algumas indicações, mas você não pode fazer uso recorrente da água oxigenada, porque existem bactérias boas e bactérias ruins. Quando você faz uso da água oxigenada, você vai pegar, generalizar algumas ali que eram preferíveis que elas estivessem atuando e você vai estar eliminando ela. Uhum. Então, a mesma coisa acontece com certos tipos de enxaguante. Tem um enxaguante que é a base de clorexidina, que a gente utiliza, às vezes, depois de cirurgias odontológicas. E a gente tem um tempo para utilizar aquilo. A gente não pode usar de forma constante, porque senão a gente vai gerar alguns malefícios. Provocar algumas situações na língua, que vai ficar escurecida, vai provocar algumas situações que a gente não deseja. Então, tem algumas coisas que a gente utiliza para determinado momento, mas não é para ser utilizado de forma recorrente.
1: De forma geral, uma escova macia, pouca movimentação ali, né, para não ter o desgaste do esmalte. Não utilizar esses produtos, né, como bicarbonato, água oxigenada, em alguns casos, como o senhor bem falou, e o uso do fio dental sempre.
4: Sempre o uso do fio dental. Não esquecer que não basta apenas escovar os dentes. A gente tem que lembrar que entre os dentes tem um espaço que precisa também ser higienizado. E aí quem faz isso da melhor maneira é o fio dental.
1: Vamos voltar agora para a caravana?
4: Vamos lá.
1: Até quando segue? Se existe um cronograma para chegar nas cidades, como acompanhar? Como saber se eu sou lá no sertão, no Agreste de Pernambuco, e vou saber que a caravana vai chegar lá e eu vou ter acesso a profissionais médicos, dentistas, cirurgiões e também o meu kit de higiene?
4: Isso, a gente sempre faz a divulgação no Instagram do Conselho Regional de Odontologia de Pernambuco. Perfeito. É o CROPE, @CROPE, você vai ter lá acesso. Mas a gente sempre está contando com os parceiros aqui, a Rádio Jornal também sempre parceiro para a gente estar divulgando e tentando fazer com que essa informação chegue aos profissionais, chegue à população desse cronograma que a gente está fazendo. A gente está tendo sempre reuniões com os secretários de saúde, com gestores municipais, para que a gente possa escolher a melhor sede, porque a gente escolhe uma cidade-sede e chama todos os municípios circunvizinhos para poder participar dessa capacitação. Então, o município fica ali com sede, mas a gente convida também os municípios circunvizinhos para que vão para aquele município, os mais próximos, né? A gente tem ali um termo que a gente faz para que os profissionais vão e a gente consiga fazer essa localização lá nesse município.
1: Dr. João Godoy, presidente do Conselho Regional de Odontologia Seccional Pernambuco, muito obrigada pela sua atenção em falar com todos nós, nos ajudar com tantas orientações. Sucesso na caravana e conte sempre com nós, conosco aqui, com todos da Rádio Jornal, a rádio que vai para o estado todo, e a gente saber desse cronograma, das informações, quando a caravana chega, com certeza vai despertar interesse e levar saúde para a população aqui do estado. Muito obrigada.
4: Simone, eu agradeço o espaço, agradeço mais uma vez aqui a Rádio Jornal, esse alcance que vocês têm aí, que deixa todos os profissionais, a população sempre antenados e informados.
1: Vamos cuidar do sorriso do povo.
4: Com certeza, saúde começa pela boca.
1: Muito obrigada. 10h17.
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1: Agora são 10h23, vamos ao estúdio da Rádio Jornal em Brasília.
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12: O senador Flávio Bolsonaro, candidato do PL à presidência da República, não deve ter ficado assustado quando ele não conseguiu o apoio do União Brasil, do Progressista e do Republicanos. Esse pessoal do Centrão eles são muito, como a gente costuma dizer, interesseiros. É uma decisão conveniente de neutralidade. Esse ajuntamento ideológico chamado de Centrão é comprometido com a filosofia do toma lá da cá. É bastante comum nas disputas estaduais, onde os candidatos aos governos não são nem Lula nem Flávio. Conveniente porque quando for no dia 5 de janeiro de 27, estarão todos eles em Brasília com a bandeira do adesismo, aderindo ao presidente eleito, qualquer que seja o presidente. Mas voltando a essa história toda do Centrão, eu sempre digo que no último dia do registro da candidatura, portanto hoje, Flávio Bolsonaro ainda está sozinho e deve escolher alguém do seu partido para ser candidato a vice. Possivelmente ele vai ter de optar, portanto, por uma chapa puro sangue. Mas sendo ele o presidente eleito, ou mesmo o caso que Lula receba a maioria dos votos, pode apostar. Ao menos uma dezena dos novos ministros, ao menos 10 dos novos ministros a partir do ano que entra, qualquer que seja o presidente da República, ao menos 10 ministros serão de partidos do Centrão. Pense nisso.
1: Às 10h25. Vamos seguindo com informações, João Carneiro.
0: Vamos lá, Simone. Atualizações sobre o protesto que está sendo realizado neste momento em frente à Prefeitura do Recife, no Cais do Apolo. Inicialmente, as informações que tínhamos era de que o protesto é realizado pelo Sindicato Municipal dos Professores de Ensino da Rede Oficial do Recife. Até então, não tínhamos a motivação desse protesto. As informações que acabam de chegar, Simone, é que a motivação é a pauta de acordo da campanha salarial que não está sendo cumprida integralmente. Informações do próprio Sindicato dos Professores. Então, além disso, também informamos que a via estava muito complicada em relação a trânsito, principalmente na Ponte do Limoeiro, trânsito extremamente lento, contudo, a via não está bloqueada. O protesto impacta sim a mobilidade na região, mas via liberada para tráfego. Essas são as informações que nós temos até o momento e, claro, conforme forem chegando novidades, atualizaremos ao longo da programação. Rádio Jornal, Rádio Notícia.
1: Muito obrigada, João. 10h26.
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1: Com a reportagem de Adúcio Lucena, motorista de APP morto a tiro, dentro de carro em Jaboatão.
14: O motorista por aplicativo Marcos José de Oliveira, de 51 anos de idade, foi assassinado com disparos de arma de fogo na rua Getúlio Vargas, em Barra de Jangada, Jaboatão dos Guararapes. De acordo com a polícia, a vítima estava chegando em casa após o trabalho, quando foi surpreendida pelos disparos e morreu dentro do automóvel. Motivação, dinâmica e autoria desse crime ainda são desconhecidas da polícia. Familiares contaram aos policiais que Marcos não tinha nenhum envolvimento com a criminalidade e não tinha inimigos, e o crime ainda é um mistério para a polícia. Policiais da Força Tarefa do DHPP, sob o comando da delegada Natália Tajiba, já deram início às investigações. Logo após a perícia, o corpo da vítima foi encaminhado ao IML.
1: Um morto e um ferido a bala na linha do tiro.
14: Hélio Kempson da Silva, um jovem com 20 anos de idade, e um outro jovem com 22, foram vítimas de disparos de arma de fogo na travessa da rua Sobrelândia, no bairro de Linha do Tiro, na zona norte do Recife. De acordo com a polícia, as vítimas estavam no local quando dois homens encapuzados se aproximaram e meteram bala. Hélio morreu no local e o outro jovem foi socorrido para a UPA de Nova Descoberta. De lá, foi transferido para a emergência do Hospital da Restauração. O estado de saúde da vítima não foi divulgado pela polícia. Policiais da Força Tarefa do DHPP, comandados pela delegada Vanessa Mori, já deram início às investigações. A polícia acredita que esse crime tenha ligação com o tráfico de drogas da localidade, mas não descartou outras possibilidades. O corpo da vítima foi encaminhado ao IML.
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1: 10h28.
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0: E vamos saber os destaques do TV Jornal Meio Dia com ele. Ciro, bem-vindo.
1: Simone das Oliveiras.
0: Olá.
1: Bom dia para você,
0: bom
1: Simone.
0: Dia.
1: Bom dia, amigos aqui da Rádio Jornal. Já, já, 10h45, tem o TV Jornal Meio Dia. Simone, hoje tem uma ação, né, de uma ONG aqui no centro da cidade, na área central da cidade, no centro expandido, ali no Derby, Praça do Derby. Nós estamos acompanhando uma ação que a Organização de Auxílio Fraterno, OAF, está realizando agora pela manhã, ali no Derby. A ideia deles é entregar corações para as pessoas na rua, para relembrá-los da importância do amor, da gentileza. E tem slogan, hein? Tem uma máxima aí, tem um tema, que é o seguinte: quando o amor inclui, o coração transforma. Você vai ver tudo isso e muito mais também no TV Jornal Meio Dia, que traz ainda toda aquela parada ali do Capitão Temuto, que complicou muito hoje pela manhã o trânsito na Agamenon, para que vai ou que vem de Boa Viagem, uma carreta que acabou tombando numa das alças ali do Capitão Temuto, e você vai acompanhar com a gente já já no TV Jornal Meio Dia. Olha, já temos aí o nosso programa do próximo sábado, a nossa programação. Nós vamos ter aí Samba dos Traíras, que faz uma festa tremenda, já é do calendário festivo ali da Praça da Várzea, e vai fazer uma festa com a gente no próximo sábado. E ainda teremos aqui Derzão, Júnior Pajé e Bruno Cavalcante. Muito cavaco, muito violão, tantã, pandeiro, reco-reco, e a alegria de quem vai estar com a gente celebrando mais um Conversa Boa sábado a partir das 11 horas lá no Caldinho do Nenê. No Pina, viu, gente? No Pina. Simone, dessa vez você já sabe, vai lá tomar um caldinho com a gente. Pergunta aí a Vanilto, que todo sábado fica aqui, ó, tomando caldinho. Recebeu sábado, né?
0: Não.
1: Recebeu sábado. Ainda tem os pastéis. Ah, rapaz. É isso aí, gente. Daqui a pouquinho, 10h45, TV Jornal Meio Dia.
0: Combinado, Ciro. Até já. 10h31.
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0: Projeto Rádio do Povo hoje em Paulista, no Grande Recife, com o repórter Bruno Araújo. Bruno.
4: Simone Oliveira, o projeto Rádio do Povo parou aqui no cruzamento da rua Sebastião Amaral com a rua Timbaúba, no bairro de Pau Amarelo, em Paulista. E aqui a gente está vendo que tem muito lixo acumulado. Tem resto de alimentos, tem móveis que foram jogados, galhos de árvores, metralha. O lixo está acumulado nessa esquina, tem muitos insetos também e tem provocado muitos transtornos para os moradores daqui. Nós vamos conversar agora com Carlos Henrique, que é estudante. Carlos, passar por aqui todos os dias tem sido complicado para você. Bom dia.
5: Bom dia, tem sido um desafio muito grande. É triste essa situação, na verdade. É um descaso enorme com a população, porque a gente fica assim, à mercê disso aí. E isso aqui, além de ser feio de olhar, tem, acumula rato, acumula barata, é um monte de bichos assim, que a gente às vezes nem imagina, aparece um bicho aleatório por aí. É, o mau cheiro também que isso traz é péssimo. É um descaso total, sinceramente. E sempre que eu passo por aqui, eu sempre comento, poxa, como é que essa quantidade de lixo vai parar de crescer aqui, né? E eu realmente fico assim, preocupado enquanto cidadão, enquanto morador. É triste ver essa situação.
4: Faz tempo que esse lixo está acumulado aqui na esquina?
5: Sim, sim. Acho que eu moro aqui faz uns 3 anos. E desde que eu cheguei aqui, já é assim, na verdade. Assim, eles tiram um pouco, depois volta tudo novamente. Então, assim, o carro do lixo passa, faz um serviço assim de tirar parte do lixo, e quando passa também tem essa questão, mas não resolve o problema. O problema continua aí, sempre vai. Eu acredito que tenha uma questão aí da população também, de querer tomar um pouco mais de cuidado, de querer saber onde colocar o lixo no local certo, mas também cabe ao governo, né, à prefeitura, fazer uma medida para que isso pare de acontecer, um lugar específico para que esse lixo seja colocado.
4: Mas pela quantidade de lixo que está aqui acumulada, tem lixo em mais de 50 metros aqui da via, dá para perceber que a coleta também não passa há muito tempo. Só para os ouvintes terem uma ideia, Essa rua Timbaúba, que é onde o lixo fica acumulado, no cruzamento com a rua Sebastião Amaral, aqui em Pau Amarelo, a rua tem duas faixas, mas os carros só conseguem passar por uma faixa por conta do lixo que está acumulado aqui na via. Bruno Araújo, o rádio tem de ir aonde o povo está.
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0: 10h34.
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2: 10h38.
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0: Raulginei Alves.
1: Muito bom dia para você e para todo mundo que está nos acompanhando aqui na Rádio Jornal. O elenco do Náutico faz hoje à tarde mais um treinamento visando o duelo que o Timbu vai ter no domingo, às 16 horas no Estádio dos Aflitos, contra a equipe do Atlético Goianiense. O Náutico, na preparação para essa partida, conta com alguns desfalques, algumas dúvidas, pelos motivos mais diferentes, como departamento médico, também questão de suspensão, enfim. O Náutico, por exemplo, não vai poder contar, já é certo, com o volante Wenderson, tomou o terceiro cartão amarelo na partida passada diante da equipe do Criciúma, e o Timbu não vai poder contar com o atacante Derek, que tem um contrato vigente com o Atlético Goianiense, e por essa cláusula contratual não vai poder entrar em campo contra a sua própria equipe de origem. No departamento médico, o Náutico fica de olho nas situações do Vinícius, por exemplo, atacante que tem se recuperado bem. Existe uma possibilidade até dele ser relacionado para o jogo de domingo. Vamos aguardar a definição mais perto do fim de semana, quando o jogador vai apresentar um quadro favorável ou não à disputa da partida. São os destaques do Náutico aqui na Supermanhã, você sabendo de tudo.

0: Igor Moura.
1: E uma quarta-feira especial para a torcida do Santa, que pode, daqui a pouquinho, aproveitar a reabertura, a reinauguração da loja oficial do clube na sede do Santa, nas Repúblicas Independentes do Arruda. Loja reinaugurada, reaberta. Estivemos ontem na pré-inauguração vendo de perto, uma loja muito bonita, a torcida do Santa podendo agora ir ver de perto, comprar material, enxoval, tudo referente ao tricolor do Arruda, produtos oficiais. Enquanto isso, o elenco segue trabalhando, né? Se preparando para o jogo do sábado no Almeidão, em João Pessoa, diante do Botafogo da Paraíba. Mesmo em meio a tantos treinamentos, hoje à noite, na própria loja Cobra Coral, reinaugurada, Everaldo e William Alves estarão numa noite de autógrafos para a torcida tricolor. Treinamento hoje acontecendo à tarde e, antes da atividade começar, Pedro Favela, jogador que vem se destacando com a camisa do Santa, principalmente depois da chegada do Christian de Souza, o Favela vai conceder entrevista coletiva. São as últimas da Cobra Coral aqui na Supermanhã, você sabendo de tudo.

0: Wally Santos.
1: E o Esporte Clube do Recife apresentou na tarde de ontem dois reforços para a atual temporada, o volante Murilo Hickman e o meia William Oliveira. Os dois estão, inclusive, com os nomes devidamente publicados no boletim informativo diário da CBF e estão à disposição do técnico Gilmar Dal Pozzo, caso queira utilizá-los no time para o jogo do próximo sábado contra o Vila Nova, lá em Goiânia. E as informações de dentro do clube é que o Dal Pozzo deve começar com o William Oliveira como titular nesse jogo do próximo sábado, principalmente pelo fato que o Sport está com a escassez enorme no meio de campo. Perdeu dois volantes, o Fábio Matheus e o Biel Fonseca. Os dois estão entregues ao departamento médico. O Fábio Matheus só deve voltar ao time na temporada de 2027. Já sobre o Biel, até o presente momento, o departamento médico leonino não passou nenhuma previsão de retorno do jogador aos gramados. Atacante Tiquinho Soares e o goleiro Breno devem ser anunciados ainda essa semana como outros reforços para o restante da temporada. Destaques do Esporte para a Supermanhã, você sabendo de tudo.
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0: 10h43.
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0: Ralf de Carvalho, bom dia.
5: Bom dia, Simone. Minha gente, após um final de semana, o final de semana passado, sem jogos, o Náutico, Sport e Santa Cruz voltam a campo agora. Na Série B, o Sport joga sábado no Oba contra o Vila Nova às 16 horas. O Náutico enfrenta o Atlético Goianiense nos Aflitos no domingo, também às 16 horas. E o Santa Cruz, na Série C, volta a campo na Paraíba, vai enfrentar o Botafogo no sábado às 17 horas. O Sport, após trabalhar 11 dias que se completarão no sábado entre um jogo e outro, mais 11 dias seguidos para mudar a cara do Leão e voltar a vencer. O técnico Gilmar Dal Pozzo deve mudar o time. O meia Diego Hernandes e o volante William Oliveira devem ganhar titularidade no Leão. Possivelmente, depois de usar Abraão ao lado de Benevenuto, sem sinais de evolução na zaga, o técnico vem a promover a volta de Marcelo Aju ao time e ele seja escalado ao lado de Benevenuto. Ou também, o Gilmar pode utilizar o zagueiro Kaique Almeida, novo reforço contratado nessa janela. O meia Depena também está liberado para jogar. Todos sabem que Gilmar Dal Pozzo já fez 5 jogos sem nenhuma vitória. O desafio agora é o Atlético Goianiense, mas no todo o Sport está 9 jogos sem ganhar e dessa vez o técnico, no sábado, vai completar 11 dias de trabalho, treinando, preparando essa equipe. O Leão contratou até agora o lateral Claudinho, o zagueiro Kaique, o meia Diego Hernandes, o volante William Oliveira, o atacante Dudu Teodora, o goleiro Breno e já tinha também conseguido trazer Murilo Hickman naquela transação feita com o Cruzeiro. Continua agora a procura de um meia de qualidade a pedido do técnico Gilmar Dal Pozzo. O volante Murilo conversa com o repórter Wally Santos e nós vamos aproveitar um trecho dessa conversa para ele dizer se está preparado para estrear. Ouçam.
6: Desde que o Sport chegou, a proposta do Sport, eu e minha família, a gente viu com os bons olhos. Foi um projeto bem apresentado, a gente gostou do projeto. A gente já conhecia a cidade, eu já conhecia a torcida que eu joguei aqui quando eu, Eu tinha 17 anos, a gente jogou contra o Sport. E desde as categorias de base a gente já viu a torcida e a gente já sabia da grandeza do clube. Eu pesquisei também antes de vir para cá. Me aprofundei um pouco mais em conhecer o clube, conhecer a torcida. E foi um projeto bem bacana. Eu e minha família, a gente viu com os bons olhos, vimos como oportunidade mesmo de crescer, assim como atleta na minha carreira profissional e pessoal. E estou muito feliz aqui e espero que a gente consiga esse acesso para o Sport e vai dar tudo certo, Deus quiser.
1: E o Murilo respondeu se já tem condições de ser titular nessa equipe, já que o Sport nesse momento perdeu dois jogadores titulares ali no meio de campo. O Fábio Matheus, que se machucou e só volta na temporada do ano que vem, e o Biel Fonseca, que também está machucado, sem previsão de volta. E ele falou sobre o assunto.
6: Eu vi sim as notícias que teve aí nos últimos dias, mas essa decisão do treinador, eu só vim para me empenhar dentro de campo, entregar meu melhor, e vim para fortalecer o grupo. É um grupo bem unido, qualificado, no dia a dia muito bom de trabalhar, o pessoal é bem bacana, e eu vim para entregar meu melhor e me desempenhar bem, e se for da vontade do treinador e eu me empenhar, me dedicar nos treinos, eu receber essa oportunidade como titular e dar seguimento.
5: No Náutico, Jean Carlos, a melhor contratação alvirrubra, vai passar a usar a camisa 10, usada antes pelo Dodô, que já saiu. A propósito, Jean Carlos chamou o Dodô de laranja podre. O Timbu está buscando um meia para suprir a saída dele, do Dodô, e pode ser o Pato Núñez, meia argentino de 27 anos, que jogou 20 partidas pelo Amazonas este ano na Série C. Ele já está no Recife. O Pato foi formado na base do River Plate da Argentina e já passou por clubes da própria Argentina, do Peru e aqui do Brasil. No Amazonas, fez 20 partidas, sendo 12 como titular. Ele chega para qualificar o elenco alvirrubro. O Náutico já contratou nessa janela o zagueiro Léo Índio, o lateral esquerdo Rian Carlos e o meia Jean Carlos e ainda o atacante Benjamin Borazzi. O Santa Cruz, que contratou recentemente o atacante Joninha, foi a única aquisição feita pela equipe Coral. O único reforço adquirido nessa janela pelo Santa Cruz. Joninha atua pelos lados do campo, é um ponta, mas disse na apresentação que jogar no Santa é uma oportunidade, um privilégio. Ele estava no Velo Clube, na Série D, e agora vai jogar na Série C. E já está relacionado para a partida de sábado contra o Botafogo da Paraíba. Um bom dia, minha gente. Bom dia, Simone.
0: Bom dia, Ralf. 10h50.
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2: 10h53.
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2: Chegou a hora da participação dos nossos especialistas médicos respondendo a sua dúvida. O que você traz, que com certeza é a dúvida de muita gente, viu? Vamos começar hoje com a pergunta do Felipe. Ele que é de Cajueiro e pergunta quando um implante dentário é indicado, recomendado. Quem responde é o cirurgião dentista, o doutor Júlio Cordeiro.
4: O implante dentário é indicado para pessoas que faltam um, mais de um ou todos os dentes. Também tem indicação para aquelas pessoas que perderam todos os dentes da arcada superior e inferior e usam uma prótese total, que é conhecida como dentadura. Então, para essas pessoas que desejam ter dentes fixos novamente e deixar de usar a dentadura, elas podem colocar implantes. E sobre esses implantes são instalados os dentes fixos, devolvendo a estética e a função mastigatória.
2: Muito obrigada, doutor Júlio. Seguimos aqui com a ajuda da dermatologista, a doutora Márcia Horowitz, respondendo ao Carlos Alberto, que quer saber o que é a psoríase.
5: A psoríase, ela é, antes de mais nada, uma doença inflamatória, né? Então, ela não é infecciosa, ou seja, ela não é contagiosa, né? Então, em geral, a lesão mais comum, ela é uma lesão em placa, que significa que ela é uma lesão elevadazinha, né? Que ela tem um relevo. E ela costuma ser avermelhada, né? Também com as escamas. Então, ela é uma lesão descamativa, né? Isso é a lesão principal da psoríase. E ela pode acometer várias áreas do corpo, né? Até o couro cabeludo, cotovelos, joelhos, mãos, pés. O próprio corpo mesmo, de uma forma mais disseminada. Ela pode acometer também outros órgãos, por exemplo, ela pode acometer as articulações, né? Ela pode predispor também o paciente a ter hipertensão, colesterol aumentado, doenças cardiovasculares. Então, hoje em dia, a gente considera ela como uma doença sistêmica também, uma doença inflamatória.
2: Muito obrigada, doutora Márcia. Seguimos agora com a ajuda da nutricionista Rosa Edalina. Ela vai responder a dúvida, com certeza, de muita gente, mas quem pergunta é a Mara, de Jardim Atlântico. A Mara pergunta o seguinte, quando a soja ela é indicada para ser consumida? Se pode ser consumida todos os dias? E pergunta também sobre o leite de cabra, se tem mais cálcio do que o leite da vaca.
6: A soja é uma leguminosa. A leguminosa, ela é fonte de proteína, ela é fonte de fibra, tá certo? E ela é muito bom para a saúde, como os outros feijões, né? Porque a soja é do grupo do feijão. Então, a gente pode variar, comer feijão, comer ervilha, comer lentilha, grão de bico, fava. Então, todos esses alimentos são bons. A soja tem isoflavonas, que é bom justamente para a mulher quando começa a sentir os sintomas da menopausa, com aquele calor, e aí é interessante usar. Mas tem essa restrição, quem tem câncer de mama e tratamento também em câncer não deve estar usando. Em relação ao leite de vaca e o leite de cabra, as quantidades de cálcio são equivalentes. Aí você pode variar, tomar de um ou de outro e vai ser bom. Só não exagerar, tá bem?
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2: 10h56.
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3: Dados da 20ª edição do Anuário Brasileiro de Segurança Pública mostram que o Brasil registra a menor taxa de mortes violentas da série histórica iniciada em 2012. Mas é claro, gente, que tem vários pontos que preocupam. Por exemplo, o crescimento da violência contra a mulher, criança, adolescente, letalidade policial, expansão de crimes praticados em ambiente digital, as facções. E aí nós precisamos trazer para os números também do estado de Pernambuco. Mudou a classificação, saiu do quarto para o quinto estado mais violento do Brasil, melhorou, mas ainda tem muitos desafios e é claro que nós vamos aqui ampliar esse tema, falar dos resultados, do combate à criminalidade, o que está sendo feito pelo governo de Pernambuco e, claro, sempre no sentido de avançar, o que pode ser feito para melhorar a segurança e também a sensação de segurança na população. E para fazer esse debate, hoje estou recebendo aqui o secretário de Defesa Social do Estado, Dr. Alessandro Carvalho. Muito bom recebê-lo aqui no nosso programa mais uma vez. Bom dia, bem-vindo.
4: Oi, Natália, bom dia, professor Armando, bom dia, Rafael, bom dia a todos que nos ouvem. É um prazer sempre atender o convite da Rádio Jornal, o seu convite, para que a gente possa prestar conta de tudo que tem sido feito pela segurança do Estado de Pernambuco.
3: Obrigada, secretário. Vou saudar também o professor, doutor Armando Nascimento, que é pesquisador, consultor, especialista em governança, estratégias e sistemas de segurança pública e pesquisador do Laboratório de Governança, Risco e Conformidade da UFPE, do Laboratório de Apoio à Criação também da UFPE e do Núcleo de Estudos de Instituições Coercitivas e Criminalidade da mesma instituição. Professor, sempre um prazer também recebê-lo.
5: Bom,
3: bem-vindo.
5: Estou à disposição, não é bom participar dessa bancada. Aí eu já começo já assim, dando uma cutucada, né? Eu estava analisando, secretário, e vi que de 2015, consultei o Sinesp, porque como o título do debate envolve o Brasil, apesar que o sistema da SDS ele é muito atualizado. Uhum. E ele traz mais informações assim, a nível de Pernambuco que propriamente o Sinesp. Mas a gente vê assim, com muita preocupação, porque mesmo com essa diminuição, você ainda tem, de 2015 a 2025, um número muito alto, que ultrapassa, por exemplo, o número de mortes violentas intencionais no Brasil, de 2015 a 2025, ultrapassa a população da Islândia. Então, é algo muito, muito sério.
3: Claro. E aí a gente olha para o Brasil, olha para o Estado e tenta entender o que pode ser feito, né, professor, para melhorar. Um dos temas que é a maior preocupação do brasileiro, todo mundo sabe, uma das maiores preocupações também do pernambucano. Agradecer também e saudar nosso colega de JC, Rafael Guerra, jornalista, titular da coluna Segurança do JC. Sempre bom também ter você aqui com a gente. Bom
6: Obrigado,
3: dia.
6: Bom dia. Bom dia a todos. Bom dia, secretário, professor Armando. Vamos lá, discutir segurança.
3: Vamos. Gente, eu quero lembrar aqui o nosso ouvinte que o nosso WhatsApp está aqui. Você tem alguma questão, pode acrescentar. Sempre à disposição para ouvir você. Rádio se faz na hora, no momento, né, em que as questões estão acontecendo. Então, pega o nosso número de WhatsApp, é 991478520. 991478520. E estamos também no YouTube, Rádio Jornal ao vivo, lá no YouTube. Tem imagem, tem áudio, tem um canal com mensagens para você participar também do nosso programa. Então, seja bem-vindo a nos acompanhar também pelo YouTube. Secretário, eu já falava no início que Pernambuco teve um resultado importante, que é sair da quarta para a quinta colocação no que se trata de estado mais violento do país. No entanto, claro que a gente gostaria, todo pernambucano, tenho certeza que o senhor também, que esse número estivesse ainda mais abaixo. O que está sendo feito, secretário, para garantir isso? Que caia, que os crimes contra a vida diminuam? Como está sendo esse trabalho?
4: Esse trabalho tem sido um trabalho diário, de muita gestão, muito entendimento do que acontece em cada uma das 26 áreas integradas de segurança que o Estado se divide. Cada

0: área integrada costuma ter uma particularidade e dá essa resposta de acordo com o que a área pede. Pernambuco nunca teve tanto investimento na área de segurança. É o maior investimento que Pernambuco já teve. Policiais tinham que voltar ao batalhão para devolver pistola e colete para a nova equipe, para o novo turno que ia sair, pegar a pistola e o colete para poder entrar em serviço. E muitas vezes uma pistola que ele não sabia qual era a condição e um colete ou molhado de chuva ou molhado de suor. Então você não tinha a condição mínima necessária para trabalhar. Então que nós já compramos mais de 20 mil pistolas, Pernambuco nunca comprou um fuzil na sua vida. Foi comprado esse ano 800 fuzis, 300 por receber, para que a gente possa ter superioridade de poder de fogo, até para não usar. Se você tem, muitas vezes você não precisa usar, você se impõe pela chegada. E a polícia, as polícias usavam fuzis emprestados pelo Exército ou legado da Força Nacional do efetivo que voltava, ou um fuzil que foi apreendido e um juiz dava autorização de uso. Fizemos o maior concurso que Pernambuco já viu na segurança pública. Foram 7.013 vagas. Falta formar agora tão somente a terceira turma de oficiais da Polícia Militar, 180, que serão formados em dezembro. E novo concurso já foi anunciado, já com os números para Polícia Militar, Polícia Civil e Polícia Científica. Nós vivemos os melhores 7 meses da segurança pública de Pernambuco para homicídios e para roubos. Nunca os números foram tão baixos na série histórica, que para homicídios é de 2004, para roubos é de 2011. E isso tudo é fruto de quê? A pergunta que você me fez. O que é que tem sido feito? Conhecer e fazer a gestão, reequipar as forças de segurança, dar meios para trabalhar, investir em inteligência, coisa que no dia de hoje Pernambuco não tinha sistemas, que foi comprado há pouco mais de um ano, para desbloqueio de celulares, extração de dados e indexação das informações, para que isso fosse submetido à análise pelos o que nós chamamos de analistas policiais, e daí desdobrar, conhecer como é que as organizações criminosas atuam, e fazer uma repressão qualificada. E os resultados estão postos. Ainda há muito o que fazer. Se nós olharmos, existe uma diferença gritante entre as regiões do país. As taxas de homicídio no Nordeste e no Norte são muito mais superiores do que no Sul, no Sudeste, no Centro-Oeste, e isso é uma realidade. Então, muitas vezes nós comparamos, mas a média lá no estado X é tal. Mas primeiro a gente tem que se comparar com quem está próximo da gente, que tem a mesma realidade social, econômica, cultural. Então ainda falta muito para fazer, mas a gente não pode negar que muito já foi feito.
1: Nesse sentido, até estava conversando mais cedo com o Rafael, dizendo a ele que no anuário eu senti falta um pouco dessa divulgação, e aí nossa também da imprensa, de falar inclusive das capitais. Falou-se sobre os estados, falou sobre as 10 cidades mais violentas do Brasil. Cabo de Santo Agostinho está nelas, aqui da região metropolitana está em 8º lugar. São Lourenço da Mata está em 14º. Mas, por exemplo, entre as capitais, quando o secretário fala de analisar os pares, né? Nas capitais as mais violentas do Brasil, Salvador, na Bahia, Maceió, Alagoas e Recife, terceira. Então, é muito sério, não é? E, Rafael, o secretário fala sobre esses dados que foram divulgados ontem. Pernambuco registra menor número de homicídios e crimes contra o patrimônio da série histórica nos 7 primeiros meses de 2026. Como você está acompanhando esses dados e o que você pode perguntar também ao secretário?
2: A gente viu, Natália, que teve, segundo o governo do estado, né, os dados de ontem, que eles divulgaram ontem, foi uma redução de 12,4%, né? Mas em comparação a 2022, que é a meta do Juntos pela Segurança, comparar 26 com 22, a redução está na faixa de 22,3%, né? A meta é 30%. Queria perguntar ao secretário que, assim, numa conta de padaria, praticamente vai ter que ser 150 homicídios, 152 homicídios por mês nos próximos 5 meses para atingir a meta. E na série histórica isso nunca aconteceu, né? Nunca aconteceu, inclusive, menos de 200. Só acho que ainda é possível atingir essa meta do Juntos pela Segurança, secretário, em
0: Eu
2: relação a
0: acho
2: mortes violentas.
0: que sim, Rafael, e nós trabalhamos para isso. Para você ter uma ideia, eu recebi o relatório diário de indicadores, tanto para homicídio, roubo. Todo dia a gente atualiza isso. E a projeção hoje, com os primeiros números desse mês, é uma projeção de 176 homicídios nesse mês. Agora, é algo que a gente trabalha dia a dia, da hora que acorda à hora que vai dormir. Como eu disse, entendendo o que está acontecendo em determinadas áreas e em todas as áreas, para dar a resposta que é necessária, né? Então, acredito, sim, estamos trabalhando e temos uma projeção de 175, 176 para esse mês. Projeção é projeção, não é um número concreto. Então, vamos trabalhar para manter e alcançar.
1: Professor Armando, eu quero, claro, que o senhor fale, faça as suas perguntas, interaja aqui com a gente, mas lá na abertura o senhor já trazia alguns dados e falava que a situação é preocupante no Brasil e, claro, Pernambuco está dentro do Brasil. Como o senhor avalia esses dados do anuário e como a gente pode avançar, professor?
3: Primeiro, a gente precisa entender que esses dados eles estão relacionados a 2025. Você falou aí, por exemplo, do município do Cabo.
1: Sim.
3: Se o anuário ele fosse fazer, Rafael e secretário, esse estudo hoje, ele já iria perceber que a taxa do Cabo reduziu muito. A equipe do Cabo vem trabalhando fortemente. Então, aquilo ali está relacionado a 2025. Certo. Aí você compara 2025 com 2024. Então, a situação hoje do Cabo é completamente diferente daquilo que foi divulgado.
1: Então, para o próximo anuário, a gente pode ter uma expectativa positiva?
3: Se o Cabo continuar assim, você vai ver que o Cabo deve chegar a uma taxa em torno de 44, 45. Essa aí, se você faz assim, uma estatística dobrada, né? O pessoal lá da GAS, que trabalha muito bem com isso, sabe disso. E aí é o que o secretário está falando, é uma equipe muito bem preparada. Então,
1: professor, só um parênteses, perdão lhe atrapalhar, sim, mas quando o professor fala sobre esse número, gente, ele está falando sobre o número de assassinatos, uma média para isso, o número de habitantes. Isso. Hoje, Cabo de Santo Agostinho tem 65 assassinatos para o grupo de cada 100 mil habitantes.
2: O número 2025.
1: 2025, isso. Perdão, que eu usei a palavra agora. 65 assassinatos, homicídios para o grupo de cada 100 mil habitantes. O senhor estima quanto para o próximo?
3: Com o fluxo, com as atividades, com toda a governança que o Cabo vem fazendo na gestão atual, você vai chegar no próximo anuário na faixa de 44, 45. Tá? Então, a população precisa entender isso. Aquilo que o anuário divulga, por exemplo, se você entrar hoje no Sinesp, você vai ver ainda dados ainda de de junho. Por quê? Porque eles estão fechando ainda. Se você entrar na SDS, você vai ver que está tudo arrumadinho lá. Então, o que o anuário informa é referente a 2025. Uhum. Mas aí, por exemplo, o que o secretário falou de reduzir... Ah, rapaz, é uma possibilidade. Eu acho um quanto que difícil. Eu não vou ser tão assim, otimista quanto ele. Por quê? Porque o governo do estado, eu estava vendo aqui, quando esse governo assume, ele pega Pernambuco numa situação complicadíssima. E o governo atual, realmente, ele vem fazendo um serviço brilhante. Então, o que é que o governo vem fazendo muito? Concurso, ok. Vem comprando equipamento como secretário. Isso tinha que ser feito e o governo fez. Os analistas, como o secretário falou, eles fizeram um diagnóstico muito perfeito. Mas aí tem um problema. Quando você começa a fazer um estudo comparado, a gente vai fazer a gênese, vamos fazer uma teleologia com relação a 2004, quando o secretário fala. E você faz isso, uma comparação. Pernambuco com o Brasil. Vamos lá. Brasil, quando chega em 2017, é aquele pico. E aí, o que é que acontece? Brasil vinha aumentando, você viajava, o pessoal ficava assustado com os números. Se cria, Rafael, o Ministério da Segurança Pública. E aí você começa a ver que de 64 mil MVI em 2017, com a criação do Ministério, começou a reduzir. 64, 57, 48. Aí entra o governo novo. O governo novo acaba com o Ministério, paralisa o SUSP, que é o sistema mais moderno que tem no mundo de segurança pública.
1: É o SUSP segurança,
3: é o que tem de mais moderno. E aí, o que é que acontece com a extinção do Ministério e a paralisação do SUSP, os índices, as taxas, porque uma coisa é taxa, Pernambuco é quinto em taxa, em número absoluto não, ele é terceiro. Então a gente precisa entender isso aí. Então o que é que acontece com o fim do Ministério e a paralisação do SUSP, os índices começam a subir. E aí o governo federal percebe isso. Aí o que é que faz? Lança o Cidade SUSP, que foi um programa excelente, que hoje o governo federal, em 2025, criou o município mais seguro. Mas aí a gente vai para Pernambuco. Quando você começa a colocar e fazer uma comparação, Pernambuco, no mesmo modelo que o Brasil, aí você vai ver que Pernambuco segue a mesma rotina. Só que

0: O governo atual assume e ele aí controla. Ele começa a controlar, controlar, controlar. Só que o que é necessário hoje? Aí você perguntou, por quê? Porque Recife está na contramão.
1: É por
0: Recife
1: quê?
0: está na contramão. Recife não tem um sistema de segurança. Quando eu falo Recife, eu estou falando do município, né?
1: Vou trazer um dado
0: Pois
1: rapidinho aqui,
0: não.
1: professor. Por exemplo, essa média que a gente usou para falar das mortes, dos assassinatos que a gente usou aqui, deu a referência para o Cabo Santo Agostinho. Quando da pesquisa do anuário, então, gente, Recife tinha 36,3 assassinatos, homicídios, mortes violentas para um grupo de cada 100 mil habitantes. 36,3. Em Pernambuco é 33. Então, a média do Recife, ela é mais elevada que a média do estado. E isso segundo esse dado do anuário, só para trazer também essa
0: Se você
1: informação.
0: pegar o Sinesp ou as informações da SDS, você vai ver que você tem 10 municípios em Pernambuco que ele concentra um percentual altíssimo de MVI. E Recife lidera. E aí a gente precisa entender o seguinte: está comprovado que sem a participação do município, não adianta. Ou seja, nós estamos aqui nesse programa, mas a gente está no estado de Pernambuco, a gente está no Recife. Então você trabalha no Recife. Você morre no Recife, você é roubado no Recife, você fica doente no Recife. Então, o Tribunal de Contas do Estado fez um diagnóstico, que eu acredito que a SDS tá atualizado bem esse diagnóstico que vem utilizando, é que mais de 80% dos municípios de Pernambuco, e aí comprova com a ação civil pública do Ministério Público contra o município lá, de Petrolina, os municípios não vêm cumprindo com a obrigação dele. Ok? Não é necessário que o município tenha a guarda municipal para que ele possa implementar o seu sistema de segurança e que esse sistema de segurança ele esteja interligado ao sistema estadual de segurança. Então, Pernambuco fez uma coisa fora de série. E aí eu volto a citar o nome da sua antecessora, que ela deu uma aula em uma emissora aí, quando o jornalista chegou e perguntou: ah, mas mais um programa Juntos pela Segurança? Ela disse: não, não é mais um programa. O Pacto pela Vida era um programa. O Juntos pela Segurança do governo atual é uma política de segurança. E aí, essa política ela foi lançada no Centro de Convenções, eu estava lá. Aí, no segundo semestre, o que é que acontece no Estado? O Estado lança o Plano Estadual de Segurança, que são duas coisas diferentes. A política, ela diz o que fazer, e Pernambuco sabe o que fazer, o secretário falou aqui, é verdade. A política de segurança diz o que fazer. Aí, quem é que vai fazer? O sistema de segurança, as polícias, enfim. O que é que está faltando em Pernambuco, a meu ver? É que se chame mais os municípios para participar desse sistema. Aí, no segundo semestre, vem um plano, o secretário. Aí, o que é que o plano faz? O plano pega o que a política diz o que tem que fazer, aí o plano fala assim: ó, sistema, tem que ser feito desse jeito. Então, Pernambuco está bem redondinho. Aí tem outro modelo, tem outro exemplo assim, muito forte. Ipojuca. Ipojuca é um modelo que a gente estuda. Eu falo isso por quê? Porque o que Ipojuca fez foi em parceria com a universidade. Ipojuca tem a sua política a partir de um diagnóstico perfeito. Inclusive, conversei com o secretário de planejamento e disse: vamos fazer uma visita lá em Ipojuca. Ipojuca tem uma política muito assim, muito bem preparada. Foi objeto de uma pesquisa da universidade. Ipojuca tem um sistema de segurança municipal que foi desenvolvido pela universidade e agora, recentemente, o prefeito assinou o decreto com um plano de segurança. E aí, para concluir, aí tem um erro muito grande assim. Você fala muito assim: ah, falta plano, veja. Não existe plano sem política de segurança. Aí o Tribunal de Contas, Rafael, fez assim, perguntava aos municípios: você tem política, você tem sistema, você tem plano? Aí a resposta, eu vi o resultado, dizia assim: não, eu não tenho política, nem tenho sistema, mas tem plano. Aí tinha outra pergunta: você fez diagnóstico? Não. Como é que eu vou ter um plano de segurança se eu não fiz diagnóstico? Então, é necessário, já falei isso para o nosso secretário lá no TCE, é preciso que a SDS não a CEPLAG. A
1: De
0: CEPLAG tem.
1: planejamento.
0: Mas a SDS precisa ter, secretário, uma caixinha ali dentro do organograma da SDS que converse mais operacionalmente com os municípios. E nós temos agora realmente concluindo, a Constituição de Pernambuco sofreu uma emenda, e na emenda diz que todos os municípios, Rafael, que tem um guarda municipal, essa guarda ela tem que trabalhar de forma integrada com o sistema estadual.
1: Armado ou não,
0: Armado ou
1: sendo
0: não.
1: armado ou não.
0: Armado ou não.
1: Esse é um ponto muito importante, secretário. Como está sendo esse contato com os municípios? Porque, né, Rafael, a gente já fez entrevistas aqui
0: Sim.
1: com prefeitos, por exemplo, prefeitos de cidades muito populosas, enfim, e nos falaram que não, essa responsabilidade não é minha, é do Estado. Eu estou aqui lidando em outras frentes, como educação, creche, garantir o posto de saúde, o médico, certo? Mas vamos lá, o que a SDS está fazendo para, além dessas iniciativas que o senhor falou logo na abertura, garantir o diálogo com os municípios?
2: Nós fazemos isso de forma intensa, Natália, e entendemos que o cidadão vive no município, né? Então é essencial que isso ocorra. Nós temos um problema sério. Qual é o problema sério? é a falta de recurso nos municípios. Quando eles vão fechar as contas de folha de pagamento, de custeio, e o que sobra para investimento é muito pouco, né? Então, isso precisa ser pensado, porque o que é que a gente tem? Cada um fazendo o seu papel, como o professor Armando disse. A prefeitura precisa calçar ruas. Isso é essencial para que uma guarnição, uma viatura da Polícia Militar possa transitar além do cidadão, né? Tem locais que a gente só entra de moto, porque o carro não consegue entrar. Iluminação, isso é clássico. Qualquer um que entende o mínimo de segurança sabe que uma rua, que uma região mais iluminada, já foi feita uma pesquisa para provar isso. Não mudaram nada, só colocaram iluminação em diversos bairros que tinham a criminalidade alta. Não mudaram nada, só botaram iluminação em uma parte dos bairros e outra não. E onde se colocou luz, onde ficou mais claro, reduziu os crimes. A gente precisa gerar emprego. Muito, muito da violência vem da desigualdade social. E a prefeitura tem um papel importante nisso também, não é só o Estado, em fomentar a atração de empresas, em gerar emprego, porque é muito simples, é uma visão simplista e equivocada cobrar segurança só da polícia. A polícia trabalha nas consequências, quando o certo é trabalhar nas causas. Então, gerar emprego, dar oportunidade para as mães trabalharem sem deixar as crianças nas ruas vulneráveis, sujeitas a serem cooptadas pelo crime, pelo tráfico. A quantidade de adolescentes na faixa de 13, 14, 15 anos que já estão traficando, envolvidos com o tráfico e matando ou morrendo é muito grande. É a maior faixa, é entre 13 e 19 anos de idade. Então, você construir creches, isso é essencial. A mãe vai conseguir sair para trabalhar sabendo que seu filho ou vai estar numa escola de tempo integral, ou no período que está na escola que sair, vai para uma creche. Então, tudo isso é um conjunto que, independente da prefeitura ter uma guarda municipal ou não, ela tem que atuar nas causas da violência, diminuindo a desigualdade social e dando oportunidade para que a criança... E aí eu volto para a criança. Por quê? Porque depois que uma pessoa ela é cooptada pelo crime, muito dificilmente ela vai sair daquela atividade. A reinteração criminosa, a reincidência é altíssima. Então, a gente tem que trabalhar no problema de hoje, e o problema de hoje envolve polícia, sistema de persecução penal, Ministério Público, Judiciário, sistema penal, mas a gente tem que investir nas crianças para que a gente salve o país daqui a 10, 15 anos. Isso é essencial.
1: Gente, nós temos que falar de efetivo, de feminicídio, de muitos temas aqui com o secretário, com os nossos convidados. Eu vou para um intervalo rápido, mas antes disso, uma notícia de um momento para você. Está sendo feita uma coletiva do PL, do pré-candidato à presidência Flávio Bolsonaro, e ele acabou de anunciar o seu candidato a vice na chapa. Esse tema era um tema que era muito falado, muito cogitado, nomes cogitados. E um nome que não aparecia entre os indicados, ou cotados, melhor, agora foi anunciado por Flávio Bolsonaro. Alfredo Gaspar, escolhido para ser vice na chapa. Quem é Alfredo Gaspar? É um ex-promotor, advogado, partido dele é do Partido Liberal, assim como o Flávio, hoje é deputado federal e foi secretário de Segurança Pública do Estado de Alagoas. Então, também, a gente vai informando você sobre tudo isso, escolhido, portanto, esse candidato a vice na chapa de Flávio Bolsonaro. Intervalo e já tem mais debate.
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9: Voltamos com o debate aqui na Rádio Jornal, falando sobre violência, sobre os dados do anuário, violência no Brasil, em Pernambuco, como combater esses números, o que fazer para mudar o cenário. Eu vou voltar com o Rafael Guerra, que é nosso colega aqui do Jornal do Comércio, que é titular da coluna Segurança. Rafael.
10: Eu queria falar das armas de fogo, né? Que a gente sabe que é um problema, Natália, que atinge essa questão das mortes violentas, né? Que mais de 70%, 80% das mortes violentas intencionais são com armas de fogo. O Estado não tem ainda uma delegacia especializada no tráfico de armas, né? A gente sabe que Paraíba, Ceará, Bahia, aqui no Nordeste, tem essa delegacia já especializada. São Paulo teve recentemente no Rio de Janeiro, conheci a estrutura da Polícia Civil lá no Rio de Janeiro. Tem uma delegacia específica para o tráfico de armas. Aqui não tem. Queria saber do secretário se já tem algum estudo, se existe alguma previsão de quando vai vir essa delegacia para cá, ou se, não, se ele acredita que não tem necessidade de ter essa delegacia especializada. Como é que ele faz essa avaliação?
11: Rafael, o entendimento da Polícia Civil e da Secretaria de Defesa Social atualmente é que delegacias especializadas não é a solução para os problemas, tá? Porque senão a gente vai ter que criar uma delegacia especializada para cada tema. Uhum. O nosso entendimento hoje é que nós temos que qualificar, e isso vem sendo feito, os nossos servidores para que atendam às demandas que existem. Tá? Então, se você for observar, vamos para o concreto. Eu falei a teoria, vamos para o concreto. O tráfico de armas, ele é mais forte em regiões de fronteira. E eu falo fronteira de países, não de divisas de Estado. Tá? O que é que a gente tem? A gente tem uma primeira questão. O Brasil adotou uma política de desarmamento por anos e indenizava aqueles cidadãos que tinham arma e que tinham a voluntariedade de entregar. Anos atrás, essa política mudou. Mudou o governo, mudou a política e houve uma liberação, uma flexibilização muito grande para a aquisição de armas. Nós temos pessoas que são responsáveis e tem pessoas que abusaram do sistema. Então, houve uma enxurrada de armas na sociedade, mais uma vez, no movimento contrário. E armas que podem ser objeto de subtração, de furto, de desvio. Então, o movimento foi completamente contrário. O que se vendeu de arma foi algo absurdo. Tá? Então, tem essa porta. A outra porta, ela vem com o tráfico de drogas. O Brasil não produz cocaína, produz maconha, mas cocaína e o crack, que é um derivado da cocaína. Cocaína é sal, crack é base, mas no final das contas é a mesma droga. Isso vem de grandes facções do sul e do centro-oeste e do norte também, que são países que fazem divisa com países produtores. E essas facções, eles encaminham a droga e muitas vezes com armas junto. Então nós temos já especializadas na repressão ao tráfico de drogas. Hoje, a arma utilizada em crime, ela está diretamente associada, vinculada ao tráfico de drogas. Tá? Então, se é algo que vem de fora, e aí a gente chamaria de tráfico e não a comercialização interna, isso normalmente vem junto com a cocaína que é comprado e nós atuamos de uma maneira muito forte. Mas eu entendo que a atuação mais eficiente não é aqui, na ponta final. Não é em Pernambuco, que faz fronteira com o Oceano Atlântico. Isso tem que ser feito lá nas fronteiras com os países produtores e é feito, mas precisa ser intensificado. Eu falo disso por ser secretário, mas também por ser policial federal, por já ter trabalhado em fronteira. Eu fui chefe da delegacia de Foz do Iguaçu na Tríplice Fronteira nos anos de 2006 e 2007. Conheço aquela realidade. Então, a gente tinha dois policiais federais no aeroporto. Quando a gente dobrou para quatro policiais, a apreensão mais do que triplicou, quase quadruplicou. Então, lá você tem resultado em escala no atacado. E isso precisa ser feito pela União. A União sabe disso. Né? Agora, a Polícia Federal precisa de investimento. A Polícia Federal precisa de concurso. O efetivo da Polícia Federal é muito pequeno para atender todo o país com as diversas responsabilidades que ela tem. Então, eu acredito que se houver um investimento na Polícia Federal para que a gente atue de forma incisiva nas fronteiras, em parceria com as polícias estaduais desses estados que fazem fronteira com outros países, a gente vai mudar, sim, a realidade da segurança. Agora, não se faz segurança com mágica, com solução, com bala de prata, com algo que vou virar da noite para o dia, não. Exige constância e investimento por um período relativamente grande para que a gente possa trazer isso para o que o brasileiro precisa.
9: Saiu um dado recentemente, né, Rafael, sobre a questão do efetivo aqui no estado, já que o secretário falou. Isso. A gente sabe que esse é um problema, né, secretário, em nível nacional, no estado, tanto é que tem concurso aí sendo feito para abastecer. Quer trazer esses dados já, aproveitar agora,
10: Rafael? Foi do anuário, do Fórum Brasileiro de Segurança Pública, até conversei com o professor Armando ontem, ele me passou algumas informações, saiu essa pesquisa e fala, por exemplo, que em Pernambuco o efetivo ideal seria de 27.953 policiais militares, né? E eu queria saber do secretário isso. Qual é o efetivo atual? Porque a pesquisa falava em um pouco mais de 15 mil, mas era o número de 2025. A gente sabe que a realidade mudou. Teve concurso ano passado, teve concurso esse ano, aliás, uma nova turma, né, de quase 3 mil policiais. Qual é a realidade atual, secretário? Como é que está o efetivo hoje?
11: O efetivo atual da Polícia Militar é de 19.547 policiais militares. Tá? 19.547. Nós tivemos em 2013, nós tínhamos em 2013, que foi o ano que até então era o melhor ano, não é mais, 2026 até agora é o melhor ano, nós tínhamos 20.954, era 1.400 policiais a mais. Mas veja que com os 1.400 policiais a mais, isso há 13, 14 anos atrás, teve um resultado até agora menos satisfatório do que 2026. A gente está com um resultado melhor em 2026. E nós já temos concurso aberto. Temos ainda mais 180 oficiais da Polícia Militar para formar. E temos concurso já anunciado. Estamos em fase de contratação da banca, das bancas que vão fazer o concurso, e aí eu digo, estudem, estamos precisando de mais policiais e foi autorizado pelo governo do estado esse concurso.
10: Que deve ser o que vem, não é, secretários?
11: As provas eu acredito que deve ocorrer no primeiro trimestre, quadrimestre do ano que vem, porque a gente ainda vai contratar a banca, ela vai organizar para poder ver qual é a quantidade de inscritos, a necessidade de locais de prova. Tem uma logística muito grande por trás disso.
10: Edital deve ser no fim do ano, né?
11: O mais rápido possível, eu acredito que até o final do ano saia. Mas aí nós temos, aproveitando o assunto concurso, mais 70 vagas para oficiais e 1.250 vagas para soldados na Polícia Militar. Corpo de Bombeiros, 60 vagas para oficiais e 510 vagas para soldado. Polícia Civil de Pernambuco, 45 vagas para delegado, 70 vagas para escrivães e 1.200 vagas para agente de polícia. E aí eu faço um registro aqui. O último concurso da Polícia Civil foi para 445 vagas, depois nós dobramos para 890. Agora, só para agente de Polícia Civil, são 1.200 vagas. É mais do que todo o outro concurso que foi feito. Né?
9: Secretário, fiz uma conta rápida aqui, perdão interromper, porque esse dado do ideal do fórum, né, que Rafael trouxe, que seria o ideal, 27.000.
11: Sim, a gente volta para o ideal.
9: 953 seria o ideal aqui para o estado, somado com esse número atualizado que o senhor traz para a gente de 19.547 profissionais, ele dá conta de que faltam então 8.406. Conta rapidinho.
11: Eu queria conhecer quem fez. Eu queria conhecer quem fez essa conta para dizer que o efetivo ideal seria esse.
10: Agora, desculpe a brincadeira. Transparência, secretário.
11: Não, a questão, não é essa, Rafael, me permita. Efetivo ideal é aquele que atenderia a demanda para que uma sociedade fosse segura. Essa é uma coisa. Efetivo legal é a quantidade de vagas que foram criadas por lei que possibilitam a realização de um concurso para serem preenchidas. Então, todo concurso ele só pode ser feito se eu tiver disponibilidade de vagas para preencher. E quem cria a vaga é o Legislativo, através de projeto de lei de iniciativa do Executivo. Então, vamos lá, eu fiz concurso, nós vamos fazer concurso para PM, para Civil e para Bombeiro. E ninguém me perguntou por que a gente não está fazendo mais concurso para Polícia Científica aqui na mesa. Por quê? Porque não existe vagas disponíveis, nós vamos ter que mandar um projeto de lei pedindo para criar mais vagas. Hoje nós temos 15 vagas para perito criminal, 14 vagas para médico legista, 14 para auxiliar de perito e 7 para auxiliar de médico legista. Então, não compensa abrir um concurso com tão poucas vagas. Uhum. Então, o que nós temos, e qualquer estado deve, se você for olhar, vai ser isso. Porque é mais cômodo para o estado mandar um para o executivo, né? E aí cria-se essa falsa impressão. Ah, porque está faltando tantos mil policiais, porque é mais cômodo mandar um projeto de lei com a quantidade de vagas grande e não ter que se preocupar com isso por anos.
9: Entendi.
11: Por já década. Já está lá.
9: Já tem autorização dos deputados para fazer concurso.
11: E a outra questão é, a gente não pode esquecer nunca o seguinte, o estado, guardada das proporções, é como se fosse uma família. Eu não posso gastar mais do que eu arrecado, mais do que eu ganho. Então, entre eu dizer que eu preciso de mais policiais e a saúde precisa de mais médicos, a educação precisa de mais professores, e quanto mais tiver e for preparado, é melhor, mas o estado tem responsabilidade fiscal e tem um limite de comprometimento de sua arrecadação com a folha de pagamento. ele não pode passar daquele limite, sob pena de não tomar mais empréstimo, sob pena de não fazer operações diversas, né? Receber recursos. Então, fechando, o ideal é o máximo possível que os recursos do Estado permitam contratar.
9: Por exemplo, entendeu? Arredondando, hoje são 19.547, arredondando para 20 mil, já pensando nesse novo concurso, eu sei que vai ter mais, mas 20 mil, é possível fazer, secretário?
11: É possível fazer e nós estamos fazendo. Nós estamos fazendo os 7 primeiros melhores meses de toda a série histórica. Quantidade, ela é importante, mas qualidade, eficiência, eficácia, ela é mais importante ainda. Voltando, o cidadão, ele paga imposto. Esse imposto tem que ser investido, aplicado da melhor forma possível para trazer o melhor retorno possível. Então, se nós investimos, se nós fazemos gestão em qualificação do nosso efetivo, se nós investimos em sistemas de inteligência que nos permitem ser mais efetivos. Deixa eu citar um exemplo. Houve uma briga de torcida entre duas torcidas organizadas em que mais de 150 pessoas estavam envolvidas. Um caso clássico, né, que nós vimos. Como é que eu identifico essas pessoas todas? Eu tenho a imagem, eu tenho foto, eu tenho vídeo que a população filmou, mas como é que eu faço? Até então o Estado não tinha. O Estado comprou um sistema, né? Esse sistema, com as imagens que eu tenho, do fato, eu incluo no sistema. Esse sistema, ele vasculha toda a rede aberta de internet, de redes sociais, e me dá o resultado. Mais de 70 mandados de prisão foram representados para aquela ocorrência. E isso foi feito automaticamente, sem precisar aplicar uma quantidade enorme de pessoas. O sistema varreu, fez associações, me deu a página de rede social que a pessoa tem. Isso de uma forma automática. Então, nós estamos apostando em tecnologia. Eu não tenho vaga para a polícia científica. Não é isso? Eu não acabei de dizer. Sim. Por quê? Por quê? Porque nós estamos investindo maciçamente na polícia científica. Você fazer uma investigação, um inquérito baseado só em prova testemunhal, é a coisa mais fraca que existe. Se você baseia em laudo pericial, isso aí não tem, pode passar o tempo que for, porque a testemunha diz, olha, eu estou sendo ouvido 7 anos depois do fato. Eu não me lembro mais de tudo. Uhum. Mas um laudo pericial está lá. Então, o efetivo recebido foi de 360 em 2013, foi o melhor ano. Nós estamos hoje com 725. Nós dobramos o efetivo da Polícia Científica. Nós concluímos o complexo de Polícia Científica de Caruaru, que estava parado há mais de 10 anos. Vamos entregar nos próximos 2 meses o complexo de Polícia Científica de Salgueiro. Estamos construindo mais 7 complexos de Polícia Científica, interiorizando a ação da perícia no estado de Pernambuco. Prova pericial é essencial para que o inquérito tenha efetividade na justiça no, durante a fase de contraditório, de contestação.
9: Professor Armando Nascimento, vou deixar aqui o espaço para o senhor também fazer suas considerações, apontar o que mais nós podemos colocar aqui do tema, professor.
12: Não, primeiro, eu gostei muito da fala do secretário, porque, vê bem, Rafael colocou algo. Veja, no passado você tinha uma quantidade de policial e você não tinha naquele passado a tecnologia que tem hoje. Então, a gente precisa entender que segurança pública ela não se resolve na dimensão policial. Então, a gente precisa utilizar a tecnologia. Ou seja, existe vamos dizer assim, um espaço aberto que naquele passado tinha policiais e que hoje eu posso utilizar a tecnologia. Então, a gente precisa entender isso. Outro ponto é que, como o secretário falou, os municípios eles são obrigados a assumir o papel dele. Eu estava num debate, secretário, e um prefeito veio com essa onda que a Natália falou aí, que segurança é dever do Estado. Poxa, já falei isso aqui uma outra vez que eu estive aqui. Isso aí está pacificado, só é ler lá a decisão do Supremo. Quando o constituinte tem um livro de mais de 300 páginas, que é o anuário, que ele explica isso, e realmente isso foi proposto. Ó, vamos deixar a segurança pública só com os Estados. Quando a Constituição fala naquela palavra Estado, no singular, com a inicial maiúscula, ela está falando na federação. Ou seja, desde o preâmbulo, passando pelo artigo de educação, que tem o mesmo Estado, saúde, você cotejando artigo 5º, 6º, o município ele é obrigado a participar. Agora, ele não é obrigado, está lá no artigo 144, ele tem guarda, mas ele pode ter um sistema...

0: de monitoramento, secretário, que possa estar interligado com a SDS. Agora, se eu tenho guarda municipal, eu preciso ir nesse material aí do fórum, né, Rafael? O número de guarda municipal no Brasil disparou o número. Então, a gente precisa, ela só perde a guarda municipal para a Polícia Militar. Quando você compara com a Polícia Federal, com as outras, ela está na frente. Ela é a segunda em número. Então, já é a segunda, vamos pensar na integração. Qual é o grande problema da insegurança pública no Brasil? É problema político. Começa aí, o problema é político. Então, você tem lá uma PEC que está parada, já estive aqui naquele debate com o relator, ou seja, está lá parada, ninguém discute. A gente precisa, você só para entender, a nossa Constituição é de 88. Aí lá o parágrafo 8º do artigo 144 diz, olha, vai vir um sistema, estou falando de 88, vai vir um sistema que vai organizar a segurança pública. Quando é que esse sistema chegou? 30 anos depois. Por quê? Porque em 2017 disparou. Aí o que é que acontece? Esse sistema ainda está praticamente no papel, sabe, Natália? Então se discute muito isso. Agora o secretário falou aí com muita propriedade. O Estado ele tem um limite, você tem os órgãos de controle que estão de olho. Então aí o Estado começa a contratar, vai ultrapassar, aí você agora vai ter problema de saúde. Por quê? Porque a segurança, é como o secretário falou, ela tem relação com a educação de qualidade. Se eu tenho educação de qualidade, eu vou diminuir a questão da violência. Eu preciso de saúde, a população precisa de saúde. Ou seja, são três pilares de fundamental importância: educação, saúde e segurança. Mas aí, eu insisto, sabe, secretário, é muito importante, aí eu louvo o Ministério Público, de entrar com a ação mesmo civil pública contra os municípios, e começando por Recife, por exemplo. O Tribunal de Contas fez aquele relatório e colocou Recife como primeiro lugar. Recife não tem nenhuma política de segurança. Ou seja, a Guarda Municipal de Recife agora melhorou, mudou a posição. A Guarda Municipal do Recife tem uma unidade de elite chamada GTO. O pessoal é muito preparado, como tem Olinda, como tem Curitiba. Você vai em São Paulo, você vê a atuação da Guarda Civil Metropolitana. Então, não é que a Guarda Civil vá ocupar o lugar da PM, mas se a Guarda Civil ocupar aquele espaço ali, eu não vou necessitar de estar fazendo concurso sistematicamente para a PM. A PM vai ter livre arbítrio para atuar naquele crime que é de competência dela e que a Guarda Municipal não atua. Agora, a PM está resolvendo o problema de vizinho. Aí vai uma viatura, o som está alto. Aí chega uma viatura da PM. Aí, pô, não pode. Então, tem que haver uma integração. Então, o Estado precisa utilizar o termo que a gente utiliza muito, que é a governança multinível, União, Estado e Município. Mas precisa também ter a governança multidimensional, ou seja, é o secretário de Defesa Social chamar os municípios, claro, o município tem autonomia, mas também precisa contribuir, ou seja, quando o Estado elaborar um projeto com recursos do Fundo Nacional, secretário, e os municípios não têm direito de receber fundo a fundo, ele só recebe por convênio, e não tem pessoal qualificado nos municípios, com raras exceções, não tem pessoal qualificado para elaborar um projeto. Um último edital que saiu disse, olha, não pode ter projeto com valor menor que R$500 mil. Poxa, choveu projeto com valor menor de R$500 mil, ou seja, o pessoal não sabe interpretar. Mas aí o Estado pode chamar o município e falar assim, olha, dentro do Juntos pela Segurança, nós estamos elaborando um programa tal, vou lançar aqui um programa, secretário, Municípios Juntos pela Segurança. Vamos lançar o Município Juntos pela Segurança. Nós vamos incluir no nosso projeto estadual aquilo que o município necessita. Agora, o município precisa apresentar um projeto com diagnóstico. Então, eu vejo assim, respeitando muito o governo do Estado, o governo do Estado vem dando um show, mas está chegando na capacidade operacional. Ou seja, quando na pandemia dizia assim, ó, não vá por qualquer coisa para o hospital, porque qualquer organização, ela tem a sua capacidade operacional. O Estado de Pernambuco está chegando no limite da capacidade operacional. O Estado deve estar analisando isso. O que é que o Estado fez? O que é competência do Estado? Agora, a partir daí, o Estado não vai conseguir resolver se os municípios não fizerem a parte dele.
1: A discussão
2: me permita, eu concordo, Natália, completamente com o professor Armando. Qual é o maior problema? Lembra que eu falei que os municípios têm uma carência de recurso muito grande? O que eu vou falar, ela acontece com relação à Guarda Civil e acontece, e a gente sente bastante, com a Defesa Civil, que também está na esfera de operativas da Secretaria de Defesa Social. Quando muda o prefeito, muda praticamente todo mundo. Por quê? Porque não existe quadros de efetivo concursado para ocupar aquelas funções. Então, muitos cargos são de livre nomeação. Como é que você faz uma política? Porque política, ela necessita de continuidade, ela precisa de construção, ela precisa se delongar no tempo. Se com 4 anos, se o prefeito não ganhar a eleição, muda tudo, né? Então, precisa ter memória, precisa ter efetivo concursado, servidor público de carreira, para que a gente mantenha, que a gente tenha uma continuidade. Concordo perfeitamente com o senhor, e a sugestão que eu deixo é: a gente precisa profissionalizar as guardas, não só nas capitais, mas nas cidades do interior, que muitas não têm guarda civil concursada.
0: O secretário falou algo aí, Renato, que é muito importante. Vamos lá, Ipojuca, a prefeita não conseguiu fazer a sucessora, a prefeita lançou a política municipal de segurança, o sistema, o novo prefeito que entrou com a visão, o atual prefeito do Ipojuca, com a visão completamente técnica, uma visão de gestão, ele deu continuidade à política, e o que é que fez? A política dizia: ó, o senhor tem que elaborar o plano de segurança, e ele elaborou o plano de segurança. Se fosse em outra realidade, que ele fazia assim: é da minha oposição, eu não vou dar continuidade. Então,
1: Mas isso é um caso em um milhão. E o que não pode ser, tem que pensar na população. Vou no intervalo rapidinho e volto já.
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8: Voltamos com o debate, o tempo voa, assuntos importantes aqui colocados hoje sobre segurança pública, mas Rafael Guerra, a gente precisa falar de feminicídio e violência contra a mulher.
9: Isso, são 20 anos da Lei Maria da Penha, né, completando na próxima sexta-feira, agora já 20 anos da lei, só que a violência continua muito alta em relação à violência contra a mulher, né? A gente viu os casos de feminicídio no país cresceram. Na última década foi o maior número. Eu queria saber do secretário essas ações estão sendo feitas aqui em Pernambuco para reduzir tanto a violência contra a mulher, né, a violência doméstica, como os feminicídios.
10: É um problema cultural, né? O homem achar que a mulher não tem o livre arbítrio de decidir sua vida, de decidir por terminar uma relação, e ele quer impor a relação à força e ameaçando de morte e muitas vezes matando. Então, o feminicídio é um ciclo de violência crescente que tem que ser interrompido o quanto antes. E a interrupção, ela se dá pelo registro da ocorrência para que a polícia, para que a Secretaria da Mulher e Justiça e Direitos Humanos tome as providências, cada um em sua alçada. Nós tivemos um aumento, eu sempre digo isso, sempre estimulo o registro da ocorrência, e nós temos um aumento do número de boletins de ocorrência de violência contra a mulher registrado no Estado. E esse ano, nos 7 primeiros meses do ano, nós temos uma redução de 19% nos feminicídios no Estado. Então, há uma relação direta entre o aumento dos registros de ocorrência e a redução dos feminicídios. Se tivessem aumentado os dois, alguma coisa estava errada nessa equação. Aumentou o registro e aumentou o feminicídio. Mas não, aumentaram os registros e diminuíram os casos de feminicídio. Então, essa é a ação atual. Polícia, denúncia, registro e providências. E a solução a médio e longo prazo. Aí eu volto a dizer, investir nas crianças. A gente tem que mudar a cultura desde cedo, na cabeça de uma criança, que ele tem algum tipo de hierarquia sobre uma mulher, de projeção de força sobre uma mulher. É investir nas crianças que aí estão. Boa educação, tudo aquilo que a gente conversou mais cedo no programa.
8: Eu ainda tenho um minuto, secretário, para contemplar aqui. Várias pessoas mandaram mensagem questionando, já que o senhor falou mais cedo sobre o concurso público, várias pessoas perguntaram sobre o cargo de perito papiloscopista. O pessoal está questionando até desse profissional no interior. Primeiro, se tem previsão para contemplar esse grupo e se tem previsão também de interiorização.
10: Nós entendemos que, no momento, não é necessário fazer concurso para a perícia papiloscópica, para o cargo de perito, e esse entendimento foi feito e não foi aberto concurso dentro do planejamento que nós fizemos.
8: O número hoje contempla as
10: necessidades? O número hoje, no nosso entendimento, sim, contempla.
8: Tá bem. Secretário, muito obrigada por vir aqui falar com a gente sobre esse tema que é tão relevante para toda a sociedade. Até a próxima.
10: Por nada, sempre à disposição. Obrigado pelo espaço para prestar conta. Isso é indispensável, fundamental, o cidadão saber o que vem sendo feito e os resultados que estão sendo alcançados de forma realista e concreta.
8: A gente agradece. Professor Armando Nascimento, muito obrigada também. Até mais.
0: Eu que agradeço, Natália, e estamos à disposição, secretário da Universidade, aí para contribuir com o governo do Estado.
8: Tá certo, obrigada, até a próxima. Rafael Guerra, obrigada, e claro que eu preciso dizer que repercussões, informações sempre lá na sua coluna Segurança do Jornal do Comércio.
0: Isso mesmo, Natália, obrigado pelo convite.
8: Um abraço, gente, agradecer a todos que participaram também, é claro que a gente não consegue atender a todos aqui, agradecer a quem mandou mensagem e participou, mas lembrá-los que o programa fica à disposição no YouTube para você acessar, ouvir, ver quantas vezes quiser e também no nosso site. Até amanhã.
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1: Agora 12 horas, 2 minutos em Pernambuco. Olá, muito boa tarde para você que está com a gente nesta quarta-feira, dia 5 de agosto. Já estamos ao vivo também na internet. Vamos aos destaques de hoje do Edição do Meio-Dia. Carreta tomba no bairro do Cabanga e complica trânsito no Recife. Olinda celebra o padroeiro da cidade, São Salvador do Mundo. Bares e restaurantes em Pernambuco estão otimistas para o Dia dos Pais. E mais, BNDES aprova financiamento para a renovação da frota de ônibus do transporte público da região metropolitana do Recife. Tudo isso e muito mais a partir de agora, no Edição do Meio-Dia, que está no ar.
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1: 12:03. Vamos saber como está a movimentação do trânsito no Recife, região metropolitana. Estúdio Volante da Rádio Jornal circulando com o repórter Bruno Araújo. Boa tarde, Bruno.
2: Oi, Vitor. Boa tarde a você. Boa tarde também aos ouvintes aqui da Rádio Jornal. Uma ótima quarta-feira. O trânsito está travado na Avenida Santa Rita, no bairro de São José, ao lado do Novo Hotel. Na Avenida Cais de Santa Rita, ainda no bairro de São José, o trânsito também está engarrafado para quem segue em direção ao Forte das Cinco Pontas. E na Avenida Sul, ainda no bairro de São José, os motoristas também encontram vários trechos congestionados. E na Rua do Imperador, no bairro de Santo Antônio, o fluxo está intenso e com retenções provocadas pelos semáforos. 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
1: Tá certo, Bruno. Obrigado por suas informações. Meio-dia, 4 minutos. Amanhã é feriado em Olinda por conta do dia do padroeiro da cidade, São Salvador do Mundo. Por isso, alguns serviços na cidade terão funcionamento alterado. Hernani Tavares chega agora com as informações. Boa tarde, Hernani.
3: Pois é, boa tarde para você. Boa tarde também para quem nos acompanha aqui no Edição do Meio-Dia. Órgãos da Prefeitura não terão expediente durante o feriado, assim como as escolas municipais. Na área da saúde, serviços de urgência estarão disponíveis com plantão 24 horas no Serviço de Pronto Atendimento SPA de Peixinhos, nas unidades de Pronto Atendimento UPA da PE15 e de Rio Doce e no Hospital Tricentenário em Bairro Novo. Sobre os mercados públicos, abrem normalmente seguindo seus horários habituais das 6 horas da manhã até as 6 horas da tarde. Segundo a Prefeitura, a coleta de lixo vai funcionar normalmente amanhã com 100% da frota. Já em relação à ciclofaixa, não será implantada. Isso porque, por ser feriado apenas em Olinda, o trânsito sentido cidades vizinhas continua intenso. A celebração em honra ao padroeiro da cidade começou no domingo, dia 2, com procissão da bandeira, saindo da paróquia de São Pedro Mártir de Verona, na Praça Conselheiro João Alfredo, às 8 da manhã, em direção à Catedral de São Salvador, no Alto da Sé. Hoje à noite, será realizada uma missa presidida

0: dirigida por Dom Josivaldo José Bezerra, bispo auxiliar, a partir das 7 horas da noite, na Catedral de São Salvador, no Alto da Sé. Já amanhã, dia do padroeiro, a celebração começará às 5 horas da tarde, com procissão do Andor, saindo da paróquia Nossa Senhora de Fátima, localizada na rua Cleto Campelo, número 303, em Bairro Novo. A missa será às 7 horas da noite, na catedral, celebrada por Dom Paulo Jackson, atual arcebispo da Arquidiocese. Hernani Tavares, Rádio Jornal, Rádio Notícia.
1: Obrigado, Hernani. A gente segue falando que, enquanto a Confederação Nacional do Comércio de Bens, Serviços e Turismo, a CNC, projeta aumento nas vendas para o Dia dos Pais, a Federação do Comércio de Bens, Serviços e Turismo de Pernambuco prevê queda no desempenho do comércio. Assunto para João Carneiro. Boa tarde, João.
2: Oi, Vitor. Muito boa tarde para você. Boa tarde também para quem nos acompanha no Edição do Meio-Dia. Pois é, e essa diferença nas projeções tem relação principalmente com o comportamento do consumidor e as condições de crédito. No Brasil, a CNC estima que o Dia dos Pais movimente R$8,520 bilhões, um crescimento real de 2,9% em relação ao ano passado. A expectativa é de que este seja o melhor faturamento para a data em 12 anos. A projeção mais otimista é puxada, entre outros fatores, pela melhora do mercado de trabalho. A taxa de desemprego está em 5,6% e a massa de rendimento dos trabalhadores cresceu 5% em um ano. Mas em Pernambuco, a FEComércio PE prevê que as compras do Dia dos Pais movimentem cerca de R$226.500.000. O valor representa uma retração real de 3,6% em comparação com o ano passado. E um dos principais obstáculos é o endividamento das famílias. A própria CNC aponta que mais de 81% dos brasileiros está com algum tipo de dívida a vencer. Quase 30% das famílias também estão com contas em atraso. Na prática, quem está endividado ou com dificuldade para conseguir crédito tem menos espaço no orçamento para presentear. Mesmo com a previsão de queda em Pernambuco, o Dia dos Pais continua sendo uma data importante para o varejo. Roupas, perfumes, cosméticos, eletroeletrônicos e acessórios estão entre os produtos mais associados à data. E o movimento não fica restrito ao Dia dos Pais. A FEComércio PE estima que cerca de R$11 bilhões devem circular na economia pernambucana durante todo o mês de agosto. Desse total, R$2.460 milhões devem ser arrecadados em ICMS. Ou seja, mesmo com um consumidor mais cauteloso por causa das dívidas e das condições de crédito, o Dia dos Pais ainda deve dar uma contribuição importante para o comércio e também para a economia do estado. Vitor, eu volto com você no estúdio.
1: Obrigado, João. Agora, 9:09, a gente segue falando de economia, porque bares e restaurantes em Pernambuco estão otimistas para o Dia dos Pais, ao contrário da FEComércio. Ernesto Pereira chega agora com os detalhes. Boa tarde, Ernesto.
3: Muito boa tarde para você e para os ouvintes da Rádio Jornal. A pesquisa realizada pela Associação Brasileira de Bares e Restaurantes, a Brasel, em Pernambuco, foi feita entre os dias 20 e 28 de julho. O levantamento ouviu empresários do setor de alimentação fora do lar em Pernambuco e traça um panorama das expectativas para o Dia dos Pais e da situação econômica dos estabelecimentos no estado. A pesquisa aponta que 76% dos bares e restaurantes esperam aumentar o faturamento na data, em comparação com o mesmo período do ano passado. Outros 22% projetam estabilidade e apenas 2% acreditam em queda. Entre os empresários que esperam crescimento nas vendas, 13% estima aumento de 5%, 32% projetam alta entre 6% e 10%, 19% esperam crescimento entre 11% e 20%, já 6% apostam em um aumento entre 21% e 30%, e os outros 6% acreditam em um faturamento superior a 30%. Apesar da expectativa positiva para a data, a pesquisa mostra que os empresários ainda convivem com desafios importantes. Em junho, 42% das empresas operaram com lucro, 36% registraram estabilidade e 22% tiveram prejuízo. Na comparação entre junho e maio, 33% informaram aumento do faturamento, 21% mantiveram estabilidade e 45% apontaram queda. O levantamento também aponta que 38% dos estabelecimentos não conseguiram reajustar preços nos últimos 12 meses. Outros 56% realizaram reajuste conforme ou abaixo da inflação, enquanto apenas 6% reajustaram acima da inflação. É isso, eu volto com você.
1: Obrigado, Ernesto. Obrigado por suas informações. 12 e 11. Banco Nacional de Desenvolvimento Econômico e Social, BNDES, aprova financiamento para a renovação da frota de ônibus do transporte público da região metropolitana do Recife. Os detalhes agora com Max Augusto. Boa tarde, Max.
4: Pois é, muito boa tarde para você e para quem nos acompanha na edição do meio-dia. Quem utiliza o transporte público na região metropolitana do Recife vai contar com viagens mais confortáveis e sustentáveis. Isso porque o Banco Nacional de Desenvolvimento Econômico e Social, o BNDES, aprovou o financiamento de R$ 102 milhões e 100 mil reais para a aquisição de 126 novos ônibus. Os recursos vão beneficiar diretamente aproximadamente 168 mil passageiros que circulam diariamente pela capital pernambucana e pelos municípios de Olinda, Paulista, Abreu e Lima, Araçoiaba, Itapsuma, Itamaracá e Igaraçu. Os novos veículos serão operados pelas empresas Transportadora Itamaracá, que vai receber 53 milhões de reais para a compra de 66 ônibus, e Cidade Alta Transportes e Turismo, contemplada com pouco mais de 49 milhões de reais para a adquirir 60 veículos, ambas as operadoras integram o consórcio Conorte. A grande novidade para a população está no conforto e na tecnologia. Todos os novos ônibus serão equipados com ar-condicionado, plataformas elevatórias para acessibilidade, câmeras de segurança e sistema de GPS. Além disso, os motores seguem o padrão Euro 6, que reduz sensivelmente a emissão de poluentes e o nível de ruído em comparação com os modelos antigos, que serão retirados de circulação. Do total financiado, 32 serão ônibus articulados do modelo BRT, com 5 portas e capacidade para até 110 passageiros, enquanto os outros modelos terão 3 portas e capacidade para 82 passageiros. Para o BNDES, a modernização melhora diretamente a qualidade do ar da região e traz mais dignidade ao dia a dia do trabalhador que depende do transporte público. É isso, volto com você.
1: Obrigado, Max. Agora 12 e 13 em Pernambuco. Nem mesmo nas proximidades de importantes órgãos públicos, a criminalidade dá trégua. A poucos metros da sede da Polícia Civil, no centro do Recife, comerciantes são alvos constantes de furtos e cobram mais segurança. Emerson Pereira traz agora as informações. Oi, Emerson.
5: Olá, um abraço a você e aos ouvintes da Rádio Jornal. Os estabelecimentos que estão sendo alvos de criminosos ficam na Rua Princesa Isabel, a poucos metros da sede da Polícia Civil, perto da Assembleia Legislativa, Casa dos Deputados Estaduais, próximo também ao Parque 13 de Maio, ou seja, uma área muito conhecida e movimentada aqui do centro do Recife, sendo que durante a madrugada, esse local está sendo tomado por criminosos que praticam vários furtos nesses estabelecimentos comerciais. Dessa vez, o alvo foi um depósito de bebidas. Eu vou conversar com o Davi, que é o proprietário. Davi, como foi que aconteceu aqui? O que foi que levaram?
6: Levaram o contador, né? Eu fiquei incrível que levaram o contador, levaram o fio do poste. Entendeu? Não conseguiram levar, Emerson, a fiação de dentro da loja, porque um vigia que trabalha na rua, particular, na hora quando viu, gritou e eles correram. Mas vem e sai direto sumindo... roubo de fio, de cabo de energia, ar-condicionado. Levaram toda a fiação do meu caminhão, eu tive um prejuízo de 3 mil e poucos reais. Fiz o serviço do caminhão, no dia seguinte levaram de novo. Eu tive que arrumar um canto para botar o caminhão. A cidade está de um jeito, entregas baratas. E a gente não pode aceitar isso, tá entendendo? Porque a gente paga os impostos da gente. E como é que a gente vai viver desse jeito, sendo roubado direto? Só o fio de aterramento da minha loja foi roubado 6 vezes.
5: Eu vou conversar com outra comerciante, Melissa. Ela estava contando que até as paradas de ônibus estão sendo alvos desses criminosos. Ela falou também o seguinte, que um dia desses você evitou um desses furtos porque jogou uma bomba para espantar o ladrão. Foi isso, Melissa?
7: Foi isso mesmo. Ele estava tentando arrombar aqui o meu fiteiro, né? E aí eu escutei a zoada e acordei alguns vizinhos do lado, né? E aí a gente pegou e jogou uma bomba. Quando a gente jogou, ele se assustou. E já se saiu, e ele tava botando um colchão na frente, assim, pra tentar esconder na hora que ele tava tentando arrombar. Mas é isso, aqui tem que ter aquele serviço, né?
5: Outra comerciante tá falando exatamente sobre esse medo que a população tem, principalmente de madrugada, né? O nome da senhora?
8: Maria da Conceição de Lemos.
5: A senhora também já foi vítima?
8: Já fui vítima também de assalto com um punhal aqui em mim. Também.
5: E teu estabelecimento também já foi invadido?
8: Já também. Já, e cortaram a energia ali num poste também. Passei duas vezes sem energia aqui.
5: Aí, moradores e comerciantes do centro do Recife, principalmente dessa área, na rua Princesa Isabel, próximo à sede da Polícia Civil, cobrando providência às autoridades. Emerson Pereira, Rádio Jornal, Rádio Notícia.
1: Obrigado, Emerson. 12 e 16. Vamos a um rápido intervalo. Edição do meio-dia volta já já.
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1: Agora 12h20.
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1: Vamos saber como está a movimentação do trânsito no Recife, região metropolitana, com Cristiano Bassan. Boa tarde, Bassan.
17: Oi, Vitor. Boa tarde a você e aos ouvintes do Edição do Meio Dia. A nossa reportagem registra vários pontos de retenções neste momento nas principais vias do Grande Recife. Na área central da capital, o trânsito é lento nas ruas Dom Bosco, Gervásio Pires e na Rua da Aurora, próximo ao Cinema São Luís. Na Zona Norte, o trânsito é bastante complicado nas avenidas Conselheiro e Silva, João de Barros e Rui Barbosa. Mesmo cenário na Rua Amélia e na Rua da Hora. Na Zona Oeste da capital, trânsito lento nas ruas Real da Torre, Rua Benfica e José Osório. 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
1: Obrigado, Bassan. Agora 12 horas 21 minutos. A gente segue direto para o Cais José Estelita, onde uma carreta tombou hoje pela manhã. O repórter Bruno Araújo está no local e atualiza a situação pra gente. Oi, Bruno.
18: Oi, Vitor. Nós estamos no viaduto Capitão Temudo, no bairro do Cabanga, onde uma carreta carregada de madeira e pesando cerca de 30 toneladas tombou aqui na pista. A CTTU foi chamada por volta das 6h45 da manhã, logo depois do tombamento aqui na subida do viaduto. O veículo que saiu do Cabo de Santo Agostinho e seguia para o bairro de Campo Grande, na zona norte do Recife, estava subindo a alça de acesso para quem vem do Cabanga e segue em direção à Avenida Agamenon Magalhães. A gente observa aqui que o eixo traseiro do caminhão está quebrado. O motorista saiu com a ajuda de pessoas que passavam pelo local e está bem. Neste momento, as duas faixas dessa alça do viaduto estão interditadas, até porque houve o derramamento de óleo. Agentes da CTTU estão orientando os motoristas e motociclistas. E aqui nós encontramos Felipe Leandro, ele que trabalha de moto, é entregador e vai explicar para a gente como é que vai fazer agora para chegar ao destino. Tinha que subir essa alça, mas não tem condições de passar.
19: Tem que fazer voltar de novo, procurar outra alternativa para voltar sentido o Agamenon subindo. Por conta da pista cheia de óleo aqui e pode botar a integridade tanto da gente motorista quanto motociclista em risco devido ao acidente que aconteceu aqui.
18: Agora atrasa tudo, né, cara?
19: Infelizmente atrasa, que eu ia pegar uma entrega ali, agora tem que voltar tudinho. Procurar outra alternativa agora.
18: Bom trabalho para você, tá, Felipe? A gente encontrou aqui a equipe do Corpo de Bombeiros no local, que utilizou um líquido gerador de espuma para tirar uma parte do óleo, mas a Inlurb precisou ser acionada e deve vir aqui ao local para fazer a limpeza completa da pista. Por enquanto, não há uma previsão para a liberação da via. Funcionários de uma seguradora estão tentando contratar dois guindastes justamente para fazer a remoção dessa carreta. A gente observa que o trânsito aqui ao entorno está bastante complicado. A ponte Governador Agamenon Magalhães, para quem vem da Avenida Antônio de Góes, que é conhecida como a Ponte do Pina, está com o trânsito lento neste momento. Tem muitos motoristas querendo deixar a Zona Sul em direção à área central da capital pernambucana e encontram aqui esse trânsito complicado, porque a imagem da carreta tombada chama a atenção das pessoas que passam por aqui e naturalmente reduzem a velocidade, além da interdição dessa alça para quem vem do Cabanga em direção à Avenida Agamenon Magalhães. Bruno Araújo, Rádio Jornal, Rádio Notícia.
1: Obrigado, Bruno. 12h24, a gente segue falando ainda desses empecilhos, desses imprevistos que acontecem, protesto, acidente, metrô parado, greve, quem nunca chegou atrasado ao trabalho por causa de um imprevisto? Mas afinal, quais são os direitos do trabalhador nessas situações? A repórter Juliana Oliveira traz orientações agora com o advogado trabalhista. Juliana.
20: Muita gente tem dúvida em relação a atrasos no ambiente de trabalho. Quais são as regras, quais são os direitos do empregado e do empregador? Para tirar essas dúvidas, a gente vai conversar com o advogado trabalhista Eduardo Macieira. Doutor, como é que a pessoa pode justificar, por exemplo, que chegou atrasado no trabalho porque pegou um congestionamento, um atropelamento, um protesto? Eu preciso ter fotos, vídeos e mandar para a minha empresa?
21: Sim, você pode também utilizar aplicativos como o Google Maps, o Waze, mostrar que está demorado, mostrar que os motoristas do aplicativo não estão transitando naquele momento, estão com dificuldade, está muito mais caro do que o ordinário. Mas a regra é, o empregador não tem obrigação de acatar esses documentos. Na lei, ele pode descontar.
20: E o empregado tem uma tolerância diária para se atrasar?
21: Sim, 5 minutos. Ele pode ter até 5 minutos por batida, somando 10 minutos no total do dia.
20: Se eu pego às 6 da manhã, cheguei às 6h05 e eu largo de meio-dia, se nesse dia do atraso eu largar de meio-dia e 5, bati meio-dia e 5, completei 6 horas de trabalho, tá tudo certo ou ainda corro o risco de ser descontado?
21: Tá tudo certo. Os 5 minutos são de tolerância para mais ou para menos também.
20: Em relação a esses descontos, a partir do 6º minuto, como é que funciona na prática? Vai ser descontado do meu salário daquele dia, da diária, das horas trabalhadas, no dia da falta, no dia do atraso?
21: Sim, vai ter um desconto proporcional aos minutos que atrasou. Mas não vai ser só a diferença dos minutos, por exemplo. Atrasei 10 minutos, vou descontar só 5. Não, eu vou descontar os 10 minutos proporcionalmente ao tempo de trabalho e ao salário recebido.
20: Quando é que o banco de horas pode ser utilizado?
21: O banco de horas pode ser utilizado com acordo escrito até 6 meses e com norma coletiva até 1 ano. Então, as horas a mais que ele trabalhar podem ser compensadas com folgas.
20: Ok, doutor Eduardo, muito obrigada pelas informações. É isso, pessoal. Que a gente fica muito preocupado em relação a protesto, acidente. De vez em quando a gente sai de casa cedinho, o aplicativo diz que vai estar tudo bem. No meio do percurso, aí você encontra aquele bloqueio nas vias principais da cidade e acaba chegando atrasado. Mas nessa situação, como o doutor Eduardo falou, você pode provar através do próprio aplicativo, de fotos, de vídeos e comprovar que está ali naquele bloqueio e vai ter uma certa dificuldade de chegar ao ambiente de trabalho. O que não pode é isso virar rotina e sempre você tá ali passando dos 5 minutos de tolerância. Isso aí acaba prejudicando tanto ao funcionário quanto ao empregador. Volto com você no estúdio.
1: Obrigado, Juliana. 12h27. Vamos a Brasília.
9: Brasília.
1: Além da crise com os Estados Unidos, Brasil compra briga com a Argentina e traz embaixador de volta para o Brasil. Assunto para Romualdo de Souza. Boa tarde, Romualdo.
22: Vitor Tavares, tudo bem? Boa tarde. Boa tarde a você e ao nosso ouvinte. O governo do Brasil decidiu trazer de volta da Argentina o nosso embaixador lá em Buenos Aires. Júlio Bittelli vem para o Brasil, vai ficar no Brasil, segundo o Ministério das Relações Exteriores, até que um dia o governo dos Estados Unidos pare de fazer críticas pessoais ao presidente Lula da Silva. Essa história toda tem a ver com o embate ideológico entre o presidente Javier Milei, que tem chamado Lula de corrupto e de ladrão, e o governo brasileiro, que não quer e que não pode e que não deve aceitar esse tipo de provocação. Por isso, o que o governo brasileiro está fazendo é um ato, digamos, diplomático. Reduz a embaixada do Brasil em Buenos Aires, há apenas um escritório de negócios e o embaixador ficará aqui no Brasil. E uma última informação, Vitor. Agora há pouco, o Partido Liberal escolheu o deputado Alfredo Gaspar, de Alagoas, como candidato a vice de Flávio Bolsonaro. Alfredo Gaspar estava em outra legenda, estava no Republicanos e depois tornou-se o relator da CPMI do INSS. Fez um excelente relatório, só que o governo tinha maioria e trocou os integrantes da comissão. O relatório não foi aprovado, mas ainda assim o relatório chegou às mãos da imprensa, das autoridades e do Ministério Público. Portanto, Alfredo Gaspar é o candidato a vice na chapa de Flávio Bolsonaro. Vitor.
1: Tá certo, Romualdo. Obrigado por suas informações. A edição do meio-dia fica por aqui. O programa teve produção de Elis Martins, trabalhos técnicos de Evandro Chaves, Big Alves e Elivelton Henrique. Você fica agora com o comentário de Edinaldo Santos e em seguida o assunto é futebol primeiro tempo com Alexandre Costa. Uma ótima tarde para você, uma excelente quarta-feira e até amanhã. Tchau.
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2: Boa tarde, amigos e amantes do futebol. O treinador Carlo Ancelotti voltou ao Brasil. Depois de uma temporada em sua residência canadense, ele foi lá para descansar nos Lagos do Norte. O treinador italiano, não tenha dúvida, foi um dos responsáveis pela pífia e patética atuação do Brasil na Copa do Mundo. Ancelotti não pode ser poupado de críticas, porque fez uma Copa do Mundo verdadeiramente insignificante, uma Copa vergonhosa. Não assumiu a bronca logo depois da eliminação e correu para as colinas do Canadá. É o treinador melhor remunerado do mundo. Chegou com pompa para conduzir o Brasil ao Hexa, aceitou ser o rosto por trás dessa campanha de marketing delirante e deve ser responsabilizado como líder do que aconteceu com a seleção brasileira nesta Copa do Mundo. Nas entrevistas que tem dado, Ancelotti repete que o trabalho foi bem feito, que o Brasil jogou bem, que a eliminação não pode ser a única medida de avaliação. Eu concordo que não podemos, na verdade, julgar o trabalho pela derrota para a Noruega. Devemos julgar pelo todo. Mas quando chegamos a analisar o todo, o que é que nós vimos? Uma campanha repleta de constrangimento, uma pífia campanha. Um Brasil recuado, defensivo, covarde, simplório, sem vida. Em todos os jogos foi o que vimos. Olha, ganhar do Japão e do Haiti jogando como jogamos deveria ser motivo de revolta e não de celebração. Ancelotti está sugerindo nas conversas que vem tendo com a imprensa que as alterações contra a Noruega influenciaram muito, fez com que o Brasil perdesse o controle. Minha gente, isso não é verdade. Não é verdade. Porque, na verdade, o controle sempre foi da Noruega no jogo todo. As mudanças, ou mais exatamente a entrada de Neymar, de fato pioraram o que já era ruim. E agora ele fala em usar a base, renovar a seleção, começar tudo de novo. Mas só agora, Carlo Ancelotti? Na minha opinião, essa renovação era para ter começado há um ano. Mas Ancelotti optou por manter a panela quente, aceitar fazer campanhas comerciais e repetir alucinadamente que o Hexa, que nunca viria, estava logo ali nas mãos do treinador, nas mãos da seleção brasileira. Neymar e seus parças seguiram dando as cartas dentro da seleção. Ancelotti mostrou que não é tão sério quanto parece e o resultado foi o que esperamos, foi aquilo que nós esperávamos, fracasso. Carlo Ancelotti, no comando da seleção, eu continuo achando que é um erro a continuidade dele. Deveríamos corrigir essa rota imediatamente. Só que não vamos, né? Ele seguirá recebendo dinheiro que não se justifica, seguirá impondo sua filosofia defensiva, europeia, seguirá, enfim, esvaziando a seleção de sua verdadeira identidade futebolística. Aliás, quando a CBF resolveu prorrogar o contrato de Ancelotti, isso lá atrás, prorrogar até 2030, vocês lembram, eu fui contra, fiz vários comentários aqui sendo contra, e fui muito criticado por isso. Mas, gente, quando Ancelotti chegou ao Brasil, ele era intocável, ninguém poderia criticá-lo em momento algum. Afinal, estávamos trazendo um dos maiores treinadores do futebol mundial, para muitos até o melhor. Mas isso é uma outra história totalmente diferente. Não se discute que Ancelotti é um grande treinador, que merece todas as homenagens, é um treinador vencedor, o mais vencedor do mundo. Agora, outra história é o que ele fez na seleção brasileira. E eu continuava perguntando, por que essa pressa para ampliar esse contrato do Ancelotti com a seleção brasileira? Por que essa pressa? Não tinha a mínima necessidade disso. O que de fato interessava naquele momento era exatamente o trabalho, o desempenho. Porque, minha gente, o que mantém ou não um treinador no cargo, seja na seleção ou num clube, é o resultado. Ganhou, tem chance de ficar. Não ganhou, só fica se a imagem não estiver arranhada. E é claro, né? Ancelotti saiu com a imagem bastante arranhada. Então, será que vamos repetir o erro que cometeram com Tite quando passou quase 8 anos no comando da seleção para ganhar uma mísera Copa América? Assinar um novo contrato com tanta antecedência, já naquele período, me parecia um absurdo da CBF. Mas vamos continuar com ele até 2030. Para mim, foi um verdadeiro desfaltério. E repito, o que mantém ou não um treinador no cargo, seja em seleção ou clube, é o resultado. Ganhou, tem chance de ficar. Não ganhou, só fica se a imagem não estiver arranhada. E a dele ficou muito arranhada pelo vexame que passou na Copa do Mundo. Basta dizer que foi a pior campanha da seleção desde 1990. E como prevíamos, saiu com a imagem muito arranhada assim. As palavras, minha gente, por mais belas que sejam, elas não têm sentido, né, quando perdem a conexão com a realidade. Dizer que o trabalho foi bem feito, como Ancelotti tem dito, é duvidar da nossa inteligência. É isso aí, minha gente. Muito obrigado a todos. Sigam aqui na programação da Rádio Jornal. Vai começar agora o primeiro tempo do Assunto é Futebol. Comando Alexandre Costa. Boa tarde, Recife. Boa tarde, Brasil.
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3: Em Pernambuco, meio-dia e 38 minutos.
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3: Boa tarde para você, se ligando aqui na maior audiência esportiva do rádio pernambucano, nordestino e brasileiro. Tá no ar O Assunto é Futebol, Primeiro Tempo, pela sua rádio, jornal Recife, Caruaru, Garanhuns, Limoeiro, Pesqueira, Petrolina. Vamos nessa também com você, se ligando aqui no aplicativo da Jornal e também pelo canal do YouTube. Ative o sininho, receba notificações, seja mais um inscrito, mais uma inscrita no canal da sua Rádio Jornal no YouTube, pelo Rádio Jornal PE. E hoje é quarta-feira, dia 5 de agosto de 2026. Agora, destaques do futebol pernambucano.
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3: Raldinei Alves.
6: Os problemas do Náutico para o jogo contra o Atlético Goianiense. Salários atrasados seguem sendo uma pauta dentro do clube. Meio-campista Jean Carlos fala se pretende voltar a usar a camisa 10.
3: Igor Moura.
7: Quarta-feira de reabertura da loja Cobra Coral nas Repúblicas Independentes do Arruda. Elenco treina à tarde no José do Rego Maciel. Busca por reforços continua. Volante, ex-América de Natal, pela demora na resposta, a priori está descartado. Ponta de destaque no Dragão Potiguar, está muito próximo de um acerto.
3: O Alex Santos.
8: Esporte confirma a contratação de goleiro que foi campeão com a seleção brasileira olímpica em 2020. Atacante está muito perto de assinar contrato com o Leão da Ilha do Retiro. E meia que foi apresentado ontem disse: não sou o salvador da pátria, mas acredita no acesso rubro-negro.
3: Ontem pela Copa do Brasil, nos jogos que rolaram no sábado, primeiro jogo, já que são dois jogos das oitavas de final da Copa do Brasil, no sábado ficaram em 0-0 Juventude e Atlético Mineiro, Remo e Santos. Jogos lá, né? Atlético Mineiro e Juventude, Santos e Remo. E ontem, o Juventude perdeu em casa para o Atlético Mineiro, placar de 1-0. O gol aos 49 da etapa complementar. Minda fez o gol classificando o time do Atlético Mineiro. E o Remo perdeu em casa para o time do Santos, placar de 1-0, gol do Rony. Esse jogo terminou em muita confusão, provocações do Neymar e xingamentos do presidente do clube contra o astro do Santos. Trabalhos técnicos Big Alves, Eduardo Silva e o nosso Elivelton Henrique.
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4: Faltando 15 minutos para uma da tarde em Pernambuco.
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4: Abraçando a você, desejando uma ótima tarde de quarta-feira. Tá se ligando aqui no prefixo 90.3 na capital pernambucana. Também nos 76.1. Caruaru na sintonia dos 91.3. Alô, Garanhuns, pelos 107.5. Limoeiro, 99.5. Pesqueira, 90.9. E Petrolina pelos 90.5. A CBF comunicou ontem que o futebol brasileiro terá parada obrigatória durante o período da Copa do Mundo Feminina do ano que vem. Será realizada no Brasil. O período de pausa será entre 24 de junho e 25 de julho. Como detalhe, a competição que será realizada no Brasil vai receber 32 seleções, 64 jogos e teve 8 cidades escolhidas entre 12 candidaturas. Vamos lá: Rio de Janeiro, São Paulo, Belo Horizonte, Recife, Fortaleza, Salvador, Brasília e Porto Alegre. Muitos dos estádios serão usados por clubes da Série A do Brasil. São usados, né, melhor dizendo, por clubes da Série A do Brasileiro. E ficarão fechados à disposição da FIFA, com semanas de antecedência. Então, portanto, CBF já comunicando de ontem para hoje que a Copa do Mundo Feminina de Futebol será realizada em 2027 no Brasil, terá, portanto, paralisação do Campeonato Brasileiro. Entre os dias 24 e 25 de julho de 2027. Faltando 13 minutos para uma da tarde em Pernambuco, notícias do nosso futebol. Raldinei Alves tem as atualizações. Alô, Raldinei, boa tarde.
6: Muito boa tarde para você e para todo mundo que está nos acompanhando aqui na Rádio Jornal, no Assunto é Futebol Primeiro Tempo. Hoje o elenco do Náutico continua o trabalho de preparação para o próximo compromisso na Série B, o duelo diante do Atlético Goianiense, no domingo às 4 da tarde, Estádio dos Aflitos. A programação atualizada do time para essa semana prevê um treinamento na tarde de hoje, no CT Wilson Campos, atividade fechada sem a presença da imprensa. Amanhã, outro treinamento à tarde também no CT e também sem imprensa, o que se repete na sexta-feira. Mas na sexta-feira, antes do treinamento, tem uma coletiva pré-jogo com o técnico Guilherme dos Anjos. O Náutico vai para essa partida com alguns problemas por motivos variados. Vou dar alguns exemplos. O volante Wenderson tomou o terceiro cartão amarelo no jogo passado contra o Criciúma. Está suspenso, não joga, não entra em campo contra o Atlético. Derek, atacante, é um jogador que pertence ao Atlético Goianiense e, por uma cláusula contratual, não vai poder jogar contra o seu próprio clube de origem no domingo, então também é um desfalque. A situação de Vinícius está sendo observada de perto pelo departamento médico. Vinícius tem se recuperado bem E existe uma esperança por parte da torcida de que ele possa ser relacionado para o jogo de domingo. Mas, logicamente, a situação dele vai ficar mais clara perto do fim de semana, em que o jogador vai poder apresentar um quadro mais claro se está apto ou não para ir para o jogo. O Náutico vive alguns problemas extracampo e o que chama mais atenção, sem dúvida nenhuma, é o financeiro. Salários atrasados continuam sendo uma pauta dentro do clube e o meio-campista Jean Carlos falou sobre isso.
0: Novamente, é uma situação que incomoda, não só nós, mas qualquer profissional, né? Você trabalha, você quer receber, isso incomoda todo mundo. O que eu sei é o que vocês sabem também, né? Como o presidente deu entrevista, que está buscando, está correndo atrás para sanar o mais rápido possível essa questão financeira. Mas, repito, incomoda, né? Vale ressaltar o comprometimento desse grupo, que está no dia a dia trabalhando. Acho que nós mostramos nesses dois jogos que, no momento, isso não está atrapalhando dentro do campo, tá? No momento, não está atrapalhando, mas preocupa, sim. Sabemos que tem pessoas sérias por trás, correndo atrás, mas no momento não está trabalhando, o grupo tem demonstrado isso dentro de campo.
6: E Jean Carlos também respondeu uma pergunta sobre a camisa de número 10. Desde que ele voltou ao Náutico, ele passou a vestir a camisa com o número 20, mas com a saída de Dodô, existe a possibilidade

0: de Jean voltar a vestir a camisa 10.
1: Ah, depende do clube, estou aqui para... Não fiz isso nem desde quando eu cheguei. Eu acho, como eu disse da outra vez, o número ele é bacana, tem uma história com a 10, mas foi com respeito a quem estava vestindo e que eu não pedi. Então, agora depende do clube, eu estou aqui, né, independente do número ou não. Né. Creio que deva voltar, né, mas estamos aí nessa espera aí para ver o que acontece.
2: Muito bem, palavras de Jean Carlos, meio-campista do Náutico, são os destaques do Timbu aqui no Assunto é Futebol Primeiro Tempo.
3: Valeu, Haldinei. Olha, o Arsenal chegou a um acordo com o Newcastle pela contratação do meio-campista Bruno Guimarães hoje, após mais de um mês e meio de negociações. Os clubes tinham o acerto costurado desde a última sexta-feira, mas ainda discutiam detalhes como forma de pagamento e também de bônus. A negociação foi fechada em 75 milhões de libras, cerca de 518 milhões de reais. Mas vai superar, inclusive, os 85 milhões de libras com custos envolvidos na operação, o que representa aproximadamente 100 milhões de euros. Bruno Guimarães está na Espanha, onde vai realizar a pré-temporada com o Newcastle e aguarda a liberação para fazer exames e assinar o vínculo com duração de 5 anos. Aí tá bom demais, né? Os valores exorbitantes e um contrato ali pequenininho, 5 anos, portanto, com o Arsenal. Faltando 8 minutos para 1 da tarde em Pernambuco. Tricolor é destaque para você aqui no Assunto é Futebol nesta quarta-feira. Alô, alô, Igor Moura. Boa tarde, Igor.
4: Valeu, boa tarde. Forte abraço para você e para todo mundo ligado aqui no Assunto é Futebol Primeiro Tempo. Quarta-feira especial para a torcida do Santa de reabertura da loja oficial do clube nas Repúblicas Independentes do Arruda. Loja Cobra Coral passou um bom tempo fechada, né? Depois de um certo tempo, começaram as obras, uma repaginada e a loja foi pré-inaugurada ontem e hoje está sendo reinaugurada para a torcida tricolor com produtos oficiais, enxoval modelo atleta, modelo torcedor, enfim. Loja sendo reaberta no dia de hoje e com horário especial, inclusive, né? Segundo a própria comunicação do Santa Cruz Futebol Clube. Por quê? Por ser um dia de reinauguração, hoje tem noite de autógrafos, contando com o atacante Everaldo e com o zagueiro e capitão William Alves. À noite, a partir das 19 horas, autografando produtos oficiais à torcida, tirando foto, enfim. E hoje o funcionamento da loja vai até as 9 horas da noite, ou nos dias normais, a loja com funcionamento até as 7 horas da noite. Ontem, inclusive, estiveram presentes presidente do conselho, vice-presidente do executivo, o próprio presidente do executivo do Santo, Bruno Rodrigues, que é o aniversariante do dia, enfim, várias lideranças corais estiveram presentes ontem na pré-inauguração da loja Cobra Coral, da loja oficial. E a reportagem da Rádio Jornal conversou com o Fernando Fleury, que é o gerente de marketing, né, diretor de marketing do Santa Cruz, falando sobre essa reabertura da loja oficial do Santa, algo em tese básico para um clube tão popular, né, mas que o Santa, obviamente, estava sem, uma perda de dinheiro, e agora o Santa tem essa fonte de receita e esse caminho para o torcedor encontrar produtos oficiais do clube. Vamos ouvir o gerente de marketing coral, Fernando Fleury.
5: É um super prazer, Igor, estar aqui com vocês da Rádio Jornal. Primeiramente, para mim, eu queria falar que assim, a entrega da loja para a torcida, para mim, é uma satisfação pessoal. Né? Quando eu cheguei aqui em Recife, né, e vi a cobrança da torcida por essa loja, a representatividade da loja para a torcida é muito grande, né, em qualquer lugar. E a torcida do Santa Cruz é uma torcida assim, que realmente merece. Né, ter um local que possa falar assim, nossa, agora essa loja me representa. E eu acho que a gente está conseguindo entregar isso para a torcida. Quem chegar aqui a partir dessa quarta-feira vai entrar e vai falar assim, nossa, agora eu tenho orgulho dessa loja. Pelo menos é isso que eu espero. Né? A nossa expectativa é exatamente essa. A gente trabalhou para entregar uma loja que pudesse representar o torcedor do Santa Cruz. Todos os detalhes foram pensados nos seus mínimos detalhes, né? Aquela questão do preto não encostar no vermelho não é simplesmente nas cores, nas questões macros. Na questão micro, assim, né? No pequeno detalhe, na pequena curvinha da loja, vocês não vão ver o preto encostando no vermelho.

0: espelho, né? Então, assim, aqui tem coisas tradicionais, vocês vão ver um hino histórico na loja, vocês vão ver detalhes históricos em cada cantinho da loja para representar o torcedor. O Santa Cruz é o torcedor. E isso ficou muito claro desde que eu cheguei. Então a loja para nós representa exatamente isso. Isso também não é um mérito meu, tá? Isso é um mérito da gestão do Bruno Rodrigues. O presidente sempre nos deu muito espaço para trabalhar. Hoje eu tenho uma equipe que também me dá esse suporte de conhecer o Santa Cruz, porque eu vim de São Paulo, eu venho de uma cultura do Sudeste, então também é muito importante isso, né? A cultura nordestina é extremamente... A cultura nordestina é muito forte. E isso me surpreendeu positivamente, como a cultura daqui é... A raiz, né, nordestina é muito forte, é muito bonita, e isso precisa ser trabalhado, né? E isso acho que a gente conseguiu reproduzir. Então a minha expectativa a partir agora dessa quarta-feira para frente é que o torcedor tenha orgulho, que ele não só... Consumir é um passo, eu acho que consumir vai ser extremamente natural, mas que ele possa chegar aqui e falar assim, poxa, essa loja me representa, os produtos me representam, não é só ter o uniforme, mas a gente aqui tem um mix variado, esse mix vai aumentar ao longo das próximas semanas, ao longo dos próximos meses, e é isso, eu acho que a gente está entregando para o Santa Cruz, para o torcedor do Santa Cruz, algo que ele vai poder olhar e falar assim, isso daqui me representa. Representa o Santa Cruz, representa o Nordeste, e ele vai ter orgulho do que a gente está fazendo por ele.
1: Tá aí, portanto, palavras do gerente de marketing do Santa, Fernando Fleury, aqui na Rádio Jornal. Uma quarta-feira de trabalho no período da tarde para o elenco do Santa, que ontem treinou numa manhã bem chuvosa na capital pernambucana. Amanhã e na sexta-feira tem mais atividades, depois regime de concentração para o jogo de sábado, uma das partidas mais aguardadas dessa reta final da Série C. Dois nordestinos postulantes ao acesso, dois nordestinos no G8. O terceiro colocado, Botafogo da Paraíba, super embalado com a melhor sequência do campeonato, né? Com 6 vitórias e 1 empate nos últimos 7 jogos, contra o Santa Cruz, que faz uma ótima segunda metade de Série C em sua primeira fase, principalmente após a chegada de Christian de Souza. O Santa na quinta colocação, dificilmente, mesmo com o resultado negativo, deixa o G8 nesta rodada de Série C do Campeonato Brasileiro. Tricolor não vai contar com o William Alves, mas tem o reforço de Juninha para o duelo do próximo sábado. Sobre reforços, Aruá levantou interesse primeiramente da comissão técnica pelas suas temporadas de destaque no América de Natal, principalmente a temporada do ano passado, onde ele foi um dos principais jogadores do América na campanha de Série D, né? O América foi eliminado pelo Santa Cruz na Série D no jogo do acesso, e o Aruá, primeiro, seu empresário demorou para responder o Santa. Depois, o próprio Aruá também demorou a responder as investidas do Santa e, a priori, o atleta está descartado desde ontem, no finzinho da noite, comecinho da madrugada. O Santa perdeu a paciência com o Aruá, já está em busca de outro jogador para a função de volante no meio-campo. Dessa vez, um jogador que faça tanto primeiro volante como também segundo volante. Santa Cruz, que ainda vai atrás de um ponta canhoto, esse é o mais próximo de um acerto, Cassiano, atleta de 27 anos, que se destacou no futebol da Bulgária e nessa temporada fez uma boa temporada no América de Natal. Fez gol em decisão do Campeonato Potiguar contra o ABC, jogador que terminou como o artilheiro do América de Natal na temporada, né? 7 gols marcados, canhoto, joga majoritariamente pela ponta direita, mas pode fazer também uma função mais por dentro como meia. O atleta tem em mãos uma proposta do Santa, dificilmente vai renovar com o América, deve vir em definitivo para o tricolor do Arruda. Santa que ainda vai em busca de, além desse volante e além do Cassiano, que está próximo de um acerto, mais 2 atacantes, os 2 que tenham facilidade em jogar como camisa 9, como centroavante. Claro, cada um com sua característica. Um centroavante um pouco mais fixo, outro um centroavante com um pouco mais de mobilidade que também faça a beirada. São as últimas do Tricolor aqui pro Assunto é Futebol Primeiro Tempo.
2: Valeu, Igor Moura. Falar dos jogos de hoje, tem Copa do Brasil, Cruzeiro e Chapecoense, 19 horas. Primeiro confronto foi 0-0. Tem Grêmio e Mirassol, jogo das 7:30. Primeiro jogo entre Grêmio e Mirassol foi 1-1. O outro jogo, Fortaleza e Palmeiras, às 9:30. O Fortaleza tomou 3-0 do Palmeiras no primeiro jogo. E na outra partida de hoje à noite, também às 9:30 da noite, tem Fluminense e Vasco da Gama. O primeiro jogo entre Fluminense e Vasco terminou 0-0. Falar aqui também da Copa Rio, essa Copa classifica aqui os clubes

0: Tem UEFA Champions League, tem Europa, tem UEFA Conference League, tem a Europa Liga também, a Liga da Europa. E na Argentina, a bola rola às 19 horas para Boca Juniors e Estudiantes. Às 9h15 tem Tigre e Belgrano. Nos amistosos internacionais, a bola rolou pela manhã. O Milan empatou com a Internazionale 1-1. E no outro jogo, o Chelsea perdeu para a Juventus, placar de 1-0. À 1h30, daqui a pouquinho, começa Napoli e Osasuna. Às 15h30 tem Arsenal e Betis. E às 16h tem Mallorca e Paris Saint-Germain. Também tem hoje a Copa das Ligas. Pois bem, na Copa das Ligas, resultados aqui na quarta-feira. Vamos atualizar você aqui. Às 8h30, na verdade ainda não rolou, né? Os jogos serão aí na parte da noite. 8h30 tem Inter Miami e Atlético São Luís. O Inter Miami do Messi, agora do Casemiro, do Suárez. Inter Miami e Atlético São Luís. Tem também às 8h30 Monterrey e Orlando City. Às 9h30, FC Dallas e Querétaro. Também 9h30, Nashville e León. Às 23h, Toluca e Seattle Sounders. E a bola rola também às 23h30 para Los Angeles FC e Chivas. São jogos aqui marcados para esta quarta-feira na Copa das Ligas. Agora 1h02 em Pernambuco. Notícias do esporte para você aqui no Assunto é Futebol. O Alex Santos atualiza. Boa tarde, Alex.
1: Valeu, muito boa tarde para você, boa tarde para todo mundo que está ligado aqui no Assunto é Futebol Primeiro Tempo. E o esporte anunciou agora pela manhã a contratação do goleiro Breno, que estava na equipe do Fortaleza. Essa informação nós estávamos trazendo desde a semana passada, né? Mas só foi oficializada realmente a contratação do Breno hoje pela manhã. O goleiro que tem 27 anos e assina contrato com o Sport até dezembro de 2027. E o que chama atenção no currículo do Breno é que ele também tem o título dos Jogos Olímpicos de 2020 pela seleção brasileira, além de passagens também pelo futebol italiano. Então, o Breno estava na equipe do Fortaleza e agora chega para vestir a camisa número 1 do Sport. Não para ser titular, pelo menos inicialmente, mas a camisa que ele vai vestir é a camisa de número 1. E falando em contratação, o atacante Tiquinho Soares está muito perto de acertar a proposta do Sport. Na primeira tentativa, não houve acordo, né? A proposta apresentada não agradou ao staff do atleta e aí o Sport apresentando uma contraproposta. E pelo que tudo indica, essa contraproposta agradou o jogador e também o seu staff. Então, o Tiquinho Soares deve assinar contrato com o Leão. Lembrando que ele tem 35 anos e, nesse momento, está sem clube. Apesar de que o Sport disse, através de sua diretoria, que a prioridade nesse momento é um camisa 10. O Sport em campo em busca de um meia, aguardando aí a definição referente ao meia Guilherme Castilho, né, que até o presente momento não teve a sua situação definida. Ele que está no futebol mexicano, inclusive teve seu nome ventilado fortemente nos bastidores leoninos, mas até agora nenhuma contratação. Além disso, o Sport ainda busca um zagueiro e mais um meia, no caso, mais um volante, né? E falando em reforços, ontem foram apresentados dois reforços. O Murilo, de 20 anos de idade, que veio naquela negociação envolvendo o volante Zé Lucas, né, do Cruzeiro, e o meia William Oliveira, de 33 anos. E é o William Oliveira que nós vamos ouvir agora, aqui no Assunto é Futebol Primeiro Tempo. Ele falando da chegada dele, né, do William de hoje, já que ele atuou no Sport há 11 anos. Mas o William de hoje é outro cara totalmente diferente. E ele reconhece que, mesmo com o Sport passando por esse momento ruim na Série B, que está aí nessa sequência negativa, né, de 9 jogos que não sabe o que é vencer, mas ele acredita na reabilitação.
2: Eu digo muito que o futebol brasileiro só vive o momento bom quem vence, né? Eu digo que só vive o momento bom dentro e fora, né, do clube, aquele que é o primeiro, né? Porque no futebol brasileiro se cobra muito, a cobrança ela é muito alta, e se tratando de clube grande, ainda mais o Sport, que está na segunda divisão, o esporte que tem uma torcida grande, tem a sua identidade, né? E o seu propósito de sempre estar no topo e sempre estar na elite do futebol brasileiro, a pressão vai ser sempre. E quando

0: vitória não vem, isso é normal, né? Isso aí você vai ver na Série A, você vai ver na Série B, e se tratando de uma camisa pesada como o Sport, isso acaba sendo, infelizmente, né? Eu acredito que não poderia ser, mas acaba sendo normal, se tornou cultural isso e eu chego, né? Não chego para ser o salvador da pátria, mas chego para ser um cooperador junto com toda essa rapaziada aí para a gente conquistar o nosso objetivo. E tá aqui mais um guerreiro que vai dar a mão para esses caras aí, que vai ajudar. E o que depender de mim, que tiver ao meu alcance, eu vou estar sempre para ajudar. A gente não tem ganhado, mas tem somado. Mas sobre a titularidade, eu acho que a rapaziada já vem treinando, já vem buscando o teu espaço faz tempo. Eu sou mais um que venho para brigar pelo meu espaço também, né? Com humildade, respeitando aqueles que aqui já estão. E eu venho para fazer minha parte. Quanto à titularidade, quanto à escolha, isso não cabe a mim, né? Isso depende do Dalpozo. E como eu disse, eis-me aqui para entregar tudo aquilo que tiver ao meu alcance para ajudar. E como eu disse, juntos nós conquistarmos nossos objetivos, que eu acredito que não só agrega, não só alegra nós, mas como torcedor também.
1: Pronto, aí está o William Oliveira conversando com a gente aqui no Assunto é Futebol, primeiro tempo.
2: Olha, o Flamengo deu mais um passo para a contratação de Luiz Henrique. O clube mudou o foco na janela de transferências, está avançando pela contratação do atacante do Zenit, da Rússia. A proposta apresentada gira em torno de 30 milhões de euros, cerca de 178 milhões de reais, com mais 5 milhões de euros, ou seja, 29 milhões de reais em bônus previstos no contrato. Em termos de transferência, Luiz Henrique ficaria apenas atrás de Lucas Paquetá, que custou 45 milhões de euros aos cofres do Flamengo. Já em salários, ele se tornaria o maior salário do elenco. Apesar do interesse em Thiago Almada, o jogador seguiu no radar, assim como esteve em todas as janelas nos últimos anos. O Zenit esperava uma negociação na casa dos 30 milhões de euros, ou seja, 176 milhões de reais na cotação atual, mas estaria disposto a diminuir este valor caso outro jogador seja envolvido nas negociações. Era, inclusive, a intenção do Botafogo com Danilo, que pediu para não jogar na Rússia. A equipe do Flamengo procurou saber das condições para tocar o negócio. Então tá aí, Luiz Henrique pode voltar ao futebol brasileiro e contratação caríssima do Flamengo. 1 da tarde, 8 minutos em Pernambuco.
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2: Uma e 12.
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2: Ao seu lado, com você se ligando aqui na Jornal, que é a liderança no rádio do Brasil. Novo giro de destaques do nosso futebol. Aldinei Alves.
4: Ao todo, Náutico até o jogo contra o Atlético Goianiense vai ter tido 2 semanas de preparação. E o próximo compromisso dos alvirrubros já é no dia 14 contra a Ponte Preta, fora de casa. O jogo é 7h30 da noite, depois do jogo contra o Atlético, a Ponte é a rival, a lanterna na tabela de classificação da Série B.
2: Igor Moura.
5: Isso, voltando para dizer que o departamento de futebol está repondo, né, as saídas dos 5 atletas, tanto com janela fechada como com janela aberta. Israel, Balotelli, Regis, Marquinhos e Quirino. Detalhe, contratando mesmo número de atletas como reposições, gastando no máximo 50% do que o Santa gastava nos salários desses atletas.
2: Fala aí, Santos!
6: Só para dizer que o Sport treina hoje à tarde no CT Rubro Negro. O treino de amanhã vai ser pela manhã, porque à tarde já tem viagem para Goiânia, onde o Sport no sábado encara a equipe do Vila Nova.
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2: A sequência e opinião de Ralf de Carvalho. Daqui a pouquinho tem o segundo tempo do Assunto é Futebol.
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9: Minha gente, o trio de ferro entra em campo no final de semana, no sábado e domingo. E olha, como aconteceu semana passada e tem acontecido de vez em quando as equipes não jogam, é uma espécie de tristeza que acontece com o torcedor, porque ele perde uma atração no final de semana, passa em branco. Mas neste final de semana, todos voltam a campo e todos precisando de pontos e da vitória. Na questão específica do Esporte, não só precisa ganhar para parar a queda de 9 partidas sem vencer, é bom estar lembrando esse fato, mas tem que também tornar realidade o trabalho do treinador atual, do Gilmar Dalpozo. Ele precisa ganhar uma. Ele está à frente do Esporte há 5 jogos sem vencer. Isso vai ser possível reverter, porque o treinador quando chegar no sábado, ele completará 11 dias. Todos estão tendo esse período para trabalhar. Em 11 dias dá para treinar demais e dá para alinhar aquele time, sem dúvida, para entrar em campo. Então, Gilmar Dalpozo, que eu, por último, tinha criticado, porque ele não mudou o time e, por isso, ele não conseguiu vencer, ele ficou com aquele time do Rogers, aliás, do técnico Márcio Goiano, o tempo todo, e aquele time já tinha sido feito nele tudo, já tinha alternado plano tático, trocado jogadores, e o time não reagia mais, tinha atingido o limite. Então, quando o Gilmar chegou, a ideia era que Gilmar, sabendo disso, iria produzir mudanças, principalmente trocando jogadores. E ele não fez. Ele achou que psicologicamente levantaria o astral e o time iria passar a ser ganhador, e não foi. Então, agora, ele tem na mão não só um período de 11 dias entre jogos, como tem jogadores para ele mudar o perfil do time do Sport. Quer dizer, o Sport já contratou Claudinho, Kaique, Diego Hernandes, William Oliveira, o Dudu Teodoro, alguns jogadores até que entraram, e mais o Murilo, o Rick Maquer, que veio do Cruzeiro. Então, ele vai ter condição de fazer um time com outra cara para este jogo de sábado contra a equipe do Vila. E é isso que se espera do Sport, porque também, se o técnico não conseguir, ninguém vai ter mais compasso de espera, porque o que se precisava era de contratações. Está faltando o meia, mas não é por isso que o Sport vai deixar de ganhar, porque jogou sem esse jogador que estão chegando agora e sem esse meia que é solicitado pelo Gilmar Dalpozo. Mas o meia deve vir, não é porque o Sport não tem na mão ainda. É uma necessidade do time para se tornar mais forte e competitivo. O Santa Cruz, ele também vai jogar no sábado. E aí, o Sport joga no sábado, Santa no sábado, o Náutico no domingo. Então, o Santa Cruz, o que é que o Santa Cruz precisa fazer? Porque o Santa Cruz, ele tem tido oportunidade de reagir com aquele velho time. Na verdade, de novo, o Santa Cruz só tem o Joninha, o único contratado agora, recentemente. E com a saída de Quirino, ainda falta repor um centroavante. Mas o fato é que o técnico vem dando conta com esse time. Mas no último jogo com o Figueirense, o Santa Cruz decepcionou. O Santa Cruz jogou tão mal que não parecia o time que vinha jogando, apesar de ter carências técnicas em alguns setores. Mas isso aí é normal do futebol. O técnico que está no Santa Cruz, ele, o Christian de Souza, ele, em 10 partidas, só perdeu 2. Então, ele tem feito um bom trabalho. A gente acredita que o Santa Cruz também vai retomar o rumo para este jogo contra a equipe do Botafogo da Paraíba, lá em João Pessoa. E resta o Náutico para se falar. O Náutico, que parou como os demais na semana passada, mas o Náutico passou uma sequência sem vitórias e, após a chegada de Jean Carlos, ele começou vencendo Londrina, foi importante demais, e depois empatando com a equipe do Criciúma. Isso serviu para gerar um impacto, porque freou também uma sequência praticamente igual à do Sport, de jogos sem vencer, do Clube Náutico Capibaribe. Então, agora, com a chegada do Jean, você vê que o Cauã e o Jean foram os únicos que entraram no time. E o Náutico já se encontrou e jogou melhor, com o Jean comandando o time, com o Cauã fazendo os golzinhos dele aos poucos. O fato é que o Náutico ganhou do Londrina e empatou o jogo com o Criciúma. Resultados muito bons, porque o Londrina era para ser batido. O Criciúma jogou fora de casa contra a melhor equipe e a maior artilharia do Campeonato Brasileiro da Série B. Então, o resultado de um ponto foi comemorado pelo Clube Náutico Capibaribe. Agora, o Náutico tem desfalques. Eles preocupam e vai ter que defrontar com alguns ex-jogadores e com o treinador que lhe roubou o campeonato estadual de

esse ano em dois jogos, o Roger Silva. Isso é uma provocação. Quando ele dirigiu o Sport, quando o Roger dirigiu o Sport, ele em dois jogos conseguiu derrotar o favorito do campeonato estadual desse ano, o time do Náutico. Empatou uma e ganhou a outra dentro dos aflitos. Pois é, é esse Roger que está colocando o Atlético Goianiense em campo para enfrentar o Náutico no próximo domingo. Roger assumiu o Tubarão, o Atlético, depois de dois trabalhos ruins no Sport e no América Mineiro. E aí ele pegou o Atlético Goianiense e está indo bem. Em quatro partidas, ele ganhou três e empatou uma. Consequentemente, os resultados deram uma alavancada. A equipe do Atlético subiu na tabela. O Atlético chega aqui com vários jogadores que também já atuaram pelo Clube Náutico Capibaribe. Caso de Yuri Silva, que saiu recentemente do Náutico. Gustavo Maia, que passou pelo Náutico, mas se transferiu para o Sport. No Náutico, Gustavo Maia estava jogando bem. É tanto que despertou o interesse do Sport, que o contratou. Mas no Sport, ele ultimamente estava mal. Todos vão voltar nesse jogo de domingo para tornar o jogo mais interessante. Sobre o técnico Roger Silva, o NE45 lembrou que depois de uma declaração do Roger aqui na Rádio Jornal, uma entrevista que ele fez na época, antes do final do campeonato pernambucano, do campeonato desse ano, ele afirmou que passou noites estudando o time do Náutico e buscando os pontos fracos. E disse que conseguiu tantas informações que provavelmente sabia mais naquele momento sobre o alvirrubro do que os próprios treinadores. Hélio e Guilherme não gostaram do que disse o Roger Silva. E num dos programas também aqui na Jornal, o Fórum Esportivo, o Guilherme rebateu dizendo que não falaria isso de nenhum outro companheiro da profissão. Pois é, domingo Guilherme e Hélio terão um novo encontro com Roger Silva. Do jeito que ele fez quando estava no Sport, que disse que estudou o Náutico a ponto de saber mais do que os treinadores do Náutico, ele deve ter estudado o Náutico para esta partida do próximo domingo. Então, preocupa também saber que o Náutico, já nessa boa fase, depois do jogo com Londrina, obviamente, não possa contar com seis jogadores importantes para o time, tanto na titularidade como na reserva. E isto por razões diversas, como no caso de Dodô, por rescisão de contrato. Dodô não está mais. O volante Luiz Felipe, lesão grau 3 na coxa. O atacante Júnior Todinho, também lesão grau 3 na coxa. O lateral direito Matheus Ribeiro está se recuperando porque teve uma fratura na tíbia, quebrou a perna no último jogo. Obviamente esse vai passar muito tempo sem jogar. O volante Wenderson, suspenso pelo terceiro cartão amarelo. Derek, impedido de jogar por pertencer ao Atlético Goianiense, de quem o Náutico tomou emprestado. Quer dizer, além das dúvidas que tem, se alguns jogadores poderão contar ou poderão estar disponíveis, como o caso do lateral Igor Fernandes, mas esse aqui não tem nenhum problema médico, apenas cumpriu suspensão e pode estar voltando. O atacante Vinícius, aí sim, ele segue em tratamento médico de recuperação. Então, é um jogador que a gente acha que ele não vai voltar simplesmente e entrar no time. E eu acho que talvez até nem esteja na hora. E entra nessa conta também que o Náutico está no rol dos clubes que estão atrasando salários. Isso aí é um troço terrível também, porque não se pode medir. Mas o fato é que com o salário atrasado ou não, o Náutico reagiu na competição, parou de perder, parou de empatar e passou a ganhar com o jogo do Londrina e depois um jogo que valeu, que foi o

0: o Criciúma. São desafios para o Timbu continuar a reação que começou com a vitória sobre o Londrina. O Náutico está na 13ª posição da tabela, com 25 pontos. O Atlético Goianiense é o 7º colocado com 31 pontos, tendo crescido depois que o técnico Roger assumiu e das novas contratações. Eu lembro ainda de que os artilheiros são Gustavo Coutinho, isso aqui da equipe do Atlético Goianiense. Foi contratado ao Sport, Gustavo Coutinho, contratado por empréstimo, tem 9 gols. O outro artilheiro é Léo Jacó, com 4 gols. E também Marrone, o atacante, com 3 gols. Então, esta equipe tem jogadores que sabem fazer gols. Os artilheiros do Náutico não entrarão em campo no domingo. Ou seja, Vinícius, com 6 gols, e Dodô, que já foi embora, com 5. Jean Carlos chegou agora, há pouco, e já começou também a formar uma artilharia. O Jean Carlos, até o final da competição, ele poderá ser até o artilheiro do Clube Náutico Caparibe. Mas, no momento, os 2 artilheiros estão fora do jogo. O último time do Náutico contra o Criciúma jogou com Muriel, Arnaldo, Léo Índio, Gustavo Henrique. Essa defesa já será outra. Samuel, Wenderson e Luiz Felipe. Esse meio campo também já muda. O ataque, Jean Carlos, Cauã Maranhão e Derek. Ataque também muda. Nos 3 setores, o Náutico tem desfalques e vai entrar com um time modificado. Mas todo mundo sabe que o reserva, ele entra sempre achando que pode até superar o titular, que é a grande chance dele ganhar a titularidade. Então isso pode dar um jogo muito bom e pode haver uma superação nessas funções onde o Náutico perdeu os titulares. Depois o próprio técnico Hélio dos Anjos ou Guilherme, eles poderão ter até uma dificuldade, porque se o cara que era reserva, que estava fora, mostrou melhor futebol, é aquela história de permanecer no time ou voltar o outro que esteve fora para a titularidade. Esse tem sido dor de cabeça que os técnicos chamam de dor de cabeça boa. Pode até acontecer, no caso do Náutico, usando os reservas no jogo de domingo. Uma boa tarde, minha gente. Vem aí Alexandre Costa para comandar o segundo tempo do Assunto é Futebol.
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3: Boa tarde para você, continua se ligando aqui na Rádio Jornal, Recife, Caruaru, Garanhuns, Limoeiro, Pesqueira, Petrolina. 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
3: Alexandre Costa. Aqui com Haroldo Costa e Ralf de Carvalho para a gente comentar os assuntos do futebol pernambucano. Bem, a gente está vendo aqui o Náutico no avanço de negociações com Pato Núñez. A gente fez um jogo aqui que o Pato Núñez jogou pelo time do Amazonas contra o Santa Cruz pela Série C do Brasileiro, e eu estava nesse jogo na Arena, e ele foi um dos destaques do time lá. Fez o futebol dele, apresentou o futebol dele, não teve muita dificuldade nesse jogo, embora o time do Amazonas caiu na tabela, né? Aquela oportunidade, ele era o líder da Série C. Depois despincou e hoje encontra-se numa situação bastante complicada. E aí está perdendo jogadores também, que nesse poder financeiro não está conseguindo segurar. O Amazonas hoje é o 12º com 20 pontos ganhos. Para quem era o primeiro, né? Estava numa zona confortável de classificação. Foi justamente depois disso que o Christian de Souza veio para o Santa Cruz e todo aquele processo que a gente conhece. Bem, e eu estou pegando aqui esse ponto, né, do Pato Núñez, que é mais um que está na mira do Náutico, para trazer uma lista dos que deixaram o Náutico e dos que o Náutico contratou até agora. É nessa reposição de elenco para a sequência da Série B do Brasileiro. Vamos lá. Anteriormente, Fagner Alemão, Yuri Silva, já tem clube, né? Vai enfrentar, inclusive, futebol pernambucano aí no final de semana. Arthur, o goleiro, Ramon Carvalho, Felipe Cardoso, Juninho, Felipe Saraiva e, por último, Dodô, com a saída conturbada, e Leonai, foi desligado aí do fim de semana para este início de semana, é mais um nessa lista daqueles que estão deixando o Náutico, dos que deixaram o Náutico. E contratações, por outro lado, Léo Índio, lateral esquerdo, Rian Carlos, o Jean, que foi trazido, já jogou e tudo, né? E o Benjamin Borazzi, que é mais um que está no elenco também, já entrou nesse time do técnico ou dos técnicos Hélio e Guilherme. Haroldo, avaliando essa lista aqui daqueles que deixaram, que não deram certo, e momentaneamente os que estão chegando. Qual é a avaliação que você faz desse Náutico aí para a sequência de 2026? Boa tarde.
5: Boa tarde, Alexandre. Ralf, quem nos acompanha aqui na Rádio Jornal. É uma reformulação. Náutico foi obrigado até a fazer essa reformulação. Os resultados não vieram, os resultados ficaram fracos. A sequência negativa faz isso, faz com que muitos jogadores sejam contestados. Quando você está ganhando, quando você está na parte de cima da tabela, até os menos votados, os que menos aparecem, acabam entrando no bolo de um conjunto maior em que está dando tudo certo. Está dando tudo certo, então você não tem que ficar contestando um ou outro jogador. Às vezes até contesta. Não, esse quando entra não rende, mas o time está ganhando. Quando se ganha, até essas situações são colocadas em segundo plano. Mas quando o time começa a cair na tabela, os resultados não aparecem, a equipe não consegue produzir muita coisa e todo mundo começa a não jogar bem, né? Muitos jogadores, um ou dois, se destacam no grupo de 20 que jogam, né? Vamos lá, 18, no máximo, que jogam ali 20, porque você não tem todo mundo jogando o tempo todo, né? Não tem uma condição de ter competição para botar 30 ou 25, 28 jogadores para jogar. Então jogam ali 11 mais, sei lá, 8 no máximo, né? Então, quando você tem ali esses 20 jogadores, aí todo mundo que entra acaba sendo um pouco contestado. Então, a gente já está no campo da reformulação. O Náutico foi obrigado a fazer isso. O Hélio foi obrigado a fazer isso. Como gestor também do futebol do Náutico, ele se viu obrigado a fazer isso. Alguns jogadores com baixa minutagem, alguns jogadores que até tiveram minutagem, mas que não renderam o esperado. Eu fiquei, por exemplo, aqui pensando na... Você estava falando aí da lista do Leonai, né? É um jogador que a gente imaginava que pudesse até aparecer mais. E acabou não aparecendo.
3: Foi muito apostado quando chegou, né?
5: É, se esperava mais dele, né? E nos jogos que ele entrou, eu não vi assim um futebol tão abaixo, mas o Hélio nas suas observações... Aliás, o Guilherme trabalha muito com número, né? Eles têm muito número agora, gostam muito dessa coisa do scout. Número de passes... quantas vezes o cara pisa na área, quantas vezes ele corre. Então, esses números, alguns números são básicos já, né? Que é ali o registro do atleta, quanto tempo ele está correndo, tem uns que correm menos, né? E esses aí são meio que questionados. Mas, Alexandre, eu resumiria dessa forma. Acho que foi uma reformulação obrigatória de um time que perdeu rendimento. Vejam, se o Náutico fica com o mesmo grupo, com os mesmos jogadores... Pode até ser que rendesse um pouco mais, mas vai ficar ali sempre beirando a zona de rebaixamento, né? Vai ser um time que vai... A briga do Náutico é essa mesmo? É só manutenção? É escapar do Z4? Então teve que reformular, teve que se reinventar, teve que investir, né? Teve que ir no mercado e trazer outros jogadores para o time se reforçar. O Jean Carlos reforça, né? A gente está vendo aí que é um jogador interessante demais para a divisão, para a Série B, e tem uma própria história no clube. Vamos ver os outros, né? Boraz e os outros jogadores que você citou. Alguns já estão entrando aí no time. Mas eu acho que, Alexandre, foi uma coisa meio que forçada. Quando não tem resultado, aí você parte para um outro momento. Isso mexe com caixa do clube, né? Isso mexe com a própria organização do grupo, porque você tem ali um time nas mãos, você pensou esse time, e muita gente fala isso, né? Ah, não, o Hélio, o time não está rendendo, mas... Hélio e Guilherme, eles são culpados porque eles trouxeram os jogadores. É verdade, eles têm a parcela de culpa deles. Mas toda contratação é uma aposta. Às vezes você traz um jogador e ele não encaixa. Como diria Muricy Ramalho, esse campeoníssimo aí do futebol brasileiro, né? Muricy, não dá liga, o time não deu liga. E às vezes acontece isso. Mas, na minha opinião, é uma reformulação realmente forçada pelos maus resultados. Senão, o Náutico não precisaria dispensar tantos jogadores e contratar outros que nós estamos vendo aí. Inclusive, como você falou agora aí, o jogador do Amazonas que está na possibilidade de negócio.
3: Pato Nunes. Ele jogou bem, viu? Eu fiz o jogo dele na arena, ele foi um dos destaques do Amazonas. No jogo contra o Santa Cruz, o Santa Cruz perdeu esse jogo, né? Se eu não estou enganado. Não lembro bem o resultado, mas o Santa Cruz não passou nesse
0: perdeu.
3: Caso. Perdeu, né?
0: 1-0.
3: 1-0, exatamente.
5: Aliás, o Santa Cruz teve muitas derrotas em casa, né?
3: Foi.
5: Figueirense, Ipiranga, foi. Amazonas.
3: Ô, Ralf, inclua-se nessa lista aqui, que ainda não foi concretizada, a saída do Paulo Sérgio, porque o técnico disse que ele já está descartado, né?
0: Agora, eu estou aqui, enquanto você estava conversando com o Haroldo, eu estava dando tratos à bola para me lembrar quantos já saíram, e porque eu considero isso um erro de contratação. E vou explicar aqui o motivo. O Hélio está consertando, mas se um executivo de futebol errasse em 10 jogadores, tivesse que dispensar 6 ou 7, ele teria cometido um erro grave financeiramente contra o clube, certo?
3: Exato. Você está falando em 10 jogadores, né, Ralf? 10 jogadores é quase um time, né?
0: Eu me lembro até agora dos seguintes. Yuri Silva, Ramon Carvalho, Yuri Silva, lateral esquerdo, Ramon Carvalho, volante, o goleiro Arthur, que nem estreou, nem entrou em campo.
3: Não foi utilizado.
0: O goleiro Arthur, o meia Felipe Cardoso, o atacante Felipe Saraiva, o atacante meia atacante Juninho, foram jogadores que saíram sem incluir aqui Dodô. Admitamos que Dodô não foi uma demissão do Náutico, porque o Náutico é o contrário. Queria ficar com ele porque ele é um jogador que tem um futuro promissor. O Dodô e o Paulo Sérgio, porque o Paulo Sérgio é uma situação estranha. Ele não foi demitido, não será, porque terá que se pagar dinheiro. Vai se esperar um clube que queira Paulo César para ele ir embora. Então, Paulo César é um demitido em off, pelas declarações do Hélio. Agora, veja o que a gente fica um tanto quanto perplexo. Você contratar jogador e não usar. O goleiro Arthur, eu não digo nada porque era um terceiro goleiro, foi contratado em fevereiro, mas sequer foi relacionado para um jogo. O volante Ramon Carvalho foi contratado em dezembro. Atuou em 14 partidas, sendo apenas uma como titular. E foi considerado bom o jogo que ele jogou como titular. Mas ele não teve sequência, foi dispensado. Felipe Cardoso, o meia, ele não foi titular em nenhum jogo. Ele entrou minutos em partidas, mas não foi titular em nenhum momento. Felipe Saraiva, o atacante, contratado em dezembro, atuou 16 partidas, marcou 2 gols e deu uma assistência, foi a produção dele, foi dispensado. No Felipe Cardoso Meia, ele tem até um agravante, porque ele foi contratado em março. Foi contratado em março, demitido em julho. Quer dizer, uma coisa, e sem ser titular. Então, sem ganhar uma sequência. Então, para mim, esses foram erros cometidos pelo Náutico, que hoje está aí referindo atraso de salário. Quer dizer, botou jogador no time, e com menos de 5 meses já estava mandando embora para contratar outros, os que estão vindo agora. Esse que o Náutico está querendo aí, o Pato Núñez, tem 27 anos, é um meio argentino, né? E a informação é que ele jogou 20 partidas pelo Amazonas na Série C. Ganhou uma promoção, ele agora vem para a Série B.
3: Pode ser que acerte, né? Agora, Haroldo, por outro lado, vem um debate aqui, que não vamos isentar o Náutico dessa história, em hipótese alguma. Se a gente estava dizendo que o Santa Cruz tem salários atrasados e está contratando, o Náutico está vivendo esse momento aí, Haroldo. Ele não está com os salários em dia, o Jean Carlos comentou sobre isso aí numa entrevista recente, entrevista coletiva, e o Náutico está tentando contratar no mercado em que ele está devendo. Isso é prejudicial, obviamente, mas o clube está tentando aí repor algumas lacunas deixadas por jogadores que já não interessavam mais ao Hélio e ao Guilherme.
5: Pode ser que você esteja vendo o tal do encontro de contas, né? Você dispensa e contrata com aquele salário.
3: Não, e o salário atrasado? Esse é o que eu tô colocando aqui em pauta, né?
5: A questão do salário atrasado acabou ficando uma coisa assim, uma marca, né? De alguns clubes brasileiros. Eles não conseguem se livrar dessa questão de ter os salários atrasados. O Náutico também é um clube que tem esse tipo de dificuldade. Os atrasos lá são menores, né, em menor tempo, mas não deixa de ter. Mas eu já ouvi o Jean Carlos falando sobre isso, o próprio presidente também. Eles expõem a situação do clube e dizem que estão resolvendo, que os jogadores também estão entendendo esse processo. É complicado, né, Alexandre? A gente, quando fala de salário atrasado, a gente lamenta, porque o clube, ele, na verdade, não era para viver esse tipo de situação, né? Um clube de futebol que faz um contrato com um atleta, eu imagino que ele queira ser um clube que honre seus compromissos. Mas às vezes as coisas não dão certo.
3: Estoura o orçamento e não tem como
5: acaba
3: pagar.
5: Dando essa situação. A gente só espera que isso não aumente, né? O grupo às vezes fica muito blindado, e isso é legal pelo treinador. É você ter o vestiário ali, é você controlar, para que isso não vire uma coisa chata. Porque na maioria das vezes o que a gente vê nesses clubes que atrasam salários são essas declarações. Vocês viram o que o Elvis fez recentemente com a Ponte Preta, né? Uma coisa assim, escancarou. No Santa Cruz a gente teve um pouco disso também, quando o Everaldo veio a público e falou, o Eurico aqui nesse microfone também falou sobre o assunto, disse, tem que pagar e tal. Então às vezes o jogador às vezes é impelido a falar, né? Ele é incitado a falar sobre isso, né? Na verdade. Ele é questionado sobre esse assunto, na verdade. O que eu quis dizer foi isso. E às vezes se expõe e fala até em nome do grupo. Mas eu espero que o Náutico consiga resolver seus problemas. A gente está na metade da Série B, agora já caminhando da metade para o fim, né? já passamos ali um pouquinho da metade, ainda dá para dizer que está na metade, então que o Náutico consiga realmente resolver essas questões. Mas e no mercado, que é a sua pergunta, né, que é o seu questionamento, e no mercado nesse momento é uma questão até obrigatória, porque senão você fica com um time que não está rendendo nada, corre o risco de ser rebaixado e ainda está devendo.
3: É. E quando sai em 10, aí é que a situação é mais complicada, né? Bem, vamos fazer um intervalo? A gente volta daqui a pouquinho.
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2: Faltando 13 para as duas.
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2: Reta final aqui do programa, é só falar um pouquinho mais aí da contratação do Sport, né? O goleiro Breno, ex-Fortaleza, oficializado aí pelo clube. E tava vendo aqui, Haroldo e Ralf, os moldes da negociação do Tiquinho com o Sport, que tá aí avançada e o Sport pode anunciá-lo a qualquer momento, né? Ele ganhava no Santos, como a gente falou, 1 milhão. O contrato dele foi rescindido, é bom lembrar, né? Houve um destrato. Ele não é mais do Santos, o clube rescindiu o contrato dele na faixa de 1 milhão. Como já trouxe aí o Alex, os nossos amigos já debateram também. Teve proposta de outros clubes da Série B, outro clube estaria disposto a contratá-lo, não conseguiu. O Botafogo da Paraíba, né, tirou o foco do Paulo Sérgio e quis contratar também o Tiquinho, que iria para uma Série C, sairia de uma Série A para uma Série C do Brasileiro. O staff do atleta disse que não, que é para ele seria melhor agora uma Série B, e ele foca. Eu tô vendo aqui os valores, Haroldo. 150 mil ele foi negado, né? Disse, não queria 150 mil, o empresário dele negou, mas pode chegar agora a 300 mil o salário do Tiquinho, com metas atingidas, bonificações, além daquela promessa também de melhorias, caso suba de divisão. O que é que você achou aqui, Haroldo?
3: Olha, cobrar 300 mil reais para clubes de Série B é realmente uma ousadia, né? Nem todo mundo pode pagar isso aí. O Tiquinho me parece um jogador interessante, Alexandre. Não é um jogador que a gente vá aqui dizer que ele não tenha... não possa ajudar numa divisão como Série B. Agora, quem está disposto a pagar isso? Eu acho que, por exemplo, o Sport tem o Perotti, né?
2: É. E o Zé, né?
3: É, então você vai gastar muito mais para ter um 9 a mais para disputar com o Perotti? Pode ser que tenha, olhando lá na frente, a longo prazo, você imagine que precise realmente de dois jogadores assim disputando a posição e tal. Nesse momento, ele não joga. Nesse momento, a não ser que você monte um esquema aí para colocar esses dois homens, fazer uma espécie de 4-4-2 para botar dois atacantes, né? Pra fazer um esquema com dois atacantes. Mas eu acho assim, Alexandre, também o Botafogo saiu dessa parada porque é um clube de Série C. Vai pagar quanto para ter um jogador, né? O Botafogo tem um Nenê. Eu não sei nem quanto é que ele gasta com o Nenê.
2: Dizem que é na faixa de 300 mil.
3: Então tá com bala na agulha, né?
2: É.
3: Mas pode ser um Nenê e Tiquinho. Seria realmente uma dupla forte pra uma Série C. Mas...
2: é SAF, né?
3: É. Mas eu não imagino. Acho que é um jogador caro. Acho que é um jogador que tá noutra realidade. Pode ser até que ele negocie com algum clube aí de Série B. Uhum. Ele tá na baixa, né? Ele não tá aparecendo tanto. É bom lembrar que o Tiquinho foi campeão de Libertadores, campeão de Brasileiro, né? Mas, enfim.
2: Artilheiro.
3: O mercado tá aí aberto, Alexandre. Quem tem condição de pagar isso aí, que pague. Eu acho que...
2: agora, só um detalhe. Isso rende mais debate, né? A gente tá com o tempo corrido aqui. Isso foi lá, né? Em outras datas.
3: É.
2: Você vê que ele tava na reserva do Santos, né? Foi pro Mirassol, não rendeu, né? Então, assim, é muito difícil você pegar um atleta hoje e dizer, ah, mas o Tiquinho, ele vem pela história dele, pelo currículo. É mais ou menos por aí, né, Ralf? Até porque o Zé Roberto não tem surtido efeito também quando entra no lugar lá do Pedro Perotti, né, Ralf?
4: É verdade. Eu acho que o Sport precisa de um centroavante. Se é o Tiquinho, se ele pode se abraçar, porque o Tiquinho também não deu certo no Santos, já tinha sido emprestado ao Mirassol.
2: É.
4: E ele não está com contrato com o Santos, ele rescindiu.
2: Rescindiu, a gente falou aqui.
4: Foi, né?
2: Foi. Então, que era de 1 milhão, viu? Nenhum clube vai pagar isso a ele, não. Não chega,
4: ele ganhava isso, quer dizer, ele passou, inclusive, pelo Botafogo, disputou 40 partidas em 2025 pelo Botafogo, marcando 7 gols, até que marcou mais gols do que a maioria dos atacantes que tem vindo aqui para Pernambuco. Mas eu acho que o grande artilheiro mesmo é Perotti. Eu concordo que Perotti hoje é o homem do Sport cuja vaga ele está garantindo. Porque mesmo que chegue um centroavante para tirar o Perotti, seria um desastre. porque você não tira jogador que está tendo regularidade. E é só observar os resultados, inclusive dos empates do Sport e até das derrotas. Tem sempre um gol de Perotti ou de Barleta, ou dos dois fazendo gol na mesma partida. A defesa que vem entregando ouro. E aí, artilheiro o Sport tem. O Sport não tem, é um time marcador, não é só a defesa. É, não tem uma cultura de pegada, de marcação. É. O time do Sport precisa criar isso e talvez seja a grande tarefa do treinador Gilmar Dalpozo. Mas se o Sport pode se abraçar, também creio que ele não ganha mais um milhão. Ele caiu de patamar, porque as grandes equipes por onde ele passou da Série A não querem mais. Então ele deve imaginar que o salário dele pode ter caído de 50%, que já dá para o Sport começar a negociar. E arranjar parceiro, né? É. Porque não dá nem para dizer, o Santos paga metade e o Sport paga metade. O Santos não quer pagar nada, tanto é que rescindiu o contrato com ele, não é?
2: Exatamente. Rescisão faz um acordo, né, Haroldo? O cara pega ali mais 1 milhão, 2 milhões, parcelado. O Santos não tem tanto dinheiro assim, tá pagando 90 milhões aí parcelados ao Neymar, pagou 11 milhões agora, tem mais 70 e poucos milhões a pagar. Enfim, ele tá treinando lá em Natal e outra coisa que chama a atenção é a idade dele, né? Ele tem 35 anos, gente.
3: É, ele já tá no outro momento da carreira, né?
2: É, ele já tá naquela reta final, né? Agora, evidentemente que vem de uma Série A, traz o rótulo de um clube grande. Aí o empresário do atleta olha também para o mercado e diz, eu tenho aqui, né, uma coisa boa para vocês, eu tenho um bom atacante, eu tenho números legais, só que não vai mais conseguir o salário que pagava nele. Enfim, é uma coisa a se resolver. Agora o que o Ralf falou aí, Haroldo, chama a atenção, que é o seguinte, se você vai gastar hoje com um atacante de 300 mil, você tem um sistema defensivo para repor mesmo. É um sistema que preocupa hoje, inclusive volantes, né? O Sport tem dificuldades nisso. É, ele trouxe o William.
3: Apresentou agora dois volantes aí. Um menino do Cruzeiro, né? É. Esse aí é jovem.
2: Que é jovem, até eu estava ouvindo a avaliação do Igor. É uma aposta. É uma aposta, não dá pra dizer.
3: E o William.
2: Que...
3: Aí o William, sim, né? O William foi. Esse é um jogador testado e carimbado na própria Série B, né?
2: Exatamente. Mas tem que investir também no sistema defensivo, né?
3: É, veja, o Sport fez dispensa, né? O Zé Marcos. Então tá tentando se ajustar ali também. Aí trouxe o Kaique, né? Um zagueiro. Mas. Tá olhando pra frente, do meio pra frente, né? Mas também precisa dar uma olhada lá no sistema defensivo.
4: Mais importante do que um atacante, na minha concepção, é um meia para municiar os atacantes, os também, que vieram e os que estão aí. É, o Sport não tem esse meia.
2: E perdeu o Biel momentaneamente também, né? Que é o cara que funcionava perdeu ali na
4: Mas o Depena tá de volta, viu? Para o jogo de sábado.
2: Agora, a grande questão, viu, Rolf, sobre o Depena é a fase dele, né?
4: Não é a fase, eu acho que ele é aquele jogador ali. Ele já jogou, mostrou o limite dele. Então o Sport precisa de um meia. Um meia melhor do que os que tem, do que o Biel, do que o Depena, do que o Max, que já foi embora. O Sport precisa desse jogador. O Dalpozo fez a pedida do homem certo. O problema é que só encontra meia bom por R$1 milhão.
2: É, meia na Série B é muito difícil você tirá-lo também com valor, enfim, do que o Sport pode pagar, né? Porque o Sport veio de uma realidade que gastou muito numa Série A e não tem muita bala para gastar na Série B. Esse é o problema também, né, Haroldo?
3: É, e o próprio mercado também ficou meio covarde, né? Todo mundo começou a pagar muito caro aí. Quem tem um bom meia já cobra caro, paga caro por ele. O mercado também não ajuda, viu, Alexandre?
2: É verdade.
4: Só para terminar.
2: Diga, Ralf.
4: O futebol brasileiro é interessante. Os caras inflacionam o mercado. Para tirar um jogador, digamos, o Náutico bota 300 mil, o outro vai e bota 500 para poder levar. Então, o próprio dirigente está inflacionando o mercado, aí os clubes começam a atrasar salário, porque quer contratar para não perder o jogador, mas não tem dinheiro para pagar. Então, o mais justo é fazer um time de porte médio tecnicamente, mas um time que tenha alma para um time de Série A, como o espírito competitivo, por exemplo. Esse é o time que conseguiu fazer isso para os salários ficarem no patamar que o clube pode pagar. O Sport, por exemplo, já tem uma folha prevista aí, líquida, de 3,5 milhões e mais 1,5 milhão da folha paralela. Isso vai chegar a 4,7 milhões. Se você colocar os encargos trabalhistas, esta folha vai estar por volta de R$6 milhões no futuro. Então, será que pode hoje pagar? É. A folha que pagava o ano passado pode pagar hoje. Mas é isso que a gente, com tanto débito para honrar, com a recuperação judicial que todos três têm, uma responsabilidade com credores. Então eu acho que o futebol de Pernambuco, na minha visão, olhando com os pés no chão, o futebol de Pernambuco não tem capacidade hoje para pagar mais de R$500 mil também a acho. Jogador nenhum.
2: Concordo com você, Ralf. Não pagaria de jeito nenhum. Ah, mas para subir tem que fazer isso. Não sobe, você permanece uma divisão que você tem ali uma verba considerável e espera melhorar a situação. Tem que ousar, eu já debati isso aqui uma vez com o Igor Moura, né? Se você não ousar também você não sobe. Mas como é que você vai pagar? Se você não... Qual a garantia que você tem? Um atleta caro para você subir? Se não subir vai ficar devendo como aconteceu com o Sport aí.
4: E o pior é o revertério. Por exemplo, você contrata caro para poder subir, aí não paga o salário, não sobe. Porque o jogador não tem motivação.
2: E a dívida fica aí gigante, como tem acontecido com o futebol pernambucano. É uma novela. Ralf, um abraço. Valeu, Haroldo. Valeu, Ralf.
4: Um abraço.
2: Faça intervalo e volta aqui para fechar o segundo tempo do Assunto é Futebol.
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2: Duas e dois.
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2: Vamos fechar aqui o segundo tempo do assunto é futebol. Vai começar o Rádio Livre com Anne Barreto. Tudo bem, Anne? Boa tarde.
4: Boa tarde, Alexandre. Boa tarde para todo mundo. Antes da gente começar a falar um pouquinho sobre os destaques de hoje, deixa eu mandar um abraço para seu Fabiano, motorista de Uber. Eu vim com ele hoje, inclusive, aqui para o trabalho, e ele estava ali ouvindo.
2: Ah, que
4: ouvindo
2: legal.
4: Aqui a Rádio Jornal, desde o iniciozinho, assim, do assunto é. E eu perguntei assim, ah, o senhor sempre escuta a Rádio Jornal? Ele disse, adoro o futebol, ele é torcedor do esporte. E estava escutando isso, que sempre está ouvindo vocês.
2: Muito bom.
4: E quando ele quer saber de futebol, ele está aqui com a gente. Então, fiquei muito feliz.
2: Seu Fabiano, muito obrigado pela audiência. Continue ouvindo aqui a Rádio Jornal. A gente fica muito feliz, né?
4: Pois é.
2: Com essa avaliação, com os amigos e amigas que nos escutam e nos falam no dia a dia. Semana passada, eu peguei também um carro de aplicativo e o amigo disse, rapaz, eu estava ouvindo a Rádio Jornal. Aí eu fiquei esperando ele concluir, né?
4: Uhum.
2: Eu disse, mas e aí? Ele disse, não, eu estava ouvindo, eu gosto da Rádio Jornal. Ah, que bom. Eu ia perguntar para ele, você gosta da Rádio Jornal, dos profissionais da Rádio Jornal? Isso é muito legal, né, Anne, essa avaliação?
4: Muito. E aí, quando eu ouvi, né, ele ficou lá ouvindo o tempo inteiro, assim, quando estava chegando aqui perto, foi que eu disse, ah, o senhor sempre escuta. E a gente começou a conversar, não queria atrapalhar. Sim. Ele também estava ouvindo as notícias do time dele, né? E eu perguntei para quem ele torcia e tudo. Eu fiz, seu Fabiano, eu também trabalho na Rádio Jornal. Aí ele olhou assim para mim, ele... Ah, você que é Anne Barreto, né? Assim, sou eu mesma. É porque eu ando a paisana, né, minha gente? Aqui não, aqui eu ando maquiada, né? Mas em todo lugar, se me encontrar, vai me encontrar com a cara normal mesmo. Sem maquiagem, cabelo doido, enfim. E aí a gente começou a conversar, né? Eu disse, pois eu vou mandar um beijo pro senhor. Continue ligado. Quando ele chamar o Rádio Livre, não mude.
2: Que legal.
4: Porque eu vou lhe mandar um abraço pro senhor saber que sou eu mesmo. Então, seu Fabiano, obrigada por ter me trazido até aqui hoje. E obrigada também por estar sempre com a gente aqui na Rádio Jornal. Um abraço grande para o senhor e, como eu lhe disse, Deus abençoe sua jornada.
2: Muito bom. Um abraço, seu Fabiano. Mais uma vez, muito obrigado pela audiência qualificada no trânsito do Recife, né? O trânsito do Recife, viu, seu Fabiano? Foi apontado como um dos piores do Brasil, né?
4: Pois é, ele sabe, né? Sabe na prática.
2: É, tem que ter muita paciência. Tem
4: Verdade.
2: Que ter muita paciência. Ô, Anne, deixa eu te fazer uma pergunta aqui.
4: Faz duas, se eu souber responder.
2: Não, você vai responder, você já apresentou vários programas aqui com consultórios. Você já fez aqui algum com alergias já, né? Já fez, né?
4: Mas você quer... Que tipo de alergia, né? Porque tem alergia respiratória, alimentar...
2: Não, eu tô com uma alergia que é aquela alergia
4: pele.
2: Dos olhos coçando, espirrando, enfim. É a transição, né, de temperatura. Como a gente, no Recife, sofre, sai pela manhã com um casaco, aí chega meio-dia, você pega...
4: Ontem foi assim, né?
2: Ontem eu vim para a empresa, enfrentei muita dificuldade para chegar aqui, inclusive, peguei a Presidente Kennedy ali, que tava uma maravilha, para não dizer o contrário.
4: Linda também, né? Sempre
2: foi.
4: Com muitos transtornos em dias de
2: chuva. Foi muito difícil para chegar. Aí quando saí daqui, saí com uma blusa de frio, que eu trouxe, tava sentindo até frio, tava 23 graus a temperatura, 5 horas da manhã. E aí eu saio uma temperatura já diferente, né? Então essas alergias têm atormentado aí. A gente tira
4: Vamos
2: muita dúvida,
4: fazer,
2: né?
4: Sim.
2: É importante,
4: Cê
2: né?
4: Você quer?
2: É bom.
4: Aqui, ó, pedido de ouvinte é ordem. Então, Alexandre Costa me pedindo um assunto
2: também.
4: Sobre alergias. Claro que é. Vamos fazer, então. Já vou colocar aqui na nossa lista.
2: É. E essas alergias, elas incluem, para muita gente, né? Coriza. É, tem gente que fica tossindo. Não é o meu caso, não tô tossindo. Mas os olhos ficam, né, coçando, ficam vermelhos. Enfim, passa uma situação meio difícil. Essa transição de temperatura, essa mudança brusca de temperatura.

0: temperatura, né, Anne?
1: E veio depois de um resfriado, assim, de uma gripe?
0: Não.
1: Não veio, é só a mudança de temperatura.
0: É, tem mudança de temperatura.
1: Vamos ver, então, se vai se enquadrar em alergia.
0: É,
1: ou,
0: quando
1: por
0: eu tomo
1: exemplo...
0: a vacina da gripe, dá uma aliviada. Mas esse ano eu não consegui tomar ainda a vacina da gripe. Aí sempre dá uma aliviada. É meio que estabiliza a situação.
1: Entendi.
0: Mas não tomei esse ano, então... Estou passando por essa dificuldade de alergias, né?
1: Vamos embora falar sobre essas alergias, sim. Acho que vai passar por respiratória mesmo, né?
0: É,
1: talvez.
0: Também.
1: Mas aí, o que é que a gente faz, gente? Só para vocês entenderem também. Quando um ouvinte, isso pode ser Alexandre, pode ser você, qualquer pessoa que escuta a gente, diz assim, poxa, eu queria que vocês fizessem um consultório sobre tal tema. A gente vai atrás dois especialistas para confirmar com eles, ó, é vocês mesmo quem atendem, por exemplo, esse tipo de problema.
0: É.
1: Tá do jeito que a gente está pensando ou não, porque aí o próprio médico ele vai dizer assim, ó, não é comigo, com a minha especialidade, mas é com outra especialidade, eu tenho aqui uma indicação.
0: Esse
1: e a gente vai
0: atrás.
1: Esse caso
0: é o alergologista,
1: enfim.
0: Né?
1: Pode vir um alergologista,
0: alergologista,
1: sim. E pode vir também, por exemplo, não sei, aí teria que pensar, por exemplo, se for uma rinite, pode vir um otorrino?
0: Sim, sim.
1: Tu
0: verdade,
1: tá entendendo?
0: Verdade.
1: Tem umas coisas assim que a gente também amplia, né? Então, quando você pedir um tema de consultório, sabe que a gente vai atrás, claro, dos melhores profissionais, e a gente vai sempre confirmar com eles se realmente é com eles esse problema, para que você tenha o que você quer, que é essa consulta.
0: É verdade.
1: Né? Tirar as dúvidas e tudo mais. Então, inclusive, já vou deixar aqui o WhatsApp da gente, 991478520, porque quem quiser também pedir algum tema de consultório, fica à vontade, porque pedido de ouvinte aqui é ordem.
0: Muito
1: falando
0: bem.
1: Nessa mudança de temperatura que você trouxe, tem um novo alerta de vendaval para Pernambuco.
0: É sério?
1: Ontem a gente trouxe para a região do Agreste, por exemplo. Hoje é um novo alerta de vendaval. Daqui a pouco a gente vai explicar se é só para o interior, se pega outras regiões também do estado. No caso do consultório hoje, a gente vai trazer informações assim sobre... Eu acho que é uma realidade de muita gente. Tem uma pesquisa que mostrou que o Nordeste está entre as regiões com mais casos de pessoas que têm crises de ansiedade e relacionadas a dificuldades financeiras.
0: Meu Deus.
1: Então, assim, eles entrevistaram mais de 1000 pessoas e mais da metade disseram que não tem condições de pagar todas as dívidas e que isso acaba afetando a saúde mental, tendo crises de ansiedade e tudo mais.
0: Uhum.
1: E... isso mostra o quanto essa questão financeira mexe com a gente. Não é só uma preocupação, mas você pode realmente estar adoecendo por causa disso. Então, aqui no consultório, a gente vai trazer informações, claro, de como você pode identificar isso, para você não pensar assim, ah, não, é só uma preocupação, ou então, não, isso que eu estou vivendo já é algo muito mais grave e não sei, então, para você poder identificar. Porque eu acho que todo mundo, Alexandre, tem uma preocupação com o lado financeiro, claro. Só
0: sem
1: não
0: dúvida.
1: Tem, né, minha gente? Porque tem muito dinheiro, mas...
0: é. É verdade.
1: Todos nós normais, os normais, vamos dizer assim, a gente tem uma preocupação financeira, é claro. Só que tem gente que vai ter muito mais
0: verdade.
1: Dificuldades.
0: Por isso que ontem eu pedi para você pagar minhas dívidas e você
1: mas
0: disse
1: eu te disse
0: dava.
1: O quê? Rapaz, tá difícil até as minhas, né? Então, assim, não dá, né, amigo, para juntar a dívida, não dá.
0: Que
1: então,
0: triste.
1: Tem gente que tá entrando em sofrimento. A gente brinca, tudo, mas assim, tem gente que realmente entra em sofrimento.
0: Isso é verdade.
1: Uma coisa é a gente ficar preocupado, ih, rapaz, essas dívidas são altas, às vezes a conta... eu sempre falo assim, tem coisas que, claro, que a gente pode até se controlar, por exemplo, vai um cartão de crédito, você pode até tentar se controlar ali
0: verdade.
1: E tudo mais. Mas, às vezes, são as contas básicas da casa
0: sim.
1: que crescem bastante.
0: E o que você está falando aí, Anne, só acrescentando... ter o nome sujo é muito ruim.
1: É.
0: É muito ruim. Afeta em muita coisa. Você tem ali alguma coisa para comprar que você está em necessidade, não pode. Tem que estar pedindo alguém para comprar. A pessoa que você está pedindo não vai confiar porque seu nome está ali sujo
1: mas
0: no SPC Serasa.
1: Mas não já pagou
0: é
1: lá,
0: exatamente,
1: vai me pagar.
0: Exatamente.
1: É complicado.
0: É muito difícil.
1: E quando eu falo das contas básicas, por exemplo, a conta de luz esse mês continua com bandeira amarela, ou seja, já está vindo mais caro.
0: É.
1: A alimentação, a gente sabe, todo mês você vai no mercado... você vê que tem coisas muito mais caras.
0: Exato.
1: Então, assim, é difícil. E veja, isso é básico, é se alimentar, é você ter uma luz na sua casa, é a água que você paga, o gás também. Então, assim, a gente sabe que a situação não está fácil. E o que a gente está trazendo aqui é que, além de não estar fácil para o bolso, também pode estar mexendo com o seu emocional e você está adoecendo. O que fazer se o dinheiro não vem? Se o dinheiro não é, porque se o dinheiro vier, talvez você fique mais tranquilo.
0: Verdade.
1: Mas se o dinheiro não vem... o que fazer, né? E se chegar, como se organizar? A gente vai falar sobre isso no consultório. Eu convido vocês a participarem. contando um pouco de como é que está a vida de vocês. Não precisa dizer nome, não precisa, se não quiser dizer muitos detalhes. Mas se você quiser uma orientação, manda a tua mensagem, mesmo sem se identificar, que a gente está aqui para ajudar você. O consultório é para ajudar você que está nos ouvindo e que está passando por dificuldades financeiras e que está realmente assim, se sentindo mal com isso e pode estar tendo crises de ansiedade. Número do nosso WhatsApp 99147-8520 para você participar com a gente.
0: Muito bem, Anne. Bom trabalho para você e para toda a equipe na produção do Rádio Livre.
1: Valeu, Alexandre. Muito obrigada também e boa tarde para você.
0: E bom trabalho. Muito bem. Fechando aqui o segundo tempo do Assunto é Futebol. 18 horas, bola rolando. Depois tem Movimento Esportivo Debate, notícias e debates aqui do futebol pernambucano. Trabalhos técnicos Big Alves e Elivelton Henrique. 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
5: O senador e candidato à presidência da República, Flávio Bolsonaro, do PL, anunciou nesta quarta-feira o deputado federal Alfredo Gaspar, também do PL, de Alagoas, como candidato a vice-presidente em sua chapa. A escolha foi divulgada durante um evento do partido em Brasília, no último dia de prazo para a realização das convenções partidárias. A decisão confirma uma chapa formada exclusivamente por integrantes do Partido Liberal, após tentativas de ampliar a aliança com outras legendas não avançarem. Republicanos, União Brasil e progressistas optaram por manter posição de neutralidade na disputa presidencial. Alfredo Gaspar tem 55 anos, é deputado federal por Alagoas, ex-promotor de justiça, já foi procurador-geral de justiça e também secretário de Segurança Pública do Estado. Nos últimos meses, ganhou destaque nacional como relator da CPI do INSS. Com o anúncio, a chapa de Flávio Bolsonaro está definida para disputar as eleições presidenciais deste ano. E um laudo da Polícia Federal traz novos detalhes sobre o acidente com o avião da Voipaz, que caiu em Viedo, no interior de São Paulo, em agosto de 2024, matando as 62 pessoas a bordo. As informações da Caixa Preta mostram que os pilotos já haviam identificado falhas no sistema de degelo da aeronave em voos anteriores. Em uma das conversas gravadas, o comandante chega a comparar o avião a um Fusquinha, em referência aos problemas recorrentes. Já durante o voo que terminou na tragédia, ao tentar acionar o sistema de degelo, o comandante afirma que o equipamento não estaria funcionando. Segundo a investigação, o alerta de falha no sistema havia sido registrado em outros voos, mas a aeronave continuou operando. A Polícia Federal aponta que se o problema tivesse sido registrado conforme as regras, o avião não deveria ter sido liberado para voo em condições favoráveis à formação de gelo. O inquérito está na fase final e a expectativa é que haja indiciamentos. Cristiano Bassan, Rádio Jornal, Rádio Notícia.
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1: Comigo, muito boa tarde para todo mundo. Boa tarde, Pernambuco. Agora são 2h16. Está começando o Rádio Livre desta quarta-feira, 5 de agosto. E a gente chega com informações para todo o estado. Inmet emite novo alerta de vendaval para Pernambuco. Os ventos podem chegar até 60 km por hora. No Agreste, Caruaru realiza mais uma edição do Meu Amigão, com adoção responsável de pets. No Sertão, Patrulha da Mulher intensifica ações do Agosto Lilás em Petrolina. E no nosso consultório,

0: A gente vai falar sobre ansiedade e dificuldades financeiras. O Nordeste, a nossa região, registra um dos maiores índices de ansiedade do país e essa pesquisa apontou uma forte relação entre as dificuldades financeiras enfrentadas pela população. Então, você está passando por dificuldade, acha que pode estar já adoecendo? Manda a tua mensagem, não precisa se identificar, faz a tua pergunta, participa do consultório. O número do nosso WhatsApp é o 991478520. Vamos juntos até as 4 da tarde? O Rádio Livre está no ar.
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0: Vamos começar falando sobre esse novo alerta de vendaval no estado. Essas informações são do IMET, o Instituto Nacional de Meteorologia, mas João Lubambo está com a gente para trazer os detalhes. Boa tarde, João.
2: Oi, Anne, boa tarde. Pois é, o Instituto Nacional de Meteorologia, o IMET, emitiu um alerta amarelo de vendaval para Pernambuco. O aviso começou a valer na manhã desta quarta-feira e segue até às 11h59 de hoje. A previsão é de ventos com velocidade entre 40 e 60 km por hora, em Pernambuco. O alerta abrange a região metropolitana do Recife, a Zona da Mata, o Agreste e o Sertão. O IMET orienta que durante rajadas de vento, a população não deve se abrigar debaixo de árvores nem estacionar veículos próximo à torre de transmissão e placa de propaganda. Em caso de emergência, a Defesa Civil pode ser acionada pelo telefone 199 e o Corpo de Bombeiros pelo número 193, Anny.
0: Ontem a gente até tinha trazido esse alerta também, mas mais para o interior do estado, né? Agora já está abrangendo outras regiões, como aqui a região
2: metropolitana. E era mais chuva também, agora com rajadas de ventos também.
0: É isso, todo cuidado é pouco, a gente sempre reforça. Obrigada, João Lubambo, pelas informações. Obrigado. Gente, ó, você que é empreendedor e quer ampliar, né, a sua carta de negócios, por exemplo, quer ampliar seus clientes, daqui a pouquinho a gente vai trazer dicas bem importantes para você. No nosso quadro Bora Empreender. É já já, depois do intervalo. 2h19.
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3: É já já.
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8: 2:22.
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8: Bora sim, bora empreender. Hoje a gente fala sobre oportunidades para quem é microempreendedor individual. Vocês sabiam que por meio do programa Conecta MEI é possível prestar serviços para a Caixa Econômica Federal? Vamos entender mais? A gente vai conversar agora com Priscila Lapa. Muito boa tarde, Priscila. Seja bem-vinda.
10: Boa tarde, Anne. Já estava com saudade de você. Estamos de volta.
8: Também estava com saudade de você. Tudo certinho?
10: Tudo na paz, graças a Deus.
8: Priscila, me conta que tipo de serviços esses microempreendedores vão poder prestar para a Caixa Econômica Federal se participarem desse Conecta MEI?
10: Esse programa, Anne, ele tem um foco em que possam microempreendedores individuais realizar serviços de manutenção e reparo nas agências da Caixa Econômica. Esse é um gargalo que eles têm de toda vez que precisa fazer um serviço de jardinagem, consertar uma porta, ali alguma ação de marcenaria, eletricista, eles tinham dificuldade de fazer essa contratação de uma forma simplificada. Realizaram a construção desse programa chamado Conecta MEI, justamente para tornar o processo mais simples, mais ágil e criar essas oportunidades também para esses empreendedores que atuam nessa parte de reparos. Então, é um programa pioneiro, é um programa que já tem sido pilotado aí em algumas cidades do Brasil e já criando muitas oportunidades para esses empreendedores. Então, para o empreendedor que antes não via esse mercado, né, de... Para o ente público, aparece um programa como esse que facilita muito e abre, de fato, muitas oportunidades. Imagina quantas agências da Caixa Econômica a gente tem no Brasil, quantas a gente tem aqui em Pernambuco e quantas oportunidades esses empreendedores podem aproveitar.
8: E é um grande cliente, né? A gente está falando da Caixa Econômica Federal, né? Então, para os microempreendedores...
10: Exatamente, deixa de ser uma excelente certificação aí para que ele possa apresentar isso, né, quando ele for tentar prestar serviço para outros clientes, ele dizer, ó, já prestei serviço na Caixa Econômica, tem todo um processo de avaliação desse serviço, ele já sai dali realmente habilitado para outras oportunidades no mercado.
8: Mas como fazer então para participar desse programa?
10: É tudo pelo site da própria Caixa Econômica, tem o site do programa, o Conecta MEI, se a pessoa colocar lá... direto para ele, e ele faz a inscrição direto na plataforma, lá dizendo o que, que ele precisa. Na verdade, ele precisa de muito pouco documento, ele apresentar lá os dados básicos dele como microempreendedor, e ele não tributa nada na Receita Federal, ou seja, ele tem que estar com o DAS dele, o pagamento mensal em dia. Se fazer essa negociação e poder aproveitar as oportunidades que vão aparecer lá na própria plataforma. Na própria plataforma do Conecta MEI, as oportunidades vão estar cadastradas e sempre que ele tiver uma oportunidade no CNPJ dele que seja compatível com as atividades que ele realiza no CNPJ dele, ele vai receber uma mensagem, um SMS ou um WhatsApp para poder ir lá na plataforma e poder aceitar essa oportunidade, concorrer dentro dessa oportunidade.
8: Bem,
10: Ele tiver trabalhador, né, algum empregado de carteira assinada, ele não pode estar devendo nada no FGTS e, principalmente, ele tem que estar ali em dia com a Receita Federal, ou seja, com o seu DAS MEI todo pago, todo em dia.
8: Deu uma cortada na ligação, mas, Priscila, acho que a gente conseguiu entender direitinho. Você que é microempreendedor, pode participar, vai se cadastrar, tem que estar tudo certo com seus pagamentos. Quem é também funcionário de carteira assinada e que também é microempreendedor, também tem que estar tudo certinho com a Receita Federal, com tudo. Aí, para se cadastrar, tem que entrar no site. Priscila falou aqui, o Conecta MEI, se você colocar no Google, por exemplo, Conecta MEI Caixa, ele já vai te dar o link e você vai entrar. Eu entrei aqui quando Priscila falou. E quando entra, Priscila, já tem um link para a pessoa clicar e se cadastrar, não é isso?
10: Exatamente, bem simplificado. E aí onde as oportunidades vão começar a aparecer, né? A agência cadastra a oportunidade que ela tem ali. Ah, eu preciso consertar a porta, eu preciso fazer o serviço de jardinagem, manutenção de fachada. E aí ela vai e coloca lá a oportunidade. E caso o empreendedor que está lá inscrito na plataforma, ele tenha esse KNAI, essa atividade dentro

0: do CNPJ dele, ele automaticamente vai receber essa informação pelo seu WhatsApp, para que ele possa entrar lá na plataforma e fazer o lance dele, dizer por quanto ele poderia prestar esse serviço, enfim, participar efetivamente do processo.
1: Nossa, então é uma oportunidade, gente, de fato, para os microempreendedores ampliarem ali o leque de clientes. E como disse Priscila, é a Caixa Econômica, né? Então vai ter realmente muita oportunidade. Bom demais para quem é microempreendedor e para quem não é e está pensando em ser, também pode, né? Porque eu vi aqui no site, Priscila, que tem como abrir uma conta MEI. Então, para quem, por exemplo, presta esse serviço, mas ainda não abriu uma conta MEI, não se formalizou, também é uma oportunidade, né?
0: Isso, o programa tem esse viés também, esse viés social de trazer mais pessoas que já atuam no mercado para a formalidade, porque a pessoa precisa ter essa inscrição do CNPJ, ela tem que emitir a nota fiscal depois que ela presta o serviço para poder receber o seu pagamento. Então é uma maneira de estimular tanto aqueles que estão na informalidade, quanto também aqueles que já são leis, mas que estão com esses pagamentos atrasados, que estão devendo ali seus tributos, para eles se organizarem e poderem acessar esse mercado, olhando para oportunidades concretas, né? Imagina, você está ali, negociou sua dívida no MEI, presta um serviço como esse, com esse recurso recebido, você pode ir lá quitar essa negociação. Então, é uma oportunidade bem importante para alavancar esses negócios, quando a gente tem aí um grande nível, né, de endividamento das empresas e das famílias.
1: É isso, Priscila Lapa, gerente de políticas públicas do Sebrae Pernambuco, toda quarta-feira com a gente aqui no Rádio Livre, no nosso quadro Bora Empreender. Priscila, muito obrigada por essa informação, porque eu sei que você ajudou muita gente agora.
0: Nada, Anny, a gente está sempre à disposição e quem tiver interessado no... também procura o Sebrae, entre em contato com os nossos canais de atendimento, que a gente orienta também direitinho. Obrigada.
1: Obrigada, Priscila. Até a próxima quarta. Priscila Lapa, gerente de políticas públicas do Sebrae Pernambuco, toda quarta no Bora Empreender aqui no Rádio Livre. Se você quiser informação também, tirar alguma dúvida, viu, de empreendedor, se você é empreendedor, se você não é, se você quer uma orientação, manda, minha gente, para o nosso WhatsApp, que a gente passa para a Priscila e ela vai trazer bem direitinho para você a orientação. Número do nosso WhatsApp, 991-47-8520. O WhatsApp da Rádio Jornal, para você sempre conversar com a gente. 991-47-8520. Por esse WhatsApp também, você participa do Boca no Trombone, aquele quadro para você fazer denúncia, reclamação, cobrança, colocar mesmo a boca no trombone. Então, tem algo de errado aí na sua rua, na sua cidade, no seu bairro, que você já reclamou, que você já tentou de tudo, não conseguiu, quer que a gente cobre junto com você? Manda para a gente um WhatsApp, 991-47-8520. Pode mandar áudio, pode escrever sua mensagem, mas coloca a boca no trombone. 991-47-8520 é o número do nosso WhatsApp. Fazer um rápido intervalo e a gente volta já. 2:30.
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5: Agora são 2:33.
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5: Vamos trazer informação agora de Caruaru, vamos para o Agreste de Pernambuco, porque a cidade de Caruaru realiza mais uma edição do Meu Amigão, com adoção responsável de pets. Aí, Germano Rodrigues está aqui com a gente. Germano, que já morou em Caruaru também, né? Já trabalhou lá, já todo enturmado com a galera de Caruaru, sabe tudo. Então, Germano, me conte que é essa edição do Meu Amigão. Boa tarde.
6: Vamos lá, Barreto. Boa tarde para você, boa tarde para todo mundo. De fato, eu morei lá, é uma cidade muito boa, bacana, bem próximo da gente, né? E você que mora lá tem uma boa oportunidade, viu? Começou hoje, vai até amanhã, quinta-feira, dia 6 de agosto, mais uma edição, como você falou, do projeto Meu Amigão. É uma iniciativa, Barreto, bem bacana, que acaba incentivando a adoção responsável de cães e gatos que foram resgatados pelas ruas e pelas cidades de Caruaru. A ação acontece lá no Marco Zero, que é bem central, das 9 da manhã às 2 da tarde, e ali vai reunir animais que estão aptos para adoção e pessoas interessadas em proporcionar um lar seguro, acolhedor. E é bom você pensar se de fato, Barreto, pode cuidar do animal, né? Só achar bonitinho, ah, eu vou levar, depois não quero mais, né? É uma vida, é um animal, requer cuidados, requer espaço, requer
5: eu
6: gastos.
5: Eu costumo dizer o seguinte, que quando você tem um animal de estimação, você tem um filho.
6: Sim.
5: Né? Então, assim, você precisa cuidar dele, ele é seu filho. Não tem mãe de pet, pai de pet, eu super concordo, gente.
6: Sim.
5: Porque você tá cuidando ali daquele animal, aquele animal precisa de atenção, de espaço, de alimentação,
6: uma disponibilidade de
5: cuidado,
6: carinho,
5: de
6: né,
5: carinho,
6: que é muito apego,
5: exato,
6: a você, né? E sem contar que é o custo, né, que você tem.
5: Sim.
6: Ração,
5: tem
6: se
5: que
6: passar
5: pensar
6: mal,
5: né? Se você
6: tem um
5: pode
6: veterinário,
5: ou não.
6: Exatamente. E a iniciativa, né, dessa ação toda aí é da Secretaria de Sustentabilidade e Bem-Estar Animal. Todos os animais que estão ali supostos, né, apresentados para você que quer levar para casa, terão a castração garantida, contribuindo para a saúde dos pets, o controle populacional e a promoção. Para adotar, anota aí que a gente falou, Barreto. É necessário ter 18 anos ou mais e apresentar documento oficial com foto, CPF e comprovante de residência totalmente atualizado. Os interessados também podem participar de uma conversa com a equipe técnica e sim, em seguida, vão assinar um termo de adoção responsável. Aí o animalzinho escolhido por você acaba sendo seu de fato. E lembrando, começou hoje, já acabou, que vai até as 2 da tarde. Se você não foi hoje, vai amanhã, lá no Marco Zero, começa às 9 da manhã e termina às 2 da tarde, cães e gatos para serem adotados.
5: Massa demais. Obrigada, Germano Rodrigues, trazendo essas informações para você que é doido para ter um animalzinho de estimação em casa. E aí tem uma oportunidade dessa lá em Caruaru, com mais uma edição do projeto Meu Amigão. Ainda trazendo informações do interior de Pernambuco, vamos para o sertão, vamos para Petrolina. A campanha Agosto Lilás reforça a importância da denúncia e do acolhimento às mulheres. Aí é Johnny Almeida, lá de Petrolina, vai trazer para a gente as informações de como é que está essa campanha na cidade. Boa tarde, Adjane.
0: Boa tarde para você, boa tarde para todos que estão acompanhando o Rádio Livre. O assunto é Agosto Lilás. A campanha, precisamente, tem 4 anos, desde a sua instituição oficial em âmbito nacional pela Lei de número 14.448, sancionada em setembro de 2022. Mas a Lei Maria da Penha, a Lei de número 11.340, foi assinada em 7 de agosto de 2006, está completando, portanto, 20 anos. Queremos saber aqui em nossa cidade, em Petrolina, a atuação da Patrulha da Mulher em meio às ações do Agosto Lilás. Essa campanha que traz conscientização e combate à violência contra a mulher. E para saber tudo sobre isso, estou aqui com o secretário de Segurança Pública, Silvestre. Muito boa tarde.
7: Muito boa tarde, minha cara. Muito boa tarde a todos os ouvintes. Estou aqui à sua disposição.
0: Então, Silvestre, conta pra gente como é que a Patrulha da Mulher atua diretamente em meio às ações do Agosto Lilás em Petrolina.
7: A Patrulha da Mulher é um serviço prestado pela Secretaria de Segurança Pública por intermédio da Guarda Civil Municipal de Petrolina. É um serviço que já tem alguns anos de criado e é muito importante no que diz respeito ao atendimento e acompanhamento à mulher em situação de vulnerabilidade e vítima de violência. É uma forma de acolhimento. E o serviço, um dos serviços mais prestados pela Patrulha da Mulher, é o acompanhamento das medidas protetivas que foram determinadas pela Justiça para saber se elas estão sendo cumpridas, se a mulher está sendo realmente atendida e o resultado disso aí. Nesses últimos anos, a Patrulha tem feito um número significativo de visitas diariamente, mensalmente, anualmente, às mulheres vítimas e aquelas acompanhadas pela Secretaria da Mulher também, mas não somente no que diz respeito ao acompanhamento das medidas protetivas. Também em parceria com a Polícia Civil e com a Justiça, nós fazemos o acompanhamento das mulheres que querem ir à sua residência, aquelas que estão deixando lá em razão dessa necessidade, para buscarem seus pertences, para não serem mais uma vez agredidas. Nós atuamos também nos casos de emergência em que são relatadas as agressões, a Patrulha da Mulher sendo acionada vai atuar e deter e apresentar à Polícia Civil o agressor. São diversos serviços que ela presta, diversas atuações ao longo desses anos e que se mostraram extremamente eficazes e eficientes para diminuir um pouco uma situação daquela mulher vítima.
0: Silvestre, em meio a tantos serviços, tantas ações, nós temos um grande problema, que é o problema da questão da denúncia. As pessoas continuam insistindo em não denunciar.
7: Infelizmente, existe uma situação cultural, eu diria, um medo, um tabu. Às vezes as mulheres acham que vão ser mais vítimas, que vão ser mais agredidas, outras por não ter para onde ir. Então o medo, a cultura, às vezes fazem com que ela não queira de fato denunciar, mostrar. Existem diversos canais, com o Ministério Público, com a Justiça, com a Polícia Civil e também pela Guarda Civil Metropolitana, a Guarda Civil Municipal de Petrolina, pelo telefone 153, que vai sair exatamente no nosso centro integrado de comando e controle. Qualquer pessoa pode denunciar um fato de uma agressão iminente, atual, a uma mulher e solicitar um apoio da guarda. E ela poderá ser atendida imediatamente pela equipe da Patrulha da Penha, que tem uma viatura específica, como também por qualquer viatura da guarda que esteja disponível. E isso acontece também pelo canal 190, com a Polícia Militar de Pernambuco.
0: A gente agradece aqui as informações a Silvestre, nosso secretário de Segurança Pública da cidade, reforça, não é apenas durante o Agosto Lilás, é o ano inteiro. Precisou 153 ou 190, urgência da Polícia Militar, ok? Edjane Almeida para a Rádio Jornal, Rádio Notícia.
5: Essa questão de proteção às mulheres, ela é muito importante, né? E falando nessa questão de proteção para as mulheres, quem passa pelo Recife, pela capital pernambucana, vê muitas torres de vigilância aquelas torrezinhas assim de vigilância, né? Parece que tem câmeras e as pessoas ficam ali olhando. Algumas acham que é até, eu já ouvi gente falar assim, ah, isso deve ser de controle de trânsito. Não é, são torres de vigilância mesmo do Recife. Só que essas torres de vigilância vão fazer parte de uma campanha sobre medida protetiva eletrônica. Vamos entender como é que vai ser essa campanha e relacionada a essas torres de vigilância do Recife? Ernesto Pereira.
8: Entre janeiro e junho deste ano, Pernambuco registrou 36.095 ocorrências de violência contra a mulher, um aumento de 9,3% em relação ao mesmo período de 2025, quando foram contabilizados 33.021 casos. Os dados são da Gerência Geral de Análise Criminal e Estatística da Secretaria de Defesa Social, SDS. Na prática, os números revelam que, em média, 6.016 mulheres foram vítimas de algum tipo de violência por mês, o equivalente a 1.389 por semana e cerca de 199 por dia. Nesse contexto, o Tribunal de Justiça do Estado de Pernambuco, TJPE, assina o termo de cooperação técnica com a Qualiport, empresa responsável pela operação de mais de 650 torres de vigilância no Recife. A parceria vai permitir que as torres passem a divulgar informações de orientação e proteção às mulheres em situação de violência, como destaca a coordenadora da Mulher do Estado, desembargadora Valéria Vanderlei.
9: A parceria consiste na utilização como sendo mais um canal de orientação e proteção às mulheres em situação de violência doméstica. Por meio de QR Codes instalados nas torres, as mulheres poderão acessar diretamente pelo celular a medida protetiva de urgência eletrônica disponível no site do Tribunal de Justiça de Pernambuco. Essa iniciativa surgiu da necessidade de se ampliar a rede de proteção às mulheres, levando informação e acesso aos serviços do judiciário para os espaços públicos. Como a maior parte dos casos de violência doméstica ocorre dentro das residências, oferecer um canal seguro fora deste ambiente pode facilitar o pedido de ajuda e o acesso às medidas protetivas.
8: A desembargadora também ressalta como vão funcionar os QR Codes das torres.
9: Ao acessar o código, a mulher será direcionada para a página da medida protetiva de urgência eletrônica, que está presente no site do Tribunal de Justiça de Pernambuco, onde encontrará informações e poderá solicitar ali mesmo a proteção judicial de forma rápida e segura. Além dessas torres que já estão em operação, todas as novas estruturas da Qualiport passarão a contar com espaço específico para a divulgação desse material, ampliando gradativamente a cobertura da iniciativa e fortalecendo a rede de enfrentamento à violência doméstica.
8: A solenidade de inauguração será realizada nesta quarta-feira, dia 5, no hall de entrada do Palácio da Justiça, no Recife. Em caso de violência contra a mulher, tanto a vítima quanto a população deve ligar para 180, serviço de utilidade pública essencial para o enfrentamento da violência contra as mulheres. A ligação é gratuita e o serviço funciona 24 horas por dia, todos os dias da semana. Ernesto Pereira, Rádio Jornal, Rádio Notícia.
5: É mais uma ação, né, para tentar proteger as mulheres, até porque, gente, nesse caso específico das torres, por exemplo, tem mulheres, né, que não querem ir para uma delegacia, tem medo de se expor, tem medo do companheiro, enfim, descobrir. Mas passando ali na cidade, indo para qualquer lugar, tem tantas dessas torres, que se tiver lá informação, e se ela puder fazer com QR Code mesmo assim, né? Fazer ali o boletim de ocorrência na hora, pelo celular, é muito prático. Então, se é para ajudar, que venha, né? Que ajude, que seja mais rápido, mais prático e que essas mulheres consigam ter a medida protetiva. E que a medida protetiva realmente proteja, não seja apenas um papel. Porque a gente também tem que dizer isso, né? Que realmente a justiça tenha ciência do que está acontecendo naquela família, se a mulher denunciar, e que a justiça consiga proteger essa mulher, a justiça, a polícia, tudo mais. Então, assim, é mais uma ferramenta e que a gente torce para que dê muito certo, porque não é brincadeira o que está acontecendo com as mulheres. A violência, ela está para todo mundo, mas as mulheres ainda sofrem outro tipo de violência, que é a violência de gênero. De poder, de não poder nem mesmo dizer que não quer mais aquela relação e ser morta. além de também estar exposta a assaltos, estar exposta a muitas outras coisas, que todo mundo está exposto, né? Mas quando a gente trata de violência de gênero, no caso, não quero mais você, e aí a pessoa ser ameaçada e ser morta, aí essa é realmente uma realidade muito mais cruel para as mulheres. Bem, daqui a pouquinho tem Boca no Trombone. Já mandou a sua denúncia, a sua cobrança, a sua mensagem pelo nosso WhatsApp. Mande 99147-8520, é o número do nosso WhatsApp, para você participar com a gente, tá? 99147-8520, número do WhatsApp da Rádio Jornal, para você participar do Boca no Trombone. Fazer um rápido intervalo, a gente volta já já. 2h47.
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2: 2h50.
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2: Gente, Rádio Livre está de volta falando sobre Dia dos Pais. Domingo é Dia dos Pais, segundo domingo de agosto, né? Muita gente se preparando para o Dia dos Pais. Tem a questão do comércio também, né? Dos presentes, mas uma pesquisa aponta que 76% dos bares e restaurantes estão animados com a data, viu? Esperam vender mais, inclusive, neste domingo, Dia dos Pais. Germano Rodrigues está de volta agora trazendo os detalhes. Quer dizer que essa data está animando o pessoal que trabalha aí no setor de bares e restaurantes, Germano?
4: Barreto, estão animados, viu? De acordo com a pesquisa, é a data que mais as pessoas saem de casa para poder comemorar a data, o Dia dos Pais. O setor de alimentação, né, como a gente falou, está bem contente e otimista. A pesquisa realizada, que foi feita no dia 20 e 28 de julho, mostrou que 76% dos bares e restaurantes esperam aumentar o faturamento na data comemorativa. Outros 22% projetam estabilidade e apenas 2% acreditam que não vai ter muita coisa não, viu? Entre os empresários que esperam crescimento nas vendas, Barreto, 13% estima aumento de até 5%. 32% projetam em alta entre 6% e 10% nas vendas. 19% esperam crescimento e entre 11% e 20% apostam em aumento dessas vendas no Dia dos Pais, né? E ainda de acordo com os empresários, Barreto, o Dia dos Pais é uma das datas mais importantes. E eles esperam que esses bares e restaurantes fiquem lotados no dia para agregar pai, filho, família. E comparado do Dia das Mães, é uma data muito procurada. Todo mundo vai no bar, confraternizar, restaurante, comer alguma comida, jogar conversa fora. E a expectativa é essa, que de fato cresça a procura agora, no domingo, para comemorar o Dia dos Pais.
2: Olha, espero que seja uma grande procura mesmo. E já para quem está nos ouvindo e que vai nesse programa também para ir, saia cedo, viu? Porque, eu acho que foi ano passado, eu fui com meu pai para um restaurante e a gente chegou muito cedo. Ele ficou assim, não, vamos chegar cedo, que lá é sempre lotado. Eu não acreditei muito, não, né? Mas tudo bem. Menino, ele chegou primeiro que eu e já estava lotado. Só que ele ainda conseguiu uma mesa. Quando eu cheguei, tinha fila mesmo. Então, assim, é bom a pessoa se programar. Você gosta de nesses dias, para restaurante?
4: Eu gosto, mas como eu moro separado, né, meus pais moram em outro estado, a gente acaba não tendo muita comemoração nessa data. Mas é bom lembrar também que essas datas, Barreto, como o Dia das Mães e Dia dos Namorados, a gente vê que, de fato, os restaurantes ficam lotados e até fazem cardápios específicos para não passar a data em branco.
2: É verdade.
4: Então é uma boa pedida. Tá pensando em alguma coisa a fazer? Pensa, agenda aí, corre atrás, para não ficar esperando e o almoço tornar lanche, né?
2: É, sai cedo de casa, porque normalmente não reservam mesa, não, nesses dias. Porque realmente a procura é grande.
4: Porque a procura é certa, né? Se você não senta, o outro vai sentar, né?
2: Valeu, Germano Rodrigues. Obrigada aí pelas informações. Agora a gente traz uma notícia internacional. Milhares de marroquinos estão migrando para a Espanha, né? E estão entrando ali por Ceuta. Inclusive, essa cidade autônoma lá da Espanha, ela enfrenta uma crise migratória. Mas você sabe o que levou tantos migrantes marroquinos a entrarem em Ceuta? Vamos entender agora.
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6: A entrada de dezenas de milhares de marroquinos em Ceuta voltou a colocar a região no centro das atenções internacionais. A maioria tenta chegar ao território espanhol em busca de emprego, melhores condições de vida e da chance de entrar na Europa. O aumento do desemprego e das dificuldades econômicas do Marrocos, somados à pressão migratória na região, levaram a essa nova onda de migrantes. Um fato que acelerou a corrida foi a desinformação nas redes sociais. Mensagens falsas, vídeos e boatos viralizaram, afirmando que a fronteira estaria aberta e que a Espanha não poderia mais devolver imediatamente os migrantes que conseguissem entrar em Ceuta. As mensagens se espalharam rapidamente, levando milhares de pessoas a acreditar que aquela seria uma oportunidade de chegar à Europa. Mas afinal, o que levou tantos migrantes a entrar em Ceuta? O que são os enclaves espanhóis no norte da África? O que é Ceuta? A gente explica. Ceuta é uma cidade que pertence à Espanha, mas fica no norte da África, fazendo fronteira com Marrocos. Ela é chamada de enclave porque é um território espanhol separado do restante da Espanha e cercado por outro país. Além de Ceuta, a Espanha também possui outro enclave na região, Melilla. Por fazer parte da Espanha, Ceuta também faz parte da União Europeia. Isso significa que para muitos africanos e marroquinos, conseguir entrar em Ceuta representa o primeiro passo para chegar ao continente europeu. A cidade é protegida por cercas, muros e um forte esquema de segurança. Mesmo assim, sempre que há uma crise econômica, instabilidade ou falhas no controle da fronteira, o número de tentativas de entrada aumenta. Além da questão migratória, existe um impasse político. O Marrocos reivindica Ceuta e Melilla como parte de seu território, mas a Espanha mantém o controle das duas cidades há séculos. Por isso, sempre que há uma grande onda de migrantes em Ceuta, a crise deixa de ser apenas humanitária e passa também a ter reflexo nas relações diplomáticas entre a África e a Europa. 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Cristiano Bassan para o Rádio Livre.
2: E se você que está nos ouvindo também tiver alguma dúvida sobre qualquer assunto, é só mandar para a gente, viu? 991478520 é o número do WhatsApp da Rádio Jornal. Você manda a sua pergunta, a sua dúvida e a gente explica.
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3: Boa tarde, Dani Barreto, a todos os ouvintes de Rádio Jornal. Está falando a Zacarias Brega. A minha Boca no Trombone, estou bailou. E até agora não vieram consertar essas luminárias. Várias luminárias que estão apagadas aqui na BR-101. Certo? Que começa de lá do viaduto do Barro até o viaduto do Burro, né? Escuridão grande, e as paradas de ônibus também. E aqui os moradores da Vila dos Milagres do Burro estão tendo dificuldade de atravessar as duas vias da BR-101. Pede um apelo aí a você, que dê uma ajuda, certo? Muito obrigado, valeu a sua volta.
2: Obrigada também, Zacarias, e a gente vai cobrar sim essa questão das luminárias, né, da iluminação, as paradas de ônibus também, que você disse que tá bem complicado por aí, né? Pode deixar que a gente vai fazer essa cobrança junto com vocês. Obrigada. Agora, Carlos Eugênio, da Bomba do Emetério.
7: Boa tarde, Ana Barreto. Aqui é Carlos Eugênio, da Bomba do Emetério. Minha boca no trombone de hoje é contra a Confesa. Tá com vazamento na Avenida Bibiribe, em frente ao posto de gasolina. E já vai fazer um mês e a Confesa não resolve aquele vazamento. Muito obrigado.
2: Obrigada também, Carlos e Eugênio, na Bomba do Emetério. Vamos passar essa cobrança para a Compesa, saber quando é que eles vão resolver, tá? Agora, Amaro Cipriano, de Jardim São Paulo.
8: Boa tarde. Aqui quem fala é Amaro Cipriano de Lima, de Jardim São Paulo. Fazemos um apelo à Prefeitura para fazer o recapeamento da Avenida Piracicaba aqui em Jardim São Paulo. Muito buraco e causando constrangimento no tráfego. Um abraço.
2: Obrigada também, Amaro Cipriano, na Avenida Piracicaba, bem importante aí em Jardim São Paulo e que sofre há muito tempo com problemas, viu? Com uma buraqueira, como disse seu Amaro aí. Atenção também, Prefeitura do Recife. Bem, gente, esse é o Boca no Trombone de hoje. Amanhã tem mais, mas agora tem notícia urgente para você.
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2: Germano Rodrigues.
4: Barreto, notícia não muito animadora, viu? Aconteceu agora há pouco, por volta das 1h40 da tarde, um acidente ali na entrada do terminal da CDU, da cidade universitária, entre um ônibus e um motociclista, um atropelamento, certo? O SAMU foi acionado e está em atendimento nesse momento, certo? Então, qualquer outra nova informação sobre esse atropelamento, a gente volta aqui na programação da Rádio Jornal para deixar nossos ouvintes informados sobre, tá?
2: Tá certo, Germano. Qualquer novidade você traz aqui pra gente. Bem, chegou a hora do nosso giro de notícias com o Cristiano Bassan. Boa tarde, Bassan.
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10: O ex-ministro e ex-chefe de gabinete do presidente Luiz Inácio Lula da Silva, Gilberto Carvalho, pediu para deixar a coordenação da campanha à reeleição do petista. A decisão foi comunicada ao próprio presidente e aos integrantes da cúpula da campanha. O pedido foi feito por motivos pessoais e de saúde. Gilberto Carvalho vinha enfrentando uma rotina intensa de compromissos políticos e avaliou que não conseguiria manter o ritmo exigido durante o período eleitoral. Gilberto é um dos aliados mais próximos de Lula há décadas e havia deixado o governo em abril para se dedicar à articulação da campanha, especialmente no contato com movimentos sociais, lideranças religiosas e apoiadores do partido. A campanha do presidente ainda define como será feita a reorganização das funções exercidas por Gilberto Carvalho durante a disputa eleitoral. E o Instituto Nacional de Meteorologia, o IMET, emitiu um alerta amarelo de perigo potencial para vendavais em 58 municípios do interior de Pernambuco. O aviso é válido até às 11h59 da noite desta quarta-feira e abrange cidades do Agreste, Sertão e Mata Sul. Entre as principais cidades citadas estão Caruaru, Garanhuns, Belo Jardim, Gravatá, Bezerros, Santa Cruz do Capibaribe, Toritama, Surubim, Pesqueira e Arco Verde. De acordo com o IMET, os ventos podem atingir velocidades entre 40 e 60 km por hora. O risco de ocorrências

0: Obrigada, Bassan. Agora são 3h02. Gente, daqui a pouquinho vai ter o consultório do Rádio Livre e hoje a gente vai falar sobre como a vida financeira, as dificuldades que a gente enfrenta no bolso, podem mexer com o nosso emocional e pode, inclusive, nos adoecer. Tem uma pesquisa que investigou as dificuldades financeiras e a influência dessas dificuldades no desenvolvimento de transtornos psicológicos. E o Nordeste tem um dos maiores índices de ansiedade do Brasil. Vou trazer os detalhes já já no consultório, depois do intervalo.
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0: 3h06.
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0: Gente, uma pesquisa realizada pela Associação Brasileira dos Educadores Financeiros, em parceria com o Instituto Axos, investigou como as dificuldades financeiras influenciam o desenvolvimento de transtornos psicológicos. E o resultado dessa pesquisa foi o seguinte, que o Nordeste, a nossa região, tem um dos maiores índices de ansiedade do Brasil, relacionadas aí, tendo essa conexão com a vida financeira. Mas, É só para quem ganha pouco?

0: ou quem ganha muito, tem salários altos, também pode passar por essa situação. Vamos entender aqui no consultório de hoje. Hoje a gente vai falar para você que ganha um salário mínimo, para você que ganha vários salários e está passando por dificuldades. A gente vai conversar aqui com Joebson Maurílio, doutor em economia, professor da FECAP da UPE, Universidade de Pernambuco, está aqui com a gente. Professor Joebson Maurílio, muito boa tarde, seja bem-vindo.
1: Boa tarde, Anne. Boa tarde, ouvintes da Rádio Jornal. Prazer estar aqui mais uma vez falando de um tema tão relevante e que atinge a toda a sociedade, né? Isso é um problema que a gente precisa ter um olhar bem mais amplo, né? Do que estratificado para determinadas classes.
0: Vamos embora, e a gente quer entender bem com o senhor aqui. Muito obrigada pela sua participação. Também estamos com Miguel Gomes. Miguel, que é psicólogo, psicanalista, historiador. Boa tarde, Miguel. Quanto tempo? Seja bem-vindo.
2: Boa tarde, Anne. Tudo bom?
0: Tudo certo.
2: É mais uma vez um prazer estar aqui com vocês, conversando um pouco sobre o que é que a gente pode fazer para ajudar as pessoas que estão nos ouvindo aí.
0: Vamos embora, conversar com o Miguel também. Quem quiser participar, já tem ouvinte participando, mas se você quiser fazer perguntas, não quer se identificar, não tem problema. Pode mandar a sua pergunta sem mandar o seu nome, eu não vou identificar. Mas se quiser também falar quem você é, pode falar, a gente está aqui para lhe ouvir e lhe ajudar. Número do nosso WhatsApp é o 991478520. Pode mandar áudio, pode escrever também. Vou começar aqui com o professor Joebson, que é doutor em economia, né? Especialista nessa área aí também de educação financeira, para a gente poder entender o seguinte. Quando a gente fala de dificuldade financeira, normalmente as pessoas pensam o quê? Em quem está ganhando pouco dinheiro e tem aí muita coisa para pagar. Tudo hoje é muito caro, de fato. Eu sempre falo assim, as contas básicas, conta de luz é caro, alimentação é caro, água, gás, aluguel, enfim. São coisas básicas, necessidades básicas que a gente precisa, né, para a nossa sobrevivência e que às vezes o salário fica curto para tantas coisas. Mas, nesse caso aqui, falando de dificuldades financeiras, de ansiedade, é só a gente que ganha pouco que sofre com isso, professor?
1: Pois bem, Anne, não necessariamente, tá? Porque o que ocorre é uma falta de educação financeira na maioria das pessoas. E isso atinge a todas as classes sociais. Então, não necessariamente você ter uma renda mais elevada quer dizer que você vai saber cuidar bem do seu dinheiro e vai saber equilibrar suas contas, finanças e desejos de consumo de uma forma geral. Uhum. Então, não é incomum a gente ter pessoas de classes mais elevadas, né, com rendas maiores, passando por dificuldades financeiras, tá? Justamente pela falta de planejamento, justamente pela falta de administração do dinheiro. Então, não é só a escassez ou pouco dinheiro que leva a problemas financeiros, tá? Mas é um problema de administração, um problema de falta de educação financeira.
0: E quando o senhor traz isso, eu fico pensando assim, às vezes o pessoal fala assim, ah, mas aquela pessoa, ela ganha muito, mas é desorganizada. Seria essa analogia, assim, que as pessoas fazem?
1: É.
0: Para o pessoal que está nos ouvindo entender, assim. Porque educação financeira não tem na escola, né?
1: Exatamente.
0: A gente vai para a escola, mas não aprende isso. Então, você tem que crescer e se virar com dinheiro.
1: Exatamente. E, assim, no mundo de hoje, né, das redes sociais e diversas pressões que a gente tem, né, enquanto sociedade, pressões por consumo, né? Por determinada forma de se portar, de lugares a frequentar, que hoje é muito motivado, né, pela questão da rede social. Então, hoje a gente tem parâmetro do que é uma vida boa, uma vida ruim. E essa questão da comparação faz a gente querer sempre mais, né? A gente hoje é moldado por algoritmos, né? Nosso consumo, ele não surge necessariamente da nossa vontade de ter algo, mas muitas vezes as pessoas são induzidas a querer consumir. E nas classes mais altas, tá? Isso acaba sendo mais dispendioso, é mais caro você manter uma vida de alto padrão. Então acaba que os problemas financeiros sim podem surgir nessa classe e às vezes até de forma mais vigorosa do que nas classes mais baixas.
0: Para manter ali o nível, né?
1: Exato. Vamos dizer assim, o padrão, né, de vida
0: eu
1: elevado.
0: Eu não posso usar uma coisa mais barata,
1: isso,
0: vamos dizer assim.
1: Ou frequentar um lugar, né, mais modesto, ou fazer viagens, né, mais baratas, porque tem um certo padrão a se manter, um certo status a mostrar.
0: Essa é uma realidade, né, de quem ganha muito. Quem ganha pouco, aí já é outra realidade, porque a pessoa tem que se virar um pouco. E é difícil, muito difícil. Aí deixa eu passar aqui para Miguel Gomes. Miguel, na sua visão como psicólogo, psicanalista, o que, que pesa mais? É a falta de dinheiro, por exemplo, ou medo de não ter o dinheiro amanhã, por exemplo?
2: Veja, isso vai depender muito de caso a caso, né? Porque eu concordando com o professor aí, né, a educação financeira é realmente um grande problema na nossa população. A gente não tem o hábito de cuidar do dinheiro pensando nele a médio e longo prazo, né? A gente é muito imediatista com o dinheiro de uma forma geral. Mas somado a isso, a gente tem as necessidades vitais. Então, uma pessoa que ganha pouco dinheiro, inevitavelmente, ela vai ter uma pressão muito maior, né? A gente tem dados já muito robustos de que se a população tiver atendida a mínima segurança alimentar, né, habitacional, transporte e o mínimo lazer, isso reduz muito o nível de sofrimento psíquico das populações. Ou seja, se a gente garante o básico, o índice de sofrimento mental nessa população vai diminuir. Não precisa de psicólogo, não precisa de psiquiatra, não precisa de médico, não precisa de nada. A gente garantindo o básico, garante a saúde mental melhor de uma maneira geral. É claro que não resolve, porque existem outras questões para além das questões financeiras. Mas sim, uma família que tem uma renda baixa, ela está mais pressionada economicamente e, consequentemente, pode vir a esse tema estar ali mais forte. Porque quando a gente tem uma família abastada, mesmo que essa família esteja endividada, ela tem a possibilidade de conquistar uma renda futura que é mais fácil de organizar do que uma família que conta tostão para pagar o quinhão, né? Então, a gente tem essa pressão. E aí, claro, que você vai somar a essa questão econômica questões pessoais, porque a gente vai ter pessoas que são mais ansiosas, e aí o risco de ter comportamentos mais impulsivos de compra, sobretudo online, é maior, né? A gente agora tem um problema de saúde pública no Brasil. A gente tem uma população que fica naquele vislumbre de que pode ganhar um pouquinho de dinheiro se fizer uma aposta e ganhar ali, acertar o jogo, acertar o cartão amarelo, quem fez o gol, não sei o quê. Então eu boto ali 10 e vou tirar 50. E entra nessa espiral de recompensa, de achar que vai ganhar, e quando vê, perdeu. E esse dinheiro não tem como recuperar, né? É um dinheiro perdido. E essas bets são muito eficientes no sentido de fazer as pessoas se viciarem nesse jogo. Elas oferecem a você mecanismos de você começar ganhando para que você se anime e vá se afundando em dívidas cada vez mais, né? Esse é um problema de saúde pública que deveria ser atacado de maneira mais firme pelo Estado, mas infelizmente ainda não aconteceu.
0: É, quando você traz essa questão de até mesmo fazendo o comparativo, né, de alguém que ganha muito está ali com dificuldade financeira, alguém que ganha pouco está com dificuldade financeira, realmente a pessoa que ganha menos pode estar numa situação bem mais desesperadora, porque ela não sabe muitas vezes de onde tirar ou de onde tirar um pouquinho a mais de dinheiro, assim, porque você fala, meu Deus, eu já trabalho tanto o dia inteiro, não sei o quê, estou dando as virações, fim de semana eu já não folgo, e mesmo assim não está dando. Então, é complicado, a gente sabe. Aí, Miguel, tem muita gente que pode estar nessa situação, dizendo assim, oxe, está aqui em casa, começo de mês, recebi, já foi todo embora, ou não consegui pagar uma conta ainda, estou vendo como é que eu vou conseguir fazer um bico ou outro. Como é que a pessoa identifica que ela está tendo, por exemplo, que ela já está emocionalmente muito afetada ao ponto de passar de uma preocupação do como vai conseguir esse dinheiro e chegar a ser uma crise de ansiedade ou até mesmo já um transtorno de ansiedade?
2: Normalmente, essas crises e os transtornos de ansiedade, eles têm sintomas que são muito físicos, são muito

0: fáceis de ver porque afetam muito o comportamento. Então, quando essa pessoa começa, por exemplo, a ter dificuldade para dormir, porque vai dormir, fica pensando, remoendo essas coisas, essa pessoa pode passar a ter dificuldade para se alimentar, comer, e isso, a baixa alimentação, o sono comprometido, vai diminuir a imunidade, então aí começa a ter doenças, né? Viroses e tal começam a acontecer com mais frequência. Em casos mais agudos, você começa a ter uma sensação de despersonalização, né? Então você começa a ter um ataque cardíaco, o coração acelera, começa a ter uma sudorese quando começa a pensar em algo desse tipo. É uma crise de ansiedade propriamente dita, né? Então são sintomas muito corporais, assim, muito físicos e que podem ser confundidos muitas vezes com questões orgânicas, não? Então as pessoas às vezes têm isso e procuram um cardiologista, né? Procura um clínico geral, que muitas vezes esses médicos já estão tão acostumados a receber esses pontos, que eles mesmos já medicam ali com calmante, alguma coisa, encaminham com um psiquiatra, encaminham com a terapia, mas são sintomas que normalmente são muito físicos, sabe, Anja? É um ataque cardíaco, sudorese, dificuldade de sono, de alimentação, é nervosismo, tremor, né? Então isso é já um nível mais elevado. E que nem sempre a pessoa associa a questão financeira, embora seja a base do problema,
1: Quando
0: né? Então, precisa estar atento a isso.
1: você colocou dificuldade para dormir, eu anotei aqui e parei para pensar. Quem é que consegue dormir, Miguel, com dívidas para pagar? Assim, e sem ter o dinheiro para pagar? Eu acho que qualquer pessoa vai ter esse sintoma aqui, porque eu acho que vai ser a primeira coisa que vai afetar. Vai, quando deitar na cama, dizer assim, o que é que eu vou fazer amanhã ou depois de amanhã para poder ter esse
0: E
1: dinheiro.
0: assim, não é à toa que esse é um dos principais fatores de afastamento em trabalho, né? São as questões, os transtornos mentais, porque a pessoa entra numa espiral ali que não tem saída.
1: Difícil. Agora, professor Joebson, quando o senhor fala de educação financeira, a pesquisa também traz isso, né? Que falta educação financeira no Brasil, para todos, para quem ganha muito, para quem ganha pouco, enfim. Do que a gente está falando exatamente? Em que mais? Qual o ponto principal de erro da gente, do brasileiro, eu falo, quando se trata de finanças pessoais?
2: Excelente pergunta, Anne, porque basicamente, né, quando a gente fala de educação financeira, a gente não fala em colocar a pessoa numa sala de aula para mostrar alguns modelos de como ela deveria cuidar de finanças e como ter uma evolução do seu patrimônio ao longo do tempo, tá? A gente fala numa questão de conscientização. Você precisa se conscientizar do que você pode ou não consumir, por exemplo, dado a renda que você tem. Então, tanto nas classes mais baixas quanto nas classes mais altas, há uma extrapolação do poder de compra. Vou dar um exemplo, cartão de crédito, né? Então, cartão de crédito possibilita, né, a pessoa a ter algo imediatamente e só pagar numa data posterior, né? Você consegue postergar para o futuro esse pagamento. Só que o uso do cartão de crédito sem a devida consciência do que está fazendo, por exemplo, né, pode gerar ali uma espiral de dívida que depois fica impagável. E a gente vê isso nas classes baixas, nas classes altas, tá? Você pode perguntar, mas Joebson, e quem tem pouco dinheiro? Aquele que realmente tá lutando ali pela subsistência, tá só
1: E o
2: pagando o
1: cartão muitas
2: básico.
1: vezes é a única saída, né?
2: Isso, exato, né? O que é que essa pessoa pode fazer em termos de educação financeira, em termos de controle financeiro? São pontos, né, que a gente precisa elencar, tá? O primeiro deles, Anne, é você ter uma consciência do que a gente chama de economia doméstica, tá? Então você precisa aprender no seu dia a dia as formas mais eficientes de economizar. Economizar na água, economizar na luz, economizar com a alimentação, com o lazer. Você precisa encontrar meios, né? E tem meios para isso, tá? De você fazer sobrar algum dinheiro ou pelo menos fazer com que aquelas despesas básicas caibam no seu orçamento. Então, há formas de você buscar um comportamento que adeque a sua renda, né? Que eu sei que é muito difícil. No Brasil tudo é caro, né? A gente tem um fenômeno chamado inflação que tira o sono de muita gente, né? Então, cada dia que passa,

0: Essa sensação que a gente tem é que está tudo mais...
1: Do quilowatt hora, da conta de energia, né? Eu sempre coloco a conta de energia porque é básico e é uma surpresinha todo mês, né?
0: Exatamente.
1: Você não sabe exatamente, mas o valor do quilowatt hora, ele é o mesmo para quem ganha um salário mínimo e para quem ganha 30 salários.
0: Exato.
1: Né? Então fica muito mais pesado para quem ganha pouco.
0: Para quem ganha pouco. Então, quem ganha pouco já tem diversos problemas de alocativos, né? Em termos de valor, de preço, porque, sei lá, 10 pãezinhos na padaria, né? Pesa muito menos no orçamento de quem ganha muito do que quem ganha pouco.
1: Exato.
0: Tá? E o imposto que incide sobre o pão e faz ter aquele preço final... É o mesmo para o rico e para o pobre. O pobre acaba sendo mais onerado percentualmente falando, né, em termos de renda do que o rico, tá? Isso é um problema que, assim, se arrasta há gerações.
1: É, na nossa história.
0: Isso.
1: Né?
0: E o que é que as pessoas podem fazer em relação a isso? É buscar, mais uma vez, meios, primeiro, de como adequar o seu comportamento de consumo a que aquilo ali caiba no seu orçamento, tá? Ou que, preferencialmente, ainda sobre alguma coisa. Uma vez você conseguindo, o que a gente chama de poupar, né? Que a primeira dificuldade é poupar. São dois pilares, tá? Na educação financeira. Primeiro é economizar, é fazer sobrar. O segundo é saber investir, saber aplicar esse dinheiro de forma mais eficiente para que você consiga ter maiores retornos ao longo do em relação, por exemplo, às bets. As pessoas procuram ganhos fáceis, rápidos e, né? Muitas vezes esse ganho não vem, tá? Então, na educação financeira, esse ganho rápido ele não existe. Então, uma vez que a pessoa poupa, uma vez que ela descobre meios de como investir esse dinheiro, de como pegar um pouco desse dinheiro que sobra todo mês e alocá-lo, tá? Isso aí vai levar tempo até se formar um patrimônio. E as pessoas vão ter de entender que tem de ter paciência, tá? E buscar boas alternativas de investimento, aí precisa da educação financeira. Aí a gente precisa mostrar para as pessoas como se investe, quais os produtos que estão... hoje, com o advento da tecnologia, a gente tem tudo muito mais fácil em relação à informação.
1: Sim.
0: Antigamente, saber investir, saber aplicar recursos financeiros era muito restrito a estudiosos do tema.
1: E as pessoas acham o seguinte, que investir é para quem tem muito dinheiro.
0: Não
1: é para quem tem pouco.
0: Não. Hoje você consegue ter acesso a aplicações financeiras com 10 reais, 5 reais, 30 reais, diversos produtos financeiros, né? Então a gente hoje tem um mercado muito mais plural, mercado financeiro, que é acessível a pessoas de todas as classes, de todas as faixas de renda. E mais uma vez fazendo sobrar, que já não é fácil, principalmente para quem tem pouco dinheiro, né? O segundo passo é entender o que você tem à sua disposição e começar a fazer esses investimentos.
1: Quanto tempo depois que a pessoa começa a fazer um investimentozinho assim, pequeno mesmo, como o senhor falou, já começa a ter um rendimento?
0: O rendimento ele é imediato, assim, você ganha...
1: Para tirar o dinheiro mesmo?
0: É isso, assim, você aplica o dinheiro, você já tem um juro mensal. Se a gente pegar a taxa de juros hoje da economia, que é a Selic, está algo em torno de 14%, então você teria aí líquido 1% ao mês. Do valor que você aplicar, você já sabe que vai ter mais ou menos isso de retorno numa aplicação de baixíssimo risco, como aplicações de renda fixa, tá? Vai depender dos seus objetivos, assim, a gente quando pensa em poupar, guardar dinheiro, geralmente isso tende a estar associado a um objetivo. Por que eu estou guardando aquele dinheiro, né? É uma poupança para segurança, é para fazer uma viagem, é para adquirir algum bem, como um carro, uma casa, porque a depender dos seus objetivos com essa poupança, você pode alocar em algo com mais ou menos risco, saber mais ou menos o retorno médio e daí ter uma previsão de tempo de quando você vai atingir o montante que é o seu objetivo, tá? Então, tá muito atrelado a isso.
1: A gente ainda vai falar sobre esses investimentos, assim, de baixo valor, principalmente, para quem tá nos ouvindo e diz assim, poxa, isso não é para mim.
0: Perfeito.
1: Agora, eu sei que tem gente que tá muito preocupado, que nesse momento agora, assim, oxe, menino, meu salário já acabou, não sei o que fazer. E Miguel trouxe alguns sintomas, né, da ansiedade, dificuldade para dormir, para se alimentar, a pessoa cai a imunidade por causa disso, a pessoa fica doente, tem taquicardia. Miguel, que outros problemas de saúde? Por exemplo, a pressão pode subir ou pode baixar de vez? Você falou que tem muitos sintomas físicos. Para dizer que essa pessoa está tendo

0: já tem, né, um transtorno de ansiedade, tem que ser todos esses sintomas juntos? Ou se tiver já um, dois, já é considerado, assim, para que os nossos ouvintes entendam, já tem muita gente falando aqui, dizendo que está passando por dificuldades.
1: É, os sintomas sozinhos não vão determinar nada, né? Assim, eles são sintomas, né? Então, eles estão ali representando algo que a pessoa está vivendo. Então, uma pressão alta, por exemplo, pode ser um sintoma de uma ansiedade? Pode, mas isso vai ter que ser cruzado com a história dessa pessoa, porque ela pode ter pressão alta porque está, sei lá, ingerindo muito sal, porque está estressado no trabalho, e não necessariamente porque está faltando dinheiro, né? Esse sintoma vai ter que ter uma correlação com, de fato, um problema econômico que essa pessoa esteja vivendo, para a gente fazer essa ligação da ansiedade com o sintoma. Agora sim, né? Tudo isso que você descreveu pode ser um sintoma, é algo que deixa a gente atento. Porque o que é um sintoma, no final das contas? É algo que nosso corpo está nos dizendo, ó, tem alguma coisa errada aí, precisa cuidar disso aí, tem alguma coisa errada. O que é? A gente não sabe a priori. A gente vai investigar para descobrir, né? Então, quando a gente tem uma pressão alta, a gente tem um problema. Vamos investigar por que esta pressão está alta. De repente, pode ser porque a pessoa está passando por um problema econômico mais apertada e precisa cuidar disso, né? Porque não vai adiantar tomar uma medicação para pressão, que pode fazer até a pressão cair, mas a base do problema que essa pessoa está vivendo permanece. Então, provavelmente, esse sintoma vai migrar para alguma outra coisa. Vai migrar para uma insônia, vai migrar para uma dor de cabeça, vai migrar para uma gastrite, uma queda de cabelo, enfim, a gente pode ter um sem número aí de sintomas que vão migrar se a gente não for na causa, se a gente não for tentar entender o que é que está provocando essa sintomatologia.
0: Agora só vai passar se a pessoa ganhar o dinheiro, ou mesmo que ela ganhe o dinheiro, ainda pode continuar.
1: Mesmo que ela ganhe o dinheiro, pode continuar, porque esses sintomas não são puros, né? Eles podem estar associados a outras coisas. Podem ter outras questões na vida que estão contribuindo para esse sintoma de ansiedade, de dor de cabeça, de dificuldade de sono e por aí vai. Agora, claro que se a pessoa ganha o dinheiro, a chance dela dá uma acalmada é maior, porque aquilo que a gente falou no começo, quando a gente tem as nossas necessidades básicas atendidas, a tendência é que a gente passe a ter menos problemas psíquicos, né? Porque pelo menos essas necessidades básicas estão atendidas. Você imagina o que é uma pessoa, como a gente já aconteceu num projeto social que a gente atende, que a preocupação daquele rapaz que foi atendido no projeto era que ele estava utilizando uma tornozeleira eletrônica por um problema que ele teve com a justiça, e o medo dele é porque ele estava morando na rua e ele não tinha onde carregar a tornozeleira, né? Então, como é que ele vai resolver isso? É um problema de difícil solução. Então, claro, se a gente consegue atender minimamente as necessidades desse rapaz, a gente vai dar uma acalmada, e claro que ele vai continuar tendo um monte de coisa para enfrentar, mas isso ele resolve. Então, a ideia é um pouco essa, como se a gente tivesse uma pirâmide de prioridade. A gente precisa atender aquele basicão para ir subindo até a gente ficar frustrado porque queria viajar para a África do Sul e só vai ter dinheiro para João Pessoa, né? É um outro nível de frustração. Então, a gente precisa modular um pouco essa ideia, né?
0: É verdade. Bem, e como lidar com tudo isso, né, minha gente? Tem algumas pessoas aqui já participando, fazendo perguntas também, nossos ouvintes. Número do nosso WhatsApp é o 991478520 para você participar também do consultório de hoje. Eu vou fazer uma rápida pausa, daqui a pouco eu volto com o Miguel Gomes, também com o professor João Epson e com você participando aqui do consultório que hoje fala sobre essas dificuldades financeiras e o que elas causam na nossa saúde mental, na nossa saúde emocional. Até já! 3h32.
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5: Um dos assuntos do balanço de notícias nesta quarta-feira, às 16h. Lixo eletrônico, uma responsabilidade de todos. O descarte incorreto de celulares, computadores e outros equipamentos ameaça o meio ambiente, desperdiça materiais valiosos e coloca a saúde em risco. Como reduzir esse problema e dar o destino certo aos resíduos eletrônicos? 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
0: Ansiedade, saúde mental e vida financeira, que tem aí uma grande relação. A gente está conversando aqui com o professor Joelson Maurílio. Ele é doutor em economia e professor da UPE, Universidade de Pernambuco. Também estamos com Miguel Gomes, que é psicólogo, psicanalista, historiador. E a Amélia, nosso ouvinte, mandou um áudio para a gente. Vamos escutar o que ela disse.
6: Meu nome é Amélia do Ibura. Eu queria muito entender essa questão, porque de acordo com o Diese, o salário da gente mínimo deveria ser 8 mil alguma coisa. A gente recebe 1.621. Eu quero ver como é que a gente consegue ter um controle e uma educação financeira com um salário que não consegue chegar nem na metade do, mês, não chega nem 15 dias do mês. Fica muito difícil para a gente tentar ter uma educação financeira. Muito difícil mesmo.
0: Tá aí o desabafo da dona Amélia, que eu acho que é um desabafo de muitas pessoas, né? Vou passar logo para o senhor, viu, professor Joelson? Tem como?
7: Pois bem, Amélia, é interessantíssimo o seu comentário, a sua pergunta, porque, de fato, né, a gente tem mais mês do que salário, né? Salário, e não é só você. Se a gente for colocar em termos de proporção, acho que 70% dos brasileiros realmente vivem com um salário muito aquém, né, do que seria o suficiente para pagar suas contas. E como se planejar financeiramente nessa situação e como fazer o dinheiro sobrar, né? Não é uma tarefa fácil, tá? E também eu acho que as pessoas precisam, né, buscar formas alternativas de subir essa renda, tá? Quer seja se qualificando, né? Quer seja fazendo um trabalho extra, porque realmente não é fácil você, no atual nível de preço de tudo hoje, eu falo de tudo para o básico, tá? Não falo o preço de um pacote de viagem para a Europa, não. Eu tô falando da luz, estou falando da feira, estou falando da moradia, né?
0: Do lazer, exato. Né, que é para todo mundo.
7: Já é muito difícil, né? Qualquer orçamento caber tudo isso que a gente precisa de básico. Então, uma saída, infelizmente, ou felizmente, é buscar esse aumento de renda. Pode ser através de qualificação, né? Buscando estudar mais, aprender uma nova habilidade que remunere melhor, tá? Ou buscando fazer atividades extras, né? Ter uma segunda fonte de renda. Então, isso é necessário, muitas vezes, quando o nível de renda está baixo, que é o que ocorre com as pessoas jovens. As pessoas mais jovens, sem tanta experiência ou sem nenhuma experiência de trabalho, entram no mercado de trabalho, geralmente ganhando pouco. E o que é que elas fazem ao longo do tempo? Elas vão se qualificando, né? Então, os jovens buscam fazer uma faculdade, fazer uma pós-graduação, fazer cursos e aprender habilidades, e com o tempo o salário tende a aumentar, tá? As pessoas

0: pessoas com maior nível de habilidade, né, maior educação, tendem a ganhar mais. Então, acho que essa seria uma possibilidade, né, dado que o mínimo não garante nem o básico no Brasil.
1: É, eu acho que também por isso muita gente está empreendendo hoje,
0: Isso.
1: né? Quantas pessoas não têm duas atividades ou até mais, né? Empreendem em casa, fora de casa. Quanta gente está dirigindo em carro de aplicativo, além de
0: Isso.
1: ter um outro emprego, porque as contas não
0: Não,
1: batem.
0: não batem, porque a gente vive no Brasil, né? Como eu falei, a questão da inflação, né? Os preços sobem. Só que eles parecem subir num percentual diferente daquilo que é divulgado oficialmente. Então a gente tem um índice aí de inflação algo em torno de 4% ao ano, 5% ao ano. Só que a impressão que a gente tem do lado de cá, quando a gente entra no supermercado, quando a gente vai pagar a conta de luz, ou vai até sair para um lazer, é que os preços estão subindo num percentual muito maior, tá? Então, não há o que fazer a não ser ganhar mais dinheiro, tá? Porque a inflação depende de políticas públicas e depende de uma série de coisas que, infelizmente, não funcionam como a gente gostaria.
1: Agora, Miguel trouxe um ponto também que essa questão financeira, e aí, quando começa, né, a dificuldade muito grande, você começa a ter sintomas de ansiedade, começa a entrar em sofrimento emocional. Pessoas que trabalham, sei lá, numa empresa. E aí começam a faltar, porque adoecem. Miguel falou isso, assim, a gente tem muito afastamento. Mas atrapalha só a vida profissional ou a vida pessoal também, Miguel? O relacionamento, sei lá, entre pais e filhos, cônjuges, familiares em geral, amigos. A pessoa pode se isolar também, passando por todas as dificuldades. Como é que ficam as relações?
2: Pode sim, né? Uma pessoa que está passando por um aperto financeiro, a nossa sociedade, que acaba valorizando muito esse lado econômico, pode fazer com que essa pessoa se sinta menor, né? Se sinta meio com uma baixa autoestima, como se ela tomasse para si o problema financeiro como sendo unicamente uma falha e um defeito, quase que um defeito dela. Como se fosse assim: eu não estou com uma boa renda, eu não tenho uma condição de vida satisfatória porque eu não me esforcei, porque eu não estou trabalhando como deveria. Há uma dificuldade dela perceber sozinha que muitas vezes a própria condição social em que ela nasceu, em que ela vive, coloca ela numa posição de muito menos privilégio em relação a outras pessoas da comunidade ou da cidade, em que ela, para poder atingir determinado patamar, teria que caminhar muito mais. Então, a gente sabe, por exemplo, que pessoas negras no nosso país têm uma condição econômica muito mais complicada, vulnerabilidade, do que uma pessoa que está naquela mesma situação de pele negra. Porque no nosso país existe um racismo estrutural que despreza as pessoas pretas. Então, assim, a coisa é muito complexa, né? Então, assim, não é uma questão, porque envolve um rol de situações e circunstâncias muito grandes, né? Aí isso faz com que a pessoa tome para si esse defeito, quando muitas vezes não é. Aí veja que no nosso país, com todas as desgraças, a gente tem algumas situações que fazem com que a gente possa pensar a importância que o Estado tem, sobretudo com essas pessoas que têm uma renda menor. Porque, como o professor disse, de fato, o preço do arroz é o mesmo para quem é rico e para quem é pobre. É, a conta de energia é praticamente a mesma para quem é rico e para quem é pobre. Quem é pobre na forma da lei, está ali no Cade Único, pode conseguir um benefício e ter algum desconto na conta de energia, mas é pouco, é muito parecido o valor. Mas, se a gente tem um Estado que é ativo, ele vai poder proporcionar a essas populações de vulnerabilidade certos serviços e certas situações que a pessoa rica não vai precisar, né? Em relação ao acesso à saúde, em relação ao acesso ao lazer. Então, isso são políticas públicas que às vezes a gente perde a perspectiva porque a gente fica envolto nessa noção de que para a gente poder prosperar só depende da gente. Como se não existissem políticas públicas e modificações estruturais na sociedade que poderiam melhorar a qualidade de vida das pessoas mais vulneráveis.
1: É, e trazer até mais oportunidade também para as pessoas, como você disse.

0: Se quem mora nas comunidades, nas periferias, tem bem menos oportunidade. Mas aí, esse é outro ponto que a gente está tocando aqui, só que, com relação aos relacionamentos, e Miguel trouxe assim, a pessoa pode se sentir mais excluída, né, porque não vai ter aquele dinheiro para, sei lá, para sair, para participar ali de algumas coisas que os amigos estão fazendo. E como deve ser o comportamento dos amigos? Eles continuam chamando? Ou eles não chamam para não constranger a pessoa, sei lá, e aí essa pessoa vai continuar pensando assim, estou sendo excluída. Enfim, é tão delicado falar disso, Miguel, mas influencia e pode mexer mesmo com o emocional, viu?
1: Influencia e mexe, né? Se a gente pensa que uma pessoa vive numa comunidade de amigos, de pessoas de relações muito próximas, a gente supõe que essas pessoas que são muito próximas vão ser sensíveis à situação financeira que a pessoa está passando e não vão excluí-la completamente das situações de lazer que envolvam algum desembolso de dinheiro, né? A gente sabe que existem muitos lazeres que não precisam de dinheiro, né? Assim, ou precisam de pouco dinheiro para a gente se divertir, né? Mas eu imagino que se a gente tem uma família, a gente sabe que um irmão, um primo, um tio, né, está passando por uma dificuldade financeira, eu vou chamar ele para participar, sei lá, de um almoço, de um churrasco no quintal da minha casa e vou dizer, não, cara, basta tu vir, não precisa trazer nada não, porque o que a gente quer é a sua companhia. É isso que vai fazer bem para a gente, não é o que você vai trazer para o churrasco, né? A gente quer que você esteja aqui conosco. Então, enfim, eu acho que é possível criar maneiras de fazer com que todo mundo participe, vamos dizer assim, sem necessariamente a gente precisar constranger a pessoa que está sem dinheiro do lazer, né? E aí,
0: Entendi.
1: mais uma vez, o papel do Estado, né? O Estado pode ser um impulsionador desse lazer. Na medida em que a gente tem, por exemplo, parques próximos à comunidade, parques que são públicos e que todo mundo pode entrar, levar a sua alimentação e não sei o quê, você favorece para que essa população menos abastada frequente esses espaços de lazer, né? Parques, praças, a própria praia, né? Então esses espaços têm que ser estimulados, porque aí é que a gente vai ter lazer e é de graça. Você está andando de bicicleta na rua, é de graça. Você está caminhando num parque, é de graça. Isso pode ser encarado como lazer, né? Então o Estado pode ser um propulsor de situações de lazer e de bem-estar, mesmo para as populações carentes. Agora, para isso, a gente precisa virar um pouquinho a chave do papel do Estado. Ele precisa olhar para essa população e não olhar para a população que já tem dinheiro e que tem condições de fazer a viagem para a África do Sul. Eu acho que eu estou falando em África do Sul, porque é um lugar que eu tenho muita vontade de conhecer. Mas, enfim,
0: Vai chegar o momento, vai chegar. Tem que pensar assim,
1: tomara.
0: né? Tem que
1: Se
0: pensar assim.
1: organizar financeiramente para isso, né?
0: Vai chegar. Agora,
1: Tô tentando, professor. Tô na luta, viu?
0: mas é isso. E uma coisa, se o Estado tem que estar junto das pessoas, e isso vale para a gente também, que está junto aí de um amigo, de uma amiga, de um familiar, ou pode ser você um dia com essa dificuldade financeira para não ser isolado. Isso é muito importante que Miguel trouxe, tá? Colocar sempre essa pessoa junto e você. Deixa eu fazer mais uma pausa no consultório. Daqui a pouco eu volto com a participação de outros ouvintes. 3h46.
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0: 3h49.
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0: História de hoje falando sobre a vida financeira e quantas dificuldades, né, com dinheiro também influenciam na nossa saúde mental, emocional. A gente está conversando com o professor Joebson Maurílio, doutor em economia, e também Miguel Gomes, psicólogo, psicanalista e historiador. E o Robson do Janga está participando aqui do consultório. Vamos ouvir.
9: Anne Barreto, boa tarde. Por cá, Robson do Janga aqui participando da enquete. Anne, essa questão aí de pessoas aqui no Nordeste que entram em depressão devido a essa situação aí financeira. Há quem diga, eu sou até de acordo aí que realmente a falta de educação financeira pode levar as famílias a isso. Hoje eu não estou me importando tanto assim. Mas eu quero citar um exemplo de um colega meu. Ele e a esposa faziam a mesma função aqui, morando aqui no Recife. E a renda familiar deles não chegavam a, vamos dizer, juntando os dois, a R$4.000. E aí eles pagavam a casa aqui, que é financiada, R$500 de casa, mas se mudaram para outro estado. Para resumir, hoje em dia, eles fazendo a mesma coisa que faziam aqui, a mesma função, eles estão ganhando, entre benefício e salário, ganha R$10.000, juntando a renda dos dois. E consegue pagar o aluguel e viver melhor do que aqui, Anne. Será que o fator é isso, o salário daqui do povo do Nordeste, tanto salário quanto oportunidade de emprego, não é que deve estar gerando isso, essa ansiedade nas pessoas? Minha humilde opinião, Anne.
0: Muito obrigada, seu Robson. Importante também sua opinião e entra no que Miguel falou das oportunidades, das políticas públicas, né, Miguel?
1: Sim, eu acho que o custo de vida do local onde você mora varia muito, né? Enfim, sou de uma família de classe média, morei ali pelo bairro da Torre durante boa parte da minha vida. E eu me lembro que quando eu dava aula em Nova Descoberta, que eu dei aula lá durante um tempo bom da minha vida, dou um abraço para todo mundo de Nova Descoberta, eu gosto muito daquele lugar. E eu dizia a eles assim, ó, se eu for num botequim, um bar lá próximo de onde eu moro, sei lá, um refrigerante custava na época R$4. Aqui em Nova Descoberta, o mesmo refrigerante custa R$1,50. Então, assim, tem um custo, né, que vamos dizer assim, ecológico, né? Existe uma ecologia na economia também, né? Que dependendo da região, dentro de uma cidade, dentro da própria cidade, você tem variações. Então, eu não sei se isso como é que seria exatamente, eu não tenho dados para dizer se você vai comparar pessoas que ganham o mesmo dinheiro e mudam de uma cidade para outra, né? Então, evidentemente que o custo de vida numa cidade como Recife é muito maior do que o custo de vida numa cidade como Buíque, né? Lá no Agreste Sertão, a transição do Pernambuco, mas em compensação é menor do que o custo de vida de quem mora na zona sul do Rio de Janeiro, né? Então, o dinheiro ele varia também de acordo com o lugar que você frequenta, com o ambiente que você vive. Então, acho que isso, inclusive, faz parte da própria educação financeira, né? De você encontrar um espaço onde você consiga suprir suas necessidades básicas e, além disso, né? Vivendo bem sem precisar estar suando para viver
0: Tentar.
1: de uma maneira que você não consegue se sustentar.
0: Agora, Miguel, a gente está chegando ao fim do consultório e vendo aqui muitos ouvintes falarem que é difícil, e, enfim, que às vezes a pessoa fica desesperada. Eu sei que tem gente que pode até passar dessa ansiedade para um quadro de depressão, por exemplo, porque não vê saída. Na minha cabeça, eu sei que é difícil, mas na minha cabeça, as pessoas, a gente, né, tem que tentar manter a calma. Primeira coisa, tentar manter a calma e aí? Procurar uma ajuda, sei lá, procurar uma outra renda, procurar um psicólogo, enfim. Você acha que o caminho pode ser esse, assim? Primeiro tentar manter a calma para ver se consegue encontrar uma saída?
1: Sim, eu acho que veja, se a gente está com um problema financeiro grave, a gente precisa encontrar um jeito de cuidar desse problema financeiro. Se a gente não vai conseguir resolver ele do dia para a noite. O professor sabe disso melhor do que eu. Mas você vai eliminar aquele custo que consome mais o seu dinheiro em juros, por exemplo. Então, se você está devendo um cheque especial no banco, está devendo um cartão de crédito, então você tenta quitar isso primeiro, porque normalmente isso incide um juros maior. E você vai administrando numa tentativa de sempre sobrar um pouquinho para você ir amortizando a sua dívida. Isso é um trabalho que leva tempo, né? A gente, para contrair uma dívida, é muito rápido. Para a gente pagar essa dívida, a gente se organizar, leva tempo. Então, a gente precisa ter paciência para poder reorganizar. Agora, isso necessariamente passa por algum planejamento econômico, algum planejamento familiar para resolver isso aí, né? E aí eu acho que se você consegue organizar isso, já lhe dá uma certa calma, porque você começa a ver um horizonte. Eu acho que o pior, o mais angustiante nessas situações de dívida, é quando você olha para frente e não tem saída. Você só vê o buraco aumentar e não vê como o dinheiro entrar para fazer isso aí. Mas quando você começa a planejar e vê que, mesmo que demore um, dois, três anos, essa dívida vai diminuir, você vai conseguir quitar, isso já dá uma calma no coração.
0: E para fazer isso, como é que a gente enxerga essa dívida? Porque os boletos chegam todos, a gente vê só os boletos. Mas para ter essa visão maior, professor, como é que a gente faz?
10: Pois bem, Anne, em relação às dívidas, né, que não são fáceis de a gente eliminá-las, tá? Perceba, é um fenômeno comportamental, né? O que me leva a fazer dívida? Essa dívida foi por necessidade ou foi por impulso, né? Sei lá, eu estava doente e precisei comprar um remédio, ou porque saiu uma roupa da moda e eu queria muito usar aquela roupa. Então, para a gente eliminar a dívida, a gente precisa entender o que é consumo por necessidade, o que é consumo por vontade, né? Uma vez que a gente identifica isso, as pessoas precisam, né, de alguma forma, pensar: será que eu preciso realmente desse produto? Se sim, tem de ser agora, né? Se não for, guarda esse dinheiro. Dinheiro, ele rende juros no tempo, né? Então, deixa o dinheiro aplicado, guarda esse dinheiro. E se aquele consumo não for necessário, se você está com pouco dinheiro, não faz. Então, é assim que você começa a não ter dívidas, né? E com o acesso hoje, a democratização do acesso à informação, né? Assim como a gente pode seguir um blogueiro falando de moda, a gente pode seguir um educador financeiro hoje sem custo, né? Seguir nas redes sociais, tem canais na internet. Então, eu aconselho as pessoas que comecem a se alimentar desse tipo de conteúdo, né? Elas vão ver que, na verdade, a informação ela é bem mais palatável, ela é bem mais simples, né? E os conselhos são fáceis de botar em prática.
0: O senhor tem rede social?
10: Tenho sim.
0: Então pode deixar a sua.
10: Tá certo. Podem, Joebson Maurílio, né, no Instagram, podem seguir lá. E, enfim, a gente vai compartilhar dicas aí.
0: Até para quem sobrar um dinheirinho poder investir também e fazer algo, esse dinheiro render um pouquinho, né? Teve ouvinte aqui falando, ah, eu já consegui uma segunda renda, que bom, gente. É difícil, não se desesperem, mas saibam que vocês podem precisar de ajuda e peçam ajuda. Seja educador financeiro, seja de um psicólogo, mas não vai ficar sofrendo sozinho, tá? Obrigada, professor Joebson.
10: Por nada, Anne, foi um prazer. Obrigado a todos os ouvintes da Rádio Jornal. Obrigado também a poder debater hoje, né, com o doutor Miguel. Foi um prazer.
0: Prazer enorme mesmo poder conversar com o senhor e com o Miguel também, que eu sempre gosto muito de ouvir. Obrigada, Miguel, por mais esse consultório aqui com a gente. Se quiser deixar uma rede social, fica à vontade, viu?
1: Eu que agradeço, Anne, agradeço, Joel. Vou começar a lhe seguir também. E o projeto social que eu vou deixar hoje não é nem meu. Vou deixar o Instagram do projeto social que a gente atende lá na Praça do Derby.
0: Ótimo.
1: Que chama Ponte da Psicanálise. Todo sábado, entre 10 e meio-dia, estamos lá na praça, próximo ao Gildo, lá daquela lanchonete, atendendo gratuitamente as pessoas que chegarem querendo atendimento psicológico. A gente está lá todo sábado, Pontes da Psicanálise. Está lá no Instagram.
0: Muito bem, obrigada, Miguel. Obrigada, professor Joebson. Obrigada aos ouvintes que participaram. Gente, esse foi o consultório do Rádio Livre hoje. A produção foi de Gabriela Bento. Trabalhos técnicos de Big Alves, Elivelton Henrique e João Alves. A coordenação do jornalismo é de Vitor Tavares. Vem aí o Balanço de Notícias com o Edinaldo Santos. Para quem está no interior, o Forró na Jornal. Uma ótima tarde, gente. Até amanhã.
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0: A definição ocorre após semanas de negociações entre lideranças do Progressistas e do União Brasil, partidos que formam a federação. O nome do parlamentar já havia sido aprovado pela Executiva Estadual e recebeu o aval da Direção Nacional da Legenda. Eduardo da Fonte exerce o 5º mandato consecutivo na Câmara dos Deputados. Ele afirmou que a candidatura representa um compromisso com a defesa dos interesses de Pernambuco no Congresso Nacional. A Polícia Federal prendeu uma mulher de 54 anos por tráfico interestadual de drogas no Aeroporto Internacional dos Guararapes, no Recife. A prisão aconteceu durante uma fiscalização de rotina em um voo doméstico. De acordo com a PF, um exame pericial confirmou que a bagagem da passageira transportava cerca de 12 quilos e 300 gramas de cocaína. Natural do Amazonas, a suspeita foi autuada em flagrante pelo crime de tráfico interestadual de entorpecentes, cuja pena pode variar de 5 a 15 anos de prisão. Após os procedimentos na Polícia Federal, ela foi encaminhada para a audiência de custódia e permanece à disposição da Justiça.
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0: E agora informações do trânsito para você que circula no Grande Recife. Na área central da capital, o trânsito é complicado neste momento na Avenida Manuel Borba. Também trânsito travado na Avenida Lis Petit. Na Conde da Boa Vista, o trânsito é moderado nos dois sentidos. Na Rua da Aurora, o trânsito é lento entre o cruzamento da Avenida Guararapes até a Assembleia Legislativa de Pernambuco. Cristiano Bassan, Rádio Jornal, Rádio Notícia.
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2: Agora na capital pernambucana, 4:06.
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2: Alô, minha gente, um grande abraço a todos. Boa tarde, Recife. Boa tarde, Brasil. Estamos começando mais um programa, mais uma vez aqui, diretamente da Expo Center, com a sensacional Multimodal Nordeste, uma feira de logística que acontece até amanhã. Começou ontem, estamos tendo uma grande movimentação no dia de hoje. Aliás, a movimentação hoje é bem maior do que a de ontem, o que é normal, né? A proporção que os dias vão passando, o público vai chegando cada vez mais. E nós estamos aqui acompanhando essa feira sensacional que se destaca como uma das maiores do Brasil. Estamos chegando para mais um programa. Hoje, minha gente, é quinta-feira, dia 5 de agosto de 2026. Eu quero dizer quarta-feira, por favor, que amanhã que é o final da feira. Hoje, quarta-feira, portanto, dia 5 de agosto de 2026. É isso aí. Chegou a hora. O Balanço de Notícias começa agora.
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2: Muito obrigado pela sua companhia, pela sua presença, pela sua audiência, pela sua participação. Saiba que nós vamos colocar aí no seu rádio, nas plataformas que você está usando, tudo de Pernambuco, do Brasil e do mundo.
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2: Pois é, minha gente, os crimes sexuais contra crianças

0: continuam sendo corriqueiros e cometidos principalmente por pessoas conhecidas. Um absurdo. Daqui a pouco eu vou falar de um novo caso que nos deixa indignados. Mais um caso de violência contra uma criança de 5 anos de idade. Antes disso, é importante ressaltar que o número é chocante. 150 crimes contra corpos vulneráveis, como são os das crianças, são cometidos todos os dias. 150 crimes por dia. Quando o tema é crime sexual cometido contra crianças e adolescentes, o Fórum Brasileiro de Segurança Pública aponta que 82% deles são cometidos por conhecidos em 77% das vezes dentro dos lares, o que é lamentável também. Meninos também são vítimas, mas meninas constituem 85% dos registros. Estamos falando de um crime subnotificado em proporções incalculáveis. Quando a gente fala subnotificado, vocês sabem, né? É porque o que é passado nos números é muito menor do que o que está acontecendo, mas eles conseguem anotar apenas o que divulgam. Mas todos sabem que o número de crimes sexuais contra crianças é muito maior do que o que a gente está divulgando aqui. Então, são pessoas conhecidas, normalmente dentro do lar, dentro da família. Ou seja, o lar, esse lugar sacrossanto, né? Tão defendido em discursos políticos, é o local mais perigoso do mundo para uma criança estar. Mais do que na rua. Pelos números, é. E homens de rosto familiar, autodeclarado heterossexual, são aqueles que mais machucam, ferem e dilaceram corpos infantis dentro de suas casas. O Brasil registrou 60 mil notificações de violência sexual contra crianças e adolescentes em 2025, segundo dados do Sistema de Informação de Agravos e Notificação do Ministério da Saúde. Nos últimos 11 anos, o país acumulou quase 430 mil registros desse tipo de violência, um aumento de mais de 180%. Aqui no estado, a situação também é assustadora. A Secretaria de Defesa Social informou recentemente que em apenas 3 meses, janeiro, fevereiro e março, Pernambuco registrou 589 crimes contra a dignidade sexual envolvendo crianças e adolescentes. Crianças e adolescentes de 0 a 17 anos. Esses números mostram uma maior incidência entre vítimas do sexo feminino. Além disso, a Polícia Civil informou que aconteceram 317 casos de estupro de crianças e adolescentes, também em apenas 3 meses, ou seja, uma média de 3,5 ocorrências por dia. E agora, né, gente, a situação se agravou por causa das redes sociais. Você observa o seguinte: uma em cada 5 crianças, vejam só, uma em cada 5 crianças e adolescentes de 12 a 17 anos diz ter sido vítima de exploração ou abuso sexual com o uso de tecnologia no Brasil. O índice, 19%, corresponde a cerca de 3 milhões de meninas e meninos atingidos no período em 12 meses. São crimes muito praticados por homens que sentam à mesa do jantar de forma muito confortável, sorriem, contam histórias, são simpáticos e solícitos. Nem todo homem, é verdade, mas sempre um homem. Agora vou falar em mais uma aberração, verdadeiramente abominável. O caso envolvendo agora o conhecido ator Marco Furlan não era um deles até ontem. O Marco Furlan foi preso em flagrante. Ele está sendo acusado de ter estuprado uma criança de 5 anos, gente, durante uma festa entre amigos no interior de São Paulo. Os discursos sobre a monstruosidade de Furlan ganharão o Brasil inteiro, claro, mas seria fundamental que não se perdesse o contexto de vista, porque sem ele vai parecer apenas mais um caso isolado para a vítima. E para as pessoas que amam a vítima, o episódio jamais será superado. Esperamos que para quem o cometeu também não seja. Pronto, eu queria ouvir os ouvintes sobre esse tema, né? Desses crimes sexuais envolvendo crianças aumentando cada vez mais de ponta a ponta no Brasil. E o mais recente é desse ator, conhecidíssimo no Brasil inteiro, que foi acusado de estuprar uma criança de 5 anos ao lado de amigos numa bebedeira. Isso é inadmissível, inaceitável, é uma coisa verdadeiramente abominável. Então, o lar, esse lugar sacrossanto tão defendido em discursos políticos, é um local também muito perigoso hoje no mundo, porque uma criança, quando está no lar, não está totalmente segura. Muitas vezes ela está mais insegura do que na rua. E homens de rosto familiar, autodeclarados heterossexuais, são aqueles que mais machucam, ferem, dilaceram corpos infantis dentro de suas casas. E aí eu pergunto para você responder para a gente, mandando seu áudio aqui para o WhatsApp da Rádio Jornal. Para você, qual é o local mais perigoso do mundo para uma criança estar? Nas ruas ou em casa? Estou fazendo essa pergunta em função do grande número de ocorrências dentro dos próprios lares. Mas para você, na sua opinião, qual é o local mais perigoso do mundo para uma criança estar? Nas ruas ou em casa? Mande seu áudio, por favor, em um minuto no máximo cada um, aqui para o WhatsApp da Rádio Jornal.
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0: Agora são 4 da tarde, mais 15 minutos. Daqui a pouco a gente vai abordar esse assunto por inteiro aqui na Rádio Jornal, aqui dentro do Balanço de Notícias. Mas quero sua presença, sua participação e sua opinião. São 4h16, chegou a hora de chamarmos nossos repórteres, redatores e produtores com as notícias da tarde.
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0: Novos capítulos na disputa à presidência da República. Flávio Bolsonaro avança em nova rodada da pesquisa Quest e anuncia Alfredo Gaspar como vice. Quem traz os detalhes é Gabriela Bento. Alô, Gabi, boa tarde.
2: Oi, Ed, boa tarde para você e para os ouvintes da Rádio Jornal. Pois é, a pesquisa Quest, divulgada nesta quarta-feira, mostra a redução da vantagem do presidente Lula sobre o senador Flávio Bolsonaro na disputa presidencial, embora as oscilações estejam dentro da margem de erro. No primeiro turno, Lula tem 39% das intenções de voto contra 30% de Flávio. Em um eventual segundo turno, a diferença caiu de 8 para 5 pontos percentuais. Segundo a Quest, o movimento reflete uma reorganização da direita. O levantamento também aponta que a recuperação da aprovação do governo Lula perdeu força e que o custo de vida segue como principal preocupação dos eleitores. A pesquisa ouviu 2.004 eleitores e tem margem de erro de 2 pontos percentuais. E hoje mesmo, Ed, Flávio Bolsonaro confirmou o deputado federal Alfredo Gaspar, do PL de Alagoas, como candidato a vice-presidente. A escolha surpreendeu porque Gaspar não estava entre os principais cotados para a vaga. Também havia expectativa de uma mulher na chapa como estratégia para reduzir a rejeição de Flávio Bolsonaro entre os eleitorados femininos. Com a neutralidade do Republicanos e da Federação União Brasil e PP, o PL acabou formando uma chapa puro sangue, Ed.
0: É, chama-se assim, né? Puro sangue.
2: Exatamente.
0: É verdade. E, aliás, é a segunda vez que o bolsonarismo bota chapa puro sangue, né? Da outra vez, o... como era o nome dele, daquele general que foi vice de Bolsonaro. Vou lembrar daqui a pouquinho. E agora, mais um puro sangue na chapa do Flávio Bolsonaro.
2: Braga Neto, Ed.
0: Braga Neto. Muito obrigado, Gabi. Muito obrigado. Então, pela segunda vez, puro sangue aí pro pessoal do bolsonarismo, minha querida Gabi.
2: Pois é, com tantas movimentações, alguns escândalos, investigações, Flávio Bolsonaro acabou um pouco isolado e aí encontrou essa oportunidade de fazer essa chapa, Ed.
0: É verdade. Aliás, eu diria que ele está totalmente isolado porque não conseguiu fazer aliança com nenhum desses partidos, né?
2: Exatamente. Foram mais dois anúncios, né? A gente tem esses dois, do Republicanos e da Federação União Brasil e PP, e também a gente já tinha decisão do Novo, e enfim, a gente viu esses bastidores da política, especialmente na direita, né, Ed?
0: É verdade. Valeu, Gabi, um abraço.
2: Até amanhã, amigo. Sentindo falta de você aqui no estúdio, viu?
0: E eu também sentindo falta de você.
2: Mas certeza que tá bom por aí também.
0: Tá bom, tá bom. Não deixa de tá bom. Mas o calor de vocês é muito especial.
2: Um cheiro.
0: Beijo. Agora são 4:19. Iniciativa do Tribunal de Justiça de Pernambuco amplia proteção às mulheres no Grande Recife. Alô, alô, Roberta Coutinho, boa tarde.
3: Boa tarde, Dinaldo, boa tarde aos nossos ouvintes. E é isso, as torres de vigilância privada espalhadas e cada vez mais presentes no Grande Recife vão ganhar uma nova função. Agora, além de monitorar essa questão da segurança, né, no combate aí à violência, vai ajudar também as mulheres que são vítimas de violência doméstica. As torres terão QR Code para solicitação de medida protetiva. Com mensagens de um QR Code, as mulheres poderão acessar pelo celular o serviço do Tribunal de Justiça de Pernambuco para pedir uma medida protetiva de urgência. A parceria com a empresa, que opera mais de 650 torres, foi oficializada hoje, quarta-feira, no Palácio da Justiça, no Recife. Além do QR Code, as torres terão informações sobre a rede de apoio às vítimas de violência doméstica e também vão ter lá o número 190 da Polícia Militar para casos de emergência. Segundo o Tribunal de Justiça, essa iniciativa faz parte das ações pelos 20 anos da Lei Maria da Penha e amplia o acesso à medida protetiva eletrônica disponível desde o ano passado. Dados da Secretaria de Defesa Social mostram que Pernambuco registrou quase 23 mil denúncias de violência doméstica somente no primeiro semestre desse ano. É com você, Ed.
0: Pois é, notícia boa, né?
3: Notícia boa de rede aí de apoio para as mulheres e dando aí acesso, né, à informação.
0: Sem dúvida. As mulheres que nesse momento estão precisando tanto de medidas protetivas podem ter nessas
3: caminho,
0: torres, né?
3: Exato.
0: Todas as informações que precisam, pode se ligar imediatamente com a polícia. Boa, gostei, gostei. Muito bom. Valeu, Robertinha.
3: Até amanhã.
0: Hoje eu tô sem giro, né? Valeu, um abraço, Roberta, tudo de bom. Agora são 4:00 PM, mais 21 minutos. Olha, Banco Nacional de Desenvolvimento Econômico e Social, BNDES, aprova financiamento para a renovação do transporte público na região metropolitana do Recife. Quem traz os detalhes é Germano Rodrigues.
4: Fala, Edinaldo. Boa tarde para você. Boa tarde para todo mundo. Isso foi aprovado, R$ 102 milhões para esse financiamento. Os recursos serão destinados às empresas transportadoras como são elas, a Itamaracá e Cidade Alta Transportes e Turismo, para aquisição de 126 veículos movidos a diesel no padrão Euro 6, tecnologia que reduz a emissão de poluentes em relação aos atuais modelos. Os novos ônibus vão atender cerca de 168 mil passageiros em linhas que operam aqui na capital e nos municípios de Olinda, Paulista, Abreu e Lima, Araçoiaba, Itapissuma, Itamaracá e Igaraçu. Do total financiado, aproximadamente 53 milhões serão destinados à empresa Itamaracá para a compra de 66 ônibus. A Cidade Alta vai receber 49 milhões de reais para adquirir outros ônibus. Com a renovação, Edinaldo, a frota de ônibus da Euro 6 da Itamaracá vai passar de 80 para 146 veículos, da alta de 85%. Já a empresa Cidade Alta, o número de veículos com essa tecnologia nova vai aumentar de 49 para 109, um total de crescimento de 122%. Edinaldo, é com você.
0: Valeu, Germano, muito obrigado. 4:23.
1: Brasília.
0: Brasília, Romualdo de Souza. Boa tarde,
5: boa
0: Romualdo.
5: Boa tarde, Edinaldo. Boa tarde a você e ao nosso ouvinte. Vice de Flávio Bolsonaro foi escolhido para botar o PT no canto da parede. Ele foi o relator da CPMI do INSS, que os governistas não deixaram aprovar o relatório. E sobre café, meu amigo, o Brejo Paraibano está dando um banho na escolha de cafés especiais. O Nordeste está pra lá de danado, pra lá de arretado de tanto café bom, Edinaldo. É daqui a pouco.
0: E a gente fica aqui na espera, ali aguardando, viu, Romualdo? Grande abraço e até logo mais. 4:24.
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0: Ok, minha gente, são 4:24 na capital pernambucana. Nós vamos conversar agora aqui no Balanço de Notícias pela Rádio Jornal com o biólogo André Maia, que já está com a gente. Professor André Maia, muito boa tarde. Cadê o professor? Pronto, estamos só aguardando a conexão com o professor para a gente conversar com ele daqui a pouquinho. Vamos aqui aproveitar para registrar algumas manchetes que acabam de chegar. Por exemplo, escolha de vice de Flávio foi ligada à disputa no Senado e envolveu Lira. Governo de São Paulo propõe absorver todos os trabalhadores da CPTM. Greve pode acabar hoje, né? Essa greve está dando o que falar lá em São Paulo e não é para menos, né? Os trens estão parados lá em São Paulo. Imagina uma cidade daquela e ainda ter esse tipo de problema. Loucura para quem trabalha, para quem sai cedo para pegar esse trem. Após ter contas pagas por empresário alvo da PF, ex-chefe de gabinete de Lula deixa a campanha de Lula. Já podemos? Vamos lá então, vamos conversar aqui com o biólogo André Maia, que está com a gente. Professor, muito boa tarde. Não estamos conseguindo. Então daqui a pouquinho, depois do intervalo, a gente fala com o professor André Maia. O assunto é muito importante, gente, é o chamado lixo eletrônico. Devemos estar atentos a eles. Ok, são 4:26.
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10: Olá, boa tarde. Eu falo direto do Recife Expo Center, na área central da cidade, onde acontece o segundo dia da Multimodal Nordeste, um dos maiores eventos de logística, tecnologia e comércio exterior do Norte e Nordeste. A feira reúne mais de 140 marcas expositoras, especialistas e empresários para discutir os desafios e as oportunidades do setor. E acontece das 2 da tarde às 8 da noite. Vamos conversar agora com Cláudio Fernandes, diretor administrativo do Grupo Trino. Cláudio, boa tarde. O Grupo Trino completa 34 anos de atuação. Qual é o segredo para permanecer competitivo por tanto

0: tempo. Boa tarde.
1: Boa tarde a todos. Boa tarde, João. Bem, o segredo é trabalho consistente, foco no cliente, perseverar sempre, novas tecnologias, né, e uma equipe de trabalho disposta a encarar o dia a dia do cliente e trazer sempre oportunidades para o grupo.
0: É isso. E quem vem hoje a Multimodal no Grupo Trino, no stand de vocês, vai encontrar o que de novidade para atrair o cliente? O que, é que vocês têm para oferecer?
1: Bem, nós temos para atrair o cliente tecnologia. Nós somos uma empresa, como você falou, de 34 anos. Ao longo desse tempo, nós sempre procuramos inovar e sempre trazer para o cliente ferramentas e pessoas capazes de executar as melhores rotinas, melhores métodos, os melhores processos, que traga lucratividade e esteja sempre alinhada com o resultado dele. Seja numa plataforma, seja numa gestão de estoque, seja no armazenamento, nas auditorias, nosso pessoal está sempre capacitado para isso.
0: Tá, então, agradeço, Cláudio, pela participação e a gente convida você para chegar aqui na Multimodal Nordeste, de 4 a 6 de agosto, no Recife Expo Center.
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5: São 4 da tarde, mais 31 minutos. Vamos continuar aqui registrando as principais manchetes. Infelizmente a gente não vai poder contar com o nosso biólogo, o professor André Maia. É um probleminha que nós tivemos na conexão com ele, mas daqui a pouco a gente volta a esse assunto também. Daqui a pouco a gente vai colocar também as opiniões do ouvinte dentro do assunto do dia. Já já vamos ouvir todos eles que estão mandando áudio aqui para o WhatsApp da Rádio Jornal. Em termos de manchetes, a gente continua destacando aqui as manchetes nacionais e internacionais. Daqui a pouco a gente destaca o que é que está rolando aqui em Pernambuco. E vamos lá. Renan Santos diz que vai compor governo com parasitas e vagabundos do Centrão. Caramba! Deixa eu ver aqui o que é que ele está dizendo nessa notícia. Merece detalhes, né? Merece detalhes, porque a colocação dele é que vai compor o governo com parasitas e vagabundos do Central. Do Centrão, né? O famoso Centrão lá do Congresso Nacional. Daqui a pouco a gente abre essa notícia. Análise, JTF julga-se Lei Maria da Penha, vale além de relações familiares e afetivas. Oeste, Flávio cresce na direita bolsonarista. Ok, a gente agradece aqui a você pela participação, pelo carinho. Já já a gente fala com os ouvintes. E sempre com a ideia de ouvi-los no assunto do dia, que hoje está abordando mais uma vez, gente, essa questão do crescimento de casos envolvendo crianças e adolescentes, casos de crimes sexuais. Então a gente fez aqui um relato importante agora há pouco e colocamos no ar uma pergunta para você entrar em contato com a gente, e daqui a pouco você vai entrar em contato com a gente. Mas eu queria lembrar que isso é um problema não só em termos nacionais, mas Pernambuco, nosso estado, tem um resultado também muito negativo com referência a essa questão de violência sexual contra crianças e adolescentes. Então, esses crimes precisam ser realmente barrados. Tem que se dar um jeito de evitar isso, não ficar considerando como uma coisa absolutamente normal, natural, o que está acontecendo. Deixa eu pedir aqui permissão para o meu amigo ver aqui que se a nossa internet sobrevive ou não, para que a gente possa continuar destacando as manchetes. Deixa eu ver se a gente consegue chegar. Ainda não. Ok. Pronto, são 16h, mais 34 minutos. Sim, como estávamos dizendo, esse retrospecto que a gente fez aqui dos números mostrados pelas pesquisas, pelas grandes instituições que fazem esse acompanhamento, eu queria dizer que Pernambuco não está em boa situação também não, né? É assustadora a situação de Pernambuco. A Secretaria de Defesa Social informou recentemente que em apenas 3 meses, Pernambuco registrou 589 crimes contra a dignidade sexual envolvendo crianças e adolescentes de 0 a 17 anos. Mas com referência ao que disse o candidato à presidência da República, Renan Santos, a gente conseguiu abrir aqui o noticiário, é o seguinte: o candidato à presidência, Renan Santos, do Missão, chamou membros do Centrão de parasitas e vagabundos, mas disse que vai negociar com eles caso seja eleito. A declaração ocorreu em sabatina do G1 e da Globo News, que aconteceu agora há pouco. O Renan disse que não dá para governar sem um Centrão. É impossível, disse ele. Então, eu não apenas falo que terei que governar com eles, eu terei que compor o governo com eles, eu terei que compor ministeriado também. O que eu vou precisar fazer é estabelecer as regras para isso. Eleitor brasileiro vai eleger pelo menos 300 parasitas e vagabundos em outubro. Olha só o discurso do homem, né? Batendo de frente com o poderoso Centrão, chamando seus integrantes de parasitas e vagabundos. Entrou forte, né? Entrou forte. E tá ganhando já grande repercussão. Porque todo mundo tem medo do Centrão, né, gente? O Centrão tem um poder ali no Congresso que é impressionante. Quando eles querem uma coisa, eles conseguem, né? Porque tem muita gente que vota no Centrão, eles influenciam outras bancadas e assim sucessivamente. É um negócio de louco. Bom, são 16h, mais 36 minutos da capital pernambucana. Rapaz, vocês viram o que aconteceu ontem com o Neymar? Depois do jogo do Santos contra o Remo lá em Belém? Terrível, gente. Terrível. Terrível. Porque o Neymar, quando perde a estribeira, ele fica cego, né? Ele fica desnorteado, desequilibrado. Então, gerou uma confusão grande, porque ele foi responder aos apupos de dirigentes e torcedores. Já devia estar acostumado com isso, Neymar. Mas não, esboçou mais uma reação violenta, com palavras de baixo calão. E aí ficou, a torcida gritava de um lado e ele gritava de outro. Isso, minha gente, já foi no acesso aos vestiários. Tá errado quem estava ali para agredir com palavras o Neymar? Tá, mas caberia ao Neymar, hoje com tanta experiência, já em fim de carreira, seguir em frente e deixar isso para lá. Mas reagir como ele reagiu é realmente um grande absurdo. Vamos lá, são 4h37, 16h37.
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5: São 16h, mais 38 minutos na capital pernambucana. Chegou a hora de ouvirmos a opinião dos nossos ouvintes. Eu estou perguntando aqui para você que está nos acompanhando agora no Balanço de Notícias. Para você, qual é o local mais perigoso do mundo para uma criança estar? Nas ruas ou em casa? É até duro falar assim, né? Porque O lá é o lá, é aquele local sacrossanto, como se costuma falar no dia a dia. Mas os casos de exploração sexual de crianças e adolescentes dentro do próprio lar são tão grandes nesse momento do país que nos leva a fazer essa pergunta. Vamos saber agora o que é que os ouvintes estão falando. Alô, boa tarde.
6: Boa tarde, Edinaldo Santos. Boa tarde aos ouvintes da Rádio Jornal. Aqui é Vitor, morador de José Bonifácio. Edinaldo, sem sombra de dúvida, o lugar mais vulnerável para uma criança estar são aqueles ambientes familiares, né? A casa de um parente, a própria casa. Porque, como você bem falou, é justamente nesse lugar que estão as pessoas que possuem a confiança dos pais. E é aí que acontece o perigo. Infelizmente, mas isso é uma verdade. Não. Outra coisa que eu gostaria de falar aqui é quando que o brasileiro vai criar coragem de encarar esse problema de frente. E também com medidas radicais, como por exemplo, por que não matar um cara que faz uma coisa dessa? Porque uma vez, Arinaldo, que uma criança tem uma experiência dessa, os danos são praticamente irreversíveis, tá bom? Arinaldo, okay, um forte abraço. Tchau, tchau.
5: Grande abraço. A resposta dele é contundente, né? Ele radicaliza logo porque não aceita esse abominável crime. Mas ele dá uma opção aí, que seria pena de morte, e o país não tem isso na sua legislação. Mais ouvintes, alô, boa tarde.
7: Boa tarde, Arinaldo Santos. Boa tarde, ouvintes da Rádio Jornal. Aqui quem nos fala é Almeida Silva, taxista do TIP, conhecido popularmente como o Coroa Boy.
5: Opa, Santos, maravilha.
7: A criança é realmente em casa quando tem familiares que respeita, entendeu? Ah. Ela está segura em casa, porque na rua não sabe com quem se encontra. Agora, dentro da sua casa, você tem que saber com quem, a quem você vai levar aquela pessoa que realmente merece a sua confiança de estar dentro da sua casa. Que hoje em dia, dentro da sua casa, só os familiares mesmo de confiança. Rádio Jornal na notícia.
5: Ok, estamos ouvindo os ouvintes da Rádio Jornal, que nos dá o prazer de mandar suas opiniões aqui todas as tardes. Vamos ouvir mais. Alô, boa tarde.
8: Oi, Edinaldo, boa tarde. Aqui é Roberto de Casa Forte.
5: Pois não, Roberto?
8: Meu amigo, no alto dos meus 72 anos, eu sempre ouvi falar que perigoso é na rua. Meus pais, meus avós, menino na rua é muito perigoso, venha para casa.
5: É verdade.
8: Agora, contra esses números, né, contra os fatos, não há argumento, né? Se foi feito um levantamento. Pois que não. O perigo está dentro de casa, nós temos que aceitar, infelizmente, né? Infelizmente. Mas no passado era o contrário, né? A rua que não dava segurança a ninguém, né?
5: É verdade.
8: Mas vamos aceitar, isso aí não tem como refutar, né? Obrigado, uma boa tarde.
5: Obrigado, meu amigo, volto sempre, grande abraço. É verdade, né? Os pais da gente sempre diziam, saiam da rua, a rua é complicada, a rua é perigosa. E mandava as crianças entrar. E hoje, diante desses números, o que dizer para essas crianças, né, gente? Porque esse é o tipo do crime que marca a criança definitivamente na sua vida. Mais ouvintes falando. Alô, boa tarde.
9: Boa tarde, Edinaldo Santos. Andrade de Rio Doce.
5: Pois não, Andrade?
9: Se em casa, junto à família, acontece o que acontece, imagine nas ruas. Então, na minha concepção, nas ruas, onde estão longe dos olhares das pessoas que deveriam dar segurança.
5: Ok. Então,
9: mas é um absurdo tudo isso.
5: Total, total.
9: E deveriam ter penas realmente muito, mas muitas não. Mas
5: deixou.
9: Sabia.
5: Ok.
9: Sérias. Deixou. Penas mais sérias para pessoas que agem dessa forma.
5: Ok. Está cortando um pouco a conexão do nosso Andrade, mas deu para entender. Ele coloca aqui como um lugar mais perigoso sendo as ruas. Mas eu queria só lembrar, o meu querido Andrade e ouvintes, que o Fórum Brasileiro de Segurança, quando fez esse levantamento, estou falando do Fórum Brasileiro de Segurança Pública, ele aponta que 82% desses crimes são cometidos por conhecidos, gente do próprio lar. Então isso é verdadeiramente assustador. Vamos encerrar com mais uma opinião. Alô, boa tarde.
10: Boa tarde, Edinaldo Santos. É Kleber falando de Marabá, no Pará.
5: Fala, Kleber.
10: Edinaldo, nós podemos generalizar que o lar, né, de uma forma geral, seja inseguro. Lá eu ainda acredito que é o local seguro para a criança. Mas, lamentavelmente, hoje, as crianças elas não estão se sentindo seguras nem na rua, nem em alguns lares, né? Lamentavelmente. Fica com Deus. Boa tarde e até a próxima.
5: Valeu, muito obrigado a você, muito obrigado a todos que participaram desse primeiro giro de opiniões dentro do assunto do dia, agora aqui no Balanço de Notícias da Rádio Jornal. São 4:43 e a gente continua aqui acompanhando essa feira maravilhosa, essa feira multimodal Nordeste, hoje com muito mais movimentação que ontem. Hoje realmente ela está sendo muito destacada pela presença do público. Porque aqui está se esperando nesses 3 dias entre 9 e 10 mil pessoas. Pela movimentação, eu acho que vai dar. Porque ontem foi sensacional, hoje também está uma movimentação forte. E sem dúvida nenhuma, eu acredito que logo logo vai bater esse número que a exposição está aguardando. A expectativa é grande. Ok? São 4:45.
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1: Confirmando a hora para você aqui na Rádio Jornal, são 4:48.
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1: Sempre nas quartas-feiras, nossos encontros aqui com o professor Eli Ferreira, cientista político, sempre abordando temas importantes da política de Pernambuco, do Brasil e do mundo. Professor Eli, boa tarde.
2: Boa tarde, Edinaldo. Boa tarde aos ouvintes.
1: Professor, vamos conversar sobre essa desistência de Miguel Coelho, do União Brasil, da disputa pelo Senado, com o objetivo de preservar, né, o projeto de reeleição de Raquel Lira, do PSD. O ex-prefeito de Petrolina anunciou apoio à candidatura de Mendonça Filho, do PL, que disputa o Senado fora da chapa oficial da governadora. E aí, professor, o que é que a gente tem a dizer sobre isso?
2: Edinaldo, veja que embrolho está acontecendo. Porque, vamos pensar aqui, a federação, quando se faz a federação, os partidos se tornam um só, né? E sempre havia essa discussão de quem seria o candidato ao Senado, se seria o deputado Eduardo da Fonte ou se seria o ex-prefeito de Petrolina, Miguel Coelho. Acontece, Edinaldo, que majoritariamente quem tem essa predominância na federação é o PT, consequentemente o partido do qual o deputado Eduardo da Fonte é filiado. Então, para que isso ocorresse, para que ele não fosse candidato, só a desistência dele, algo que ele nunca sinalizou nesse sentido. Então, tinha pessoas mais eufóricas que acreditavam que Miguel Coelho poderia ser o candidato. Dizem até que a boca miúda, a governadora, falava que era a preferência dela, era por Miguel Coelho. Mas entre desejar e a questão do controle partidário, é lógico que eu sabia que o PT tenha a predominância. Então, sabiamente, o melhor caminho foi adotado pelo ex-prefeito de Petrolina em desistir da candidatura ao Senado. Agora, a surpresa é ele partir para apoiar um candidato que diz que apoia a governadora, mas que não compõe a chapa da governadora. Esse é o grande embrolho, coisas da política brasileira. Mas como dizem que a política é a arte impossível, Pernambuco neste momento está servindo de muito pano para muito estudo na ciência política.
1: É verdade, mais trabalho para o amigo aí, né, dessa área da ciência política. Agora, professor, e essa candidatura de Mendonça Filho que aparece na reta final de começar a eleição?
2: É uma candidatura que visa adentrar, ganhar espaço na chamada direita histórica, né? Que a direita histórica no Brasil, não só em Pernambuco, ela anda órfã de lideranças. O deputado Mendonça Filho, historicamente, sempre pertenceu a essa ala, né? Resta saber se vai ter fôlego suficiente para realmente ser um candidato competitivo. Por que é que eu digo isso? Porque a candidatura ao Senado, Edinaldo, sendo também pelo critério majoritário a escolha, ou seja, é aquele que é mais votado é que ganha a eleição, historicamente, quem tem força de alavancar as candidaturas ao Senado são os que candidato próprio ao governo do Estado, o que não é o caso do PL. Daí eu entendo que ele vai ter que arregaçar as mangas e as ruas com muita força, com muito vigor, para conseguir realmente se tornar um candidato competitivo. História política ele tem no Estado, já foi governador. Resta saber até que ponto o PL vai ter fôlego para sustentar uma candidatura que não tem um palanque no governo do Estado.
1: É verdade. Aliás, professor, só para a gente fechar aqui, teve a pesquisa, entre outras, da Quest, que mostrou que Lula continua na frente, com alguns pontos na frente do Flávio Bolsonaro, mas se registrou aí um pequeno aumento na pontuação do Flávio Conceição e uma diminuição também pequena do candidato e, ao mesmo tempo, presidente da República, Luiz Inácio Lula da Silva. Isso muda alguma coisa? Vai tornar a campanha mais acirrada ou não, professor?
2: Edinaldo, perdoe-me, me permita fazer uma correção. Sua cabeça tão voltada no futebol que você chamou o candidato Flávio Bolsonaro de Flávio Conceição.
1: Foi mesmo, foi?
2: Foi.
1: Rapaz, Flávio Conceição foi um grande jogador, rapaz.
2: Sim. Escute, você tem razão.
1: Retirem o que eu falei, por favor. Não vou botar o craque na política, não.
2: Um mês passado, Lula tinha 12 pontos na frente de Flávio. Uhum. Caiu, agora veio para 9. Isso mostra o equilíbrio dos dois candidatos, da intenção dos eleitores, daqueles que são resilientes. Quem vota em um, vote, quem vota no outro, vota no outro. Isso mostra que, com todos os ataques que vêm dos dois lados, permanecem fortes aí.
1: Ok, vamos aguardar, porque o senhor já disse que é pesquisa a todo momento. Elas pipocam de lado a lado, né? Muito bem. Um abraço, professor. Alguma novidade sobre o Timbu, não?
2: Não, aguardando aí. Agora tem mais outro argentino, né? Vamos ver se tem a categoria de Messi.
1: Ai, meu Deus, aí o professor tá querendo demais. Um abraço, meu amigo.
2: Outro grande.
1: Esse é o nosso cientista político Ali Ferreira, falando aqui com a gente na Rádio Jornal. A gente está fazendo aqui um assunto do dia com a violência dos crimes praticados contra crianças, e saiu aqui a informação que a advogada de vítima de Marco Furlan diz que o ator não tinha namorada no local do crime. E já começam essa investigação de forma mais intensa depois dessa acusação gravíssima do estupro de uma criança de 5 anos, que a gente, inclusive, está falando com os nossos ouvintes sobre isso. Olha, daqui a pouco nós vamos ter a presença, nesta quarta-feira, como sempre às quartas, não é? Do advogado Ney Araújo, advogado trabalhista e previdenciarista. Quem de nós não tem alguma dúvida, alguma pergunta para fazer nessa área trabalhista e nessa área previdenciária? Sempre temos, não é? E a hora de tirar a dúvida é essa. Você manda para cá o seu áudio, faz a sua pergunta e a gente coloca para o nosso doutor Ney daqui a pouquinho. São 4h56.

0: Agora são 4h56 na capital pernambucana. Continuamos acompanhando a Feira Multimodal Nordeste e você também acompanha com a gente. Muito obrigado, um grande abraço. Deixa eu ver aqui quais são as próximas para a gente destacar para vocês. E Pernambuco, hein? Como é que está? Como é que estão as manchetes nesse momento aqui em Pernambuco? Vamos saber para passar para vocês. Tem sempre algo que nos interessa. Ruim é quando tem notícia ruim, né? Vai fazer o quê? A gente está aqui para informar tudo o que acontece em Pernambuco, no Brasil e no mundo. Como agora a gente vai passar aqui para vocês dentro do programa. Vamos fazer o seguinte, antes da gente continuar, deixa eu chamar aqui um repórter para trazer informações. Deixa eu ver aqui quem a gente vai chamar. Pronto. A participação dos nossos ouvintes daqui a pouco para mais um giro. Para mais um giro, onde você vai dar sua opinião sobre o assunto do dia. E temos daqui a pouco o Dr. Ney Araújo também falando com a gente. E vamos continuar ao seu lado participando ativamente do programa Balanço de Notícias. Bom, deixa eu ver aqui o destaque que eu queria passar para vocês. Hoje a gente vai ter o seguinte assunto: concursos públicos são permitidos em ano eleitoral, mas com algumas restrições, entre elas o período de nomeação dos futuros servidores. Quem vai falar sobre isso é Ernesto Pereira.
1: Em outubro, mais de 150 milhões de brasileiros e brasileiras voltarão às urnas eletrônicas para escolher o presidente da República, governadores e senadores, bem como deputados federais, estaduais e distritais. Durante o período, há uma série de restrições, como, por exemplo, nomeações e provimento de cargos. Mas, ao contrário do que muitos pensam, a realização de concursos públicos é, sim, permitida, segundo o Superior Tribunal Eleitoral, TSE. Em Pernambuco, por exemplo, tem 6 concursos públicos abertos. Eles contemplam os níveis fundamental, médio, técnico, superior e magistério. Eles compreendem as prefeituras de Surubim, Prefeitura de Terra Nova, Prefeitura de São Bento do Una, Câmara de Belo Jardim, Prefeitura de Alagoinha e Prefeitura de Exu. Os concursos abrangem diversas áreas e o da Prefeitura de Surubim e Prefeitura de Terra Nova tem inscrição até esta quarta-feira, dia 5. O advogado previdenciarista João Varela traz dicas para quem pretende prestar concurso.
2: Olha, a preparação para o concurso é uma maratona, não é uma corrida de 100 metros. O primeiro passo é estudar com o edital na mão. Ele é o mapa da prova. E muita gente estuda no escuro, sem olhar para o edital. Então é importante você pegar o edital, ler e ver de fato quais são as matérias que vão cair ali. Depois, a constância vale muito mais do que a intensidade. É melhor estudar 2-3 horas todo dia do que virar uma noite por semana. E, principalmente, resolver muita questão de prova dos anteriores e fazer revisão.
1: O Dr. João Varela também aponta que é mais produtivo escolher uma área de concurso do que estudar para vários de uma vez.
2: Minha visão é: você precisa focar numa área. Você precisa escolher qual área você quer seguir. Se é uma carreira de policial, foca ali nos editais de polícia. Se é uma carreira de técnico do Tribunal de Justiça, você foca ali na carreira de Tribunal de Justiça. Mas não é necessariamente você focar mas é importante que você tenha uma área de interesse. Se você escolhe, por exemplo, a área fiscal ou tribunais ou a área policial, o conteúdo se repete de um concurso para o outro. Você estuda uma vez e concorre em várias oportunidades. O que isso quer dizer? Quando você foca numa área, num segmento, os editais são muito semelhantes.
1: Entre alguns cargos para concursos em Pernambuco estão motorista de transporte escolar, professor de diversas disciplinas, enfermeiro e áreas da saúde, auxiliar de serviços, analista legislativo, operador de máquinas, contador, dentre outros. Os valores vão de R$ 1.621 e podem chegar a R$ 15.180. Ernesto Pereira, Rádio Jornal, Rádio Notícia.
0: Agora são 5 da tarde.
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0: Vamos conversar com o Dr. Ney Araújo, advogado previdenciarista e trabalhista. Alô, doutor Ney, boa tarde, seja bem-vindo.
4: Boa tarde, Reginaldo Santos. Boa tarde para todos os ouvintes da nossa Rádio Jornal.
0: Vamos começar. Vamos aqui trabalhar? Colocando as perguntas. Pois não?
4: Vamos trabalhar.
0: Ah, vamos trabalhar. Faltava a sua palavra-chave. Olha, detalhe é o seguinte. Vamos colocar aqui algumas perguntas que acabaram de chegar aqui. A Cleusa Arruda do Barro está dizendo o seguinte. Meu filho sofre com asma grave. Essa doença dá a ele o direito de receber o BPC, doutor Ney?
4: Olha, Reginaldo, nós temos diversas doenças pulmonares, não é? E podem chegar a concessão de um benefício de prestação continuada, o BPC LOAS, para a pessoa com deficiência. Você tem a enfisema, você tem, por exemplo, a asma grave, e essas doenças e tantas outras, né, podem levar a pessoa a ter impedimento. Por exemplo, cansaço, né, a dificuldade de respiração. E tudo isso traz impedimentos, obstáculos, barreiras, para que a pessoa possa exercer suas atividades diárias, suas atividades de trabalho. Nesse caso, a pessoa preenchendo o requisito ali da vida, já tendo esses impedimentos de longo prazo, é possível receber aquele salário mínimo mensal pago no benefício do BPC.
0: Muito bem. Daqui a pouco eu vou colocar ouvintes aqui pelo WhatsApp da Rádio Jornal, mas deixa eu colocar essa outra pergunta aqui, doutor Ney. O Cristiano da Vila, da Ilha do Leite, está dizendo o seguinte: minha esposa é empregada de um MEI e quer saber se pode pagar o INSS para aumentar o valor da aposentadoria. Isso é possível, Ney?
4: Olha, é possível sim. Desde que ela pode ter, por exemplo, outro emprego, ou ela pode também trabalhar por conta própria, ter uma, como se denomina, de autônoma. Tudo isso faz com que ela possa, seja obrigada a contribuir, né? Porque quem tem atividade remunerada é contribuinte obrigatório da Previdência Social e INSS. Agora, o que ela não pode fazer, por ela já ser empregada, ela já tem um vínculo, né, com a Previdência e o INSS. Ela não pode fazer contribuições como

0: Isso. Vai fazer um ano agora em agosto e não saiu. O meu laudo foi favorável, certo? Laudo incontestável. Eu queria saber se o INSS tende a recorrer da sentença.
1: E aí, doutor Ney?
2: O INSS pode recorrer, sim. É uma concessão que ele tem. Agora, é importante, veja, essa pessoa aí, desde 2014 que ela disse que teria direito ao auxílio-acidente. Então, de 2014 para cá, nós temos, já 12 anos. E veja, o quanto ela jogou fora. Porque o mínimo que ela pode receber agora é nos últimos 5 anos. Os outros anos já estão prescritos. Então, é importante. Você teve uma doença, ou teve uma queda, uma fratura, qualquer coisa, e causou redução na sua capacidade, deixou sequelas. Converse com o advogado tributarista, que você pode estar classificado para receber o chamado auxílio-acidente. O importante é que esse benefício, ele não impede que você trabalhe, pelo contrário, ele vai ser somado com a remuneração do seu trabalho quando você for receber qualquer benefício, inclusive aposentadoria.
1: Ok. Vamos ouvir mais um ouvinte que acaba de chegar aqui no WhatsApp da Rádio Jornal. Alô, boa tarde.
3: Boa tarde, Edinaldo. Carlos, de Jardim Atlântico.
1: Fala, Carlos.
3: Edinaldo pergunta ao doutor Ney se a jurisprudência de um processo, quando há vários processos iguais, a partir daí a causa ganha de um, significa que todos os outros também têm direito na jurisprudência?
1: Ok.
3: Eu queria me explicasse isso.
1: Vou passar obrigado. Sua pergunta direta. Boa Aliás, tarde, já passei tarde, diretamente aqui para o Ney Araújo. Pois não, Ney?
2: Bom, Edinaldo, nesse caso aí, quando a pessoa vai fazer um pleito na justiça, ela vai fazer uma ação específica, né, determinando o que, que ela está pretendendo. Ela está pretendendo, por exemplo, o INSS negou o benefício do auxílio-doença dela, ela está buscando seu auxílio-doença. O INSS negou a aposentadoria, ele está em busca da aposentadoria. Então, deve ser uma ação específica sobre um determinado direito que ela tem.
1: Muito bem. Aí, portanto, as presenças dos nossos ouvintes fazendo abordagens aqui para nós. E nós repassando imediatamente para o nosso Ney Araújo, a quem agradecemos por mais esta participação. Obrigado, doutor Ney, até a próxima semana.
2: Eu que agradeço a você, Edinaldo Santos, a todos os ouvintes da nossa Rádio Jornal. Tenham todos uma feliz e abençoada semana. Até quarta-feira.
1: Até quarta-feira. Valeu, meu amigo. Um abraço forte. São 5 da tarde, mais 7 minutos.
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1: Pode ficar aqui, Leandro.
5: O presidente Luiz Inácio Lula da Silva classificou como irresponsável e impensada a decisão do governo dos Estados Unidos de revogar o visto da embaixadora do Brasil em Washington, Maria Luísa Viotti. A declaração foi feita nesta quarta-feira durante entrevista a podcasts. Lula afirmou que a medida é desnecessária e não condiz com a história dos mais de 2 séculos de relações diplomáticas entre os dois países. O presidente também disse que o Brasil não vai receber novos embaixadores estrangeiros antes das eleições presidenciais de outubro. O caso é mais um capítulo da crise diplomática entre os dois países que se intensificou nos últimos meses. O anúncio do deputado federal Alfredo Gaspar, do PL de Alagoas, como candidato a vice-presidente na chapa de Flávio Bolsonaro, trouxe à tona investigações que envolvem o parlamentar. Alfredo Gaspar é investigado. Alfredo Gaspar é investigado em dois casos distintos. Um inquérito que apura suspeita de estupro de vulnerável e outro que investiga um possível desvio de cerca de 6 milhões de reais em recursos de emendas parlamentares. A defesa do deputado nega irregularidades. Em relação à acusação do estupro de vulnerável, afirma que o caso não passa de uma denúncia infundada e que confia no arquivamento do inquérito. Sobre as investigações das emendas, sustenta que a destinação dos recursos ocorreu.

0: ocorreu dentro da legalidade e que não há qualquer prova de participação do parlamentar em desvios. Até o momento, Alfredo Gaspar não foi denunciado nem condenado em nenhum dos dois casos e as investigações continuam em andamento.
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0: E agora, informações do trânsito para os motoristas que seguem pelas principais ruas da capital pernambucana. Na zona oeste do Recife, a Avenida Engenheiro Abdias de Carvalho tem trânsito bastante congestionado, desde ali a Chesf até a Ilha do Retiro. Na Estrada dos Remédios, o trânsito também é complicado. Na Rua José Osório, o trânsito é moderado. A Avenida Caxangá tem trânsito intenso nos dois sentidos. A Avenida Engenheiro General San Martins, próximo ao Hospital Getúlio Vargas, também tem trânsito intenso. Cristiano Bassan, Rádio Jornal, Rádio Notícia.
2: Pois é, Bassan, eu terminei não lhe chamando porque os nossos amigos já chegaram e aí eu fui receber o pessoal. Um grande abraço ao Bassan, que está apresentando os noticiários aqui na Rádio Jornal. São 5:10.
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2: Jornal do Comércio em pauta. Alô, Ana Maria Miranda, boa tarde.
3: Oi, Ed, boa tarde. Hoje você não está por aqui, mas estamos nos falando remotamente, né?
2: E já deu saudades, viu? Um grande pois abraço. É. Vamos lá, então. Quais são os destaques de hoje, Ana, por favor?
3: Então, a gente está trazendo no JC que o secretário revelou uma previsão do cronograma para o concurso das Polícias Civil e Militar aqui de Pernambuco. Uhum. A gente já tinha divulgado isso no JC, né, que vai ter esse concurso, mas ainda não tava, ainda não tem edital publicado. E aí a gente está trazendo essa informação que o secretário de Defesa Social, Alessandro Carvalho, falou que até o final desse ano esses editais devem ser publicados, né? E foi até uma informação dada aqui na própria Rádio Jornal, no debate que teve mais cedo, né, no debate da Supermanhã. E aí vão ter a previsão, né, de que tenha mais de 1.000 vagas, mais de 1.300 vagas para a Polícia Militar. Para a Polícia Civil são 1.315 vagas e também vai ter para o Corpo de Bombeiros com 570 novas vagas. E além disso, ainda tem uma promessa de 700 vagas para o cargo de policial penal. Aí a novidade é essa, né, que até o final do ano deve sair esses editais, então quem tem interesse nessas carreiras deve acelerar aí os estudos para poder conseguir fazer esse concurso e se dar bem na prova, né? A gente vai continuar acompanhando esse calendário.
2: Ok. Mais alguma coisa, Ana?
3: Temos sim, a gente também traz, também na área de segurança pública, né, um balanço de que Pernambuco acumula mais de 1.600 mortes e está ainda distante de atingir a meta do Juntos pela Segurança. E de janeiro a julho desse ano foi uma redução de 22,3% em comparação ao mesmo período de 2022, mas a meta é de 30%, então ainda está longe de atingir essa meta, né? A gente está trazendo com mais detalhes todos esses dados no jc.com.br, na coluna Segurança.
2: Valeu, Aninha. Um abraço para você. Valeu, depois vem, Ed, aqui na feira para fazer o investimento, viu? Que eu soube que você está muito linkada nessa feira,
3: tá
2: multimodal certo. Nordeste.
3: Tá bom, vou dar uma olhadinha.
2: Um abraço. Tchau, tchau.
3: Tchau.
2: Bom, gente, vamos acompanhar agora as participações aqui no nosso programa da Carol Bahia, sócia-diretora da Multimodal Nordeste, Leonardo Cardoso Aires, que é diretor executivo da Agemar, uma holding de referência do Nordeste em infraestrutura e logística. Carol, está tudo indo bem? Estou vendo que a feira está bonita. Ontem na estreia eu já vi um grande público, hoje muito mais. Está tudo legal? Está tudo atendendo às expectativas?
4: Está tudo ótimo, está melhor do que esperávamos.
2: Ah, que bom.
4: Boa tarde a todos os ouvintes da Rádio Jornal. Boa tarde, Léo. Boa tarde a todos.
2: Pois é, a feira integra, a feira debate, a feira tem novidades tecnológicas. Não falta nada para as marcas que estão presentes aqui, né, Carol?
4: Não, a gente trouxe realmente um nicho. A gente tem essa preocupação todos os anos, né? Da gente trazer realmente um pool de serviços, né, voltados à logística, não exagerando em nenhum ponto, tudo certo, muito equilibrado para que a gente tenha, de fato, a gente faz uma curadoria muito bem feita para que a gente todo mundo que vem aqui, primeiramente, encontre o que está procurando, né? Como o Léo falou, tem tecnologia que ele viu que nem imaginava que, né, que existia e estava aqui presente. Então, a gente tem esse cuidado para a gente não estar fazendo uma feira de um segmento só. Se a gente se denomina como multimodal, a gente tem que trazer os modais como um todo e tudo que está atrelado a eles, né?
2: Muito
4: então,
2: bem.
4: Essa é a expectativa.
2: Leonardo, um abraço para você, boa tarde, seja bem-vindo. É isso mesmo? Sua expectativa bateu já no patamar que você queria?
5: Boa tarde a todos os ouvintes. Sim, a gente, é o que eu estava comentando aqui um pouco fora do ar. A feira, ano a ano, ela supera expectativas. Eu acho que no terceiro ano ela já está atingindo uma maturidade que alguns participantes que estavam na fila de espera do ano passado vão estar aqui no ano que vem. Agora é um desafio aí para a Insight como crescer ainda mais nessa feira. A gente estava aqui, hoje eu tive várias visitas lá no nosso stand, que eram empresas que não vinham aqui, não estavam aqui no ano passado. Algumas tecnologias que eu vi esse ano na Intermodal e que nem imaginava que já tinha chegado aqui em Recife. E esse ano, para minha surpresa, eu recebi visita acho que de 3 fornecedores que eu vou fechar antes do final da feira, que eu não esperava vir. Eu ia ter que ir até São Paulo, Rio de Janeiro para fechar esses contratos e vou conseguir fechar aqui na feira. Então, realmente, a feira está superando minhas expectativas.
2: Muito bem. E que mostragem você faz numa feira como essa da sua empresa?
5: Olha, a Gemar é uma empresa que, como a feira, é multimodal. A gente atua no ar, na terra e no mar. E a gente vê aqui os mais variados segmentos dentro da empresa. E é uma oportunidade única, porque a gente aqui, eu tenho que conversar separadamente com cada um desses setores. E aqui é uma oportunidade de a gente conversar com os principais atores desses segmentos aqui no mercado do Nordeste. Porque a gente vai lá fora e é muito a panelinha do Sul-Sudeste. A gente não consegue o remédio para as nossas dores aqui de Pernambuco e Nordeste. E a feira esse ano, eles fizeram uma iniciativa muito produtiva, que foi o diagnóstico que eles fizeram dos problemas que a gente encontra aqui no Nordeste, e isso a gente já vem meio que pautado para conversar sobre esses assuntos na própria feira. E está sendo de grande valia isso aqui para a gente.
2: Que depoimento legal, né, Carol?
4: Rapaz, nem preciso pagar, né, Léo?
5: Ano que vem eu estou garantido aqui na feira já. Viu?
4: Olha aí, então já sabe que a Gemar vai estar aqui com a gente. Mas Léo tocou num assunto importante. Esse diagnóstico realmente, eu não sei se você sabe, mas a gente criou, né? O ano passado a gente firmou um compromisso com o governo do estado. Na verdade é uma contribuição totalmente privada, né, da Multimodal, em parceria com os nossos expositores, né, que eles responderam uma pesquisa falando das dores e também de por onde começar, porque não adianta, logística tá, estrada, é transnordestina, é arco metropolitano, a gente já tá cansado de ouvir isso. A gente sabe, o governo sabe, mas por onde começar? Então, eu acho que esse é o segredo, né? Esse diagnóstico foi pensado nisso, para que se tenha um caminho, um direcionamento do que de fato é mais relevante e mais importante, que torne a logística mais competitiva. Eu acho que esse é o...
5: Priorizar os nossos problemas. Não adianta a gente colocar tudo numa cesta e sem saber o que vai fazer. Mas não, pelo diagnóstico a gente priorizou os principais problemas e a necessidade das próximas soluções.
2: E você falou desses grandes trabalhos de infraestrutura que não deixam de ser transposição do Rio São Francisco, você falou na Transnordestina. O poder público nessas horas tem que chegar junto e se comprometer em melhorar essa situação, né?
4: Exatamente. Nosso trabalho como privado, né, como uma feira que vem para somar e traz o privado junto, né, que são os expositores que estão aí, é exatamente para isso, é para dar esse direcionamento e entregar na mão do governo. Não adianta, não é o privado que vai fazer, o privado ajuda com isso, dando as soluções, mostrando o caminho, porque veja, quem é mais especialista em logística do que o privado? Não tem. Então, eles têm o poder público, especialmente do Estado, né? Porque esse foi um diagnóstico específico do nosso Estado de Pernambuco, mas que reflete no Nordeste como um todo.
2: Claro.
4: Afinal, Pernambuco aí é o centro logístico de todo o Nordeste. Então, assim, se a gente está entregando de mão beijada, o privado está trabalhando de graça para o público, né? Entregando o que o público precisa fazer para atender a necessidade. E isso melhora a infraestrutura do Estado. Melhora para todas as empresas, torna mais competitivo, né? Atrai mais investimentos para cá, porque quantas vezes a gente escuta dizer, como a gente trabalha em site e tem outros segmentos de feira, a gente escuta, por exemplo, feira de saúde. A gente queria se instalar aí uma indústria de, sei lá, camas hospitalares. Não consigo porque a logística não funciona, porque falta o arco, falta aquilo. Então, a gente tem termina deixando de receber investimentos de grandes indústrias que precisam estar aqui e não conseguem por uma série de outros fatores, e um deles é a logística.
2: Isso, e um desses fatores deve ser exatamente a política pública, que tem que estar junto a isso, né?
5: Perfeitamente. A política pública tem que estar junto com a privada. Como a vice-governadora Priscila falou ontem, o arco metropolitano saiu do papel agora, mas ele está há 24 anos.
2: Que sofrimento sair. Esse arco metropolitano.
5: A Fiat veio para cá, a Jeep, isso era uma premissa para a Fiat veio para cá, o investimento foi feito, eles já duplicaram o tamanho de fábrica e o arco não tinha saído do papel. Está saindo agora. A Transnordestina, a quantidade de investimento que está deixando de vir para cá, porque ela não saiu do papel ainda. Então a nossa esperança é que ela saia o quanto antes. Para essa feira, cada vez está maior.
2: É isso aí. E aí, Carol, então é por aí. Vamos aguardar que essas coisas que a gente está abordando aqui fiquem sincronizadas, né? O público e o privado, para que Pernambuco possa andar com mais segurança
4: com
2: em
4: certeza.
2: Todos esses segmentos.
4: Se depender da multimodal e com certeza de todas as empresas que estão aqui com a gente, é o interesse de todos, né? Como eu digo o tempo todo, isso é bom para o setor, movimenta toda uma economia. A gente não está falando só de Pernambuco, claro que a gente está falando de melhorar as estradas daqui, o arco, o transnordestino, a gente está tratando de uma dor especialmente do estado, mas a gente sabe que isso envolve não só o Nordeste, mas o Brasil como um todo, né? Então, assim, a feira não acontece aqui por acaso. A feira não acontece. Ah, por que Pernambuco, né? Pernambuco porque é centro logístico, porque estamos no, geograficamente, né? Como disse Priscila ontem, inclusive, fomos abençoados por Deus de ter essa geografia. Então,
2: precisamos
4: tudo isso
2: tirar
4: facilita.
2: Mais proveito dessa posição geográfica favorável, né?
4: Exatamente. O poder público chegando junto, isso vai facilitar bastante, né, Léo?
5: Com certeza. O investimento vindo na logística, ele não traz só a logística. Ele vai trazer o turismo. A gente tem aqui praias maravilhosas, mas sem logística, a gente não consegue chegar lá, então vai aumentar o turismo, vai aumentar o turismo de negócios, vai aumentar o turismo médico aqui, que já é tão importante. Então, a gente só tem a ganhar com essas soluções que a multimodal está propondo para o poder público.
2: Leonardo, foi um prazer grande poder ouvi-lo aqui com a gente na Rádio Jornal. Estamos aqui juntos da feira até amanhã. Amanhã é o último dia. Nós vamos estar aqui com os microfones abertos para todos vocês. Parabéns pelo trabalho na AGEMAR.
5: Muito obrigado.
2: Grande
5: abraço.
2: O prazer
5: é nosso.
2: Esse é o nosso Leonardo Cardoso Aires, diretor executivo da AGEMAR, uma hold de referência aqui no Nordeste em infraestrutura e logística. E a nossa diretora da Multimodal Nordeste, Carol Bahia. Tudo bom, Carol? Valeu o nosso bate-papo e estamos às ordens aqui a partir de amanhã também, viu?
4: É isso aí, muito obrigada. Agradeço mais uma vez a parceria aí da Rádio Jornal, sempre aqui presente com a gente,
2: sempre.
4: Né? Dentro da feira com estúdio ao vivo, transportam tudo para cá, fazendo a cobertura completa. E quero fazer um convite a todos os ouvintes que ainda dá tempo de vir. Hoje a feira vai até às 20 horas e amanhã, das 14 às 20, é o nosso último dia. Além da feira, temos o painel Conecta, é um ambiente de conteúdo, discussão, onde a gente está tratando como tema principal esse ano, a partir de tecnologia e inovação. Então, basta entrar no nosso site, multimodalnordeste.com.br, faz a inscrição, chegou aqui, é só entrar.
2: Valeu, parabéns, Carol.
4: Obrigada.
2: Obrigado, Leonardo. Pronto, foi mais uma entrevista que a gente fez aqui no Balanço de Notícias da Rádio Jornal, direto da Multimodal Nordeste, essa super feira que está acontecendo aqui em Pernambuco. Bom, são 5 da tarde, mais 22 minutos.
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2: Bom, vamos fazer aqui o último giro de participações dos nossos ouvintes no programa de hoje, né? No assunto do dia de hoje. E a gente vai mais uma vez chamar o nosso ouvinte para dar sua opinião no tema de hoje, que a gente trata do lamentável crescimento dos crimes sexuais entre crianças e adolescentes, atingindo principalmente crianças e adolescentes. Aí eu estou perguntando para você o seguinte, para você, qual é o local mais perigoso do mundo para uma criança estar? Nas ruas ou em casa? Por mais que essa pergunta tenha um efeito de impacto, né? Puxa, tem que ser o lar. Mas pelos números levantados pelo Fórum Internacional de Violência, é dentro do lar que a criança está sendo mais acossada, mais agredida. São as pessoas conhecidas no entorno da família que estão com esse tipo de procedimento. Deixa eu ouvir aqui rapidamente os ouvintes. Alô, boa tarde.
6: Boa tarde, pessoal.
2: Boa tarde.
6: Adelmar Júnior, de Vitória de Santo Antão.
2: Diga aí, Vitória. Então, Vitória de Santo Antão, hoje, bela cidade.
6: Infelizmente, com os acessos nas redes sociais, a tecnologia, as crianças hoje, devido ao alto índice dos pais liberarem esses aparelhos eletrônicos, estão muito vulneráveis. Então, assim, o acesso à criança hoje, por meios tecnológicos, é muito mais fácil. E eu acho que aí é onde mora o maior perigo. É descobrir as coisas erradas.
2: Muito obrigado. Vai chegando mais ouvintes aqui pra gente. Alô, boa tarde.
7: Boa tarde, Edinaldo Santos. Dão de Moreno. A rua, olá, Dão, é muito perigoso, principalmente as mães ter cuidado. O horário que as principalmente as moças, meninas, que hora larga da escola, para não ficar vulnerável na praça. Você não imagina, você não imagina que a gente vê. A gente tem que ver para falar. Ter cuidado, principalmente com as moças, ter muito cuidado, tanto papai como mamãe. Os dois são responsáveis. E esse que mora na zona rural, meu Deus do céu. Edinaldo, quem te escuta, teu fã, é Sérgio da Capricho. Ele é o gerente da Capricho, te escuta sempre, todos os dias, direto à Rádio Jornal. Um abraço, Edinaldo.
2: Obrigado, rapaz. A Capricho é uma grande parceira da gente, uma empresa que é muito parceira da Rádio Jornal. Grande abraço para vocês também. Mais uma opinião. Alô, boa tarde.
8: Boa tarde, Edinaldo Santos, Puca Robson do Janga, participando da enquete.
2: Vamos lá, Robson.
8: Edinaldo, o meu lar, o lugar, Saco Santo, que você falou aí, com todo respeito, eu criei duas filhas, inclusive a minha mais nova tem 13 anos, são os amores da minha vida, nem sequer violência doméstica com a mãe delas, elas nunca ouviram falar. Para mim, o lugar mais perigoso não é nem o lar, o Edinaldo, o lugar mais perigoso está na mente das pessoas, na mente do ser humano, na mente diabólica, cheia de cão, de pessoas que praticam esse tipo de crime com criança, entendeu? Que é uma coisa aberrante e abominável. Valeu, Edinaldo, essa é a minha opinião, minha humilde opinião, boa tarde, até mais.
2: Obrigado, amigo, um abraço. Mais uma participação. Alô, boa tarde.
9: Edinaldo, boa tarde. Aqui é a Ana de Candeias.
2: Oi, Ana.
9: E, bem, na minha opinião, o lugar mais vulnerável para uma criança é onde ela não tem a proteção, onde ela se sinta totalmente insegura, onde ela até confie em alguma pessoa, mas ou em pessoas. No entanto, essas pessoas determinem situações vexatórias, desconfortáveis, coisas e situações onde essa criança possa ter um prejuízo. Portanto, é o local mais desconfortável e mais prejudicial para uma criança, com certeza, é um local onde ela não se sinta protegida, onde não tenha pessoas que a protejam e a acolha.
2: Ok, ótima opinião, querida. Muito obrigado. Volte sempre aqui no nosso assunto do dia. Tem mais um? Deixa eu ver.
10: Com certeza, Edinaldo Santos. É na rua.
2: Tudo bom?
10: É na rua que a criança tem mais vulnerabilidade. Tá certo? Procure saber nessas festinhas por aí de final de semana. Quantas crianças e quantos adolescentes não tem lá em situação de risco? Até mesmo se drogando, consumindo álcool, e ninguém faz nada. Porque nós estamos no país da corrupção. Não dá nada para ninguém, para esses caras. Arthur Gomes de Peixinho.
2: Valeu, muito obrigado aí pelas participações. Um grande abraço. Foi muito bom estar com vocês em mais um assunto do dia aqui no nosso Balanço de Notícias. Continuamos aqui no Multimodal Nordeste e vamos conversar agora. Uma entrevista realmente interessante que a gente vai ter agora aqui no estúdio itinerante da Rádio Jornal. E vamos participar com você também, que está acompanhando o programa e se atualizando cada vez mais com os assuntos que a gente tem abordado aqui no nosso programa. Nós vamos conversando, trazendo aqui os amigos e empresas, amigos aqui de Pernambuco, todos eles dando uma contribuição grande para que as coisas saiam da melhor forma possível, é o que está acontecendo e a gente vai conversar agora com o presidente do Porto do Recife, Wagner Maciel. Wagner, seja bem-vindo, boa tarde.
11: Reinaldo, uma alegria, uma honra participar aqui da Rádio Jornal.
2: Prazer é nosso.
11: Esse veículo de imprensa de tão grande tradição e de prestígio aqui junto à sociedade pernambucana.
2: Muito obrigado. Você começou falando aí em tradição. Acho que tradição maior do que o Porto do Recife não tem, né? Quantos anos tem o Porto, Wagner? Tem uma... mais de 100 anos, João?
11: Veja, o Porto, um Porto moderno, organizado, 108 anos.
2: 108.
11: Porque antes
2: ele já operava, né?
11: Isso, completará agora no dia 12 de setembro, 108 anos, iniciou as atividades em 1918. No entanto, como atividade portuária exercida aqui na ilha do Recife, bairro do Recife, temos registros históricos desde o século XVI, nos anos 1500. Puxa, portanto, a partir do descobrimento do Brasil, até aqui essa área já tinha uma localização geográfica estratégica, uma vocação natural de área já protegida por arrecifes naturais que deram origem, sejo, não apenas ao nome da cidade Recife, mas também ao próprio surgimento da Vila do Recife, posteriormente cidade do Recife, e a capital pernambucana, que antes era Olinda, se transfere para cá, para o Recife, em razão, sobretudo, da pujança e movimentação econômica aqui na região.
2: Que coisa boa, né? Um pouco de história do nosso porto é muito importante e a gente tem que acompanhar esses detalhes até para valorizar esse patrimônio que também é nosso. Eu acho que começou ainda na época de um povoado, o Recife ainda era um povoado naquela localidade, né?
11: Exato, um povoado, depois o surgimento da vila, e essa vila foi crescendo em razão da intensa movimentação econômica aqui no bairro do Recife, que atraiu posteriormente no século XVII, entre 1620 e 1654, período holandês, e foi aqui, no Porto do Recife, que a Companhia das Índias Ocidentais da Holanda desenvolveu sua atividade econômica com a exportação do açúcar produzido em Pernambuco para a Europa.
2: Pau-Brasil, né?
11: O pau-Brasil também. E, posteriormente, foi aqui também, nessa região do Porto, que foi palco de diversas lutas, né, do povo pernambucano, tanto o empreendedor pernambucano, como a sociedade civil de modo geral, com a Revolução Praeira, com os mascates aqui na região, do comércio intenso, pujante na região, com a Revolução Pernambucana, 1817, Confederação do Equador. Então foi palco, né, aqui nessa região portuária de diversos momentos simbólicos para Pernambuco, não apenas de afirmação política, cultural, história e, sobretudo, econômica. É aqui onde nasce a economia de Pernambuco, a economia não só do passado, mas moderna, né? Até hoje a gente tem a movimentação do açúcar, um dos produtos principais de pauta de exportação de Pernambuco, representa ainda um terço das cargas movimentadas do Porto do Recife, e é um porto que alia tradição, história e também vem se modernizando e resiliente aí com visão de futuro.
2: A gente observa que há um entrelaçamento, né, da própria história do Recife com o Porto do Recife, né? Principalmente depois dessas informações que você nos passa. Às vezes eu passo ali, Wagner, e a gente vê aqueles navios com toneladas e mais toneladas. Como é que está esse trabalho de carga? Aumentou, diminuiu, está a mesma coisa? Como é que está no porto?
11: Veja, não, que a gente pode colocar o porto como um todo, ele ocupa uma área aqui na ilha de quase 240 mil metros quadrados. E essa área, ela representa a atividade, digamos assim, operacional do porto, que seria ali do cais do zero até o 9, equivalente a um terminal açucareiro do Sim de Açúcar, até o armazém 8, vizinho ali o terminal marítimo de passageiros, onde tem aquele leão de nuca, e temos a área não operacional do porto, que hoje é arrendada para exploração turística e de serviços, que é o equivalente ao armazém 9 até o 18. Nós aqui, a multimodal, está sendo realizada em área do Porto do Recife. Essa área aqui da multimodal, que hoje é o Recife Expo Centro, Centro Convenções, ela equivale aos armazéns 16, 17 e 18. O Novo Hotel, o Recife Marino, armazém 15, o Cais do Sertão, armazém 10, Centro de Artesanato, armazém 11. Mas falando em movimentação de cargas, que são hoje o Porto do Recife tem movimentado em média 1 milhão e 500 mil toneladas de carga, a média dos últimos 3 anos, e com destaque especial, como eu falei...
2: 1 milhão?
11: e 500 mil toneladas.
2: É muita tonelada.
11: Um porto que movimenta, sobretudo, cargas gerais, granéis sólidos. Ele, no passado, teve uma grande movimentação de granéis líquidos e combustíveis. No entanto, por ser um porto-cidade, desde 1985, toda essa movimentação de granéis líquidos, de combustíveis, foi transferida para a SUAP, que é o que ali, a partir da década de 80, passa, de fato, a viabilizar o porto SUAP, que é um porto mais jovem, né, desde 78. O porto também tinha uma movimentação até 2000-2001 de contêineres, e isso também foi para a SUAP em razão da viabilização do terminal PUC, que é o TECOM SUAP. E o porto, desde então, vem se dedicando nessa área operacional, movimentação de cargas gerais, como eu falei, em torno de 1,5 milhão, açúcar, fertilizante. É uma carga que tem uma participação significativa no mix de movimentação do porto. Barrilha, que é um insumo químico utilizado da indústria de produtos de limpeza, como sabão em pó. Na indústria de vidro, Pernambuco hoje é um grande polo produtor de vidros. Cloro também, a barrilha utilizada como insumo. É o malte cevada, ou seja, hoje o Porto do Recife é um grande polo importador e distribuidor do malte cevada, que é insumo principal das indústrias de cervejas, Ambev, Heineken, Taipava, que tem um grande polo produtor aqui em Pernambuco. O trigo também, o porto tem uma movimentação considerável, e bobinas de aço. Então, portanto, é um porto que tem uma característica muito interessante, que é um porto que traz insumos para a indústria. Ou seja, então, quanto maior a movimentação, maior a dinâmica da movimentação econômica em Pernambuco.
2: Há uma convivência absolutamente normal e natural com o SUAP?
11: Sim.
2: Se autocomplementa ou coisa parecida?
11: Sem dúvidas. Os portos, tanto o Porto de Recife como o Porto de Recife, são portos complementares. Cada um com suas características e peculiaridades. O SUAP, de um lado, é um complexo industrial e portuário. Então, um complexo de grandes indústrias, de grandes setores da economia, de que tem uma movimentação muito significativa de granéis líquidos, GLP, bunker, petróleo com a refinaria, de combustível em modo geral. Ao mesmo tempo também é um porto que tem uma grande movimentação de contêineres, até com o TECOM e agora o terminal da APM Terminals, que vai iniciar as operações agora, ou seja, o único porto do Norte e Nordeste com dois terminais de contêineres. No entanto, em cargas gerais, que é hoje o tipo de carga que o Porto do Recife movimenta, tem movimentações equivalentes, tanto SUAP como o Recife. Então há de fato, e além disso, é importante ressaltar hoje, a integração, né, conduzida, coordenada pela Secretaria de Desenvolvimento Econômico do Estado de Pernambuco, liderada pela secretária Daniela Gia Souto, de nós discutimos um planejamento portuário integrado para o Estado, com visão de futuro. Então, nós temos essa visão, temos esse trabalho em conjunto com o SUAP, pensando o futuro portuário do Estado de Pernambuco, que é um grande diferencial. O Estado tem dois portos, né, com portos complementares, sobretudo no momento agora com a reforma tributária, que entrará em vigor completamente a partir de 2032. Essa reforma tributária, ela põe fim à guerra fiscal, ou seja, um dos principais instrumentos que os estados possuem para atrair investimentos é a concessão de incentivos fiscais. A partir de 2032 isso acabará. Então, Pernambuco sai na frente, por Pernambuco ter uma boa base de logística. Então, o fato de você ter um aeroporto internacional, como o aeroporto do Recife, com aeroportos regionais, com rodovias requalificadas, um grande plano de requalificação, melhoramento e ampliação da malha rodoviária do estado, com arco metropolitano, duplicação da 232, uma série de outras rodovias estaduais, também tem dois portos que são complementares.
2: Olha, a gente passaria aqui horas conversando, viu, Wagner? Mas o tempo não nos dá tempo, mas eu queria ainda acrescentar dois detalhes. Perguntando a você o seguinte, nessa questão da localização do Porto do Recife, esse ponto é estratégico, favorece alguma coisa por estar ali no centro urbano da cidade, ou isso atrapalha?
11: Não, ainda é a localização estratégica. Ela é viável, como eu falei, é um porto urbano que tem para as cargas movimentadas, e boa parte dessas cargas, elas representam insumos para indústrias, atividades produtivas no eixo norte do estado, ou seja, a gente está falando aí na região metropolitana norte e na mata norte do estado, e também para estados vizinhos como Paraíba, Rio Grande do Norte. Outro aspecto também relevante é que o porto, além de movimentação de cargas, também é um ativo, um equipamento turístico, né, até pela questão histórica, pela a relação que o porto tem aqui com a ilha do Recife, com a história do Recife, mas também na atração de turistas por meio de navios de cruzeiros. O porto tem um terminal marítimo portuário.
2: Tem estrutura suficiente para receber.
11: Com estrutura e que está sendo requalificada. É, nós passamos hoje por um conjunto de investimentos, exemplo de uma obra de envergadura de dragagem, ou seja, nós estamos aumentando a profundidade do porto para receber navios maiores, consequentemente para o centro do Recife, mais turistas que terão a oportunidade, ou melhor, o prazer e o privilégio de conhecer a cidade mais linda do mundo, que é o Recife, aqui pelo porto, pelo centro da cidade. É, e não, não apenas a dragagem, como também defensas, requalificação das vias internas e a modernização da infraestrutura portuária. Um conjunto de obras que estão não apenas em andamento, como também de elaboração de projetos para que a gente possa captar os recursos necessários.
2: Wagner, prazer grande falar com você. Essas informações são maravilhosas. Nós saímos daqui bem abastecidos com essa importância que tem o Porto do Recife. Importância histórica, inclusive, né? Muito obrigado, prazer grande tê-lo aqui com a gente. Um abraço e espero outras oportunidades para a gente conversar aqui no microfone da Rádio Jornal. Muito obrigado.
11: Edinaldo, nós agradecemos pela oportunidade. Como disse, é um privilégio aqui falar para o ouvinte da Rádio Jornal. Estamos sempre à disposição. É um prazer a gente estar aqui falando do Porto do Recife, um resgate, uma reafirmação da nossa história e com visão de futuro, que o Porto se prepara para o futuro.
2: Ok. Mais algum detalhe?
11: Então, estou me lembrando aqui, o Porto também, nós inauguramos recentemente, agora no mês de junho, o Museu do Porto do Recife. O museu é um importante equipamento que visa valorizar toda a memória portuária, memória daqueles que contribuíram para a construção desse porto moderno ainda lá atrás, em 1918, da comissão fundadora, foi chefiada pelo Alfredo Lisboa, que dá o nome a essa avenida aqui, que dá continuidade logo após a ponte aqui do essa ponte nós estamos aqui, do Marco Zero, giratória, né, giratória, que é a Avenida Alfredo Lisboa. Do Alfredo Lisboa, do Zé Estelita, que dá o nome aqui também ao cais Zé Estelita, com registros históricos, equipamentos, documentos, ferramentas. Então, prazer receber. O museu está aberto ao público das 10 às 16 horas, de segunda a sexta-feira, média prévio agendamento, e estaremos lá à disposição para receber e contar.
2: Vou fazer uma visita.
11: E fazer um convite
2: para
11: ir lá conhecer conosco. Lá será um prazer lhe apresentar o Museu do Porto.
2: Estou muito curioso para ver. Obrigado, querido. Um grande abraço. Foi um prazer tê-lo aqui com a gente. Abraço a todos. Tudo de bom. Opa, ainda recebi uma lembrança aqui do Porto, rapaz. Que maravilha. Muito obrigado. Coisa boa, né? Vou mostrar aqui pro pessoal que tá no Instagram, que tá aí na... Maravilha. Gostei muito. Obrigado, querido. Obrigado. Felicidade. Um abraço forte. Um abraço. Pronto, são 5 da tarde, 41 minutos.
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2: Chegou a turma do Scratch de Ouro. E a gente começa com Santa Cruz. Alô, Igor Moura.
12: Valeu, boa tarde para você e para todo mundo ligado aqui na Rádio Jornal. Uma quarta-feira de treinamento à tarde para o elenco do Santa, que tem aí mais 2 dias pela frente de preparação para o jogo de sábado diante do Botafogo da Paraíba no Almeidão, às 5 horas da tarde. Santa Cruz podendo contar com Juninha nesse duelo, né? Vem se preparando, restando apenas a sua regularização. E o detalhe, o Santa está apenas a detalhes, a uma assinatura contratual de acertar a vinda de Cassiano. Destaque no América de Natal nessa temporada, se formou como atleta profissional no futebol búlgaro, saiu muito cedo do Brasil. O atleta foi o artilheiro do América de Natal, mesmo sendo ponta, um ponta canhoto, que chega para suprir um dos pedidos do técnico Christian de Souza. Em contrapartida, Aruá teve uma negociação, mas no momento, por motivos particulares do atleta com sua esposa, a operação não foi feita, o negócio não aconteceu e o Santa segue em busca de um volante. Tendência é de que o tricolor avance com o Arilson, experiente volante ex-Criciúma, que jogou no Betim, essa Série D, o Campeonato Mineiro, o atleta que tem histórico de lesões, né? Mas, quando esteve saudável, conseguiu apresentar bom futebol. Santa ainda vai no mercado em busca de mais dois atacantes. São as últimas da Cobra Coral para a Rádio Jornal, Rádio Notícia.
2: Clube Náutico Capibaribe, alô, Haldinei Alves.
13: Muito boa tarde para você, Edinaldo, e para todo mundo que está nos acompanhando aqui no Balanço de Notícias. Logo mais, a gente destaca o Náutico no Bola Rolando, a participação do time no mercado de contratações. Tem um meio-campista argentino já acertado com o Timbu, Pato Núñez. A gente vai revelar detalhes sobre essa negociação e também fazer um raio-x das chegadas e saídas no Náutico até agora nessa janela de transferências.
2: Olha o Leão da Ilha do Retiro, alô, Alex Santos.
14: Valeu, Ed, boa tarde para você, boa tarde para todo mundo que está ligado aqui no Balanço de Notícias. E daqui a pouco no Bola Rolando nós vamos trazer as últimas informações do Esporte Clube do Recife. Sabe aquele ditado, se um é pouco, dois é bom e três é demais? É praticamente isso, o Esporte negociando com três atacantes. Pelo menos sondando. Goleiro foi confirmado de forma oficial hoje pela manhã na Ilha do Retiro e a expectativa é que um meia também seja confirmado a qualquer momento. O Esporte é destaque aqui na Rádio Jornal, Rádio Notícia.
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2: 5:45.
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17: Olá, boa tarde. Eu falo direto do Recife Expo Center, na área central da cidade, onde acontece o segundo dia da Multimodal Nordeste, um dos maiores eventos de logística, tecnologia e comércio exterior do Norte e Nordeste. A feira reúne mais de 140 marcas expositórias, especialistas e empresários para discutir os desafios e as oportunidades do setor e acontece das 2 da tarde às 8 da noite. Vamos conversar agora com Fred Eugênio, gerente de novos negócios e marketing da Solution Log. Fred, boa tarde. Primeiramente, eu vou te pedir para falar um pouco mais sobre a tua empresa.
18: Boa tarde. A Solution Log é um operador logístico, né, que cuida de toda a cadeia de transporte, né, e armazenagem, né, em várias modalidades. Nós temos 17 anos de mercado, né, estamos posicionados para atender soluções em todo o Brasil, né, com a ênfase no Nordeste, mas também olhando para toda a movimentação logística no Brasil. E estamos participando aí pela terceira vez da feira, né, que é um sucesso, traz muita visibilidade para o Nordeste e a gente gosta de estar aqui.
17: Massa, então já aproveita e me conta quais são as novidades para esse ano da Solution Log aqui na feira.
18: A novidade é o lançamento, né, nós nos tornamos OTM, né, que é o operador de transporte multimodal, tá? Onde a gente fecha toda a cadeia com multimodalidade. Marítimo, rodoviário, rodoviário com container, rodoviário com carreta. Então, toda a cadeia a gente agora consegue fechar e todos os processos de armazenagem, posicionamento do cliente, de avanço do estoque, né, no Nordeste. E isso facilita a movimentação e dá mais velocidade para o negócio do cliente que se aproxima do varejo. Então, a gente é especialista também nisso. É uma abrangência muito grande e esses 17 anos de existência nos trouxe muita vontade de abranger toda a cadeia logística e o investimento foi todo feito para esse sentido.
17: Massa, interessante. Se você quiser conhecer mais, você vem aqui no Recife Expo Center, onde está acontecendo a Multimodal Nordeste. Fred, obrigado pela participação. A gente lembra que o evento acontece das 2 da tarde às 8 da noite. A gente segue por aqui na cobertura da Rádio Jornal, diretamente da Multimodal Nordeste, de 4 a 6 de agosto, no Recife Expo Center.
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2: 5:49.
1: Brasília.
2: Brasília, Romualdo de Souza. Boa tarde, Romualdo. Cadê ele? Tá chegando. Vamos tentar a nossa conexão com o nosso Romualdo de Souza para trazer informações de Brasília e também falar do gostoso café do fim de tarde, que é uma delícia. Bom, algumas manchetes aqui de Recife, de Pernambuco, é o seguinte: bombeira civil é morta a facada, gente. Homem é preso em flagrante por mais um feminicídio nessa terra. Passageira do Amazonas é presa no aeroporto do Recife com 12, quase 13 quilos de cocaína em embalagens de cosméticos. Federação União Progressista confirma Eduardo da Fonte como candidato ao Senado. Carreta tomba em viaduto do Recife. Universidade de Pernambuco abre mais de 8.400 vagas em curso pré-vestibular gratuito. Fiscalização resgata 14 trabalhadores em situação análoga à escravidão em obra. Essas foram mais ou menos as principais manchetes aqui de Pernambuco. E a gente destacou para você, que são as mais recentes que a gente está mostrando aqui para você. São 5:51. Já temos o Romualdo? Ou ainda não?
3: O Edinaldo.
2: Pois não, boa agora tarde. Sim. Oi, Romualdo,
3: bom,
2: boa tarde.
3: Oh, pois é. Eu diria assim que, por eliminação, o senador Flávio Bolsonaro escolheu o atual deputado federal Alfredo Gaspar para ser o seu candidato a vice. Se bem que Alfredo Gaspar tem um histórico de ser político lá em Alagoas, Edinaldo, é deputado federal, ele foi secretário de Segurança Pública, é promotor de justiça aposentado, portanto tem experiência. A mais recente atuação de Alfredo Gaspar, o atual candidato a vice na chapa de Flávio Bolsonaro, foi quando ele foi relator da CPMI do INSS. E, aliás, esse foi um dos motivos que Flávio Bolsonaro levou o Alfredo Gaspar para a chapa dele, porque é alguém que leu, investigou, apurou e tem muitos documentos guardados sobre as investigações das pessoas, dos políticos, das autoridades envolvidas no esquema de corrupção do INSS, que roubou o dinheiro do aposentado e pensionista da Previdência Social. Claro que muita gente queria uma mulher, de preferência do Nordeste, mas aí houve algumas sondagens. Mas todas aquelas que foram sondadas apresentaram uma ou outra dificuldade e acabou que Flávio Bolsonaro não conseguiu botar uma mulher de vice. Ele queria uma mulher e do Nordeste. No máximo, conseguiu foi uma mulher que é do Distrito Federal, a deputada Bia Kicis, mas na pesquisa Bia Kicis está quase ali na vaga para o Senado da República. Preferiu não aceitar. Havia o nome até de Priscila Castro, deputada federal lá do Ceará, mas Priscila Castro disse a Flávio Bolsonaro que recentemente ela está com 4 criancinhas em casa, 4 filhas em casa, e aí não daria conta de fazer uma campanha de vice-presidente. Então, acabou sobrando para Alfredo Gaspar o nome do PL para ser o vice de Flávio Bolsonaro, Edinardo.
2: E hoje, tem café?
3: Roda a vinheta.
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3: O Edinaldo, eu estava vendo aqui nas pesquisas, a região do Brejo da Paraíba está agora se despontando também como produtora de café. Semana passada, eu estive em Taquaritinga do Norte e alguns produtores lá da região de Solândia, no Brejo Paraibano, levaram cafés. Alguns deles eu estou experimentando. Aliás, experimentei hoje lá no Comitê de Imprensa no Senado Federal e todo mundo gostou. Ou seja, significa dizer o seguinte, o Nordeste está agora retomando aquele fator que no passado, lá nos anos 50 e 60, mostrava muito bem como era pungente a produção de café no Nordeste brasileiro. E aí, por vários fatores, o Nordeste deixou de produzir café. Agora está produzindo, mas mais que produzindo, está com um café de qualidade. E aí, quando a gente fala de café de qualidade, café selecionado, eu tenho até uma dica para você, Edinaldo. Se você vai preparar uma xícara de café, uma xícara dessas de 50 ml, uma xícara pequena, você bota um pouquinho, meia colher de sopa de pó na água. Deixa esquentar e passa o seu café. Pode ser no coador de pano, no coador de papel. Você vai sentir o aroma e o sabor, o frescor do café nordestino na sua xícara, Edinaldo.
2: Deu água na boca, meu amigo. Obrigado. Um abraço, até amanhã, Romualdo.
3: Tchau.
2: Ok. A gente volta já. São 5 da tarde, 55 minutos.
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7: Oi, boa tarde. A reportagem da Rádio Jornal segue falando do Recife Expo Center, na área central da cidade, onde acontece a terceira edição da Multimodal Nordeste. Vamos agora conversar com Rodrigo da Fonte, sócio-diretor da Multimodal Nordeste. Rodrigo, muito boa tarde, seja bem-vindo. A Multimodal Nordeste chega a mais uma edição. O que é que o público pode esperar de novidade neste ano?
8: Boa tarde, ouvintes da Rádio Jornal. Bem, a Multimodal Nordeste 2026 chega ainda mais consolidada, com a principal feira de logística, transporte, intralogística e comércio exterior do Norte-Nordeste. Nesta edição, ampliamos a participação de empresa, fortalecemos a programação de conteúdo técnico com a Conecta Multimodal e reunimos soluções inovadoras em tecnologia, automação, armazenagem, gestão de cadeia de suprimentos, inteligência logística, integração entre os modais rodoviários, marítimos, aéreo e ferroviário. É uma feira completa, né? E assim, é importante que o nosso objetivo é promover negócio, conhecimento e conexões que impulsionem a competitividade da logística brasileira.
7: É isso, sensacional. E aí eu vou te perguntar, por que Pernambuco foi escolhido para receber tudo isso?
8: Bem, João, excelente pergunta. Pernambuco foi escolhido para sediar a Multimodal porque reúne características únicas. O Estado possui uma localização estratégica no centro do mercado consumidor do Nordeste, além de uma infraestrutura logística diferenciada, com porto de Suape, aeroportos, rodovias que conectam toda a região. É importante projetos estruturadores que estão aí por vir. Ontem, inclusive, nós lançamos o diagnóstico, foi entregue à vice-governadora Priscila Krause, e a nossa ideia é que a Multimodal seja uma voz ativa do setor para contribuir com o setor público. É isso que a gente quer, deixar esse legado nos próximos anos. Então, Pernambuco é hub e por isso que a Multimodal Nordeste está aqui para poder divulgar não só o estado de Pernambuco, mas também a região nordeste como potencial atração de novos investimentos.
7: Tá então, Rodrigo da Fonte, sócio-diretor da Multimodal Nordeste, e a gente agradece pela atenção. A gente lembra também que o evento acontece das 2 da tarde às 8 da noite. A gente segue por aqui na cobertura da Rádio Jornal, diretamente da Multimodal Nordeste, de 4 a 6 de agosto, no Recife Expo Center.
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2: Alô, Fernando Castilho, boa tarde.
11: Boa tarde, Edinaldo Santos. Boa tarde, ouvintes da Rádio Jornal. Edinaldo, a coluna JC Negócios aborda, do ponto de vista econômico, a declaração do ministro José Múcio ao colunista Romualdo de Souza, quando disse que se os Estados Unidos decidissem invadir o Brasil, ele abriria o portão, porque consertar o portão não tem recursos. A declaração é interessante, é engraçada, mas o ministro nunca falou tão sério. É importante observar que o Brasil é um comprador regular de equipamento militar dos Estados Unidos. Na verdade, os Estados Unidos são o nosso grande fornecedor de equipamentos e compramos a preços bem baratos, porque existe um programa de descomissionamento militar que o Brasil se beneficia muito. Inclusive, vem comprando isso há décadas. Então, essa notícia, essa declaração do ministro, deve ser entendida também como um aspecto de alerta, não sobre os Estados Unidos, mas a necessidade de financiamento de equipamento militar da defesa do Brasil, especialmente nas fronteiras. Fronteiras com os países da América do Sul, especialmente as questões relacionadas ao narcotráfico. Então, apesar de ser muito engraçado o ministro da Defesa dizer que no caso de uma invasão ele mandaria abrir o portão, é preciso entender que ele falou muito sério. Afinal de contas, ele é o que sente o maior problema na falta de orçamento de equipamento militar. E o Brasil, de fato, não vem destinando recursos para essa parte. Obrigado, Edinaldo Santos, e até amanhã.
2: Valeu, Castilho, muito obrigado também a você. Um abraço, até amanhã. E é isso aí. Fim do nosso balanço de notícias aqui da Rádio Jornal. Nós estamos aqui no nosso estúdio itinerante, né? Direto dessa feira maravilhosa na Expo Recife, onde nós estamos realmente vibrando com a presença de um grande público. Normalmente eles vêm aqui no nosso estúdio, nos cumprimentam, falam que acompanham a Rádio Jornal. Isso é muito bom. Tudo está acontecendo aqui no Expo Center, o Multimodal Nordeste. Uma feira maravilhosa que a gente está acompanhando aqui pela Rádio Jornal. E a gente agradece a todos pelo carinho da audiência. Vamos ter novamente programa amanhã a partir das 16h, e o nosso melhor agradecimento a Ingrid Santos pela produção do programa, os trabalhos técnicos de Big Alves e Elivelton Henrique, e a coordenação de jornalismo da Rádio Jornal é do nosso Vitor Tavares. Na sequência, a oração da Ave Maria e depois o futebol do Escrete de Ouro.
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a hora da Anunciação. A humanidade esquece por um momento a sua luta em glória. Deixa de lado os pensamentos pecaminosos, a perseguição desenfreada dos homens contra os próprios homens e contempla, na paz da natureza, uma sombra pálida do olhar de Maria. Nos templos, nas ruas e nos campos, as preces brotam espontâneas de todos os lábios. Esta é a hora do Ângelus, a hora da Anunciação. Nós vos suplicamos, Maria, que olheis por nós, vossos filhos ingratos. Dai-nos a graça do arrependimento e a vossa bênção materna. Porém, mais do que nós, Maria, outros necessitam do vosso apoio nesta hora. Os que morrem de necessidade, os que blasfemam, os que não creem. Iluminai-os, Virgem Santíssima. Vós que fizestes os homens semelhantes a Deus, porque foste mãe de Jesus, olhai para os que perderam a fé. Protegei-os. Deslumbrai-os como um relâmpago aos olhos de Paulo. Lembrai-vos deles nesta hora, Maria, e sede para todo sempre louvada e bendita. Ave Maria, cheia de graças, o Senhor é convosco. Bendita sois vós entre as mulheres, bendito é o fruto do vosso ventre, Jesus.

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0: 18:07.
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0: Já é noite na capital pernambucana e o Bola Rolando está no ar. Bola Rolando, a mais completa resenha esportiva do rádio de Pernambuco. E atenção para as principais manchetes do programa de hoje.
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0: Esporte Valei Santos.
4: E os nomes de dois atacantes surgem nos bastidores do esporte. Leão, que está intensificando a procura por um meia e a qualquer momento, nome pode ser confirmado. A equipe considerada titular deve ter modificações no jogo contra o Vila.
0: Náutico Capibaribe, Haldinei Alves.
5: Náutico acerta a contratação de meio-campista argentino, Pato Nunes. Já deixou o Amazonas e deve ser anunciado.

0: anunciado oficialmente pelo Timbu a qualquer momento. No domingo, contra o Atlético Goianiense, alvirrubros vão jogar contra o time comandado por Roger Silva, que falou em entrevista em Goiânia que é difícil enfrentar o Náutico nos Aflitos.
1: Santa Cruz, Igor Moura.
2: Quarta-feira de reabertura da loja oficial do Santa na sede Coral no Arruda. Treinamento aconteceu à tarde e restam apenas 2 dias de preparação para jogo de sábado diante do Botafogo da Paraíba. Ponta do América de Natal, com praticamente tudo acertado com o tricolor. Volante, por opção pessoal, não vem para o José do Rego Maciel. Departamento de Futebol segue em busca de mais reforços para a comissão técnica do Santa.
1: Dezoito horas, 10 minutos, vai começar o show.
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1: Alô, alô, Edinaldo Santos. Boa noite pra você, boa noite pra torcida rubro-negra. Abraçando a todos que estão ligados aqui no Bola Rolando. Olha, Ed, eu vou falar uma coisa pra você, viu? A cada hora surgem novidades referente a contratações na Ilha do Retiro. Quando eu estava me preparando para gravar a manchete, aí eu faço o quê? Eu sempre faço uma atualização de informações, mantenho contato com fontes ligadas ao clube e também a diretores de futebol. Então, vamos lá. Na minha manchete, eu destacava que o Sport estava muito perto de fechar com dois atacantes. Pois é, né? Uma hora depois, esses dois atacantes, Edinaldo, estão descartados no Sport. Vamos lá, para a gente numerá-los. Atacante Tiquinho Soares. Só para a gente relembrar, fazendo uma recapitulação, a primeira proposta apresentada pelo Sport não agradou ao jogador e também não agradou ao staff do atleta. Então, o Sport apresentou uma contraproposta. Inicialmente, estava bem encaminhada essa negociação com o atacante Tiquinho Soares, só que, mais uma vez, não concordaram com alguns termos do contrato, principalmente no quesito produtividade. Começaria com um valor específico de salário e, à medida que houvesse uma resposta dentro de campo, um reajuste seria realizado, então atingindo aquelas metas, fato que não aconteceu. Então, eu confirmei com o diretor de futebol do Sport, o Tiquinho Soares, negociações encerradas pelo Sport. Outro nome que surgiu à tarde, o atacante Ian Sassi, que já passou pelo Vasco, né? Está sem clube também. Detalhe, a mesma situação do Tiquinho Soares. Estão sem clube nesse exato momento. E a proposta apresentada para o Ian também contemplava a questão de produtividade na equipe durante a sua passagem pelo Sport Clube do Recife. E sabe o que é que chama mais atenção, Edinaldo? É que o Ian Sassi, para o Ian Sassi, a diretoria do Sport chegou a emitir passagens para ele vir para o Sport para realizar a contratação. Mas agora há pouco, em 15 minutos, aliás, há 16 minutos atrás, eu confirmei com o diretor do Sport, que também descartou o Ian Sassi no Sport. Então, fora Tiquinho Soares e agora fora o Ian Sassi. Com passagem aérea e tudo, não vem mais.
2: Rapaz, é muita novidade. Agora, nenhuma agradável para o Sport, né? Só novidade ruim, né, Wallace?
1: Na verdade, viu, Edinaldo, eu estava até conversando com o diretor, o que ele estranha é justamente essa questão, né? Jogadores sem mercado, sem clubes e ainda meio que não concordando com algumas cláusulas contratuais. Hoje em dia virou uma coisa mais que, não vou dizer normal, na verdade, mas é uma coisa que acontece em alguns clubes, a cláusula de produtividade. Então, se são bons atacantes, entende-se que eles vão corresponder dentro de campo. E era uma aposta da diretoria do Sport. Fato que não, eles não concordaram com essa questão e encerraram as negociações. Dois bons nomes, a meu ver, inicialmente, tá? Mas encerradas aí as negociações. E aí surgiu a informação, que também foi confirmada pelo diretor, na informação que foi lançada inicialmente no NE45, sobre o interesse do Sport do Galeano, atacante do Mirassol, que está defendendo a equipe paulista, e o Sport estaria interessado nele. As conversas já se iniciaram e ele viria por empréstimo até o final do ano. E a informação foi confirmada realmente. Então, sem Tiquinho Soares e sem o Ian Sassi, que apareceu o nome dele hoje fortemente nos bastidores, agora o foco do Sport é o atacante Galeano do Mirassol, Edinaldo.
2: Ele está atuando ou está no banco?
1: Ele está atuando. Tava no banco, né? Ele estava sendo utilizado como opção. Tô aqui, ó. Nesta temporada, Galeano disputou 22 partidas pelo Mirassol. Agora detalhe. Com assistência e nenhum gol marcado. E ele tem vínculo com o clube paulista até o fim de 2028. Então, nesse caso, o Sport iria adquiri-lo por empréstimo, né? Por empréstimo, arcando, obviamente, com o salário do atleta. Como ele tem esse contrato longo com a equipe do Mirassol, há quem diga que é uma facilidade em trazê-lo. A característica do Galeano é aquele atacante, como você gosta de chamar, pelas extremas, viu, Edinaldo?
2: Sim, evidentemente, muito obrigado. Agora, o detalhe é o seguinte, eu sou de um tempo, você também, em que vi para o esporte, para o Náutico, para o Santa Cruz, era tô aí e vou chegar, e chegava mesmo. Hoje o cara pensa uma, duas, três, quatro, dez vezes para vir para o futebol de Pernambuco. Me diga uma coisa, o esporte não está atrasado em salários, está?
0: Não, não está. Tudo em dia. Está com dinheiro também, né? Vida aí as negociações do Zé Lucas. Que rendeu para o esporte uma boa quantia, que vai com certeza ajudar o fôlego financeiro. E ainda tem aquela compensação que o Cruzeiro vai repassar para o esporte, aquela que nós falamos ontem, né? De R$1 bilhão, que serão divididos em quatro parcelas de R$250 mil, que pode corresponder aí tranquilamente a um salário de um bom jogador.
2: É,
0: até o final do ano, né, no caso.
2: Qual é o salário mesmo?
0: 250 mil.
2: Grande salário.
0: Se ele vai passar R$1 milhão para o esporte dividido em quatro parcelas, como o campeonato termina em quatro meses, então já dá para subentender que pode ser o salário de um jogador.
2: Exatamente. Agora, amigo, como é que ficou essa história da direção do futebol do esporte?
0: Bom, a direção do futebol do esporte foi criada aí um comitê gestor, né? Que, no caso, agregaram o Bruno Reis e o Leonardo Cruz. Eles agora fazem parte desse comitê gestor, justamente para tirar um pouco da sobrecarga que tinha o presidente Matheus Souto Maior e o Cadico Pereira, que é o vice-presidente do clube. Eles vão ficar mais ligados à gestão no todo, enquanto os novos diretores, o Bruno Reis e o Leonardo Cruz, eles vão atuar paralelamente ali ao lado do Ítalo Rodrigues, o executivo de futebol do clube, e o gestor também, o gerente de futebol, Hudson Santos. Aumentou a diretoria de futebol, né? Aí no caso, acho que é sido o Lucas Ventura. O Lucas Ventura também é diretor de futebol ao lado do Marcos Vinícius. Então, são quatro diretores de futebol hoje, mais um executivo e mais um gerente de futebol. Tudo isso para dividir responsabilidades e dividir funções, Ed.
2: São diretores para só somar ou diretores para resolver o problema do futebol do esporte?
0: Vamos acompanhar as cenas dos próximos capítulos.
2: Qual é a expectativa que o torcedor tem sobre essa direção de futebol?
0: Olha, eu acompanhando as redes sociais, né? O pessoal está muito receoso por conta de tanta coisa que está acontecendo no esporte. Porque o que que acontece? O reflexo interno é muito por conta do resultado dentro de campo. Se o time estivesse bem posicionado, numa sequência positiva, com certeza a torcida não iria estar reclamando tanto de nomes que estão aparecendo. Por exemplo, depois dessa negativa do encerramento das conversas envolvendo o Tiquinho Soares e o Ian Sassi, então os torcedores já estão meio receosos, jogando a responsabilidade para cima da diretoria de futebol, que nesse caso eu tenho que defender, né? Fizeram a parte deles, apresentaram proposta, foi dito situações que inclusive pela emissão da passagem do Ian Sassi deveria ter sido aceita e não sabemos o motivo pelo qual ele desistiu, né? Então, a torcida vai muito reflexo do time, Edinaldo. A aceitação da diretoria, ela é vista com o pé atrás, mas por conta, principalmente, do resultado do time. Enquanto o time não responder, aí a torcida vai ficar criticando sempre qualquer postura que o Sport tiver adotado nesse momento.
2: Rapaz, são contatos já feitos aí há muito tempo. Ainda bem que a transferência de jogadores, a janela de transferência, só encerra em setembro, né, Wallace?
0: Isso, 11 de setembro, se a memória não me
2: engana. 11 de setembro, exatamente.
0: Agora o Sport está, nessa mesma conversa que eu tive com o diretor de futebol, confirmando a desistência das negociações com o Tiquinho e com o Ian, ele admitiu que, além do Galeano, mais duas conversas estão sendo bem realizadas, bem adiantadas, na verdade, e que pode ter novidades ainda no decorrer dessa semana. Só para a gente lembrar, o Sport procura um zagueiro, um volante, um meia, o famoso camisa 10, e um atacante. Então, precisando de quatro contratações para encerrar esse ciclo de janela de transferências, Ed.
2: Pois é, vamos aguardar porque tem que correr contra o tempo, né, amigo? O elenco tem que ser melhorado consideravelmente. O esforço está sendo feito, é verdade. Não há dinheiro, porque esse dinheiro do Zé Lucas, apesar de ser uma boa proposta que o Sport pegou, não é tudo que o Sport precisa. E assim sucessivamente, né?
0: E quem foi apresentado hoje, para a gente não perder a meada, o fio da meada, né, referente a contratações, foi o goleiro Breno, viu, Ed? Ele foi confirmado, na verdade, oficialmente, como reforço do Sport hoje, né? A gente já vinha trazendo essa informação durante toda a semana, mas oficialmente, hoje, ele é realmente funcionário do clube, já está treinando com todo o grupo, e falando em treinando com todo o grupo, modificações teremos com certeza para esse jogo na equipe titular contra o Vila Nova no próximo sábado.
2: É, você vem divulgando essa expectativa, porque mudança tem que acontecer, né, amigo? O time não está respondendo.
0: Tem que mudar.
2: O time está 9 jogos sem fazer gol, sem ganhar. Então você tem que dar uma arrumada na casa para ver se repercute, né?
0: É, principalmente no meio de campo, já que você não tem o Fábio Matheus, que inclusive passou por cirurgia no dia de ontem, né? Está no processo de recuperação agora, mas o Fábio Matheus, referente a gramados, só volta no ano que vem, só na próxima temporada. E o Biel Fonseca, que também está machucado, o departamento médico ainda não falou sobre o retorno dele, pelo menos uma previsibilidade de quando ele vai voltar, não falou, tá? O departamento médico preferiu manter esse silêncio nesse quesito, mas a princípio ele está fora dos 2 próximos jogos. A contusão do Biel também é grave, viu, Ed? Só que a gente não sabe o tamanho da gravidade. Então, se você tem 2 jogadores que eram titulares, o Fábio Matheus e o Biel Fonseca de fora, obviamente que o técnico Gilmar Dalpozo vai precisar repor esse meio de campo. Então, não se surpreenda, como nós falamos ontem, se os contratados apresentados nesta terça-feira passada, Murilo e William Oliveira, ao lado do Zé Gabriel, pintarem como titular nesse jogo.
2: Muito bem. Qual é seu convidado aí?
0: O William Oliveira, falando justamente da passagem dele. Aliás, a primeira passagem de 11 anos atrás e para essa atual. Qual a diferença? Como é que vem o William?
3: Hoje, o William que era pro William que é. Hoje o William é um servo do Senhor, hoje o William é casado, hoje o William tem uma esposa maravilhosa, hoje o William tem filhos, hoje o William tem outra cabeça. Hoje o William é totalmente diferente. Eu creio que hoje o William de hoje, tem muito mais para agregar para o esporte do que aquele William. Mas eu não reclamo daquele William, porque aquele tempo que eu passei no esporte, como eu disse, quando eu cheguei aqui, que foi muito importante para mim. Porque quando eu saio do Fluminense, né, foi meu primeiro empréstimo para o esporte ali, quando eu estava no Fluminense. E foi de extrema importância, porque quando eu saio do Fluminense, ali é uma escola totalmente diferente. Ali, quando eu estava no profissional, era um jogo totalmente diferente. Mas quando eu chego no esporte, eu me deparo com outra realidade. Com um jogo mais reativo, um jogo mais de transição. Eu digo que o esporte ali, ele me preparou para tudo que eu vivi até hoje. E tudo que eu vivi pós o esporte foi de extrema importância. O esporte, por onde eu tenho a oportunidade de falar sobre o esporte, sobre o meu primeiro empréstimo, sobre esse tempo aqui, eu falo que eu sou muito grato pelo esporte, que o esporte naquele momento me preparou para tudo que eu iria viver depois. Porque ali eu tive outros empréstimos com o Fluminense, voltei, mas tive outros empréstimos. E toda essa minha caminhada valeu a pena, foi diferente. Porque o que eu vivi aqui, a realidade que eu vivi quando eu cheguei aqui, eu falei, opa, o futebol ele é totalmente diferente daquele que eu tenho vivido no Rio de Janeiro. Então eu sou muito grato pelo esporte, por tudo que vivi e o que eu vivi até hoje. Sem dúvidas, o esporte teve extrema importância na minha carreira e na minha vida.
0: Pronto, aí está o William Oliveira, e quando perguntado se estava preparado para assumir a titularidade, o homem disse que pode contar com ele, viu, Edinaldo?
2: Ok. Valeu, Alex.
0: Valeu, Ed.
2: Torcedor rubro-negro acaba de acompanhar aqui dentro do Bola Rolando a quarta-feira rubro-negra. São 18 horas 26 minutos.
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5: Falo direto do Recife Expo Center, na área central da cidade, onde acontece o segundo dia da Multimodal Nordeste, um dos maiores eventos de logística, tecnologia e comércio exterior do Norte e Nordeste. A feira reúne mais de 140 marcas expositoras, especialistas e empresários para discutir os desafios e as oportunidades do setor. Acontece das 14h às 20h e a gente vai conversar agora com Salmi, diretor comercial da Norcoast. Me fala um pouco mais da tua empresa, o que é que o pessoal que vai vir hoje na Multimodal vai conhecer aqui no teu stand.
6: Olá, João, é um prazer estar aqui com vocês. Bem, a Norcoast é uma empresa brasileira de navegação, de cabotagem costeira. Nós estamos aqui nesse segundo ano participando, esse ano como expositor. A Norcoast ela já tem uma forte atuação aqui na região Nordeste. Ela já iniciou a sua operação em 24, atendendo aqui o Porto de Pernambuco, o Porto de Suape. E esse ano a gente vem à feira para consolidar nossa presença. É uma empresa que nasceu em 23, inicia em 24, está no terceiro ano de atuação na cabotagem, que é a navegação costeira. Então a gente veio prestigiar esse ano, trazendo algumas novidades.
5: Aí eu vou te perguntar, quais são as novidades que vocês têm para esse ano? O que é que o pessoal vai ver hoje aqui no teu stand?
6: Bem, esse ano a gente traz como novidade, e mostrando como o Nordeste tem sido importante para o nosso... A cabotagem, o crescimento da Norcoast, a gente ampliou a nossa rede. Nós estaremos esse ano iniciamos a chamada em Salvador, o Porto de Salvador e o Porto de Nordeste. Então, ampliamos a nossa rede, possibilitando que os produtores, os nossos clientes pudessem usufruir dessas duas novas oportunidades, aqui no Nordeste, o Porto de Salvador e ao Sudeste, Rio de Janeiro.
5: Muito interessante. O pessoal que quiser chegar aqui na Recife Expo Center, vem então conhecer aqui a Norcoast. O Salmi vai estar aqui à disposição e toda a equipe dele. A gente lembra que o evento acontece das 14h às 20h e seguimos por aqui na cobertura da Rádio Jornal, diretamente da Multimodal Nordeste, de 4 a 6 de agosto, no Recife Expo Center.
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2: Dezoito horas, 32 minutos.
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2: Tem bola rolando para o Clube Náutico Capibaribe. Alô, alô, Valdinei Alves.
4: Alô, Edinaldo, um abraço pra você, boa noite, um abraço pra todo mundo que tá nos acompanhando aqui no Bola Rolando. O Náutico segue treinando pra enfrentar o Atlético Goianiense e segue também no mercado pra reforçar o time pra sequência da temporada. O Náutico acertou a contratação de Pato Nunes, meio-campista, argentino, 27 anos de idade, estava no Amazonas e chega ao Náutico até o fim da temporada. Ele ainda não foi anunciado de forma oficial pelo Náutico, mas já deixou o Amazonas e vai ser jogador do Náutico. Patrício Nunes, conhecido como Pato Nunes, é o novo reforço do Náutico. Mais uma contratação que não repercutiu muito bem nas redes sociais. Muita gente criticando. Em 20 jogos no Amazonas, ele deu 2 assistências, não fez nenhum gol, mas tem uma carreira praticamente inteira no futebol da Argentina.
5: 20 partidas, nenhum gol?
4: 20 partidas, nenhum gol. 2 assistências.
5: É, realmente fica difícil encarar essa estatística, né?
4: O último gol dele foi em 2024. De lá pra cá, ele já fez 32 jogos, somando 2025 mais esse número que eu acabei de dar agora dos 20 jogos no Amazonas, são 32 jogos com 4 assistências e nenhum gol.
5: O Náutico continua sem pagar salários, né, Raulner?
4: É, a informação que a gente tem é que os atrasos seguem e é um problema que o Náutico vai ter que lidar.
5: Quer dizer, o cara saiu do Amazonas com salários atrasados e chega no Náutico com salários atrasados. Que sina, hein?
4: O Náutico que já tinha contratado Rian, lateral esquerdo, ex-Figueirense. Rian, inclusive, já está regularizado, então ele já está apto para entrar em campo no domingo contra o Atlético Goianiense. Vamos ver se o Pato Nunes é regularizado a tempo da partida de domingo. Lembrando que nessa janela, o Náutico já tinha contratado Jean Carlos, Benjamin Borazzi, o Cauã Maranhão também, embora tenha sido um jogador da base que voltou do empréstimo, mas foi um reforço, né? Tem sido usado como titular nos últimos jogos, então dá para considerar um reforço para a sequência da temporada. E é importante também, Edinaldo, quando a gente fala desse processo de reformulação do Náutico, também destacar as saídas. Isso ficou muito claro desde o início da janela, que o Náutico não tem dinheiro, e está muito claro isso, até pelos atrasos salariais que têm acontecido. O Náutico não tem dinheiro para aumentar o valor da folha. E o que é que o Náutico teve que fazer? Dispensar vários jogadores, muitos não deram certo, muitos dos que foram contratados para essa temporada, o clube dispensou esses jogadores até para abrir um espaço na folha. A lista, ela até impressiona um pouco, porque essas dispensas elas não aconteceram todas de uma só vez. E quando a gente junta tudo, é um número alto, ó. Goleiro Arthur, o zagueiro Fagner, alemão, foi emprestado à Inter de Limeira, lateral esquerdo Yuri Silva, o volante Leonai, o também volante Ramon Carvalho, o meia Felipe Cardoso, o meia Juninho, Dodô, que saiu não por dispensa, mas por aquela rescisão indireta do contrato que a gente falou na semana passada, além de Felipe Saraiva. Então, essa é a lista de jogadores que já deixaram o Náutico só nesse período da janela de transferências.
5: O que eu tomei conhecimento, extra-oficialmente, claro, é que o lateral esquerdo treinou bem, mas o argentino não deixou boa impressão no treino, não. Diz que ele é muito lento E você fica sem entender bem se ele é meia, se ele é volante, o que é que ele é. É o que me passaram aqui, viu, Haldinei?
4: Pois é, o lateral esquerdo é o Rian, né, que chegou agora há pouco.
5: Foi muito criticado, inclusive.
4: Né? É, muito criticado, também não tem números bons. Agora, tem um detalhe, né, o Náutico não tem muito dinheiro pra tá trazendo estrela. É, já trouxe o Jean Carlos e a torcida muito provavelmente não vai ver um outro cara no patamar de Jean Carlos, seja lá qual for a posição, chegando no Náutico nessa janela. Desde o começo, é como eu falei, a folha ela não poderia ser aumentada e o próprio clube deixou claro que ia haver oportunidade de mercado, não seria uma janela de contratação cheia de reforços badalados para o Náutico, pelo contrário, é para pontualmente tentar melhorar o elenco. Agora, lógico, esses dois últimos jogadores, eles não enchem os olhos da torcida. Vamos ver quando eles começarem a entrar em campo com a camisa do Náutico, tanto o Pato Nunes como também o Rian, que é lateral esquerdo.
5: Só reforçando, me passaram a informação que o lateral esquerdo foi bem, mas o argentino não foi nada bem. Agora, está mais do que provado também que essas sugestões de Hélio dos Anjos não vem dando certo, né? Ele tem indicado tudo, é ele que indica. Tomei conhecimento que o Náutico, em 5 meses, já botou fora em torno de 14 milhões de reais. Então, amigo, se você tem pouco dinheiro, você tem que partir para o barato e bom. E não é o que a gente está vendo, viu, Haldinei?
4: Pois é. São muitas saídas, né? Dos jogadores que saíram, veja, Arthur foi trazido por Hélio Guilherme. Wagner Alemão já estava no clube, mas Yuri Silva, trazido por Hélio Guilherme. Leonai, trazido por Hélio Guilherme. Ramon, trazido por Hélio Guilherme. Felipe Cardoso, também. Juninho, também. Dodô, também. Felipe Saraiva, também trazido já com Hélio Guilherme encabeçando a gestão de futebol. Então,
5: você lembra da partida que Arthur jogou?
4: Não jogou. Nenhuma.
5: Não jogou.
4: Não jogou. Porque
5: é um
4: ele
5: jogador
4: veio...
5: que foi contratado para não jogar.
4: Pois é, ele veio para ser o terceiro goleiro. Ele veio para ser terceiro goleiro. A gente sabe que o cara, quando ocupa o status de terceiro goleiro, ele já não tem grandes oportunidades de entrar em campo, né? Tem que dar errado com os dois que estão na frente dele. E o Arthur ficou no Náutico treinando. Não jogou nenhuma partida. Eu até, Edinaldo, não sei dizer se ele chegou a ser relacionado.
5: Nem relacionado.
4: Isso eu não vou saber lhe precisar agora, mas eu não duvido que ele não tenha sido nem relacionado, porque o Gaston Gurusciaga é o reserva imediato, né, do Muriel. E o Muriel não teve nenhum problema com lesão nem suspensão recentemente. Então, foi uma contratação que sequer entrou em campo. Por isso, esses jogadores saíram e agora está acontecendo, de fato, uma reformulação no elenco do Náutico.
5: Uma reformulação caríssima, porque o que se fala, e até agora ninguém desmentiu isso, é que são salários até 100 mil ou até mais de 100 mil. Então, aquela informação do presidente Bruno Becker, que o Náutico teria esse ano maior orçamento da sua história, não vai bater nunca, né? Vai bater nunca.
4: Olha, no domingo, o rival é o Atlético Goianiense, como a gente já sabe. Uhum. E sabe quem é o treinador do Atlético?
5: Sim.
4: Roger Silva,
5: verdade.
4: Que já teve até um mini desgaste, né, com o Hélio Guilherme depois da final do Campeonato Pernambucano. A gente separou um trechinho bem curtinho de uma fala do Roger numa entrevista lá em Goiânia, exaltando o Náutico, dizendo que é difícil jogar nos aflitos, que ele já fez isso algumas vezes nessa temporada.
6: Pensar agora no Náutico, e a gente já está destrinchando ele, pensando no que nós vamos fazer para ir lá. Muito difícil jogar lá. A gente teve duas experiências lá, uma vitória, um título. Fui com o América e perdi. Então eu sei como é jogar lá, a dificuldade. A gente tem que estar pronto para fazer um grande jogo, sempre o próximo.
4: O Roger falando aí do Náutico. E outro jogador que está no Atlético, né? O Roger é treinador, mas um jogador que chegou ao Atlético e vai estrear, muito provavelmente, como titular no domingo contra o Náutico, é Yuri Silva, lateral esquerdo. Foi criticado, foi descartado pela gestão de futebol do Náutico atual. O Yuri acabou perdendo espaço e deixou o clube. Foi apresentado no Atlético Goianiense e também falou sobre enfrentar o Náutico. Um jornalista lá de Goiânia perguntou se ele comemoraria um gol se ele fizesse contra o Náutico no domingo.
7: Ah, vou comemorar, com certeza. Não é por nada não, é porque agora eu tô aqui também, eu acho que isso aí também... Claro que tem um clube assim que você faz uma história ou outra, né? E talvez tenha um respeito, não que eu não tenha respeito pelo Náutico, mas agora eu tô aqui, né? Então eu defendo o Atlético, eu quero acesso como todo mundo. E a gente é profissional, a chave muda rápido, então eu saí de lá tem um mês e pouquinho, eu tô aqui agora, então o meu foco, a minha cabeça é aqui, ajudar o Atlético, é fazer história com o Atlético, né? Acho que primeira ligação que eu recebi, o professor Rocha também me fez o convite, eu não pensei duas vezes. Eu entrei em contato com o meu empresário, já falei que o ok já, né?
4: Essas são as palavras de Yuri Silva, ex-náutico, agora jogador do Atlético Goianiense, vai estrear no domingo. Olha,
5: o Náutico, só para complementar,
4: claro.
5: O Náutico deve ter projetado aí pelo menos 11 jogadores que vão sair por aí. 11 jogadores.
4: Deixa eu ver aqui na minha lista. Tem 1, 2, 3, 4, 5, 6, 7, 8, 9, 10. Tá. Vamos contar com Paulo Sérgio da 11.
5: Pois é.
4: Eu contando aqui que Paulo Sérgio não seja mais utilizado. E é sobre Paulo Sérgio que a gente ia falar agora, porque

0: O Botafogo recuou. Nas últimas semanas a gente acompanhou uma negociação que começou a acontecer, né? Conversas começaram a acontecer entre o Botafogo da Paraíba e Paulo Sérgio. A situação de Paulo Sérgio no Náutico parece não ter mais clima para ele ficar, desde que Hélio dos Anjos disse publicamente, né? Se tiver clube interessado, eu abro mão do jogador. E o Botafogo da Paraíba seria um clube interessado. Mas a coisa não andou. O próprio CEO do Botafogo deu uma entrevista lá na Paraíba, admitindo que tentou contratar Paulo Sérgio, mas a negociação não avançou, eles não chegaram a um acordo. Então, Paulo Sérgio segue como um funcionário do Náutico.
1: Na sombra e na água fresca.
0: Muito improvável que ele jogue. Pelo menos é o sentimento que eu tenho.
1: Não jogará de jeito nenhum. Mas olha, é só para complementar e a gente dizer o seguinte. Você rescindir contrato, por mais acordo que tenha, não é fácil. É custo. Então imagina quanto o Náutico vai ter que desembolsar para rescindir esses contratos com esses jogadores.
0: Pois é, é acordo com muita gente, né? Para não se tornar um problema financeiro para o futuro, o Náutico, se não fizer o distrato de forma correta com esses atletas. Mas é isso, vamos acompanhar os próximos capítulos dessa janela de transferências.
1: Valeu, Haldinei.
0: Valeu, Edinaldo, um abraço.
1: Torcedor alvirrubro acaba de acompanhar aqui dentro do Bola Rolando a quarta-feira alvirrubra. São 18 horas 45 minutos.
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3: Falou do Recife Expo Center, na área central da cidade, onde acontece o segundo dia da Multimodal Nordeste, um dos maiores eventos de logística, tecnologia e comércio exterior do Norte e Nordeste. A feira reúne mais de 140 marcas expositoras, especialistas e empresários para discutir os desafios e as oportunidades do setor, e acontece das 2 da tarde às 8 da noite. E vamos começar agora com Pedro Carneiro, CEO da Suporte Logística. Pedro, eu vou te perguntar primeiro se existem novos investimentos previstos para Pernambuco na tua empresa.
4: Existe sim, né? É um prazer estar falando com vocês aqui, obrigado por esse momento tão importante para nós. Falando em relação a investimento, a gente acabou de fazer um investimento de em torno de 30 milhões de reais com a expansão do Porto Seco, né, que a gente fez em duas fases. Então a gente aumentou muito a nossa capacidade. A capacidade atual, a gente consegue movimentar mais de 30 mil containers por ano. Né, o ano passado, para vocês terem ideia, a gente movimentou entre 12 e 13 mil. E a gente está fazendo um novo investimento, que é investimento em aumento de capacidade, aumento de posição pallet no armazém B do nosso condomínio.
3: Massa. E aí, o que trouxe a tua empresa para essa feira hoje, a Multimodal Nordeste?
4: O primeiro que o Nordeste é muito importante para a gente, né? A gente tem vários serviços para os nossos clientes, desde entreposto da Zona Franca de Manaus, aqui em Pojuca, em Uberlândia. A gente acabou de adquirir o entreposto de Cariacica, no Espírito Santo, e somos a empresa representante, né? Que é dona do Porto Seco de Suape, que para a gente é muito importante estar presente aqui na Multimodal.
3: Tá, então, para você conhecer mais, você vem aqui no Recife Expo Center. O Pedro vai estar aqui à disposição no seu stand da suporte e logística, é isso?
4: Sim.
3: Então vamos lá, a gente lembra que o acontece das 2 da tarde às 8 da noite e seguimos por aqui na cobertura da Rádio Jornal, diretamente da Multimodal Nordeste, de 4 a 6 de agosto, no Recife Expo Center.
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4: Dezoito horas e 51 minutos.
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4: Tem bola rolando para o tricolor do Arruda. Alô, alô, Igor Moura.
6: Alô, alô, Edinaldo Santos. Boa noite, um abraço para todo mundo ligado aqui no Bola Rolando. Bom, Edinaldo, uma quarta-feira de treinamento à tarde para o elenco do Santa, que amanhã volta a trabalhar no período da tarde. Aliás, amanhã será a penúltima atividade preparatória, visando o duelo de sábado diante do Botafogo da Paraíba, abrindo a 16ª rodada da Série C do Campeonato Brasileiro. Tá funilando, né? Vão sobrar 4 rodadas agora, a partir dessa 16ª, para ver quem passa no G8, para ver quem fica na marola, para ver o Z2, quem é que cai para a Série D. Aí não é mais um problema do Santa Cruz, está brigando lá em cima, em um duelo dos mais aguardados dessa reta final de terceira divisão nacional, no jogo entre o embalado Botafogo da Paraíba diante do Santa Cruz. Ontem, inclusive, Ed, eu estive aqui após o Bola Rolando e o Escrete na Rede, fui na sede do Santa no Arruda para dar uma olhada de perto na pré-inauguração da nova loja, né, Cobra Coral. Tava lá presidente do Santa, Bruno Rodrigues, toda a diretoria, vice-presidente, presidente do conselho, e quem tava lá prestigiando também, o Christian de Souza com o Roberto Maschio, o auxiliar dele. Bati um papo com o Christian, falando sobre esse jogo, falando sobre a Série C no geral, tá confiante, dizendo que vai ser um ótimo teste pro Santa, já pensando também em quadrangular, né? Por quê? A gente já entrou em debate, Ed, eu e você, dizendo que tá muito perto do Santa classificar agora. Quando o Santa classificar, e tomara que classifique, vai ser esse tipo de jogo fora de casa, né, Edinaldo? Contra o Botafogo da Paraíba no Almeidão, contra o Paysandu em Belém, contra Guarani em Campinas. É dureza na Série C no quadrangular de acesso, né, Ed?
4: É outro patamar, é outro estilo, é outra bronca que o Santa Cruz vai ter que encarar nesses jogos. Agora, só para não deixar de lembrar, você falou no Christian Souza lá na solenidade da nova loja do Santa Cruz. E cadê o Alex Brasil? Apareceu por lá, não?
6: Não. Não. Teve lá ontem, não. Não chegou a aparecer, não, viu?
4: Numa solenidade a gente tava para ver se a disposição é mesmo grandiosa.
6: Olha, do departamento de futebol não tava o gerente, não viu o gerente de futebol do Santa, o Alex Brasil, não. Ex-diretores estatutários estiveram lá, o pessoal do marketing, o presidente, diretoria e o Christian, passou pouco tempo lá, mas o Alex Brasil não chegou a ir lá não, viu, Edinaldo?
4: É verdade.
6: Respondendo sua pergunta.
4: Isso. Mas é isso, Igor, esses jogos que o Santa Cruz terá pela frente são jogos duríssimos, dificílimos, tem que reagir bem para esses jogos, né?
6: Me parece que o Santa tá bem já vacinado e bem preparado para jogar fora de casa. O Santa precisa melhorar urgentemente é dentro de casa, né? Como propor jogo. E até por conta disso, Ed, departamento de futebol tá trabalhando a diretoria para entregar reforços pro Christian. Olha aí, Ed, tá vendo? Você acabou de perguntar? É o Alex Brasil trabalhando para entregar reforços pro Christian de Souza.
4: Que maravilha.
6: Já pensou? Tá vendo?
4: Sensacional.
6: E o Joninha já vem treinando, deve ficar como opção no banco no jogo de sábado contra o Botafogo da Paraíba, mais uma opção ofensiva. E o Aruá, que esteve próximo de um acerto, Ed, inicialmente o pessoal do Santo tinha me falado que o empresário não tinha respondido algumas investidas do Santa, depois foi o atleta. Eu conversei com o empresário do Aruá vindo aqui pra rádio agora há pouco à tarde, e ele me explicou o seguinte: olha, não foi empresário que deixou de responder, o atleta que deixou no vácuo, não foi isso. O Aruá, numa decisão particular dele com a esposa, não quer aceitar proposta alguma nesse ano, até o fim de 2026. Ele tinha vontade de jogar pelo Santa porque é de Pernambuco, de Barra de Guabiraba, parte da família dele é tricolor, só que, no momento, ele entrou em consenso com a esposa de que não vai aceitar proposta alguma, segue a vida, segue o fluxo, o Santa já está atrás de outro volante, esse volante pode ser o Arilson, experiente, jogou muita bola no Criciúma e estava no Vila. O problema do Arilson é mais saúde, questão física, é um jogador que tem um histórico de lesionar bastante. Agora, bola, ele tem, é volante muito interessante o Arilson, com muita expertise e experiência em Série B. Agora, vamos falar de quem vem, Edinaldo? Cassiano.
4: Pois não, deixa eu perguntar a você, inclusive, pelo Cassiano, o interesse continua, a negociação continua ou não?
6: E tá muito bem avançada. Hoje no Assunto é Futebol Primeiro Tempo a gente informou que o Cassiano, ele estava muito próximo de acertar o término de vínculo com o América de Natal, não iria renovar no América. O Cassiano, de 25 anos, não acertou com o América. No início da tarde fez uma postagem no Instagram agradecendo a torcida americana, o tempo que passou no América de Natal. E não fica no América. E já está em Recife, inclusive, para acertar com o Santa. Esse contrato deve ser assinado ainda hoje. Ele é um ponta que saiu muito cedo do Brasil. Saiu com 21 anos, depois de uma temporada rápida no Feirense da Bahia. Foi para uma divisão de acesso, terceira ou quarta divisão de Portugal, onde ele jogou no São Lourenço Douro. E depois foi para o futebol búlgaro. E no futebol búlgaro ele se destacou no Chernomorets. Na temporada, 2 anos atrás, 7 gols em 27 jogos. E de lá, foi para um dos maiores clubes búlgaros, o CSKA 1948 de Sofia, e terminou o contrato na Europa e chegou esse ano no América de Natal. No América de Natal, ganhou o Campeonato Potiguar fazendo gol na final contra o ABC. Aliás, o Cassiano se notabilizou por fazer gols bonitos de fora da área no América de Natal. Fez 7 gols ao todo nessa temporada, 3 assistências, foi um dos destaques ofensivos do América. E o Santa a qualquer momento vai anunciar a contratação desse ponta canhoto que o Christian tinha pedido. Mas vamos falar com o Favela agora, Edinaldo? Pedro Favela?
4: Só rapidamente,
6: claro.
4: O Santa Cruz agora tem um setor cheio de jogadores, né?
6: O Santa agora tem muitos pontas, né? O Joninha, que é um ponta destro, tem o Cassiano, que é um ponta...
4: Everaldo, né?
6: Everaldo, que é ponta, mas vem jogando mais por dentro, mas é ponta de fato. Newton, que é ponta, Ronald, que é ponta, mas vem jogando como ala. Enfim, tem muito ponta o Santa Cruz. Agora o foco vai ser o volante, que eu acabei de falar do Arilson, e o Santa ainda vai trazer 2 atacantes, 2 com características diferentes, mas que os dois saibam fazer a camisa 9, função de 9. Um mais fixo e outro de mais mobilidade. Esse é o foco, depois o Santa acaba por aí, até porque essas reposições o Santa pretende gastar no máximo 50% dos salários somados de Marquinhos, Quirino, Balotelli, Israel e Regis. A gente vai escutar o Favela agora, falando sobre o Botafogo da Paraíba fora de casa, o que é que ele espera, e da confiança da equipe coral depois da derrota pro Figueirense em casa sem jogar nada, porém, com esse retrospecto como visitante invejável no Campeonato Brasileiro da Série C, o segundo melhor visitante do campeonato.
0: Cara, eu acho que é um dos jogos mais importantes, né, da competição. Desde o último jogo que a gente teve, né, o revés que a gente teve em casa, a gente na representação já focou 100% no Botafogo. A gente vê que é um dos times ali que está brigando pelo acesso também, é um time de investimento, uma camisa também pesada. Mas eu creio que o nosso trabalho foi bem feito, né? A gente já está em reta final de preparação, daqui 2-3 dias aí a gente já vai ter o confronto. E, cara, acreditar na nossa equipe, né? Infelizmente, a gente, como eu falei, no último jogo teve um revés, né? Ninguém queria isso. Mas eu acho que a resposta foi muito boa dentro dos treinamentos, dentro de campo, né? Apesar de tudo, a gente vem fazendo um ótimo trabalho e a gente acredita assim que pode fazer um ótimo jogo lá e sair com os 3 pontos. Eu acho que nada mudou, né? Como eu falei sobre o último resultado, a gente não perdeu a confiança na gente, né? Infelizmente aconteceu, mas como eu falei, no, nos treinamentos dá para ver que, cara, a gente fez evoluir mais a equipe individualmente. É, a gente sabe da qualidade do Botafogo, do time que, eles têm. Porém, cara, é assim, a Série C é isso, né? É, não tem como eu te falar uma receita 100% do que porque as coisas estão acontecendo fora de casa e não dentro de casa. Eu acho que a gente procura sempre os três pontos. Infelizmente, às vezes não acontece, mas eu acho que é sempre o passo a mais, né? Seguir em frente, buscar os resultados. E como eu te falei, eu tenho certeza que com os treinamentos, com a equipe que a gente tem, né? Com a confiança que o treinador passa pra gente, a gente vai conseguir sair com os três pontos.
6: Pronto. Aí então, Pedro Favela, volante de destaque desde a chegada do Christian de Souza no Santa Cruz. Ed.
4: Valeu, Igor.
6: Abraço.
4: Um abraço. O torcedor tricolor acaba de acompanhar aqui no Bola Rolando, a quarta-feira tricolor.
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4: Fim do Bola Rolando. Na sequência, minha gente, tem o debate do movimento esportivo com Marcelo Araújo e grande equipe. Boa noite, Recife. Boa noite, Brasil.
7: Brasil.
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2: Em Recife, 7 horas e 5 minutos.
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2: Junto com você, a partir de agora, você que estava curtindo o Edinaldo Santos com o programa Bola Rolando e os craques do Scratch de Ouro, equipe esportiva que tem a coordenação do maior gol do mundo, Haroldo Costa. Temos os trabalhos técnicos de Aldo Leite, de Emílio Bezerra, o Guga Laruso, na redação Gabriela Bento, o Gerbano e também a Roberta Coutinho. Então, vamos seguindo com... Temos aqui o Alex Santos. Boa noite, Alex.
3: Tudo bom, Marcelo? Boa noite pra você.
2: Tudo bem, tudo é muita coisa. Boa noite, Haldinei.
4: Boa noite, Marcelo, o Alex, a todos e todas que estão nos acompanhando.
2: Maravilha. Pra gente começar, né, devo logo esclarecer que Cruzeiro e Chapecoense já iniciaram o jogo no Mineirão. É jogo da volta das oitavas e final da Copa do Brasil. 0-0, 5 minutos e meio do primeiro tempo, tá? Lembrando que o primeiro jogo houve empate por 0-0, tá legal? Deixa eu ver do Haldinei Alves, antes da gente entrar nas coisas do nosso futebol. Hoje ainda tem Grêmio e Mirassol, 7:30, Fluminense e Vasco da Gama, 0-0, Fortaleza e Palmeiras se enfrentam às 9:30 da noite. O que é que mais lhe surpreendeu até agora na Copa do Brasil? Ontem o Santos venceu o Remo por 1-0, né? Já está classificado para a próxima fase.
4: Vamos falar de Neymar hoje? Ou não?
2: Se é o que mais lhe surpreendeu, fique à vontade.
4: Não me surpreendeu
2: nenhum
4: pouco.
2: Não tem censura.
4: A confusão?
2: Não, o programa não tem censura.
4: Se tem uma coisa que não me surpreende é Neymar metido em polêmica. Isso aconteceu de novo ontem, né? Até para esposa de um rapaz lá sobrou.
2: Meu amigo Paparazzi mandou esse vídeo pra mim. E assim, não me surpreende mais, né? Poxa, você... Vamos lá, Haldinei, vamos lá. Eu não queria ir por esse caminho, mas você levou o Leme por esse caminho.
4: Só pra dar uma...
2: Um molho, né? Tá bom.
4: Mas é pessoal, porque... Cara, você... Até desculpa, mas... É uma coisa tão impressionante o quanto ele se envolve em polêmicas que hoje de manhã você abrisse o Twitter, você falava mais disso do que do jogo.
2: Vitória
4: por 1-0 virou um detalhe.
2: O cara jogou no Barcelona, o cara jogou no Paris Saint-Germain, o cara jogou Copa do Mundo, foram 3 ou 4? 3:30, né? 3:30.
4: Oficialmente 4. Ele foi convocado para 4
2: foi,
4: Copas
2: do Mundo. Bateu um pênalti, brigou com o goleiro. Pra, entende?
4: Polêmica!
2: Polêmica.
3: Campeão olímpico.
2: Aí você chega, cara, você é um ídolo até certo ponto nacional. Se não for, e aí por conta do comportamento dele mesmo, ele poderia ter mais aceitação, mas tem uma galera jovem aí que se espelha nele, uma gurizada, sabe? E aí você olha assim, poxa, minha referência do futebol, uns vão chegar à conclusão que não é muito legal, outros vão fazer isso quando tiverem grandes, não, porque meu ídolo fazia, sabe? Eu acho muito vazio, raso demais. Nós iríamos tomar outro caminho, Alex, mas Haldinei levou por esse viés. Eu perguntei, a pergunta foi, o que mais lhe surpreendeu até agora na Copa do Brasil?
4: Eu trouxe o que menos me surpreendeu.
3: Na verdade, eu fiquei espantado. Isso que o Raul falou é impressionante, né? O resultado em si acabou ficando em segundo plano.
2: Perfeito.
3: A postura
2: arbitragem.
3: Dele... Arbitragem. Pois é.
2: Arbitragem. Aí, aquele lance, se fosse ao contrário, seria interpretado daquela forma.
3: O peso da camisa ali, né? Aí você observa. O que me chamou a atenção, eu estava observando justamente alguns comportamentos do Neymar. Aquela da saída, aquele mandando um beijo para a esposa do cara, não é para você não, é para sua esposa. Você viu esse vídeo não? Chegou a ver?
2: Graças a Deus, não.
3: Pronto, foi mais uma. Chegou a ver, Raul?
4: Vive, sim. Vídeo.
3: Ele saindo
2: aqui eu
3: do
2: recebi.
3: Gramado,
2: eu não,
3: fazendo
2: eu não
3: sinalzinho
2: ativei
3: do
2: o
3: coraçãozinho
2: som.
3: Com a mão, né? E dizendo assim, aí fizeram a leitura labial, né? Um beijo, ele mandando um beijinho. Não é para você não, é para sua esposa. Vem aqui, olha só que coisa absurda, cara.
2: Moleque, né? Moleque.
3: Moleque. Eu me lembrei do saudoso, esqueci o nome do treinador, que alertou, nós estamos criando um monstro.
2: Treinou Santa Cruz aqui.
4: René Simões.
3: Ele alertou da postura.

0: postura, né?
1: Exato.
0: Que inclusive foi quando o Dorival Júnior era treinador do Santos.
1: Isso.
0: Que acabou tirando ele e criou aquela polêmica toda.
1: Ele derrubou
0: o Dorival. E o René falou: estamos criando um monstro. Aí vai apresentando bom futebol. Meu Deus, esse é o ídolo que nós tínhamos, né?
2: E o Neymar, para esse jogo, ele já começou a gerar polêmicas desde a véspera, né? Porque teve o leilão do instituto dele. E tá legítimo, é um instituto que tem sua causa social lá e é de se valorizar isso. Ajuda muita gente. E o Neymar sempre tá presente nesse leilão. E aí ficou aquela, né? Vai ou não vai pro jogo contra o Remo, em Belém? E aí entra na parte que eu já começo a achar que o futebol já não é a prioridade na vida do Neymar.
1: Não, esqueça.
2: Porque, imaginem vocês, ele tava num leilão hoje à noite, amanhã, de manhã cedinho, ele pega um voo fretado pra de 1 da tarde chegar na cidade do jogo, que é à noite. Separado de toda a delegação, não participou da concentração, aquele regime que todo atleta é submetido.
1: Sim.
2: Eu não acho isso legal. Poxa, se ele tá no Santos, ele tem contrato com o Santos, ele se comprometeu a jogar pelo Santos, então que ele faça tudo que um jogador do Santos faz.
1: Isso é muito o Eu Futebol Clube, né? Tem o coletivo.
0: Essas regalias dele é impressionante, né? Não dá pra entender.
1: Ele manda no Santos hoje, ele faz o que
2: Sim.
1: quer.
2: Sim, perfeito. Hoje ele age como... sendo maior do que o Santos.
1: Exato.
2: E o Santos, e vamos ser justos também, o Santos aceita isso, tá?
1: Exatamente.
2: O Santos Neymar agir como maior do que o próprio clube.
1: Mas o Santos aceitou desde que pensou em trazer ele pra cá.
0: Mas será que isso não... Pô, eu tô pensando aqui, posso estar falando besteira, mas será que isso não faz parte do contrato, não? Entenda-se assim, eu vou feio, mas eu vou na hora que eu quero... É, se tiver algum evento, eu vou e vou depois.
1: Eu duvido.
0: Agora, isso para o grupo, eu não sei.
1: Não, esqueça grupo. Esqueça grupo. Quem pensa assim, o Alex, não pensa em grupo. Nem existe grupo, entende? É tipo, o que ele falou pro outro lá, pro companheiro de trabalho, a próxima ano tu vai estar jogando uma Série B aí. Meu amigo, isso é de...
0: Eu me lembrei, sabe
1: quem envergonhar até quem escuta.
0: Quem tinha esse comportamento era Robinho, né? Lembra disso? Robinho também, ele tem essa mania de menosprezar o adversário. Tu ganha quanto? Jogasse aonde?
1: Exato. Né?
0: Isso é o tipo de comportamento que não cabe, principalmente para atletas que são referências. E atletas referências para crianças.
1: Isso, né? exato.
0: Né? O Robinho surgiu como craque. O Neymar... Toda a história já sabemos.
1: Sim. Mas dentro tipo de campo, já foi um craque, né? Hoje acabou. Não, hoje acabou. Tem mais não.
2: E Neymar, ele ainda tem muito aquilo, apesar da idade, né? 34? 34 anos, eu acho.
1: Deixa eu ver.
2: 30 e...
1: Eu tenho outras coisas interessantes pra pesquisar.
2: 34 anos,
1: desculpa, amigo, não é contigo não.
2: Tá, ele tem 34 anos mesmo. O Neymar hoje, ontem, na verdade, teve o jogo, né? E hoje... Ele publicou várias provocações.
1: Pro Remo?
2: É, primeiro. Assim, você vê o tom de deboche, lógico. Primeiro, vou descrever pra vocês que estão nos ouvindo. São as stories do Instagram do Neymar. Uma imagem dele deitado no jatinho particular depois do jogo com a legenda: objetivo concluído. Aí, hoje, tava com a família num iate de luxo.
1: Sim.
2: Aliás, baita iate.
1: Sim.
2: E a seguinte palavra: vagabundeando. Por quê? O presidente do Remo chegou a usar esse termo, né? Disse que ele agiu como vagabundo, enfim, foi até um termo pesado. Aí o Neymar foi e provocou o presidente do Remo. Tava lá no dia de folga dele, vagabundeando. Ele também não se ajuda, Marcelo. Eu acho que tá, tudo bem. Pelo peso e por essa figura que ele se tornou, existem holofotes maiores do que o normal nele, mas isso é muito desnecessário. Poxa, o cara tem 34 anos, ganhou o jogo, vai pra casa.
0: Fim de carreira.
2: Vai pro iate. Fica com a família lá, curte. Não precisa ficar alfinetando gente a cada semana.
1: Ele cabe perfeitamente numa frase que eu já ouvi, não lembro agora quem é, que diz assim: ele é tão pobre, mas tão pobre que só tem muito dinheiro.
0: Boa.
1: Pois é. Muito pobre. Só tem muito dinheiro. O iate dele deve ter a nota fiscal, o nome dele, né? Helicóptero, sei lá, um foguete para ir para a Lua.
0: Agora, agora o cara voltar com a delegação, é impressionante como é que alguém aceita, né? Diga assim, o presidente de um clube do tamanho do Santos.
2: O Santos é gigante.
0: Então, o Santos é gigante. Ele está se apequenando diante isso, de um isso, jogador.
1: Isso.
0: Mas não adianta não, porque o jogador do Santos sempre vai ser o Pelé.
1: Amigos, falamos do Santos, aliás, falamos de Neymar Futebol Clube, né? O Atlético Mineiro tirou o Juventude com gol aos 95. Essa aí foi bronca, hein?
2: Foi.
1: O Caxias estava segurando o segundo 0-0. O Juventude, desculpa.
2: O árbitro chegou a fazer um movimento, né? De que ia acabar o jogo e viu que estava no lance de ataque do Atlético.
1: E atrapalhada da zaga, né?
2: É, sim.
1: Tico e teco, ó. Toma, é tua, não é minha.
2: Faltou concentração, né?
0: Eu estava lendo alguns comentários, torcedores criticando o árbitro. Pelo contrário, ele agiu de forma correta, gente.
2: Exatamente.
0: Era um ataque, detalhe, ele ainda estava no tempo. Aí fizeram até o cronômetro, viu?
2: Sim, sim.
0: Que ele fez o gol justamente no último segundo.
2: O pessoal falou muito disso, né, Diego? Aí ele ia acabar o jogo, mas viu o ataque e deixou. Mas tá certo.
0: Mas tá certo.
2: Não pode acabar o jogo num lance de perigo.
0: Eu me lembro de um jogo aqui do Sport contra o CRB. Teve um lance no segundo, no finalzinho. Acho que foi a Edna, a árbitra. Foi isso mesmo. Eu estava no jogo. E ia tendo o ataque do CRB, que inclusive foi na hora que o Thiago Couto foi pra área tentar fazer o gol. Aí na hora do contra-ataque, o jogador do CRB, agora ele era Série B, quando o Sport perdeu dentro de casa por 2-1, eu acho que foi o placar. Quando ele pegou a bola, que ele chutou sem o goleiro, Edna acabou o jogo.
1: Ah, lembro desse jogo. Lembro,
0: aí o que é que aconteceu? Reclamações que todo mundo... Gente, ela deveria ter esperado,
1: exato,
0: realmente.
1: Exato,
0: só pra ter ideia, houve a conclusão.
1: Brasil na Copa do Mundo. Tem um escanteio cobrado, não lembro qual 78. É a outra seleção. 78, né? O Brasil faz o gol.
0: Precisava até vencer pra. Foi o ano que teve aquela polêmica da Argentina,
1: né? O 6-0, né? O Brasil faz o gol e o árbitro apita a bola no alto, a bola sendo cruzada. Palmeiras 3-0 no Fortaleza.
0: Nenhuma surpresa.
1: Acabou, né?
0: Acabou. O jogo é hoje ou é amanhã?
1: O jogo é amanhã.
0: Amanhã, né?
2: É hoje, não,
1: Marcelo? É hoje. É hoje, deixa eu só ver.
2: Acho que é hoje, 9:30.
1: Hoje, 9:30. Amanhã só tem Corinthians Internacional.
0: E o jogo ainda não é nem no Castelão, né? Pra dizer, vai ter uma pressãozinha mais.
2: Não, Arena Pantanal, gente. Aí o Fortaleza mereceu ser desclassificado.
1: Agora tem um jogão, Fluminense e Vasco, né?
0: Que ele leve mais três, né?
2: É por causa dele. E tem jogo. Acho que Fluminense e Vasco vai ser bom. Corinthians e Inter.
0: 0-0 não foi o primeiro jogo.
1: Foi 2-0.
2: 2-0
0: Fluminense e Vasco.
2: Fluminense e Vasco, sim.
1: É.
2: Corinthians e Inter, eu acho.
0: Eu vi esse jogo.
2: Pelo Corinthians jogar em casa.
0: Domingo.
2: Vai ser legal. Se o Corinthians faz um gol logo, né? Pode brigar.
1: E o Vitória.
0: Foi brigado o jogo, né? Eu vi, foi brigado o jogo.
1: Rapaz, o Atlético Paranaense encaixou de uma maneira, né? Terceiro lugar do Brasileirão. Não tem grandes estrelas, agora tem muito colombiano. Já são 4 colombianos, 3 no time titular, ainda entrou um no segundo tempo, garotada da base, os garotos que fizeram gol, o Jadson, ex-Santa Cruz, foi um bom jogo contra o Vitória, venceu por 2-0, essa partida da volta é amanhã no Barradão. Vivo o Vitória?
0: Tá vivo.
1: Né? Jogar
0: tá
1: em casa,
0: O Vitória é boa equipe também, tá vivo.
1: E aí, Haldane?
2: Vai ser difícil, mas tá vivo, né? O fato de jogar em casa. É porque 2-0 é aquele placar perigoso, né? Imagina, o Vitória faz o primeiro gol nos 10, 15 minutos. Pronto. É pressão total.
1: Joga
2: então,
1: por mais um.
2: Tá vivo. Vai ser difícil, mas tá vivo. Eu diria aí, Marcelo, se me permite. Você me permite?
1: Já está permitido. Quando este programa, quando rola a abertura, ele já está permitido.
2: Tá liberado tudo.
1: Tá liberado.
2: Vamos lá.
1: Quer dizer, tudo é muita coisa.
2: Inter e Corinthians. Acho que tem jogo.
1: Sim.
2: O Corinthians jogando em casa. Mirassol e Grêmio foi 1-1, também acho que tem jogo. Jogo na Arena do Grêmio. Embora eu acho que o Mirassol leve essa, o Grêmio tá mal, né? Atlético Paranaense Vitória. Vai ser difícil, mas não tá definido. O jogo entre Cruzeiro e Chapecoense tá acontecendo agora, né?
1: 0-0. É questão de tempo ali. Acredito, posso me surpreender.
2: Mas foi 0-0 lá, né? 0-0
1: foi 0-0 lá.
2: Acho que ali o Cruzeiro leva.
1: É o Cruzeiro, é questão de tempo.
0: O Cruzeiro leva também.
2: De todos, são 8 jogos. Fluminense e Vasco também. Claramente vai ter jogo na volta.
1: Sim, sim.
2: De 8 jogos, acho que só um tá encaminhado no primeiro jogo.
1: Que é o Palmeiras.
2: Palmeiras, né? E Fortaleza. Então, é uma boa fase de oitavas de final.
1: Amigos, Náutico e Atlético Goianiense, domingo. Queria falar um pouco sobre os problemas, Haldane e Wallace, que o Náutico tem, que Hélio e Guilherme tem, para compor o seu time no próximo domingo. São 6 desfalques. É isso.
2: Vamos ter que ir calculando aqui.
1: Vamos.
2: O Derek não tá por uma questão contratual. Ele é um jogador que pertence ao Atlético Goianiense, então não joga. O Enderson, que é volante, está suspenso.
1: O Enderson,
2: um dos mais importantes do elenco até aqui.
1: Eu ia falar reforço, galera. Deixa um grande desfalque.
2: Está suspenso, tomou o terceiro cartão amarelo. Matheus Ribeiro, lateral direito, teve aquela fratura na tíbia, vai passar um tempo fora. Júnior Todinho.
1: Todinho,
2: mais um. Vinícius, a gente ainda não sabe. Acho que mais perto do fim de semana vai dar para ter uma noção melhor se Vinícius tem condição de ser relacionado ou não. Ele estava se recuperando bem da lesão, mas vamos colocar ele aí como dúvida. E o Paulo Sérgio. O sexto seria o Paulo Sérgio. Só que a situação de Paulo Sérgio é aquela. Eu não acredito que ele vá ser utilizado.
1: Não, se o sexto foi ele, já não é mais desfoque, porque foi o próprio técnico que afirmou que não conta mais com ele. O
2: treinador diz.
1: Ele está liberado, né?
0: Aquela frase do Edinaldo, né, Santos? Ele ainda está lá, mas obviamente porque ele disse que não vai.
2: O treinador chega na entrevista. E a frase...
0: Mas entre linhas, né? Já disse que não quer.
2: Ele foi muito claro, né? Se tiver clube interessado, eu abro mão dele. É muito forte isso.
1: A surpresa é se ele voltar, de alguma forma, se ele disse, não, agora ele está. Aí é uma nova página, né? Mas hoje... fora.
2: O próprio Hélio, nessa mesma entrevista, chegou a dizer que já tinha comunicado isso à presidência do clube e que era uma opção da comissão técnica. A comissão técnica abre mão de Paulo Sérgio.
1: É tipo, eu e meu filho. A comissão
2: técnica. Entendi.
0: Foi decidido em casa, no jantar, assim.
2: Eu fiquei esperando pra capitar.
1: Mas é isso aí. E aí, o Alex? Aliás, amigos, vamos montar esse time? Vamos montar?
2: Opa!
1: Aí complicou,
0: né? Serei Haldane domingo,
1: Teremos tempo,
0: Eu serei Haldane domingo, né? Que Haldane vai estar folgando.
1: Então...
0: Como setorista, eu vou substituí-lo. Ele me substituiu no jogo do esporte.
2: Depois de eu ter sido você, né?
0: Depois, agora chegou a hora do Alex ser Haldane Alves.
1: Ele vai folgar de novo.
0: De novo. É peixe. Na época do quartel, a gente chamava de peixe. Peixe. Aí você é peixada.
1: É peixe grande.
2: Confia. Olha, vai montar?
1: Vamos montar.
2: Vamos começar juntos?
1: A começar de Wenderson, né?
2: Vai começar pelo
0: goleiro. Na defesa, então. Muito goleiro. Muriel. Completo? Muriel. Agora, pronto. Agora a gente começou o time.
1: Vai começar. Não, mas a defesa já está montada, né?
0: Não.
1: Não. Tem problema na defesa também?
0: Não tem o lateral direito?
1: Por que a gente vai mexer em time que se está ganhando? A defesa está ganhando.
0: Mas o time joga com 11. Vamos com 11.
1: Ah, então vamos
2: de trás para frente.
1: Isso aí, ia jogar com 6.
2: Eu nunca vi isso na minha vida. Vamos montar o time. Ele começa no volante.
1: Rapaz, vocês dois quando se unem contra mim.
2: Isso foi engraçado.
1: Não, é que já tá montado, poxa. Mas vamos lá, entendi. Vocês estão corretos.
2: Vamos lá. Muriel?
1: Isso ou Enderson, se chama corporativismo, entende? É isso aí.
2: Mas de
1: Muriel.
2: Fato. Sim. Dito tudo isso, Marcelo tem toda a razão. A defesa não tem muita dúvida, né? A não ser que Hélio em 9.
0: Que eu acho difícil, né?
2: É, exatamente.
0: Eu acho difícil.
2: Muriel, Arnaldo, Gustavo Henrique e Léo Índio. E na esquerda, Igor Fernandes.
1: Você falou Gustavo Henrique, eu fico observando assim, ele é grandão, né, velho?
2: Grandão.
1: O rosto novo, muito jovem.
2: Ele é jovem, viu, Marcelo? Ele tem 20 ou é 21 anos.
0: E muita personalidade.
1: Às vezes dá a impressão de que ele tá correndo ali, forçado. Eu torço muito pra ele chegar na bola, mas ele tem chegado. Tá? Ele tem chegado.
0: Tá evoluindo, né?
1: Tá evoluindo. Mas fica. Eu não sei se fica pra vocês também. Pro torcedor do Náutico, eu não sei se fica aquela sensação de que. Poxa, parece
0: eu
1: que não vai chegar.
0: Dele. Eu gosto muito
1: dele. Não, eu gosto também. Agora, é o porte dele. É tipo assim, quando você tem jogadores de nome. Zagueiro, vamos lá. Tente lembrar todos os zagueiros que você ouviu com o nome de Carlão, Paulão, Pedrão.
0: Fabão.
1: Geralmente, os caras podem ser bons como for. Agora, quando ocorre o desastre, é um desastrão também. Mas não é o caso do Gustavo, não. Gustavo aí,
0: Então você está sugerindo, viu, Haldane, que Gustavo começa a ser chamado de Gustavão.
1: Não, pare com isso. Deixa o rapaz.
0: Pelo que eu entendi, isso.
1: Ele tá tão bem. Então, deixa o rapaz. Tá bom.
2: Sabe quem poderia...
1: É só uma pontuação.
2: ...substituir Gustavo Henrique?
1: Sim.
2: Betão. E não é uma pirrada.
1: Não, e o Betão, quando entrou, até agora não comprometeu, né?
2: Antes da lesão, né? Contra o Criciúma, ele entrou e foi... Meio mais pra lá do que...
1: Eu não queria
2: por esse lado. Mas antes da lesão ele tava bem. E dá pra entender.
1: Mas o Gustavo tá tranquilo.
2: É
1: titular. Foi só uma pontuação.
2: Isso. É porque o Hélio, às vezes...
1: Que não aconteça.
2: Hélio, às vezes, ele é um pouco surpreendente. Já aconteceu de um jogador ser titular num jogo e não ser nem relacionado no próximo.
1: Sim.
2: Faz parte.
1: Ele não precisa perguntar ao diretor.
2: Não.
1: Entende?
2: Ele tem todo o aval. Vamos pro meu campo?
1: Vamos lá. Só explicando, né, para quem pegou o bonde andando, ele é técnico e diretor.
2: Sem o Anderson.
1: Samuel. Aí é um problemão, né? Problemão aí.
2: É, Samuel. Eu acabei esquecendo. Faltou dizer o nome de Luiz Felipe.
1: Luiz Felipe.
2: Ele
1: então
2: teve
1: o sexto
2: um problema,
1: era esse.
2: Não
1: era
2: Paulo
1: não, Sérgio, né?
2: É. Ele tem um problema na coxa. É uma lesão mais séria. Grau 3.
1: Ele saiu durante o jogo também? Não lembro.
2: A gente tava jogo, né?
1: Foi contra o Criciúma, o jogo de lá. Eu acho que saiu, porque saíram dois no primeiro tempo.
2: Foi ele e o Matheus Ribeiro?
1: É, eu acho que, acredito que sim.
2: Foi
1: ele
2: isso.
1: E o Matheus Ribeiro.
2: Foi
1: né?
2: isso. Foi isso.
1: É, aquela que Hélio teve que fazer substituições no primeiro tempo.
2: Foi. E aí ele botou. Acho que ele botou Borazzi, né?
1: É, Borazzi.
2: Logo de cara.
1: Isso.
2: Foi isso mesmo, rodada 20.
1: Exato.
2: Ele saiu, vou dizer o tempo.
1: Lembro disso que ficou aquela aflição? Poxa, dois substituídos já no primeiro tempo.
2: 20 minutos do primeiro tempo.
1: Foi. Então foi o primeiro.
2: Isso.
1: Ele foi antes do Matheus Ribeiro.
2: Matheus foi mais pro final do primeiro tempo.
1: Isso.
2: Então, sem Luiz Henrique, Samuel, Auremir. E aí? Samuel, Auremir, Samuel e Jean.
0: Auremir.
1: Samuel, Auremir e Jean Carlos.
2: É,
1: é isso.
2: Ou Auremir, Samuel e Jean Carlos.
1: É, quem tem o passo melhor? Samuel ou Auremir? Samuel, né? Aí fica Auremir lá na segurança. É, não, veja. Sem o Anderson, perde de qualquer maneira.
2: Perde,
1: né?
2: perde muito. Perdeu os dois, né? O Anderson e o Luiz Felipe, os dois que vinham jogando.
1: Exato.
2: Eram os dois volantes.
1: É.
2: Aí Jean Carlos.
1: Agora, veja como o futebol é dinâmico, né? Quarta-feira, a esta hora aqui, estávamos falando do super meio-campo do Náutico. Vocês lembram, né? Antes da saída do Dodô.
0: Sim,
1: lembram disso?
0: Sim, sim.
1: Era um meio-campo, pai, o que é que faz?
0: Mas, na verdade, aí, era eu, você e o Boris.
1: Ah, era Boris, não foi Raul,
0: foi,
1: era
0: o
1: Boris.
0: Que aos 55 do segundo tempo, a gente saiu a notícia de Dodô.
1: Exato. Aquilo ali foi expectativa.
0: Foi.
1: Hoje é realidade, tá? Hoje é realidade.
0: É vamos mesmo, pra... bem lembrado, exato. bem lembrado.
1: Já tava aqui, poxa,
0: uma semana.
1: Eu lembro que a gente falou,
0: é
1: o problema que todo técnico queria
0: ter.
1: Mas é o futebol, é isso mesmo.
0: Uma semana ele não quer. Ele não quer ter o problema que ele
1: está
0: tendo.
1: E segundo agora, Jean Carlos, a laranja podre saiu. É melhor. Essa aí foi pesada. Mas, enfim.
2: Alguém tira Jean Carlos?
1: Acho que você que disse que foi moderado, né? Com a palavra laranja podre. Alguém disse aqui, não lembro quem foi. Foi moderado.
2: Alguém ousa tirar Jean Carlos?
1: Não.
0: Não.
2: Aliás.
1: Não.
2: É, pode ser que ele mude de número, né? Ele vestia 20. Quando ele chegou.
1: Ah, isso.
2: E agora com a saída da...
1: Não tinha disponível a 10, né?
2: Laranja podre, segundo ele.
1: Ele veste a 10.
2: A 10 fica livre, ele deve vestir a 10.
1: Justo, muito justo, justíssimo.
2: Verdadeiro 10 aí.
1: Sim,
2: né?
1: Sim. Essa 10 é uma coisa...
0: É mística,
1: É só um número, né?
0: Mas significa
1: Mas no futebol,
0: tanta coisa.
1: Não é só um número.
2: Tem peso,
1: é um
2: né?
1: Número. É.
0: Tem peso.
1: É. Aí. E graças a quem? Graças a quem... Eu não gosto muito de monarca, não, mas o pessoal combinou chamar rei, acostumou.
0: Né? Então, rei.
1: Eu não gosto
2: Edson,
1: muito, não, porque
2: né?
1: quando a gente vai lá na história, a gente dá,
0: não,
1: sabe?
0: Rei.
1: De 10 reis,
0: o
1: a gente
0: rei.
1: Tira 2 ou 1, ou 1 e meio, ou meio, ou nenhum.
0: Não, mas esse aí a gente não tira, não. Edson,
1: não, esse aí.
0: Merece
1: aí,
0: a coroa.
1: Edson. Aliás, rei deveria partir ao contrário. O cara pra ser rei, não, você vai ser um Pelé agora.
2: Edson, né? Que é o nome
1: Edson,
2: do rapaz.
1: Exatamente. Arantes do Nascimento.
0: É somente.
2: Ele fez uns golzinhos aí. Olha.
1: Quem não gosta é Cristiano Ronaldo. Logo. Cristiano Ronaldo é meio irritado com a história.
2: Aí no ataque, vamos pro ataque?
1: Vamos lá.
2: O ataque é bom.
1: E a defesa não é?
2: Não, bom pra montar.
1: Ah, tá.
2: Porque Vinícius é uma dúvida. E mesmo se for relacionado, não acho que começa.
0: Não vai de frente, né?
1: Não vai de frente. É
0: normal,
1: vai
0: como
1: né?
0: opção.
1: Natural.
2: Aí tem Borazzi. Acho que ele vai ser titular pela primeira vez.
1: Sim.
2: Numa ponta. Vitor Andrade na outra? Acho que é o que tem
1: de momento, né?
2: É.
0: Rapaz, você perder até o Derek, né? Que não pode jogar por força.
2: Pois é.
0: Que situação, meu amigo.
2: E
0: que coisa, gente.
2: Como centroavante, Cauã Maranhão.
0: Cauã.
1: Pronto. Aliás, Cauã chegou e pegou a camisa e pronto, né?
2: Fez o que se espera, né? Gols.
1: É isso aí.
0: Olha, não foi tão fácil, né? Passamos aqui praticamente 10 minutos para
1: montar
0: o time do Náutico.
2: Que bom que o Hélio teve 2 semanas, né, ao todo de preparação.
1: Olha, montamos o ataque.
0: Se ele nos ouviu quarta-feira passada...
1: É. Depois o trabalho maior vai ser fora do ar para montar o banco de reservas. Ainda não vou chamar no ar não, porque aí acaba, né?
2: Aí vamos pegar
1: é isso aí, seu Alex. Tá montado o Timbu?
0: Tá montado o Timbu.
1: Tá montado. Jogo difícil, hein? Atlético Goianiense vem bem, hein?
2: Sabe quem é o técnico lá, né?
1: Roger Silva.
0: Ele enfrentou o Náutico quando estava no América Mineiro.
2: Isso.
0: Foi bem recebido calorosamente, carinhosamente pela torcida do Náutico. E ele vai ser recebido carinhosamente, parte 2, a missão, né?
1: Exatamente.
0: E vem com alguns conhecidos, né? O Gustavo Maia, por exemplo, vai estar no Atlético lá, que também jogou pelo Náutico, né?
2: Yuri Silva,
0: olha aí.
2: Foi descartado pelo Náutico. Vai estrear no domingo.
1: Uhum. Essa Série B é recheada de encontros, né?
2: Giovani Soares não jogou no Náutico, mas jogou no Santa.
1: Sim.
2: É o cara lá.
1: O meia, né?
2: Isso.
0: Gustavo Coutinho
1: o time
0: também.
1: Time que vem.
2: Eles estão brigando por G6, né?
1: É. Então, eles estavam lá embaixo, mas conseguiram uma recuperação boa jogo a jogo.
2: Aliás, é de se valorizar o trabalho que o Rocha está fazendo.
1: Exato.
2: Tá dando certo.
1: Tá bem. Luciano José de Maranguape 1, ouvindo a resenha de vocês, boa noite a todos. Nunca gostei desse ex-jogador chamado Neymar. Mimado, e a imprensa baba. Esse Neymar, nunca gostei dele aqui. Pois é, uma parte da imprensa, Luciano.
2: Toma aí, imprensa.
1: O Joãozinho perdeu a paciência e diz: Neymar é um moleque.
2: Eu esperava mais.
1: Mas o Joãozinho é um cara. Entende?
2: Ele disse moleque moderado. Mesmo, você não viu?
1: Moleque, não, moleque tá aqui, tá escrito moleque.
2: Joãozinho é um cara comedido. Um abraço, Joãozinho.
1: Deixa eu ver quem é esse aqui. O Gutenberg diz o seguinte: Neymar é um moleque sem qualidade nenhuma. Gutenberg, maratonista de Caruaru. Olha aí, do time de Wallace aí. Maratonista. Anderson de Santo Amaro: não concordo com o que Neymar fez, mas não esqueçamos que isso é uma prática bem comum. Sabemos que vários jogadores, inclusive jogadores bem famosos, que iam para a noitada num dia e iam sumir no jogo no outro dia. Anderson de Santo Amaro. É verdade, Anderson, até compara, mas você diz a mesma palavra aqui. É uma prática comum. Ele não deveria fazer parte dos comuns, né? Pelo status que ele tem, ele deveria ser um diferente. Mas ele acaba entrando... E assim, os comuns, prato raso, né? Comuns, prato raso.
2: E sabe o que me pega também, Marcelo? É que é recorrente, né? Não é um caso isolado.
1: Não, são vários.
2: Não é como se ontem aconteceu isso, poxa, ele saiu do sério, ficou chateado. Não. Acontece, tem gente que tem um dia... mais irritável. Mas não, com ele toda semana
0: toda
2: tem uma polêmica.
0: Semana.
2: Deixa eu abraçar. Ele tá lá jogando pôquer.
1: Jailton Pessoa.
2: Você já viu jogos de pôquer dele?
1: Eu não quero ver nenhum de futebol, imagina de pôquer.
2: Ah, tá bom.
1: Imagina. Jailton Pessoa.
2: Tô vendo que você não é entusiasta.
1: Não. Ó, eu tô com o Jailton aqui. Em Pernambuco não tem time pra fazer comentários, não, é? Vocês estão fazendo exatamente o que Neymar quer. Muito bem, Jailton, muito bem. Essa pancada foi diretamente a mim. Gostei. Você está corretíssimo.
2: Você é o apresentador.
1: Obrigado. Exato. Obrigado, Jailton.
2: Você acaba de ser criticado aí.
1: Exatamente. Não, mas eu também estou me criticando. Estou me juntando a ele para me criticar.
2: Mas o culpado sou eu que levei para o assunto, Neymar.
1: Eu sabia que ia acabar nisso.
2: O bandido sou eu. Desculpa, agora, Jailton.
1: Você viu para quem acaba...
2: É o apresentador.
1: Eu sabia disso, mas
2: o
1: vamos lá.
2: O papel está lá, você que está comandando.
1: O JSSF, no contexto geral, pode até ser um desempregado trabalhador ou um trabalhador vagabundo. Está falando ainda em relação ao menino Ney. Essa foi a ironia, tá?
0: Contém sarcasmo.
1: Deixa eu ver aqui o nosso querido Adesso Machado, que diz: amigos, o meu filho mais novo, que tem 23 anos, questionado por mim sobre o comportamento de Neymar, foi enfático. Ele é um moleque. Amigo Marcelo, essa famosa frase, ele é tão pobre que só tem dinheiro, é de Augusto Cury, meu autor preferido. Legal. Estou curioso para ouvir os comentários sobre o jogo do Santa. Motivo é que, como bom paraibano, sou belo em todos os sentidos. E é justamente isso que vamos falar agora, porque é um jogo complexo. O Botafogo está na briga também. Botafogo...
0: Acho que é terceiro colocado, né?
1: Eu vou abrir aqui a classificação, mas está bem.
0: Está bem. Acredito que ele seja o terceiro. Vem numa sequência muito boa aí. O belo de João Pessoa.
1: Como é que você montaria esse Santa Cruz para jogar lá? Santa Cruz que vem bem jogando fora de casa, né? Justamente porque a obrigação da proposta de jogo geralmente é do mandante, e o Santa fica à vontade, espera o jogo e depois sai, sai bem. Respondendo a sua pergunta, o Botafogo é terceiro com 25, o Santa é quinto com 24.
0: Famoso jogo de 6 pontos, né?
1: Exatamente.
0: É, por esse contexto aí, até que o empate não é maior resultado não, viu? Quer dizer...
1: Não é ruim.
0: Não é. Não. O negócio ruim é perder, né?
1: Exato.
0: Depois que você perdeu pro Figueirense...
1: E aí então, seria perder mais uma, né?
0: É, eu não... A minha preocupação, Marcelo, é, eu tava até comentando isso, a gente falou sobre isso, é como vai se portar o time depois dessa confusão, né? Esse turbilhão aí que,
1: exato,
0: graças a Deus,
1: exato,
0: o mar se acalmou, né? A tempestade passou.
1: Pedro Favela, para corroborar com seu comentário, que foi o que falou na coletiva, disse que é página virada. Já foi?
0: Ótimo.
1: Já foi.
0: Perfeito. Né? Não acompanhando muito o Santa por conta do acompanhamento do esporte, né? Que também tá pegando fogo.
1: Se bem, amigo, então... desculpa te incomodar novamente. Se bem que nenhum jogador vai pra coletiva pra dizer, não, aqui tá um desastre, aqui tá uma confusão, não, aqui ninguém se entende, aqui a gente troca tapa o tempo todo. Mas acreditamos que está tudo bem.
0: É, a paz foi selada lá no Arruda, né? No José do Rego Maciel. É. Inclusive teve o lançamento abrindo o adendo aí da nova loja lá. O Igor Moura acompanhou, estava lá o João Vitor Amorim. Alguns amigos já pediram até a camisa do Santa para vestir, mas sim. Vai ser como presente futuro. No final do ano,
1: entendi,
0: eu tenho que dar pelo menos uma ou duas camisas.
1: Muito legal.
0: Alguns amigos, né? Legal.
1: Entendi. Mas... Continuou?
0: Não, parei. Continuou.
1: Você soltou um mais e ficou aí. Não, a vírgula foi... e opa, tentando segurar a vírgula.
0: Eu estou ligado o tempo todo aqui, que chegou a informação de mais uma desistência do esporte e o atacante.
1: Opa! Ah, tem goleiro novo na Ilha, a gente vai falar daqui a pouquinho.
0: Tem goleiro novo da Ilha, teve dois atacantes que não vem mais.
1: Ah, é?
0: Tem um meia que acabou de desistir também.
1: Olha aí. Meu querido Raudney Alves.
2: Oi.
1: Acredito que Bruno Rodrigues é aquele, a gente conhece das entrevistas. Né? Conhece um pouco dos bastidores, mas os jogadores conhecem mais e o técnico e o executivo do Santa Cruz. Mas nos parece, quando você entrevista o Bruno, nos parece que dá uma... Ele tem as palavras corretas, as respostas certas, mesmo você ficando assim, será que é isso mesmo? Mas pelo menos ele tem as palavras convincentes. Me parece que ele utilizou isso aí com os dois. Não dá essa impressão, não?
2: Dá. Ele é uma figura muito bem articulada,
1: exatamente,
2: né?
1: Exatamente.
2: Bruno
1: Rodrigues. O discurso dele é rico e convincente. Isso não quer dizer, viu, torcedor, que esteja dizendo que ele está correto em todas as suas ações. Não, eu quero dizer que quando ele vai interpelar alguém, ele tem as palavras certas que acaba deixando você convencido. Acredito que tenha sido essa página também com os dois profissionais.
2: O Bruno Rodrigues, ele é um político, né?
1: Exatamente.
2: Ele é literalmente um político.
1: Sim, sim.
2: Ele sabe fazer política.
1: Ele, né, é um político moderado.
2: Isso.
1: Porque hoje no Brasil tem aquele político que... Enfim, não, ele não é daqui.
2: Não
1: ele
2: à
1: é
2: toa,
1: o moderado.
2: Não à toa, ele consegue entrar no Santa Cruz como presidente num momento de extremo caos nos
1: exatamente,
2: bastidores.
1: Exatamente, em que ninguém era aceito
2: exatamente.
1: Mais.
2: Exatamente. É. E aí aparece o nome de Bruno Rodrigues, que eu imagino que tem muito esse peso por ele ser muito bem articulado, ele é muito político, ele dialoga bem com várias alas, mas lógico, num clube com tantos problemas, chega um momento em que ele tem que se impor. E essa confusão aí que você citou, né, do Alex Brasil com
1: o Christian
2: de Souza, foi um desses momentos em que o presidente tem que chegar e dizer, ó, o clube é maior do que qualquer...
1: Uhum.
2: Discordância, divergência que
1: sim.
2: vocês tenham. Então, acho que o Bruno ele sabe dosar bem isso. E é um ponto positivo de um cara que está presidindo um clube tão problemático como é o Santa Cruz. E que envolve também muitas pessoas problemáticas. Até sendo um pouco duro no termo, mas um clube que passa pelo momento político que o Santa Cruz tem passado nos últimos 10, 15 anos, é um clube que tem pessoas problemáticas
1: sim.
2: rondando o poder. Então, o fato de Bruno Rodrigues entrar e conseguir não alcançar uma unanimidade, porque acho que nenhum líder sentido alcança uma unanimidade, mas ter uma taxa alta de aprovação num clube tão problemático politicamente como é o Santa Cruz, isso é uma virtude dele. E eu acho que isso é legal, é de se elogiar o trabalho que o Bruno tem feito. Vamos ver se na prática, no se decorrer. Dentro de campo, isso de fato se concretiza.
1: Só como reforço, e nós acreditamos nisso, é fazer ver as peças envolvidas de que seria um ano todo perdido, né? Um ano perdido para o Santa Cruz é praticamente um ano perdido para os profissionais envolvidos também, de liderança.
2: Pois é.
1: Né? Sairiam todos como derrotados. Todos. Ah, mas eu tenho mercado. Tenho mercado. Mas tem laço. Alguém sempre vai lembrar. Olha, você tinha esse grupo na mão. E aqui, amigos, convenhamos. Vamos olhar os outros grupos. O Santa Cruz tem um dos melhores elencos no papel da Série C. No papel.
0: Isso é verdade.
1: Tem atletas que jogariam a Série B tranquilamente. Alguém duvida que Everaldo joga uma Série B?
0: Não.
1: Né?
0: Não.
1: Alguém duvida que o Eurico joga uma Série B?
0: Também não.
1: Um Pedro Favela? Então, tem jogadores, né? Alguns pontuais que jogariam a Série B tranquilamente. Vamos a um rápido intervalo. São 7 horas e 40 minutos no Movimento Esportivo Debate.
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3: Marcelo Araújo. 7 horas e 44 minutos aqui no programa Movimento Esportivo Debate. Deixa eu ver. O Fábio de Candeias, boa noite, amigos. Dodô foi perdoado. O que Paulo Sérgio fez de tão grave para não obter o mesmo perdão? Uma ótima pergunta. Isso é que eu chamo da pergunta filosófica
4: Dodô
3: mesmo.
4: Dodô não foi perdoado, não.
3: Dodô?
5: Na primeira. Não foi?
3: Na primeira.
4: Ah, na primeira, né?
3: É, na primeira. Uma ótima pergunta aqui.
5: E talvez tenha tido o mesmo peso, né? A situação também, né?
3: E aqui também tem outra coisa. O Dodô se moveu para pedir perdão, né? Juntou
4: perfeito.
3: O elenco. Acho que talvez Paulo Sérgio não tenha feito o mesmo movimento. Talvez, não sei. Talvez, tá? À distância.
4: Também acho que pode ter a ver com isso.
3: O Alvimar da R7. Boa noite, amigos. Não é vantagem para o esporte contratar jogadores em fim de carreira como Tiquinho ou Ganso. O correto é contratar atletas de baixo custo e que queiram evoluir na carreira. Esporte é vitrine e um time grande que já foi muito respeitado e até temido jogando na ilha. Hoje está nessa situação de passar 9 jogos sem vencer e de correr atrás de jogadores que querem atuar só com o nome. Estão sem jogar ou sem contrato e com salário alto. As mudanças têm que ser profundas, senão o esporte corre o risco de cair. E aí eu já aciono o Alex, o setorista do Leão. Primeiro que tem contratação, né? Goleiro Breno, né, Wallace?
5: O Breno, inclusive, nós já havíamos trazido essa informação desde a semana passada, né? Só que faltava a oficialização.
3: Sim.
5: Ontem o Breno publicou nas redes sociais dele um agradecimento ao Fortaleza, se despedindo, né, do tricolor do PC. Então ali já foi o estopim para aguardar apenas a confirmação. Ele já estava treinando no CT. A gente teve essa informação, era apenas questão de tempo. Então foi confirmado o Breno, que veio com um contrato até novembro de 2027. É restinho desse ano e o ano que vem, um ano e meio, né? Um pouco menos.
3: Atualize a gente aí. Quem vem, quem não vem.
5: Vamos lá. Atualização, inclusive.
4: Quem não vem é boa, né?
3: Quem não vem.
5: Na verdade, por enquanto não
3: gol
5: vem.
3: Gol do Cruzeiro, tá? Gol do Cruzeiro. O meu amigo analista de desempenho vibrou com esse gol, porque botou ali um gol no primeiro tempo, é outra história.
5: Vamos. Você falou até os 15, né? Mas acho que foi um terço, né? Você falou um terço do jogo, mas...
3: Foi. Eu tô mal, né? de métrica aí, entende?
5: Tudo bem.
3: Eu vi tanta pressão, acho que os caras cansaram. Não aprenderam contigo a correr direitinho, dosar.
5: Na verdade, quem não vem, Marcelo, eu acho que a posição correta é essa. Vamos lá, começando. Até meio-dia estava bem encaminhada a negociação com o Tiquinho Soares.
3: Sim.
5: Depois, o negócio não andou.
3: O almoço azedou. Desculpa, a graça.
5: Exatamente.
3: A brincadeira.
5: Houve a primeira proposta apresentada, como nós falamos ontem. Ele não gostou, nem ele, nem o staff. O Sport fez a contraproposta, que inicialmente teria agradado o Tiquinho. Então, muita gente esperando a qualquer momento a confirmação da contratação do atacante. Mas agora, no finalzinho da tarde, eu conversando com o diretor de futebol, ele acabou confirmando que o Tiquinho Soares não vem mais. Agora, o nome que surgiu hoje foi do Ian Sassi.
3: Não vem, sim.
5: Do Ian Sassi, aquele que passou pelo Vasco. O nome dele surgiu forte e que estaria bem encaminhada a proposta com o Sport. De uma hora para outra, também não vem mais. Então eu disse, o que é que danado está acontecendo? Aí eu liguei para o diretor de futebol, sim, e ele me explicou o seguinte. As duas propostas foram apresentadas. As duas propostas tinham cláusulas de produtividade, tanto para o Tiquinho Soares,
3: sim,
5: quanto para o Ian Sassi. Os dois atletas sem clube. Não dá para entender isso, né? Os dois atletas sem clube, praticamente sem poder de barganha, mas vamos lá. Então, não concordaram com a cláusula apresentada pelo Sport e pediram para parar a negociação. Agora, o que chama a atenção, Marcelo e Haldo, né, é que o Sport chegou a emitir passagens para o Ian Sassi vir para Recife.
3: Ah, então chegou muito, mas muito próximo.
5: Muito,
3: né?
5: Muito perto. Mas só que
3: não
5: desistiram.
3: Deu.
5: Não deu. Então, o Sport desistindo, oficialmente, já deu por encerrado, a não ser que aconteça alguma reviravolta daquelas no mundo do futebol, que a gente, sim, já presenciou algumas. Mas até agora, a palavra oficial do diretor de futebol é que as conversas de contratação com o Tiquinho Soares e com o Ian Sassi encerraram. E agora chegou a informação que o meia Guilherme Castilho, que estava também conversando com o Sport para vir para Recife, que seria o camisa 10 que o Sport tanto procura, não vem mais. Eu vou buscar a informação para saber o motivo pelo qual houve essa desistência, mas o Guilherme Castilho, que estava no futebol mexicano, não vem mais. Agora, o Sport focando na aquisição do atacante Galeano, do Mirassol.
3: Galeano.
5: Galeano. A gente puxou um pouco o histórico dele e só tem um gol, né? Em 22 jogos, quer dizer. Mas ele é um atacante de beirada, né? Como a gente tá chamando, o antigo ponta. Ele deve servir mais do que ser servido. Pelo menos é o que nós achamos. Então, o Galeano é o cara da vez do Esporte. Então, esqueçam Tiquinho Soares, esqueçam Ian Sassi, esqueçam Guilherme Castilho e pensem em Galeano.
3: Vou ouvir Haldner, mas antes, Haldner, deixa o Alex responder a pergunta aqui do Manuel de Casa Amarela. Boa noite aos membros do Screte. Depena já saiu da passa a quinta que vai. Já saiu da transição, porque às vezes engrena ali a caixa de marcha.
5: Se a caixa de marcha estiver legal, da quarta para quinta.
3: Fica raspando, exato. Aí
5: tem que pisar na embreagem.
3: Depena já saiu da transição. Por que você está rindo, Haldner? É sério, cara.
5: Não, tô rindo.
3: Dá
5: uma
3: força e segue adiante, entendeu? É por aí. O que vocês acham de um meio campo com William Oliveira, Biel, Iago Felipe e Depena?
5: Ó, Manuel, né?
3: É,
5: um abraço,
3: Manuel.
5: Sobre a primeira pergunta, o Depena já está no processo de transição. Né? Ele pode pintar como acho que no banco de reservas nesse jogo contra o Vila. Né? A contusão dele na segunda semana de recuperação, acredito que sim. Agora, essa formação que ele falou aí é porque é o seguinte: o Sport perdeu o Fábio Matheus, né? Que inclusive fez a cirurgia ontem, só volta na temporada seguinte, só o ano que vem.
3: Sim.
5: E o Biel Fonseca também está machucado. Só que a situação do Biel ainda não foi externada totalmente pelo departamento médico para saber o período de retorno do atleta.
3: Entendo.
5: A informação que passaram para a gente é que ele está fora de, no mínimo, dois jogos, inicialmente.
3: Dois jogos.
5: Biel. Dois jogos, inicialmente.
4: E isso, desculpa, Wallace, mas isso mostra que é uma lesão grave, porque além dessas duas semanas, né, mais dois jogos, porque ele teve duas semanas parado, né?
5: Eu não vou falar, porque senão vão dizer que, eu escutei na Rádio Jornal, repórter falando, não. Então, a gente aguarda posição
3: oficial
5: do Departamento Médico do Esporte, tá? Mas que inclusive não passou nenhuma previsão do retorno do Biel. O que é de se estranhar, né? Porque normalmente eles falam de duas a três semanas de recuperação, de duas... ele tá fora do próximo jogo. Então, essa escalação do que o Manuel pediu aí, acho que o Iago Felipe, Biel, Depena e o William Oliveira, não deve acontecer. Eu acredito que vai ter novidades. O William Oliveira deve ser titular desse time. O William Oliveira deve pintar como titular ao lado do Murilo, que foi apresentado ontem.
3: Murilo.
5: Aí faltaria só a definição se seria o Zé Gabriel ou o Pedro Martins.
3: Então, nessa janela, só o Murilo e o Breno. É isso?
5: Não, teve, não, teve, não. Teve gente. Nessa geração teve o Kaique Almeida, teve foi logo lá no o início, Dudu, né? Teodora.
3: E é uma galera que já está entrando em campo, né? Haldinei, eu ia lhe perguntar se preocupa, mas o Alex lembrou bem dos que chegaram antes. Estava lembrando só de uma semana dessa chuva de, né, de jogadores mais qualificados. E aí, te preocupa essa remontagem do esporte, Wallace? Ou o Wallace é ele, Haldane?
4: Não, acho que é uma remontagem esperada pelo resultado do time na competição até aqui. O esporte não está hoje dentro do G6.
5: É o décimo colocado, né?
4: Pois é, está literalmente no meio da tabela. E a gente está falando de um G6, né? Não é mais G4, é isso, G6. Isso. Ou seja, seria mais fácil, ou pelo menos menos difícil, estar na zona de classificação. E o Sport não conseguiu isso. Eu acho que até aqui é um vexame, né? Uma campanha bem decepcionante para o que o Sport vinha fazendo nos últimos anos no Campeonato Brasileiro. O Sport ou era time de Série A ou na B, dentro brigando, do G4, brigando sempre por G4.
3: Isso.
4: E hoje está no meio de tabela. Não vejo uma perspectiva clara do esporte de subir. Por isso, acho que a reformulação ela era necessária. Se vai dar certo ou não, a gente só vai ver mais na frente. Mas é aquela, né? Tem jogador que individualmente é bom e quando chega no time, no conjunto, não funciona, ou o contrário. Enfim, por isso que eu prefiro esperar para ver todo mundo junto. Mas é uma reformulação que não me preocupa. Acho que me preocuparia se o esporte estivesse satisfeito com o elenco que tinha quando começou a Série B.
3: O executivo de futebol, o Alex, o diretor de futebol, ele trabalha com números também, ele trabalha com financeiro, e quando você está ali com cobertor curto, você olha o que vai entrar, mas você olha quem aqui que pode sair para facilitar a entrada de alguém. Tem alguém na mira ou tem alguém que... eu sei que ninguém vai falar publicamente, né? Até o repórter só se tem aquelas sondagens... teria margem para saídas para poder a partir daí entrar com mais qualidade ou não?
5: Já saíram o Yuri Castilho, né? Que na verdade não foi uma saída que o Sport queria, porque foi uma proposta vinda do Japão, irrecusável, tanto que ele foi embora. A última informação que nós tivemos foi do Madson.
3: Madson,
5: isso. E acabou saindo, inclusive já foi contratado pelo Novo Horizontino. O futebol é engraçado, ah, também, né? E o Gustavo Maia, que foi para o Atlético Goianiense. Né? A gente estava observando que se seriam... Se sair... Ah, também teve o Zé Marcos, né? Que o zagueiro que também saiu.
3: Zé Marcos foi para onde?
5: Zé Marcos... O Vitória pediu o retorno... foi para a Turquia.
3: Turquia.
5: Foi para o futebol turco. Eu acredito que tenha sido isso. Então o Sport já perdeu aí... perdeu é uma palavra tão forte, né? Mas já saíram Yuri Castilho, o Gustavo Maia, o Zé Marcos e o Madison. Então, eu não sei se hoje o Sport
3: tem... Se tem alguém na fila, né?
5: Não, acredito que nesse momento não tem. Nesse momento não tem, não. Porque ele precisa repor, né?
3: Sim.
5: Mas precisa repor. Então, quem tinha que sair e quem não estava recebendo... Ah, tem o House também. O House está indo embora também, né? Por isso que chegou o Breno.
4: Ele já tem clube, o Alex? House acho que ainda não.
5: O Vila Nova pediu o retorno dele porque parece que também vai para o Japão.
4: Ah, sim.
5: Aí unir útil ao agradável, né?
4: Ganhar dinheiro também, né?
5: É.
3: Deixa eu abraçar meu amigo Cobrinha aqui, que entrou na brincadeira. Cobrinha, Edvaldo Lins, de Santa Mara. Ele diz, um dos melhores laterais direito do futebol brasileiro. Tinha um nome no aumentativo, Betão. Ô, Edvaldo, mas é o seguinte, amigo.
5: E cafezinho?
3: Mas jogava muito.
5: Jogava que eu tô falando?
3: Demais. Pois é. O problema, Cobrinha, não é o aumentativo. O problema é o conjunto, entende?
5: Isso,
3: é o conjunto. É o nome com o aumentativo. É tanto que na questão do Gustavo, não tem aumentativo. Tem só o tamanho lá. Aí o que eu falei é, o susto é quando você junta o tamanho com o aumentativo. Pedrão, Paulão. Não, e Betão, meu amigo, um dos melhores laterais que a gente já viu jogar aqui, né?
5: Botava a bola onde queria,
3: meu
5: né?
3: Meu amigo, o cruzamento do Betão, parecia que ele tava lançando com as mãos assim, né? E direto, e sem aquela posição do lateral que o cara pode errar. Não, ele jogava assim, tipo, quem tá jogando uma cesta lá no... Sabe? Jogando a bola na cesta, no basquete. Grande lateral, Betão. O Wagner Oliveira diz assim, essa molecagem de Neymar é o dinheiro que subiu pra cabeça e o Santos é culpado nisso. Um abraço ao pessoal da Rádio Comunicação de Garanhuns. Quem também está aqui com a gente, Edson de Boa Viagem. Boa noite, Marcelo, Haldenei e Wallace. O caso Neymar é muito simples de entender. Ele quer aparecer, pois futebol dele acabou. Polêmica é a única coisa que tem para aparecer agora.
5: Fernando, né? Fale mal, mas fale de mim.
3: Mas
5: né?
3: Fale de mim. Fernando de Maranguapeum, boa noite, amigos. Experimentem colocar Ronaldo Gaúcho ou Ronaldo Fenômeno nessa seleção atual e vejam se eles ganham alguma Copa. Criticar Neymar sem comparar os times que ele jogou é covardia. Não, é criticar o comportamento dele, Fernando. Eu acho que ele é maior do que o comportamento dele pelo que ele apresentou no futebol. É justamente por isso, pela posição que ele tem, né, de influenciar crianças, juventude, mas enfim, é outro assunto. João Cabral, boa viagem. Neymar é um moleque que ficou rico, mas totalmente vazio. Tiremos o chapéu para o Rei Pelé. Foi e será sempre o maior craque, com uma elegância indiscutível. Pronto, é disso aqui, a palavra elegância. Elegância. Mas aí o cara vai acabar falando grego, árabe. Genilson, alvirrubro de Alagoinha. Boa noite, amigos do Movimento. Esse Neymar é um ex-jogador, aí ele coloca entre parênteses, sanguessuga.
5: Eita.
3: Tem um assunto aqui, Osmir Reis, de Paulista. Boa noite. A crise do Santa Cruz com o elenco amenizou, avante Santa Cruz. Até as informações que a gente tem, e queria a ajuda, o socorro, o SOS dos amigos Haldinei e o Wallace, a última amenizada foi justamente na sexta-feira, né?
4: Isso.
3: O assunto que o Igor trouxe, que pagou. Aliás, você teve segunda-feira com o Bruno Rodrigues no fórum. O que tem de novo ou não tem de novo?
4: O discurso foi aquele de que os ânimos estão acalmados, que a situação financeira ainda é um desafio, mas ele garantiu que o Santa vai terminar a Série C com os salários em dia. Isso chama a atenção, ele cravou. E aquele discurso também que, mas se os salários não estiverem em dia, os jogadores vão correr, enfim, aquela coisa toda. Mas o Santa, segundo o presidente, vai pagar em dia até o fim da competição.
3: Deixa eu ver o Alex também, porque é sempre um assunto que preocupa a torcida. Vai e volta, vem esse assunto dos salários, que sempre é bom estarem, se não em dia, mas pelo menos encaminhando, né,
5: Alex? Principalmente nessa reta final, né? Principalmente nessa reta final, porque isso acaba incentivando e dando motivação. Porque você se motivar com o dinheiro no bolso é mais fácil, né?
3: Do que sem
5: ele, né?
3: Sim.
5: Mas acredito que não é nem pelo discurso do Bruno, não. Eu acredito que é pela sinceridade dele. Ele sabe que vai conseguir responder a essa expectativa. E os jogadores estão apostando nisso também, né? Porque se você imagina um clube diante de tantos problemas ainda conseguir um acesso, o quanto o Santa vai ganhar com isso?
3: Ah, sim.
5: Financeiramente falando, também.
3: Sem dúvida.
5: Né? Aí, graças a Deus você não falou aquela palavrinha.
3: Qual?
5: Pra gente não comentar, que eu já queria...
3: Mas você vai ter que falar para poder lembrar, não vai?
5: Não vou falar, não vou falar.
3: Você vai me deixar ansioso aí, o programa já tá acabando.
5: Isso, vai ser um off, aí eu digo a você, para você não ter a audácia de falar no microfone.
3: É só o da Agência Nacional, aguarda.
5: Não, ele espera um pouquinho, fica tranquilo.
3: Tá bom. Meu querido Alex, que volta no movimento no movimento cultural.
5: Com notícias do esporte.
3: Do esporte. Um grande abraço, meu amigo.
5: Valeu.
3: Um abraço ao nosso querido Haldinei Alves também, que vai trazer notícias do Náutico logo mais à noite no Movimento Cultural. Um grande abraço, meu amigo Haldinei.
4: Um abraço, Marcelo. Só uma informação importante.
3: Sim. Esses telefones aqui são importantíssimos. Eu só lembro do Batfone. Você tinha um no carro. Mas melhor ainda, aquele do agente Maxwell Smart. Ele tinha um no sapato. O Haldinei tava atendendo um desse ali, cara. Tirou o sapato.
5: Do Batman era dentro de uma...
3: Eu já sei, você não assistiu o Maxwell Smart. O Alex assistiu.
5: Do Batman era dentro de um negócio, um vidrozinho vermelho, levantava, né?
3: Isso. Tem um carrão daqueles lá. Por que eu nunca vi um carro daquele pessoalmente?
4: Acabei de receber uma ligação.
3: De maior.
4: Um telefone fixo.
3: Sim.
4: Pasmem vocês, ainda existe telefone fixo?
3: Sim.
4: E... sobre o Náutico, a questão dos atrasos salariais, a gente vai trazer com detalhes no movimento mais tarde. Mas ainda existe um atraso de uma folha CLT para os jogadores, já foi paga a folha de direito de imagem. No caso dos funcionários, os funcionários estão apreensivos para saber se vão receber em dia ou não. Se nos próximos dias o Náutico não tiver pago os funcionários, aí volta a ficar atrasada a folha salarial dos funcionários não atletas.
3: Entendeu? É o lance do cobertor curto.
4: É meio complexo.
3: Obrigado, um abraço, Haldenei.
4: Um abraço.
3: Um abraço, Alex. Aldo Leite, também Emílio Bezerro, Guga Larusso, estaremos de volta após a Agência Nacional Voz do Brasil com o Movimento Cultural. Grande abraço.

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1: 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As notícias do governo federal que movimentaram o país no dia de hoje.
2: Olá, boa noite.
3: Boa noite para você que nos acompanha em todo o país.
2: Quarta-feira, 5 de agosto de 2026.
3: Vamos ao destaque do dia.
2: Lei consolida regras para o transporte rodoviário de cargas no país.
3: E estabelece o pagamento do piso mínimo do frete a motoristas. Gabriela Noronha.
4: A lei estabelece prazo de até 30 dias úteis para o pagamento do frete. Também estão previstas punições mais duras para empresas que contratarem fretes abaixo do piso mínimo.
2: Educação.
3: Desempenho de mais de 30 milhões de estudantes brasileiros passa por avaliação.
2: Divulgados os dados do Índice de Desenvolvimento da Educação Básica. Jéssica Gonçalves.
5: O IDEB permite acompanhar o desenvolvimento da educação básica brasileira. Os dados indicam a evolução da aprendizagem e a estrutura da rede de ensino.
3: E professores podem participar do Banco de Avaliadores do Programa Nacional do Livro e do Material Didático.
2: Eles vão ajudar a escolher as obras que irão para as salas de aula da Rede Pública de Ensino. Luciana Colares de Holanda.
6: Hoje são cerca de 20 mil profissionais cadastrados e os avaliadores são capacitados para atuar na avaliação das obras.
3: Hoje, na apresentação da Voz do Brasil, Mariana Jungmann e Luciano Seixas.
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3: Agora é lei. Estão em vigor novas regras para o frete dos caminhoneiros.
2: A lei trata do pagamento mínimo pelo transporte e medidas de fiscalização e punição em caso de não cumprimento.
4: A nova lei consolida a regra.

0: por viagem que ele faz, por entrega que ele faz.
1: A lei estabelece ainda prazo de até 30 dias úteis para o pagamento do frete, além da atualização da tabela a cada 6 meses. Também estão previstas punições mais duras para empresas que contratarem fretes abaixo do piso mínimo, com multas que podem chegar a R$1 milhão. E para que seja cumprido o piso, o texto determina a obrigatoriedade da apresentação do Código Identificador da Operação de Transporte, CIOT, antes do caminhão iniciar a viagem, o que também impacta na fiscalização, como explica o ministro dos Transportes, George Santoro.
2: O CIOT também é um mecanismo de combate ao comércio ilegal de mercadorias, ao comércio feito sem nota fiscal. Ele vincula todo o transporte de mercadorias aos documentos eletrônicos fiscais.
1: Originalmente publicado como medida provisória, o texto passou por uma série de mudanças no Congresso Nacional, sendo aprovado no Senado em julho deste ano. Com a sanção, o texto vira uma regra permanente. Reportagem Gabriela Noronha.
3: O desempenho de mais de 30 milhões de estudantes brasileiros passou por uma nova avaliação de aprendizagem.
4: Foram divulgados hoje os dados mais recentes do IDEB, o Índice de Desenvolvimento da Educação Básica, e também as médias em português e matemática do SAEB, o Sistema de Avaliação da Educação Básica.
3: Os índices consideram os anos iniciais e finais do ensino fundamental e também do ensino médio na rede pública e privada.
4: O resultado foi anunciado pelo Ministério da Educação. Confira os detalhes na reportagem de Jéssica Gonçalves.
5: Para calcular o IDEB, que é o Índice de Desenvolvimento da Educação Básica, o MEC utiliza as taxas de aprovação coletadas pelo Censo Escolar, junto com o desempenho dos estudantes em língua portuguesa e matemática no SAEB, o Sistema de Avaliação da Educação Básica. O IDEB permite acompanhar o desenvolvimento da educação básica brasileira. O cálculo é feito por meio de uma escala que vai de 0 a 10. O índice dos anos iniciais do ensino fundamental passou de 6 em 2023 para 6,3 em 2025. Na rede pública, a pontuação foi de 5,7 para 6,1 em 2 anos. Para os anos finais do ensino fundamental, o IDEB nacional subiu de 5 para 5,3. Na rede pública, o indicador alcançou pontuação 5 contra 4,7 em 2023. No ensino médio, o IDEB passou de 4,3 para 4,5. Os dados indicam a evolução da aprendizagem e a estrutura da rede de ensino, que atende mais de 30 milhões de estudantes em todo o território nacional. Para o ministro da Educação, Leonardo Barchini, os resultados apontam qual deve ser a prioridade daqui para frente.
6: Toda a estratégia do Ministério da Educação, que é demanda do Plano Nacional de Educação aprovado em abril deste ano, é que a gente tenha um foco especial na aprendizagem.
5: Já o SAEB, o Sistema de Avaliação da Educação Básica, é aplicado a cada 2 anos para medir o desempenho de estudantes da educação básica por meio de testes e questionários. Em uma escala que vai de 0 a 500, no quinto ano do ensino fundamental, a nota em português passou de 207 para 215 pontos. Em matemática, de 218 para 227. Já no terceiro ano do ensino médio, em português, o resultado foi de 269 para 272. Em matemática, de 263 para 268. Em 2025, foram avaliados quase 6 milhões de alunos em mais de 70 mil escolas. Reportagem Jéssica Gonçalves.
3: Estudantes que participam do processo seletivo do ProUni, o Programa Universidade para Todos, podem conferir o resultado da segunda chamada.
4: O prazo para os pré-selecionados comprovarem as informações da inscrição começou hoje e vai até sexta-feira da próxima semana, dia 14.
3: A documentação exigida para essa comprovação deve ser apresentada diretamente na instituição de ensino superior para a qual o estudante foi pré-selecionado.
4: O resultado pode ser acessado pelo portal Acesso Único ao Ensino Superior, em acessounico.mec.
3: O Ministério da Educação chama professores e especialistas de todas as regiões do Brasil para participar do Banco de Avaliadores do Programa Nacional do Livro e do Material Didático.
4: O programa é responsável pela distribuição de livros para estudantes e professores da rede pública de ensino. As obras são renovadas a cada 4 anos.
3: Confira na reportagem de Luciana Colares de Holanda.
7: Professores e especialistas de todo o país podem participar da escolha dos livros que vão para as salas de aula da rede pública de ensino. Estão abertas as inscrições para o Banco de Avaliadores do

0: Programa Nacional do Livro e do Material Didático, o PNLD. Os selecionados vão avaliar as obras inscritas nos editais do PNLD Atos Finais, voltado às obras didáticas, e do PNLD Literário Equidade, destinado às obras literárias. Nessa etapa da seleção, terão prioridade professores de língua portuguesa, matemática, história, geografia, ciências, arte, educação física e língua estrangeira, pedagogos e profissionais formados em letras, com foco em literatura e formação de leitores, também terão preferência, de acordo com Anita Stefani, diretora de apoio à gestão educacional da Secretaria de Educação Básica do MEC. Hoje são cerca de 20 mil profissionais cadastrados. O banco é atualizado constantemente e os avaliadores são capacitados para atuar na avaliação das obras.
1: Essa capacitação busca garantir que todos os participantes utilizem os mesmos referenciais durante a análise e utilizem, né, de uma forma correta as fichas de avaliação, contribuindo para a qualidade técnica.
0: A participação no banco de avaliadores do PNLD é voluntária e gratuita. E a diretora de apoio à gestão educacional, Anita Stefani, explica que os profissionais selecionados no processo de avaliação pedagógica têm acesso a diferentes oportunidades de aprimoramento e reconhecimento.
1: Ao avaliarem as obras, eles estão também se formando como analistas de materiais didáticos e críticos em conteúdos, seja para a elaboração de materiais para os seus estudantes, quanto para a aplicação dessas obras didáticas na sala de aula.
0: Para se inscrever, basta acessar a página da Plataforma de Avaliação Pedagógica do PNLD no endereço pnld-avaliação.mec.gov.br e preencher as informações de perfil profissional. É preciso ter diploma de licenciatura plena ou de magistério reconhecido pelo Ministério da Educação e concluir um curso obrigatório disponível na própria plataforma. Reportagem Luciana Colares de Holanda.
2: E atenção para os prazos do Exame Nacional de Desempenho de Estudantes, o ENAD 2026.
3: Os inscritos para os cursos de bacharelado em tecnologia que tiveram o pedido de atendimento especializado negado podem recorrer da decisão até sexta-feira, dia 7 de agosto.
2: O recurso deve ser enviado pelo sistema ENAD, com a documentação que comprove a necessidade de atendimento conforme as regras do edital. O resultado da análise será divulgado em 14 de agosto.
3: Um atendimento especializado é destinado aos participantes que necessitam de recursos específicos para realizar o exame.
2: As provas do ENAD 2026 para os cursos de bacharelado e tecnologia serão aplicadas no dia 29 de novembro.
3: O Serviço Geológico do Brasil faz o monitoramento das bacias hidrográficas brasileiras. Isso quer dizer que ele monitora a subida e descida dos principais rios do país.
2: O trabalho ajuda na agricultura, previne situações trágicas relacionadas a enchentes e orienta prefeituras em situações de seca, por exemplo.
3: Este ano, o Serviço Geológico do Brasil também faz parte do grupo de órgãos federais que está atuando no painel do El Niño e vem acompanhando e divulgando boletins sobre os impactos do fenômeno climático.
2: Sobre tudo isso, nós conversamos mais cedo com a chefe do Departamento de Hidrologia do SGB, Andréa Germano. Acompanhe. Doutora Andréa, bem-vinda à Voz do Brasil. É um prazer ter a senhora conosco aqui. Vamos falar então de El Niño, né? O Serviço Geológico do Brasil divulgou algumas previsões para as principais bacias hidrográficas do país para os próximos 3 meses. E aí eu queria começar então falando por região, começando aí pela região norte e, né, Amazônia. Os principais rios, pelo que eu já dei uma olhadinha, ainda estão nos níveis normais, mas já em situação de vazante. O que a gente pode esperar para os próximos 3 meses?
4: Muito obrigada pelo espaço. O Serviço Geológico do Brasil agradece. O Serviço Geológico do Brasil é uma empresa ligada ao Ministério de Minas e Energia. E realmente a gente faz esse acompanhamento dos rios, o monitoramento dos rios há 57 anos, cobertura de toda a rede hidrometeorológica nacional e monitoramento de níveis de rios e volume de chuvas. A região norte, Hoje está nesse período, como você falou, já de vazante, né? No, na sua normalidade, em todos os rios, na sua normalidade. E, assim, o que preocupa é esse atraso do início das chuvas. Isso pode prejudicar aí a vazante, no caso, não ser mais crítica, né? Então, assim, esse atraso do período de chuvas realmente é hoje a nossa preocupação. Mas, por enquanto, na sua normalidade. A gente faz simulações, né, para caso não chova, caso chova. Então, a gente vai tendo esse acompanhamento diariamente num cenário de 3 meses para poder também ter providências, né, Defesa Civil, tomar providências logísticas para as ações do norte.
2: Quer dizer assim, se a gente já está com os rios em vazante e as chuvas atrasaram, a gente pode ter uma baixa mais acentuada, é isso?
4: Exatamente, essa é a grande preocupação.
3: E no Nordeste há um alerta sobre os níveis dos reservatórios, né?
4: Exatamente. O SGB, ele acompanha junto com a Agência Nacional de Águas os reservatórios, né, através do sistema de acompanhamento dos reservatórios do Nordeste, também dos 9 estados do Nordeste, também em Minas Gerais. Mas a situação hoje, 5 de agosto, é de normalidade também, 50%, 51% da sua capacidade, né? Então a gente está mantendo esse percentual desde abril. Então ainda não é uma preocupação a região Nordeste.
2: Muito bem, então vamos falar agora de Sul, onde o El Niño talvez seja a região onde talvez a gente já esteja sentindo essa questão do El Niño de maneira mais intensa, né, mais acentuada. Já há problemas de cheias e transbordamentos. Como é que deve ser o próximo trimestre por lá, onde o alerta é maior?
4: E como você falou, né, a previsão de chuvas acima da média do El Niño pode levar muitos os rios, já materializado agora no mês de julho. Tivemos muitas inundações. Para você ter uma ideia, mês de julho no Sul, na região do Rio Grande do Sul, em média chover 130 milímetros, a gente teve localidades com 430 milímetros, provocando então grandes impactos aí de inundação. E a preocupação geralmente é essa, de o solo já está muito úmido e ainda esse aumento das chuvas na região sul poder causar mais impactos de inundações na região sul.
3: Agora, no Cerrado e Pantanal, André, onde já costumamos ter seca nesse período, o que esperar para as bacias desses biomas?
4: Então, no Cerrado, na região sudeste, em termos de chuva, os modelos meteorológicos, que nós, do Serviço Geológico, a gente não trabalha com meteorologia, né? A gente usa a meteorologia para poder explicar a hidrologia. Mas os modelos de meteorologia estão muito discrepantes, vamos dizer assim. O que a gente entende agora nesse momento, não dá para falar do cenário de chuva, mas nesse momento que realmente as temperaturas já estão muito elevadas, aí sim a preocupação é mais para a questão de incêndios florestais. Então, monitoramento de rios, ainda estamos na normalidade para
2: tudo indicando ainda que Cerrado e Pantanal, em termos de águas, devem ficar ainda dentro da normalidade.
4: Estamos já desde 2020, assim, com uma tendência de depreciação da capacidade dos rios na região do Pantanal, principalmente. Então, assim, na normalidade, já não digo que a gente já vem vivendo muito tempo isso. Então, mas não vai ser mais crítico ou menos crítico este ano especificamente.
2: Quando a gente fala então de mudanças climáticas, é disso que a gente fala, né? A gente vai observando uma mudança no comportamento natural, no comportamento da natureza ao longo do tempo, né? Não é só no trimestre, não é só no ano. Como a senhora disse, já vem desde 2020.
4: Perfeito, né? A gente não tem mais um Pantanal, uma região alagada há muitos anos. Então, isso realmente é um mudanças climáticas, não só o efeito de El Niño também, né? Então, isso é uma mudança climática que a gente vem evidenciando, principalmente nessa região.
3: Agora, doutora Andréia, como é que funciona esse monitoramento do Serviço Geológico do Brasil? Conta para o nosso ouvinte um pouco mais sobre como é esse trabalho.
4: O Serviço Geológico é um grande parceiro no campo e no escritório para fazer esse monitoramento, né? Além desse trabalho contínuo de monitoramento, de saber essas séries hidrológicas de longo período que nós monitoramos, a gente tem um serviço desde a década de 80, de realizar previsões hidrológicas, não só o momento atual, mas essas previsões hidrológicas, né, futuras. Começamos aí com bacias como o Pantanal, o Amazonas e o Rio Doce, que são bacias mais lentas, mas depois dos booms, dos desastres, como a gente chama aí nos anos de 2011, 2012, 2013, a gente começou a fazer sistemas de previsão hidrológica em bacias mais rápidas e também com o advento também do todo um monitoramento automático, muito mais especializado, né? Então, assim, o que a gente faz? Além desse monitoramento do campo, a gente no escritório recebe essas informações automáticas que vêm pelos satélites, né? Então, de hora em hora a gente está recebendo o nível dos rios, a quantidade de chuva, e rodamos modelos matemáticos, hidráulicos, hidrológicos, para fazer essas previsões. Aí você vai me dizer, então a gente consegue saber com muita antecedência se vai inundar? Depende da região hidrográfica, depende da resposta da bacia hidrográfica. Então, se há localidades que a gente consegue fazer essa previsão com 75 dias de antecedência, mas outras localidades, em bacias mais de alta declividade, com uma menor área de drenagem, com até 4 horas de antecedência. Mas o que permite, no caso de inundações, retirar as famílias, permite a gente salva vidas com esse monitoramento e com esse sistema de previsão hidrológica.
3: Muito bem, nós conversamos com Andréa Germano, chefe do Departamento de Hidrologia do Serviço Geológico do Brasil. Muito obrigado por sua entrevista aqui à Voz do Brasil.
4: Muito obrigada a vocês. Até logo. Tchau, tchau.
2: A segurança no abastecimento de água passa também pela recuperação do meio ambiente.
3: Está aberta uma chamada pública para apoiar projetos de restauração ecológica e soluções voltadas à proteção de mananciais que abastecem grandes centros urbanos.
2: A chamada foi feita pelo Banco Nacional de Desenvolvimento Econômico e Social e deverá prever investimentos de 15 milhões e 20 milhões de reais com prazo de execução de até 48 meses.
3: As ações devem ter foco em restauração ecológica e em soluções baseadas na natureza para combater a escassez de água nas regiões metropolitanas, como explica o superintendente da área de meio ambiente do BNDES, Nabil Kadri.
5: As propostas enviadas devem incluir ações de restauração ecológico-produtiva utilizando vegetação nativa em áreas estratégicas para a proteção dos recursos hídricos, incluindo nascentes, margens de rios e outras áreas relevantes para a conservação dos mananciais.
2: Os projetos deverão contemplar regiões do Distrito Federal e entorno, São Paulo, Rio de Janeiro, Ceará, Mato Grosso, Rondônia e Acre.
3: Mariana Dias Vilas Boas, pesquisadora do Serviço Geológico do Brasil, fala sobre a importância da recuperação e preservação de mananciais que abastecem grandes cidades.
6: Com a ampliação da vegetação, a gente vai ter uma maior taxa de infiltração, esses aquíferos vão ter mais água, vai chegar mais água também nos rios, através desses afloramentos das nascentes. Então, os projetos de recuperação, eles são projetos importantíssimos e têm uma relação direta com a segurança hídrica nas grandes cidades. E reduz consequências de inundação, eu aumento a recarga dos aquíferos.
2: A chamada pública está aberta até o dia 9 de setembro e pode ser consultada no site do BNDES.
3: O Brasil assumiu a presidência pro tempore da Aliança para a Segurança, a Justiça e o Desenvolvimento.
2: A entidade reúne países da América Latina e Caribe.
3: Na reunião de cúpula em Brasília, o Banco Interamericano de Desenvolvimento anunciou $4 bilhões para as ações integradas de combate ao crime organizado na região.
7: A América Latina concentra 8% da população mundial e é responsável por um terço dos homicídios ocorridos no mundo, de acordo com dados da Polícia Internacional. Esses números levaram à criação da Aliança para a Segurança, a Justiça e o Desenvolvimento, composta por 23 países e 14 instituições, como a Interpol. Um encontro em Brasília discute estratégias de prevenção e combate ao crime organizado na América Latina e Caribe. No primeiro ano de atuação da Aliança no combate ao crime organizado, foram destinados US$ 1,4 bilhão, o que corresponde a 60% dos recursos previstos para os três primeiros anos da iniciativa. A alta demanda dos países membros levou o Banco Interamericano a reavaliar os recursos destinados ao programa, elevando o montante para US$ 4 bilhões. O ministro da Justiça do Brasil, Wellington Lima Silva, fala sobre a importância da aliança.
8: Nós estamos absolutamente convencidos da necessidade de intensificar essa interlocução com organismos multilaterais, estabelecer tantas quantas sejam as tratativas, as interlocuções necessárias para aperfeiçoar e aprimorar essa estratégia.
7: Um protocolo também foi assinado para o repasse de R$ 5 bilhões ao Brasil, que assumiu a presidência pro tempore da aliança pelos próximos 12 meses. Reportagem Cleide Lopes.
2: O Comitê de Política Monetária, o Copom, reduziu a taxa Selic, que é a taxa básica de juros da economia, de 14,25% para 14% ao ano.
3: Em comunicado divulgado hoje, o Copom afirmou que o cenário internacional ainda exige cautela por causa das incertezas sobre os conflitos no Oriente Médio.
2: A taxa Selic influencia outras taxas de juros no país, como as taxas de empréstimos, financiamentos e aplicações financeiras.
3: E essas foram as notícias do Governo Federal.
2: Uma realização da Secretaria de Comunicação Social da Presidência da República.
3: Com produção da Empresa Brasil de Comunicação.
2: Fique agora com o Minuto do TCU. Em seguida, as notícias do Poder Judiciário e do Congresso Nacional. Boa noite.
3: Boa noite e até amanhã.
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10: 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Você vai ouvir agora notícias do Poder Judiciário.
12: Supremo Tribunal Federal começa a julgar se proibição a jogos de azar é compatível com a Constituição de 1988.
13: Presidente Lula sanciona projeto de lei que regulamenta relevância para admissão do recurso especial no STJ.
12: Acordo firmado entre Tribunal Superior Eleitoral e Advocacia Geral da União prevê boas práticas sobre o uso da inteligência artificial nas eleições deste ano.
13: Boa noite, eu sou Marcela Luiza.
12: E eu sou Walter Lima.
13: O plenário do Supremo Tribunal Federal começou a analisar na sessão de hoje se a proibição a jogos de azar é compatível com a Constituição. Após as sustentações orais, o relator do caso, o ministro Luiz Fux, começou a votar.
12: Desde 1941, a Lei de Contravenções Penais proíbe a organização e exploração de jogos de azar, punindo os infratores com prisão simples, multa e outras penalidades previstas em lei. Isso inclui o jogo do bicho e as máquinas caça-níqueis.
13: Os ministros analisam se essa proibição, criada há mais de 80 anos, ainda é compatível com a Constituição Federal de 1988, ou se ela ficou ultrapassada.
12: Na prática, o Supremo vai decidir se a exploração de jogos de azar deve continuar proibida e punida pela legislação penal brasileira ou se essa proibição é incompatível com a Constituição.
13: A decisão, porém, não tratará da regulamentação de cassinos ou da exploração comercial dos jogos, temas que devem ser abordados em outras ações que tramitam na Corte.
12: O julgamento vai continuar na sessão plenária de amanhã.
13: O presidente da República, Luiz Inácio Lula da Silva, sancionou o projeto de lei que regulamenta a relevância para a admissão do recurso especial no Superior Tribunal de Justiça.
12: O projeto foi convertido na Lei 15.484 de 2026. Fátima Uchoa.
14: Com a relevância, segundo o presidente do STJ, ministro Herman Benjamin, o tribunal poderá concentrar esforços nos recursos que tratam de temas com maior impacto para a sociedade.
15: Não é de uma lei para atender interesses do Superior Tribunal de Justiça, mas da celeridade, da qualidade e da efetividade da prestação jurisdicional.
14: A nova lei deve tornar a prestação jurisdicional mais eficiente e permitir que o STJ concentre a atuação em casos com maior impacto jurídico, econômico, político ou social, que sejam importantes para uniformizar a interpretação da legislação federal, sem limitar o acesso dos brasileiros à justiça.
13: Tribunal Superior Eleitoral e Advocacia Geral da União assinam um acordo de boas práticas sobre uso da inteligência artificial nas eleições 2026.
12: O principal produto da parceria é o lançamento de um guia de boas práticas sobre o uso de IA no processo eleitoral. Fábio Ruas.
16: O documento vai servir como um manual de conduta com diretrizes técnicas detalhadas para partidos, candidatos, plataformas digitais, órgãos públicos e para a sociedade civil. O acordo ainda prevê a realização de cursos, seminários, workshops e eventos relacionados ao uso da inteligência artificial nas eleições, entre outras medidas.
13: Tribunal Superior do Trabalho mantém entendimento sobre desconto de dias parados em greves de longa duração.
12: Com a decisão, empresas vão poder descontar metade dos dias e trabalhadores vão ter de compensar a outra metade. Marla Lacerda.
17: A sessão de dissídios coletivos do TST autorizou duas empresas de Indaiatuba, no interior de São Paulo, a descontar metade dos 36 dias da greve realizada pelos empregados. Nessas situações, a Justiça do Trabalho admite, como regra adotada pela jurisprudência da Corte, a compensação da outra metade dos dias de paralisação. Esse entendimento, ele busca equilibrar o direito de greve com os efeitos da suspensão do contrato de trabalho durante o movimento. Para os ministros, o desconto integral dos dias parados pode gerar prejuízos econômicos excessivos aos trabalhadores.
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13: Uma boa noite.
12: E até amanhã.
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2: Eu sou Paula Groba.
3: E eu sou Humberto Pinheiro.
2: E estes são os destaques de hoje do Jornal do Senado, que começa agora.
3: Senado pode tornar hediondos e inafiançáveis crimes de pedofilia.
2: Pessoas com deficiência poderão ser consideradas idosas aos 50 anos.
3: Fim da aposentadoria compulsória como punição avança no CNJ e no Senado.
2: Boa noite.
3: Boa noite.
2: Crimes sexuais contra crianças e adolescentes podem passar a receber a punição mais rigorosa prevista na legislação brasileira.
3: O plenário do Senado pode votar o projeto que torna hediondos e inafiançáveis os crimes de pedofilia e outras violências sexuais contra crianças, adolescentes e pessoas vulneráveis. A reportagem é de Bruno Lourenço.
18: Projeto de lei aprovado na Comissão de Constituição e Justiça inclui no rol dos crimes hediondos condutas como a corrupção de menores, a satisfação de lascívia, caracterizada caracterizada pela prática de atos libidinosos na presença de criança ou adolescente, a divulgação de cena de estupro de vulnerável e o compartilhamento de pornografia. A matéria também classifica como hediondos os crimes previstos no Estatuto da Criança e do Adolescente ligados ao tráfico internacional de crianças e à pornografia infantil, como defendeu a relatora, senadora Elisiane Gama, do Maranhão.
19: Nosso relatório é pela aprovação do projeto de lei com a redação corrupção de menores, satisfação de lascívia mediante presença de criança ou adolescente, favorecimento da prostituição ou de outra forma de exploração sexual de crianças e adolescentes ou de vulnerável, divulgação de cena de estupro ou de cena de estupro de vulnerável, de cena de sexo ou de pornografia.
18: O senador Everton, do PDT do Maranhão, apresentou proposta semelhante e pediu que as duas matérias sejam analisadas em conjunto pelo plenário.
20: Em que eu propus o aumento da pena dos crimes cometidos contra a dignidade sexual quando praticados na presença física ou virtual de crianças, adolescentes e também cônjuge, companheiro ou parente de vítima, consanguíneo ou afim, em linha reta ou colateral até o quarto grau.
18: A CCJ aprovou um pedido de urgência para votação no plenário.
14: E a Comissão de Relações Exteriores iniciou as discussões sobre as barreiras da União Europeia à carne brasileira.
3: O grupo de trabalho que trata do acordo do bloco europeu com o Mercosul ouviu integrantes do governo e do setor privado. Repórter Pedro Pincer.
21: A partir de 3 de setembro, passam a valer novas regras da União Europeia sobre o uso de antimicrobianos na produção animal. O bloco exige que o Brasil consiga comprovar que a carne exportada não foi produzida a partir de animais submetidos ao uso de antimicrobianos proibidos pelas autoridades europeias. De acordo com o presidente da comissão, senador Nelsinho Trade, do PSD de Mato Grosso do Sul, é preciso ouvir os setores que podem ser afetados pelas normas e buscar soluções em conjunto com o governo e a iniciativa privada.
22: Setores que, porventura, venham a se sentir prejudicados, nos acionam, que nós iremos promover debates dessa natureza.
21: O chefe da missão do Brasil junto à União Europeia, embaixador Pedro Miguel da Costa e Silva, afirmou que o país terá de comprovar, por meio de auditorias, que consegue separar os produtos destinados ao mercado europeu e garantir que eles atendam às exigências do bloco. Representantes do setor privado afirmaram que o Brasil já dispõe da tecnologia necessária para fazer esse controle.
14: Aguarda votação no plenário um projeto que reduz para 50 anos a idade em que uma pessoa com deficiência seja considerada idosa.
3: O impacto do envelhecimento é maior para esse grupo de pessoas consideradas vulneráveis. Segundo a Organização Mundial da Saúde, pessoas com deficiência apresentam maior risco de desenvolver doenças crônicas, pior estado de saúde e, em alguns casos, podem morrer até 20 anos antes da população sem deficiência. Repórter Patrícia Oliveira.
23: O projeto que considera idosa uma pessoa com deficiência já a partir dos 50 anos, estende para esses indivíduos os mesmos direitos e a proteção garantidos às pessoas da terceira idade. A condição de idoso deverá ser definida por avaliação individual, médica, psicológica e social. Como destacou o relator do projeto na Comissão de Assuntos Sociais, senador Flávio Arnes, do PSB do Paraná.
24: Conforme a deficiência, podemos observar reduções na expectativa de vida que variam até algumas décadas para baixo. Se compararmos com a média da população, estamos longe de um patamar de igualdade.
23: Para o senador Paulo Paim, do PT do Rio Grande do Sul, relator na Comissão de Direitos Humanos, a proposta viabiliza a aplicação de conceitos de envelhecimento ativo específicos para pessoas com deficiência.
25: Minimizando os possíveis impactos negativos do avanço da idade em um grupo social especialmente vulnerável.
23: O projeto que altera o Estatuto do Idoso já foi aprovado também na Câmara dos Deputados e está pronto para votação no plenário do Senado.
14: E a aposentadoria compulsória de magistrados pode deixar de ser uma punição prevista na Constituição. Depois de o Conselho Nacional de Justiça oficializar o fim dessa penalidade no âmbito administrativo, o Senado pode analisar uma proposta que muda a Constituição sobre o mesmo tema.
3: A relatora, senadora Elisiane Gama, do Maranhão, afirmou que a decisão corrige uma distorção histórica. Repórter Pedro Pincer.
21: O Conselho Nacional de Justiça aprovou por unanimidade a proposta de resolução que acaba com a aposentadoria compulsória como a sanção disciplinar mais grave a juízes. A resolução aprovada segue entendimento da primeira turma do Supremo Tribunal Federal e também prevê a possibilidade da demissão como uma das hipóteses de punição comissão. E o plenário do Senado pode votar uma proposta de emenda à Constituição que prevê o fim da aposentadoria compulsória como punição aos magistrados, promotores e procuradores e militares. De autoria do então senador Flávio Dino, atualmente ministro do Supremo Tribunal Federal, o texto foi aprovado pela Comissão de Constituição e Justiça em abril. A relatora, senadora Elisiane Gama, do Maranhão, afirmou que a decisão corrige uma distorção histórica.
0: É inadmissível o que a gente viveu ao longo da história do Brasil com esse tipo de prêmio para quem comete um crime, de que nós não podemos permitir castas de servidores públicos com privilégios.
21: Pelas novas regras, nos casos mais graves, o magistrado poderá ser colocado em disponibilidade com proposta de perda do cargo. Nessa hipótese, será imediatamente afastado das funções e passará a receber remuneração proporcional ao tempo de contribuição até a decisão definitiva do STF sobre a eventual perda do cargo.
14: Você sabia que nas eleições os votos em branco e nulos não são transferidos para nenhum candidato e não podem cancelar uma eleição?
1: Na prática, quem escolhe uma dessas opções deixa a decisão para os demais eleitores. Conheça mais sobre esses dois tipos de votos com a repórter Marcela Cunha.
4: Voto em branco vai para quem está na frente? E uma maioria de votos nulos pode cancelar a eleição? A resposta para as duas perguntas é não. Para votar em branco, o eleitor aperta a tecla branco e confirma. O voto nulo acontece quando é digitado um número que não corresponde a nenhum candidato ou partido. Nos dois casos, o voto é excluído da contagem que define o resultado. Não é transferido, não beneficia nenhum candidato e não é somado ao vencedor. O consultor legislativo do Senado, Gilberto Guerzoni, explica como essas duas situações aparecem na urna.
5: Mas a gente já viu que reduziu bastante o número de votos em branco, né? Já que a urna eletrônica abre uma tela. O eleitor tem que fazer alguma coisa de forma ativa ali, né? Ou ele propositalmente coloca um voto inexistente e confirma, o que leva à anulação do voto, ou ele tem que apertar a tecla de voto em branco.
4: Além de expressar uma decisão consciente, o voto nulo também pode ser resultado de um erro na digitação. Em 2026, serão 6 votos para deputado federal, deputado estadual ou distrital, 2 senadores, governador e presidente da República. Por isso, a recomendação da Justiça Eleitoral é levar uma colinha de papel.
14: E ao participar da abertura da exposição O Caminho do Voto, promovida pelo Tribunal Superior Eleitoral, o presidente do Senado, Davi Alcolumbre, afirmou que o processo eleitoral brasileiro está entre os mais confiáveis do mundo. Ele também elogiou a decisão do presidente do TSE, ministro Nunes Marques, de levar a mostra ao Congresso Nacional.
1: A exposição, aberta à visitação no anexo 1 do Senado, apresenta as etapas do sistema eletrônico de votação, do desenvolvimento das urnas à totalização dos votos e integra a programação da Semana Nacional do Sistema Eletrônico de Votação.
6: As pessoas que visitarem a exposição sairão daqui conhecendo melhor o percurso do seu voto e o papel que ele desempenha na construção do nosso país. Um Brasil comprometido com a democracia, com as eleições livres e diretas, com a alternância de poder e com a transparência no processo eleitoral.
1: Edição de Paula Groba e trabalhos técnicos de João Lira, o Jornal do Senado fica por aqui. Acompanhe agora as notícias da Câmara dos Deputados. Boa noite.
14: Boa noite e até amanhã.
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8: Câmara reforça a indenização por dano moral à vítima de violência doméstica.
26: Proposta facilita acesso de motoristas a postos de combustível nas estradas.
8: Projeto busca garantir saúde ginecológica de meninas a partir dos 10 anos.
26: Boa noite. Os deputados analisam proposta que visa assegurar a saúde ginecológica de meninas a partir dos 10 anos de idade no SUS. O projeto está em regime de urgência e pode ser incluído na pauta de votações do plenário a qualquer momento, como informa o repórter Antônio Vital.
27: Está pronto para ser votado no plenário da Câmara, projeto que torna a regra a primeira consulta ginecológica das meninas a partir de 10 anos de idade no SUS, o Sistema Único de Saúde. O projeto foi apresentado pelas deputadas Adriana Ventura, do Novo de São Paulo, e Grace Elias, do PL de Minas Gerais, com o objetivo de permitir que as meninas e suas famílias recebam orientações preventivas e adequadas sobre temas como vacinação contra o HPV, cuidados de higiene íntima, preparação emocional para a primeira menstruação e informações sobre métodos contraceptivos. A vacina contra o HPV é recomendada a partir dos 9 anos de idade. A proposta obriga o Ministério da Saúde a elaborar um protocolo para o atendimento ginecológico dessa faixa etária. As meninas deverão ser encaminhadas à primeira consulta quando houver sinais de proximidade da menarca, como é chamada a primeira menstruação. Além disso, determina que as secretarias estaduais e municipais de saúde providenciem a formação contínua dos profissionais da área, especialmente ginecologistas, para que estejam preparados para atender as meninas. O texto também estabelece que a consulta será acompanhada por um responsável e, quando necessário, uma equipe multidisciplinar, que poderá incluir psicólogos e enfermeiros. De acordo com a deputada Adriana Ventura, uma das autoras da proposta, o objetivo é reduzir a incidência de gravidez precoce na adolescência, evitar doenças sexualmente transmissíveis e contribuir para a prática de hábitos saudáveis.
7: Tanto a vacinação como a HPV, que é recomendado a partir dos 9 anos, cuidado de higiene íntima, preparação emocional para essa fase da...

0: primeira menstruação e demais, bem como informação sobre métodos contraceptivos. Isso é importante para prevenir gravidez precoce e outras complicações de saúde. Ele é muito simples, mas a gente acredita que ele pode provocar mudanças profundas na orientação das meninas brasileiras.
1: O projeto que torna a regra a primeira consulta ginecológica das meninas a partir de 10 anos de idade no SUS ganhou o regime de urgência e pode ser votado a qualquer momento no plenário da Câmara, sem passar pela análise das comissões permanentes da Casa. Da Rádio Câmara, de Brasília, Antônio Vital.
2: Educação. Jorge Sola, do PT da Bahia, defende o projeto de sua autoria que regulamenta as escolas de saúde pública do SUS. A matéria já aprovada na Câmara e em tramitação no Senado reconhece instituições estaduais e municipais que formam profissionais, organizam estágios e apoiam residências.
3: Essa rede de escolas de saúde pública precisa e merece o seu reconhecimento, a sua regulamentação, para que dê, primeiro, mais visibilidade, mais estabilidade e maior capacidade de ampliar o orçamento destinado à formação de recursos humanos, ampliar o empoderamento dessas escolas para o ordenamento das práticas e dos estágios. Muitas vezes você tem a necessidade de organizar as vagas nos hospitais públicos, nos hospitais da rede do SUS para a formação profissional e até, né, definir políticas públicas que visem estimular a formação de profissionais que ainda temos uma carência.
4: Jorge Sola assinala ainda que as escolas têm papel central na organização dos processos seletivos para residências médicas e na formação de especialistas em áreas com carência no país. Para ele, a falta de um marco legal e de uma estrutura de articulação nacional limita o potencial das instituições.
2: Professora Luciane Cavalcante, do PSOL de São Paulo, é autora do projeto que isenta do imposto de renda professores e demais profissionais da educação básica e superior. Ela explica que a medida busca valorizar a categoria e ampliar os investimentos na educação.
4: A deputada afirma que o Brasil investe pouco em educação, paga baixos salários aos docentes e que muitos municípios não cumprem o piso nacional do magistério. Professora Luciane Cavalcante argumenta ainda que, assim como outros setores recebem incentivos fiscais, os profissionais da educação devem ser priorizados.
5: Esse projeto, ele visa colocar no centro do orçamento público e do financiamento das políticas públicas os profissionais da educação. Quase 30% de todo o rendimento dos profissionais da educação ficam retidos na fonte com o pagamento do imposto de renda. Os profissionais da educação já trabalham em várias escolas para poder complementar a sua renda. Eles trabalham com alto número de estudantes por turma. Então, eles precisam desse investimento.
2: Trabalho. A Câmara aprovou o projeto de lei que limita a jornada máxima de trabalho dos psicólogos a 30 horas semanais, sem redução do salário. A repórter Maria Neves traz mais informações sobre o texto que já foi encaminhado para análise dos senadores.
6: Uma das autoras do projeto, a deputada Érica Cocai, do PT do Distrito Federal, explica que atualmente a lei que regulamenta a atuação dos psicólogos não prevê limite de jornada de trabalho. Com isso, eles ficam submetidos a 44 horas semanais. De acordo com a deputada, a categoria é a única entre os profissionais que lidam com saúde e atenção psicossocial que não tem jornada de 30 horas.
7: Os profissionais de psicologia têm o direito a uma jornada de trabalho que possibilite que ele tenha tempo para o seu aprimoramento acadêmico, mas ao mesmo tempo tempo para que possa cuidar da sua própria existência. Por isso, 30 horas para a psicologia é uma necessidade, não apenas dos psicólogos e psicólogas, mas uma necessidade do país que precisa desses profissionais atuando em todos os espaços.
6: A deputada Natália Bonavides, do PT do Rio Grande do Norte, também assina a proposta. Ao apresentar o texto, as autoras argumentaram que a redução da jornada de trabalho vai contribuir para a preservação da qualidade de vida e o adequado exercício da atividade profissional, que demanda elevado desgaste emocional e mental. O texto beneficia os profissionais com contrato de trabalho no setor privado. Para psicólogos que trabalham em empresas públicas, como seletistas, a nova jornada dependerá de dotação orçamentária e de autorização na Lei de Diretrizes Orçamentárias. Da Rádio Câmara de Brasília, Maria Neves.
8: Economia.
4: Marcelo Crivella, do Republicanos do Rio de Janeiro, aponta como positivos os resultados de emenda à Constituição que estende a imunidade de IPTU a templos religiosos instalados em imóveis alugados. Ele explica que a regra passou a valer em 2023.
9: Em 2022, ela foi promulgada, essa emenda à Constituição, em fevereiro de 2022. Como o IPTU incidia 1º de janeiro, ela passou a ter efeito apenas em 2023. O que significa ela? Antes dessa emenda, tinha a imunidade de IPTU apenas os templos próprios, aqueles que foram construídos pelos fiéis. Mas nós sabemos, pelo censo do IBGE 2022, que dos 580 mil templos religiosos, católicos, espíritas, evangélicos, 400 mil funcionam em imóveis alugados e eles não tinham a imunidade do IPTU. Com a emenda constitucional 116, passaram a ter.
2: Marcelo Crivella orienta igrejas, creches, asilos e orfanatos a procurarem as prefeituras caso tenham efetuado o pagamento do IPTU entre 2023 e 2026. Ele alerta que a cobrança é indevida nos casos amparados pela emenda, com possibilidade de restituição dos valores.
4: Bandeira de Melo, do PV do Rio de Janeiro, é um dos autores de projeto que cria um modelo próprio de funcionamento para as cooperativas solidárias. O texto define essas organizações como sociedades sem fins lucrativos, com regras de autogestão e articulação com a Política Nacional de Economia Solidária.
2: Bandeira de Melo informa que a proposta busca reduzir a burocracia para iniciativas da economia solidária, com prioridade para grupos economicamente frágeis. O projeto também prevê estímulo à participação das cooperativas solidárias em compras públicas, licitações e ações de desenvolvimento comunitário.
8: Desenvolvimento Regional.
4: Paulo Soares, do Podemos de São Paulo, apresentou o projeto que cria um programa para incentivar a universalização da coleta e tratamento de esgoto. Ele explica que a iniciativa também institui um fundo de assistência para socorrer municípios sem condições financeiras de investir no saneamento básico.
10: Uma defesa da sustentabilidade e da compensação ambiental. Em que sentido? Aquele município que está cumprindo com todos os seus deveres na questão de saneamento, nas questões ambientais todas, ele ser recompensado por um fundo. E esse fundo também, ao mesmo tempo, socorrer os municípios que não têm condições financeiras de avançar no saneamento básico. Essa é uma gestão que envolve meio ambiente, envolve saúde pública.
2: Paulo Soares pede urgência na aprovação da matéria, ressaltando que o saneamento ainda apresenta desigualdades profundas entre regiões do país. O congressista esclarece que os recursos do fundo virão de penalidades de fiscalização e de aportes internacionais de fomento.
8: Turismo.
4: Projeto de lei apresentado por Domingos Neto, do PSD do Ceará, visa facilitar o acesso de micro e pequenas empresas de turismo a financiamentos públicos. A proposta prioriza empreendimentos localizados fora das regiões metropolitanas.
2: O texto de Domingos Neto permite o uso de fundos garantidores e seguros de crédito em substituição ou complemento às garantias tradicionais. Para ele, a medida amplia o acesso aos recursos do Fungetur e dos fundos constitucionais para modernizar e fortalecer o turismo regional.
8: Transportes.
4: Avança na Câmara proposta que busca facilitar o acesso de motoristas a postos de combustível nas estradas. A repórter Silvia Munhato tem os detalhes.
11: A Comissão de Viação e Transportes da Câmara dos Deputados aprovou o projeto que busca melhorar o acesso dos motoristas aos postos de combustíveis e rodovias sob concessão pública. A proposta inicial do deputado Capitão Augusto, do PL de São Paulo, dava 180 dias de prazo para que as concessionárias elaborassem planos de adequação das rodovias, evitando retornos muito distantes. O relator, deputado Zé Trovão, do PL de Santa Catarina, afirma que o problema é real.
12: E esse motorista, às vezes, ele tem que caminhar 5, 6 quilômetros para frente, fazer um retorno e voltar. O que nós estamos determinando hoje é o seguinte: olha, nós vamos criar acessos mais claros e mais fáceis para esses motoristas, para que o cara não corra o risco, às vezes está na reserva, está chegando no final do seu combustível, vai fazer um retorno, ou um retorno que não está bem sinalizado, ou um retorno perigoso e acabar acontecendo um acidente.
11: Mas o deputado modificou o texto para atribuir à Agência Nacional de Transportes Terrestres a tarefa de tratar do problema no âmbito de sua atuação normativa e contratual. A proposta, que pretende facilitar o acesso do motorista aos postos de combustíveis em rodovias sob concessão, será analisada agora pela Comissão de Finanças e Tributação. Da Rádio Câmara de Brasília, Silvia Munhato.
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8: Segurança Pública.
2: Bibo Nunes, do PL do Rio Grande do Sul, é autor de projeto que amplia as punições para quem picha bens públicos ou privados. O parlamentar destaca que o texto prevê a suspensão da carteira de habilitação e das linhas telefônicas do infrator.
14: Nós temos que acabar com a pichação. Só suja a cidade. Tem que ser punido. É punindo que se gera respeito. Os pichadores, eles têm uma competição para ver quem é o louco mor, quem é o que consegue pichar e estragar o monumento que mais chame a atenção da sociedade. Então, esse projeto é para dar penalidade, punir quem presta esse desserviço ao Brasil, que é a pichação. E que nós, brasileiros, possamos ter nossas cidades, os nossos monumentos respeitados.
4: O congressista observa que a pichação causa, além dos danos materiais, prejuízos ao turismo. Bibo Nunes acrescenta que o projeto inclui a cobrança do ressarcimento pela restauração do bem pichado, com responsabilização do autor ou dos responsáveis legais em caso de menor de idade.
2: Alexandre Leite, do União de São Paulo, propõe substituir a prisão em regime fechado pela prisão domiciliar para quem deixar de pagar pensão alimentícia. O projeto do deputado também permite monitoramento eletrônico e saída para o trabalho remunerado.
4: Alexandre Leite explica que a prisão em regime fechado ficaria restrita a casos excepcionais, quando houver ocultação de bens ou má-fé do devedor. Ele argumenta que a medida busca aumentar as chances de pagamento da pensão sem impedir o exercício da atividade profissional.
8: Justiça.
2: Os deputados aprovaram nova regra sobre indenização por dano moral à vítima de violência doméstica. Entenda na reportagem de Paula Bittar.
15: A Comissão de Constituição e Justiça da Câmara dos Deputados aprovou uma proposta que reforça na lei o direito de indenização por dano moral nos casos de violência doméstica e familiar contra a mulher, desde que haja pedido expresso da acusação ou da parte ofendida. A reparação será fixada pelo juiz, inclusive criminal. A relatora na comissão, deputada Lídice da Mata, do PSB da Bahia, destacou a importância de garantir a indenização a essas mulheres.
16: Ela é uma vítima da violência e isso é conhecido pela sociedade e impacta sobre sua imagem na sociedade. E, portanto, ele garante o direito dessas mulheres a uma indenização por danos morais. A violência deixa as marcas que vão muito além das agressões físicas. Elas provocam sofrimento, ela compromete a saúde mental, ela afasta as mulheres do seu trabalho, ela deixa a mulher em situação de trauma. E, por isso mesmo, é essencial que a legislação assegure também o direito à reparação desses danos.
15: Segundo Lídice da Mata, a proposta tem inegável relevância, pois ao inserir a possibilidade expressa de reparação civil por dano moral decorrente de violência doméstica, fortalece a proteção dos direitos fundamentais à dignidade da pessoa humana, à integridade física, psíquica e moral e à igualdade de gênero, assegurando à vítima um instrumento adicional de reparação no âmbito civil. A proposta que estabelece o direito de indenização por dano moral nos casos de violência violência doméstica e familiar contra a mulher já pode seguir ao Senado, a menos que haja recurso para votação pelo plenário da Câmara. Da Rádio Câmara, de Brasília, Paula Bittar.
17: Consumidor.
4: Tarcísio Mota, do PSOL do Rio de Janeiro, é coautor de projeto que regulamenta a publicidade das apostas online. A iniciativa